0: já está tudo pronto. Cobertura de primeira do Sistema Jornal do Comércio de Comunicação. 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E sem perder tempo, vamos acionar um repórter que corre com a notícia, chegando com a escalação do Leão da Ilha do Retiro. Alô, alô, Alex Santos!
1: O Alex Santos.
0: O Leão de cima a baixo, escalado por Márcio Goiano. É com você, Alex. Boa noite, amigo.
2: Boa noite para todo mundo que acompanha a nossa jornada esportiva. O esporte que vai tentar prevalecer o mando de campo e o aproveitamento de 100% jogando aqui na Ilha do Retiro. Em 6 jogos até o presente momento, são 6 vitórias. O esporte vai tentar manter essa invencibilidade na Copa do Nordeste. Então, o técnico Márcio Goiano, para tentar obter esse sucesso e continuar muito bem na fita, vai repetindo a escalação que vem dando certo pela terceira vez consecutiva. O Sport entrando em campo com Thiago Couto, camisa número 26. Na ala direita, camisa 13 para Madison. Madison, camisa número 13. 4 para Zé Marcos. Zé Marcos, camisa número 4. 5 para Marcelo Benevenuto, o capitão do time. Marcelo Benevenuto, camisa número 5. E na ala esquerda, fechando o sistema defensivo, Leonino, 60 para Felipinho. Felipinho, número 60. Thiago Couto, 26. 13, Madison. 4, Zé Marcos. 5, Marcelo Benevenuto. E Felipinho com a camisa de número 60. 58 para Zé Lucas. Zé Lucas, camisa de número 58. 6 para Biel Fonseca. Biel Fonseca, camisa número 6. 7 para Iago Felipe. Iago Felipe, camisa de número 7. O ataque rubro-negro, 25 para Cleison. Cleison, camisa de número 25. 9 para artilheiro do esporte, Pedro Perotti. Perotti, camisa de número 9. E 30, também o outro cara do esporte, Cristian Barleta. Camisa número 30. 30 para Cristian Barleta. 25, Cleison. 30, Cristian Barleta. E 9, Pedro Perotti. Confirmando de cima a baixo a equipe comandada pelo técnico Márcio Goiano. Thiago Couto, Madison, Zé Marcos, Marcelo Benevenuto e Felipinho, Zé Lucas, Biel Fonseca, Iago Felipe, Cleison, Cristian Barleta e Pedro Perotti. Esse é o Sport Clube do Recife tentando chegar à final, mais uma final da Copa do Nordeste na noite dessa quarta-feira. Vitor Tavares.
0: Tá certo, Alex Santos. Leão escalado de cima a baixo. Márcio Goiano.

0: Final da Copa do Nordeste. E se vencer, já garante o jogo da volta aqui na Ilha do Retiro. Mas para chegar à final, o Leão precisa passar pelo Lion, pelo Fortaleza, que já está escalado. E quem chega com a escalação do Fortaleza é o repórter amigo Leonardo Borges.
1: Leonardo Borges. Grande abraço para você que tem o rádio na veia. Boa jornada, Vitor Tavares. Um abraço para a maior audiência do Norte e Nordeste do Brasil. Fortaleza não perde para o Sport na Ilha há 6 jogos. E assim está escalado pelo técnico Thiago Carpini.

Ricardo, 22 Maílton, 2 Brites é o capitão, 4 Luan Freitas, 3 Lucas Casal, 13 Mucuri, 11 Vitinho, 20 Rosseto, 88 Lucas Sacha,

0: o Alex Santos.
1: Arbitragem do trio das Alagoas, que será comandada pelo Denis da Silva Serafim, auxiliado pelo Juan Luiz de Barros Silva e Pedro Jorge Santos de Araújo. O VAR será de responsabilidade de Diego Pugo Lopes, ele é da Bahia. Seu Vitor Tavares.
2: Show de bola, o Alan Santos. Leonardo Boris escalando. O Esporte Clube do Recife, o Fortaleza de cima a baixo, os dois prontos para logo mais entrar em campo no estádio da Ilha do Retiro, jogo de volta, semifinal da Copa do Nordeste. E já preparando, já aquecendo as turbinas do nosso Bola de Ouro, a gente vai para um rápido intervalo, mas na volta tem a primeira intervenção de Ralph de Carvalho, Bola de Ouro, que diz todas as verdades com as primeiras impressões para esse jogo de volta. Em Pernambuco, 9-9.
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5: 9:14, Super Jornada Esportiva, Esporte Fortaleza, logo mais a partir das 21h30. Dois times escalados, prontos para entrar em campo. E ele já está com a turbina aquecida, o nosso comentarista, Bola de Ouro, que diz todas as verdades. Acionando ele. Alô, alô, Ralf, boa noite para você, amigo.
6: Boa noite, Vitor. Um grande abraço para você. Satisfação em vê-lo aqui na nossa grande jornada esportiva. Olha, gente, na verdade, é um jogo de times que se aproximam em nível técnico. O Fortaleza está, inclusive, hoje com um time até mais, eu diria, mais fraco. Pode não ser pelo conjunto dentro de campo, porque perdeu o Pochettino. O Pochettino viajou, veio com a delegação para aqui, mas ele se contundiu no jogo anterior. E o técnico não tem só ele, outros jogadores que tiveram problemas físicos. O técnico Thiago Carpini. Então, o time do Fortaleza tem bons jogadores, está bem montado. Os jogadores que são substitutos hoje são Rosseto e Vitinho. São dois bons jogadores no meio campo. Agora, o técnico do Sport, Márcio Goiano, ele está colocando do elenco que tem na mão, na opinião dele, a força máxima, porque ele tem todo mundo para escalar. Onde a gente questiona muito aqui no ataque, Barleta de um lado, Cleisson do outro. Eu, por exemplo, acho que Uri Castilho deveria estar ali no lugar de Cleisson, mas o técnico preferiu escalar sim. Então isso é uma opção, mas tem uma vantagem. O time do Sport está se repetindo na terceira jornada. Esse time ganhou desse Fortaleza no jogo da ida, ganhou depois no Juventude e com um certo sacrifício de viagem longa para o Rio Grande do Sul, para Fortaleza, depois para o Rio Grande do Sul e a volta para o Recife. Teve um certo desgaste, mas foi um time raçudo, competitivo e por isso talvez o treinador tenha repetido sem querer colocar. Ele tem, digamos, um Yuri Castilho no banco. Se ele precisar, ele bota depois. Então, manteve a mesma equipe. O Sport joga hoje com três volantes no meio-campo. Por quê? Porque o time encontrou um encaixe para melhorar. A defesa do Sport tem suportado pressões e recebeu uma pressão forte desse Fortaleza no primeiro jogo. O Fortaleza que marca em bloco alto. Hoje aqui vocês vão ver. Então, o que é que acontece? O Sport entrou precavido com três volantes, fazendo as infiltrações e fazendo o primeiro combate no meio campo. Isso ajudou muito a conquistar a vitória lá dentro do Castelão. Então, é esse Sport. A gente dá um status de favorito ao Sport por esse fato. Ganhou a primeira, joga na Ilha do Retiro, o público lhe é favorável, porque é a torcida do Sport quem está em campo. Então, tudo isso significa vantagem, daí o favoritismo para o Sport. Mas, tecnicamente, são duas equipes próximas uma da outra na sua feitura técnica. E vamos para o jogo. O importante é manter o favoritismo, porque às vezes se coloca um time como favorito, ele acaba não ganhando. Mas isso não lhe tirou o favoritismo, é que é do futebol. O futebol não permite relaxamento, nem você ficar com jactância, achar que já ganhou, porque todo mundo diz que é o favorito. Não, não é assim. Tem que jogar, tem que ralar. O Sport, por exemplo, joga pelo empate. Um dos fatores para o

0: favoritismo, mas joga tendo o empate como vantagem. Mas não quer dizer que ele vai entrar em campo para empatar, jogar pelo empate. O Sport tem que entrar para jogar pela vitória. E se não der para ganhar do adversário, então a consequência, o empate, e o empate garante o Sport. A vaga para a final ficará com a equipe pernambucana. E vamos rolar a bola, viu, Vitor?
1: Tá certo, Ralf, um abraço pra você, uma alegria estar dividindo essa jornada esportiva com o Ralf de Carvalho, Bola de Ouro, que diz todas as verdades. 9:19, faltando exatamente 10:13 para a bola rolar na Ilha do Retiro. A gente já começa a rolar a bola pra lá, pra cá, e vai chamar ele que vai comandar a narração do jogo de hoje, Sport Fortaleza. Jogo de volta, válida pela Copa do Nordeste, semifinal da Copa do Nordeste, acionando o Explosão do Screte.
2: Alexandre Costa.
3: Um abraço, Vitor Tavares, boa noite para você, pro Ralf, Wales, Boris, aqui tá tudo pronto, daqui a pouquinho a bola rola, daqui a 10 minutinhos. O Sport contra o time do Fortaleza, expectativa grande da torcida leonina pernambucana, que o Sport repita o jogo da semana passada, onde venceu lá na Arena Castelão, e aqui tem essa vantagem do empate para partir para as finais da Copa do Nordeste. No momento, do outro lado, está dando o time do Vitória. Vitória aplicou 6-2 para cima do ABC no Barradão em Salvador, com vaga para mais. O ABC se prevalece que o jogo é na Arena das Dunas, em Natal, embora ele nem jogue o tempo todo na Arena das Dunas, né? Joga lá no Frasqueirão, mas o jogo para a Arena, até por ser um jogo maior, um jogo decisivo, a Arena das Dunas recebe essa partida. E nessa semifinal aqui, o Sport está na frente. O que é que a gente espera? Que o Leão pernambucano se imponha, faça o dever de casa, repita boa atuação e possa passar para a reta final da Copa do Nordeste. Até porque, Vitor Tavares, amigos e amigas que nos acompanham, os torcedores e torcedoras em Fortaleza ficam muito citando a questão de o time do Sport já perdeu para o Ceará em plena Ilha do Retiro, perdeu para esse time do Fortaleza, foi eliminado pelo Fortaleza. Então tem muito essa questão do torcedor cearense pensar que o futebol pernambucano fica sempre refém, que não passa, que não tem qualidade. Então vai tentar fazer uma história diferente aqui hoje, que passa a ser desenhada daqui a 8 minutinhos, quando a bola rolar então para Sport e Fortaleza, meu caro Vitor Tavares.
1: Tá certo, Xande, obrigado pela sua primeira intervenção. Já já a gente vai dar uma passada novamente no campo para acionar o Alex Santos e o nosso Leonardo Boris, mas antes vamos dar uma passada aqui no WhatsApp da Rádio Jornal, 991478520, a nossa torcida virtual. Boa noite, é Chiclete de Limoeiro, aqui também participando Ivanildo, estádio plantão na UPA de Nova Descoberta, escutando a Rádio Jornal. Pede um abraço pro amigo Mima e Fernando Café, e também para Val, um abraço, obrigado pela companhia. Obrigado pela amizade, obrigado pela audiência. Do DEC também aqui ligado, acompanhando a nossa super jornada esportiva. Quem mais está por aqui? Serginho diz aqui, chegou. Chegamos também, um abraço, obrigado pela sua participação. Você que está ligado, acompanhando o Screte de Ouro da Rádio Jornal. Lá, já, na Ilha do Retiro, faltando 7 minutos para a bola rolar.
4: Vitor!
1: Sport Fortaleza, a informação é prioridade no gramado, Leonardo Boris.
4: Obrigado, aquele que tem o rádio na veia, Alexandre, Alf, Wallace. Repare só, Alexandre, principalmente você que está na cabine, à sua direita, há uma divisória das torcidas organizadas do Fortaleza, porque elas se odeiam, elas que travaram uma verdadeira batalha na capital cearense. Veja que há uma divisória da torcida jovem com a outra torcida do Fortaleza. É o fim da picada, né?
3: É, parece brincadeira, né? Mas é verdade aí o que o Boris está passando. É uma coisa lamentável, mas vamos fazer o seguinte, eles que se virem, né, Boris?
4: Que coisa terrível, né?
2: E já estão se provocando, ó. Uma cantando, provocando a outra.
3: O policiamento já foi acionado, né? Você vê que foi reforçado lá para que eles não entrem em confronto. São da mesma torcida, viu, gente?
4: É, porque uma é da torcida jovem do Fortaleza, a outra é Leões do Fortaleza. Olha, a gente vai vivendo o futebol, mas cada dia é uma novidade, né?
1: E a gente volta aqui da Rádio Jornal comandando essa super jornada esportiva nos preparativos, no aquecimento para a bola rolar, faltando 5 minutos para o jogo de volta da semifinal da Copa do Nordeste, Sport Fortaleza. O nosso Leonardo Borges e o nosso Alexandre Costa comentavam aí sobre a divisória entre as torcidas organizadas do Fortaleza. E a gente aproveita para fazer o apelo à torcida para que seja um momento de paz, de tranquilidade, para que o pós-jogo, independente do resultado, possa transcorrer da melhor forma possível, que ambas as torcidas possam voltar para casa em tranquilidade, em paz, para que não tenhamos intercorrências. No momento em que as luzes da Ilha do Retiro são apagadas, um show de luz acontece nesse momento no gramado do estádio Aldemar da Costa Carvalho. E você escuta o som ambiente, sente a atmosfera, sente o clima desse jogo de volta da semifinal da Copa do Nordeste. O Sport precisando apenas de um empate para avançar à grande final da competição. O Fortaleza, que precisa de uma vitória com um gol único para levar para os pênaltis, com 2 gols de diferença para passar direto. E o Sport vencendo hoje já garante o jogo de volta na Ilha do Retiro. E a gente já passa o comando da super jornada, ou melhor agora, o comando da transmissão de Sport Fortaleza. Para ele, o explosão do Scratch.
5: Alexandre Costa.
3: Obrigado, Vitor Tavares. Boa noite, amigos e amigas do Brasil. Tudo pronto. Ilha do Retiro, semifinais da Copa do Nordeste 2026. Sport Fortaleza, embate de Leões aqui na Ilha. Copa do Nordeste em destaque no campo do seu rádio. De abraçar a torcida pernambucana brasileira, sintonizando aqui a Jornal, que é a liderança do rádio esportivo do Brasil. Alô, amigos e amigas que estão conosco. 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É uma noite de quarta-feira, choveu, deu aquela pausa, deu uma parada. Logo cedo, muita chuva na capital pernambucana, na região metropolitana do Recife. Agora ela deu uma trégua, uma temperatura que propicia a prática do futebol aqui na ilha. Temperatura 26 graus com a temperatura da torcida. Ela se torna um pouco maior, se torna uma temperatura maior aqui na ilha com esse calor da torcida leonina pernambucana. A bola rola daqui a pouco, torcedor, torcedora, todo mundo se ligando aqui na Jornal, que é liderança no Rádio Esportivo do Brasil. Executado aí no Nacional Brasileiro aqui na ilha. À minha direita o time do Sport, à minha esquerda está com um padrão diferente o time do Fortaleza. O Alex já explicava no outro jogo que o Fortaleza tem esse padrão que foi confeccionado, elaborado para a Copa do Nordeste. E é com ele que ele vai tentar chegar à final. O Leão pernambucano, com seu padrão tradicional, o rubro-negro, um padrão bonito para esta temporada 2026. Tá tudo pronto, bola rola daqui a pouquinho para Sport Fortaleza, Ilha do Retiro. Vamos com destaques do gramado, outro destaque do Leão pernambucano na voz de Wally Santos. Diga lá, Wally.
6: Boa noite, Alexandre, boa jornada para todo mundo. Uma festa muito bonita acontecendo nesse momento aqui na Ilha do Retiro. Torcida do lado esquerdo da organizada rubro-negra fazendo mosaico com o nome do Sport. Arquibancada frontal totalmente lotada. E o que chama a atenção, Xande, se você olhar para o céu, tem um drone bem aqui pertinho da torcida do Fortaleza, que está carregando uma pequena bandeira com a letra C. Eu acho que é fazendo alguma gozação, alguma tirada de onda com a equipe do Fortaleza, que passou tanto tempo na terceira divisão do futebol brasileiro, né? Boa jornada, Xande!
3: Obrigado, Alan Santos, com destaque do Leão para você no gramado aqui da Ilha. O Leão pernambucano. Do outro lado tem o Lion, que está pronto. Vem de um resultado na Copa, perdão, na Série B do Brasileiro. Resultado também importante. O Leão pernambucano venceu. O Sport venceu o time do Juventude. O Fortaleza venceu o time do Londrina com propriedade. Os dois vêm super credenciados para essa reta final de Copa do Nordeste. E ele tem um destaque para você. Alô, Leonardo Boris. Um abraço também para você, Boris.
4: Alô, garotinho. Explosão. Estivemos juntos de 8 às 9 no Movimento Esportivo Debate. E mais uma vez é uma honra fazer parte de mais uma história, capítulo da Copa do Nordeste. Semifinal, os torcedores do Fortaleza, evidentemente pela campanha, evidentemente pela vantagem do Sport. 2.500 ingressos foram colocados à disposição, mas eu diria para você que tem de 300 a 400 torcedores, não mais do que isso. O Fortaleza que segue viagem daqui para Belo Horizonte, onde depois em São João del Rei enfrenta o Atlético. Ótimo trabalho para você! Explosão do Screte!
3: Alexandre Costa! Muito obrigado, portanto, Alessandro e Leonardo Boris, com destaques para você no gramado aqui da Ilha do Retiro. Daqui a pouco a bola rola solta no campo do seu rádio, torcida pernambucana e brasileira. Vamos para mais um destaque da opinião. Ralf de Carvalho, festa bonita aqui na ilha. Torcedor recebido, uma receptividade calorosa. O torcedor comparece, está evidentemente com expectativa redobrada para ir a mais uma final de Copa do Nordeste. Um abraço, Ralf de Carvalho.
0: Olha, Alexandre, outro abraço. E lhe digo, um jogo com caráter decisivo é outra coisa. Com o estádio cheio, público em campo, é uma festa, é o espetáculo mais bonito da terra, de fato. Hoje, aqui em Pernambuco, a gente está vivendo isso com esse jogo entre Sport e Fortaleza. Estádio lotado, a alegria do torcedor é o futebol e ripa na chulipa.
3: Esse é o Ralf de Carvalho, bola de ouro, que diz todas as verdades. Te abraçar minha equipe técnica aqui na Ilha do Retiro, trabalhando para você ao lado do Eudi Soares, com o Everton, Everton do Carmo. Eles estão na técnica do Rádio Esportivo do Brasil. Abraço para Aldo Lente, no comando da nave mãe da Jornal, para todo o Brasil e todo mundo. E a presença do Master Internacional, do nosso Emílio Bezerra. E ó, posicionados os times. Definições aqui no gramado da Ilha do Retiro. A minha direita está o time do Fortaleza, consequentemente a minha esquerda está o time do Sport. E parece que tem uma queda aqui na iluminação do lado de cá, do lado das cabines de imprensa.
4: Deu.
3: Essa impressão que em se cima. Dá, não é isso, ou Alex?
4: Em cima das cabines de imprensa.
3: Boris.
4: Caiu uma sequência de 2, 4, 6, 8, 10, 12, 14, 16, 18, 20... 22, 24, 26, 28, 30, 32, 34 refletores.
3: É, foi perceptível aqui, viu? Deu para observar que teve uma queda na iluminação aqui da Ilha do Retiro. Mesmo assim, o árbitro está ali consultando últimos detalhes para autorizar. Dá para a bola rolar desse jeito.
0: Mas ele está olhando, ele está olhando, já apontou para os refletores, mas dá para rolar a bola mesmo.
6: É, ô Xande. Oi. Inclusive o árbitro Denis acabou de olhar aqui para o João Ricardo e disse: atrapalha. Ele disse que fez com o sinal que mais ou menos.
3: Ele está observando, olhou para a parte de cima aqui, a marquise, como a gente chama, né?
4: Exatamente.
3: Esse lado das cabines de imprensa, e está esperando ali últimos detalhes. Se vai autorizar ou não. Olha, o Burejo, que é o delegado aqui da federação, já vai se deslocando ali para buscar algumas informações, né? O que poderia ter acontecido com parte da iluminação depois da festa que foi feita aqui para o início do jogo. Essa parte ficou comprometida.
4: Oxandre.
3: E vai esperar. Não vai autorizar, não. Já mandou os jogadores ali se espalharem. Voltou um aquecimento aqui no gramado. Pois não, informações. O Alex e Boris.
4: O detalhe é o seguinte: quando o João Ricardo fala mais ou menos.

0: anos. Já não tá legal, né? Já não tá legal. E ele ganhou tempo aí, não sei pra quê, mas fica ganhando tempo, sei lá, pra talvez amenizar o calor da torcida do Sport.
1: Eletricista tá em ação. A gente tá percebendo que o árbitro não quer dar início no jogo, vai perder o aquecimento dos jogadores. É por isso que ele está autorizando colocar as bolas para os jogadores se mexerem, para não perderem o aquecimento. Agora, isso é um transtorno, porque ele vai ter que esperar um tempo, 30 mais 30, e depois, se não voltar a luz, é capaz dele dar o jogo. Aí fica fazendo
0: agora,
1: isso.
0: Agora, o Ralf, Alexandre, o Alex, amigos e amigas, Vitor, é uma exigência, mais do que exigência, né? Porque aonde eu estou, no gramado, meu amigo, você joga fácil.
2: Essa iluminação de LED, ela é muito boa. Só que o árbitro, até por motivo de precaução, porque tem um lado do gramado que fica mais comprometido, o outro não. Até para que depois ninguém alegue aí que teve dificuldade.
3: Vai começar.
2: Mas vai autorizar.
0: Ah, tá vendo?
2: Já vai autorizar.
0: Porque não tem esse lado obscuro que você vê, não existe, porque a iluminação de LED é bem distribuída.
1: O árbitro pensou bem, ele deve ter imaginado, eu fico aqui protelando, mas dá pra dar o jogo se a luz não vier.
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2: Primeiros movimentos para você aqui na Ilha do Retiro. Sport Fortaleza. Ataca o time do Sport pela esquerda da grande área. Bola colocada no passe do ataque. Ela vem sobrando para Felipinho. Mas o número trabalhou. Vem para aqui na esquerda da grande área. Tem uma tapinha na bola. Sobrou aqui na direita. Tentativa do Perotti de cabeça. Escorou. Bola voltando. Cai na peça direita do comandante. Ataque voltando. Madson pegou o rebote de bola. Enfiando aqui na linha lateral de entrada da grande área. Troca passes. Vem para a ponta. Vem pela direita para Barleta. Voltou para Madson. Madson empurrou. Jogada pelo meio. Tentou a conexão lá na entrada da grande área. Iago Felipe aparece para o combate. Ele rola a bola para cima. Intermediária. Recomeça tudo. Saída da defesa para o campo de ataque. Bola com Benevenuto, pulou por dentro, vem pela direita, boa tabela, Barleta colocando a bola para a ponta direita na linha de entrada da grande área, voltou para Barleta, girou na ponta esquerda, entrega a bola para sua defesa, larga mais atrás, vem para a jogada Zé Marcos, largando para a ponta esquerda, vem colocando para Felipinho, balançou, trabalhou, tentou passar no pedaço do ataque, ele vem pressionado ali na marcação, fez o giro, se desvencilhou da marcação no primeiro, empurrou, jogada para Cleison, tabelando bola na linha lateral do gramado, enfiada de bola para a grande área, afasta lá atrás, chega para conter o avanço, tiro da grande área, Brits, futebol é na Jornal.
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2: Bola dominada aqui pela direita, ela vem para Biel. Empurra a jogada para a linha lateral do gramado para Madson. Devolve a bola para Biel. Biel aqui na direita, ele vem armando jogada, solta na linha lateral de entrada da grande área. Fez desarmada, ela voltou. Trabalha, movimenta a bola, time do Fortaleza. Pelo lado esquerdo, ela vem solto para Mucuri. Ele vem para escapar a marcação, fez o passe agora na ponta esquerda, tenta escapar com Luiz Fernando. Luiz Fernando é pressionado, é empurrado, é acossado, pede uma falta, não aconteceu. Bola volta, recupera a posse de bola na direita, vinha para o Sport, roubada mais atrás. Afasta, sai jogando a defesa. Rebote de bola, voltou na entrada da grande área. Barleta projetou, trabalhou, vai colocar na boca do gol. Rolou na direita, boa bola, Perotti pode colocar essa bola para a grande área, perna esquerda, atirou, vai pro desvio, passa na entrada da pequena área, grande chance do Leão pernambucano aí, Wallace.
6: É o Cleison, ele perdeu uma grande oportunidade, grande cruzamento do Perotti, dominou a bola com a perna direita, puxou para a perna esquerda, pelo lado direito de ataque, ele viu a entrada do Cleison. Cruzamento na medida, só que furou o atacante rubro-negro, perdendo uma grande oportunidade de ampliar ou abrir o marcador aqui.
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2: 2 minutos, quase 3 de futebol na etapa primeira. Ilha do Retiro, o placar está marcando para você, para Sport Fortaleza, aqui está 0-0. Vai recomeçar o lance pela centro intermediária, time do Fortaleza, o placar está marcando 0-0. Ali, João Ricardo na sua peça de defesa. Vem para a retomada da posse de bola para o time do Fortaleza, para a soltura para o campo de ataque. O árbitro está indo agora na área técnica do Fortaleza. O que está acontecendo aí? Diga lá, Boris.
0: É porque o Carpini reclama muito. E sinceramente, eu não...

0: do que ele está reclamando. Ele está reclamando de uma possível falta lá no ataque do Sport pela direita, e até o auxiliar entrou e a quarta árbitra está tendo dificuldade.
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1: 3 de futebol na primeira etapa na Ilha. 0-0 para Sport Fortaleza. Recomeça o lance aqui pelo lado esquerdo, direito na sua defesa, o time do Sport. Vai embora para o campo de ataque pela direita para a cobrança agora de arremesseiro. Vem para a batida, vai para a cobrança Madson. Lado direito no sistema de intermediária. Tenta soltar no pedaço de ataque. Vem para levantamento. Solta a bola pela direita, viajando aqui no pedaço de ataque. Vem escala jogando mais atrás. Biel colocando por dentro. Vem bola para Cleison. Tabelou, trabalhou, coloca a bola para Perotti. Afastada na meia do caminho, afasta, tira dali. Vem para conter o avanço, rasga a bola para a linha lateral. Luan Casal.
0: Xandre.
1: Lucas Casal. Põe a bola para a lateral do gramado, está marcando o arremesso. Já cobrou, pois não.
0: É, o detalhe é o seguinte, depois do ataque.
1: Sport na entrada da grande área, tentou roubar da bola pela direita, vem apertando a marcação, Perotti, o árbitro já para, diz que não vale mais nada. Comete a falta de ataque na interpretação do Bandeira. Diga, Boris.
0: Estava jogando algumas coisas no banco de reservas do Fortaleza, inclusive no Thiago Carpini, então a gente pede ao torcedor que não faça isso. Foi chamada a segurança particular, a segurança do esporte, e agora está fazendo aí a devida segurança do banco de reservas.
1: É, e olha que tem policiais lá do batalhão do choque. Vai embora, é Sport no campo de ataque, ela vem solta pela direita, agora para Perotti, trabalha, dominou, fez o passe na cana direita da grande área, bom passe, Barleta escapou da marcação, rolou curtinha na direita, tentativa de transição para a grande área, travou a jogada. Cleison, arremesso cobrado pelo Cleison, colocando para Barleta, Barleta tentou devolver a bola para Cleison, rolando a bola pela direita para Madson, Madson colocou, Zé Lucas participou da bola, deu para Barleta, Zé Lucas dribou, tentou na entrada da grande área, não antecipou demais, ela volta, recupera a posse, bola só da Sport no campo de ataque, bola colocada, vai na tentativa de colocar na grande área, Barleta cruzou na boca do gol, quase chega na jogada do Filipinho, rebate a bola, se oferece pela esquerda, ela vem para Barleta, cabeceia a bola, jogada para a peça direita, bola colocada para Madson, Madson dominou, trabalhou, fez o passe no comando de ataque para Barleta, gira o jogo, entrega e recomeça na sua intermediária. 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
1: Vai embora Cleison no campo de ataque para Iago Felipe, rolou na direita, bola para Barleta, vai colocar no pedaço de ataque, preparou o levantamento, Barleta girou para a ponta direita, boa bola, cruzamento do Biel na entrada na pequena área, rolou para trás, tentou Zé Lucas, driblou, vai bater, limpou a jogada, soltou na direita para Barleta de volta, ela vem na linha de fundo, Barleta evitou a saída de bola pela peça direita, ele vai comandar no campo de ataque, deu uma tapa na bola, soltou aqui para aqui na direita, tentou levantamento de bola para o interior de grande área, rola a bola para Madson, para Barleta, Madson bate na defesa, ela foi desviada para a lateral do gramado. Atenção, torcida brasileira. Olha o tempo. 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Ilha do Retiro. Copa do Nordeste, semifinais. O Sport não tem nada. O Fortaleza também. Primeiro jogo foi 2-1. Olha o arremesso lá na grande área. Levantou no pedaço de ataque, ela foi embora para as mãos do goleiro João Ricardo. Confirmando para você o placar do Feijão Turquesa. Aqui está 0-0, Vitor Tavares.
2: Jogo de volta no Rio Grande do Norte. Neste momento, 11 minutos de jogo. ABC 0, Vitória também 0.
1: Barleta escapou na ponta direita, tentou cruzar na grande área, bate em cima da defesa. Rebota a bola, se oferece para Barleta aqui na direita do pedaço do ataque. Ele rola a bola para Madson, Madson colocou a bola curtinha. Vai tentar emendar a linha lateral de entrada da grande área. Solta a bola de volta aqui pela direita, ela vem soltando a linha lateral do gramado. Tenta emendar para a grande área, volta tudo. Recomeça o lance pela intermediária. Benevenuto colocando a bola para a direita para Biel. Biel devolve a bola para Benevenuto aqui no setor de intermediária. Manobra jogada pela direita, ele tenta tocar no campo de ataque, vem para a distribuição. É acossado, é apertado pelo Militelio. Rebota a bola aqui pela esquerda, ela vem roubada a bola para Mucuri, cabeceou errado, voltou para o time do Sport, retoma a posse de bola pelo lado direito, sai jogando ali o Cleison, opa, quase perdeu a bola, aos trancos e barrancos tropeçou, a bola foi desviada para a linha lateral. O árbitro dá um arremesso para o time do Fortaleza, prepara-se para a cobrança lá da esquerda e ataque. 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
1: 8 minutos de futebol na primeira etapa. Aqui tá 0-0. Retoma a posse de bola, time do Fortaleza. Bola, bola, bola, intermediária, colocando mais atrás. Lucas Gazel, rolando pela goleiro, larga a bola curtinha para Lucas Juan Freitas. Juan Freitas trabalha e dominou, solta a bola para Brits. Brits domina no pedaço, ele vai tentar a conexão para o campo de ataque. Solta a bola para a linha lateral do gramado, vem para encostar no Maiuto. Tentou partir com a bola dominada lá pela direita, ela foi desviada, cai na linha lateral do gramado. É arremesso, pertencendo ao time do... Não, deu falta para o time do Fortaleza. Já cobrou, emendou no pedaço de ataque, bola cobrada, ela bate na marcação, sobrou agora para Lucas Sancha. Tentou domínio, perdeu o contato com a bola, voltou para Biel. Biel dominou, trabalhou, foi tentar o toque no campo de ataque, ele foi puxado por 3 da marcação. É falta, está marcada na jogada, vinha Lucas Sancha para tentar o domínio. 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
0: Acenderam. Oi? Os 32 refletores voltaram a ficar acesos.
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1: Roubada de bola do Sport, uma cacetada! Passa desviada pelo João Ricardo! Seria um golaço aqui na Ilha do Retiro, Alex!
3: Um golaço! Seria realmente um golaço! O Pedro Perotti pegou essa bola pela intermediária de ataque lado esquerdo. Dibrou, passou pelo Brits, viu o espaço e chutou. Ela ia no ângulo superior direito. Que defesaça fez o João Ricardo, impedindo o primeiro gol do Sport aqui na Ilha do Retiro. Quase, quase chegava o Leão.
1: Que cacetada no meio da rua. João Ricardo ali de ponta de dedos. Havia a cobrança agora de escanteio, pertence ao time do Sport. Vem para a cobrança, já para a batida. Foi o Perotti, hein? Soltou uma sapatada de direito. João Ricardo saiu todo assustado. Vai levantar essa bola para o interior de grande área. Vem para a cobrança, já para a batida. O placar está marcando 0-0 aqui na Ilha do Retiro. 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
1: Escanteio cobrado, bola colocada na boca do gol. Felipinho rolou na entrada da grande área. Perotti bateu, bola voltou. Zé Lucas vai tentar rolar na boca do gol. Lado direito, ele vem para pegar o seu ataque e rolou a bola para cima da marcação. Bateu de graça, foi desarmado aqui na linha de entrada da grande área. Rebote de bola, volta para o time do Fortaleza pela esquerda. Ela vem para Militelho. Tentou sair jogando, foi atropelado na saída de jogo. Falta e no lance anterior. Pegaram alguém do Fortaleza sem bola. Tá tomando amarelo aí o Pedro Perotti. Amarelo para ele, não é isso, Alex?
3: Exatamente, acabou derrubando ali o jogador do Fortaleza. Inclusive foi avisado pelo assistente número 1, o Juan Luiz de Barros Silva. Foi uma falta dura, advertido o atacante do Sport.
1: É, rapaz, revendo o lance aqui, foi uma cacetada pesada, hein? 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
1: Chegou pesado lá com Lucas Sancha. Atenção, torcida brasileira. Olha o tempo. 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Vale uma vaga nas finais da Copa do Nordeste 2026. Sport 0, Fortaleza também no 0. Diga lá, Vitor Tavares.
4: E o ABC abre o placar contra o Vitória aos 15 minutos. Gol de Fernando. ABC 1, Vitória 0. E pela Copa Libertadores da América, Fluminense empata em 1-1 com Lagoaíra.
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0: Alexandre Costa.
1: Olha o ABC aí. Seria uma reação do time ABCdista. Tomou 6-2 semana passada lá no Barradão, em Salvador. 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
1: Ataca o time do Sport pela esquerda, ela vem solta para Felipinho, balançou, trabalhou, fez o passe no comando de ataque, vem para Zé Lucas, tentou articular a jogada, perdeu de novo, hein? Zé Lucas está perdendo passes, recupera a posse do time do Sport na esquerda da grande área, pediu uma falta, mandou seguir, bola colocada na esquerda, Zé Lucas atirou para a grande área, agarra João Ricardo, desfaz a trama, sai jogando pela intermediária do Fortaleza, futebol vai na Jornal.
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1: O Luiz Fernando foi atingido aqui, tá caído no gramado, o jogo tá parado, portanto, para a cobrança agora de uma falta, pertencendo ao time do Fortaleza. Vai para a cobrança lá da esquerda, no pedaço de ataque, vem para a batida, a placar está marcando aqui na ilha, Sport e Fortaleza no 0-0. Tem um da faixinha na mão aí, uma faixa grande na mão esquerda, e é um... tá correndo agora ali, ó, bem próximo da bola. Eu não tô conseguindo identificar a numeração dele, se o nosso Boris puder, pode nos ajudar, porque essa numeração não consta aqui no meu... Na minha escalação não, viu? Mas
6: vou dar uma olhada.
7: É o Luiz Fernando.
1: É o 5. É o 5. Tem um camisa 5 aí. E na escalação do Fortaleza, ele tá no banco, que é o Pierre, né?
6: Enfim. Exatamente.
1: Vamos ver. Olha, o Fortaleza tá correndo aqui na entrada da grande área. Tentativa no Meritânio. Bola bate nele. O árbitro diz que não vale mais nada. Tá parado o lance de ataque do time do Fortaleza. Então é o Pierre. Ele tá jogando e não o Rosseto, né? Como exato, anunciou.
6: Exato.
1: Não é isso?
6: Perfeito.
1: Obrigado então, Boris. Camisa 5. Eu fiquei olhando o tempo todo. Não consta aqui na minha numeração.
6: Obrigado a você, né?
1: Enganaram, né? É o Pierre que tá com a camisa 5 aí no time do Fortaleza. 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
1: Errou o passe, Vitinho roubou pra Meritânio, bateu, bola travada, passa pra fora! O Thiago Couto saiu jogando atabalhoadamente na reposição, o Vitinho teve tudo pra bater, abriu pro Meritânio e deu no que deu aí, ô Boris!
6: E a sorte foi que o Zé Marcos chegou estourando. O Thiago Couto pediu desculpas. O escanteio é pela esquerda e depois eu explico o que houve com o Matheus Rosseto.
1: Lá vem o Vitinho, autorizado para a cobrança agora de escanteio aqui da esquerda para a direita, ele vai colocar no interior de grande área. O time do Sport venceu o primeiro jogo semana passada por 2-1. Aqui está 0-0 da Leão Pernambucano nas finais da Copa do Nordeste. Lá vem o Vitinho, autorizado para a cobrança agora de escanteio, placar de 0-0 aqui na ilha. Vitinho prepara-se para a batida, ele vem para a perna esquerda, levantamento da bola para a entrada na pequena área, toque de cabeça para o alto para fora. Tentativa do time do Fortaleza. Bola foi embora para a última linha. Foi lá o Gasal, tava o Luan Freitas também. Todo mundo na grande área. E o Luiz Fernando foi quem cabeceou. Bola para tiro de meta. Diga, Boris.
6: PR camisa 5 inicia a partida como titular. Na vaga de Matheus Rosseto, camisa 20, que sentiu um desconforto muscular na panturrilha direita durante o aquecimento.
1: Olha aí, tá explicado. 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Olha o tempo. 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Primeiro tempo de espetáculo aqui na ilha. Copa do Nordeste, semifinais, é o segundo jogo. Sport 0, Fortaleza também no 0. É o placar da partida aqui no placar do Feijão Turquesa. Diga lá, Vitor Tavares.
4: Copa Libertadores da América, neste momento, Corinthians 0, Platense da Argentina 1.
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1: Matos no campo de ataque, levantou de cabeça, põe a bola pra fora. O Perotti teve tudo pra abrir o placar, levantamento primoroso, açucarado do Matos aí, o Alex Santos.
3: Totalmente articulado o cruzamento, viu? Agora, dessa vez, não ia dar pro João Ricardo, não. Cabeceou, pressionado pelo Blitz, o Pedro Perotti. Ele cabeceou de cima para baixo. Foi no cantinho direito da trave, só que pelo lado de fora. João, dessa vez, não ia dar para você, não, viu? 0-0 o placar.
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4: E tem gol.
1: E o gol acontece, gol, emoção do futebol, Vitor Tavares.
4: Gol do Vitória, empata o placar contra o ABC, Nathan Mendes empata, ABC 1, Vitória também 1.
1: Esse Vitória é danado, né? Meia dúzia no primeiro jogo, agora tá empatando o jogo, tava perdendo no placar de 1-0 para o time do ABC. Agora a diferença, o jogo fica no placar agregado 7-3. Que partida, 10 gols. Na decisão aí, quem vai para as finais da Copa do Nordeste, entre Vitória e ABC. E olha o Fortaleza, Vitinho, colocou aqui na entrada da grande área, fez uma tabela para Meritelli, rolou a bola de volta para Vitinho, desarmado no meio do caminho. Zé Lucas, é acossado, é apertado aqui na marcação, lado esquerdo, na sua intermediária, dá uma cacetada em cima do marcador, a bola desviada, vai embora para a lateral do gramado. Arremesso, pertencendo ao time do esporte, lado esquerdo, na sua defesa, diga, Boris.
6: E o Vitor pode confirmar, com esses resultados de momento, a decisão seria na Ilha.
7: Rapaz, o Thiago Couto não dá para jogar com os pés, não. No jogo de ida lá em Fortaleza, ele deu uma de graça também, como deu agora.
1: Olha aí o Ralf de Carvalho. Primeiras impressões do jogo, daqui a pouquinho vou saber do Ralf se o jogo é bom ou não. 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
1: No momento em que o Mucuri abria o sapato aqui na entrada da grande área, soltou à direita, ela foi, deslizou no gramado, patinou e perdeu a jogada de ataque. Bola volta, recupera a posse de bola, o time do Sport vem da defesa para campo de ataque, ela vem solta para Perotti, balançou, trabalhou, escapou na marcação, pode colocar na entrada da grande área, fez uma jogada por dentro, vem pela direita, bola aberta agora no círculo central, é o Perotti, entrada da grande área, manobrou, Iago Felipe tá lá também pedindo a bola no interior de grande área, vem para a jogada agora para cruzamento, vai tentar, levantamento na boca do gol, passa por toda a extensão na grande área, é botando a bola aqui pela direita, ela vem para Matos, ajeitou a jogada na comandeira, ataque, solta a bola rápido agora para Biel, fez uma conexão, peça a direita, bola viajando agora para a tentativa do Iago Felipe, cruzou na grande área, bola desviada para fora. Desvio do Barleta, ela vai embora para a última linha, pegou descalibrado, pegou torto na bola, tiro de meta. 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
1: Atenção, torcida brasileira! Olha o tempo! 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Sport e Fortaleza vão empatando aqui em 0-0, este placar dá o Leão pernambucano nas finais da Copa do Nordeste. Alô, Vitor Tavares!
4: Copa Sul-Americana, 27 minutos do primeiro tempo para Bragantino 0, Carabobo da Venezuela também 0.
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1: Sábado tem clássico na Ilha, 8:30 da noite, a bola vai ser movimentada para Esporte Náutico na Série B do Brasileiro. Você vai ouvir Haroldo Costa, Igor Moura, Wally Santos, Leonardo Borges e Marcelo Araújo. Olha o Esporte, ataca pela direita, ela vem colocada para Biel aqui na linha lateral do gramado, balançou, trabalhou, põe no pedaço de ataque, bola colocada rápida na peça direita, boa bola, Barleta bateu contra a marcação, bola desviada no meio do caminho, é botando a bola com o Luiz Fernando, é apertado aqui pelo Zé Lucas, falta, está marcada a falta de ataque. Zé Lucas pra cima do Luiz Fernando, o jogo de ataque não vale mais nada. 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
1: Ralf de Carvalho, quero te fazer essa pergunta aí na tua visão. O jogo é bom ou não entre Sport e Fortaleza aqui na Ilha, hein, Ralf?
7: Olha, o jogo é bom. O Sport começou pressionando, tendo atitude, imposição, mas aí o Fortaleza agora, a partir daquela bola que o goleiro Thiago Couto deu de graça para o Vitinho e que Meritelli desperdiçou, a partir dali o Fortaleza tem tentado pressionar para ver se o Sport erra na saída de bola. Aí o jogo cresceu e equilibrou um pouco mais. Então, um jogo bom.
1: Ralf de Carvalho comentando pra você, Sport Fortaleza. Placar de momento aqui na ilha é 0-0. E quando a bola, time do Sport, pela ferida, a bola coloca na Márcio, largando pra sua intermediária, vem pra Benevenuto. Coloca pra Zé Marcos devolve a bola pra Benevenuto aqui na trilha, ele tenta arrancar na jogada trabalhada. Linha de intermediária, levando no pedaço de ataque. Passou Perotti, bola sobrou pela direita, Iago Felipe disputou a posse de bola. Trava mais atrás a defesa, intercepta, manda a bola

0: para escanteio. Tá descolando o escanteio, o Leão pernambucano, o Alex.
1: É, descia perigosamente pelo lado direito o Iago Felipe. Só que o Luan Freitas se antecipou, o zagueiro da equipe do Fortaleza, e colocou pela linha de fundo. É direcionado da direita para a esquerda, ali a dupla das articulações, o Cleison e o Barleta para a cobrança.
0: Cleison e Barleta, vamos ver quem pega. Autorizado para a cobrança agora de escanteio. 23 decorridos, este é o primeiro tempo aqui na ilha. Lá vem o Cleison, tomando posição para a cobrança. Deixa o Barleta, a bola para o Cleison. Cleison, ele vai com a perna direita, colocando a pedaço de ataque, capricha, garotão. Levantamento de bola para a entrada da pequena área. O cabeceio de graça, passa para fora. Opa, tá ganhando escanteio. Na bola desviada na defesa do Fortaleza, triscou, tirou uma casca da bola, escanteio de novo, mesmo lado, vem pra cobrança, hein, Wale?
1: Isso, praticamente o replay, né? O Matson, na verdade, quando cabeceou, foi pressionado ali com o Brits e a bola acabou resvalando no zagueiro da equipe do Leão do PC. Mais uma vez, mais escanteio, mais uma vez, Cleison e Cristian Barleta.
0: Cleison e Cristian Barleta na cobrança agora de um escanteio. É da direita pra esquerda, pra levantamento de bola pro interior de grande área. Barleta cobrou, bola fechada! Caçou com o João Ricardo! Afasta, tira a bola da pequena área. Que bola envenenada do Barleta! Quase pegando ali o João Ricardo de forma... chegando com surpresa. Olha o cruzamento da bola para a grande área. Fez o cruzamento, o Cleison foi embora para as mãos do goleiro. Ele bateu, ela foi desviada na defesa do Fortaleza. Pegou um efeito e depois chegou fraquinha nas mãos do João Ricardo. 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
0: Troca passes o time do Fortaleza pela sua intermediária, colocada mais atrás. Mucurila, aquela bola para Pierre, pressiona a bola com Catenou, solta a bola para seu defesa, abre, jogada mais atrás. Luan Freitas, trabalha e movimenta a bola pela direita, ele solta no comando de ataque para Lucas Sacha. Lucas Sacha vem buscar o jogo, deu uma tapinha, rolou aqui na linha lateral do gramado para Mailton, volta tudo. Recomeça o lance pela intermediária com Brits. Brits colocando a bola de volta agora, ela vem, solta para Luan Freitas, trabalha a bola por dentro, vem aqui na ponta esquerda, atira e jogada para campo de ataque, largando para Mucuri. Mucuri vem para se desvencilhar da marcação, volta o jogo. Lucas Casal rola a bola de volta na sua intermediária para Brits. Brits dominou, trabalhou, tenta o toque no campo de ataque, ele vem para a distribuição, trabalha movendo a bola por dentro, vem no passe agora para Pierre, este vem para se desvencilhar da marcação, colocou na quina direita de grande área, bola trabalhada, vinha para a ponta direita, na tentativa de chegada, o Arthur está pegando uma falta, é falta para o time do Fortaleza, no momento em que o Lucas Sacha dominava a bola, recebeu uma cacetada aí no ataque, hein, Boris?
3: É, chegou o camisa número 5, Benevenuto. E também foi caçá-lo o Cleison. Aí recebeu a falta, falta de longe da intermediária, pela direita, já no campo de ataque do tricolor do PC.
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0: Vai tentar suspender essa bola para o interior de grande área. Vem para a cobrança agora de uma falta na batida. É o time do Fortaleza, está no campo de ataque. O Mailton e também o Vitinho. Vamos ver o Vitinho. Na cobrança, perna esquerda, levantou a bola viajando. Passa na entrada da pequena área para fora. Tentou surpreender o Luan Freitas, né? Tava lá para tentar o cabeceio. Ela foi embora para a última linha. Tiro de meta. 27 minutos jogados na primeira etapa. Na ilha, 0-0 para Sport Fortaleza. Recomeça o lance pela intermediária. Aí embora o time do Sport da defesa para campo de ataque. Ela vem colocada para Felipinho. Trabalhou, dominou. Vem para se defender da marcação. E perdeu. Bola colocada. Vitinho tabelando bola para Miritelio. Rolou aqui na direita da grande área. Vai embora com a bola dominada. Mailton desarmado no meio do caminho. Chega para conter o avanço. Tira essa bola. Zé Lucas. Recupera a posse. Bola para o time do Sport. Ele vem pela ponta esquerda. Bola colocada agora para Cleison. Tentou na velocidade mais atrás. Afasta Brits. Chega no comando. Afasta inter. Certa, manda a bola para a linha lateral, ela saiu, vem aqui por dentro, recupera a posse, bola, time do Sport na esquerda no círculo central, bola trabalhada, Barleta recebeu na ponta direita, balançou, trabalhou, não perdeu a bola, Barleta recupera agora o time do Fortaleza no bate e rebate melhor para o time do Fortaleza, sai jogando pela sua intermediária, Miritelio troca passes mais atrás, Pierre trabalhou, dominou, deu uma tapinha, bola rolando pela esquerda, ela vem para Lucas Gazal emendou da esquerda para a direita, põe no comando de ataque para Mailton, Mailton recepcionou, trabalhou, agora estão na linha divisória, rola a bola para Pierre coloca a bola para sua defesa, Brits é acionada pelo sistema de intermediária, vem da direita para a esquerda, fez o giro, solta a bola mais atrás, Lucas Gazal recolheu, trabalhou, tenta a distribuição para campo de ataque, ele vem prendendo o jogo, solta a bola de volta para Brits, aqui na ala direita no sistema de intermediária, prende a jogada, busca jogo, não marcha espaço, ele vem pelo meio, arranca pelo meio, Luan Freitas dominou, fez o passe na ponta esquerda, afasta de cabeça Maú.

0: O Madson, no rebote de bola, soltou aqui na direita para Barleta. Não. É o segundo lance que o Barleta perdeu de graça.
1: Barleta está jogando pelo meio, pelo eixo central do campo, por dentro, e está perdendo muita bola. Ele é mais eficiente jogando aberto pela ponta.
0: Olha o Luiz Fernando na ponta esquerda, balançou, trabalhou, rolou para o meio, fez uma tabela, linha de fundo, colocou na pequena área, vem o Vitinho, passa para fora! Primeiro o Miritelio, depois o Vitinho, atirou a bola pra fora, tá marcado escanteio porque ela foi desviada, Boris.
2: Que bobeira, 1-2 com o Luiz Fernando, ele levou na linha de fundo e bateu cruzado. O Miritelio na primeira, foi travado na segunda, quando sobrou pro Vitinho, aí chegou o camisa número 5, Benevenuto colocando pra escanteio. Escanteio pela direita, Vitinho cobra.
0: Da direita para a esquerda, vem o garotão Vitinho, vem para a batida, expectativa ali na grande área, atenção redobrada também, Vitinho, vai levantamento de bola, vai pintar no interior de grande área, Vitinho autorizado, pé na esquerda, bola com curva, passa por toda a extensão na grande área, pega o rebote da bola para a esquerda, ela vem soltando para Pierre, Pierre balançou, trabalhou, linha de fundo, chamou, tentou levantamento, afasta para cima dele, intercepta, manda a bola para escanteio, de volta na marcação, chegou para interceptação lá na lateral do gramado,
2: Felipinho,
0: colocando a bola para escanteio, escanteio pertence ao time do Fortaleza, vem para a cobrança, para levantamento de bola para o interior de grande área, placar aqui da ilha, está marcando 0-0 para Sport Fortaleza. Olha o Maílton, deixou lá a sua lateral direita e veio aqui para a esquerda para cobrar o escanteio, perna direita na bola, ele vem para o cruzamento, bola fechadinha, afasta de cabeça, tira dali o Benevenuto. 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
0: Ah, vem de novo o Maílton na cobrança, mesmo lado, mesmo batedor. Autorizado para a cobrança, agora de um escanteio, o time do Fortaleza. Levanta a bola para a entrada da pequena área, toque de cabeça para o alto, para fora. Mais uma grande chance do Fortaleza, o Luan Freitas colocou para fora, Boris.
2: Meu amigo, vou lhe dizer uma coisa. Se não acompanhar, o Luan Freitas e também o Brits atacam muito a bola. E desta feita, o Luan Freitas, ele sai da marcação do Felipinho e dá um tiro de cabeça. A bola passou raspando o travessão, 0-0.
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0: E vem embora o time do esporte para campo de ataque. Bola colocada na direita da grande área. Barleta balançou, trabalhou, pedalou, vai colocar na boca do gol. Se desvencilhou da marcação. Falta! Foi atingido aqui na lateral do gramado, na direita da grande área. O Barleta, falta nele, vem para a cobrança aí o Ale.
4: E uma falta perigosa, viu? Lado direito de ataque, bem pertinho ali da quina da grande área. O Brits, quando levou o drible do famoso Javai do Barleta, não teve outra alternativa. Fez a falta em cima do atacante do Sport. É uma falta que representa muito perigo. Se preparando por ali o Cleison e o próprio Barleta, bem pertinho da bola.
0: 31 minutos jogados da etapa primeira. Vai levantamento de bola para o interior de grande área. Vem autorizado para a cobrança agora de uma falta. É da direita no pedaço de ataque. Vem para a batida. Tá ali o Cleison também. O Barleta. Ao ver na cobrança. Deixou para o Cleison. Vem autorizado. Perna direita levantou. Entrada na pequena área. Toque de cabeça para fora. Cabeceou errado na bola. Tentou lá na entrada da grande área o Perotti. Ela foi embora para a linha de fundo. 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Copa do Nordeste, quem vai para as finais da competição? Sport Fortaleza, aqui está 0-0. Diga lá, Vitor Tavares.
5: 37 minutos do primeiro tempo, semifinal, Copa do Nordeste. ABC passa à frente do placar, gol de Luiz Fernando. ABC 2, vitória 1.
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0: Rapaz, um dos jogos mais movimentados da Copa do Nordeste, hein? ABC e Vitória. Primeiro jogo, o Vitória meteu 6-2. O Vitória fez um gol, o ABC abriu o placar, o Vitória empatou e o ABC já desempatou.

0: Setor de intermediária, tenta toca no campo de ataque, vem acelerando, largando pela esquerda, bola para Luiz Fernando, já recepcionou, trabalhou, olhou para a grande área para quem tocar, chamou para a perna direita, vai cruzar essa bola para a grande área, fez a inversão da esquerda para a direita, a bola passa, vai embora para fora. Luiz Fernando põe a bola para tiro de meta. Ralf de Carvalho, 34 do primeiro tempo, 0-0 Sport Fortaleza, Ralf.
1: É, o jogo está rigorosamente equilibrado. O time do Fortaleza fez agora vários cruzamentos, canteio, cabeçada de Luan, quer dizer, tudo jogada perigosa. O Sport também está fazendo. Agora, eu estava falando há pouco que o time do Sport está tendo dificuldade de finalizar, porque Barleta está, a questão de fugir da marcação ou armação tática, ele se desloca para o meio e aí confunde, e no meio ele é presa de marcação, ele é marcado e acaba não construindo a jogada final para o Perotti. Eu acho que ele tem que voltar para a ponta, o Cleiton tem que fazer a outra ponta, jogar no 4-3-3 tradicional, porque aí está mais fácil de chegar. O Iago faz o papel pelo meio, do meia, de encostar no centroavante. Então é precisando o Sport fazer isso com clareza para ter oportunidades.
0: 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Ataca o time do Fortaleza pela esquerda, bola Luiz Fernando colocando para Pierre, largando de volta aqui para a esquerda, para um pedaço de ataque, toque de cabeça. Gol do Fortaleza.
2: 9.
0: Gol!

0: Mas que cabeceio primoroso! Ele calculou no cantinho, na bochecha da rede, lado direito da meta do goleiro Thiago Couto. Jogada trabalhada, levantamento de bola para a grande área. Miritelli é o nome da fera, camisa 9. História do gol, Leonardo Borges na jogada.
1: Começou com uma displicência de passe pelo meio do Marcelo Benevenuto. Ele erra o passe, o Pierre corta, dá para o jogador Mucuri, que dá para o Luiz Fernando. O melhor jogador até agora do Fortaleza. O Luiz Fernando faz a ginga de corpo e faz o cruzamento. Aí o Miritelli, ele de cabeça, o que já estava sendo uma falha na marcação da defesa, coloca no canto direito. Não foi nem muito forte, viu? Thiago Couto se atrapalhou todo. 1 a 0, Fortaleza está tendo conferência.
2: Primeiro gol do Fortaleza na semifinal, ou melhor, segundo gol do Fortaleza na semifinal, placar agregado, Sport 2, Fortaleza também 2.
0: É, na contagem tá tudo igual.
3: É, acabou a vantagem.
0: Acabou.
3: Acabou a vantagem. O jogo como está aí, Sport perdendo por 1 a 0, vai para os pênaltis. Mas está mal começando, porque é o primeiro tempo. Vamos ver até onde vai. O time do Sport tem que se consertar ofensivamente a partir do meio campo para poder chegar na área e finalizar e ter oportunidade. O time do Fortaleza cresceu e o time do Fortaleza tem jogadores de qualidade. Esse cruzamento agora foi um cruzamento perfeito, porque foi bem aproveitado. Aí, agora vamos ver se o Sport acorda.
0: Pois bem, Alexandre, diga, Boris.
1: O Madison tá tomando um baile do Luiz Fernando, hein?
3: É do Mucuri que mais chega.
0: É.
3: O cruzamento daquele gol foi do 13. O 13 é Mucuri, né?
0: O 13 é o Mucuri. Ele que tá com a bola agora. Tentou colocar na pedaceira, tá, que ele vem girando aqui na linha lateral do gramado. Rola a bola para cima, intermediária, larga pela esquerda, ela vem para Lucas Gazal. Gazal colocando a bola para Pierre, largando no pedaceira, tá, que fez uma tabela. Vinha para Mucuri, foi travado pelo Madison. É bom, bola desviada aqui para a linha lateral, pegou na marcação, foi embora para arremesso. Luiz Fernando não dominou por completo a bola. Arremesso pertencendo ao time do Sport pela direita na sua defesa. 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
0: É, meus amigos e amigas do Brasil, acabou a vantagem leonina da ilha. Sport fez 2-1 em Fortaleza. Tava com a vantagem do empate, tomou o gol, tá tudo igual. A persistir o resultado, a decisão para as finais da Copa do Nordeste vai para pênaltis aqui na ilha. 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
0: Abre o time do Sport no campo de ataque, ela vem colocada na esquerda da grande área. Boa bola para Cleison, foi travada, é falta! Recebeu um bolão do Perotti, foi travado, bem próximo à meia-lua de grande área. Falta para o Leão pernambucano, Ale!
5: O Pierre, ele tinha perdido a bola para o Cleison, que já se preparava para entrar na grande área. Então o volante da equipe do Fortaleza fez a falta por trás. É uma falta perigosíssima. Ali quem pega bem com a bola, o Cleison e o Felipinho também.
0: É, vem para a cobrança agora de uma falta. Cleison e Felipinho, vamos ver quem pega. É bem próximo na grande área. Cabe até direto daí. Estão treinando falta direto aí, então, na entrada da grande área. Você sabe falar pra nós isso aí, hein, o Ale Santos?
5: Principalmente o Felipinho, viu?
0: Opa! Expectativa enorme. 40 minutos cravados de futebol, 40 minutos decorridos. Este é o primeiro tempo. Reta final da primeira etapa da partida. O placar é adverso, hein? Sport 0, Fortaleza tem um gol do Miritelli. Lá vem para a cobrança agora de uma falta. Pertence ao Leão pernambucano. Quem sabe o gol do empate? Quem sabe o gol do empate na reta final do primeiro tempo? Esperanças depositadas nos pés ou do Felipinho ou do Cleison, preparando-se para a cobrança agora de uma falta. 40 minutos cravados, autoriza o árbitro, vem Cleison, bateu, bola desviada, vai embora para escanteio. 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Sport 0, Fortaleza 1, gol do Meritério. Vamos ver o escanteio, daqui a pouco vou com o Vitor Tavares. Vem para a cobrança agora de escanteio. Vai colocar essa bola para dentro da grande área. Autorizado para a batida, levantamento de bola no pedaço de ataque, pingou na confusão, sobrou aqui pela direita. Ela vem caindo no pedaço de ataque ainda. Felipinho suspendeu na boca do gol, toca de cabeça na pequena área, o goleiro espalmou. Afasta, tira a defesa do Fortaleza. Grande chance. Rebote de bola, vem sobrando para Felipinho. De perna esquerda, devolveu na grande área. Linha de fundo, passa a bola para fora. Grande chance para o gol do empate. Ela foi embora para tiro de meta. Girando o placar do Scratch para você. 41. Reta final do primeiro tempo aqui na Ilha. 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Sport no 0. Fortaleza tem 1. Meritério. No agregado está 2-2. Porque o Sport venceu em Fortaleza por 2-1. Diga lá, Vitor Tavares.
2: Copa Libertadores da América, 47 minutos do primeiro tempo. Fluminense passa à frente do placar com gol de Savarino. Fluminense 2, Laguaíra 1.
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0: Me parece que vai deixar o gramado o João Ricardo. É isso que eu tô vendo aí, Wallace?
5: Isso, exatamente. Agora, impressionante. É porque na hora da jogada que ele se machucou, eu não vi absolutamente nada. Tanto que o juizão do jogo, o Denis da Silva, disse: não, eu não vou chamar atendimento médico, que não teve nada. Só que aí ele tá apontando, o goleiro João Ricardo tá apontando aqui na coxa direita, e alguns jogadores da equipe do Fortaleza fizeram um movimento de substituição. Agora o atendimento médico sendo realizado, vamos aguardar aqui o feedback deles.
0: Vinícius... O jogo tá parado aqui na Ilha, diga, Boris.
1: Vinícius Silvestre colocando as luvas.
0: O Vinícius Silvestre foi titular no jogo em que o Sport perdeu pro Fortaleza naquela fase ainda anterior, né?
5: Vai voltar.
0: Semifinais. E também no jogo passado, o primeiro jogo na Arena Castelão. Vai voltar o João Ricardo. 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
0: Agora, Ralf de Carvalho estava revendo o lance aqui do gol na TV Jornal SBT, está transmitindo o jogo lá.

0: com o Haroldo, com o Igor, com o João. Esse gol foi relativamente muito fácil no time do Fortaleza, hein, Ralf?
1: Eu também vi o lance antes, ia comentar uma falha grande de Zé Marcos. Era quem estava marcando o Militello. O Militello até voltou. Ele foi um pouco para frente, voltou para pegar a bola, porque a bola ia passar por trás dele. E aí, o zagueiro...
0: E olha o Fortaleza, tá no campo de ataque, ganhou a entrada na grande área, tentou a batida, bate em cima da defesa, Maílton. Afasta, manda a bola para escanteio, numa tabela, numa triangulação na entrada da grande área. Tava lá o Luiz Fernando, o Militério também participou, bola colocada em cima da defesa, afasta a bola para a linha de fundo, escanteio, tomando posição para a cobrança, lá vem então Maílton, preparando-se para a batida, o placar aqui da Ilha está marcando zero para o time do Sport Fortaleza, tem um gol marcado pelo Militério, está deixando tudo em igualdade no placar agregado, já que o Sport venceu por 2-1 na Arena Castelão semana passada. Vamos até os 50, obrigado Boris. Levantamento de bola, vai pintar o interior de grande área. Vem para a cobrança agora para Maílton. Ele vai colocar no pedaço de ataque. Opa! Sem cobrar o escanteio, houve um choque de dois marcadores. Um do Fortaleza, outro do Sport. Bem pertinho de você aí, viu, Boris?
2: É, e quem levou cartão amarelo, perdão, foi o Militello. Agora o choque foi do Filipinho com o jogador... Me parece o Brites. Agora foi um choque peito com peito. Foi o Luan Freitas. Foi o Filipinho com o Luan Freitas. E quem tomou o cartão foi o Militello.
0: É, tá balançando a cabeça ali negativamente, dizendo que não fez nada. E o jogo tá parado aqui na Ilha do Retiro. 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
0: É, o Militello, ele leva o cartão amarelo porque ele deu uma porrada no Felipinho. Foi ele que deu uma pancada no Felipinho.
2: Foi. Ele deu e saiu do bolo, né?
0: É. Deu e saiu da jogada. Aí o árbitro viu tudo e tem VAR. É o senhor Diego Pombo Lopes, da Bahia. Escanteio cobrado, bola colocada, entrada na pequena área, o chute do Maílton pingando na entrada na boca da gol. Bola volta, caindo aqui no sistema de intermediária, vem para o time do Fortaleza, reorganiza a posse de bola. João Ricardo, depois de ter recebido a bola do Pierre, trabalha movimento a bola para sua defesa, abre jogada pela linha de intermediária, troca passes para Brits. Brits coloca a bola de volta, ela vem para João Ricardo, sistema de intermediária, tenta o toque no campo de ataque. 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Quero saber do Alex já, tá confirmando para você, 47 minutos decorridos, placar da Jornal, placar da liderança no rádio do Brasil, Sport 0, Fortaleza tem um gol do Militello, é o placar do feijão turquesa, estão reclamando um pênalti, diga lá, Vitor Tavares.
4: Na arena. As Dunas, intervalo ABC 2, Vitória 1.
0: Não sei não, hein? Ralf de Carvalho vai tirar nossa dúvida no VAR da Jordão aí, viu, Ralf?
1: Rapaz, eu vi, foi a bola passar embaixo do pé do Perotti, perdeu um gol. Agora, nesse momento que ele tentou pegar a bola, um zagueiro foi com ele. Vamos esperar aqui a confirmação do VAR. O que é que o VAR vai dizer? Porque tem VAR.
2: Já disse.
1: Já
2: nada.
1: Disse, não deu nada.
0: Ixi. É, a bola passa embaixo do pé dele. Deu a impressão de um contato também. Mas o árbitro disse que não. E segue o lance.
1: Não, e se tivesse havido, se tivesse acontecido o contato, seria legítimo ombro a ombro.
0: E vem para o campo de ataque o time do Sport. Madson troca passes na sua intermediária, coloca a bola curtinha pela direita, ela vem solta agora para a tentativa da saída do jogo. Marcelo Benvenuto põe a bola para Thiago Couto, atirando para o campo de ataque mais uma vez, devolveu aqui na direita, cabeceou agora do Iago Felipe, tentou na linha de entrada da grande área, desarmado, rebote na bola para o time do Fortaleza, já repousa a bola em ataque, ela vinha para Luiz Fernando, afasta Madson de cabeça, volta no sistema de intermediária, Zé Marcos trabalhando a bola pela esquerda, ela vem agora para Felipinho, fez o passe no comando de ataque, tenta escapar a marcação, bola trabalhada, vem no setor e meio, tenta tentativa agora do Zé Lucas, trabalhou a bola errada, nossa, perdeu a bola, foi o Felipinho, recupera a posse de bola, o time do Sport vem para a chegada do Biel, árbitro marca falta. É falta pro time do Fortaleza fazer a batida no círculo central. Dá um perde e ganha danado, hein? O Felipinho e o Zé Lucas perdendo a bola ali o tempo todo. O jogo tá parado, vem pra cobrança. Um minutinho pra terminar a primeira etapa aqui na ilha. Sport no zero, time do Fortaleza tem um marcado pelo Meritélio. Esse jogo tá na tela da TV Jornal SBT, canal 2 na capital pernambucana, canal 4 no interior do estado e também no canal do YouTube. Na TV, Haroldo Costa, maior gol do mundo. No YouTube, Marcelo Araújo. Aqui o nosso amigo, seu amigo, o Alexandre. Bola dominada aqui pela direita, ela vem para a cobrança agora de uma falta para o time do Sport. Benevenuto colocando no campo de ataque, o árbitro mandou voltar. Diz que foi mais à frente. Ele vai mandando voltar, três passos atrás, agora sim, já para a batida. Bola curtinha pela esquerda, ela vem para Iago Felipe, largando a bola pela esquerda, agora para Felipinho. Dominou, trabalhou, tenta a distribuição para campo de ataque, abre a jogada para a sua intermediária. Zé Marcos coloca a bola de volta para Benevenuto aqui na peça direita. Acabou a primeira etapa! Fim de papo no primeiro tempo na ilha! Sport 0, Fortaleza 1, Meritélio. Lembrando que o placar está em igualdade. Primeiro jogo, o Sport venceu por 2-1 na Arena Castelão, em Fortaleza. Vamos para os destaques do intervalo do jogo aqui no gramado da ilha. Alô, Alex Santos, alô, Leonardo Boris.
5: Assim que apitou o final de jogo, o Marcelo Benvenuto foi lá conversar com o Denis da Silva Serafim. Inclusive, ainda está conversando, terminou agora, não gostou nem um pouquinho da atuação do árbitro, capitão da equipe do Sport. Bom, vamos ficar aguardando, jogadores passando sentido agora vestiários, o técnico Márcio Goiano, ele tem à disposição Raus, que é goleiro, Augusto Pulse, que é lateral direito, Marcelo Aju, que é zagueiro, tem Abraão, também zagueiro, Edson Lucas, lateral esquerdo, Zé Gabriel, que é volante, Max, que é atacante, Fábio Mateu, volante, 77, Mikael, que é atacante, Depena, Carlos Depena, que é meia atacante, e o Yuri Castilho, atacante. Esses jogadores à disposição do Márcio Goiano, Boris.
2: É, reclama daqui, reclama dali. O Brites e também o Sacha foram reclamar com a arbitragem. Os reservas do técnico Thiago Carpini, Vinícius Silvestre, Fuentes para lateral esquerda, Ronald, ele é meio campista, Rodrigo meio campista, Rayan meio atacante, Rodriguinho meio atacante, Lucas Prior, ele é meio campista, Lucas Crispim, meio campista, atacantes Wellington, Paulo Baia e Kaique. Quem está voltando para comandar o sonsaço da Rádio Jornal em todo o estado, em todo o Nordeste, em todo o Brasil, em todo o mundo? Ele, o Explosão do Scratch.
0: Alexandre Costa. Obrigado, Alex Santos e Leonardo Boris, dupla de repórteres aqui na Jornal Gramado da Ilha do Retiro. É, o placar não tá legal, não. O placar coloca, portanto, o time do Fortaleza para decisão nos pênaltis aqui na Ilha do Retiro. Sport teve a chance, era vantagem no primeiro jogo, desperdiçada lá nos pés do Carlos Depena, que não pode ficar lamentando o tempo todo também, né? Venceu por 2-1 e aqui tomou 1-0. Placar está em igualdade na Ilha do Retiro. Sport Fortaleza, Sport 0, Fortaleza tem um gol marcado pelo Meritélio. Intervalo de espetáculo torcedor do Brasil. São 8 da noite, melhor dizendo, são 10 da noite, 27 minutos em Pernambuco, 10 e 27 na capital pernambucana. E no intervalo tem muito mais informação e opinião para você. Ele comanda hoje esta fera do nosso jornalismo do Rádio do Brasil. Vitor
4: Tavares. Tá aí Alexandre Costa, o explosão do Scratch, que comandou a narração de Sport 0, Fortaleza 1 neste primeiro tempo. Placar agregado do confronto, Sport 2, Fortaleza 2. Neste momento, a decisão para quem vai para a final da Copa do Nordeste, encaminhando para as penalidades máximas. Neste momento, no Rio Grande do Norte, intervalo de jogo, ABC 2, Vitória 1. Mesmo com a vitória momentânea do ABC, do time do Rio Grande do Norte, o Vitória vai encaminhando a sua classificação para a grande final da Copa do Nordeste. Mas quem avalia, quem analisa, quem traz todos os detalhes deste primeiro tempo do jogo de volta da semifinal da Copa do Nordeste entre Sport e Fortaleza na Ilha do Retiro. Com a derrota momentânea do Sport, é ele, o nosso Ralf de Carvalho, o Bola de Ouro que diz todas as verdades.
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1: Pois é, a vantagem do empate foi embora. Bastava um gol. A diferença era pequena. O Sport até começou o jogo lá na frente, com marcação em bloco alto. Parecia aquele 4-3-3 desenhado para dar certo. Logo no início, o Sport foi para cima, o time da casa precisa se impor. Então começou bem. No início do jogo, o Perotti cruzou uma bola para Cleisson no segundo pau. Quase que sai alguma coisa. O Cleisson por pouco não pegou. Depois teve uma jogada que Filipinho roubou a bola, serviu a Perotti e da intermediária ele deu uma cacetada, uma bomba ali da frente da área, perto da meia-lua. E o João Ricardo teve que espalmar essa bola para escanteio. Imagine que esse foi o melhor chute do Sport Clube do Recife no primeiro tempo. Porque uma coisa que a gente falou aqui o tempo todo, o Sport estava no ataque, mas houve uma dificuldade muito grande de ligação com o Perotti. A gente sentiu que o time do Fortaleza, que joga com três volantes também, o time do Fortaleza, no seu 3-5-2, ele tem três zagueiros e veio com três homens ali para parar exatamente a impetuosidade do Sport. Então, a frente da área, ela estava bloqueada. Primeira providência do time de Thiago Carpini foi tentar isolar o Perotti do ponta e do jogador de meio campo. Aí o que fez o Barleta? Começou a sair da ponta e vir jogar por dentro, pelo meio. Ficou presa da marcação. Facilitou, porque tinha gente de marcação, de contenção demais no time do Fortaleza pelo meio. Aí o time do Sport começou a diminuir a pressão no ataque. O que é que ocorreu? O time do Fortaleza foi para cima com aquela ideia de produzir o erro na saída de jogo do Sport. Então pressionou. E o primeiro erro foi do goleiro. O Thiago Couto na saída, quer dizer, todo mundo ali marcado, ele chutou uma bola, ele queria chutar para frente, mas a bola saiu para o lado e foi bater no pé do Vitinho. O Vitinho, olhando da posição do goleiro para dentro do campo, o Vitinho estava do lado esquerdo dele. A frente estava aberta, mas ele bateu torto, a bola foi dar no pé de Vitinho. E um pouco à frente dele estava o centroavante. E aí a bola foi lançada justamente para o Militello e ele chutou por cima, por sorte, porque poderia ter saído o gol nessa jogada de erro de saída de bola do goleiro. Então ali a gente ficou observando, o Sport tem sempre um errozinho na saída de jogo. E às vezes isso complica. Não complicou nessa bola, mas deu fogo ao time do Fortaleza. A partir dali, o jogo ficou lá e cá. Só que o Fortaleza passou a levar mais perigo quando chegava na área, porque conseguia finalizar e o Sport retomava, ia para o ataque e não finalizava. Bola para escanteio, bola resvalada, corte do goleiro, mas o Sport não estava conseguindo fazer bem as suas finalizações. Depois desse lance da falha do Thiago, que Militello perdeu uma boa oportunidade, o Perotti teve uma bola cruzada na área e ele cabeceou, mas cabeceou para fora. Foi uma bola, assim, que não foi rasante, ele teve que se abaixar. E aí, consequentemente, ele perde aquela ideia do impulso e da colocação da bola. Aí, em seguida, Mucuri, da intermediária, chutou uma bola rasteira. Não houve perigo porque foi para fora, mas passou perto do poste direito do goleiro Thiago Couto. O Biel, em seguida, deu uma bola para Iago. O Biel pegou pelo meio, deu uma bola para Iago, que estava pela meia direita. O Iago chegou perto da quina da área e cruzou. A bola foi para Barleta no segundo pau, que triscou de cabeça na bola e a bola foi para fora. quer dizer, não houve o desvio da bola como era esperado. Então, não foi uma bola conclusiva. Teve um escanteio,

que foi cobrado um pouco depois, numa jogada de ataque do Sport. Aí o Cleisson bateu, a defesa cortou, ele foi para escanteio, bateu, deixou para Barleta, Barleta bateu e ia ser um gol olímpico. O João Ricardo tirou a bola de soco, aquela bola que faz a curva, as jogadas que aconteceram até sair o gol. Mas aí a gente começou a ver uma coisa interessante. Já ficou difícil para o Filipinho subir. E o jogador sente isso. Filipinho é absolutamente importante, até porque é estratégia de treinador. O Cleisson também estava fechando por dentro, deixando o corredor da esquerda para Filipinho subir. Então, talvez tenha sido ordem de treinamento, ordem de banco, para os pontas fecharem um pouco, para dar o corredor para os laterais. Com o crescimento da equipe do Fortaleza, que equilibrou o jogo, o Fortaleza ficou com três atacantes. O Vitinho é atacante. O Pierre, o Lucas Sacha são volantes, mas o Vitinho é atacante. Então, o Vitinho ficou pela ponta direita, apoiado pelo Maílton. Esse Maílton é um grande lateral, um bom jogador. Começou a explorar as costas de Filipinho e a meter bola perigosa dentro da área. Isso agita a defesa do Sport. Então, na frente, ficaram Vitinho pela ponta direita, Luiz Fernando pela ponta esquerda, dividindo com o Mucuri, quebrando a linha com o Mucuri, e o Militello centralizado como um centroavante de boa estatura e altamente perigoso. O cara está em todas na bola aérea. E aí começou a pressionar o time do Sport. Teve um momento que, 28 minutos de jogo, eu anotei aqui, houve uma blitz da equipe do Fortaleza. O time foi para cima com 5 jogadores. Aí a gente viu que o Militello deu a bola. Houve um cruzamento no lado esquerdo de Luiz Fernando, que estava como ponta pela canhota. Ele pegou a bola ao lado da área do Sport e cruzou. E aí todos correram para dentro da área ou para frente da área, da pequena área, para alcançar essa bola e aproveitar o cruzamento. Então, lá estava o Militello, o Vitinho e a defesa do Sport procurando a bola. Foi uma hora de sufoco, mas o time do Sport conseguiu afastar essa bola daí. Aí o jogo já fica estranho. O time do Fortaleza passou ali a jogar melhor do que o time do Sport. E o Fortaleza foi melhor, levemente melhor que o Sport, porque tinha um jogo mais organizado. Saía em velocidade, os pontas abriam, o meio-campo chegava por trás do centroavante forte, e ali é difícil marcar quando chegam 5 jogadores de uma vez e até 6. Quando perdia a bola, voltava, era uma recomposição rápida. Então, Fortaleza deu a alma no primeiro tempo, e com isso chegou o gol. O gol, gente, ele já foi precedido, inclusive, de um escanteio batido pelo Maílton, que Benevenuto teve que cortar a bola para fora, gerando outro escanteio, e o escanteio foi novamente batido pelo Maílton, o lateral, o ala direita, e Luan Freitas perdeu essa bola. Pegou de cabeça na área do Sport e botou para fora. Então, ali a gente viu erro do goleiro na saída de bola, a dificuldade da zaga na bola aérea, e esta bola aqui do Luan Freitas de cabeça, ninguém subiu com ele. Porque quando o zagueiro, mesmo não alcançando a bola, sobe colado, não deixa o atacante fazer movimento. E, consequentemente, a cabeçada dele é para cima, é meia bêbada, é difícil ir para o gol. Mas ninguém subindo, fica fácil. O Luan Freitas cabeceou para fora, mas foi para frente, foi perigosa. E aí veio o gol. O gol, você vai acompanhar a narração que descreve muito bem do Alexandre Costa, mas o gol foi uma jogada como vinham sendo feitas outras pela ponta esquerda do Luiz Fernando com o Mucuri. Nesse momento, era Mucuri quem estava conduzindo a bola. Ele foi até próximo da quina da área grande do Sport. Não chegou a entrar na área. Dali, ele fez um cruzamento na diagonal. Ele estava fora da área e foi botar a bola praticamente na...

0: quina da área pequena do esporte. Foi ali que Zé Marcos estava com ele. Ele fez que foi para frente, veio para trás para pegar a bola de jeito, pegar de testa. E aí o zagueiro do esporte comeu mosca, deixou ele cabecear. Era só atravessar na frente. E zagueiro tem que ir em busca da bola. O nome disso é atacar a bola. Tem que sair do conforto e caminhar em direção à bola e tem impulsão para cortar a bola antes de chegar no atacante. Era o que deveria ter feito Zé Marcos. Se você tiver a oportunidade de ver aí no tape e da TV Jornal, você vai ver o que eu estou dizendo aqui sobre o zagueiro. Então o zagueiro facilitou, cometeu o erro e o Meritello de cabeça botou a bola no canto direito. O goleiro do Sport estava praticamente no canto esquerdo. Uma bola que entrou fácil e ali acabou com esse 1-0, acabou a vantagem do Sport. Agora o resultado é para pênalti, mas tem o segundo tempo. Acompanhe aí como aconteceu o gol de Meritello, o gol da equipe do Fortaleza, aos 35, no retrato falado de Alexandre Costa.
1: Ataca o time do Fortaleza pela esquerda, bola Luiz Fernando colocando para Pierre, largando de volta aqui para a esquerda para Mucuri, vai suspender a grande área, colocando um pedaço de ataque, toque de cabeça! Gol do Fortaleza!
2: 9.

0: Que cabeceio primoroso! Ele calculou no cantinho, na bochecha da rede, lado direito da meta do goleiro Thiago Couto. Jogada trabalhada, levantamento de bola para a grande área. Miritelio é o nome da fera, camisa 9. História do gol, Leonardo Borges na jogada.
1: Começou com uma displicência de passe pelo meio do Marcelo Benevenuto. Ele erra o passe, o Pierre corta, dá para o jogador Mucuri, que dá para o Luiz Fernando. O melhor jogador até agora do Fortaleza. O Luiz Fernando faz a ginga de corpo e faz o cruzamento. Aí o Miritelio, ele de cabeça, o que já estava sendo uma falha na marcação da defesa, coloca no canto direito. Não foi nem muito forte, viu? Thiago Couto se atrapalhou todo. 1 a 0 Fortaleza.
2: Porque hoje a questão da assistência tem valor, eu vou aqui, porque o Borges falou no cruzamento do Luiz Fernando, porque os dois praticamente atuam junto ali na esquerda, mas foi de fato do lateral canhoto do Mucuri, aquela bola de gancho que chegou lá na área e foi quem deu assistência para esse único gol do primeiro tempo. Aí o que é que o Sport fez depois dos 35, depois do gol?
1: Vai mexer.
2: Os times estão voltando, mas o Sport fez muito pouco. Não teve uma bola de gol. É incrível que a melhor bola foi chutada por Perotti de longe, de fora da área, que o goleiro espalmou.
0: Começa!
2: Vamos lá, Alexandre!
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0: E a bola já está rolando na etapa complementar aqui na Ilha do Retiro. Duas alterações aí no time do Fortaleza, pois não, Leonardo Borges.
1: Dois Rodrigos, Rodriguinho 75 e entrou também o Rodrigo 29. Saíram Pierre e Maílton.
0: O Alex Santos tem uma alteração no time do Márcio Goiano, é isso, Alex? Futebol aí na Jornal.
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0: Tá na campo de ataque, largando a bola pela esquerda, ela vem soltando agora para Felipinho, trabalhou, dominou, tenta o toque na linha lateral da gramada, ele vem para a distribuição, abre jogada pela esquerda, lateral da gramada, tenta a colocação no setor de entrada da grande área, colocou para Cleison, fez uma tabela, bateu errada, ela foi afastada pelo Vitinho, rebote na bola, se oferece pela direita para Miritelio, troca passes na sua intermediária, demanda a pena, bola rolando pela direita para Lucas Gazel, enfiada de bola para bater, ela quer aqui no setor direito na linha de entrada da grande área, vem para fechar a porta, afasta Zé Marcos, está jogando na defesa para o ataque, futebol é na Jornal.
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1: Fabio Militelli está no campo de ataque na entrada da grande área. Afasta Benevenuto, vem por baixo na interceptação. É bom, trabalho para contra-ataque. Ela vem pela direita agora para Biel. Arrancou, trabalhou, escapou da marcação. Largou aqui na quina direita da grande área. Olha o barro do gol, tentativa do cruzamento. Está ganhando escanteio. Não, não, não. Dava a impressão. Bola foi embora para fora, Barleta na linha de fundo, tiro de meta. Wallace chamou, diga Wallace.
2: É só para dizer que o Sport é o mesmo que terminou o primeiro tempo.
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1: Alô, grande Sandro Prata Vasconcelos, está nos ouvindo. Alô, Sandrão, está em Olinda. Alô, Sandro Prata, ouvindo aqui a Jornal Liderança no Rádio do Brasil. Está lá ao lado do filho Igor, acompanhando sempre aqui a programação da Jornal. Grande Diel, Diel também. Diel, torcedor do Sport, se ligando na maior audiência do Rádio do Brasil. São 2 minutos jogados, este é o segundo tempo aqui na Ilha. Placar de 1-0 para o time do Fortaleza. Bola dominada pela intermediária. É para o time do Sport, da defesa para o campo de ataque. Felipinho locando a bola para a ponta esquerda. Ela vem agora para a saída do jogo do Zé Lucas. Fez a armação errada, Zé. Ô, Zé Lucas. Foi convocado aí para a seleção brasileira sub-20. 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
3: O Alexandre.
1: Diga, Ralf.
3: Parece que isso é filigrana e é detalhe. Mas eu achava que o Zé Lucas jogava melhor como segundo volante, entrando na área, assistindo o centroavante. Ele era mais criativo quando jogava lá na frente.
1: É, errando muito passe hoje, né, Ralf? É. Ninguém tá perseguindo ele, não. Mas uma sequência de erros de passes aqui do Zé. É um garoto, né?
3: É um garoto, não, ele tá fora da dele. O Sport precisa de um volante mesmo, xerife. E agora, só na janela quando abrir.
1: Olha, tem torcedor atirando coisas ali no gramado, né? Objetos bem próximo à polícia militar. E se o torcedor não entende bem, só atrapalha o time da casa, né? Prejudica o time da casa. De repente o árbitro pega algum objeto atirado lá, coloca em súmula, aí fica difícil. Ah, vem pra falta! E tem muito jogo pela frente ainda, viu, torcedor? Tem muito jogo! Sport perde por 1-0 no agregado, tá 2-2. É o Barleta e o Clube.
2: Na bola.
1: Barleta na bola, perna esquerda, levantamento de bola para entrada na pequena área. Aí não, ficou de graça para a defesa. Grandalhão subiu, Luiz Freitas para interceptação. Rebota a bola, vinha para contra-ataque para o time do Fortaleza. Falta não, segue o lance. Ela volta para o time do Sport. Zé Lucas recuperou, trabalhou, solta a bola para a intermediária. Trabalhou por dentro, vem para a direita para Iago Felipe. Tenta o toque na linha, na lateral do gramado. Biel participou, teve a bola roubada dos pés. Vinha para contenção no meio do caminho, tentou só jogar no time do Fortaleza. Recuperou, Vitinho trabalhando, bola no comando de ataque, ele vai cruzando a grande área, afasta Benevenuto, só na bola, intercepta, tiro do perigo, ela volta para o time do Sport para reconstruir o lance da defesa, para o campo de ataque, bola coloca para a esquerda, vai embora para o campo de ataque, bola coloca na pontinha aqui para a linha lateral do gramado, tentou toque na distribuição, abre a jogada, Gleison dominou, trabalhou, tentou escapar a marcação, fez o toque, bola voltando, dela aqui para a esquerda, bola trabalhada, vem o Biel, Biel coloca a bola mais atrás, Zé Lucas aproximou, foi o Felipinho dominando agora para Zé Lucas, largando pela direita, o Felipinho está numa função diferente, né? Ele tá enfiado ali pelo meio. O Ralf pode comentar esse detalhe daqui a pouquinho. 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São 5 minutos jogados. Este é o segundo tempo aqui na Ilha. Copa do Nordeste. Vale uma vaga nas finais da competição. Quem vai para enfrentar o Vitória ou o time do ABC? Aqui, Sport 0. Fortaleza tem 1. Militelli. Segura o Vitor. Aí para o time do Sport no ataque. Bola colocada. Barleta foi desarmado. Recuperou. Soltou para Cleison. Linha de fundo. Se desvencilhou da marcação. Vai cruzar na grande área. Cruzou. Bola viajando. Do pedaço de ataque. Passa por toda a extensão da grande área. Bola cai na lateral do gramado para o time do Fortaleza. Confirmando para você. 6 minutos jogados. Este é o segundo tempo aqui na Ilha. Placar de Sport 0. Fortaleza tem 1 do Militelli. Diga lá, Vitor Tavares.
4: Copa Libertadores da América em São Paulo. Corinthians perdendo de 2-0 para o Platense, que

0: amplia o placar.
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2: Um abração ao nosso grande George Azevedo. Alô, grande George Azevedo. Sempre nos ouvindo, sempre acompanhando aqui a programação da Jornal também. O seu carro ligadaço na Jornal, que é liderança no rádio esportivo do Brasil. Um abraço, meu amigo George. Diga lá, Ralf de Carvalho.
3: Olha, eu acho que a falta da bola no ataque, a exigência do meio campo ter um meia que não tem, ele meteu o Filipinho ali para ver se essa bola vai. Mas eu estou entendendo, estou fazendo a leitura para entender o que foi conversado no vestiário. Porque embolaram agora nessa jogada o Cleice e o Barleta. Os dois, um dando a bola para o outro, os dois do lado esquerdo. E do lado direito não tinha ninguém. Quer dizer, o Sport, ele tem que se organizar, porque para ganhar esse jogo, ele vai ter que se organizar mais na partida.
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2: 7 minutos jogados na etapa complementar na Ilha. Sport 1-0, time do Fortaleza tem 1 no agregado, tá empatado, tá 2-2. Em bola, pela direita no pedaço, ataque vem para o time do Sport, para a soltura de bola para o campo de ataque, é para o time do Fortaleza, na verdade, né? Para sair jogando lá na esquerda, na cinta intermediária. 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
2: Aperta a marcação, time do Fortaleza aqui pelo lado direito no pedaço, era ataque, ela foi distribuída no meio do caminho. É botando a bola pela esquerda, volta a bola para Cleison, dominando aqui na sua intermediária. Tenta sair dele de jogo, foi acossado, foi apertado aqui no marcador. Falta cometida. Chegava o Rodriguinho cometendo a falta. Bola, bola curtinha na sua intermediária. Vem solto agora para Zé Lucas, largando pela ponta direita. Vai embora o time do Sport para campo de ataque mais uma vez. Matson pediu, deu bola para Barleta. Barleta recolheu, solta para o meio. Fez uma tabela para Zé Lucas aqui no setor de intermediária. Tenta a transição. Coloca a bola de volta na direita para Barleta. Barleta gira o jogo. Linha lateral do gramado. Bola colocar no interior de grande área. Tenta a distribuição. Passo foi feito, caindo aqui na ponta direita. Boa tabela. Vem lá o Iago Felipe, participou. Bola voltou. Vem para Biel. Rola a bola. Linha lateral do gramado. Tentou achar espaço, não achou. Conduz a bola para Iago Felipe. Iago Felipe girou na entrada da grande área. Afasta a defesa. Intercepta, tiro do perigo, Mucuri. É bota a bola caindo na linha lateral. Está marcado, arremesso, já foi cobrado. Vai embora o time do Sport para campo de ataque mais uma vez. Bola trabalhada na linha lateral do gramado. Ela vem solta aqui para a ponta direita. Bota cruzar essa bola para o interior de grande área. Disparou, Barleta na marcação. Afasta de novo para cima dele. No rebote, ela cai na intermediária. Leonina perda bocana. Thiago Couto dominando lá na sua grande área. 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
2: No momento em que pintava um lançamento longo na entrada da grande área, o goleiro João Ricardo agora está valorizando, né? Demora para reposição de bola. Dá um chutão para a volta. Ela vem viajando para campo de ataque, caindo aqui pela direita. Volta para o time do Fortaleza. Aperta a marcação. Vem para jogar na Meritério. Levanta para a bola errada. Ela voltou. Recuperou. Aí para o time do Sport na direita. Não! Barleta perdeu a bola. E quase na sequência ainda deu uma bola pro Meritério, foi chutada lá no meio da rua. Recupera o parceiro, bola vem para Zé Lucas aqui na direita, ele vem arrancando para campo de ataque, dominando, trabalhando a bola pela sua intermediária, rola a bola pela direita, ela vem colocada. Iago Felipe trabalhou, dominou, tentou escapar a marcação, rola a bola para a linha lateral do gramado na ponta esquerda, vem para tocar essa bola para entrada na grande área. Bom passe, é pro Perotti. Antes de dizer o nome dele, já teve a bola roubada nos pés. 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
2: 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Placar da Copa do Nordeste. Olha o Vitinho, que golaço do Vitinho. Que golaço do Vitinho. Que golaço do Fortaleza.

0: Vitinho do Fortaleza. Recebeu a bola na entrada da grande área. Soltou uma sapatada de esquerda no alto da meta no Thiago. Eu falei, gente. Eu falei aqui. No pré-jogo a gente vinha alertando. Um jogo desses é perigoso. Comentava até com o nosso Igor Moura aqui fora dos microfones da Jornal. Um jogo desse é perigoso. Vacilou, tomou dois gols. Já não tem mais vantagem nenhuma na ilha. História do gol. Leonardo Borges na jogada.
1: Quando o Fortaleza ataca, ele ataca com muita rapidez. O sistema defensivo do Sport está vacilando desde o primeiro tempo. Bateu-se o lateral rápido, o Vitinho pegou a bola, ele é rápido, é um motorzinho, ele levou para o pé direito, na meia direita, e deu a porrada. A porrada saiu seca no canto direito, a meia altura do goleiro Thiago Couto, que pulou e não achou absolutamente nada. Golaço.
2: Esse foi o nono gol do Fortaleza na Copa do Nordeste e o terceiro de Vitinho.
0: Ele fez um golaço aqui na ilha, viu, Ralf de Carvalho?
3: Pois é, fez um golaço, mas novamente falha de marcação, marcação frouxa. Você note que um jogador acompanhou ele até ali na meia-lua, quando ele ficou de frente, bateu e fez o gol. Então não obstaculou. O Sport está com uma marcação muito fraca hoje, além do fato de errar passos na saída de jogo. O Fortaleza, o técnico do Fortaleza, o Thiago Carpini, ele fez um esquema para produzir erro do time do Sport na saída de jogo. E está conseguindo. A vantagem do Sport foi embora e agora com 2-0, quem está se classificando é o Fortaleza.
0: Acabou-se a vantagem. O meu Sport, dá tempo ainda. Cleison está na esquerda da grande área. Preparou para bater, vai bater. Nossa, ele deu cruzado para ninguém. Da esquerda para a direita, cruzando a bola lá para o outro lado. A torcida já começa a se nervar aqui na ilha, né? Já começa a se manifestar porque o Sport tinha a classificação na mão e agora está escapando por entre os dedos. 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Aí o Fortaleza, que não é nada bobo. Já tem jogador caindo, já tem jogador despencando. Sport vai mexer, a primeira alteração. Aliás, as primeiras três alterações.
3: Deve vir o Yuri.
0: O Goiano se invocou todo aí. Diga, Ralf.
3: Eu acho que agora deve vir o Yuri, né?
0: Ele podia... Ele
4: vai podia... o Yuri e o Depena. E falta confirmar que é um terceiro.
0: É o Pussi. 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
0: Primeira alteração aí, portanto, Alex.
4: Saindo camisa número 13, o Madison, entrando 68, Augusto Pussi. Quem também sai é o camisa número 25, Cleison, entra o 95, Yuri Castilho. Volto a confirmar a terceira modificação.
0: Muito bem, o Carlos De Pena está em campo, o Yuri Castilho.
4: Pronto, está aí. Oi. Sai o Iago Felipe com a 7, entra o 10, Carlos De Pena.
0: Obrigado, Leonardo Borges. 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
0: Três alterações daqui a pouquinho. O Ralf de Carvalho comenta tudo. Tomou o segundo gol e tentou agora uma reação, né? Aí vê o que acontece, o técnico...
1: Saiu.
0: O Márcio Goiano. Diga.
1: Saiu o Vitinho, entrou o Wellington, atacante 31.
0: O problema aí é o seguinte, né? Ele tira o Vitinho, que fez um golaço, e coloca o Wellington, que deu a classificação no jogo lá em Fortaleza. Que deu uma chance, né, pro time do Fortaleza com a diminuição do placar. Vamos ver o Sport. Tá na entrada da grande área, bola trabalhada na peça direita. Tenta passar, bola travada. Augusto Pussi vinha na lateral do gramado. Ralf de Carvalho, três alterações aí para ver se reage, viu, Ralf?
3: Eu creio que vai melhorar, porque o Cleisson, o Barleta fez um primeiro tempo muito fraco, o Cleisson também. E o Yuri Castilho deve melhorar o ataque, inclusive para Perotti e Barleta. E um detalhe importante, o time hoje está marcando mal. A defesa, os zagueiros estão dando distância dos atacantes, quando deveria dar o bote. Então o Sport tem que melhorar isso também.
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0: 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Olha o tempo. 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Sport 0, Fortaleza 2. Acabou a vantagem do Sport nas semifinais da Copa do Nordeste. A persistir este placar, o Fortaleza vai para a final ou para as finais da competição. Diga lá, Vitor Tavares.
2: Sexta rodada da fase de grupos da Copa Libertadores da América. Fluminense 3, Laguaíra 1.
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0: O Fortaleza tá valorizando, né? Tá na dele. Tá defendendo aí os 2-0, no agregado 3-2 pro Fortaleza. E vem o time do Fortaleza no ataque. Bola colocada aqui na entrada da grande área. Pressionou a marcação, foi roubada no meio do caminho. Rebotando bola aqui pela esquerda, vem para Yuri Castilho. Este tenta escapar o marcador, passe errado. Lucas Sacha fez o passe, bola colocada. Miritelio rolou aqui na esquerda da grande área. Vai tentar colocar na boca do gol, fez um giro. Ponta esquerda, bola tirada. Quase na ponta esquerda. Ela vai para fora. Teve a chance no terceiro gol, o time do Fortaleza, Boris!
1: Olha, eu não estou entendendo a marcação do Sport. Sinceramente, vai recuando, vai dando espaço. O Mucuri, ele gostou do espaço dado, ele bateu e quase faz um golaço. Quase se repete, pelo lado esquerdo que o Vitinho fez.
0: Meu Deus do céu, ia fazer um golaço.
3: Há pouco eu acabei de dizer que a marcação do Sport está muito ruim. Quer dizer, o Skibor descreveu aí, é uma prova de que o zagueiro, o volante, ele não vai atacar a bola, não vai atrás de quem está com a bola. Dá espaço. Então é isso que acontece. O time do Fortaleza cresce no jogo. O jogo agora está na mão do Fortaleza. Ele vai tentar trabalhar para que o Sport tenha menos posse de bola. Vai tentar administrar o jogo.
0: É, e vai enervando os jogadores, né? A torcida vai...
3: Mas cabe o Sport reagir. É jogo de contra-ataque, velocidade, atacante projetado na frente. É isso que o Sport tem que fazer.
0: Um gol... traz para pênaltis de novo. A ver o time do Sport no campo de ataque, bola colocada. Biel fez o passe na linha lateral de entrada da grande área. Só passe errado. Perdeu a bola. Recupera a posse da bola. O time do Fortaleza vai arrancar para contra-ataque. Bola colocada pela direita. Vai embora. O Wellington, ele é perigoso. Ponta direita. Vai tentar ingressar na grande área. Bom passe. Vai tentar na invasão. Afasta. Tira dali. Chega na cobertura. Intercepta, manda a bola para a linha lateral, o Filipinho. É arremesso pertencendo ao time do Fortaleza pela direita de ataque. 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
0: Arremessou pela direita para o time do Fortaleza. Vai colocar essa bola para dentro da grande área. Fez o toque na ponta direita. Ela vem escapada da marcação. O Rodriguinho tocou aqui na ponta direita. Bola desarmada. O árbitro já parou. Mora com a saída de jogo. É arremesso pertencendo ao time do Fortaleza de novo aqui na direita. No campo de ataque, no comando. Sport 0, Fortaleza 2. Miritelio e Vitinho aqui na ilha. 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Copa do Nordeste, quem vai para as finais? 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Sport 0, Fortaleza 2 no agregado. Fortaleza 3, Sport 2. Diga lá, Vitor Tavares.
2: Copa Sul-Americana, fase de grupos, segundo tempo, Bragantino 0, Carabobo também 0.
0: 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Marcelo Araújo, Sócrates da Silva, o Alessandro, Letícia Carneiro, Igor Moura, rolando a bola pra você. A ver o time do Sport vinha para campo de ataque, ela foi colocando pela esquerda, vem pra desarme, agarra pra Felipinho, troca passes na ponta esquerda, Zé Lucas pra Felipinho, largando a bola por dentro, vem pra escapar na marcação, foi puxado, foi travado, pediu uma falta, mandou seguir, o Wellington roubou a bola, tabelou pra Militelli, sourou na esquerda da grande área, olha o Fortaleza, é perigoso, tá em busca do quarto gol, Militelli vai fazer, driblou o goleiro, pá! Passa para fora! Inacreditável o que está acontecendo aqui na ilha! O Fortaleza foi com 3 contra 2. Perdeu o que seria o terceiro gol aí, ô Boris!
1: É aquilo que a gente estava falando, que Ralf muito bem analisou a observação. Que partida péssima do sistema defensivo do Sport. Luiz Fernando entrou, deu para o Miritello e olha, coloque na conta. O Thiago Couto salvou o que seria a desclassificação do Sport.
0: É, Ralf, a situação não é boa não, Ralf. O Fortaleza teve a chance de mais 2 gols aí no jogo. Esse último agora foi afastado no milagre, Ralf de Carvalho.
3: Lamentavelmente o Fortaleza jogou melhor o primeiro tempo e está jogando melhor no segundo tempo, o Sport
0: vai para ataque mais uma vez, bola cacetada, explodindo na defesa, rebatendo, marcando aqui pela direita, na área, fez uma pressão, Wellington pegou o rebote, tentou sair jogando, vai roubando a bola para o time do Sport, opa, já se recompôs, o Fortaleza armou uma linha agora, mas não passa nada, olha lá, ó, já retomou a posse de bola, tem 6 homens aqui na marcação, na defesa,
3: e o Sport está desarrumado. O Sport está tonto,
0: o Wellington roubou a bola na direita, ele vai tentar invadir na grande área, tentou cruzar. Como disse o Ralf, todo desorganizado o time do Sport, né? Atabalhoado em campo. Conclua, Ralf.
3: Pois é, essa desorganização facilita o adversário. O Sport tem que estar esperando o atacante e não correndo atrás, como aconteceu nesse gol que o Fortaleza perdeu e que o Thiago Couto salvou. Lamentavelmente, tem que ter uma parada para o time se organizar.
0: É, a situação não tá boa não, né? 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
0: Olha o Fortaleza, Rodriguinho solta a bola da direita para a esquerda, ela viaja aqui, aqui na esquerda, ligando de área, afasta, vem para a cobertura, defesa. Sai lá atrás para fazer a interceptação. Solta a bola para a linha lateral do gramado. Zé Marcos na cobertura. A bola foi embora para escanteio. Escanteio pertence ao time do Fortaleza. É da esquerda para a direita. Vai colocar essa bola para o interior de grande área. Quem se apresenta aí na batida, hein, Boris?
1: Está indo o Rodriguinho. O Rodriguinho está indo a reclamar. Vamos ver quem vai. É o camisa de número 75, Rodrigo. Ou melhor, é o Rodriguinho.
0: É. Lá vem ele. Tomando posição para a cobrança agora de um escanteio da esquerda para a direita, vai colocar no interior de grande área. Torcida leonina aqui na ilha silencia. Não esperava, né? Tomar 2-0 no momento classificando o time do Fortaleza. Rodriguinho, levantamento de bola para a entrada da pequena área. Toque de cabeça no time do Fortaleza para fora. Diga, Boris.
1: Sabe aquela luta de boxe que tu leva no queixo e fica tonto? Foi o segundo gol do Vitinho.
0: É, não tenha dúvida. Pegou de surpresa, né? E o time agora ficou abalado em campo. 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
0: 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Olha o tempo. 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Placar da Ilha, Sport 0, Fortaleza 2, Miritério e Vitinho. No agregado, 3-2 para o Fortaleza. Alô, Vitor Tavares.
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1: É no agregado agora, tá. Deixa eu ver, ele fez 6, né? 2, 8. 8 a 4.
2: Continua com a diferença de 4 gols.
1: É. E tem alteração no time do Fortaleza.
3: Tá entrando o camisa de número 38, Luca Prió.
1: É não, Borges.
2: É o 18, é Fuentes.
1: Não, é o 18, viu? É Fuentes.
3: Ah, tá. 18 Fuentes. E saiu então o lateral esquerdo, o Mucuri.
2: É, porque o Fuentes é lateral também. Eu acho que é para botar jogador descansado. É uma questão de renovar o fôlego do time, porque o Fortaleza também jogou como Sport no final de semana.
1: É isso aí. 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
1: Esporte perdidaço aí, né? Vamos ver agora. Yuri Castilho colocando para Biel, marcando pela direita. Ela vem na velocidade agora para o campo de ataque. Bola colocada na linha lateral do gramado. Augusto Pucci bateu em cima do marcador. Arremesso cobrado. Coloca a bola de volta aqui no pedaço de ataque. Ele vem para Yuri Castilho. Mano Bruno trabalhou, solta a bola de volta aqui na grande direita da grande área. Tenta toque de bola para Carlos De Pena. De Pena pressionou, trabalhou. Bola colocada no pedaço de ataque. Explode em cima da defesa. Rebote de bola se oferece ainda para Biel na direita da grande área. Parou o jogo. Tem alguém do esporte despencando ali, o árbitro tá parando para verificar bem próximo de você, o Ale.
4: Yuri Castilho, ele acabou sofrendo um choque aqui, inclusive ele tá chamando urgentemente o departamento médico. O jogador do esporte chamando ali também, aconteceu alguma coisa com o atacante Rubro Negro. Bom, vamos ver.
2: Deixa eu aproveitar para orientar o ouvinte que está acompanhando a gente. O time do Fortaleza agora está com a distribuição dos jogadores. O goleiro Ricardo no gol. Na lateral direita está o Rodriguinho, os três zagueiros, o Brits, o Luan e o Lucas Gasal. E no lado esquerdo está Fuentes, que entrou no lugar do Mucuri. O meio campo está povoado por Rodrigo Santos e Lucas Sacha, dois volantes. O Hélito está pela ponta direita, Luiz Fernando pela ponta esquerda e Militello continua como centroavante lá na frente, incomodando a defesa do Sport.
1: É, ele não abre mão dos três zagueiros, né? É uma linha que ele criou, aí tá dando certo. Olha o meu time do Sport no campo de ataque. No meio da rua, Zé Marcos. Ele só fez chutar a bola, né? Desperdiçou um lance de ataque. Alguns aplaudiram, outros vaiaram. 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
1: 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Este é o segundo tempo, reta final da partida. Copa do Nordeste, quem vai para as finais da competição aqui na ilha? Sport 0, Fortaleza 2, Meritélio e Vitinho. Alô, Vitor Tavares.
5: E o Bragantino abre o placar pela Copa Sul-Americana. Bragantino 1, Carabobo 0.
2: Barreto está conseguindo controlar a bola.
1: Série B do Campeonato Brasileiro. Ilha do Retiro. 8:30 aqui na ilha. Sport Náutico pela Série B. Você vai ouvir Haroldo Costa, Igor Moura, Wally Santos, Leonardo Borges e Marcelo Araújo. Diga lá, Ralf de Carvalho.
2: Rapaz, nem o Barleta está conseguindo controlar a bola. Está sendo desarmado com uma frequência tremenda. Então a gente está vendo os principais jogadores. Perotti teve uma chance no primeiro tempo. Quer dizer, o Perotti não está sendo municiado e ele mesmo está tendo dificuldade para finalização. Quer dizer, de repente, na hora de decidir a vaga, o Sport está com esse futebol vacilante.
1: É, o Ralf citou o Barleta aí, está difícil, né? Segundo tempo ele mal toca na bola. Havia a cobrança agora de uma falta. Na direita do pedaço de ataque, vem autorizado para a batida, vai colocar no interior de grande área. Está ali o Rodriguinho, vem para a cobrança, perna direita, levantamento de bola para o ataque, afasta, tira de lá, Zé Marcos, rebote de bola caindo aqui na entrada da grande área, se oferece no ataque, Fuentes, atirou de longe, a bola passa para longe também para fora. 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
1: É, o Carpini olhou ali, já fez aquele sinal, né, de calma, calma, tranquilo. O jogo está administrado, está vencendo, 2-0. Nesse momento, dando o placar ao time do Fortaleza aí nas finais da Copa do Nordeste. A meu time do esporte reagindo. Perna esquerda no setor de intermediária, caindo pela lateral do gramado. Vinha atrás da bola, Carlos de Pena. Falta, tá marcada. Tentava sair jogando, foi atropelado aqui na saída do jogo. O time do esporte, falta lá da esquerda na sua defesa. O Barleta foi travado, né? Falta no Barleta. Tá mexendo o time do esporte mais uma vez. O Alex.
2: Isso, saindo o Biel Fonseca com a camisa 6. Entrando, eu não dei pra verificar aqui na hora que ele virou.
3: Não, foi, é o Edson Lucas.
2: Então 96, Edson Lucas.
1: Edson Lucas e o Biel tá deixando o gramado. O que é que ele tenta com essa última cartada aí, hein, Ralf de Carvalho?
3: Não, ele tá sentindo o pulso do jogo. O Biel nem tá marcando, nem tá criando, nem tá apoiando. Ele tá utilizando um lateral, deve colocar Filipinho no meio e vai botar o Edson Lucas para jogar na dele, que é lateral esquerdo. Deve ser isso. Por isso que Filipinho tomou algumas incursões para o meio. Vamos ver se vai acontecer isso.
1: A ver o time do Sport no campo de ataque, ela vem para Pussi, lado direito na entrada da grande área, programou para bater, vai bater, bateu cruzada em cima da defesa, vinha para a chegada, foi o Barleta, né? Foi o Barleta, não foi o Pussi não, vamos culpar o Pussi não, foi o Barleta. É batendo a bola para Felipinho, colocando a bola no pedaço de ataque, Zé Lucas tabelou para Felipinho, passou para a grande área, já está muito marcado, afasta, safa-se o time do Fortaleza, rebatendo a bola, vem agora para Edson Lucas, recuperou, trabalhou e perdeu, jogada para o time do Fortaleza, roubada de bola para Zé Marcos, ele vem brigando pela posse de bola lá desse de ataque, teve a bola roubada na sequência, vem ali o Rodriguinho trabalhando, bola para Meritério, rola a bola para sua intermediária, Meritério recebe a bola de volta aqui na direita, ele vai emendar para campo de ataque, bola colocada na ponta esquerda, vai embora, Fuentes passou, pediu, vem bola para Luiz Fernando, tá no lado esquerdo na entrada da grande área, trabalha, movimenta, vai tentar ingressar na grande área, chamou para o meio, armou jogada, tentou a batida, soltou a bola para Wellington, o Wellington larga a bola pela direita no setor de entrada da grande área para Rodriguinho, suspendeu na pequena área, passa a cabeçada para fora. Nova chance do Fortaleza. O Meritério tava lá para tentar o cabeceio, foi embora para fora. Vem embora o time do esporte, vai para a jogada de contra-ataque. Recupera a posse de bola pela direita, vai arrancando para a jogada na linha lateral da gramada, entrada da grande área. Yuri Castilho protegeu, trabalhou, pode colocar na pedaça de ataque, girou, bola para Barleta, colocando para Augusto Pulse. Pulse olhou para a grande área, pode fazer o toque de bola, tentou no meio da rua. Nossa, o que foi isso? Atirou de longe para longe. Uma bola para o alto, para tiro de meta. Carlos de Pena, né? 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
1: Atenção, torcida brasileira. Olha o tempo. 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E vai embora, a ver o Carlos de Pena, tá embora no campo de ataque, ele vem girando, foi derrubado, pediu uma falta, o árbitro diz que não, rebota na bola para o time do Fortaleza, largando aqui na esquerda da grande área, aí não vale mais nada. Tá parado o lance de ataque do time do Fortaleza, confirmando pra você, 35 minutos cravados e espetáculo, 35 decorridos na reta final do jogo, placar do feijão turquesa na ilha, Sport no 0, Fortaleza 2, Meritério e Vitinho, esse placar tá dando Fortaleza nas finais da Copa do Nordeste, diga lá, Vitor Tavares.
4: E contra o Vitória, que segue empatando com o ABC, neste momento ABC 2, Vitória também 2 no Rio Grande do Norte.
1: O esporte na grande área, bola trabalhada por dentro, tentativa, Yuri Castilho caiu lá na grande área, o árbitro diz que não foi nada, rebote de bola, vem pra Zé Lucas aqui no lado esquerdo, no pedaço de ataque, falta, tá parado o lance, já foi cobrada, rola a bola rapidinho, Carlos de Pena soltou aqui na direita da grande área, vinha pra aproximação, bola dominada, ela foi afastada lá pra linha lateral do gramado,
3: Alexandre,
1: tá arremesso pela direita, campo de ataque, vem pra cobrança pra Pulse fazer a batida, rola a bola pra Benevenuto, apertou a marcação, minutinho, Ralf, lá vem o Benevenuto, coloca a bola pra trás, vai tentar aproximação, posição para a grande área. Carlos De Pena trabalhou pela esquerda. Bola dominada, ela vem ainda. Edson Lucas tenta tocar no campo de ataque. Abriu a jogada para a ponta esquerda para Felipinho. Felipinho dominou, trabalhou, colocou na entrada da grande área de graça. Afasta o time do Fortaleza, põe a bola para a linha lateral. Diga, Ralf.
3: Olha, o posicionamento do Felipinho é como ponta esquerda, uma dobra do lado esquerdo. O lateral passou a ser o Edson Lucas. E aí o Felipinho vai para a ponta e o Márcio Goiano colocou dois centroavantes. Colocou Perotti, que já estava, e ele colocou lá na frente, ao lado de Perotti, o Yuri Castilho. Na tentativa de fazer um gol, porque se o Sport encontrar um gol agora, o jogo vai para os pênaltis. Ainda dá para salvar.
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1: Segundo o time do Sport, na direita tá correndo aqui na linha lateral de entrada da grande área, apertou a marcação, Barleta, já teve a bola roubada lá atrás, ela vai embora pra linha lateral do gramado, daqui a pouquinho tem renda e público aqui na Ilha do Retiro. Vamos ver o time do Sport, tá no pedaço de ataque, um gol leva pra pênaltis, a decisão para as finais da Copa do Nordeste. Bola dominada aqui pelo setor de ataque, ela vem solta, Benevenuto escorou, Zé Lucas recebeu, fez a tabela de bola aqui pela ponta esquerda, ele solta a bola rápida agora pra Zé Marcos, que o coloca na ponta esquerda. Bola dominada, Felipinho tentou partir para a grande área, falta do Rodriguinho pra cima do Felipinho.
5: Público?
1: Pois não.
5: Público de 19.832 torcedores e uma renda de R$654.897.
1: É, deu a impressão de ter mais aqui, né? Vendeu tudo, mas o torcedor não veio. Fez um check-in e não compareceu. O meu Carlos De Pena, autorizado para a cobrança agora de uma falta. É falta aqui no lado esquerdo de ataque, ele vem para a batida. Carlos De Pena, o 10 da Ilha, levanta a bola para a entrada na pequena área. De cabeça, bola golpeada na pequena área, afasta o time do Fortaleza. Se afastando a bola para a linha lateral, arremesso para a cobrança, já soltou. Bola rápida aqui na cana direita do pedaço de ataque, apertada mais uma vez. Fortaleza se fecha todo, vai colocar essa bola para o interior de grande área. Está marcando arremesso aqui no lado direito. Augusto Pulse no campo de ataque. Ele vem para a batida, o placar está marcando 2-0 para o time do Fortaleza. Esse placar dá o Fortaleza nas finais. Levantamento de bola aqui para a entrada da grande área. Explode na marcação. 39 minutos decorridos da reta final. Bola dominada. Ela sobra para o time do Sport na direita. Vem caindo para Zé Lucas. Levantamento de bola para o campo de ataque. Requentou. Jogada de cabeça para a entrada da pequena área. Castilho deu voltando. Linda bola. Vai bater. Bota em cima da defesa. Tá parado. Diz que não vale mais nada o lance de ataque aí. Havia impedimento. O Alan Santos.
5: Isso, do Pedro Perotti na jogada inicial. Estava à frente realmente do último defensor da equipe do Fortaleza. Acertou a marcação, assistente número 2.
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1: Atenção, torcida brasileira. Olha o tempo. 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Ilha do Retiro, Copa do Nordeste, quem vai para as finais da competição? Sport no 0, Fortaleza 2, Miritério e Vitinho. No agregado, Fortaleza 3, Sport 2. Alô, Vitor Tavares.
4: E na Arena das Dunas, ABC 3, Vitória também 3.
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1: Anunciando pra você, sábado, 8h30 da noite, bola rola solta na Ilha do Retiro, tem Esporte Náutico na Série B do Brasileiro. Haroldo Costa, Igor Moura, Wallace Santos, Leonardo Bones e Marcelo Araújo. Rapaz, o Vitor Tavares, cada vez que fala lá do jogo da Arena das Dunas, hein? 3-3, que jogão, hein? Que jogão. 9-5. Dois jogos aí sensacionais. Vitória e ABC. 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
1: É, o ABC continua precisando lá de 4 gols. E tem alteração aí no time do Fortaleza. Pois não, Boris.
7: Meritelo sai para a entrada do 99, Kaique.
1: Militelli tá saindo. O árbitro tá lá na bronca com quem? Deu algum cartão amarelo aí ou não?
7: É, ele puxou.
1: Ele expulsou,
7: eu
1: né?
7: Não entendi, não.
1: Ele tá expulsando aí.
7: Vamos ver.
1: É o Militelli, né? O Militelli está sendo expulso.
2: Isso,
7: Militelli expulso. Se o Militelli está sendo expulso, não tem substituição.
1: Já tinha amarelo. Tomou o segundo, está caindo fora. O Sport tem a chance na reta final. Será que dá tempo ainda, hein, Ralf de Carvalho?
3: Olha, 42 minutos, o juiz deve dar uns 8 minutos. Aí pode ser que tenha. E dá tempo. Agora a questão é o Sport acertar o jogo e acertar o pé. Um gol, basta um gol. Tem que fazer uma blitz em cima do Fortaleza para sair esse gol. Olha,
1: e quem
3: está expulsão...
1: fazendo a blitz na arbitragem são os jogadores do Fortaleza.
3: É cercando o juiz por causa da expulsão. Mas aí o Fortaleza, se acontecer de não poder entrar o Kaique, aí o Fortaleza vai se fechar com duas linhas de quatro. É o que vai acontecer. Vamos esperar aí o juiz.
1: É, há uma confusão ali na lateral do gramado e vamos ver os acréscimos, hein? 43, futebol é na Jornal.
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1: O Felipinho e o Brits protagonizaram ali cenas lamentáveis. E agora fechou o tempo. Wallace.
5: É, incrível, né? Essa altura do campeonato, o jogo na reta final, o Felipinho aí realmente com a cabeça quente, esquentado, tá todo mundo ali, empurra pra lá, empurra pra cá.
7: Já aguardou desde o primeiro tempo, né?
3: É. Agora o Sport tem que ter cuidado, porque o juiz expulsou um do Fortaleza, ele vai querer expulsar um do Sport. Então os jogadores têm que cuidar disso, se comportarem.
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1: Bem, tá a confusão ali na lateral do gramado. Jogadores reservas do Fortaleza ficam lá. Cabe quarto árbitro e quarta árbitra, né? Colocarem todo mundo lá pro banco. E o jogo tá parado aqui na ilha.
7: O Alexandre, você percebeu o porquê do Militelli ter sido expulso?
1: Ele demorou, né, pra sair. Aí tomou o segundo amarelo e foi expulso. Já havia tomado um amarelo, né? 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
1: 7 minutos de acréscimo.
7: É pouco, hein?
1: É pouco. O Sport tem 7 minutos para tentar levar a partida para pênaltis. Caso contrário, o Fortaleza vai avançar às finais da Copa do Nordeste. 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Reta final do jogo, vamos até os 52. Ilha do Retiro, Sport 0, Fortaleza 2, Militelli e Vitinho no agregado 3-2 para o Fortaleza. Diga aí, Vitor Tavares.
4: Copa Sul-Americana encerrado, Bragantino amplia o placar, Bragantino 2, Carabobo 0.
1: De ataque, bola colocada, Felipinho tabelou, trabalhou, solta a bola para a lateral do gramado, tenta avançar para a grande área, Zé Lucas que participou, bola volta, agora sim, vai levantar no pedaço de ataque, Felipinho colocou na boca do gol, bola passa na entrada da pequena área, errou o cabeceio lá e o Yuri Castilho, bola foi embora de graça, passa para a última linha, futebol é na 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
1: E agora o Sport só tem 6 minutinhos para mudar o panorama da partida, para levar para pênaltis aqui na ilha.
7: Ó, Alexandre.
1: Oi?
7: E que pressão no banco de reservas do Fortaleza, viu?
1: É,
7: todo mundo
1: lá,
7: em pé.
1: Eles estão saindo lá o tempo todo, né? Quarto e quarta árbitra estão tendo trabalhos ali para controlar. Os caras estão pressionando a arbitragem. E vem o time do Fortaleza. Demora muito o João Ricardo, né? O árbitro já era pra ter dado amarelo, não deu. Bola dominada. Caindo aqui na intermediária, voltando para o time do Sport. Na saída do jogo, para arremesso manual. Vem para a cobrança. Augusto Pucci solta para Carlos De Pena. Ele vem articulado, pode colocar no pedaço. Ele tá largando pela esquerda. Vai correr contra o tempo agora. Vem o Edson Lucas. Pode soltar essa bola para o interior de grande área. Fez a transição. Bola dominada. Vem para Felipinho. Avança para aqui na esquerda da grande área. Chamou para a direita. Tentou cruzar na grande área. Caiu. Não foi nada. Perde a bola no ataque e vai dar contra-ataque. Vem pela direita, ela vem para o time do Fortaleza. Vai embora para a linha lateral do gramado, afastada de qualquer maneira. Rodriguinho, o Érico tocou por último na bola. Arremesso cobrado, ela vem agora para a chegada na ponta direita. Vem sobrando para Benevenuto. Benevenuto dominou, avança para campo de ataque. Em curto momento, no municiador, olhou para a grande área para quem tocar, fez a abertura. Vai embora pela direita, vem para Augusto Pucci, girando aqui na linha lateral de entrada da grande área. Levantamento na boca do gol, passando por todo mundo, sobrou. Boa bola, ainda no cruzamento. Agarra o goleiro João Ricardo.
5: Xande.
1: O Carlos De Pena suspendia a bola para a grande área. João Ricardo agradece. Diga o Aes.
5: Carlos De Pena não fez absolutamente nada desde que entrou no time.
4: Acabou.
1: Acabou e já tem finalista da Copa do Nordeste 2026. Diga pra gente aí, Vitor Tavares.
4: O Vitória aqui no finalzinho do jogo fez o quarto gol e venceu. Vitória 4, ABC 3.
1: Levantamento da bola pra grande área, agarra o goleiro. Rapaz, foi 10 a 5 esse placar aí. E tome gol, viu? Que decisão fantástica entre Vitória e ABC. O ABC até que foi valente, né? Brigou, mas tomou aí 5 gols. No agregado, 10 a 5. Sensacional. Vitória, primeiro finalista da Copa do Nordeste, aguardando aqui. Ou Fortaleza ou Sport. Por enquanto tá dando Fortaleza, que tá vencendo por 2 a 0. Ralf de Carvalho, vai ficando difícil aqui, dramático também, viu, Ralf?
3: Pode sair um gol fortuito aí, mas precisa o time chutar. O Filipinho, na jogada anterior, ele tinha o De Pena do lado direito dele. Ele entrou na área, bateu de frente com o Beck e caiu. Quer dizer, não está raciocinando. O De Pena agora, nessa última jogada, recebeu na ponta esquerda, deu pingando, ao invés de dar um passo para quem ia entrando. Aí o goleiro foi e pegou a bola. Quer dizer, o Sport está dando mole. É para chutar, gente.
1: 49, ele deu 7 minutos. O Fortaleza está fazendo mais uma alteração aí para queimar o tempo. Pois não, Boris.
7: Eu perdi a alteração.
3: Entrou Rian.
7: Saiu o jogador Luiz Fernando para a entrada
1: do Rian.
7: Do Rian. Obrigado.
1: Reta final da partida aqui na Ilha do Retiro. E vai embora o time do Sport para campo de ataque. Bola colocada pela direita, vem curtinha, desarmado o Leão. Rebote na bola, se oferece para o time do Fortaleza, lado esquerdo na sua defesa. Em busca de jogo, Fuentes trabalhou, dominou, fez uma tabela, voltou para Fuentes. Aqui na ponta esquerda ele vai colocar na grande área, coloca para o meio. Boa tabela, invertendo o jogo aqui lado esquerdo. Fuentes cruzou na grande área, passou por todo mundo, sobra aqui pela direita. Vem no pedaço de ataque para Rodriguinho. Rodriguinho protegeu, soltou para Wellington. Chega, antecipa a marcação, afasta a defesa leonina pernambucana. Rebote na bola, caindo aqui na linha lateral. Está marcado, arremesso para o time do Fortaleza. 50 minutos ficou no desespero, ficou no sufoco. Já tem gente abandonando aqui a Ilha do Retiro. A frustração na expressão da torcida leonina pernambucana. Sport venceu o jogo na Arena Castelão em Fortaleza por 2 a 1. Teve a chance de um terceiro gol nos pés do Carlos De Pena. Aqui está tomando 2 a 0. Um gol é pênalti, um gol vai para pênalti. Desarmado o time do Sport no contra-ataque. Ela vem aqui pela direita, volta para o time do Fortaleza. Avança para o campo de ataque, bola colocada na linha lateral. Wellington protegeu, trabalhou no meio de dois, tentou escapar a marcação, fez o giro, perdeu a posse de bola. O Arthur pega a falta para o Fortaleza. É falta na direita no campo de ataque. 50, quase 52. Vai acabar. O Arthur já está ali marcando, pedindo agilidade, né, para a cobrança da falta. O banco todo do Fortaleza querendo invadir o gramado. Vem pra cobrança. Movimenta a bola, Brits. Colocando aqui na entrada da grande área. Faça de cabeça. Vem pra contenção, Zé Marcos. Bola dominada. Cai na intermediária. Sobra para o time do Sport. Quem sabe agora? Vamos ver o Barleta. Escapou da marcação. Foi puxado. É falta! pintar ainda cartão amarelo. Você tá de olho em tudo aí, fala o Alex.
5: Uma descida perigosa da equipe do Sport. Barleta é saindo na cara do gol e foi derrubado ali pelo jogador de Fortaleza. Eu não consegui pegar o número, foi advertido. É o último momento do Sport.

0: Forte no
1: Rodrigo,
0: jogo.
1: Rodrigo Santos que levou o amarelo.
2: Pronto.
0: É o último amarelo, momento, Rodrigo,
2: é agora ou nunca.
0: 29 é o último lance. Último lance da partida. A grande chance. Torcedor tá pedindo todo o time lá na grande área. Um gol e vai para pênaltis aqui na ilha. Fortaleza tá ali se espremendo todo, tá com homem a menos. O Militério foi expulso. E tá fora da primeira partida da final da Copa do Nordeste. Se ele for, né? Vai ver a cobrança. Levantamento da bola do Barleta na entrada da pequena área. Afasta João Ricardo. Frustra a torcida leonina pernambucana. Vai para o time do Sport, nova conexão. Entrada na pequena área. Aí no abafa, no perigo. Bola caindo, linha de fundo. Sai, vai embora. Acabou. Acabou. Acabou. Apita o árbitro. Fim de papo na ilha. Sport 0, Fortaleza 2, Militério e Vitinho. No agregado, Fortaleza 3, Sport 2. Inacreditável! Os algozes do Sport na Copa do Nordeste são Ceará e Fortaleza. O torcedor vai aproveitar, né, essa deixa, esse gancho, para aquela manutenção de rivalidade do futebol pernambucano e o futebol cearense. Eliminado em plena Ilha do Retiro. Destaques do gramado. Vamos com o Alex Santos e Leonardo Boris.
2: É, e o cenário se repete, né? Final de, a semifinal 2024, a mesma situação. Só que naquela oportunidade era jogo único, onde a equipe do Fortaleza acabou goleando o Sport 4-1. Bom, 2-0 para a equipe do Fortaleza. Vamos aguardar a saída dos jogadores do Sport para a gente ver se alguém vai falar, né? Ou então o técnico Márcio Goiano na coletiva. E por aí, Boris.
3: Não, os jogadores vão comemorar lá do Fortaleza, torcida do Fortaleza comemorando, vamos aguardar.
0: Pronto, vamos lá, então o ficar... nosso Boris e o Alex Santos estão ali se deslocando no gramado, vamos aguardar mesmo aqui na Ilha do Retiro para a reta final da partida, o placar final de Sport 0, Fortaleza 2. Bem, meus amigos e amigas do Brasil, um placar frustrante, sem dúvida aí para a torcida leonina pernambucana. Vamos eleger aqui o melhor em campo e evidentemente que fica aquela frustração para a torcida do Sport, porque havia vencido o primeiro jogo, placar de 2-1. Seu voto aí no melhor em campo, Alex Santos.
2: É, difícil, né? Vou votar aqui no Vitinho pelo gol, golaço.
0: Vitinho. Leonardo Boris, seu voto.
3: Luiz Fernando.
0: Luiz Fernando, Ralf de Carvalho, seu voto no melhor em campo, Ralf.
1: Militello.
0: Militello. Bem, eu vou decidir aqui. Eu vou votar no Luiz Fernando. Luiz Fernando também ganha meu voto. Mas o Fortaleza, sem dúvida, teve os melhores, né, para a gente fazer essa votação. Aproveitou aqui um cochilo do Sport, que estava se prevalecendo no placar de 2-1, não fez um gol sequer. Aliás, foi pouco competitivo, né? Um gol sequer ele fez aqui na ilha para tentar pelo menos brigar para ir para pênaltis, para ir para uma reta final de Copa do Nordeste. Mais uma vez a frustração,
2: Perotti.
0: Eliminação diante de um time cearense. Vamos lá com o Perotti.
2: Vamos lá.
4: Infelizmente, nós não conseguimos o objetivo. Agora é trabalhar muito, porque a gente tem uma jornada pela frente. E o nosso grande objetivo durante o ano é trabalhar, se dedicar, evoluir para a gente conseguir... festejar no final do ano.
2: Tá aqui o Perotti passando rapidamente, Xandre. Jogador do Sport falando.
3: Vamos jogadores do Fortaleza estão indo na torcida. Deixa eu ver se eu falo com o João Ricardo. João, por favor, uma palavrinha. Cadê o João? Tá lá, né? É o Vinícius. Vamos ver se a gente pega uma palavrinha dos jogadores do Fortaleza. Deixa eu ver se eu consigo o Militello. Tá aqui do meu lado. Estão comemorando com o torcedor, Alexandre. Mas vai acabar. Vai acabar. Deixa eu ver se eu pego a palavra do Militello.
0: Essa comemoração é meio estranha, né? A torcida que veste a camisa branca fica comemorando com os jogadores. A de azul fica lá do outro lado, quieta. Nem se aproxima.
3: Militello, né? Por favor. Como foi a partida, a classificação com gol? Explica a sua

0: expulsão.
1: Bueno, muy contento, la verdad que este grupo se merece lo mejor. Creo que jogou como tinha que fazerlo e por isso, com muito huevo, lo podemos sacar adelante.
0: E a sua expulsão, dá para explicar?
1: Não tenho explicação, só falou para mim que salga por a raya, só salí e me amonestou, mas não sei o que vai passar.
0: Obrigado, Meritello. Meritello falando no microfone da Rádio Jornal. Deixa eu ouvir mais jogadores, agora estão distribuindo camisa, pois não?
2: Eu estava esperando você meter um portunhol aí nessa conversa, viu?
0: É, a gente tenta, né? A gente tenta, mas o negócio é não arriscar. Vamos ver aqui quem pode falar. Deixa eu ouvir o Lucas Crispim. Agora eles estão... Não sei se eles vão para o outro lado. É, eles estão comemorando... E nós estamos aqui esperando. Vamos ouvir o Fuentes.
3: A vontade de jogar mais uma final. A gente está aqui, esse time aqui está para fazer história. E tem que ir jogo a jogo, né? E hoje foi uma mostra do que o clube tem para mostrar, para poder fazer a história.
0: Muito bem, esse é o Fuentes. Vamos ouvir o Milton.
4: Bom jogo lá, a gente errou bastante na parte final. E a gente sabia que se a gente tivesse concentrado aqui, a gente ia criar e ia sair daqui classificado, e foi isso que aconteceu. Eles não tiveram nenhuma oportunidade de gol, eu acho que foi bastante efetivo e saímos daqui classificado e mais uma final no ano.
0: Esse é o Milton falando no microfone da Rádio Jornal. Jogadores do Fortaleza começam a se dispersar. Vamos ouvir agora o Lucas Crispim.
5: Para encarar esses dois jogos que vão ser muito bons, a gente espera que o nosso estádio esteja cheio. A gente precisa do apoio do público para a gente ser campeão.
6: Ô, Lucas, vamos
0: ver aqui. O Lucas Crispim.
5: Acho que, cara, a força do grupo, né? Você viu que quem entra, quem joga, quem não joga, tá sempre dando o seu melhor. O pessoal que não vinha jogando, que está jogando agora, está sempre dando o seu melhor. Acho que a força do grupo é o que faz prevalecer, né? Porque essa campanha começou desde lá de trás, né? Com o time em reserva jogando, e aí a gente chegou na final, então deu tudo certo.
0: Foi uma das melhores partidas, Lucas?
5: Foi uma das melhores partidas, né? E que possamos, né, chegar na final com força máxima.
0: Obrigado. Obrigado, Lucas Crispim. Fim de papo, campo de jogo, pelo menos pela minha parte. Onde está você, o Alex Santos?
7: Aqui, bem pertinho de você, Leonardo.
0: Ainda
7: Boris.
0: Bem que perto. Do
7: Todo
0: lado.
7: Todo mundo do esporte já deu aquela velha mergulhada, Boris. Eu já vou me deslocar para a sala de imprensa para ouvirmos o técnico Márcio Goiano após essa desclassificação aqui em plena Ilha do Retiro. Vamos fazer o seguinte, vamos botar o comando para ele, que deu um show de transmissão esportiva para, infelizmente, essa derrota do esporte aqui na Ilha do Retiro.
8: Alexandre Costa. Muito obrigado, o Alex Santos, Leonardo Boris.
7: Ô, Xandre, bem, diga o Alex. É só observar o seu lado direito, ó, pronto. A torcida do Fortaleza começou a brigar com a torcida do Fortaleza.
8: Oh, é um show, né? Rapaz. Isso é uma novela que se repete, né, Alex? É uma novelinha que se repete. Os azuis contra os brancos. Por isso que eles estavam ali separadinhos. A polícia começou a sair. Aí eles começaram a brigar. É, que coisa absurda, né? Era pra estar todo mundo abraçado, comemorando aí a classificação.
7: Pois é, né?
8: Eu nunca vi um negócio desses na minha vida, viu, Alex?
7: E eles ficam ameaçando a outra... Meu Deus do céu, é uma coisa impressionante.
8: É uma coisa que tem que ser estudada, né? Isso aí só a psicologia pra explicar um detalhe desse aí. Pelo amor de Deus. Bem, deixa eu dar uma passadinha com o nosso amigo Vitor Tavares e eu volto aqui para fechar a nossa participação, a minha, né? Porque tem muito que explicar ainda dessa derrota do esporte em plena Ilha do Retiro. Quase 20 mil, 19.832 torcedores numa partida que o esporte perdeu, nem teve um gol. Para pelo menos tentar reagir, né?
9: Mas não teve uma defesa do goleiro adversário.
8: Mas não teve nada, Ralf, né?
9: Nada.
8: Cochilou numa partida decisiva, hein, Ralf de Carvalho?
9: Uma decepção, porque nós...
8: Uma decepção, é a palavra correta aí.
9: Chegamos a dar o favoritismo por algumas razões. Porque o Sport tinha vantagem do empate. Porque isso dá tranquilidade ao time para jogar bem. porque o Sport ia jogar em casa, era favorito, e porque esse time era competitivo. Essa defesa segurou no jogo de ida lá em Fortaleza, no Castelão, segurou este ataque da equipe do Fortaleza, que estava até um pouco mais forte. E, no entanto, nada disso o time do Sport aproveitou ou fez nesse jogo de hoje. Profundamente lamentável. E quem vai ter que explicar é o Márcio Goiano. E não dá para uma partida decisiva, onde põe o time numa final, que o Sport precisa se recuperar financeiramente, mas tecnicamente, aos olhos do Brasil, o Sport precisa voltar a crescer. Então, quem tem que explicar é o Márcio Goiano. E depois aqui a gente vai analisar o que o Sport, principalmente, o que o Sport não fez e o que o Fortaleza fez. É o que vamos falar logo
8: é
9: mais.
8: Isso. E só um detalhe, viu, gente? A única competição até o final do ano agora é a Série B. Prioridade é tentar voltar para a Série A. Sabe-se lá como, né? Sem dinheiro, devendo, tem inúmeras dificuldades, mas tá brigando aí, tá nas primeiras colocações da Série B do Brasileiro.
9: Fortaleza tá em três.
8: É, Fortaleza é o terceiro. Eu falei aqui, tava conversando,
9: Ralf,
8: com os amigos
9: aqui antes do jogo. Não, digo em três competições.
8: É, conversei com o Haroldo, com o Igor, e falando na ascensão desse time do Fortaleza, né? Fortaleza, todo mundo lembra, começou a Série B, tomou três do time do Botafogo de Ribeirão Preto. Aí todo mundo disse, não, foi três não, acho que foi quatro, né? Não sei se foi três ou foi quatro. Enfim, tomou uma cacetada, iniciando a caminhada pela Série B. Aí o Carpini foi contestado, pediram a cabeça do Carpini. O pessoal manteve, disse, não, segurou, né? Garantiu a permanência do Carpini. De repente ele vai para as oitavas de final da Copa do Brasil. Vai pegar o time do Palmeiras. Vai para as finais da Copa do Nordeste, vai enfrentar o time do Vitória, e com a vitória contra o Londrina no final de semana, ele assumiu a terceira colocação, está numa pontuação muito boa, distância mínima dos pernambucanos Náutico e Sport na tabela de classificação da Série B. É o futebol, esse é o Fortaleza, em ascensão, e o Sport com suas dificuldades tenta a Série B do Brasileiro. Passadinha com o nosso querido Vitor Tavares. Eu volto aqui para fechar a minha participação direto na Ilha do Retiro. Jogo bastante movimentado. Tivemos também na Arena das Dunas em Natal. Ele atualiza a nossa fera da jornal. Vitor
10: Tavares. Um abraço, Alexandre Costa. Obrigado. Pois é, jogo movimentado também na Arena das Dunas, no Rio Grande do Norte. Placar final ABC 3, Vitória 4. Vitória se classifica, portanto, para a final, enfrenta o Fortaleza em dois jogos. Só para trazer um resumo para quem está nos acompanhando e até para você, Alexandre, que ficou bastante interessado pela movimentação.
8: Esse jogo aí foi sensacional, né, rapaz?
10: Pois é, Xande.
8: 10-5 no agregado, né, Vitor?
10: 7 gols, o ABC no primeiro tempo veio com força total para tentar reverter esse placar, apesar de que no final ficou 5 para o ABC, 10 para o Vitória. Mas só para você ter noção, em termos de posse de bola, 53% para o ABC, 47% para o Vitória. O ABC finalizou 27 vezes, sendo 9 vezes no gol. O Vitória, apesar de ter menos finalizações, 15 finalizações, 9 no gol, teve um melhor aproveitamento, marcando 4 gols e vencendo, portanto, por 4-3 o ABC e se classificando para a final da Copa do Nordeste. Jogo bastante movimentado por lá e eu confesso que não esperava essa atitude do ABC nesse jogo de volta, visto o placar do jogo da ida 6-2 para o Vitória. Oi, Ralf.
9: Se o ABC não tem perdido dois jogadores no jogo da ida lá no Barradão, o ABC poderia até estar aí no lugar do Vitória. Porque lá houve uma expulsão no primeiro tempo e depois um segundo jogador do ABC foi expulso no segundo tempo. Jogou com 2 a menos, o que quer dizer o Vitória jogou com 2 a mais, dominou a partida e meteu 6-2. O ABC não era para perder de 6-2. Está se vendo pelo jogo de hoje, que é um time que tem o que dar dentro de campo, né?
10: Pois é, Ralf, um time organizado, um time competitivo, não é à toa que marcou 3 gols no Vitória.
9: Mas o futebol é assim, tem que aproveitar a oportunidade e é o Vitória aproveitou bem. O Vitória, que já tem 4 títulos da Copa do Nordeste, vai agora disputar a possibilidade de um 5º com a equipe do Fortaleza. A equipe do Fortaleza tem 3 títulos. É. Se ganhar, vai pro 4º. O Vitória, se ganhar, vai pro 5º.
8: A hegemonia do futebol baiano, né? Tá tomando conta aí dos títulos. Pois não, Vitor, pra gente fechar aqui, diga mais algum detalhe pra gente. Essas finais já acontecem quando, Vitor Tavares?
10: Já na próxima semana, Alexandre Costa, os próximos jogos finais da Copa do Nordeste, marcados para acontecer na próxima quarta-feira, dia 3 de junho, e no próximo domingo, no domingo subsequente, 7 de junho. Portanto, as finais da Copa do Nordeste entre Fortaleza e Vitória acontecendo na quarta-feira, dia 3, e no domingo, dia 7, Alexandre Costa.
8: Muito obrigado, então, Vitor Tavares. Você vai até 1 da madruga com o nosso resumo final, é isso, Vitor?
10: Vamos até o final, Alexandre.
8: Que maravilha. Um abraço, Vitor Tavares. Bem, deixa eu fechar minha participação aqui, só acionando para você já pro sábado, perdão, na sexta-feira, depois de amanhã, tem 19h30, América de Natal e Central, esse jogo lá na Arena das Dunas. Marcelo Araújo transmite com Sócrates da Silva comentando, Alex Santos e Letícia Carneiro nas reportagens, o Igor Moura no plantão aqui da Jornal. E no sábado vai pegar fogo, tem clássico na Série B do Brasileiro. Aí é briga pela liderança, né? Pontuação acima, quem tá lá na parte de cima da tabela. Briga boa, clássico pernambucano, Sport Náutico aqui na Ilha do Retiro, jogo das 20h30, você vai ouvir Haroldo Costa, Igor Moura, o Alex Santos, Leonardo Bones e Marcelo Araújo, é o jogo do sábado, é o clássico da Jornal, que é para você a liderança no rádio esportivo do Brasil. Muito obrigado aos amigos da técnica, aqui eu de Soares com Everton do Carmo, o Aldo Leite no comando da nave mãe ao lado do Emílio Bezerra. Tenham todos uma noite de quarta-feira, né? Fim de quarta-feira, início de quinta-feira daqui a pouquinho. Que seja uma quinta-feira maravilhosa, que seja produtiva, que continuemos com fé em Deus, na paz, acreditando sempre nas coisas boas da vida, batalhando, lutando. A vida é uma eterna batalha e você está sempre aí. Se você não ganhou hoje, que continue na batalha da vida. Ela é feita de vitórias e derrotas e hoje o Leão Pernambucano não se ouve bem. Perdeu aqui por 2-0. Bem, vai começar mais um campeão de audiência a partir de agora. Repercussão deste jogo. Só uma cena aqui, gente, que eu fiquei abismado, né? A torcida do Fortaleza aqui, se você estiver aqui na ilha e você que não está, tenha só uma ideia. São 3 blocos. À direita das cabines de rádio tem os branquinhos com a camisa branca. No meio tem os neutros. E do lado esquerdo tem os azuis. Isso é uma coisa absurda para o futebol nordestino, mas acontece aqui na Ilha do Retiro com um número de policiais gigante para não entrarem em conflito lá nas arquibancadas. Os de branco estão aqui à minha direita, tem os do meio que são os neutros, que torcem pelo clube, e tem os da esquerda que defendem outra ala do clube. Isso é uma loucura, 3 torcedores, 3 torcidas pelo mesmo clube, mas contra eles mesmos. Tem que ser estudado. Muito obrigado, amigos e amigas do Brasil. Fiquem com Deus, uma ótima noite. Com Deus e na paz e bom descanso. Vai começar mais um campeão de audiência. Tô falando do resumo final na Jornal, na voz desta fera. Vitor
10: Tavares. Esse foi Alexandre Costa, que narrou Sport 0, Fortaleza 2. Infelizmente, Leão desclassificado na semifinal da Copa do Nordeste. Agora são 11h54. O nosso Leonardo Boris, o nosso Alex Santos já preparados para as coletivas e o nosso Ralf de Carvalho também pronto para fazer análise desse jogo de hoje. Mas agora a gente abre o nosso resumo final.
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10: Muito bem, seguimos juntos.

0: Oeste. Vamos dar uma passada nos resultados de hoje, válidos pela Copa Sul-Americana, Copa Libertadores da América, também Copa do Nordeste. Tivemos mais cedo pela Copa Sul-Americana, Atlético Mineiro 1, Puerto Cabello 0, Caracas 1, Botafogo 3, Cienciano 1, Juventude Uruguai 1, Olímpia do Paraguai 3, Audax Italiano 1, Racing Clube da Argentina 2, Independiente da Bolívia 0, Vasco ganhando de 3 a 0 contra o Barracas Central da Argentina, o Bragantino 2, Carabobo da Venezuela 0, River Plate da Argentina 3, Blooming da Bolívia 0. Copa do Nordeste, mais cedo, ou melhor, ainda durante o jogo de Sport Fortaleza, simultaneamente, o ABC marcou 3 gols, o Vitória marcou 4, Vitória no finalzinho do jogo, gol de Eric de pênalti, virou o placar e garantiu a vitória, a classificação já estava encaminhada do primeiro jogo, Vitória enfrenta o Fortaleza na final da Copa do Nordeste 2026. Pela Copa Libertadores da América, fase de grupos, tivemos brasileiros em campo, o Corinthians perdeu em casa para o Platense da Argentina, placar de 2 a 0 para o Platense. Já no Rio de Janeiro, o Fluminense ganhou do Laguaíra da Venezuela, no placar de 3 a 1. Ainda pela Copa Libertadores da América, o Peñarol do Uruguai perdeu para o Santa Fé da Colômbia 1 a 0. Já estamos com o nosso Alex Santos na sala de imprensa, Leonardo Boris também aguardando o pronunciamento, a fala do Thiago Carpini, o Alex Santos aguardando Márcio Goiano e o nosso Ralf de Carvalho já preparado para trazer todos os detalhes, todos os números desse jogo, as estatísticas de Esporte 0 Fortaleza 2. Ralf de Carvalho, não era o placar que a gente esperava, não era o fim de noite de quarta-feira que a torcida rubro-negra pernambucana esperava, mas a realidade é essa, Fortaleza eliminando mais uma vez o Sport. Ralf de Carvalho.
1: Ralf de Carvalho! É isso aí, Vitor. O Sport fez um jogo decepcionante para quem acompanhou o jogo passado, o primeiro jogo, depois viu o Sport jogar contra o Juventude lá no Rio Grande do Sul, quer dizer, hoje se apresenta de uma forma que foi dominado, foi controlado pelo Fortaleza. O Fortaleza jogou melhor que o Sport o primeiro e o segundo tempo. Uma estratégia tática que parou o time do Sport nos primeiros minutos, porque a intenção do Sport era se impor fazendo um futebol ofensivo com bloco alto, marcando a saída de jogo da equipe do Fortaleza para tentar encaixar os seus gols. O Fortaleza veio novamente com 3 zagueiros, mas, na verdade, começou com a linha de 5, ao invés de ser o 3-5-2, na verdade, foi o 5-3-2, porque os alas se compuseram, desceram para se alinhar aos 3 zagueiros, fizeram ali a primeira linha, e aí foi colocado mais 4 homens na frente desses 5 da primeira linha para sustentar o Sport. Isso no primeiro tempo. Depois, o Fortaleza se soltou, e quando se soltou, começou a ser melhor do que o Sport já no primeiro tempo. A gente acompanhou e descrevemos agora no intervalo de como tinha acontecido. Porque o iniciozinho do jogo, quando o Sport foi para cima, obviamente a intenção do Sport era fazer de fato um gol para se tranquilizar. Mas jogava pelo empate. Então, houve um inicial lançamento de Perotti num cruzamento para o Cleison, estava no segundo pau, mas tocou a bola que foi para fora. Não aproveitou. O Cleison é difícil nessa finalização. Aos 10 minutos, Filipinho roubou uma bola no meio, lá pelo lado esquerdo, na meia esquerda, serviu a Perotti, Perotti estava por dentro, no eixo central do campo, se aproximando ali da meia-lua, e dali ele deu um tiro seco.

uma bomba que o goleiro João Ricardo teve que espalmar, não dava para segurar, e meteu a bola para escanteio. Este chute me pareceu o único realmente com possibilidade de gol do time do Sport. É estranho, em sendo um chute de longe, de fora da área, talvez despretensioso, mas quase que a bola vai. Se o goleiro não entra para espalmar, a bola poderia ter entrado. Então, esse chute do Sport a gente viu. E até animou a torcida na ilha. Mais de 19 mil torcedores na ilha. Esses torcedores se animaram, achavam que o Sport, até porque a gente passou a semana e demos favoritismo ao Sport, alegando as razões. O time do Sport jogava com a vantagem do empate, o time do Sport jogava na ilha, com o seu público, uma multidão para lhe apoiar, e o time do Sport tinha feito um primeiro jogo onde o time cometeu erros de saída de bola, mas foi valente, criou oportunidades, até sobrando. Ganhou o jogo por 2-1, o primeiro jogo, e ainda viu o Filipinho perder um gol, e o Depena perdeu o gol que não se podia perder, que daria certamente uma margem maior no marcador para o jogo de hoje. Faria pelo menos 3-1. Então, o time do Sport tinha jogado isso. O que é que você espera dentro de casa? Jogando pelo empate. Que o time se imponha. Então, foi isso que deu ao Sport o favoritismo. Mas é aquilo que a gente sempre previne quando dá o favoritismo. O favoritismo é apenas a confirmação de algumas virtudes e de algumas coisas favoráveis ao time. Então, se dá o favoritismo. Não se garante que vai ganhar jogo. E principalmente como hoje aconteceu aqui. Então, o Sport teve estas primeiras bolas, teve também uma cabeçada de Perotti para fora, aos 18 minutos, e o jogo, a partir daí, começou a ter o contra-ataque, a saída de trás do time do Fortaleza. E o Fortaleza, quando ia para cima, ia como uma blitz. Aconteceu uma blitz por volta dos 28 a 30 minutos, onde um chute cruzado de Luiz Fernando da ponta esquerda, a bola caiu na área, na diagonal, e no segundo pau chegaram lá o Militello, Vitinho, mais outro atacante, na intenção de aproveitar. Já era exatamente o time do Fortaleza para pressionar. E havia um projeto, seguramente por parte do Thiago Carpini, que é pressionar a saída de jogo do Sport, o mesmo propósito que o Sport teria tido para o jogo de hoje. Inclusive, o próprio treinador chegou a falar nisso, a imposição que o Sport deveria fazer e deveria ter nesse jogo. Então, quem fez foi o Fortaleza. A partir ali, dos 18, 20 minutos, o Fortaleza ficou forçando exatamente a saída de jogo do Sport para produzir um erro. E quase que consegue logo de cara. Por exemplo, com 15 minutos, o Thiago Couto foi sair com os pés. Daí, incrível, ele não chutou mais a bola. Depois disso, ele saiu com a mão, lançando para os jogadores. Então, veja bem, o Thiago Couto, ele foi dar uma saída de jogo do Sport com a bola comprida, chutando de dentro da área, e colocou a bola nos pés do Vitinho, que tinha entrado no primeiro tempo, o Vitinho, que estava participando do jogo. Então, o Vitinho, camisa 11. Eu estava olhando aqui, a hora que o Vitinho saiu foi aos 15 do segundo tempo. E nem sei por quê. Porque, na verdade, ele estava jogando bem. Então, vejam. A bola foi parar nos pés de Vitinho. A saída do Thiago Couto. E o Vitinho ligou de imediato para o centroavante. Deu a bola ao Militello, que estava na frente da área. E Militello, dali, ele acabou chutando por cima, perdeu uma grande oportunidade para o time do Fortaleza. Mas começou a mostrar o comportamento do Sport, que sempre tem alguma coisa depois do jogo para se comentar a respeito da saída de bola. Mas o defeito não ficou só no goleiro.
a gente sentiu um desligamento de todo o sistema defensivo do Sport. A defesa do Sport vinha com bom comportamento, os volantes cobrindo, fazendo a cobertura sempre. Quando saiu o Felipinho, tinha alguém que entrava na zaga para compor, para deixar a zaga sempre guarnecida. A gente estava vendo esse interesse do time do Sport. Mas hoje se desligou. Hoje ninguém saiu para dar o bote, cortar a bola. Saiu na direção da bola, bola cruzada. Vem na direção do atacante. O zagueiro tem que sair e ir ao encontro da bola, atacar a bola para cortar a bola de cabeça e afastar da área. Hoje nós não vimos isso. E no gol, ou nos gols, sempre teve um erro de zagueiro. Vocês vão ver, o primeiro gol do jogo saiu aos 35 minutos. Foi um gol de Militello, de cabeça. Essa bola, ela foi chutada da esquerda, um avanço pelo lado esquerdo, lado forte, porque tinha Luiz Fernando e o lateral esquerdo, o Mucuri, que joga muito bem. Aliás, os alas do Fortaleza são de primeira linha. Maílton pela direita e Mucuri pela esquerda apoiam como se de fato fossem ponteiros, além de jogar com os pontas, que para abrir o corredor fecham para o meio e multiplica a capacidade de ataque do Fortaleza com a subida dos laterais. Foi num momento desse que o Mucuri chegou perto da quina da área do Sport e cruzou. Fez o cruzamento na área, bola na diagonal, buscando o segundo pau. O que é que acontece? Essa bola, ela foi cabeceada pelo Militello, que até fez menção de sair da linha de zagueiro, ir mais para perto do goleiro e voltou, porque ali ele se colocaria até impedido. No que ele volta, a bola passa na frente dele, ele cabeceia, o goleiro está mais para o canto esquerdo, ele cabeceia com consciência de um atacante, de um centroavante, e meteu a bola no canto direito. Mas houve um vacilo, uma facilidade para isso. O Zé Marcos estava com ele, na frente dele, do Militello. Era só se plantar na frente, prensar barriga com barriga ali e afastava no tranco o Militello. Ele não teria a condição de cabecear tão bem como cabeceou, mas falhou Zé Marcos. E foi uma constante. Os zagueiros marcavam a distância, não davam bote, não desarmavam. Então, quando o cara não podia finalizar porque estava a frente bloqueada, ele passava para outro. Já se o zagueiro do Sport fosse em cima, a bola carambolava, saía do controle e aí podia ser afastada da área. Então, não houve esse jogo assim colado, necessário a um jogo final que o time tem que dar alma nesse momento. Então, o Militello fez o gol em cima de Zé Marcos, time do Fortaleza 1-0. A gente ficou observando a reação do Sport, mas o Sport já perdendo por 1-0, aí foi para frente, houve uma falta de Cleison, em cima de Cleison, o camisa 5 Pierre cometeu a falta, aí a falta foi batida por ele. Ele bateu, a bola resvalou na defesa, foi para escanteio e Barleta foi cobrar o escanteio. E eu estou narrando isso tudo porque, deste escanteio, a bola veio para o Felipinho e o Felipinho, ao invés de tentar avançar, de dar a bola no meio, o Felipinho pingou a bola na área. É aquela bola despretensiosa que vai mais para o goleiro do que para o resto. Uma bola que vem pelo alto, ninguém pode usar a mão, só o goleiro. Aí o goleiro, o João Ricardo, foi lá e pegou a bola de Felipinho. Isso viria a acontecer quase igual no segundo tempo. Quer dizer, é uma falta de orientação do time. Aí a reação, até agora, não estava dando em nada. Acontece que, aos 47 minutos, o Felipinho cruzou uma bola. Aí era uma bola boa. Ele foi até a linha de fundo e bateu cruzado por trás da defesa. A bola veio fechando para dentro do campo e encontrou o Perotti na frente da área. Só que quando o Perotti levantou a perna esquerda para alcançar a bola passou embaixo e seguiu
perdeu a oportunidade. Até o Perotti, hoje, não estava com aquela esperteza de The Flash. Ele não estava, estava meio que lerdo, meio que lento. Essa bola passou embaixo do pé dele e seguramente

0: recuando e acaba deixando que o chute saia. O Sport deveria, então, consertar para o segundo tempo de jogo. Outro detalhe importante. Eu acho que o treinador, para sair da marcação e até para fazer um sistema de jogo para dar o corredor aos laterais, ele tem Filipinho que apoia pelo lado esquerdo, ele tem do lado direito um experiente Matsu que também chuta em gol. Então, ele puxou os ponteiros para dentro. Alfie. O Barleto, opa, chegou a hora boa. Chegou. Eu vou falar sobre isso, que é absolutamente importante. Posicionamento dos pontas. Chega mais.
1: Vamos ouvir o técnico Márcio Goiano.
0: Chega mais perto.
2: Boa noite a todos, primeiro. A gente sabia da qualidade, né? A qualidade do adversário que nós enfrentamos, né? E é como você falou, o resumo foi mais ou menos isso mesmo, até aos 28, né? Que foi a primeira bola que eles tiveram, uma finalização no gol, né? Foi um cruzamento de Luiz Fernando e acabou sobrando ali pro Vitinho e acabou a gente ainda interceptando esse lance deles. Mas a leitura no sentido de controle do jogo, né? Tivemos o controle do jogo, tivemos oportunidades criadas, né? O goleiro acabou sendo importante, uma defesa e um chute de Perotti, depois teve uma cabeçada do Perotti, outros lances também aconteceram. E aí realmente a gente baixou muito a marcação. Uma das coisas que eu falei para os atletas é a gente sabe da importância que esse jogo representava para todos nós, né? Esse não, os dois jogos, né? Então nós tínhamos feito os nossos primeiros 90 minutos, sabíamos da importância desses últimos 90 minutos para que a gente pudesse um degrau, chegar à final da competição, né? E aí nós puxamos um pouco a nossa equipe, né? Aquele momento ali baixou muito a marcação, teve mais ou menos ali aos 30 minutos, foi um momento onde que eu vi o Zé Lucas saindo um pouco, andando no campo do adversário. Então isso mostrou para mim naquele momento que os outros atletas tinham baixado. E acabou a gente baixando essa marcação. E aí Pierre e o próprio Sacha foram jogadores que começaram a iniciar esse jogo. Começou a trabalhar bem a bola e fazer o jogo que eles têm capacidade para isso, né? Individualmente. E infelizmente no lance do gol, se a gente for pegar o lance do gol, a leitura de como foi, foi um lance de lateral que era nosso. Nós tínhamos essa bola dominada. E acabou na pressão, né? A gente fez um passe longo e, infelizmente, acabou com o cruzamento e o Meritello teve a capacidade, se a gente ver o lance ali, tinham dois jogadores nossos e ele acabou conseguindo o cabeceio e o gol, né? Então, a gente tentou, no intervalo, algumas correções, mostrar para eles a importância que a gente tinha que voltar para o jogo. Para voltar para o jogo, a gente tinha que andar mais para frente, né? Para pressionar o adversário, para a gente buscar o gol, né? Então, a gente precisava do empate, né, para buscar uma classificação, até porque o geral era 1-1, né? Vamos colocar dessa forma. E aí, infelizmente, veio o segundo gol que trouxe realmente todo o prejuízo, né? O próprio Vitinho, a gente também mostrou, o último jogo fez um gol basicamente igual, né? O jogador aqui lado, traz a bola para dentro e a finalização. Então a gente fica muito chateado com relação a isso, até porque, mais uma vez, o torcedor compareceu, né? A gente sabe que tudo é fruto do trabalho, né? O trabalho tem procurado a gente fazer com os atletas. Os resultados acabaram acontecendo, né, pelo trabalho, pela luta, pela dedicação de todos. E, infelizmente, hoje a gente não conseguiu o grande objetivo, né, que é uma vitória ou empate, a gente chegaria na grande final da Copa Nordeste.
3: Márcio, boa noite. Normalmente, boa noite. Os treinadores não costumam denominar erros de jogadores ou apontar erros individuais e chama sempre a responsabilidade para si. Para você, qual foi o seu maior erro, então, nessa partida de hoje? Foi realmente deixar que a marcação tenha baixado, como você falou agora há pouco? Foi a demora na substituição? Já deu para você fazer uma percepção do que foi que aconteceu para o Sport ter perdido essa classificação em casa?
2: Com relação a baixar a marcação, isso aí é até um instintivo, né? Até porque eu alertei essa situação que poderia acontecer. Então, a gente trabalhou durante Os treinos que nós tivemos, até porque em termos de trabalho, treinamento é muito pouco período, mas a gente mostra, né, o adversário, como joga. Nós tivemos... O...

0: uma leitura de dois jogos também que a gente tinha feito, modelo de jogo com 3-4-3, né? Aí os jogadores praticamente que a gente imaginou que ia iniciar o jogo, eles iniciaram. Você vai fazer uma leitura no geral, a gente conseguiu esse domínio, né? O que a gente precisava e o que uma equipe, quando joga em casa, é esse domínio. A gente teve, infelizmente, a gente, em questão de minutos ali, deixou que o Fortaleza voltasse para o jogo, né? Vamos colocar que aqueles últimos 15 minutos do primeiro tempo foi onde a gente teve maior dificuldade durante o jogo e eles tiveram a felicidade, né? Então, menos tempo e conseguiram o gol, né? Que fez a grande diferença. E a qualidade individual de adversário a gente sabia. Nós temos os nossos jogadores que têm procurado fazer tudo aquilo que a gente procura mostrar, procura fazer no dia a dia. Eles têm, dentro de uma capacidade, têm procurado fazer. Eu sou uma pessoa que analiso muito com relação à parte tática, né? O Cleison é um jogador que se entrega muito nessa parte tática, né? É mesmo em função até do lastro de carreira, um jogador que sempre faz, né? Mas outros jogadores importantes, nós temos jogadores importantes, nós temos jogadores que vão fazer a diferença ainda, porque, é lógico, pensando para frente, nós também nós não conquistamos chegar, nós não conquistamos o chegar na final, né, da Copa Nordeste. Então agora é procurar sim ver os erros para que ele não persista e aconteça nos próximos jogos. E sábado é pensar no próximo jogo, né? A gente sempre vai viver o próximo jogo, um jogo importante para a gente. Voltamos para a competição, que é o Campeonato Brasileiro, né? Então, acho que o foco agora é esse, conversar com os atletas, mostrar as coisas positivas, as coisas negativas, e vamos seguir junto, porque a responsabilidade é de todos, né? Todos aqui estamos procurando fazer o melhor, a instituição é mais importante, o esporte é o mais importante, todos vão procurar fazer sempre o seu melhor, porque nós vestimos a camisa, nós sentimos também a derrota, porque a gente tem essa identidade com o clube. A gente sente, o torcedor sente, a gente sabe dessa responsabilidade e é buscar sempre o próximo jogo para que a gente reverta toda a situação e sabemos da grandeza que esse jogo representa para nós, né? Para o estado em si, né? Que se trata de um clássico.
1: Boa noite, professor Márcio. O repórter João Lucas junto com o Alan Cioro. O Fortaleza, professor, parece ter encontrado uma fórmula para quando enfrentar o Sport em momentos decisivos como a Copa do Nordeste. Na sua visão, por que o adversário leva vantagem nesses confrontos diante da equipe do Sport?
0: Se você for pegar como eu falei, no primeiro tempo ele teve menos tempo e conseguiu fazer o gol. No segundo tempo ele teve. Para mim, a estratégia deles, ele jogou a responsabilidade para a gente, né? Ele jogou a responsabilidade e eles entendem, com certeza, a qualidade individual que eles têm no sentido de resolver, né? Se você for pegar os lances, individualmente o atacante conseguiu um cabeceio e teve a felicidade do gol, teve o cruzamento de Luiz. O segundo gol, a qualidade individual de Vitinho fez a diferença e mais um gol novamente. Então é o adversário e nós sabíamos da qualidade deles, né? Mas a gente trouxe essa decisão, a gente falou tanto com relação a 90 minutos ou 180 minutos, trazer esse jogo para decidir em casa, né? E a gente conseguiu fazer um bom jogo no Castelão. E nós sabíamos da dificuldade que enfrentaríamos, né? Na nossa casa aqui. Sabíamos que enfrentar um jogo é difícil, mas a gente tinha trago essa decisão para casa, então a gente poderia, e tentamos, né? Durante os 30 minutos ali, ter o controle do jogo. Infelizmente a gente acabou tomando gol. E no segundo tempo a gente voltou para buscar um empate, né? Um empate ele nos daria essa classificação, lógico que. Acabou a gente tomando o segundo gol, criou essa dificuldade, mas o gol foi, a tentativa foi até o fim, até o fim de tentar um gol ali, infelizmente acabou não acontecendo.
2: Márcio, boa noite.
0: Boa noite.
2: Eu queria entender a questão da entrada e da saída de alguns atletas do time. A gente sabe que hoje você vem repetindo a escalação, mas há alguns jogos atrás o Marcelo Aju era o titular da equipe e acabou saindo não por uma questão técnica, até onde a gente sabe, foi por uma expulsão e desde então não retomou a posição de titular. E outra no meio-campo, o Iago Felipe, que vem performando mal algumas partidas e vem sendo titular da equipe. Hoje, tanto o Zé Marcos como o Iago Felipe foram dois jogadores muito questionados pela torcida. O gol sai em cima do Zé Marcos e, no contexto da partida, o trio ali no meio-campo, o Iago talvez tenha sido um dos atletas que mais errou. Qual o critério que você vem adotando, até porque a imprensa não vem acompanhando os treinos, tanto para definir quem joga e quem não joga Acho que seria importante explicar.
0: Não, eu respeito muito a opinião, né? Porque a gente... É eu ali no comando, né? E vocês realmente também fazendo o trabalho de vocês, né? É uma questão de mudança, né? O Iago foi a partir do jogo do Fortaleza, né? Que acabou voltando, ele estava fora. É, e também uma opção no sentido de ter um encaixe melhor de marcação. Foi isso que eu procurei fazer no jogo contra o Fortaleza, o primeiro jogo. E no meu ponto de vista, o Iago, aquilo que eu pedi, aquilo que eu queria, em termos de jogo, né? Aí eu coloco o jogo do Fortaleza e aí eu ando um pouquinho mais no jogo também do Juventude, né? Então, tudo aquilo que eu imaginei, ele fez, né? Do que aquilo que a gente pensa no sentido de encaixe de marcação. O jogo passa muito pelo meu campo, né? Então, eu sabia dessa situação com relação a essas duas equipes que nós íamos enfrentar, tanto o Fortaleza quanto o Juventude. E o jogo anterior, né? O jogo anterior a gente sofreu muito com relação a meio campo e esse encaixe de marcação contra a equipe do CRB, né? Então, o Iago foi nesse sentido. A questão de Aju, realmente, se você for pegar os números, ele jogou bastante jogos. O Zé Marcos foi um jogador que também já chegou, foi para o jogo, foi para campo. Ele teve uma contusão e aí por algum tempo ele ficou fora. E aí acabou tendo a oportunidade... Se a gente for analisar os jogos que ele também fez, foram jogos seguros, tranquilos. Então, a gente tenta procurar motivar todos eles, né? É como você falou também, a gente acaba repetindo a mesma equipe. Lógico que o interessante seria repetir e mudar alguns atletas para também dar essa oportunidade, né? Mas é só questão de ajuste, questão de análise do adversário, né? E aí é uma questão de opinião também, tá? Mas a gente vai sempre procurar fazer com que dentro de campo os atletas estejam bem, os atletas estejam sempre confiantes, né? Eu acho que o mais importante é eles terem a confiança, ter a segurança, porque dentro de campo, quando entra a cobrança, a gente sabe, a gente tem que assumir essa responsabilidade, a gente viveu isso e eles também entendem isso, têm procurado fazer, o respeito é muito grande com relação aos jogadores em si, a titularidade em si, né? Eles estão procurando se respeitar no dia a dia, no trabalho, nos treinamentos. Isso que é o mais importante, ganha o esporte, né? A gente pensa sempre assim, e com certeza a gente tem que minimizar ao máximo, né? Os erros acabam trazendo a derrota, né? Vamos colocar dessa forma, que a gente sempre está buscando sempre as vitórias.
3: Ô Márcio, nessa questão que você falou de minimizar, como trabalhar para que essa desclassificação ela não tenha um impacto negativo dentro do grupo? Por quê? São dois jogos seguidos dentro de casa que são perdidos. E um deles, combinando com essa desclassificação diante de um cenário que o Sport era favorito, já se falava da final da Copa do Nordeste contra o Vitória, etc, etc. Principalmente com o clássico à porta, mais uma vez dentro de casa. Como trabalhar para impedir que esse impacto negativo ele acabe repercutindo dentro do grupo?
0: Primeiro é vestiário, né? Você vê o sentimento dos atletas, né? Chateado, todo mundo chateado em função de não ter conseguido a classificação, né, e poder disputar uma final de Copa Nordeste. Então, você vê que todo mundo fica sentido. Então, esse é o sentido da derrota. E aí a gente procura, de uma certa forma, individualizar em todos os atletas, né, a responsabilidade, o objetivo que era conseguir uma classificação, de você poder sonhar em conquistar um título de Copa Nordeste. Mas aí é página virada. Então a gente já começa no próprio vestiário já conversar com os atletas a importância do próximo jogo, e aí acarretou no próximo jogo, falou, depois nós temos outro jogo também na nossa casa, e a gente sabe da importância que é vencer em casa. Então também a gente sente procurar ter essa tranquilidade, esse equilíbrio e pisar forte, porque nós sabemos da importância que representa todos os jogos, né? Porque nosso objetivo é o final, é chegar numa Série A novamente. Então todos os jogos para a gente é decisivos, né? Independente de ser clássico ou não. Então todos os jogos é importante. Então a gente tem que ter essa consciência de que sempre o próximo jogo ele é sempre muito importante. E é como nós falamos e está aí bem claro, né? Então nós temos um clássico, nós temos um jogo grande e sabemos da responsabilidade no sentido de buscar as vitórias para que a gente possa estar somando os pontos e lá no final conseguir a classificação.
4: Boa noite, Márcio. O futebol, o psicológico, né, o mental, anda lado a lado na preparação para uma partida decisiva como essa. Eu queria saber como é que foi o trabalho psicológico que foi feito para esse jogo, já que o Sport tinha uma vantagem com o Real, mas e aí, com o transcorrer da partida, o Sport muito bem, até os 20 minutos, mas depois

0: Me parece que os jogadores começaram a se perder, como você falou na primeira resposta, e depois de tomar o primeiro gol, é que parece que o time estava sucumbindo a cada vez mais. E aí, no segundo gol tomado, realmente não conseguiu se encontrar. Como foi o trabalho psicológico com essa vantagem que o Sport obteve fora de casa para o jogo aqui na Ilha do Retiro? E qual o trabalho psicológico pegando esse gancho, já pensando mais à frente, para que...
1: Para o CRB, que era um jogo de Copa Nordeste, que a gente sabia da importância, da dificuldade que nós iríamos encontrar jogando lá no Castelão. Posteriormente, nós sabíamos do jogo seguinte, que era o jogo contra a Juventude. Né? Posteriormente, a gente já sabíamos da importância que viria após, que seria o jogo do Náutico. Então, isso aí a gente vem falando já sempre. Os atletas têm essa consciência e sabem dessa responsabilidade. Os resultados acabam te dando essa tranquilidade, né? Vencemos o Fortaleza fora, vencemos o Juventude. E, infelizmente, aqui esse jogo decisivo, esse jogo importante para a gente dar esse passo, né? Para chegar numa final, acabou não acontecendo. Então, esse cenário todo, a gente acaba tendo uma pressão ou um cenário que os jogadores sabem que viver jogo a jogo. Então, passou o jogo, os jogadores são inteligentes, eles sabem da responsabilidade. Agora é viver realmente o próximo jogo, diferente no sentido de resultado, né? Porque a gente já vem de dois resultados negativos dentro de casa. Então, é ter esse equilíbrio. A parte mental, o clube também, no dia a dia, a gente conversa muito com relação a isso. Então, é pensar realmente no próximo jogo, sabemos da importância e vamos viver jogo a jogo até o final da competição.
2: Não sendo oportunista, existiu um erro de planejamento 9 de abril. Se escolheu colocar um time reserva para jogar com o Fortaleza lá, que estava praticamente eliminado. Também colocou um time reserva, mas acabou se classificando e ressuscitando dentro da competição e agora é finalista da Copa do Nordeste.
1: Na verdade, essa situação não é única, né, nossa. Né? Isso aí é o Brasil todo e acaba ele buscando essa alternativa. Né? O próprio Fortaleza, o Ceará, nós tínhamos uma semana do tempo que eu assumi, a gente não estava tendo esse realmente, né, de treinamento para fazer algumas repetições. E aí, não só esse jogo, e infelizmente agora estamos fora e perdemos para o Fortaleza, mas foi adotado em toda a competição, né? Toda a Copa Nordeste foi adotada. Né? Contra a Jacuipense teve algumas mudanças, contra o ABC, maiores mudanças ainda, foram muitas outras mudanças que teve contra a equipe do ABC, um jogo difícil, e conseguimos a vitória lá. Aí o jogo do Retrô menos, aí foi uma equipe titular contra o Retrô. Depois o próximo jogo do Maranhão também fizemos a troca, mesma equipe que jogou contra o Maranhão, fez o jogo contra o Fortaleza, né? Mas é a Copa Nordeste, é o jogo, né? O jogo a gente são três resultados, infelizmente já conhecemos os três, mas é a estratégia de todos, não é unicamente nossa do Esporte. O Fortaleza adotou, o Ceará adotou, o Vitória também adotou, então outros clubes grandes também adotam essa alternativa. E, infelizmente, nós conseguimos também, voltando aqui no jogo, fizemos um grande jogo contra o Fortaleza, né? Poderíamos também ter tido uma melhor sorte em termos de gols. E hoje fizemos um bom 30 minutos, vamos colocar dessa forma, e depois a gente não conseguiu repetir a mesma performance. Né? Os mesmos erros que acabou o Fortaleza iniciando o jogo de hoje, depois a gente acabou dando a oportunidade para que eles pudessem reagir no jogo. Né? Então, isso que aconteceu, agora não adianta, pensar para frente, mas eu entendo e respeito. Então, isso é uma estratégia de todas as equipes no futebol brasileiro.
3: Boa noite, professor Márcio, o garotinho da rede de comunicação, Fortaleza Ceará. Boa noite. A gente que acompanhou, né, tanto o primeiro jogo, né, da decisão, da semifinal, e agora o segundo, e a gente analisando na cabine, tanto do Castelão como aqui, que no primeiro jogo o Sport errou menos, né, passe ali de 30 metros, né? Então hoje, será que foi fundamental essa derrota? Claro que a gente não pode justificar isso, mas será que foi muito erro de passe que aconteceu ali, principalmente ali nos 15, 20 minutos, né, com o apoio da torcida cobrando, e acontecia muitos erros e a torcida cobrava mais

0: ainda. O professor acha que, devido a esses erros de passe, pode ter sido fundamental essa derrota?
1: É como eu falei, a equipe do Fortaleza aproveitando um pouco melhor, né? Até mesmo foi a saída de bola, né? Seria Sacha, seria Pierre, e foi aí onde que a equipe cresceu. Mas é como eu falei anteriormente, aqui no início foi era lateral nosso, né? No meio campo. Nós fizemos a escolha de não ser ofensivo e acabamos fazendo um arremesso para trás. A bola acabou, depois uma bola longa. Aí essa bola longa acabou virando uma posse de bola para o adversário, o cruzamento e o gol, né? Então foi mais ou menos isso que aconteceu no primeiro gol. Aí sim trouxe o grande prejuízo para nós, né? Poderíamos, de repente, ali, primeiro tempo, aí você corrige, você ajusta e você volta para o segundo tempo. Totalmente diferente, até porque o adversário teria que sair um pouco mais, teria que se expor um pouco mais, mas ele já foi para o vestiário um pouco mais confortável. E aí, infelizmente, a gente não conseguiu reverter a situação no final do jogo.
2: Professor, boa noite.
1: Boa noite.
2: O senhor falou aqui, o jogo passa pelo meio de campo, né? A frase.
1: Em termos de criação, né?
2: Sim,
1: A
2: sim.
1: criação,
2: Não,
1: tudo.
2: correto, correto. Só vou usar porque contra o Juventude, me corrija se eu estiver equivocado, faltou um meia, pelo menos eu observei, um meia que produzisse, que
1: Sim.
2: deixasse os colegas mais à frente, facilitasse esse jogo. Hoje faltou também esse meia e faltou uma marcação mais efetiva. Qual o plano B que se tem para o Campeonato Brasileiro? Porque o senhor está repetindo o time, mas ao mesmo tempo vem dando esse tipo de problema pelo setor de meio de campo. Obrigado, boa noite.
1: Boa noite. É como eu falei anteriormente, no sentido de ajuste, né, de marcação, até porque em alguns momentos, quando a gente. Vamos lá, Carlos, que seria o meio que a gente estava usando anteriormente, e aí por opção no sentido de ajuste de marcação, né? No jogo do CRB, a gente acabou tendo bastante dificuldade na mobilidade, na movimentação da equipe do CRB, e aí foi uma opção com relação a esse ajuste, né? Mas o Iago é um jogador assim inteligente, um cara que faz com que essa bola chegue, a movimentação de Barleta, a movimentação de Cleisson, né, o oportunismo de Perotti, né, a gente acaba dando liberdade para os laterais jogarem também. Então, cada um tem sua estratégia, cada um tem seus atletas no sentido de você procurar colocar os melhores em campo, né, até porque a gente busca sempre o resultado e os atletas entendem isso, nós procuramos no dia a dia também fazer essa rotina de trabalho, de treinamento, para que a gente sempre busque o resultado, né? Então, realmente, você tem o início do jogo, quando ela chega no setor, que você mobiliza tudo, né? Então, nós temos o Biel também, que é um jogador que tem um lastro mais ofensivo, né? O Zé Lucas é um jogador que tem qualidade. Então, assim, em termos de passe, nós temos atletas com condições de fazer com que essa bola chegue na frente.
3: Márcio, boa noite.
1: Boa noite.
3: Se eu falei em virar a página, né, já mirando o jogo contra o Náutico no final de semana, o que é que você pode dizer desse adversário, né, que é um adversário direto do Sport na luta pelo acesso à Série B, comandado por Hélio dos Anjos, né, um treinador que o senhor conhece muito bem, inclusive
1: Sim.
3: ele trouxe você para o Sport quando você era atleta, né, zagueiro, lá em 97. O Náutico vive uma boa fase, né, contra o Sport, atravessa esse momento, e quer queira, quer não, vem de duas derrotas consecutivas como mandante, o senhor vai ter mais um jogo em casa. Um jogo decisivo contra o Náutico.
1: Vamos pontuar que as duas equipes estão com a pontuação iguais, né? Eu tenho um respeito muito grande, realmente, pelo treinador, sei da qualidade que tem, né? De controle, de gestão de grupo. Mas é um jogo, é um clássico, é grande, né? Nós vivemos esse dia a dia com relação a poucos trabalhos, poucos treinamentos. É recuperar os atletas, né, para que eles possam entrar em campo e fazer sempre o melhor deles. Então, eu não tenho o que reclamar no sentido de treinamento, do dia a dia e dos jogos, né? A gente só fica chateado porque, mais uma vez, o torcedor compareceu e, infelizmente, a gente não conseguiu a classificação. O Náutico é uma equipe que vem jogando só o campeonato regional, então já tem um tempo maior, manutenção de jogadores do ano anterior. Então, é todo um cenário. É uma equipe que também, dentro da competição, buscou jogos fora de casa, né? Teve dificuldade jogando em casa, buscou resultado fora. Então, são duas equipes que, mesma pontuação, o mesmo objetivo, né? Então, a gente sabe da importância que representa esse jogo para todos nós.
4: Pronto, fim de papo aqui, fim de entrevista coletiva também do técnico Márcio Goiano. Agora o foco, viu, Ralf? É brasileiro da Série B. Virada de chave, como disse agora há pouco o Márcio, porque sábado que vem aqui na Ilha do Retiro tem clássico contra o Náutico

0: pela Série B, jogo que pode definir, inclusive, a liderança do Campeonato Brasileiro. Agora, o que chama atenção, viu, Ralf?
1: Sim.
0: São dois jogos seguidos que o Sport perde jogando dentro de casa. Volta um dia.
1: Pois é. E a gente dava favoritismo ao Sport até pelo fato de jogar em casa. É incrível. Mas a respeito... Terminou aí, então, seu trabalho?
0: Sim, sim. Terminou, viu, Ralf? Obrigado pela noite, abraçando a todo mundo. Boa jornada, bom restinho de jornada para você.
1: Obrigado. Vamos em frente. Eu estava falando do final do primeiro tempo, que deveria mudar para o segundo tempo, quando ouvi o técnico, o Macho, dizer que o Sport recuou, baixou as linhas no segundo tempo. Mas não foi bem por isso que a equipe do Fortaleza tomou conta do jogo. O que fez o Sport baixar a guarda e se desencantar momentaneamente na partida foi o gol de Vitinho, aos 11 minutos do segundo tempo. Aí, pareceu que o Sport parou no jogo. E o Sport voltou, porque após fazer o gol, o time do Fortaleza, o Sport fez trocas e o técnico do Fortaleza fez imediatamente ao atingir 2-0. Mas quero dizer o que estava precisando consertar do primeiro tempo. Eu falei aqui que Barleta, o Cleisson também do lado esquerdo, eles dois jogaram muito por dentro para abrir o corredor para os laterais, porque tanto o Filipinho do lado esquerdo como o Madison do lado direito apoiam muito e trabalham com ponta lá na frente na hora que está com a posse de bola. E aí, o que aconteceu? O Barleta fechava para o meio. E no meio, parecia até que o Sport estava embolando, porque o adversário estava concentrado ali e Barleta jogou mal por isso, porque foi desarmado em quase todas as bolas. Então ele foi pelo meio, não conseguia prosseguir, porque o ferrolho ou a marcação bem feita da equipe do Fortaleza começava ali no meio de campo, então o Barleta perdia a bola o tempo todo. E todos perderam bola. O perder bola, você coloca dentro também passes errados. O Sport errou muito. Um jogador de meio campo que joga com acerto no passe, o garoto Zé Lucas, errou hoje barbaridade o que ele errou de passe. Então, a gente viu que o time estava desestabilizado. E depois do segundo gol, o Sport sentiu muito. Mas no primeiro tempo, o Sport precisava consertar isso, puxar os pontas para ponta, fazer um jogo para espalhar a marcação da equipe do Fortaleza com os pontas abertos, com o centroavante posicionado para brigar com os zagueiros e com o meio-campo chegando, encostando. A gente sabe que o Sport usa três volantes porque teme fragilidade da marcação. Então, por isso, acaba colocando. E porque o Sport não tem um meia para realmente entrar no time, jogar bem os 90 minutos e convencer de que ele é meia criativo e que pode municiar o ataque, segurar a bola, fazer o trabalho do meia. O Sport não tem. O Depena mostrou que não é esse homem. O Max já tinha mostrado antes que não é esse homem. Onde está esse homem? Está na janela que o Sport vai ter para contratar a partir do dia 20 de julho. Mas então, para o segundo tempo, o Sport precisava mudar tudo isso aí. Acontece que o Sport veio com o mesmo time, não fez mudanças no intervalo, mas aí vale dizer que o técnico deve ter conversado, e ele falou e conversou com o grupo, fez alguma arrumação e achou que era o suficiente para o segundo tempo. Mas aí o Sport foi para frente e com 11 minutos do segundo tempo, o Vitinho metiu um gol lá, um golaço, uma bola que surgiu a partir de um arremesso lateral, a bola foi ficar com ele na direita, porque o Sport estava perdendo bola por brincadeira, foi uma facilidade no jogo de hoje, incrível. Aí o Vitinho pegou essa bola, puxou por dentro, caminhou para frente da área, para ficar mais na direção do gol, e dali bateu de forma espetacular. Uma bomba, um gol bem feito, um gol bonito, e fez o segundo gol. Foi acompanhado por alguém do meio campo? Foi, mas fez a mesma coisa que o Zé Marcos tinha feito no primeiro gol. Não encostou no Vitinho, não impediu de finalizar, não bloqueou a bola. Esse foi o Sport de hoje. E o Vitinho teve a frente livre para finalizar e fez o segundo gol. No segundo gol, aí o banco do Sport se mexeu, porque o Márcio Goiano fez entrar o gol, foi aos 11, comemora, saída de jogo, com 15 minutos, ele colocou em campo mais que depressa o Augusto Pucci no lugar de Matos, o lateral, e colocou Yuri Castilho no lugar de Cleisson. Estas foram as mudanças do primeiro tempo e também colocou o Depena no lugar de Iago Felipe. Então trocou Matsu por Pucci, trocou Iago Felipe por Depena e trocou Cleisson por Yuri Castilho. E botou o time para jogar. Olha, o time do Sport, assim que os jogadores entraram aos 15 minutos, o time do Sport, ele deu aquela arrancada, mas encontrou uma marcação de meio campo na frente da zaga que desestimulou o time do Sport. O poder de penetração que poderia se imaginar que iria acontecer com o reposicionamento do time e a entrada de Yuri Castilho não aconteceu. O técnico Thiago Carpini também mudou Fortaleza. Ele sabia, com 2 a 0, o Sport vai se atirar para cima. Ele precisava segurar o marcador, porque 1 a 0 dava pênalti. 2 a 0, o Fortaleza se classificaria como se classificou, direto, sem precisar maior desgaste. Então, o que fez ele? Já tinha feito mudança no intervalo. No intervalo, o técnico virou ganhando de 1 a 0. Ele tirou Maílton. Esse cara é um excelente ala, joga em profundidade e vai para cima e ganha dos laterais e quebra a linha, faz a penetração, cruza. É um jogador que municia perigoso e também desarma facilmente, porque o duelo dele é com o Filipinho. Então, aconteceu do técnico tirar no intervalo e botou o Rodriguinho. Rodriguinho é um meia, mas ficou lá, do lado direito, ocupando aquele corredor, aquele espaço, e marcou bem, que a gente ficou observando isso. Por ali é o caminho do Filipinho, era o caminho do Cleisson no segundo tempo. Então ele estava lá ativo na marcação. A outra troca do intervalo foi a saída de Pierre, que é volante, para o Rodrigo Santos, que também é volante. Mas já é um jogador mais inteiro no meio de campo. Não sei se o Pierre sentiu alguma coisa, trocou volante por volante. E logo depois, quando o Sport começou a trocar, que o placar já estava 2 a 0, aí o Carpini tirou o Vitinho, ficou até sem explicação, porque o Vitinho estava jogando bem. O Vitinho fez uma boa partida e fez um gol daquele, um golaço. Ele tirou e botou o Wellington. Consequentemente, sai Vitinho, entra outro atacante. Eu creio que ali era uma espécie do time não parar de correr, do time voltar, ter poder de recomposição, que ele tinha interesse de mudar para manter o fôlego do time também. Desgaste de jogador. Então, fez a mudança de 15 minutos, colocando o Wellington no lugar de Vitinho. E depois, ele tirou o Mucuri e botou o Fuentes. Trocou os dois laterais. O Fuentes, no caso, é lateral também. Então, ele colocou ali. Aí, o time do Fortaleza é uma coisa até interessante, porque pareceu que o time misturou. Não, em absoluto. Na leitura do jogo, você percebia que ali não tinha troca aleatória. O time ficou uma reescalação com o João Ricardo, o Fortaleza, no gol, com o Rodriguinho pelo lado direito, na posição que antes era do Maílton, os três zagueiros, Brits, Luan e Lucas, o Lucas Gasal. Ficou Brits, Luan Freitas e Lucas Gasal. E nas alas, Rodriguinho do lado direito e o Fuentes do lado esquerdo. No meio campo, ele deixou o Lucas Sacha com a função de municiar, encostar no ataque, e botou o Rodrigo Santos, que é volante, com dois volantes, e deixou o Wellington pela ponta direita, Luiz Fernando continuou pela ponta esquerda, e Meritello permaneceu até o fim, ou quase o fim, porque ele acabou expulso na hora que ele seria substituído pelo Kaique. Então você note que a equipe do Carpini não abriu mão dos três zagueiros, reforçou com a entrada dos alas para qualquer impetuosidade do Sport fechar as entradas pelas laterais, botou dois jogadores fortes, Lucas Sacha e Rodrigo Santos, na frente da zaga, quando estava atacando, e mais Luiz Fernando e Wellington. Praticamente o que não voltava era o Meritello. Então o Sport não encontrou espaço para jogar. Com as mudanças do Sport e essas mudanças aqui da equipe do Fortaleza, o Sport tentou ir para dentro, mas na verdade foi barrado e foi o Fortaleza que continuou ameaçando. O gol foi aos 11, o segundo gol do segundo tempo. Aos 18 minutos, o Mucuri dá um chute cruzado que raspou quase que a bola entra. Era a pressão que continuava. Teve também todo o time fazendo... O time do Sport, que entrou, estava perdendo por 2-0. E queria ver se fazia pelo menos um gol, que era para levar para os pênaltis, se atirou para frente. Foi na hora que houve um contra-ataque, uma verdadeira blitz, e ficou a bola da seguinte forma: três atacantes do Fortaleza contra dois defensores do Sport. E aí a gente viu o Luiz Fernando meter uma bola Meritello e que Thiago Couto cortou, salvou o que seria o terceiro gol. O terceiro gol do Fortaleza ia sair nesse contra-ataque. Muito rápido, bola de pé em pé, chegou na área trocando passe, os zagueiros ficaram envolvidos, eram apenas dois e o goleiro conseguiu salvar essa bola. Por que isso? Porque o Sport se atirou para tentar fazer o gol. Aí, aparentemente, um time desorganizado, a gente viu, inclusive, o Zé Marcos tentar chutar, todo mundo ficou naquele desespero, chutar a bola do meio campo para fora, tentando botar no gol, sem conseguir pontaria. Teve o contra-ataque também de Rodriguinho. Aos 35 do segundo tempo, ele cruzou uma bola para o Luiz Fernando e ele perdeu o gol. O Rodriguinho, quando cruza, o Luiz Fernando entra mergulhando de cabeça, mas a bola passou. Eu diria que ele furou a bola, porque a bola foi um pouco mais rápida e passou na cabeça dele. Ele mergulhou no vazio, não deu para alcançar a bola, e se ter alcançado, teria feito o gol, sem sombra de dúvidas. E aí veio uma falta para o Depena cobrar. O Depena bateu, o Perotti cabeceou para cima no meio dos zagueiros. Não foi uma bola que tivesse consequência, não era uma bola de gol. Aí, aos 42 minutos, foi expulso o Meritello. Já tinha tomado um cartão amarelo e recebeu o segundo cartão por fazer cera. Saiu gastando tempo devagar, o árbitro foi lá e deu o amarelo. Aí percebeu que ele já tinha o outro e aplicou o vermelho. Ele estava sendo substituído pelo Kaique. 42 minutos de jogo quando houve a expulsão. Mas não mudou nada. O time do Fortaleza plantou duas linhas momentaneamente na frente da área e o time do Sport ficou batendo nessa linha sem capacidade criativa. 46 minutos, com um a menos, o Sport com um a mais, obviamente. Filipinho cruzou uma bola tentando alcançar Yuri. Yuri também errou a cabeçada. A bola de Filipinho chegou na área. Aí teve também o lance que Depena recebeu na ponta esquerda e, ao invés de dar o passe, servir alguém, principalmente um dos atacantes, ele simplesmente botou aquela bola pingando, que vem de cima. Facilitou a vida do João Ricardo, que foi buscar a bola, e o goleiro foi quem levou a melhor. O Sport chutou uma bola de longe, com 49 minutos, o goleiro pegou, o goleiro do Fortaleza, sem nenhuma dúvida de que era uma bola fácil. Barleta foi derrubado com 52 minutos. Todo mundo na arquibancada gritou que era falta para fazer o gol. Perderia o jogo por 2-1, mas iria para o

Então Barleta se preparou para bater. Aí, quando bate, a bola vai mais para o goleiro, porque não foi propriamente uma bola rasante, do que para os atacantes, para os colegas dele. E aí o goleiro saiu e tirou de soco. O goleiro, João Ricardo, atacou a bola. Fez o que a defesa do Sport não vinha fazendo o jogo todo. E aí terminou aí. Mas eu quero dizer que o técnico teve uma tentativa. Teve uma hora, logo que as mudanças do Sport foram feitas, que o Filipinho apareceu do lado direito e jogando pelo meio. O Alexandre falou, olha onde está o Filipinho. Digo, vamos ver se o técnico deu alguma instrução para mudar a estrutura. Não, ele estava fazendo entrar o Edson Lucas, que é lateral esquerdo. Então ele meteu Edson Lucas de lateral, fez uma dobra pelo lado esquerdo e meteu o Filipinho para a ponta. E aí ficaram Edson Lucas como lateral esquerdo, Filipinho como um ponta esquerda. E o ponta ali, que era o Yuri Castilho, que entrou no lugar de Cleison, o técnico puxou para jogar lado a lado com o Perotti. Colocou dois centroavantes, já que Barleta continuava pelo lado direito. Mas nada, absolutamente nada, deu certo para o Sport na noite de hoje. E o time do Sport não conseguiu o esperado gol que poderia levar o jogo para os pênaltis. Podia não dar Sport, mas era uma chance que poderia acontecer. Então, Fortaleza ganhou. Agora, no jogo, Fortaleza jogou melhor. Eu aqui no início do jogo, quando perguntado sobre o favoritismo do Sport, num papo com o Alexandre, eu falei, olha, o time do Fortaleza não é inferior ao time do Sport. Nós estamos dando favoritismo pelas circunstâncias que estão cercando o jogo, como jogar pelo empate, o campo, aquilo tudo que a gente falou. Não é porque o Fortaleza seja um time fraco. Ao contrário, o time do Fortaleza tem mais recurso técnico do que o Sport. O Fortaleza jogou sem Pochettino, que aí cresceria, sem dúvida, o meio-campo, a criatividade, e é um jogador de finalização. Jogou sem ele, quer dizer, jogou até desfalcado o time do Fortaleza. E o Fortaleza tem um elenco que a gente tem que dizer que é mais rico do que o do Sport. O Sport hoje quer botar um meia, como aconteceu de botar Depena, mas sabe que é um jogador hoje de banco, porque não sustenta a titularidade. Isso não ocorre com o time do Fortaleza. Tem laterais de qualidade sobrando o Fortaleza. Os zagueiros seguros, os goleiros. Ele jogou com um goleiro o primeiro jogo, que foi o Vinícius Silvestre, e hoje jogou com o João Ricardo. Ambos seguros, bons goleiros. Então a gente vê recurso para o Thiago Carpini trabalhar mudando taticamente, se quiser, mudando o posicionamento e fazendo um time criativo que faz jogadas e que se impõe. O Sport recuou, meu caro Márcio Goiano, porque o Sport foi atingido pelo segundo gol. Ali o time se desmontou. Dali por diante, a gente vê correndo o time do Sport, parecia um time desencontrado. É a hora que cada um quer resolver. Ali, com exceção do Thiago Couto, que ficou lá atrás, mas os outros, todos queriam fazer esse gol que o Sport perseguiu e não conseguiu. Agora, foi uma incapacidade maior do que qualquer expectativa negativa, porque só teve o chute, a bola, foram duas de Perotti no primeiro tempo, porque não houve bola de gol. Bola de gol é aquela que o goleiro faz defesa dificílima, faz milagre para tirar a bola. Não houve sequer isso. O time do Sport, ele foi contido pelo Fortaleza a ponto de ser bloqueado e não poder finalizar. Então esse foi o jogo. O Sport perdeu, não tem muito o que lamentar, porque já sábado joga com o Náutico, é um clássico que vale um campeonato, que eu acho que o Náutico vai até atrás da revanche, porque o Sport venceu o Náutico na decisão do campeonato. Então, por isso, eu acho que vai ser um jogo por demais encardido. Mas se trata de um encontro doméstico, é um clássico local, aí todo mundo se inflama e os times crescem. Mas o Sport tem carências notórias. A do meio campo.

campo, ela é flagrante e tem carência de ponta a ponta. E diria para o Márcio Goiano não se enganar, o Cleison, o outro que está contundido, o Marlon, o Gustavo Maia, estão um degrau abaixo de Yuri Castilho. Se você quer acabar esse rodízio bobo de pontas que não fazem gols, então deixa Yuri Castilho, porque pelo menos ele gosta do um contra um, entra na área, tem vitalidade para ir tentar um pênalti ou tentar fazer um gol em cima de uma zaga. Então, eu acho que o ataque do Sport hoje seria Barleta, Perotti e Yuri Castilho. Agora, para o jogo de hoje, eu vou dar até as notas. Lembrando que o Fortaleza decide em duas partidas contra a equipe do Vitória a decisão, a final da Copa Nordeste de 2026. O Fortaleza ganhou com João Ricardo, Maílton, depois Rodriguinho, Brits, Luan Freitas, Lucas Gasal e Mucuri. Eu estou botando os alas na mesma linha. Mas, taticamente, o jogo é 3-5-2. Então, poderia colocar os alas no meio campo, que foi formado por Pierre, depois Rodrigo Santos, Lucas Sacha, Vitinho, depois Wellington, Luiz Fernando, depois Rayan e Meritello, que foi até os 42 quando foi expulso, na hora que iria ser substituído. Esse foi um time que jogou com vitalidade, o técnico soube mudar para que o Fortaleza mantivesse o ritmo de jogo e, acima de tudo, mostrou qualidade técnica individual. Isso é indiscutível, superior ao Sport hoje. O time do Sport, Thiago Couto, errou numa saída de bola. Eu não concebo o goleiro que pode dar um chutão para frente ou pode repor com a mão, se quiser, ou pode fazer o que quiser com a bola, mas ele vai sair com os pés e entrega para o adversário. No primeiro jogo também entregou, e hoje de novo. Então eu acho que o Thiago Couto está inabilitado para jogar com os pés. Tem que jogar com as mãos mesmo, na sua atitude de goleiro. Nota 4 para ele. Madison, que foi substituído pelo Pucci no segundo tempo. Nota 5. Zé Marcos, nota 3. O primeiro gol foi em cima dele, imperdoável. O Benevenuto, nota 4. Filipinho, nota 5. Porque o Filipinho não se entrega. Ele erra, mas procura acertar na jogada seguinte. É um jogador que não é pela falha dele que o time perde. Ele comete seus erros, não está bem, mas está sempre querendo se recuperar. Isso merece um ponto a mais. Portanto, a defesa que ganhou 3-4 com Zé Marque e Benevenuto, ganhou 5 com Filipinho. Zé Lucas, 5. Eu nunca vi o Zé Lucas errar tanto no meio campo como errou hoje. Os passes, não teve nenhuma ação de contribuição, porque primeiro volante, quando ele jogava de segundo volante, ele estava mais perto da área. Ele entrava numa de abusado e fazia uma finalização perigosa. Encostava, servia, dava uma assistência ao centroavante. Agora Zé Lucas fica lá atrás, fazendo o que ele não foi preparado para fazer, ser primeiro volante. Eu acho que mais prejudica do que ajuda Zé Lucas. Quando o Sport tiver um primeiro volante, ele volta para segundo volante e o futebol dele cresce, melhora outra vez. Zé Lucas, nota 5. Biel, nota 5. Foi substituído pelo Edson Lucas, o lateral esquerdo. O outro homem de meio campo, Iago Felipe, nota 3. Iago Felipe perdeu bola. Não contribuiu com municiamento ao ataque. Não ficou por trás para pegar a segunda bola no rebote. Era sempre o Fortaleza quem abafava. Está 3 para o Iago Felipe. Barleta, que eu considero Barleta e Perotti os melhores jogadores que o Sport tem nesse elenco. Agora veja bem, o Barleta vinha sendo o jogador mais importante. Eu não sei se o técnico trabalhou uma variação com ele, que ele estava insistindo em jogar por dentro, acabava desarmado, não conseguia ligar com o Perotti. Então o Barleta jogou mal.

0: e leva a nota 5. Um cara que sempre recebeu 7 e 8, nota 5 nesse jogo. Perotti também estava sem aquele punch do centroavante incisivo, que chega nas bolas, que está presente na área. Mas também mal municiado. Mas o Perotti leva a nota 6. Ainda teve, no primeiro tempo, teve duas chances de tentar fazer o gol do Sport, mas não foi uma noite dele também. Cleisson é o maior ciscador que tem nesse ataque do Sport e confunde o treinador. Quantos gols tem o Cleisson? Você vai observar que o Cleisson não contribui sequer fazendo uma finalização com esse propósito de fazer o gol. E Yuri Castilho entrou no lugar dele. E acho que o time do Sport é porque já estava... O time não estava mais acreditando. O segundo gol mexeu com o emocional, com o psicológico do time do Sport. Então, quando Yuri Castilho entrou, o Sport não estava acertando absolutamente nada no segundo tempo de jogo. Eu não estou exagerando. Eu estou sendo enfático para a gente não comprar prata como sendo ouro. Então, é o seguinte, o Sport não jogou bem em momento algum e o Fortaleza teve mérito no placar de 2-0 que construiu. Os gols foram de Miritello aos 35 do primeiro tempo e de Vitinho aos 11 do segundo tempo. O árbitro do jogo veio de Alagoas. Achei que fez uma arbitragem regular. Denis da Silva Ribeiro Serafim vai levar a nota 8. O primeiro assistente, Juan Luiz de Barros, também de Alagoas, nenhuma anotação negativa, sempre no impedimento. E Pedro Jorge Santos Araújo. O trio é todo de Alagoas. Não só o trio, teve mais gente, como o quarto árbitro também. Foi Iomar Santana de Oliveira, também de Alagoas. Então, para os alagoanos da arbitragem, o VAR, ele foi hoje ocupado por Diego Pombo Lopes, da Bahia, e o assistente Clériston Clay Barreto Rios, de Sergipe. Atuação da arbitragem inquestionável, ninguém cobrou nada do juiz. Jogadores entraram em campo para cercar o Denis, o árbitro central, porque ele expulsou o Miritello. E ele fez o certo. O cara fez cera, cartão amarelo, só que o jogador já tinha um. E aí manda-se que se aplica o vermelho, que foi o que aconteceu no final. Mas ele só deu dois cartões amarelos. Um para Rodrigo Santos, por falta, e deu esse cartão ao Miritello, por cera, que acabou sendo o caminho da expulsão dele. Um público lindo, minha gente. 19.832 pagantes na Ilha do Retiro. A torcida apoiou. E a renda foi de R$ 654.897. Fica para a Copa Nordeste do próximo ano o objetivo do Sport chegar ao quarto título. O Sport tem 3 títulos deste campeonato da Copa do Nordeste. A equipe do Fortaleza tem 3 títulos também como Sport. Vai tentar o quarto. O Vitória tem 4 títulos da Copa do Nordeste, vai tentar o quinto. E a gente vai se preparar para o final de semana e o grande clássico do sábado na Ilha do Retiro, entre Sport e Clube Náutico Capibaribe. Os dois estão taca-taco, mesmo número de pontos. Um é segundo, o Náutico, Sport é terceiro, mas tem o mesmo número de pontos. A vantagem do Náutico aí, para estar na frente, é que o Náutico tem uma vitória a mais na Série B do que o Sport. Obrigado, torcedor. Fique com Deus. Ponha Jesus Cristo no seu coração. A palavra volta agora para o Vitor, que está aí ancorando esta grande jornada do Screte de Ouro. Uma boa noite, minha gente.
1: Valeu, esse foi Ralph de Carvalho, Bola de Ouro, que diz todas as verdades, fazendo uma análise completa dessa que foi a derrota do Sport para o Fortaleza, 2-0, jogo de volta.

0: final da Copa do Nordeste, Leão desclassificado, Fortaleza se classifica, portanto, para a grande final contra o Vitória. Abraçando você, Ralph de Carvalho, que passou a limpo esse jogo de hoje, abraçando a nossa equipe, nosso Alexandre Costa, o Alex Santos, Leonardo Borges, o nosso Aldo Leite e o nosso Guga Laruso. Agradecendo a você pela companhia, pela amizade, pela audiência. Você fica agora com a Madrugada Amiga e o nosso Leonardo Borges. Um bom dia para você, uma ótima quinta-feira. Fique com Deus.
1: Bom dia, bom dia, bom dia.
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2: Na Rádio Jornal, 1h12.
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3: Boa noite, boa tarde, bom dia. Onde quer que você esteja, uma ótima quinta-feira para vocês, uma madrugada amiga aqui na Rádio Jornal, a madrugada musical. O Rei convida. Tem consultório, tem debate, tem passando a limpo e tem música. Roberto Carlos trazendo as suas lindas canções de todos os tempos e também as internacionais. Madrugada Amiga começando nesta quinta-feira, a partir de agora, na Rádio Jornal.

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1: Você ouvindo a Madrugada Amiga. Madrugada Musical. Rei convida. Um ótimo dia pra você.
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1: Ótima quinta-feira para você, tudo de bom. Curta bastante, alegria, paz e amor. É o que eu desejo a você. Vem aí o debate, vem aí também o Passando a Limpo, vem o consultório e, na sequência, a Voz do Povo. Beijão, valeu, tchau.
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1: 1:54.
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2: As urnas eletrônicas representam um dos principais símbolos do processo democrático brasileiro e garantem agilidade à apuração de votos, além de modernização às eleições. Ao mesmo tempo, o debate sobre a confiança do eleitor diante desse sistema digital ganha destaque a partir da desinformação nas redes sociais e também da polarização política. No programa de hoje, nós vamos falar com os nossos convidados sobre o funcionamento desse sistema eletrônico, a educação digital, o combate à desinformação, as notícias falsas, mentirosas, fake news relacionadas às urnas e também as inovações previstas para as eleições de 2026. E para fazer esse programa aqui na Rádio Jornal, estou recebendo o Jorge Maciel, que é secretário de Tecnologia e Informação do Tribunal Regional Eleitoral no Estado, TRE. Jorge, seja bem-vindo. Bom dia.
3: Bom dia a todos. Bom dia.
2: Obrigada, viu, por estar com a gente. Também estamos com o Dr. Antônio Ribeiro Júnior, que é advogado municipalista, mestre em Direito e Compliance e especialista em Direito Eleitoral. Doutor, obrigada mais uma vez por atender nosso convite.
4: Bom dia, Natália. Bom dia a todos os ouvintes. Bom dia, George. Bom dia, Jeff. Mais uma vez, um prazer voltar à Rádio Jornal.
2: Prazer é nosso. E também saudar aqui e agradecer a companhia de Jeff da Cruz, especialista em tecnologia da comunicação. A gente que sabe do assunto que vai nos ajudar hoje aqui. Jeff, seja bem-vindo. Bom dia.
5: Natália, muito obrigado. Bom dia, colegas. Bom dia a todos os ouvintes.
2: Muita gente já mandou mensagem, o que nos deixa felizes, porque a gente está aqui é para ajudar e tirar as dúvidas, mas eu quero incentivar você a mandar sua mensagem, a participar do programa com a gente, no WhatsApp aqui da Rádio Jornal, que é o 99147-8520, 99147-8520, e também no YouTube. É muito fácil, só colocar lá Rádio Jornal ao vivo no YouTube, você vai nos assistir, vai nos ouvir, pode participar, tem um chat também que está à disposição para as suas perguntas, as suas considerações. Então venha participar com a gente aqui no YouTube e também no 99147-8520. 99147-8520. Gente, é importante sempre contextualizar, né, doutor Jorge, sobre a questão das urnas e quando elas passaram a ser utilizadas no Brasil. Ao que consta, lá no ano de 1996, que as urnas eletrônicas começaram a ser utilizadas no país como o método oficial e único para a contagem de votos. É isso mesmo, doutor?
3: É isso mesmo. Não precisa me chamar de doutor, não. Pode me chamar de Jorge direto, tá, para ficar mais fluido a comunicação com você, com os ouvintes, né? Assim, a gente agradece muito a possibilidade de estar podendo falar para os ouvintes. É extremamente importante contar com a imprensa formal para isso, né, para tirar essas dúvidas. E a gente já vê que a eleição já está começando, né, a gente já está começando a polarizar, etc. Mas sim, a gente tem, as urnas vão fazer esse ano 30 anos. Então a gente começou em 1996 fazendo nas capitais, etc. E aí a gente vem evoluindo ano a ano. E aí a gente lembra que uma eleição não é feita só da urna eletrônica. A urna eletrônica é o captador eletrônico de votos.
2: Mas é um dos elementos.
3: É um dos elementos, né? E aí a gente vai debater as diferenças que a gente tem, né, para outros países, para outros tipos de eleição.
2: Sim.
3: Né?
2: Nesses 30 anos, o sistema é o mesmo? Mudou? Porque isso sempre surge dúvidas, né? O pessoal fica, mas não deve ter passado por atualização nenhuma, é o mesmo desde o princípio. Mudou algo desde 96?
3: Sempre. De uma eleição para outra, e
2: sempre isso, muda.
3: A gente sempre lembra, né? A gente faz eleições de 2 em 2 anos.
2: Sim.
3: Fora as outras eleições, quando tem cassação, aí suplementares. Ano passado a gente teve, por exemplo, em Goiânia. Uhum. Então, assim, tem sempre eleições, no mínimo de 2 em 2 anos, são eleições oficiais. E a gente vem para cada eleição com inovações. Obviamente que as urnas não são as mesmas. A gente usa, por exemplo, para essa eleição, a gente vai com a urna modelo 2020, modelo 2020, mas fabricada em 2022, modelo 2022, fabricada em 2024, modelo 2015, modelo 2013. Mas a gente começou com modelo 2006, teve modelo 2008, teve modelo 2010, modelo 2013. Então, assim, os anos são os anos dos projetos, nem sempre bate com os anos de fabricação. Mas o que é importante a gente dizer?
2: Sim.
3: Essas urnas são urnas que são fabricadas ou especificação da Justiça Eleitoral. Não é uma urna comprada no mercado. Se você disser assim, eu quero comprar... Se um país quiser dizer assim, Estados Unidos, quero comprar essa urna. Não compra essa urna, porque essa urna é uma urna fabricada por nós, com todo o controle de produção. Obviamente que, como a gente não é uma fábrica, a gente faz licitações. E aí, por exemplo, quem ganhou a fabricação desses últimos modelos foi a Positivo, que é uma empresa nacional. Mas o controle... Exatamente. Então, a Positivo foi quem ganhou. E a Positivo é quem fabricou sob nossas especificações e com um controle nosso. Então, com pessoas da Justiça Eleitoral dentro das fábricas e com os controles de criptografias também da Justiça Eleitoral, que é feito em conjunto com a ABIN. Então, a gente usa chave. A gente hoje é o maior utilizador de chaves criptográficas do Brasil. E esses algoritmos são essas chaves, os processos de por exemplo, criptografia quântica, pós-quântica, etc., é feito em convênio com a ABIN, que é a Agência Brasileira de Inteligência. Então, assim, e só lembrando que o projeto de urnas, ele começou, inclusive, com o envolvimento do ITA, do IME, da Aeronáutica. Então, é um projeto que foi feito entre essas unidades de segurança, né? E lembrando que eleição sempre é um produto de segurança nacional, né?
2: Sim. O que é chave criptografada, hein, Jeff? Que é isso numa urna? Porque tem esses termos tecnológicos que às vezes a gente não entende, não sabe o que é.
5: É verdade. Então, aquela informação que eu tenho uma parte e você que recebe tem a outra parte. E se o doutor está ali do outro lado e quer saber o que nós estamos falando, ele não vai saber porque não tem uma parte para que isso seja desencriptado, seja decodificado e ele receba essa informação.
2: A mensagem é nossa aqui, direta.
5: É entre nós dois. Somos nós dois quem estamos falando e isso não roda por fora. Esse device aí, branco, com os botões, feito pela Positivo, que é o dispositivo do voto, esse device, ele é fechado, ele é blindado. Essa caixa, ela não se abre e não vem com nada diferente dentro e também não sai nada diferente lá de fora, lá de dentro. E com isso, quando ela é descarregada, vamos chamar assim, no lugar certo, esses dados são desencriptados. Então, eles são decodificados. A outra ponta é que tem o segredo ou a senha ou o código para que essa informação deslanche e, a partir daí, a informação então vai estar disponível para uma apuração, né? Mesmo hoje, com a internet tão rápida, mesmo com tudo isso, mas ela é uma informação ponta a ponta. Eu estou aqui até me tremendo porque o especialista está do meu lado, mas o que conhece a caixa que nós estamos falando. Mas a encriptação e a desencriptação é assim, ela surgiu lá atrás ainda, na época da Segunda Guerra Mundial, quando...
2: Sim, a gente ouviu falar muito, né?
5: E tem filmes como aquele filme que conta a história do cara
3: Alan Turing.
5: Do Alan Turing, que comeu a maçã e depois se matou e virou a Apple, né? O símbolo da Apple, dizem alguns. Mas ali começou o início dessa encriptação, uma informação que é importante, só a outra ponta para que espiões não encontrassem, né? Até o filme mostra isso muito bem. Então, só a outra ponta conseguia desencriptar com uma máquina específica. Então, a gente remonta a isso quando nós estamos falando nessa transmissão de dados.
2: E isso conversa muito com o voto, que é secreto. Então, o cidadão e a cidadã chega lá na urna, coloca os números, confirma, ok, dá o barulhinho, todo mundo conhece, o voto está dado, ou você anulou, ou você votou em branco, aí vai da sua decisão. E aí aquela informação fica, portanto, dentro do dispositivo, que é a urna. Muita gente, por mais que isso já tenha sido explicado mil vezes, não entende que não há como você fazer a adulteração, que a urna não vai já ser colocada no local com votos para um ou para outro candidato. Então, vamos lá. Deixa eu, antes de partir aqui para a doutora Antônio, compreender isso. Tanto com o Jeff quanto com o Jorge, fiquem bem à vontade. Como eu posso garantir, gente, que essa urna está zerada? Porque as pessoas, elas desconfiam, elas têm dúvida, elas acham que alguém vai ser beneficiado ou alguém vai ser prejudicado. Como eu posso mostrar para as pessoas, de uma vez por todas, que essa urna está zerada?
3: Ah, isso aí é bem fácil. Mas assim, é fácil? Só voltando um pouquinho. Esse é muito fácil. É tão fácil que, às vezes, a pessoa diz, e é assim mesmo? Né? Assim, a gente tem que se lembrar que antes de 96, a gente usava urna em papel. Urna de lona com voto em papel. E, normalmente, quando se pegava a urna de lona, a pessoa, quando, antes de lacrar, batia, né, colocava de cabeça para baixo, batia para ver se não tinha nenhum voto lá dentro. E lacrava essa urna. Como a gente não pode fazer isso na eletrônica, a gente criou um processo chamado zerésima. O que é zerésima? O mesário, aí tem que se lembrar da primeira coisa, a Justiça Eleitoral, a partir das 7 horas da manhã do domingo, aquela urna está sob posse de uma mesa formada por mesários, que são pessoas de todos, com os seus pensamentos políticos, etc. Então, assim, pensamentos políticos, eu digo assim, não tem um alinhado com o lado A, lado B, assim, está na mão.
2: Só em Pernambuco tem
3: quantos mesários? A gente tem 90 mil mesários fiscalizando o processo.
5: Uma escolha randômica.
3: São escolhas, assim, naquele momento, a partir das 7 horas, eu já consegue emitir a zerésima. O que é a zerésima? É uma impressão em papel, um boletim mostrando que todos os candidatos que estão naquela urna estão com zero votos. Mas aí você diz assim, tá, mas aí como é que eu garanto que lá na frente, quando a pessoa votar, ele não vai mudar? Porque aí é onde vem a mágica do processo eleitoral brasileiro. A gente não tem só uma urna, a gente tem um processo que é totalmente auditável antes, durante, depois. Então, como é um processo totalmente auditável, a gente consegue garantir que o software que foi auditado pelos partidos, então hoje a gente talvez seja o órgão mais auditado do país. Então, o partido político, já com antecedência muito prévia, desde outubro de 2025, um ano antes da eleição, a gente já disponibiliza os códigos-fontes, os famigerados códigos-fontes, porque a gente sabe que a urna ela vai executar aquilo para o que ela foi programada. O que é que a gente tem que garantir? Que esse software seja auditável, que partes possam auditar, garanta que aquele software que foi auditado é o que está na urna. E isso a gente consegue garantir hoje. Então, a gente consegue ter todos esses pontos de auditoria que garante não só que ela está zerada e que também a gente não tem ali uma possibilidade do software ter um comportamento diferente. E ainda para melhorar o negócio, que é uma coisa que muita gente não sabe, a gente tem um processo de auditoria que, assim, no dia anterior, vocês vão acompanhar, normalmente está lá a Rádio Jornal, etc., a gente lá na sede do tribunal faz um sorteio com aquelas bolinhas tipo de bingo mesmo, e aí é sorteado no estado todo urnas aleatórias. Essas urnas são retiradas dos locais de votação, elas já estão lá para ser votadas. A Polícia Militar vai, junto com os servidores da Justiça Eleitoral, recolhe essa urna, a gente prepara uma nova, coloca lá no local, porque não pode ficar sem urna, e essas são trazidas para um ambiente controlado. A gente utilizou o Tribunal de Justiça, ano passado, a Escola da Magistratura, que era um espaço grande, tinha 24 urnas sendo auditadas simultaneamente, e aí a gente, o que é que a gente faz? Para poder mostrar que isso funciona, né? Aleatório, um sorteio aleatório. Essas urnas são submetidas o dia todo a um funcionamento como se fosse a eleição mesmo. Então, a gente pega, no dia anterior, crianças de escola pública, votam em papel, a gente coloca numa urna de lona, e no dia a gente vai filmando. Eu estava falando até a Jeff aqui, que ele é o mago aí das filmagens, que a gente vai faz um processo que é como se fosse uma votação em paralelo. A gente pega, filma o voto, canta o voto, outra pessoa que digita, e isso vai acontecendo ao longo de todo o dia. No final, tem que bater o que tem em papel com outro. Então, veja, isso é muito simples. Né? Muito simples, que eu digo assim, é uma auditoria extremamente efetiva, porque, assim, além de a gente falar isso tudo, a gente comprova isso, né? E aí, fora isso, a gente tem também os testes públicos de segurança, que são abertos, onde a gente chama, e aí eu acho que, até hoje, eu não vi nenhuma empresa que fizesse isso. Diga assim, tente me vulnerabilizar, banco não faz isso, caixa 24 horas, ninguém faz isso, e a gente faz isso trazendo para um teste público de segurança que acontece em Brasília, onde Polícia Federal, universidades, todo mundo tenta vulnerabilizar o nosso sistema. Porque a gente quer
2: atacar,
3: invadir. Fazer. Então a gente tem vários planos de teste para poder tentar invadir, e até hoje ninguém nunca conseguiu, invadir a urna eletrônica para modificar votos.
2: Desde 96. Doutor Antônio, e aí, claro, a gente está sempre todo ano que tem eleição ouvindo essas explicações, não só no ano de eleição, fora dele também, e repassando isso para as pessoas, né? Mas muita gente coloca em xeque o sistema e tem dúvidas, né? As urnas eletrônicas. E o dado principal é o seguinte: 53% dos brasileiros confiam, 53% confiam e 43% desconfiam. Mais da metade, mas 43% de quem foi ouvido diz que não confia nas urnas. Como fazer, doutor, para que essa mensagem chegue e mostrar para as pessoas que pode confiar na urna e por que a gente chegou em números tão elevados?
4: Natália, a urna eletrônica hoje no Brasil, ela não é só um processo democrático. Ela é também um instrumento político-ideológico partidário. Ela é um instrumento de política, né? É através da confiança ou não, um instrumento para a corrupção eleitoral, que alguns nichos políticos tentam criar ambientes eleitorais para a instabilidade que, por via de consequência, também geram apoios políticos, adeptos e votos, né? Então, como a gente está vendo, né, há um número crescente de pessoas que entendem que a urna eletrônica não é confiável, e essas pessoas aceitam esse argumento e acham interessante aquelas pessoas que defendem enquanto povo e, por algum motivo, apesar de todas as provas, indícios de fraude, né? Então, o ponto central é que nós temos ainda uma camada muito forte político-eleitoral partidária que defende a fraude, né, nas urnas eletrônicas. Nós temos uma rede muito forte de desinformação sobre a fraude, né, das urnas eletrônicas, e nós temos que tratar isso com seriedade e também com tranquilidade.

0: fonte foi encontrada vulnerabilidade e foi corrigido. É para isso que essas vulnerabilidades possam acarretar qualquer tipo de dano à imagem ou qualquer prejuízo efetivo. Né? Então nós precisamos tratar essas informações de forma natural e precisamos garantir ainda mais transparência.
1: Uhum.
0: Precisamos trazer ainda mais transparência para o processo. Né? Trazer ainda mais informações, ainda mais dados, porque possivelmente poucas pessoas sabiam que em 2017 foi feito, viu? E foi identificada uma vulnerabilidade e que essa vulnerabilidade é importante para que as pessoas entendam que isso é um processo, as coisas estão evoluindo para que aquela possibilidade eventual, em tese, em hipótese de um eventual fraude, ela nunca ocorra. Para que o processo ele continue rígido, da forma necessária, e que as pessoas... E é preciso que as instituições continuem sempre com muita transparência com a população. Somente com transparência e com informação nós vamos conseguir desconfiança que ainda existe sobre a urna eletrônica.
1: Mesmo 30 anos depois, né, gente?
0: Mesmo depois.
1: Porque mexe com as vontades, os desejos, as paixões das pessoas. Aí, quando se a culpa, para alguns, é da urna, né? Então, isso precisa estar tá muito explicado. Eu concordo com o doutor. E aí, doutor, e os nossos colegas que estão aqui na bancada, tem algo que é muito importante, que muita gente comenta assim no Brasil. Se é tão bom, porque assim, se é tão eficiente, por que outros países não usam? Aí eu fui pesquisar. Eu vi aqui alguns exemplos. A Índia é um país que tem as urnas eletrônicas em larga escala, usa desde os anos 2000. Estados Unidos, tem vários estados que têm máquinas por estados. Estônia faz o voto pela internet. A pessoa vota pela internet, não é no papel. Todos esses locais não é prática dos votos. Aí eu pergunto, George, por que mais países não usam? Porque o povo tem essa dúvida ainda.
2: Na realidade,
1: Assim,
2: veja, a primeira coisa que eu falo sobre isso é o seguinte. A pessoa não pode entender só a urna eletrônica, é o captador eletrônico de votos. Antes, o captador era uma urna de lona. A gente digitalizou o captador.
1: Uhum.
2: A Estônia, o captador é o celular. Poderia ser um caixa de banco, poderia ser qualquer coisa. Né? Inclusive, a gente tem desde 2020 um projeto Eleições do Futuro, do qual eu faço parte, no TSE, onde a gente estuda a possibilidade de... Isso em algum momento vai chegar, de a gente utilizar outros dispositivos para crescer.
1: Eu sei que isso é futuro, mas, por exemplo, o smartphone, futuro, quem
2: isso,
1: sabe um
2: assim,
1: dia...
2: Isso já é pauta da gente. A gente tem um projeto hoje em conjunto com a USP de São Paulo, foi contratada pelo TSE, tem vários especialistas. O TRE Pernambuco tem assento nesse grupo e a gente está discutindo outras formas de fazer. Mas a gente precisa entender o contexto. Qual é o contexto? Por exemplo, o contexto cultural. Né? Por exemplo, se você chegar no Japão, não é admissível pela cultura de ter uma fraude. Aqui a gente admite. Né? Assim, existem contextos e contextos. Aí vem outra questão. Quando a gente fala de justiça eleitoral, o Brasil é um país que tem uma justiça eleitoral que funciona permanentemente.
1: Não só no
2: Os Estados Unidos não funciona assim. Então a gente tem hoje um órgão nacional, que é o TSE, Tribunal Superior Eleitoral, e um tribunal regional em cada estado. E tem um sistema permanente que cuida dessa eleição, que está num tribunal fazendo a eleição. Quando você vai para os Estados Unidos, nos Estados Unidos não tem essa garantia, porque cada estado tem a sua forma, tem a sua legislação, o doutor Antônio pode confirmar isso, assim. Então, é como é constituído. A gente brinca às vezes e diz assim, a justiça eleitoral é uma jabuticaba. É uma fruta muito boa, mas só tem no Brasil. Então, a gente tem que entender esses contextos. Então, o primeiro contexto, a urna eletrônica da gente é um produto nosso, para uma legislação nossa, para um modelo de funcionamento nosso. E a gente sabe que...

0: não tinha manipulação de papéis.
1: Isso acontecia mesmo, doutor?
0: Acontecia. Antes de 1996. Justamente a resposta que a Justiça Eleitoral fez de tentar tirar a possibilidade de automatizar esse processo e tirar os processos manuais. Então, assim, esse foi um grande salto. E aí, quando a gente fala sobre isso, a gente vai ter, por exemplo, na última eleição, eu estava com o consulado americano aprendendo, a gente tem a OEA, sim, tem vários desses países que vêm aprender com o Brasil, né? Então, a gente tem hoje um processo extremamente seguro, reconhecido internacionalmente. E, inclusive, diante dessa sua pesquisa aí, anteriormente, pelo menos há 10 anos atrás, a gente era tido como entre o primeiro e o segundo órgão mais confiável, a disseminação de informações falsas. Então, a gente sabe que essas informações que vêm com um conteúdo que engaja, emocional, como o doutor Antônio mesmo falou, virou um instrumento de política partidária, de briga, mas assim, isso não existia. Inclusive, esses mesmos candidatos que hoje dizem que não funciona, eles foram eleitos várias vezes pela mesma urna. Então, o que é que aconteceu? Aconteceu que isso foi capturado para um discurso, né, político. Então, a gente tem a diferença, na realidade, é o seguinte: a urna só vem aumentando a transparência. Nos últimos 10 anos, sempre, né? Nos 30 anos, a gente só vem aumentando a transparência. O que mudou foi o entorno. Então, o eleitor precisa entender que o que mudou foi o entorno. E não mudou só para a urna eletrônica, não. A gente vai ter vários outros assuntos. Temos, série de... Então, assim, temos, né? Só é mais um dos assuntos que está sendo cooptado por essa lógica de rede social e etc. Então, assim, esse entorno é o que a gente deve fazer. Agora, para nós da Justiça Eleitoral, o que é que importa? Uhum. É lícito o eleitor ter dúvida. A gente tem a obrigação de responder. Isso. É lícito a gente, eles terem a gente mostrar. E é o que a gente está tentando fazer, inclusive, aqui. Uhum. A transparência é a parte mais importante. E a transparência só faz crescer cada vez mais. Quando o doutor Antônio fala de vulnerabilidade num teste público, veja, o nome se chama-se teste público de segurança, onde onde tudo é público, o que se encontra e o que se e qual é a resposta para a gente. Uhum. E a gente está fazendo isso, inclusive, para poder tentar ver se alguém tem alguma questão que possa ser vista antes e que a gente consiga atualizar. Nenhum dos testes públicos, assim, vulnerabilidade, quando a gente fala de vulnerabilidades, tem vulnerabilidades comportamentais. Por exemplo, eu vou dar um exemplo. Teve uma universidade que chegou, porque assim, só para o eleitor ficar, sim, bem claro, entender, porque às vezes a gente fala aqui e aí a pessoa pode entender. Tem uma vulnerabilidade, sim, que aconteceu, sim, em 2017. Vulnerabilidades é com relação ao processo eleitoral. O que é uma vulnerabilidade contra o processo eleitoral? Vou dar um exemplo. Teve uma universidade que veio com um teste, ela fabricou uma membrana, tipo um chupa-cabra, para botar em cima do teclado, de modo com um emissor de Bluetooth, uhum, que se um eleitor entrasse na cabine eleitoral, se ele colocasse, veja, tudo se, existe a possibilidade dele colocar, ferir o sigilo do voto, ele ficar, quando entrou, fulano votou em alguém. Entendi. Pronto. Aí o que é que a Justiça Eleitoral fez? A gente criou um outro processo para poder combater isso. O que é que a gente colocou? A urna trava em tempos aleatórios e diz ao mesário, e a gente treina o mesário para poder ir lá e verificar se tem alguma coisa. Veja, isso é procedimental. Se você disser assim, tem o meu cartão de banco, seu cartão tem um chip, tem tudo, o banco não evoluiu, botou chip, tudo, sim, assim, a pessoa consegue quebrar aquilo? Não, mas assim, tem gente que pega e bota a senha colada junto. Aí, veja, não tem segurança aqui dentro, então a gente mexe em procedimentos, a gente está mexendo sempre naquilo que a gente pode aprender e aí aperfeiçoar. Mas assim, é importante que se diga que nenhuma vulnerabilidade hoje alterou o resultado de votos. Nada, assim, ninguém nunca conseguiu adentrar dentro de uma urna, mudar voto, quebrar a criptografia, isso nunca aconteceu, nem se chegou perto, é bom que se diga. E a gente tem hoje a participação da Polícia Federal, que hoje é quem tem a maior capacidade tecnológica, e assim, quem mais avança nos testes são eles, e eles nunca conseguiram quebrar as cadeias de segurança da gente. Por isso que a gente fala, a gente trabalha em conjunto, é nível de certificação militar, muita chave criptográfica. Quando a gente fala em criptografia, não é só na transmissão. Sim. Veja, a urna, para os eleitores entenderem, tem como pegar o sistema operacional de um iPhone e colocar no Android? Não, porque ele reconhece que aquilo não é um iPhone. O hardware está feito para isso. A mesma coisa acontece com a gente. Então, a gente tem um chip criptográfico de controle único da Justiça Eleitoral. Por exemplo, a Positivo que fabrica, ela não controla aquilo. Aquilo vai e a gente grava. Quem grava somos nós. Então, assim, ele não consegue alterar. E ela entende quando é um sistema de simulação.

0: Por exemplo, a gente está fazendo simulações agora. Quando é o oficial da eleição, e aí nem roda, a urna se desliga. A gente tem um controle total daquele equipamento. Entendi. É como se a gente dissesse assim, tem como fazer um software fora e fazer rodar nela? Não, de jeito nenhum. Porque justamente o software que é feito fora não tem as nossas chaves, não roda ali. Grosseiramente, o eleitor vai entender assim, tem como eu pegar um sistema operacional de um MacBook e colocar no Windows? Então, não. Tem como pegar o de um iPhone e rodar no Android? Não, porque são dispositivos diferentes. Então, assim, a gente tem todo esse controle. Né? Assim, nunca houve. Veja, o pessoal fala, mas assim, prove. Né? Assim, uma coisa bem simples, que é uma coisa que a gente diz. A urna imprime no final o resultado. Do mesmo jeito que ela imprime no começo, que não tem nenhum voto, no final ela imprime o resultado. Os partidos ficam com aquelas cópias. Né? O Antônio sabe disso. A gente fixa lá no local de votação. Tem um QR Code para conferir se aqueles votos que estão lá são os que estão totalizados. Isso, às vezes, a pessoa diz, ah, mas muitas vezes eu vou até para debates, etc. A pessoa diz, não, meu filho, veja, eu entendo que vocês são até honestos, mas muda isso numa caixa preta que tem lá em Brasília e tal. Lá vai. Não acontece isso, porque se acontecesse, a pessoa tinha a prova. Olha, eu tenho esse papel aqui que foi impresso com os votos.
1: Chama o boletim de urna ainda?
0: Sim, o boletim de urna. O boletim de urna fica com os fiscais de partidos. Quantos tiverem, a gente imprime para eles. Em papel. Eles ficam com isso. E eles têm como... Os mesários, a gente ensina para poder eles conferirem. Assim, ó, o que saiu aqui em papel... É o mesmo que está lá no TSE.
1: E o próprio eleitor pode conferir esse boletim.
0: Boletim na mão. Então, tem um aplicativo que a gente deixa. Boletim na mão. Ele consegue ver, ó, com um boletim em papel.
1: A zona tal, sessão
0: tal. A zona tal,
1: sessão
0: tal, tem tantos votos para um, para outro, etc. Entendeu? Então, assim...
1: Tem que estar lá no boletim. Tem que
0: isso, bater. Isso é muito... Assim, quando a pessoa entende assim, eita, existe isso. E é o que a gente... Pronto. Essa oportunidade de a gente estar falando para os eleitores, claro. Que é uma possibilidade simples. Né? Assim, todo mundo pode pegar o boletim na mão, o próprio mesário pode pegar o boletim na mão e a gente estimula isso, ele consegue ver que aquilo que saiu da urna, né? Porque assim, se tivesse alguma adulteração, alguém estava com o papel mostrando, né? Pronto, era fácil. Ó, tenho aqui um boletim que saiu e houve uma adulteração no caminho.
1: É porque muita gente pede o tal do voto impresso, né? Então tá lá,
0: isso.
1: O boletim de urna
0: na
1: também
0: realidade,
1: tá lá.
0: É o boletim de urna, na realidade é o total daquilo, mas inclusive... o pessoal às vezes associa, né, como se fosse uma máquina de cartão de crédito. Aí a pergunta, e assim, e o que é que a gente fala da Justiça Eleitoral?
1: Sim.
0: Quem construiu o código, como deve se votar, que o voto é secreto, porque no país a gente sabe que pode haver compra de votos. Aí, de novo, vem a cultura do país. No Japão, você acha que o eleitor vende o voto? Não existe, a cultura dele não vai permitir, ele nasce com aquela cultura. Né? A gente vê o japonês quando chega no estádio de futebol, ele pega até a tampinha, a garrafa, ele limpa. O que ele não sujou, então veja esse nível. Aqui a gente tem venda de votos. A gente sabe que tem venda de votos. E a legislação, que não fomos nós que criamos, o Congresso, diz que o voto é secreto. E a Justiça Eleitoral precisa cumprir o que não foi ela que escreveu. Se um dia o Congresso chegar e dizer assim, o voto é aberto, a gente vai botar e imprimir, não tem problema. Mas a gente tem que cumprir o que o Congresso diz.
1: Bom, então passa pelos parlamentares também, que muitas vezes cobram
0: claro. Isso,
1: né?
0: É.
1: Bom, gente, eu vou fazer um intervalo e já a gente volta.
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3: Um dos assuntos do Balanço de Notícias desta quinta-feira, às 16h, os números da violência no Brasil. O Brasil registra mais de 42 mil homicídios em um ano, segundo o Atlas da Violência 2026. 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
1: Voltamos aqui com o nosso debate falando sobre urnas eletrônicas. Esse é um ano eleitoral, dúvidas surgem, algumas repetidas, e a gente está aqui para responder, para ajudar com quem sabe do assunto. E aí, por exemplo, o seu Geraldo, que é na Várzea, ele mandou uma mensagem para a gente dizendo que tem, sim, dúvidas sobre as urnas. Mandou há pouco, né? A gente já estava explicando várias questões, mas ele disse que ele acha, sim, que falhas acontecem. E ele coloca aqui um ponto dizendo que, aí o nosso ouvinte afirma, o Geraldo, que depois das eleições cerca de 4 mil urnas foram destruídas. Eu acho que é um momento importante para a gente explicar se foram destruídas ou não. Já já, George Maciel, que é do TRE, pode também explicar mais sobre isso. A gente vai lhe responder, tá, seu Geraldo? Mas Jefta Cruz, que é especialista em tecnologia da comunicação, também vai nos ajudar nessa. Em um tempo de tanta tecnologia acelerada, inteligência artificial, outras dúvidas também surgem, né? Com esse aparelho que é tão protagonista das eleições. Vamos explicar então para o povo, Jeff.
4: Pois é, tem a questão das urnas, né? A urna é o resultado final, é para onde tudo termina. Termina ou começa para alguns, como tem sido debatido aqui. Mas esse é um ano bastante emocionante para as eleições, né? Primeira vez nós vamos ter uma inteligência artificial generativa. A inteligência artificial existe há muito tempo, mas a inteligência artificial generativa, que eu vou lá e escrevo alguma coisa, e ela transforma aquilo em áudio, transforma aquilo em texto, transforma aquilo em vídeo, transforma aquilo em foto, ela é uma criadora de realidades muito rápida e muito rapidamente disseminada. Então, esse ano, além de tudo, é a primeira grande eleição que nós lidamos com essa internet, que tem com essa tecnologia de IA, que tem interfaces na internet, como o Cloud, como o ChatGPT, como o Gemini, e aí vai cada inteligência artificial com uma especialidade, algumas muito boas em pesquisa e cenários, como a Perplexity. Então, assim, nós temos muita IA produzindo conteúdo, e esse conteúdo rodando aí de todo que é jeito.
1: E pode ter conteúdo de desinformação também.
4: Muita desinformação. E isso roda muito rápido. Até que ponto a gente consegue... alguém vai lá e cria um vídeo muito realista, solta em um WhatsApp, isso roda de uma forma muito rápida. As pessoas não... A deepfake, ela tem essa característica de parecer uma informação de verdade, parecer que veio de um portal de verdade. E a pessoa ali mais empolgada entende aquilo como verdade e começa a transferir isso muito rápido para todo mundo.
1: Sempre bom explicar, né? Tal da deepfake, você coloca a pessoa falando, toda a fisionomia dela, a voz dela, mas não é ela que está falando de fato.
4: Nós temos uma deepfake,
1: o conteúdo não é dela.
4: Não é verdade. A deepfake é uma verdade, é uma mentira tão profunda que parece verdade. E a deepfake, então, eles vão pegar o meu rosto e vão colocar em um personagem e vai ficar muito realista. É tido que do ano passado para cá atingiu-se uma barreira de ser muito difícil para uma pessoa comum entender se aquilo é um personagem ou se aquilo é algo real. Então, aí, esse tipo de dúvida, por vezes, ela ganha um ar de realidade tão grande, e isso até por quem está passando, por vezes, é uma pessoa que tem credibilidade, é um líder daquela pessoa, é um líder de comunidade, é um líder de religião, é um líder de algum lugar que passou aquela informação primeiro, muitas vezes também por não conferir que aquela informação está certa, e aí essa informação começou a rodar e desinformar todo mundo. Aí pessoas tão qualificadas explicam isso, mostram ali, mas não adianta mostrar, que o cara mostrou, tem um vídeo aqui, ó, tá, aconteceu, eu vi, o cara chegou lá, ele apertava o botão, mas só tinha a cara daquele candidato, não saía. E isso se torna uma realidade naquela, e muda os resultados, muda as percepções.
1: Tem uma questão interessante também, que às vezes as pessoas vão até a urna, colocam o número de um candidato, sendo que ele trocou de partido, mudou, e aí a pessoa está com o celular que nem deveria estar na cabine de votação, e grava, olha, eu estou botando o número, vou usar 99 aqui, tá, gente? Estou botando 99, mas o número do candidato é 00, mudou, está em outro partido. Olha, estou botando 99, confirmo e não aparece a foto dele, porque está fraudado. Então, muitas vezes também acontece isso. As pessoas gravam um vídeo e divulgam, e é a responsabilização desse cidadão e dessa cidadã.
4: E esse ano tem a novidade, né? A pessoa pode pegar a foto no Google e dizer num prompt, olha, coloque aqui um dedo muito parecido com o meu que está na segunda foto, aplicando e a foto não desaparecendo. Ele monta esse vídeo e põe para rodar. Hoje em dia, o ChatGPT Image 2.0 gera aí uma imagem muito, muito real, em cerca de um minuto. O Gemini, que lançou a versão nova de vídeo na semana passada, monta em segundos um vídeo desse jeito. Então, ele já monta, ele põe uma estrelinha ali embaixo, mas a pessoa pode tirar, aí ela começa a disseminar isso para todo mundo, isso passa a ser verdade. Já não é mais só a pessoa que foi lá e diz que gravou com o celular. Ele já vai poder pegar e dizer, na eleição passada aconteceu isso. Então, essa montagem, essa maquiagem dá essa força muito grande. E como os colegas estavam dizendo, os candidatos querem essa atenção. Hoje a rede social não é uma rede tão social, ela é uma rede de atenção. Coloca lá uma foto sua institucional, ninguém liga. Coloca uma foto sua na praia, todo mundo vai adorar. Então, as redes sociais precisam de atenção. E dizer que a urna é fraudável, dizer que aconteceu um problema na, urna, já é uma delícia fazer uma postagem a respeito disso. Vai ter muito engajamento, vai ter muita curtida, muito compartilhamento. Então, esse é o perigo que nós estamos vivendo na camada de tecnologia da informação. Antes, eu já poderia pegar o Photoshop e tirar todas as olheiras que eu tinha, arrumar meu cabelo, fazer tudo isso. Mas isso levaria horas para eu fazer isso comandando um software. Hoje em dia, não, é um prompt. Ó, tira minhas olheiras, eu quero ficar com a olhar igual do Paul Newman, o topete não sei de quem e o queixo de não sei de quem.
1: E, coloca a minha foto na urna eletrônica. E daqui, pronto,
4: está resolvido. Está feito. Então, hoje em dia, para você comandar e criar uma informação é muito fácil. É. Você criar um vídeo, uma desinformação é muito fácil. Então, essa é a camada antes de urna, que ela gera bastante barulho e gera muita atenção.
1: E aí a sua consciência, né, de buscar informação, de conseguir, por mais difícil que seja, entender o que é produção de inteligência artificial ou não. Então, o eleitor e a eleitora precisa ter muito cuidado, precisa estar muito atento, né? Ainda mais nesse período agora de eleição. Doutor Antônio Ribeiro Júnior, advogado eleitoral, tem uma questão aqui que surgiu bastante nas nossas redes sociais aqui da Rádio Jornal, quando nós falamos para o ouvinte que esse tema estaria aqui em discussão hoje no debate. Eu vou sintetizar aqui numa mensagem, mas vários falaram isso. O Guilherme, por exemplo, disse: o problema não está na urna, mas em quem toma conta da urna, que é o Supremo Tribunal Federal. Diante de muitos ouvintes que mencionaram o STF, eu quero lhe perguntar, doutor, o senhor que é advogado, que sabe de direito eleitoral, o Supremo é quem manda na urna? O Supremo é quem toma conta da urna? O Supremo é quem recebe resultado de urna? Nos explica, doutor.
5: Não, não, Natália. A todos os ouvintes, o Supremo não faz a gestão de urna. O Supremo não recebe resultado de eleição. O Supremo não fica na posse da urna eletrônica. Quem faz a gestão e administração da eleição brasileira é o Tribunal Superior Eleitoral, a Justiça Eleitoral Brasileira. Tá? Então, o Supremo Tribunal Federal, ele não tem ingerência na eleição brasileira. Então, essas informações que são passadas à população de que a eleição ela só é validada depois que o Supremo Tribunal Federal autoriza ou depois que os ministros do STF dizem sim ou não, tudo isso é mentira. Isso é informação que é passado para criar estado passional, para criar emoções na população e justificar derrotas ou vitórias, né? Então é importante que a população tenha ciência claramente, né, de que o STF ele não tem essa ingerência. Se houver a necessidade de se discutir juridicamente um processo,
1: depois, com alguém abrindo o processo,
5: ele pode chegar até o STF. Mas para isso ele vai até um juiz de primeiro grau, o Tribunal Regional, o TSE, e pode ir até o STF, a depender da eleição. Se for uma eleição presidencial, nós vamos começar no TSE e pode ir até o STF. Mas a administração, a parte administrativa, gerencial do processo eleitoral, ou seja, a guarda da urna, a definição de quem serão os mesários, o processo de segurança, o trabalho de conferência, zerésimas, tudo isso não tem qualquer tipo de ingerência ou participação do STF.
1: Existe uma sala cofre em Brasília em que os resultados são avaliados? Os ouvintes estão perguntando e a gente tem que responder, doutor Antônio. Por exemplo, e aí George já se prepara que eu quero saber o passo a passo do voto. A partir do momento em que a pessoa vai lá e coloca o voto, o que acontece depois? Vamos aqui trazer a dúvida do nosso ouvinte, que é o seu Roque. Ele bota: olha, tem uma sala cofre em Brasília. Existe isso? Os votos vão todos para Brasília para fazer uma conferência?
5: Nós temos uma sala em Brasília. Explica. Né? Eu até fiz um artigo sobre isso, acho que em 2018, que foi até registrado nos anais da Alep. Ficou conhecido como a Sala Escura do TSE. Que é uma sala onde é guardado as informações importantes das eleições. Uma sala cofre, onde é guardado votação, códigos, Né? Então, há uma sala específica onde a Justiça Eleitoral ele guarda as informações importantes. Né? E houve naquela oportunidade, em 2018, a informação de que essa sala ela era utilizada para ser manipulada, para as pessoas adentravam nesse local e manipular as informações. Né? Se entrava naquele local e alterava manualmente o código-fonte, alterava manualmente as informações que estavam constante das votações, né? E em razão dessas informações e desinformações lá atrás, eu escrevi esse artigo que ficou conhecido como a sala escura do TSE, né? Porque havia essa história de que essa sala ela existia para ser um palco de corrupção, de propagação de atos de adulteração de resultados. Mas isso é, mais uma vez, um ato fictício, uma desinformação, uma mentira.
1: Muito bem. Gente, eu quero saber o passo a passo do voto, mas eu vou fazer um intervalo. Depois, Jorge explica para a gente, porque o ouvinte quer saber também, merece saber. Mas antes, até fazer aqui uma consideração a seu Roque, que está nos acompanhando. Talvez eu não tenha sido claro o suficiente aqui, transparente no que eu quis falar, seu Roque. Ele usou aquele exemplo que a gente falou dos números dos candidatos. Ele disse, mas não tem como, porque o candidato é registrado com o número, então na urna vai aparecer o número do candidato. Claro, seu Roque, mas às vezes o candidato troca de número de uma eleição para outra, aí o cidadão vai lá buscando, colocando o número anterior dele, do outro partido. E como ele não aparece, tem gente que acha, né, Jorge, já aconteceu mil vezes.
0: Na realidade,
1: que o acha erro que tá é fraudado.
0: Até outro. Na realidade, o erro é tão simples, mas tão simples.
1: Que pode ser outro número.
0: Não, não é nem isso. O que acontece, na realidade, é que o eleitor, às vezes, ele vai e chega lá para votar para presidente. Só que a urna começa, por exemplo, nessa eleição, para deputado estadual. São 5 dígitos.
1: A ordem.
0: Se ele digitar 2 dígitos só, aí vai dizer assim, você está votando para a legenda. A urna diz isso. Você quer votar para a legenda, aí o cara confirma, não vai aparecer foto. Mas a urna está falando. Mas para essa eleição, aí uma coisa interessante, porque isso era o que mais acontecia, porque às vezes uma pessoa que chega ali e quer votar logo para presidente. Ele diz, não, mas eu só quero votar para presidente. Ok, mas a ordem é deputado estado federal, deputado estadual, aí vai senador e etc, governador, até chegar em presidente. Então ele tem que passar um por um e tem quantidade de números diferentes. Mas o caso, mas eu só quero para presidente. Ok, então o senhor pode ir votando, anulando, fazendo o que quiser até chegar lá. Aí quando chegar lá, pode acontecer, já houve presidentes que mudaram de número de partido e aí chegou lá e houve votos para um partido anterior que de novo... Aí ele alunou o voto, mas aí o eleitor tem que ver, a urna está falando. Mas para essa eleição a gente fez uma coisa bacana, que é uma que é bem interessante. Aí, às vezes o cara ficava lá na cabine eleitoral e dizia, eu estou digitando aqui, não está aparecendo. Tá, aí o mesário não pode entrar, às vezes tinha que chamar o juiz eleitoral. O que é que a gente fez agora? O eleitor vai ter uma barrinha lá em cima dizendo assim, o senhor está aqui votando um fluxo para deputado federal. Né? Assim, um passo a passo. Vai mostrar lá em cima a ordem. O senhor está aqui em deputado federal. Como se fosse assim, um passo a passo.
1: Entendi.
0: Um guia de fluxo. E o mesário vai ver também, não o voto. Para ficar bem claro, não vai ver o voto. Vai ver assim, seu fulano que está na cabine está no momento de votar para federal. Está no momento de votar para estadual. Então, se seu fulano chegar lá e botar 2 dígitos só, e não está aparecendo isso. O senhor está votando para quem? Estou votando para presidente. Seu fulano, o senhor está em deputado federal. O senhor tem que botar os dígitos completos. Então, para essa eleição tem essa novidade.
1: Muito bem, então é bom que a gente
0: aí,
1: já saiba disso.
0: A gente aprendeu, de novo, isso é procedimento. A gente viu que acontecia muito isso, aí tem que chamar o juiz eleitoral, sei o que lá, e na realidade é o cara que não está sabendo votar. A gente vê isso em caixa eletrônico. Caixa eletrônica, às vezes, uma pessoa mais idosa, uma pessoa que é analfabeta, ela chega lá, está acostumada numa sequência. Só basta o banco mudar alguma coisa que a pessoa não consegue fazer mais.
1: E esse ano é deputado estadual, federal, são 2 senadores,
0: isso.
1: Governador, presidente.
0: Isso.
1: 6
0: aí
1: votos.
0: Já lembrando só mais uma coisinha, como a gente tem 2 senadores, se a pessoa votar 2 vezes, vou dar 2 votos para esse
1: pra
0: senador,
1: mesma pessoa.
0: Um vai ser cancelado.
1: Ah, então tá bem.
0: Então só para a gente lembrar assim, veja.
1: Só vale um voto.
0: Só vale um voto.
1: Boa, intervalo, eu volto já.
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1: Estamos de volta, a gente hoje falando aqui sobre urnas eletrônicas, toda essa preparação para as eleições, e Jorge Maciel, que é secretário de Tecnologia e Informação do TRE, Tribunal Regional Eleitoral aqui no Estado, vai explicar para a gente aqui rapidamente, Jorge, o que acontece depois que a pessoa vai na urna e vota. Depois que o barulhinho acontece, voto finalizou, o que acontece?
0: A primeira coisa que a gente tem que dizer, a urna vai colocando todos os votos lá, mas não identifica o eleitor, porque nem a gente consegue saber em quem você votou, né? Por conta da legislação, então ele impede até que a Justiça Eleitoral saiba em quem você votou, para poder realmente ficar secreto. No final, 5 horas da tarde, não tem mais fila, aí o mesário vai dar o comando na urna, e nesse comando ela vai totalizar, ela totaliza os votos, imprime aquele BU, que é o boletim de urnas, com os dados no papel, que pode ser, vai ser fixado na sessão, vai ser dado para os fiscais. Quantos fiscais do partido tiver lá, eles recebem esse papel com a lista dos votos, com toda a totalização dos votos, e ele grava também a memória de resultados. Essa memória de resultados, ele grava internamente na urna e grava nessa memória de resultados. Aí, a primeira coisa que os eleitores... Como se fosse um pendrive. Então, como se fosse um pendrive que vai sair. Por quê? Porque a urna não tem Bluetooth, a urna não tem Wi-Fi, a urna não tem conexão à rede, não tem conexão celular, não tem nada. Então, só entra informações na urna a partir de memórias de resultado. Assim.
1: Então, eu vou usar essa palavra, o pendrive, para facilitar para o pessoal. Tendo esse pendrive em mãos, aí como esse voto chega para ser contabilizado?
0: Aí a primeira coisa, lembra o que eu falei no começo da chave da criptografia. Então, primeiro, você tem um boletim aberto lá em papel. Aquilo que eu falei, está em papel, está aberto. Esse dado aqui, ele é criptografado com as informações de qual urna saiu, como o celular não tem um número único, cada urna tem seu número único. Esse dado vai para a Justiça Eleitoral, que vai ser totalizado, aí só complementando a fala do Dr. Antônio, daquela sala cofre, a sala escura. Veja, sala cofre é um termo que toda empresa de tecnologia tem. Onde tem dados, tem sala cofre. O Jornal do Comércio deve ter a sua, os tribunais de justiça têm as suas, os TREs têm as suas. É uma sala que está ali com sistema de extinção de gás, a prova de água, a prova de tudo. Então, sala cofre é o termo mais comum para quem tem grandes empresas.
1: Deixa eu dar um exemplo aqui, Jorge. Por exemplo, o rapaz lá, a pessoa, a mulher, enfim, o servidor que está com o tal do pendrive lá com os votos. Ele insere ele no computador. Esse computador vai estar ligado com o sistema federal.
0: A primeira coisa é assim, essa pessoa que pegou o pendrive, ela está no edital, a gente sabe quem é, nome, etc, etc. Se for o mesário, se for o administrador de prédio, isso vai para ou cartório eleitoral, no domínio da Justiça Eleitoral, e a gente tem cada vez mais transformado computadores, assim, a gente tem locais de transmissão remota. Então, entendi. São pontos de presença da Justiça Eleitoral, inclusive nos locais de votação. A gente pega um computador da escola, etc., transforma num computador da Justiça Eleitoral e transmite esse dado. Mas lembrando, esse dado está criptografado. Se, digamos que, numa velocidade rapidamente a gente transmite tudo isso é totalizado, é feito a checagem de segurança, é descriptografado, checa é daquela urna que veio, está assinado com os códigos certos, etc. Por exemplo, eu vou dar um exemplo aqui para os eleitores saberem. Digamos que uma urna quebrou. Quebrou. Durante a eleição, quebrou
1: que
0: o teclado.
1: Tem que trocar.
0: Aí a gente tem uma urna de contingência. Só que o sistema de totalização está esperando que venha daquela urna que tem um número específico.
1: Os votos que já foram
0: que o eleitor sabe qual é a urna, porque está publicado na internet. É tudo público, tudo público. O eleitor consegue fiscalizar quando a gente está preparando a mídia. Veja, são todas cerimônias públicas. Então é importante que o eleitor saiba, e eu vou frisar isso muito. Vejam, todo o processo ele é auditável, ele é público. A justiça não faz nada que não sejam as vistas do povo, do Ministério Público, do juiz eleitoral, etc. Não tem juiz do STF, é juiz aqui, é juiz do Tribunal de Justiça, é desembargador do Tribunal de Justiça, é Ministério Público, é promotor daqui. Então, e tudo é feito dessa forma. A gente coloca um edital, diz quando a gente está preparando, isso a gente chama o povo. E uma coisa engraçada, tem partidos que reclamam, ah, mas ele não comparece. No dia principal em que a gente está gerando mídia, o partido não aparece. No dia que a gente está preparando urna, o partido não aparece. Aí a pergunta é, por que não aparece? Por que essas pessoas que desconfiam não aparecem? Para acompanhar junto com a gente. Eles podem dizer ali, naquele momento, assim, tem dúvida, vamos mostrar. Tem um Ministério Público auditando, claro. Tem todo esse pessoal que vai então, acompanhar todos os atos. E na totalização, da mesma forma. Da totalização, esse dado sai, vai para essa máquina que espera a totalização, e se foi uma urna de contingência, ele não totaliza.

0: Ele espera que o juiz, que é um juiz do Tribunal de Justiça, informe o que aconteceu. E o que é que o juiz informa? Ele pega a ata do mesário, que vai dizer assim, há tantas horas a urna quebrou, precisou fazer um chamado, a Justiça Eleitoral trouxe outra urna, trocou, é de número tal. Isso só totaliza com o juiz eleitoral informando, veja, é uma autoridade. Então, assim, veja, se a gente passar a desconfiar do Ministério Público, do juiz, de todo mundo, você não tem mais sociedade.
1: Não tem ninguém.
0: Né? Então, assim, o que é que a gente tem hoje? Aí, só pegando a fala de Jeff, o que a gente tem hoje é inteligência artificial. Mentira existe desde que mundo é mundo. Desde que a eleição começou, a gente tinha mentira. O que tem hoje? A mentira, ela é feita mais barata, né? Com inteligência artificial, é baratinho de fazer, e a disseminação é muito rápida, mas mentira em eleição existe desde que mundo é mundo. Lá, quando era de urna, dizia assim, ah, eu fui roubado, roubaram meu voto. Então, assim, veja, só é agora numa amplificação muito maior e com um mecanismo muito mais barato de se fazer. É isso. Agora, sim, a Justiça Eleitoral está aqui para poder responder as perguntas, para mostrar a transparência. Isso é que é importante. Para o eleitor que tiver dúvida, entre na página da gente, entre em contato com a gente para a gente explicar, para mostrar, para acompanhar. A gente tem feito isso com escolas, com universidades, debate. A gente é o órgão talvez mais auditado do Brasil, inclusive com organismos internacionais auditando.
1: E o ouvinte tem que também procurar essa informação. Sim. É importante, né? George, Jeff, doutor Antônio, obrigada, viu? Até a
2: Muito
1: próxima.
2: Obrigado.
1: Gente,
2: até mais.
1: E olha, se ainda ficou dúvida, volta lá e escuta o programa de novo no YouTube ou no nosso site. Até amanhã.
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1: 2:51.
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2: Começa agora o Passando a Limpo. Muito bom dia para você que nos acompanha pelo rádio, pelo aplicativo e também pelo YouTube. 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Começando aqui o nosso programa, hoje com o Edgar Leonardo, o Fernando Castilho e Romualdo de Souza. Estamos já aqui para falar. O assunto nesse momento, o assunto que mais chama atenção nesse momento a visita de ontem para hoje, né? Foi a visita do Flávio Bolsonaro lá ao Trump. Ninguém sabia se ia acontecer mesmo, acontece, não acontece, vai ter, não vai ter. A própria equipe, eu soube que a própria equipe do Flávio Bolsonaro não tinha certeza até algumas horas antes, porque eles ficaram num hotel lá a cerca de 2 quilômetros da Casa Branca, esperando para ver se ia ter ou não. E se ia ter ou não. Vai ter um espaço aí, uma vaguinha. E aí acabou tendo esse espaço e foi uma conversa de 1h30 que ele teve com o Flávio. Não teve, é bom lembrar uma coisa, não teve, teve uma foto lá com o Eduardo Bolsonaro e com o Paulo Figueiredo, fizeram a foto lá todos juntos, mas eles só entraram para a foto. Eles entraram, fizeram a foto e foram embora. Quem ficou lá realmente conversando foi o Flávio Bolsonaro e depois fez aquela foto lá. Essa foto do Flávio Bolsonaro, e aí tem uma coisa que todo mundo já está fazendo análise sobre postura, análise postural, né, da imagem do Flávio Bolsonaro com o Donald Trump. Que aí tem gente já dizendo assim, não, foi o Lula, estavam os dois de pé e um apertando a mão do outro. Quando é o Flávio Bolsonaro, está ele ali como se fosse um auxiliar do Trump. Em pé ali atrás, como se fosse um assistente, um auxiliar. E aí já tem gente falando sobre isso. Então, sempre vai ter alguém ali para... Tem com certeza os bolsonaristas estão comemorando, estão achando o máximo e tem a oposição ao Flávio, né, quem é contra o Flávio, dizendo, o Flávio Bolsonaro, dizendo, ah, mas ele está ali subalterno, ele está ali, não está ali representando o Brasil, ele está ali subalterno para obedecer o Donald Trump. E esse vai ser o argumento que vai ser utilizado por todo mundo agora, daqui para frente, em relação a essa visita. Mas o fato é que ele foi, passou 1h30 lá, levou uma camisa da seleção brasileira para o Donald Trump. A camisa não entrou, porque ficou na segurança. O pessoal da segurança segurou a camisa para fazer uma análise antes de entregar ao Trump. Disseram que depois vão entregar a ele. Vamos ver se ele vai vestir a camisa. Mas disseram que depois vão entregar a ele. E o Donald Trump entregou ao Flávio Bolsonaro uma medalha também. Teve uma medalha que o Donald Trump entregou. Uma medalha que é entregue aos visitantes e aqueles que são mais próximos ali deles. Então, tá aí, aconteceu o Romualdo de Souza, que estava todo mundo sem saber se ia ter, se não ia ter. Na última hora, ele acabou indo. Oi? Flávio? O Romualdo? Nada. Ok, daqui a pouco.
3: Aconteceu.
2: Aconteceu.
3: Olha, eu acho que para o grupo, né? Para o senador Flávio, era importante essa imagem, como você diz aqui, você vem dizendo isso, é importante para o grupo dele, para ele segurar os apoiadores dele, né? Isso dá um respiro, isso dá margem para que o grupo mais chegado a ele, né, que apoia ele porque apoia Bolsonaro, transforme isso num ícone, né? Essa foto vai ser usada muito na campanha, tudo bem? Agora, não deixa de ser diferente. O próprio Flávio diz isso na entrevista. Eu vim aqui, eu sou um candidato, né, que sou um senador da República que vim aqui visitar o presidente.
2: Uhum.
3: Não é indiretamente está dizendo o quê? Eu não sou um presidente da República que vem visitar outro presidente.
2: Não, não é um encontro de chefe de Estado.
3: Não é um encontro de chefe de Estado. Lembrando que a visita de Lula não foi uma visita de Estado. O próprio presidente Lula disse isso, é uma visita de trabalho, não teve muita aquilo que aconteceu, por exemplo, na visita de Donald Trump a Xi Jinping. É um ritual completamente diferente. Então, quando objetivamente, bem claro. É importante para Flávio? É importante, porque isso dá um respiro na campanha, tira ele do noticiário.
1: E tira o foco dos eventos que ligam ele ao caso Master.
3: O problema é que quem tem um amigo como Valdemar Costa Neto não precisa de inimigo. E quem tem um histórico que Flávio Bolsonaro tem, né, e eu fico imaginando, porque as bobagens que Flávio Bolsonaro fez e que estão sendo... Eu digo bobagem no sentido político, que estão sendo apresentadas agora, dão a ideia de que Flávio realmente não imaginava que poderia vir a ser um candidato a presidente da República e não tomou nenhum cuidado com o gesto que fazia. Tá entendendo? A sensação que eu tenho é isso aí, que ele fazia as coisas dele, estou aí, tudo. De repente surgiu a oportunidade, surgiu a necessidade, eu vou usar a palavra necessidade,
2: uhum.
3: O pai escolheu ele, disse, rapaz, e aí tem o passivo. E agora está tendo que administrar isso.
2: O que é que...
3: Vem as consequências.
2: E aí você tem isso, tem muita gente assim, mas por que é que ele foi? Isso vai ser usado para dizer que ele é subalterno ao Trump e aos Estados Unidos e vai reforçar o discurso de soberania, de defesa da soberania do Lula. Ok, beleza, isso também, esse é um argumento válido, só que tem um detalhe. O Flávio Bolsonaro, como o Castilho estava dizendo, tem uma situação nesse momento que ele precisa segurar a base dele. Ele precisa segurar a base. Nesse momento, ele não está preocupado com quem vai achar que é perda de soberania ou qualquer coisa do tipo, não. Ele está preocupado em segurar os bolsonaristas.
1: E nesse momento, ainda mais crítico, com a última investida da Polícia Federal no Rio de Janeiro, no caso Master.
2: No caso Master, com o Castro, o ex-governador Cláudio Castro, que é do PL... Era o candidato, ainda é o candidato do PL ao Senado, no Rio de Janeiro. Inclusive, lá no Rio de Janeiro... O candidato,
1: dividindo o palanque?
2: Lá no Rio de Janeiro, o senador do Rio de Janeiro hoje, do PL, é o Flávio Bolsonaro. E aí o Cláudio Castro é candidato do PL ao Senado, ao cargo do Flávio Bolsonaro, se o Flávio Bolsonaro realmente for candidato.
3: Né?
2: Se for realmente
1: e
2: candidato.
1: Certamente faz parte da base de apoio do candidato Flávio Bolsonaro à presidência da República, ou seja, dividindo o palanque. E aí a gente tem uma notícia muito complicada que, novamente, o Flávio Bolsonaro tem que lutar para tirar o foco dessas notícias para não minar a campanha dele.
2: Que aí você vai ter realmente. Agora, Romualdo de Souza, você me escuta agora?
4: Escuto, estava escutando essa conversa boa aí de vocês.
2: Ô, Romualdo.
4: O estado do Rio de Janeiro, os três senadores são do PL, né?
2: Os três senadores.
4: O Portinho, que é o líder do partido.
2: O Portinho também,
4: o Romário,
2: verdade.
4: Que agora está no PL, e o Flávio Bolsonaro. Ou seja, é barba, cabelo e bigode.
2: O Romário vai ser candidato à reeleição ou não?
4: O Romário diz o seguinte, agora é hora de concluir o que eu venho fazendo. O danado de Romário é que ninguém encontra Romário no Rio de Janeiro. O que a gente consegue entender ou depreender do mandato do ex-jogador é de que Romário é aquela figura marrenta que chega, faz um discurso, ele tem uma das causas importantes, que é a causa da saúde infantil, e aí, mais que isso, não se mete em confusão absolutamente de jeito nenhum. Essa é a figura de Romário. E ele disse que vai ser candidato. Aliás, ele chegou a ser sondado para ver se disputaria o cargo de governador. Mas aí Romário disse que eu não estou preparado para esse tipo de atividade. Na prática, ele sabe que se ele ganhasse para governador, é igual o Cleitinho lá em Minas Gerais. Cleitinho está querendo ser governador de Minas Gerais, coisa nenhuma. Ele quer fazer estripulias com a camisa do Esporte Clube do Recife pelo interior de Minas Gerais, tirando foto nos buracos das rodovias. Ele quer fazer isso. Então o Romário também quer fazer uma vida mais ou menos, do tipo, trabalha 2, 3 dias aqui em Brasília, 2, 3 partidas de futebol lá na praia de Copacabana, e assim segue a vida do jogador Romário.
2: É, porque eu imagino o Romário arranjar uma confusão dessa agora, ser governador do Rio. É. Mas, é, só...
1: O histórico dos governadores aqui do Rio não é muito interessante.
2: Pois é, rapaz.
3: E certamente você não encontraria um histórico tão ruim como você encontra de Cláudio de Castro. Acho que a gente não tem... O problema não é o histórico de Romário. Romário, não. Como não tem nada muito que pudesse desabonar, pelo menos conhecido, o problema é o exercício do cargo.
2: É, o problema é que no exercício...
4: Teve uma reunião dele com o Valdemar Costa Neto, e aí Valdemar Costa Neto, o presidente do PL, disse, Romário, você poderia, já que você não tem nada a perder, você poderia disputar a eleição. Ele falou assim, o Portinho, que é o outro senador, o Portinho também não tem nada a perder. Tanto Romário como Portinho têm mandato até 2030. Se não tem nada a perder, pode disputar. Ele falou assim, fala para o Portinho pode disputar. Eu não quero disputar e definitivamente não quis nem se meter em qualquer disputa para o Executivo. Vai continuar senador até 2030.
2: Tipo, ó, eu não vou não. Se ele quiser, bota ele lá.
1: Fica à vontade, hein?
2: Bota fica o Portinho. Fica à vontade. Eu não vou não. Agora tem... mas o Romário, em relação, voltando aqui ao assunto do Flávio Bolsonaro, ele fez essa visita e essa visita acabou, como é que repercutiu isso por aí? E outra coisa, o PL está querendo se livrar do Cláudio Castro já, né?
4: Com relação a Cláudio Castro, o Partido Liberal já jogou a toalha. O partido entende que cada vez que a operação da Polícia Federal, como ontem, estiver próximo da casa de Cláudio Castro ou de seus aliados, enfraquece a sua candidatura, a candidatura de Cláudio Castro. Então, já jogaram a toalha, mesmo sabendo que foi apenas o desdobramento de outras ações da Polícia Federal. Mas vai explicar para o eleitor que parte do dinheiro que o funcionário, o servidor público do Rio de Janeiro, foi investido com relação à Previdência, foi investido no Banco Master e esse dinheiro não vai ser ressarcido. Então, vai ser muito difícil. Portanto, o Partido Liberal já definitivamente entende que, se tiver condições, é hora de ir atrás de outro nome. Mas, com relação a Flávio Bolsonaro indo a Washington, primeiro, no cafezinho do Senado ontem, a conversa era a seguinte, será que ele vai realmente chegar e conversar com Donald Trump? O máximo que ele vai conversar é com um assessor muito próximo. Na verdade, quando a foto apareceu no telão lá na televisão, todo mundo ficou muito contente, pelo menos todo mundo, os aliados de Flávio Bolsonaro. Mas é bom lembrar também que quando Lula esteve lá com Donald Trump e bem destacado como não foi como chefe de Estado, foi uma visita. Então, era só para afastar. O Lula tinha sofrido uma derrota muito grande, que foi a derrota da indicação do nome de Messias para o Supremo Tribunal Federal, pelo menos desviou a pauta. Nas próximas horas, a gente ainda vai falar sobre a viagem de Flávio Bolsonaro aos Estados Unidos e aquela foto ao lado de Donald Trump. Trump sentado e ele de pé.
2: Trump sentado e ele de pé. Não, essa história da posição ali da foto é o que mais está chamando a atenção e muita gente falando sobre isso. E aí tem gente comparando com o Lula, dizendo que o Lula, a foto é de mãos dadas e sorrindo, que a foto do Flávio Bolsonaro é o Trump sentado na mesa e ele como se fosse um assessor ali atrás. O Flávio está com postura de assessor, de assistente do Donald Trump, não postura de representante de um país. Então, ali sempre vai ter essa discussão. Mas eu estou vendo aqui agora, por exemplo, uma coisa que... Ó, isso aqui, a gente vem falando sobre isso aqui desde as primeiras reações. Eu gravei um vídeo logo, acho que algumas horas depois, poucas horas depois que saiu o áudio, que foi divulgado o áudio, eu gravei um vídeo falando que a estratégia do Flávio Bolsonaro agora seria retornar ao bolsonarismo, assim, ao bolsonarismo mais raiz para poder sobreviver. A candidatura dele precisa sobreviver. Para sobreviver, ele precisa manter pelo menos o bolsonarismo raiz. E agora já tem, eu estou vendo manchete por aqui, ó, rivais veem Flávio mudando rota para retorno ao bolsonarismo raiz. Exatamente isso aqui que o pessoal está analisando agora, trazendo essas informações agora, e que os rivais agora estão vendo o Flávio mudando essa rota para o retorno ao bolsonarismo raiz, Claro, porque ele precisa sobreviver. Lembra aquilo que eu falei das camadas de eleitores? Ele teve que retroagir, teve que voltar para a camada inicial, que é o bolsonarismo, para poder começar a avançar de novo. Ele que já estava bem ali entre os independentes, perde essa votação inicialmente e retorna. Ele agora vai tentar voltar e ir conquistando de novo esses votos. Não é um caminho muito fácil, não. Vamos ver o que é que ele consegue. Pelo menos quando ele muda, ele tenta mudar o foco ali, ele vai para o Trump e vai se passar pelo menos um tempo falando sobre isso. Durante o dia de hoje, o problema é que tome a operação, né? Aí vem de novo o Vorcaro, vem o Cláudio Castro, vem de novo essa situação.
3: A internet não perdoa. Eu recebi ontem uma tiração de onda dizendo assim que Flávio Bolsonaro foi Manuel Bandeira. Manuel Vou Bandeira. Embora para Passárgada. Lá eu sou amigo do rei. Ah, é um velho poema dele. Aí ele disse, pelo menos lá eu sou amigo do rei. Então eu vou para lá porque ele tira uma foto, né? E como é que chama? Posso comemorar pelo menos uma frase do verso eu posso dizer.
1: Eu acho que é só essa frase, porque a seguinte, que a ele seguinte, diz que tem uma mulher que quero na cama que escolherei, eu acho que ele não conseguiu, não.
3: Não.
2: Isso seria um problema para o casamento dele. Mas não
3: pelo
2: é,
3: menos
2: não é
3: uma frase ele vai poder dizer. Lá eu sou amigo do rei.
2: Romualdo, empresários reclamam no Senado do fim da escala 6x1, que acontece sem muita discussão. Eles estão querendo mais discussão sobre o fim da escala 6x1. Foram conversar com o Alcolumbre, não é isso?
4: É, porque ir conversar com o Hugo Mota já é perda de tempo. É jogar a conversa fora. Porque Hugo Mota já está fechado com Lula e não quer nem saber o prazo de votação. Aliás, a votação hoje, quarta-feira, vai ter a votação na comissão especial. A comissão especial é a votação que antecede a votação no plenário. E aí amanhã, uma quinta-feira... Tem muita gente dizendo, presidente, se fosse o senhor, eu não faria essa votação agora, não. Mas ele disse que vai fazer a votação amanhã. Por quê? Porque na próxima semana não tem sessão na Câmara dos Deputados em função do feriado, que é na quinta-feira, e não vai trazer gente para votar uma PEC importante dessa, importante pelo menos para o governo. Então, os empresários... Eu digo para você o seguinte, ontem estava numa entrevista e Paulo Scaffi, o presidente da Fiesp, falou assim, meu amigo, você por aqui? Eu falei assim, eu estou aqui desde 1987, e desde 1987 que eu vejo o senhor no comando da Federação das Indústrias. Eu, pelo menos, estou trabalhando, o senhor está sendo votado por lá. Eu falei assim, já passei por vários mandatos. Eu nem contei quantos mandatos o Paulo Scaffi tem na Fiesp. Mas o Paulo Scaffi, o presidente da Confederação Nacional da Indústria, disseram o seguinte, esse é um assunto importante e que deveria ser votado e debatido fora do período eleitoral, porque agora está havendo uma discussão do tipo assodada. E aí, quando terminou essa entrevista coletiva dos empresários, veio o presidente do Senado Federal e Davi Alcolumbre falou o seguinte, eu não posso antecipar o que vai acontecer aqui no Senado. Quando a Câmara votar e mandar para cá a PEC, nós temos outras PECs, outras propostas que alteram a Constituição Federal e a gente vai colocá-las na fila. Quando ele disse isso, significa dizer o seguinte, tem duas propostas de emendas constitucionais represadas na mesa de Davi Alcolumbre. Se chegar uma terceira e ele botar na fila, isso não vai andar desse jeito, não. Mas vai depender de uma pressão do próprio Palácio do Planalto, vai depender de uma pressão da Polícia Federal em cima de parentes de Davi Alcolumbre, que tem negócios, inclusive que colocaram dinheiro da Prefeitura de Macapá em fundos que não serão ressarcidos lá do Banco Master. Tudo depende do cenário que vier a ser pintado para o presidente do Senado. Se pintar um cenário diferente, ele tira da fila e bota a PEC 6x1 na frente. Mas, por enquanto, está sendo uma queda de braço e vamos ver quem vai ganhar essa.
2: Tudo bem. Romualdo, eu estava vendo aqui uma coisa que, inclusive, o Marcos estava me passando aqui, para a gente já ficar ligado, tá? Porque amanhã aqui no programa, a gente vai ter duas entrevistas muito importantes. Amanhã a gente tem Ronaldo Caiado, pré-candidato à presidência da República, aqui no programa, e tem Paulo Scaffi, que Romualdo acabou de falar agora. Amanhã a gente tem aqui Paulo Scaffi, presidente da Fiesp, a Federação da Indústria do Estado de São Paulo. Ele vai conversar com a gente aqui no programa e amanhã também Ronaldo Caiado. Amanhã, inclusive, o programa especial, a gente vai estender um pouquinho amanhã o programa para

0: conversou com Aldo Rebelo, já conversou com Romeu Zema também, e agora Ronaldo Caiado. O espaço segue aberto aqui para irmos escutando aqui, conversando com todos os pré-candidatos à presidência.
1: Oi. A gente pode falar ainda um pouco sobre o Jornada 6x1.
0: Vamos continuar.
1: Que é uma coisa muito séria, que é o seguinte. O Ricardo Alban, primeiro, ele não conseguiu nada no Ministério das Pequenas e das Microempresas, que cada vez mostra ser um ministério obtuso, que não serve para nada, que...
0: Como é o nome?
2: Paulo Henrique.
1: Não, o presidente da CNC.
3: Ricardo Alban.
1: Ricardo Alban, que é o presidente da CNC.
0: E quem é o ministro?
1: Eu não sei, aí você está querendo muito saber.
0: Como é o nome do ministério?
1: Ministério das Micro e Pequenas Empresas?
2: De empreendedorismo.
1: Paulo
0: Henrique. Olha, para você ter uma ideia, da importância desse ministério. A gente não sabe dizer o nome dele, a gente não sabe quem é o ministro e eu não tenho ideia de nenhuma ação.
3: Paulo Pereira.
0: Nenhuma ação desse... Como é, Romaldo?
1: É.
0: O nome dele?
3: Paulo Henrique Rodrigues Pereira.
1: Pois é.
0: Pronto,
1: pois
0: Paulo Henrique Pereira.
3: Ele é aquele aliado da ex-primeira-dama do Recife e que João Campos colocou lá no ministério depois daquela confusão toda.
1: Que
3: teve envolvendo o nosso político pernambucano aí.
0: Pois é. É uma coisa impressionante.
1: A inexpressividade desse ministério ficou provado agora. Né? Qual é o problema da escala 6x1? É pequena e média empresa. Esse é a grande batalha das pessoas que estão trabalhando. Não dá para a gente discutir tecnicamente alguma coisa. Não dá. A gente precisa proteger a pequena e média empresa, porque é quem vai levar a pancada maior. Né? A gente sabe que, por exemplo, o que é que vai ser atingido na escala 6x1? Eu hoje, na coluna JC Negócio, eu trato disso aí. O comércio, 51% vai ser tratado com isso. Tem os setores de serviços. E tem os setores de administração predial de condomínio que vão sofrer. Então, é bom se preparar, porque o condomínio vai subir de todo jeito com esse negócio. Mas o Ricardo Alban não conseguiu ouvir, nem no governo, no ministério, não conseguiu nenhuma informação. Então, ele foi pedir ajuda ao velho amigo Scarf, que tem articulação, que tem para coisa. E aí, eu acho que essa articulação no Senado, Romualdo sabe melhor do que a gente, está começando a se fortalecer. Porque, olha, pelo menos a gente para isso aí. O problema não é a questão da escala 6x1, o impacto dela. Para que vocês tenham uma ideia, o que é que vai acontecer na vida real? A escala 6x1 vai interferir em um em cada três trabalhadores de carteira assinada. Só que esse um, metade dele está no comércio. E o comércio não é formado pelos grandes magazines, pelas grandes redes. O comércio é formado por pequenas e médias empresas. E é impressionante como o discurso do governo, eu me dei o trabalho de ver isso aí, não tem nenhuma referência à pequena e média empresa. É como se essa escala fosse uma coisa para reagir contra o capital e contra a grande empresa. Gente, a grande empresa não cuida desse negócio, porque o peso do salário na grande empresa não tem o peso de uma pequena ou média empresa.
2: Eu vou te dizer que para mim isso ainda é muito mais crítico, porque a gente estava conversando aqui em off, e tem uma entrevista do ministro para a Secretaria de Comunicação.
0: Esse ministro o Moto está falando?
2: Publicado no dia 28/4, ao meio-dia, onde na entrevista ele afirma: a redução da escala 6x1 vai aumentar o empreendedorismo no Brasil, afirma Paulo Pereira. Isso é o nome.
1: É uma brilhante.
2: Né? E, então, embaixo aparece: titular do empreendedorismo, da microempresa, da empresa de pequeno porte, esteve no programa Bom Dia Ministro e destacou que a redução da jornada de trabalho como fomentadora do empreendedorismo.
0: É, porque um monte de gente vai ficar desempregado e aí vai ter que partir para ser empreendedor
2: individual. Ele afirma isso como um grande benefício, né? O próprio ministro do empreendedorismo.
1: Então, a última barreira, tá, Igor, é o Senado. É tentar ver o que se consegue lá no Senado, pelo menos alguma coisa. Não acredito que vá conseguir.
0: Não, veja, eu acho que, ok, beleza, você tem que discutir isso. Agora, você tem que discutir isso aos poucos, não pode ser de uma hora para outra, porque é eleição em outubro. É. Sabe? Eu acho bem interessante, eu tenho achado bem interessante as pessoas que aparecem de repente agora para criticar como se fosse o maior absurdo do mundo você querer que se discuta um assunto como esse. Ah, porque é a mesma coisa de quando se discutia a escravidão. Então, é a mesma coisa. Tem uns absurdos, assim, umas coisas muito malucas,
2: e
0: muito loucas.
2: E já tem gente que foi contra e agora quer apoiar 4x3.
0: É, pois é. Não, e aí, assim, mas só para explicar, tem umas coisas que são absurdas. assim, que vem umas ideias malucas de não, porque é um absurdo você

0: Você não, você querer agora discutir, porque enquanto se discute, as pessoas estão aí trabalhando 6 dias na semana dos 7. Gente, isso está assim desde 1988. Perceberam agora, às vésperas da eleição, e tem que ser urgente. Não pode discutir mais seis meses, não. Tem que ser antes da eleição. É. Tem que ser antes, porque se for depois da eleição, morre todo mundo. É isso? Assim, tá? É desse jeito nível, agora. Né? Nesse nível a discussão. E aí, desde 1988, que é desse jeito. Mas agora precisa resolver urgente, senão vai ter um cataclisma.
1: E
0: vai
1: é importante
0: ter uma coisa...
1: destacar também que ninguém aqui está dizendo que não é para se discutir e que ninguém é contra a redução de jornada.
0: De jeito
1: ponto.
0: Nenhum.
1: Não é isso. Porque depois no Instagram da gente vem a lapada.
0: Ah, vem.
1: Não é isso. Já. A questão é a forma e o objetivo principal.
0: Eu estou acostumado já com isso. Mas assim, como a gente não é candidato a nada, aí a gente tem liberdade para falar isso.
1: Graças a Deus.
2: A teoria de Sigmund Freud sobre o ato falho é exatamente uma falha na memória ou alguma ação física. Eu não acredito que tenha havido ação física, mas ontem o presidente da República, Lula da Silva, disse que é fundamental que todos nós, os brasileiros, nos juntemos para que tenhamos, a partir de preferência no próximo mês, uma escala 6x2. Ou seja, Lula criou mais um dia na semana, porque Lula pode criar mais um dia na semana. E todo mundo aplaudiu e ninguém disse nada. Presidente, não é 6x2, é 5x2. Ele insistiu 3 vezes. 6x2, 6x2, 6x2.
0: Pronto, são 8 dias na semana agora. Vai ter o domingo, a segunda, a terça, a quarta, a quinta, a sexta e sei lá, o...
3: E o dia de Lula.
0: O dia de Lula.
1: Sete.
0: O oitavo, antes do sábado. Não, mas, olha, tudo bem, ato falho, mas para você ver como tá mexendo com todo mundo. A gente vai falar sobre isso amanhã também aqui com o SCAF, vai falar com o Ronaldo Caiado. Aliás, o Ronaldo Caiado... Ele é o quarto já pré-candidato que a gente escuta aqui. Lembrando que nós já estamos em contato com o Flávio Bolsonaro, inclusive já foi solicitada uma entrevista com o Flávio Bolsonaro, está aguardando só o retorno dele. Estava só para agendar a data. O problema é que, com tudo que aconteceu, ficou complicado, ficou difícil de planejar. Nem ele sabe se vai ser candidato, se vai chegar agora em outubro como candidato. Quanto mais dar uma entrevista agora. Mas já estava, o Romualdo já estava buscando isso também, junto com a equipe da Rádio Jornal, e para conseguir essa entrevista. E no caso do Lula, tem entrevista, pedido de entrevista já, que foi feito desde, acho que do início do ano, desde o ano passado, que a gente vem tentando, mas também fica dizendo que não tem data, que não tem data, que não tem data. É porque... a gente sabe que num momento como esse, ambiente controlado é coisa muito importante, né? E todo mundo quer ambiente controlado. E como sabe que não vai ter ambiente controlado aqui, porque a gente tem liberdade para fazer a pergunta que a gente quiser, então não é simples. Mas vamos continuar aqui. O espaço está aberto para se fazer pergunta aqui, para eles virem e escutarem e responderem as perguntas aqui no Passando a Limpo na Rádio Jornal. Vou chamar um intervalo e a gente volta daqui a pouquinho.
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0: De volta com o Passando a Limpo e já está na linha conosco Martorelli Dantas, mestre e doutor em Direito pela UFPE, advogado criminalista e professor de processo penal da Faculdade Nova Roma. Doutor Martorelli, muito bom dia, seja bem-vindo novamente aqui ao Passando a Limpo.
5: Bom dia, Igor, grande prazer estar com vocês, com esses membros seletos da bancada e todos os seus ouvintes.
0: Oh, doutor Martorelli, o CNJ aprovou e juízes agora terão um contra-cheque único para evitar salários acima do teto. Foi aprovado por unanimidade ontem, né? Uma proposta apresentada pelo ministro Edson Fachin que torna obrigatória a adoção do contra-cheque único para todos os juízes do país. Isso resolve o problema? Porque o teto é R$ 46 mil, né? R$ 46.366. Tem juiz aí que recebe

0: 150 mil e quando dizem que vão tirar os penduricalhos, eles dizem que vão passar fome. E aí, doutor Martorelli, como é que vai ser? Os juízes vão passar fome agora?
1: Não, eles não vão passar fome. Dizer algo assim parece um insulto à sociedade brasileira, particularmente à grande parte da sociedade que vive com condições bastante difíceis, ganhando pouco mais de um salário mínimo ou um salário mínimo. Mas o que o ministro Edson Fachin faz e o CNJ confirma é um esforço pela moralização da atividade da magistratura brasileira. Porque aqueles que zelam pela aplicação da lei, nos casos concretos, devem eles mesmos obedecer à lei também. Então, como o teto constitucional foi fixado pelo artigo 37, inciso 11 da Constituição, e o artigo 39, parágrafo 4º, estabelece já o contra-cheque único. Veja, o que o CNJ está dizendo é que aquilo que está na Constituição deve ser implementado na prática. E o objetivo é óbvio, é não esconder nem encobrir outras fontes de renda, outros pagamentos. O contra-cheque único facilita a fiscalização, mas a Constituição já previa isso. E agora o que o CNJ faz é dar efetividade às previsões constitucionais.
0: A gente está conversando com o doutor Martorelli Dantas. Romualdo de Souza.
2: Professor Martorelli, como vai? Tudo bem? Prazer falar com você. Professor, essa decisão não foi uma decisão assim, embora o resultado final tenha sido assim, por aclamação, professor, mas não foi uma coisa tão pacífica. O que que aconteceu nesse meio tempo que a gente não conseguiu acompanhar essa quantidade inusitada, porque chega a ser inusitado a quantidade de penduricalhos. E aí, professor, se me permite, já que estou na sua presença, eu gostaria também de ouvir a sua palavra, professor, a respeito daquele referendo do entendimento de que juiz condenado por falta grave deve perder o cargo, lembrando que hoje ocorre uma situação diferente, né? O magistrado apanhado cometendo uma traquinagem, ele vai aposentado com remuneração integral. O senhor pode comentar esses dois temas, por gentileza, professor?
1: Romualdo, é um prazer falar com você, ouvir suas questões, sempre relevantes. De fato, ao longo do tempo, nós tivemos um fenômeno em que decisões do próprio poder judiciário foram criando gratificações, e como essas decisões não poderiam e nem foram revistas por instâncias superiores, o Supremo Tribunal poderia ter feito isso. Mas só o fez agora. E o fez, Romualdo, como você sabe, em um momento em que membros do Supremo Tribunal Federal e o próprio Supremo Tribunal Federal estão na berlinda. E estão na berlinda justamente por causa da moralidade de suas condutas. É importante que lembremos que eles são funcionários públicos. Mesmo os ministros do Supremo Tribunal Federal, mesmo o presidente da República, o presidente do Senado Federal, da Câmara dos Deputados, são todos funcionários públicos que devem viver de conformidade com a lei. Eles devem ser exemplo para toda a nação de como devemos viver. Então, a imaginar que alguém possa ilegalmente, contrariando a Constituição, favorecer a si mesmo com formas de pagamento aviltantes que triplicam, quadriplicam o valor do salário que deveriam receber, é imoral, é absolutamente imoral. Porque é importante que os ouvintes entendam que nem tudo que é legal é moral. Então, essa questão, por exemplo, da aposentadoria compulsória, que ontem. E aí eu quero parabenizar, Igor, o time é incrível, né? Porque aquela decisão monocrática do ministro Flávio Dino foi ontem corroborada por unanimidade pela primeira turma do Supremo Tribunal Federal, dizendo que não é possível punir alguém com aposentadoria com rendimentos integrais. Imagine que punição! O Brasil inteiro quer ser punido assim. Não. Agora, os magistrados que forem flagrados em faltas graves, depois do devido processo legal, depois de se defenderem em processos administrativos, onde atua o próprio CNJ, eles poderão ser exonerados de suas funções e perderem todas as vantagens, como acontece quando um indivíduo é demitido por justa causa na iniciativa privada, e como acontece em todas as outras esferas da administração pública, quando o indivíduo é expulso, exonerado de suas funções, porque cometeu crimes, porque cometeu ilícitos. Então, o que nós vemos é o caminho da moralidade no serviço público, mormente na magistratura. Eu creio que são decisões que vêm há bom tempo, ainda que premidas pelas circunstâncias.
0: Fernando Castilho.
3: Doutor Martorelli, eu queria que o senhor me ajudasse a esclarecer uma dúvida que eu venho com ela já há algum tempo, sobre essa questão do que é moral, o que é ilegal, porque é o seguinte, quando a gente pesquisa, eu fiz uma pequena pesquisa já há algum tempo, sobre essas decisões dos tribunais, até mesmo de todos os colegiados do Poder Judiciário, a frase que mais se ouve, e se alguém fizer um exercício de IA para botar lá, vê o seguinte, está tudo perfeitamente legal, né? Isto está tudo aprovado de acordo com a lei. Claro, não dá para você pensar que um juiz vai receber um pagamento de um penduricalho que não esteja fora da lei. Mas a minha questão é o seguinte, esse hábito que os tribunais, e mesmo os tribunais de conta, e até a própria Procuradoria Geral, não se deve ao fato de lá na Constituição de 88, quando se decidiu um percentual, né, que caberia a cada um dos poderes, não se ajustar essas coisas mínimas? Porque o que a gente viu, professor, foi o seguinte, cada tribunal começou a gastar o dinheiro essencialmente com salário. E aí faltou o quê? Se deu autonomia financeira, mas não se deu responsabilidade fiscal?
1: Veja, muito boa a sua questão, Fernando. Eu creio que o texto da Constituição é muito claro e a gente deveria lembrá-lo. O artigo 37, inciso 11, diz o seguinte, a remuneração e os subsídios dos ocupantes dos cargos públicos de mandato eleitivo e dos demais agentes políticos, eu pulei aqui, e outras verbas remuneradas não poderão exceder em espécie o valor pago aos ministros do Supremo Tribunal Federal. É claro que nós temos, do ponto de vista hermenêutico, do ponto de vista da interpretação, margens de manobra, mas nós não podemos aviltar o espírito da lei. A lei tem um espírito, ou, para utilizar outra expressão, o telos, o objetivo que a lei tem. Então, o objetivo da lei é da moralidade. Quando se autoriza e se permite que essas remunerações sejam infladas, e veja que a decisão aprovada ontem deu alguma margem, ainda admite até 35% acima do previsto pela Constituição. É uma forma de tentar adequar, de diminuir o sentimento de revolta daqueles que vinham recebendo acima de 100 salários, de 100 mil reais, e agora vão ter suas verbas reduzidas. Então, o que eu acredito é que nós precisamos nos manter continuamente vigilantes sobre as decisões daqueles que estão investidos de poder público, porque ainda que não sejam cargos eletivos, são cargos públicos e devem satisfação à sociedade. O problema é que não dá para entregar poder e deixar de vigiar, e deixar de acompanhar. Por isso a importância do portal da transparência, por isso que essa decisão, que tem por objetivo unificar os contra-cheques, também tem por objetivo determinar a publicação, a manutenção, porque um só contra-cheque facilita a auditoria para verificação se é isso que está sendo pago, se a decisão do Supremo Tribunal está sendo observada, se a decisão do CNJ do respeito ao teto, no máximo com 35% a mais, tudo isso está sendo observado. Porque o que nós tivemos, e acontece com frequência, infelizmente, é que entregamos poderes, mas deixamos de fiscalizar. Agora, esse ano, que é um ano eleitoral, onde vamos eleger deputados, senadores, presidentes, governadores, é bom lembrar que votar é confiar poder a alguém que deve ser continuamente fiscalizado e cobrado por suas decisões e ações.
0: Doutor Martorelli Dantas conversando com a gente e Edgar Leonardo.
4: Martorelli, bom dia. Prazer falar contigo. Vou te fazer, na verdade, duas perguntas. Uma mais direta e uma talvez que você precise elaborar mais, porque eu sei que o seu conhecimento passa além das questões jurídicas, simplesmente. Primeiro ponto é efetivamente, Martorelli, como é que você enxerga para que a gente possa efetivamente evoluir para garantir que o que é já legislado seja cumprido, que são os limites de pagamento para uma série de carreiras, e aí no caso específico a gente está falando das carreiras do judiciário. E o segundo ponto é o quanto é importante para que a gente possa sinalizar com transparência para a sociedade, no sentido de que é necessário não apenas parecer ético, mas ser ético, mas sim parecer, dar uma demonstração para a sociedade de que efetivamente não existem castas superiores e o Brasil pode confiar nesses profissionais.
1: Então, infelizmente, Edgar, a natureza humana tem sido marcada pela necessidade da ameaça de sanções. Não basta nós estabelecermos padrões de conduta, porque quando se estabelece um padrão de conduta e não se ameaça com sanções a inobservância destes padrões de conduta, isto é recebido como mero conselho. Você sabe bem, Romualdo, Edgar, Fernando, Igor, que o Código Penal, por exemplo, só é aplicado porque ele carrega em cada um dos tipos penais uma pena prevista pelo inadimplemento de sua observância ou pela prática do tipo penal daquela conduta prevista pela lei. Então, para que haja efetividade nessas decisões, é preciso também que estejam previstas ações disciplinares e estas sejam praticadas para aqueles que desrespeitarem. Observe que a decisão são para os tribunais superiores, para os tribunais federais, para os tribunais de justiça dos estados. Então, todas as esferas do Poder Judiciário foram alcançadas por essa decisão. Caberá ao próprio CNJ, que é o órgão fiscalizador da atividade, verificar se essas decisões estão sendo observadas, responsabilizando a presidência e a corregedoria dos tribunais de justiça estaduais, quando isso não for feito. E é importante que o portal da transparência se mantenha atualizado para que essa verificação seja rápida, seja fácil. E hoje, com a inteligência artificial, a gente pode deixar aí um agente de IA fiscalizando isso continuamente. Mas fiscalizar não basta. É preciso fiscalizar e punir quando houver a qualquer prática que viole aquilo que está sendo estabelecido. Ora, Edgar já levantou essa questão e Fernando tinha mencionado algo a respeito. Nós precisamos de educação. Eu sou professor, além de jurista, né? Uhum. Educação. O que é educação? Educação é dizer às pessoas o que é o certo, que direitos elas têm e que medidas podem ser tomadas quando esses direitos forem violados. Por isso, no ensino fundamental, além de boa alimentação e primeiros socorros, eu acho que deveria ser incluído ensino sobre direitos mínimos que cada cidadão deve conhecer e pelos quais deve lutar. E além disso, para mim, a coisa mais efetiva que podemos oferecer à nossa sociedade e a mais transformadora é educação e bons exemplos. Então, cada um que ocupa um cargo público deve tomar para si a responsabilidade de oferecer a toda a sociedade brasileira um bom exemplo, porque não é só punindo, porque eu tenho batido sempre aqui, né, Igor, contra o populismo penal. Isso. Quando a gente vem, alguém aparece com uma lei nova que aumenta as penas, como se o aumento de penas, de ameaças, fosse suficiente para reduzir a criminalidade. Isso só garante mais votos de pessoas nécias que aceitam esse discurso fácil. É preciso educação transformadora, é preciso educação responsabilizadora e é preciso que nós fiscalizemos a todos para que tenhamos o estímulo ao bom exemplo.
0: Deixa eu agradecer aqui o Dr. Martorelli Dantas, que conversou com a gente, mestre e doutor em Direito pelo FPE, advogado criminalista e professor de processo penal. Muito obrigado, Dr. Martorelli. Volte sempre aqui ao Passando a Limpo.
1: Grande prazer. É um grande prazer estarmos juntos. Prazer. Um abraço a todos, Romualdo, Fernando, Edgar. Uma grande alegria estarmos juntos.
0: Muito obrigado. Está aí então o Dr. Martorelli. E a gente vai para Portugal daqui a pouquinho. Assim que estiver pronto aqui, pode me avisar que a gente vai direto para Portugal. Enquanto isso, eu queria que Romualdo falasse de Minas Gerais, Romualdo, porque a candidatura do Rodrigo Pacheco já não está mais na conta, né? Já desistiram da candidatura do Rodrigo Pacheco. O Rodrigo Pacheco não deve ser candidato, se não vai ser candidato lá em Minas. E aí gerou uma confusão, gerou uma briga, inclusive, com o PSB, porque o PSB foi que criou essa história. Ei, Romualdo, como é que está isso?
2: Na prática, o senador que tinha sido levado pelo vice-presidente da República a assinar uma ficha no PSB de bola, Rodrigo Pacheco, não está conseguindo ser convencido de que ele deve ser o candidato apoiado por Lula ao governo do Estado de Minas Gerais. Tem alguns argumentos. Um deles é com relação a uma importante empresa do próprio senador que precisa mais dele lá, então ele está perdendo dinheiro como senador da República. E como governador de Minas, a situação não anda lá nas melhores. Então, ele já disse que não vai ser candidato ao governo de Minas. E aí Lula continua sem palanque e olhando, assim, na tabela, o senador Cleitinho do Republicanos subindo, mesmo ele não querendo ser governador de Minas. Ou seja, Cleitinho está fazendo firula, como fez outro dia na CPI, quando estava lá naquela investigação, e foi lá, todo mundo fazendo investigação, e ele foi lá e tirou uma foto com uma dessas influenciadoras, dizendo que estava tirando uma foto para a filha dele. Voltando, então, ao plano de Lula. O plano de Lula agora chama-se Plano M. M de Marília, Marília Campos. Quem é Marília Campos? Marília Campos foi vereadora em Contagem, a quarta cidade mais importante de Minas Gerais, e foi prefeita por 16 anos em Contagem. E aí ela é, portanto, uma administradora que todo mundo conhece em Minas Gerais. Só que agora ela decidiu que seria candidata ao Senado. E está na frente, assim, se não houver nenhum atropelo, Marília Campos é a senadora do PT, é uma das senadoras eleitas em Minas Gerais. Só que Lula viu que ela está... Lula cresceu o olho, viu que ela está muito bem avaliada e chamou a companheira para uma conversa. Marília virá a Brasília na quinta-feira, porque Lula está no norte do país, no Amazonas. Lula... Marília virá a Brasília na quinta-feira e Lula vai tentar convencê-la a ser candidata ao governo de Minas. Ou seja, Marília Campos joga fora um mandato de 8 anos de senadora da República, porque pelas pesquisas ela não perde de jeito nenhum, e aí pode ser o plano M de Lula, disputar o governo e formar uma bancada aí que dê apoio e sustentação ao seu mandato como governadora e que seja o palanque de que o presidente tanto precisa em Minas Gerais. Plano M, esse é o plano de Lula em Minas.
0: O Romualdo,
2: M de Marília.
0: O Romualdo, ok, Marília Campos, né? Mas ela é de qual partido?
2: É, do PT.
0: Do próprio PT, tá.
2: Ela é do PT. E tá foi prefeita de Contagem, 4 mandatos.
0: Ok, beleza. Vamos lá. Eu não sei se assim, os mineiros têm um trauma com o último governo do PT lá, porque foi o último governo do PT em Minas que destroçou a economia do Estado. E agora o Zema passou esse tempo todo, sete anos, né? Tentando recuperar e mantendo ali, se mantendo do jeito que dava. E é o motivo de o Cleitinho não querer ser governador, ele se coloca como candidato, mas ele não quer ir de jeito nenhum. E vários outros também que dizem, olha, que não querem ser candidatos lá em Minas, porque não querem ser governadores de Minas, porque é um estado quebrado, que não tem dinheiro para fazer investimento. E aí, nessa situação toda, o pessoal vai votar no PT de novo? Não sei, mas vamos lá. O Lula precisa de um palanque, né? Então, vamos embora. Vamos para Porto.
3: Oi. Só uma informação aqui importante. Oi, eu trago aqui uma apuração que foi confirmada agora, que o presidente Lula pode vir a Pernambuco no próximo dia 12 e não virá para a festa dos namorados. É que dia 12, o terminal, o novo terminal lá de Suape, vai ser inaugurado. Então, as datas foram bloqueadas para o dia 12. É possível que também nessa mesma cerimônia seja assinado o primeiro texto, primeiro termo daquela questão da ferrovia.
0: Sim.
3: É a mesma solenidade. Então, o Palácio do Governo está travando essa data, a Maesc, a APM Terminal está travando essa data e o Ministério do Transporte está travando essa data.
0: Boa.
3: Então, no dia dos namorados, teremos Lula aqui, provavelmente. A informação não está fechada, mas é o que está sendo travado a nível de cerimonial.
0: Muito bem. Agora sim, vamos para Portugal.
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0: Antônio Martins, bom dia para você, boa tarde aí em Portugal. O São João pernambucano desembarca no Porto para conquistar turistas europeus. E você vai lá para dançar forró? Você sabe dançar forró, Martins?
6: Bom dia, Igor. Bom dia a todos da bancada. Bom dia, ouvintes da Rádio Jornal. Eu arrisco um rastapé.
0: Opa, tá vendo?
6: Mas olha, o que acontece, né? É uma promoção da Impetu, né? Que começou em Madrid, agora foi para o Porto. Hoje e amanhã vem para cá, para Lisboa. É uma forma de conseguir... turistas, né? Aumentar os turistas das cidades que têm ligação com Recife, né? Ligações aéreas. E a primeira coisa é lá no Porto. O Porto tem uma tradição de São João muito forte. Aqui em Lisboa é o Santo Antônio, mas lá é o São João. E vai haver aí o primeiro dia hoje lá, e vai se repetir amanhã aqui, uma rodada de negócios. Depois, uma reunião técnica falando dos roteiros, também das ligações, enfim. E, por último, uma imersão na cultura pernambucana, com desenhos de máscaras, que as pessoas que participam vão desenhar máscaras, inspiradas nas máscaras dos bezerros, de Triunfo, né? E, além disso, também tem uma vila de São João também, que é inspirado, é um projeto do João Gomes, né? É uma forma de a gente mostrar um pouco a nossa cultura e ver se aumenta, né, esse fluxo de turismo para o Nordeste, principalmente para Pernambuco, especialmente agora nas férias de verão, que elas são muito fortes aqui, as pessoas realmente viajam muito nessa época. E tentando conquistar também cada vez mais esse público que passa cerca de 15 dias ou mais no seu destino, né? Então é isso que está sendo feito, é interessante. E agora vamos ver se essa é um próximo assunto, se as filas em relação à entrada e saída da União Europeia não acabam por atrapalhar os planos da Impetu.
0: Edgar Leonardo.
4: Bom dia, Martins. E o presidente de Portugal ratificou acordo que vai reconhecer notas de estudantes brasileiros?
6: Pois é, Edgar, bom dia para você. Esse é um acordo que foi firmado em 2023, quando teve a cimeira Portugal e Brasil. Passou por uma série de reuniões técnicas e finalmente foi aprovado pelo parlamento aqui no dia 8 de maio. E ontem o presidente António José Seguro, né, sancionou isso e ratificou e entra em vigor. O que significa isso? Veja, há nomenclaturas diferentes para essa a educação secundária, até a fundamental e secundária em relação ao Brasil e Portugal. No Brasil nós chamamos de ensino fundamental e médio, aqui chama-se ensino básico e secundário. Além disso, uma forma de evitar burocracia, né? Você consegue equalizar aí mais ou menos o reconhecimento desses ensinos fundamental e básico e médio, enfim, e diminuir a burocracia na hora de você matricular alunos portugueses em escolas brasileiras e alunos brasileiros em escolas portuguesas. Houve um fluxo muito grande de brasileiros para cá, mas também há uma maneira portugueses indo para o Brasil, isso vai facilitar muito. Agora, a expectativa é que chegue também ao ensino universitário, que é muito importante, né? O reconhecimento das universidades brasileiras, dos diplomas emitidos pelas universidades brasileiras aqui em Portugal e vice-versa. Essa isso que foi ratificado ontem, né? Esse projeto foi aprovado, esse acordo foi aprovado, como eu falei, na Assembleia da República no dia 8. Todos os partidos votaram a favor, com exceção do Chega, que se absteve. Então vamos ver qual é o peso que o Chega tem nessas políticas agora para saber se isso vai avançar para o lado do ensino superior também, né?
0: É verdade. O Romualdo de Souza.
2: Ô Martins, boa tarde, tudo bem? Essa cafeteria que você está aí deve estar servindo um café maravilhoso e eu espero que seja café brasileiro. Aliás, os cafés brasileiros estão se organizando para fazer um grande evento em Portugal, viu Martins? Para mostrar para o português que o café é bom que vocês estão tomando aí, claro que vai da África, mas também poderia ir do Brasil. Mas tem uma questão que foi o seguinte, deu uma repercussão danada, essa história das filas nos aeroportos ou no aeroporto de Lisboa, que deixou uma jornalista norte-americana irada, indignada. O que aconteceu com a moça?
6: Bom dia, Romualdo. A Clarissa Ward é uma jornalista internacional da CNN Internacional, cobriu a Primavera Árabe, também a queda da Síria, enfim. E ela disse que nunca passou por uma fila de imigração como ela passou agora, que ela teve que entrar na União Europeia e acabou perdendo o voo. Ela tinha uma conexão e acabou perdendo o voo aqui no aeroporto de Lisboa, né? Ela é uma jornalista britânica, americana, portanto ela tem passaporte britânico, passaporte americano, mas não tem passaporte europeu. Então, nesse caso, ela teve que passar por uma série de processos para conseguir biometria, depois tirar fotografia, essas coisas que estão sendo agora exigidas desde outubro, quando entrou em vigor o novo sistema de entrada e saída da União Europeia. Isso tem causado filas realmente enormes. Já tinha causado no momento anterior, no início, no final do ano passado, depois houve uma suspensão, em abril, quando voltou o sistema novamente, também causou. E agora os deputados estão pedindo que o governo, pelo menos, paralise esse sistema, suspenda esse sistema agora nas férias de verão, né? Que é o que eu estava falando, desse fluxo migratório de turista muito grande, em agosto principalmente, julho, agosto, e que para que não haja mais sobrecarga, né? O aeroporto de Lisboa já é um aeroporto com muita sobrecarga e ainda tem todo esse sistema. É um sistema europeu. E ela fez aí umas críticas muito pertinentes, obviamente, e criticando esse sistema, não exatamente Portugal, mas o sistema como um todo. Mostrou a fila, realmente era muita gente, falando que tinha muitos idosos, que não era sobre ela, era sobre a situação mesmo que estava acontecendo ali. E isso teve uma repercussão muito grande. Atrizes de Hollywood, como Sarah Jessica Parker, que fez a série Sex and the City, compartilhou isso também. E vamos ver agora se, quando um cidadão americano, um jornalista americano internacional fala, vamos ver se as autoridades europeias e portuguesas agem, né, para melhorar a situação.
0: Porque quando o brasileiro reclama, o pessoal não está nem aí, né? Agora que é alguém dos Estados Unidos, aí pode ser que tenha uma repercussão maior, né? Vamos ver. O Fernando Castilho.
3: E nós estamos falando de gente que vai muito a Portugal. Os turistas brasileiros gastaram quase 2 bilhões de reais apenas em 3 meses, né? Bateram recorde novamente, enfrentaram essas filas e não adianta reclamar porque não acontece nada. Martins, brasileiro, apesar da tentativa de trazer o São João, né, para aqui, parece que Portugal continua sendo o principal objetivo de milhões de pessoas, principalmente brasileiros, para chegar na Europa.
6: Pois é, Castilho, bom dia para você. Nos 3 primeiros meses desse ano, foi um aumento de 17% do dinheiro movimentado pelos brasileiros que deixaram aqui em Portugal, com turismo, né, em hospedagem, em restaurantes, em passeios. 1,8 bilhão, nesses 3 meses, né, esse aumento que eu falei, 17%, isso é muito importante. E há uma expectativa também de que haja um aumento agora também nas férias de verão, embora o calor aqui seja insuportável, mas a gente está acostumado com calor, né? Vamos ver se aumenta-se também, obviamente, o processo de entrada e saída da União Europeia não prejudica aí com essas longas filas, né? Janeiro foi o mês que mais surpreendeu, porque foi aí cerca de 800 mil, milhões de reais gastos pelos brasileiros só no mês de janeiro. E aí você pega festas, né? Esse período de férias mesmo do brasileiro, de férias escolares. Enfim, esse fluxo tem sido cada vez mais intenso. Também a questão da estabilidade um pouco do dólar melhorou, né? O câmbio melhorou um pouco para o brasileiro. Não é muita coisa, mas isso impacta de alguma maneira. E vamos ver o que vai acontecer de gente indo para aí e daí vindo para cá, né? Porque é sempre bom essa movimentação.
0: Muito bem. Martins, deixa eu agradecer aqui você, Conexão Portugal, sempre na quarta-feira aqui no Passando a Limpo. Obrigado. Você está aí, você disse que estava num café aí e tal. Que bairro é esse que você está aí?
6: Eu tô numa cidade chamada Oeiras, que é uma cidade na região metropolitana de Lisboa. Sim. O nome do bairro aqui é Miraflores. Miraflores. Né? É onde fica tem uma série de escritórios aqui. Eu trabalho num desses escritórios aqui. E, enfim, é um lugar muito agradável e tem muitas empresas. É um lugar de muitas empresas aqui. Né? Uhum. E eu estou nesse café que fica próximo ao escritório onde eu trabalho.
0: Muito bem, Oeiras. Tá bom. Obrigado, Martins. Um abraço.
6: Eu que agradeço. Até semana que vem.
0: Até semana que vem. A gente vai falar, na volta do intervalo, quando a gente voltar do intervalo, a gente vai falar sobre caneta emagrecedora. Não é caneta de escrever, não. Não. Caneta de emagrecer. A Anvisa liberou uma caneta nacional, tá? A primeira versão nacional dessa caneta, dessa, como é que chama? Semaglutida, é isso? É, semaglutida. É a primeira versão nacional. A ideia é baratear o valor, porque por conta do preço, que é alto, o pessoal está comprando coisa falsificada, e aí de vez em quando dá uma morrida. De vez em quando alguém dá uma morrida por aí, por conta dessas canetas falsificadas que o pessoal compra querendo usar de todo jeito e acaba dando nisso. Então, vamos ver aí. Questão de preço, né? Edgar estava falando sobre preço.
4: Mecanismo de preço, né?
0: É. Aí a ideia é ver se barateia esse medicamento. Só que a gente vai falar sobre o medicamento daqui a pouquinho com um especialista no assunto para explicar como é que ele funciona. Vamos para o intervalo, a gente já volta.
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0: De volta com o Passando a Limpo, já está na linha conosco a Daniela Coelho, que é endocrinologista geral e pediátrica, diretora da Sociedade Brasileira de Endocrinologia e Metabologia. Doutora Daniela, muito bom dia para a senhora, tudo bem?
7: Bom dia, minha gente. É um prazer estar aqui conversando de um tema tão importante nos dias de hoje. Afinal de contas, essas medicações, né, têm um papel importante no tratamento dos nossos pacientes com sobrepeso e obesidade.
0: Correto. Ô, doutora, eu queria que a senhora primeiro trazer aqui a informação de que a Anvisa aprovou a primeira versão nacional da semaglutida após o fim da patente da Novo Nordisk, que era a que fazia, a que entregava antes, e a Anvisa agora aprovou o registro do Ozivy. É um medicamento à base da semaglutida, que vai ser, está liberada para ser vendida no Brasil. E aí ficou a ideia de que, ok, a ideia primeiro é baratear, né? Porque tem muita gente que está comprando esse medicamento de fornecedores que não são muito confiáveis, digamos, para dizer o mínimo. Não são muito confiáveis.
7: Exatamente.
0: E é um
7: a
0: risco.
7: A questão é que essas medicações que são vendidas na manipulação, que são importadas de outros países que a gente não tem avaliação do princípio ativo, pode fazer mal para o paciente porque a gente não tem nem estudo de segurança, nem de eficácia dessas drogas. A diferença quando cai a patente de uma medicação e uma outra é aprovada é que, na verdade, a gente tem validação da qualidade dessa medicação, segurança e eficácia do que está sendo aplicado nos pacientes. A Anvisa só libera as medicações uma vez que a gente tem esses pré-requisitos preenchidos.
0: Agora, quais são os riscos de tomar tem muita, eu conheço gente que está, que, inclusive, que compra do Paraguai. E não, porque essa é a que vem do Exato. Paraguai. Quais são os riscos, doutora?
7: Exatamente, é como a gente diz, eu não sei o que tem dentro daquela caneta. Pois eu não sei o princípio ativo que eles estão utilizando. Eles te falam que é um princípio ativo e você não tem comprovação. Então, você não tem segurança do que está sendo aplicado, você não sabe o que está sendo aplicado e você não sabe a eficácia daquilo que está sendo aplicado. É um risco iminente para esse paciente.
0: Agora, para que serve a tal da caneta? A canetinha, ela serve para o quê? Como é que ela funciona?
7: As canetinhas, elas são análogos do GLP-1, que são medicações que atuam como os hormônios que a gente produz a nível intestinal. E o que eles fazem? Eles atuam no centro da fome, bloqueando a fome desse paciente. Eles levam a uma melhora da produção da insulina pelo pâncreas e levam a uma sensação de saciedade precoce, deixando aquele paciente saciado por mais tempo. Isso ajuda na perda de peso e na melhora da glicemia desse paciente.
0: Entendi. Fernando Castilho, você tem...
3: Doutora, eu tenho uma pergunta sobre esse mercado, né? O Brasil, de repente, se tornou, pelos dados que a gente tem aí do governo, o oitavo mercado, né? E nós estamos falando aí de bilhões. Mas como é que a senhora analisa isso? A sensação que eu tenho é que esse é um remédio que virou moda e, às vezes, o paciente no Brasil já chega no médico dizendo que quer usar a canetinha, porque passou a ser de bom tom dizer nas redes sociais dele que ele está tomando esse medicamento. Mas eu queria saber, na escala de produtos que podem ajudar a reduzir o peso, né, a senhora colocaria o quê? Primeiro um cuidado com a alimentação, depois os outros tipos de medicamento, porque a sensação que eu tenho é que esse tipo de medicamento é o final de uma escala que não deu certo para quem tentou emagrecer, ou pelo menos controlar suas taxas de obesidade.
0: Já tentou de outras formas e aí chega isso.
3: É
0: ou
3: isso?
0: Não, ou já, já chegou, quero emagrecer, vou tomar a caneta e pronto.
3: E o cara já chega para o endocrinologista que ele na receita.
7: As medicações, elas têm critérios para serem prescritas e deveriam ser seguidas por todos os profissionais. Essas canetinhas não são para perder 3, 4, 5 quilos, são para pacientes com sobrepeso, que têm comorbidades como hipertensão, diabetes, colesterol alto, gordura no fígado, apneia do sono e precisam de fato dessa medicação, ou pacientes que têm obesidade mesmo. Obesidade seria um IMC a partir de 30. Então, não é prescrita para fins estéticos. Isso tem que ficar bem claro. Apesar de que a gente sabe que, na verdade, existem profissionais que prescrevem com essa finalidade, mas não é a finalidade da prescrição dessa medicação, uma vez que a obesidade é uma doença crônica e progressiva. E até o momento a gente não tinha medicações com a eficácia dessas canetinhas. As canetinhas são de fato muito boas, mas tem aquele nicho de paciente que de fato ela é indicada para prescrição, não é com fins estéticos.
0: É muito importante, doutora, a senhora falar isso, porque eu sei de história de gente que, assim, inclusive, infelizmente, veio a óbito, tomando canetinha. Que comprou de
3: o
0: contrabando.
3: É muito grande,
0: de um
3: né?
0: mercado aí de contrabando.
7: Isso.
0: Mesmo. E que quando você vai assim, mas precisava muito perder peso. Não, achava que tinha gordura localizada e queria perder essa gordura localizada. Então, assim.
7: Minha gente. E não adianta tomar a canetinha se a gente não fizer o básico bem feito. Atividade física e dieta são fundamentais para pacientes que têm o problema mais sério, um sobrepeso com obesidade e com comorbidades. o uso das canetinhas ajuda muito nesse processo de perda de peso, e elas são muito bem indicadas nesse sentido. Uhum. Agora, não é com fins estéticos, como a gente está dizendo. E não adianta tomar as canetinhas se a gente não modifica hábitos de vida. É importantíssimo atividade física e uma dieta de qualidade.
0: É verdade. O Edgar Leonardo?
4: Doutora, bom dia. Para esclarecer para quem está em casa escutando a gente, e a gente está falando muito aí sobre as canetinhas, que elas viraram moda, mas muitas vezes o incentivo que esse indivíduo tem é porque ele olha e, inclusive nas redes sociais, parece que elas são milagrosas. Mas efetivamente, do ponto de vista clínico, quais são os riscos, ponto um, de se tomar um medicamento, mesmo que ele tenha sido comprado na farmácia, prescrito, e etc., prescrito, mas que não efetivamente tenha sido, vamos dizer assim, bem indicado para o problema dele? E aí, pior ainda, qual seria o risco, né, clínico desse cidadão que, por às vezes, não poder pagar, ele vai em busca de adquirir esses medicamentos por meios, eu diria, não convencionais? Quais são os riscos efetivos que esse paciente está correndo, que esse cidadão está correndo?
7: Veja, nenhuma medicação deve ser tomada sem acompanhamento médico, tá certo? As medicações que a gente tem, a normatização da Anvisa, que são vendidas na farmácia, com todos os cuidados de eficácia e segurança, são muito seguras. Os principais efeitos colaterais são gastrointestinais, né? Pode dar uma prisão de ventre, em alguns pacientes pode dificultar o trânsito intestinal, dando uma diarreia, pode dar uma náusea, alguma sensação de vômito, sensação de refluxo, que a gente organiza muito bem com as medicações e com acompanhamento médico adequado. Agora, em relação às medicações que são falsificadas, que são produzidas sem a fiscalização da Anvisa, que a gente não sabe do princípio ativo que é colocado ali, que não passam por testes de eficácia e segurança, tem riscos muito maiores, porque pode lesar o fígado, pode lesar o pâncreas e podem causar danos irreversíveis nesse paciente. Isso assim, sem contar os internamentos, porque ele pode sofrer processos de vômito, náusea, desidratação grave, a depender da idade desse paciente, principalmente se for um paciente com mais idade.
0: A gente está conversando com a doutora Daniela Coelho, que é endocrinologista geral e pediátrica, conversando com a gente aqui. Romualdo de Souza.
2: Daniela Coelho, como vai a senhora? Muito bom dia, tudo bem? A senhora estudou sobre os ácidos clorogênicos e eu decorei formas só para citar nas minhas conversas. Por exemplo, a gente sabe que no café tem muito ácido clorogênico que ajuda nesse processo todo, até para estimular o sistema nervoso, vai quebrar algumas gordurinhas localizadas. Mas eu conheço gente da minha convivência que está aplicando a canetinha porque diz o seguinte: ó, tô com uma pança, quer dizer, tô com uma barriguinha um pouquinho mais avantajada e essas canetinhas ajudam. Uma dose de café sem açúcar ajudaria muito mais, doutora.
7: É o que a gente diz, para paciente que tem indicação, a canetinha de fato é muito benéfica. O café funciona como um termogênico, estimula como um pré-treino, tem a sua eficácia também, gosto muito do café com essa finalidade, mas as medicações têm a sua finalidade, elas são muito boas em reduzir o apetite desse paciente, dá uma sensação de saciedade precoce. Então, para quem de fato necessita e tem indicação, elas são, quando o paciente pode pagar, porque são medicações caras e que a gente ainda não tem no SUS, são medicações muito boas.
0: Muito bem. Agora, só para a gente finalizar então, doutora, a senhora considera então que é bom a Anvisa ter feito essa liberação de um produto nacional, com a produção nacional, para poder baratear esse medicamento, né?
7: Sem sombra de dúvida, para a gente poder ampliar para a população que precisa e não tem condições de pagar, porque ainda é uma medicação de alto custo, é uma medicação recente, inovadora, que chegou há pouco tempo no mercado, e ainda isso leva a um custo aumentado. Com a produção do análogo sintético, o Ozive, creditado pela Anvisa em termos de qualidade, segurança e eficácia, isso tende a baixar o preço e a beneficiar quem, na verdade, tinha dificuldade para obter a medicação e que, de fato, minha gente, precisa e tem indicação precisa.
0: Muito bem. Doutora, deixa eu agradecer aqui sua participação. Daniela Coelho, endocrinologista geral e pediátrica, diretora da Sociedade Brasileira de Endocrinologia e Metabologia. Doutora, muito obrigado. Volte sempre aqui ao Passando a Limpo.
7: Obrigada, minha gente. É sempre um prazer contribuir.
0: Valeu. O Romualdo de Souza, nova fase da operação sem desconto. Eu estava ontem aqui reclamando que nunca mais falou em INSS. Parecia que a fraude do INSS, o escândalo do INSS, o roubo das aposentadorias, parecia que não tinha acontecido. De repente, não se falava mais no assunto. Está tudo certo. É aquela história. Não, a gente passou anos roubando vocês, mas a gente devolveu uma parte do dinheiro. Então, esqueçam da gente. Deixem isso para lá. Não é assim. Nova fase da operação sem desconto é deflagrada pela Polícia Federal e Controladoria Geral da União contra fraudes em aposentadorias. Tem operação, inclusive, mandado sendo cumprido em São Paulo, Paraíba, Distrito Federal e em Pernambuco, Romualdo.
2: Pois é, essa ação da Polícia Federal, que eu acabo de receber essa informação também, cita inclusive os nomes das pessoas que estão sendo investigadas nesse processo todo, que são pessoas que atuavam como intermediadores junto às organizações sindicais ou organizações que atuavam como Associação de Aposentados e Pensionistas do INSS. Por exemplo, eu estava vendo o nome aqui, tinha um deles que era gerente executivo do INSS. Uhum. Aliás, agora, recebi essa informação. Um dos envolvidos, ele era gerente executivo do INSS em Garanhuns. Então, como é que esse Everaldo Felício, ele atuava? Então, ele escolhia as associações. As associações mandavam um cadastro para esse grupo, que não era o INSS, era um grupo formado fora do INSS, e mandava as informações. Ó, esse aposentado ganha tanto, esse ganha menos, esse ganha mais. Então, os que ganhavam mais, dependendo do tamanho da aposentadoria, e é isso que a Controladoria Geral da União está investigando, as aposentadorias, quanto maiores, maior era o percentual de desconto, quer dizer, de desconto é ótimo, de extorsão, de roubo no seu contra-cheque. Então, eu sei bem, nesse caso específico de Pernambuco, porque a investigação já estava bem avantajada. E a ideia é exatamente essa. Nesse instante, o que a Polícia Federal e a Controladoria Geral da União estão fazendo é ir atrás de pessoas que intermediaram negócios de associações com a Previdência Social. O técnico da Previdência abria o cadastro, passava a informação e essa informação era compartilhada com a quadrilha, que automaticamente aumentava ou diminuía o percentual que ia ser extorquido do aposentado e pensionista do INSS. Era uma operação muito, muito, como a gente, complexa, mas em compensação, por ter a senha, era mais ágil. E aí agora é por isso que a Controladoria Geral da União chegou a esses nomes, porque as senhas foram colocadas no sistema do INSS.
0: Tá bom, ok. Vamos acompanhar então. Agora, vou repetir. Não é porque devolveram o dinheiro dos aposentados, deixa isso para lá, não. Só deixa isso para lá quando tiver todo mundo preso. Tem que estar preso. Quem fez isso tem que estar preso. Que é para, quando pensarem de novo em novas fraudes daqui para frente, as pessoas saibam que podem acabar presas. É isso que precisa acontecer no Brasil. É a pessoa que faz mal feito, ela saber que pode acabar presa. Porque hoje o que ela sabe é que a chance dela sair impune é muito grande. Essa impunidade é que tem que acabar. É a primeira coisa que tem que acabar.
2: Igor. Oi. Uma informação rapidinha. Claro. Eu tenho essa informação agora. Esse grupo que foi investigado, que está sendo levado para depoimento hoje, eles formaram um grupo, olha, vou te falar, é muito amadorismo, eles formaram um grupo dentro do WhatsApp. E quando a Polícia Federal pegou um dos smartphones de um desses integrantes, tinha lá as conversas todas. Ó, fulano, hoje eu troquei a minha senha, que era antigamente Carnaíba 2020, e botei agora Garanhuns 2222. Ótimo, aí todo mundo atualizava aquela senha. Ou seja, as informações, inclusive de trocas de senha, eram compartilhadas num grupo de WhatsApp. Aí eu vou te falar, viu? Vai ser amador assim na baixa da égua.
0: Mas é impunidade, Romulo. É impunidade.
4: Exatamente isso. É a sensação assim, de impunidade, de que podem fazer e que faziam já historicamente. É. Né?
0: sujeito que rouba nesse país, ele tem tanta certeza que não vai ser preso que ele faz essas bobagens assim, conversa no WhatsApp, e aí quando pega o celular descobre quem são. Basta você pegar um, você descobre quem são os outros, que está todo mundo no mesmo grupo. O pessoal, exatamente por achar que nada pega e nada dá, ninguém vai ser prejudicado aqui, ninguém vai ser preso, ninguém vai ser punido, o pessoal entra em grupo de WhatsApp e fala o que quer e acha que está ali num espaço de brincadeira, num espaço que ninguém vai ver. Acaba vendo. E você descobre quem são as pessoas. Ô, Fernando Castilho, outra coisa aqui que eu queria puxar com você. O STF agora, é o STF agora que está ajudando o BRB, o banco lá de Brasília, para não ter intervenção no Distrito Federal?
3: Pois é. Sobre qualquer problema de qualquer natureza, chama o STF.
0: Chama o STF, que o STF resolve.
3: Pois é. Essa vez o protagonismo está com o ministro Luiz Fux, que está com a ação do governo do Distrito Federal, que pediu, pelo amor de Deus, que encontre uma solução para ele não ser liquidado extrajudicialmente. E a conversa ontem não foi só com o ministro. E aí é interessante que quando o STF chama, vai o ministro da Fazenda. E qual era a pedida aí? O BRB precisa de 6,6 bilhões para não

0: é que a União, já que Brasília não tem recursos, ele pode entregar, tomar um empréstimo, né? E para depois pegar uma parte também no FGC, e a partir daí, se ele não pagar, o banco não conseguir se reconstituir, ele pode dar como parte do FPE do Distrito Federal para tomar esse empréstimo. É um encaminhamento, porque tem uma pressão muito grande, inclusive porque tem uma outra pressão do outro lado do Banco Digimais, que é o Banco do Bispo Edir Macedo, que também está precisando de uma ajuda, mas só que os dois estão pressionando muito. E o pessoal do FGC está dizendo, olha, um está pressionando o outro. Então, nesse caso do Banco Regional de Brasília, há um entendimento seguinte: como é que a gente vai liquidar um banco do tamanho do BRV no ano de eleição?
1: Pois é.
0: Então, entrou aí o STF, entrou o Ministério da Fazenda, uhum. Só que o freguês, ou seja, o BRB, não tem com o que pagar. E aí vamos fazer um fiado, ver como é que dá isso aí, para tentar chamar essa operação salvar a BRB, porque a situação lá está muito dramática, e se não resolver isso, então o que é que vai acontecer? Dia 28, amanhã, ontem teve a reunião com o ministro Luiz Fux, amanhã vai ter uma nova reunião para ver se consegue encaminhar isso. Mas a situação é muito grave.
2: E tem um outro problema aí também, rapidinho só, que é o seguinte. Vejamos, o Supremo é um tribunal constitucional. Tá? Uhum. E, aí, e que também pode julgar casos daqueles julgados que necessariamente tenham foro privilegiado. Mas agora, qualquer coisa se recorre ao STF, o STF acata e o ministro acatou, e o ministro faz aquilo, inclusive, que Gilmar Mendes já fez, que é se torna Câmara de Conciliação.
0: É isso aí, pronto. Foi o que aconteceu. Então, assim, tá virando segunda Câmara. Câmara. É isso aí.
2: Então, veja, o Brasil começa a entrar, né, numa espiral, né, de incompetência, que é fenomenal. Porque nós temos um tribunal constitucional que pode julgar aqueles que têm foro privilegiado e que agora está funcionando como Câmara, tá certo? Para acordos que não estão na sua competência inicial.
1: E julga até a competência dos outros. Porque julga... a Lava Jato com o Sérgio Moro caiu tudo porque disseram que o Sérgio Moro não tinha competência
2: dos outros
1: para aquele julgamento.
2: Então, assim, e cada juiz, Fux, que até pouco tempo a gente estava elogiando, acata.
0: Exatamente.
2: E dá continuidade a algo desse tipo. Quer dizer, um negócio completamente baratado e que, na verdade, estão julgando agora aí sim, politicamente, se é a hora ou não de fazer o quê? Salvar um banco que está na situação que está por conta de crime. É bom que seja dito.
1: Cometeu um monte de crime, ficou nessa situação, aí agora o STF se mete
2: para que o Tesouro Nacional salve.
0: A falta distribuída pelo STF...
2: Que é o ponto que que Caxias falou muito bem, que tem que entregar os anéis.
1: Exatamente.
0: A falta do STF é icônica. O ministro Fux, na frente de 12 pessoas, inclusive o ministro da Fazenda, decidindo o que vai fazer com o BRB.
1: A falta distribuída pelo STF. Virou Câmara de Conciliação também agora. Coisa é
0: icônica.
1: Linda. Uma coisa linda.
0: Na cabeceira da mesa, maravilhosa. Vamos resolver.
1: E não reclame muito, não. E se você insistir com essa história de que o STF é Tribunal Constitucional...
2: Ainda corremos esse risco.
1: Cuidado, porque eles podem não gostar. Gente, obrigado. Romualdo de Souza, Edgar Leonardo, misturei Edgar com Leonardo, deu Eduardo, tá vendo? Edgar Leonardo e também o Fernando Castilho. Obrigado, gente. Vandro Chaves e Avanildo Cerqueira nos trabalhos técnicos, produção de Max Augusto para o Passando a Limpo, que volta amanhã às 8 da manhã. Tchau, tchau.
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1: 51 casos de leptospirose foram registrados de janeiro até o dia 9 de maio aqui em Pernambuco. Nesse período, 5 pessoas morreram por causa da doença. Esses dados são da Secretaria de Saúde do Estado. Mas quais os sintomas da leptospirose? Quanto tempo depois do contato com uma água, uma lama contaminada, podem aparecer os sintomas? Que sintomas são esses? Leptospirose é o tema do consultório de hoje. E para conversar com a gente, estamos recebendo o Dr. Demetrios Montenegro, médico infectologista do Real Hospital Português e do Hospital Universitário Oswaldo Cruz, médico do Serviço de Controle de Infecção Hospitalar do Hospital Português, mestre em Medicina Tropical e que está com a gente hoje. Boa tarde, Dr. Demetrios, seja muito bem-vindo.
2: Boa tarde, Anne. Mais uma vez aqui participando desse programa, muito bom. Boa tarde, Danilo. É um prazer dividir essa participação com você, amigo e sócio. Muito bom isso.
1: Que bom também poder contar com o senhor Dr. Demetrios e com o Dr. Danilo Palmeira, que também está com a gente hoje, médico infectologista, preceptor da residência médica de infectologia do Hospital das Clínicas, também atende no Hospital Português, e Dr. Danilo é presidente da Sociedade Pernambucana de Infectologia. Boa tarde, Dr. Danilo Palmeira, seja também muito bem-vindo.
3: Boa tarde, Anne. Boa tarde, Demetrios. É a honra minha participar do programa e dividir essa mesa com Demetrios. Nos colocamos à disposição e é sempre bom informar a população.
1: A gente que fica muito honrado em ter vocês dois aqui conosco nesse consultório de hoje, tão importante mesmo, falando sobre leptospirose, que é uma doença que preocupa muito. Quem quiser participar, o número do nosso WhatsApp é o 991-47-8520. Já tem participação de ouvinte, mas antes, vamos conversar aqui com os doutores sobre essa doença. Doutores, um caso que chamou muita atenção de todos nós nesse mês de maio foi a morte de um comerciante no dia 14 deste mês, né? Era Fábio. Fábio tinha perdido a esposa e o filho bebê de 6 meses num deslizamento de barreira no dia 1º de maio. E ele também participou ali do resgate, tentando, né, salvar a família. Ele tinha saído para trabalhar, voltou, e quando ele foi tentar ajudar, ele teve um outro deslizamento, ele acabou sendo atingido, mas ele foi resgatado rapidamente com vida. Foi um deslizamento até menor, mas a imagem dele, inclusive todo sujo de lama, isso também ficou muito marcado. E ele, mesmo machucado, ainda quis voltar para ajudar a família, tentar achar a família. Mas, infelizmente, tanto a esposa de Fábio quanto o filho dele já foram encontrados mortos. Isso no dia 1º de maio, dia do trabalhador, dia daquela chuva que a gente acompanhou de muitos transtornos, né? Foi uma grande tragédia nessa família. Isso aconteceu no bairro do Passarinho, em Olinda, né? E alguns dias depois, mais de uma semana depois, acho que mais eram 10 dias, ele começou a ter sintomas fortes de dor de cabeça, começou a ter febre, foi levado para a UPA. Na UPA suspeitaram de leptospirose e ele acabou não resistindo e veio a falecer no dia 14 de maio. Ainda está em investigação, a gente não tem a confirmação exata assim, da secretaria se foi ou não leptospirose, mas é uma suspeita muito grande, porque ele estava ali em contato com aquela lama toda e tudo mais. Mas pensando como se fosse assim, há realmente uma grande probabilidade, doutor Demetrios, porque as pessoas falam assim, quanto tempo depois de ter contato com uma, vamos dizer, uma água contaminada pela urina do rato, a pessoa pode contrair leptospirose, podem aparecer os sintomas. Há essa possibilidade de ser muito tempo depois?
2: Olha, pode sim, né? Normalmente isso pode acontecer em torno de 7 dias, mas entendendo que de 7 dias para uma primeira fase da doença. Então, a leptospirose, a característica da doença é que ela pode evoluir em 2 fases. Então, nessa primeira fase, pode até ser passar desapercebida, porque os sintomas podem ser leves, sintomas até gripais, uhum. E a pessoa pode até não valorizar os sintomas na primeira fase. E aí, quando passa a febre, que há uma melhora do quadro clínico, vem a segunda fase, que aí justamente você tem uma piora muito grande. Não é nem só da questão da sintomatologia, volta a febre, volta a dor no corpo, mas o principal motivo de complicação são reações que acontecem no próprio corpo da pessoa que pode levar a um problema de coagulação, a um problema renal, a comprometimento do fígado, podendo também levar ao comprometimento pulmonar. Então, por isso que pode realmente, nessa situação de uma gravidade maior, passar um tempo maior do que a pessoa poderia esperar. Então, e aí confunde muito essa primeira fase. E veja, numa época que a gente está vivendo também surto de influenza, podendo estar com um COVID circulando, a pessoa chega apenas com sintoma gripal, então é difícil realmente você pensar numa possibilidade de uma leptospirose nessa primeira fase, entendeu?
1: É difícil, e se é difícil assim para os médicos, imagina para a população, né? Porque vai achar logo o quê? Não, isso deve ser uma virose, como o senhor trouxe, a gente está tendo muitos quadros virais. Mas para que os nossos ouvintes entendam, veja, a gente trouxe esse caso de Fábio que eu acho que chamou muita atenção, porque eram muitos dias depois, e aí ele morre e veio essa suspeita. Mas para os nossos ouvintes que vivem em áreas que alagam, vivem em áreas de risco e que pode, porventura, né, ter um deslizamento ou não. Qual é o período assim crítico para que apareçam esses sintomas da leptospirose? Assim? É até 15 dias, até 20 dias, até um mês depois, assim, para que essas pessoas fiquem atentas a esses sintomas e desconfiem de algo que aparecer.
2: Então, essa fase mais grave, que a gente chama da doença mais grave da leptospirose, normalmente vai acontecer após o sétimo dia. Porque a gente tem essa primeira fase dentro de 7 dias, que você pega aí o período de incubação, e aí de 3, 5 até 7, 10 dias você vai ter essa fase. E depois é que vem essa fase mais agressiva. E por que acontece nessa fase mais agressiva? É entender o seguinte: mais ou menos funciona com a mesma lógica da COVID. Então, uma pessoa que pega a COVID vai complicar, não sei se você se lembra, que a gente discutiu muito isso na época da pandemia, vai complicar a partir do 10º dia, onde você pode ter a piora realmente do quadro respiratório, com insuficiência respiratória, porque. Parece meio contraditório, mas assim, é justamente quando o seu organismo começa a produzir muito anticorpos contra aquele agente infeccioso. Então, você tem um processo inflamatório, é uma ativação imunológica muito intensa, que aí você vai ter essa evolução, às vezes catastrófica, numa segunda fase da doença. Tanto é que, na grande maioria das vezes, você não vai ter mais a bactéria envolvida nesse processo. A gente faz antibiótico porque é uma situação muito grave, realmente, e que pode ainda ter alguma bactéria ali. Então, até para diminuir essa resposta imunológica, essa resposta inflamatória, então é feito antibiótico. Mas a fase mesmo que a bactéria vai estar causando sintomas ou não, porque ela pode também vir totalmente assintomática, é justamente no primeiro momento de contaminação. E aí vem um fator que pode complicar ainda mais essa questão do diagnóstico. Porque como você pode ter um primeiro momento sem sintomas, então você perde todo esse parâmetro. Porque tem pessoas que já iniciam o quadro clínico já nessa segunda fase,
1: Nossa.
2: numa situação de uma gravidade maior, entendeu? E
1: Imagina.
2: aí, essa evolução, assim, o quão grave vai ser, não tem como definir, não vai ter um marcador precoce que vai dizer uma pessoa vai evoluir com muita gravidade e outra com pouca gravidade. Então, qual é a situação pior? É quando evolui para uma insuficiência renal, que a pessoa precisa fazer diálise, ou até mesmo com uma insuficiência respiratória, quando tem sangramento pulmonar, que aí é uma situação mais grave até do que a própria insuficiência renal.
1: O doutor Danilo, se essa pessoa, ela começa a ter os sintomas mais considerados assim mais leves, vai procurar o médico. começa a tratar, ela tem, de fato, menos chances de ter complicações, ou se ela tiver que ter complicações, ela vai ter mesmo, de toda forma?
3: Essa pergunta é bem interessante, porque, como o Demetrios falou, 90% aí começar antibiótico, e se for o caso, referenciar para um serviço especializado.
1: Vamos falar sobre esses sintomas, porque quando vocês trazem febre, dor no corpo, dor de cabeça também. No caso desse rapaz, o Fábio, ele tinha dor de cabeça e tinha febre. E a gente escuta muito dizer assim, em caso de leptospirose, a pessoa tem dores, tem dor na panturrilha, que é a batata da perna. A gente sempre escuta muito isso. Tem muita gente, né, que fala sobre esses sintomas. Doutor Danilo, fale para a gente os sintomas considerados leves, que são esses virais, e os sintomas já graves, como o senhor trouxe agora, sangramentos, por exemplo, o olho mais amarelado.
3: Após uma exposição, né, a essa água de enchente, uma exposição ocupacional, eu trabalho limpando uma fossa ou um matadouro de animal, então eu percebo que tem algum roedor, esses roedores urbanos, esses ratos, né, que são os reservatórios, em média 5 a 14 dias, 7 dias em média, como o Demetrius falou, surgem os sintomas. A maior parte das pessoas são quadros inespecíficos, é uma febre, dor de cabeça, dor muscular, e aí chama atenção dois lugares, panturrilha, né, essa dor na batata da perna e também uma dor lombar. E essa dor lombar confunde muito com dengue, porque dengue costuma, você diz, olha, parece que eu levei uma pancada nas costas. Tem outro sintoma, né, um sinal que é um olho vermelho, uma hiperemia conjuntival, bem característica. Tá? E alguns pacientes têm tosse seca, né? Podem esses dores articulares também. Então, a maior parte das pessoas tem essa fase inespecífica, mas aí eu tenho que fazer o link, atentar para a epidemiologia, para a exposição, né? E algumas pessoas melhoram dessa fase, só que aí é um contraponto isso, algumas pessoas voltam a piorar, voltam a fazer febre, e aí vem aquela famosa complicação da leptospirose, então o paciente vai ter uma piora da função renal, ou seja, o rim começa a não funcionar, e é interessante que esse rim piora, o paciente continua urinando no início, então a gente acha que está bem, mas o rim não está funcionante, a qualidade da urina não é boa. Né? Ele vai ter essa icterícia, é bem intensa a icterícia, né? E não fica só amarelo, fica alaranjado a conjuntiva, né, do paciente. E também sintomas respiratórios com tosse, com sangramento e falta de ar. Então, essa tríade, essas três são sinais de gravidade. É um paciente que muitas vezes tem que ser internado em unidade de terapia intensiva, às vezes ele precisa de hemodiálise, ventilação mecânica, ou seja, o paciente é entubado para poder respirar de forma adequada, né? E com a equipe multiprofissional para tentar realmente salvar essa vida.
1: Eu pedi aqui para o doutor Danilo listar, para todo mundo ouvir, porque às vezes a gente vai no médico e não, como a gente não tem essa informação, a gente não vai atentar que pode ser um caso de leptospirose, a gente nem vai dizer para o médico, por exemplo, que teve contato com água suja, com lama, com alagamento, enfim. Então, para você que está nos ouvindo, se tiver algum dos sintomas, pensa, poxa, eu tive contato, não tive, vai numa unidade de saúde, se você for, já conversa com o médico dizendo todo o histórico, porque ele precisa ter essa informação para poder suspeitar. É como o doutor Demetrios e o doutor Danilo falaram aqui, às vezes os sintomas são inespecíficos, parece uma virose, mas a gente pode estar tratando de uma doença muito grave, que é a leptospirose, uma doença que inclusive pode matar. E que mata, né? A gente tem aqui o dado de até o dia 9 de maio, 5 pessoas que morreram. São casos confirmados. Mas e os casos que estão em investigação, que a gente ainda não sabe, né? Então a gente precisa ter essa conscientização. Eu estou vendo mensagens aqui dos nossos ouvintes para participarem também do consultório. E antes de passar para os ouvintes, doutor Demetrios, é só a urina do rato que pode passar, que pode a gente fazer a gente contrair a leptospirose, ou tem alguma outra forma de contágio da leptospirose?
2: A urina do rato, na verdade, é a forma, do ponto de vista da epidemiologia, que tem importância dessa transmissão para a população após, principalmente após esse período de chuva, sabe? Outros animais também podem se infectar com a leptospira, podem não desenvolver a doença, mas podem também eliminar, mas não vai ter um peso grande. Em termos de contaminação para a população de uma maneira geral. E uma coisa importante aí que você estava chamando a atenção da população em relação a já chegar numa emergência, falando que teve contato com água de chuva, água empoçada, e isso é muito importante porque Uma das coisas na nossa região,

0: que a gente trabalha muito é com diferenciar o que é dengue, o que é influenza, o que é gripe e o que é leptospirose. E, às vezes, não dá para fazer distinguir essas três situações, nem por exame laboratorial. Você vai fazer um hemograma para saber se é uma infecção bacteriana ou viral. Esse hemograma pode estar, nesse momento, normal, nas três situações, e você não vai ter como fazer essa diferenciação entre elas. Mas esse ponto do contato com essa água acumulada de chuva, ele é fundamental para o médico pensar nessa possibilidade, entendeu? Veja, que foi exatamente o que aconteceu com esse caso que você relatou. Foi pensado em leptospirose, né? Então, assim, a conduta foi tomada. E normalmente a conduta tomada para leptospirose, diferente da dengue, que vai ser iniciado um antibiótico naquele momento, mas vai fazer muita diferença para leptospirose. Então, isso é fundamental. Outra coisa importante também, que as pessoas devem levar em consideração, e aí entra o que Danilo falou, os parques em que você tem as poças de água. Então, muita gente associa a questão da leptospirose às grandes enchentes, né? Ah, eu tive água até o pescoço, então eu posso ter risco de ter leptospirose. Mas imagine o volume de urina de rato para uma rua totalmente alagada e que a pessoa tem água até o pescoço, vai estar diluído naquele volume de água. Agora, se você tem num parque uma poça pequena, mas que ali tem resto de comida e o rato vai ali e vai urinar, você vai ter um volume de urina, a concentração vai ser maior e o risco de se contaminar é maior. E às vezes, veja só, a água entra, invade a casa das pessoas e o momento de maior risco de contaminação é justamente no momento que ela vai limpar, a água baixou, vai limpar aquela água e ficam aquelas poças e isso é um momento de maior risco, né? E pensar que o rato também está fugindo daquela enchente. E aí, quando baixa, vai diminuir alimento, ele vai procurar alimento dentro das casas das pessoas, né? Pode invadir algumas dessas casas e urinar ali dentro também. Então, por isso que hoje, o que é que a gente tem que pensar? É infestação de rato, área que os moradores vejam muito rato no dia a dia. Então, assim, se tem. Tomar cuidado nessas pequenas poças. Não é só ficar com medo das grandes enchentes.
1: Isso também é um alerta para todo mundo. A gente só pensa nas grandes enchentes mesmo. Tem uma pergunta aqui do Robson, doutor Danilo, falando sobre pombos. Ele diz assim: meu pai chamava os pombos de ratos voadores. E ele diz que o pai falava que as fezes dos pombos têm o mesmo efeito da urina dos ratos. Pergunta se isso é verdade. É, doutor Danilo?
2: Bom, se a gente fazer um comparativo entre pombo e rato, é pela alta possibilidade de transmissão de doença, mas são doenças diferentes,
1: Certo.
2: né? A leptospirose e os reservatórios, né, que são os animais que contêm a bactéria, são mamíferos. Então, o principal é o rato. E eu queria complementar a fala de Demetrios, né? Circularam alguns vídeos na internet aqui em Recife de pessoas criando rato como se fosse animal doméstico, assim, com a intimidade no pescoço. E muitas vezes esse rato ele se infecta com a leptospira já no ventre da mãe, no útero da mãe. A leptospira consegue entrar no ratinho ou ao nascer, né, no entorno do ninho, o ninho está contaminado. Então esse rato passa a vida inteira transmitindo leptospirose para o entorno e ele, por seu reservatório, ele não adoece. Então ele consegue conviver com a bactéria sem ter sinal de doença. É um rato saudável que está transmitindo leptospirose no pescoço. Então tem que ter muito cuidado ao manipular, ao mexer, né, ao encontrar rato morto, tentar matar o bicho, né, porque pode ocorrer uma exposição, né? Então são mamíferos que contêm. A exceção é o gato. O gato é um mamífero que contém, é raro ter leptospira, mas cavalo, cachorro, cabra, bode podem transmitir. E o pombo é uma ave, né? Então está associado com outras doenças.
1: Certo.
2: Criptosporose, enfim, pneumocistose, assim, vem outras doenças que podem ser causadas pelo pombo, mas aí é outro encontro.
1: É isso, agora sim, não é leptospirose, né? Tem outras doenças relacionadas aos pombos, fica aí tranquilo o nosso ouvinte, o Robson do Janga. É isso, Robson do Janga. Estou vendo as mensagens dos outros ouvintes, fazer uma pausa rapidinho aqui com os doutores, doutor Demetrios Montenegro e também Dr. Danilo Palmeira, dois médicos infectologistas que estão com a gente hoje falando sobre leptospirose. Se você quiser participar do consultório, dá tempo, pode mandar o seu áudio, a sua mensagem de texto pelo nosso WhatsApp. O número é o 99147-8520. Fazer um intervalo rapidinho e volto já.
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1: O consultório do Rádio Livre hoje está falando sobre leptospirose. A gente está conversando aqui com dois médicos infectologistas, Dr. Demetrios Montenegro e também Dr. Danilo Palmeira. E tem um ouvinte que mandou um áudio para a gente, foi o Geraldo. Vamos ouvir o que ele pergunta.
4: Boa tarde, Anne Barreto. Aqui é Geraldo Santa Amaro. Anne, aqui é a rua de Santa Amaro. Eu moro aqui próximo à Rua da Bola, aqui na Rua da Floresta. Eu moro na Rua da Floresta, sendo que não alaga tanto. Mas Miami... perto da Rua da Bola, certo? Descendo para pegar para mim, para a Rua da Floresta, sempre alaga, Anne. Muitas vezes eu vou levar minha neta para a creche e alaga. Eu coloco o pé na água e eu me preocupo com esse problema da doença do rato, né? Muitas vezes não tenho uma bota para usar. Aí eu queria saber do doutor qual o perigo que eu corro, porque muitas vezes a gente tem uma frieira, tem um mau cuidado, Anne, ando pela beirada, tem para me molhar. E minha preocupação é sempre estar falando sobre essa doença do rato. O que é que eu devo fazer caso eu tenha contato com a água suja? O que eu devo fazer com o que eu lavo? Porque sempre eu lavo em casa, até a água sanitária, na água de água sanitária, eu coloquei nos pés, que eu tenho muito medo de pegar a doença do rato. Anne, boa tarde a todos os ouvintes, boa tarde à Rádio Jornal, boa tarde aos doutores.
1: Boa tarde, Geraldo. Obrigada pela sua participação, viu? Então, doutor Danilo...
2: Geraldo, ele trouxe uma dúvida com um ponto bem específico, né? Ele fala de uma exposição à água eventual e fala de uma frieira, né? A bactéria Leptospira, ela não consegue penetrar na pele íntegra, mas se tiver algum ferimento, né? Alguma perda de pele ou uma outra lesão por uma micose, né? Que é essa frieira, pode ocorrer, né? A transmissão, a entrada por aquele local. É muito comum você andar por um trecho alagado e não conseguir ver, porque a água está suja, tem barro, né, tem outros elementos, então pode ter um pedaço de pau, pode ter entulho e causar um corte, um sangramento. Após a exposição, existem antibióticos profiláticos, ou seja, você não está doente ainda, mas toma um antibiótico baseado nessa possibilidade, na chance de adoecer. Então, ele pode procurar um serviço, porque existe a profilaxia com um antibiótico específico, que é a doxiclina. Então, ele procura um serviço, vai receber uma orientação médica, né? E já que ele tem uma exposição constante, isso acontece com alguma frequência, tentar, de alguma forma, evitar essa exposição e, se for necessário, utilizar uma bota, como ele bem falou, né? Procurar maneiras, né? Porque existe realmente uma chance real de ele adquirir a doença.
1: Então... se puder, uma bota. Eu já ouvi falar também, doutor Danilo, que se a pessoa não tiver acesso à bota, à galocha, né, como a gente fala assim também, pode botar um saco plástico. Resolve? Ou pelo menos diminui esse risco?
2: Diminui o risco, mas a resistência, né, a espessura do saco plástico em comparação a uma bota feita realmente com um material, né, de borracha, ela tem um efeito de proteção. Melhor, é como andar de bicicleta, né? Quando você leva uma queda, que você tá com um tênis, com meia, com todos aqueles equipamentos de proteção de segurança, uma joelheira, você se protege, né? Se você tem que realmente... existem algumas profissões em que as pessoas fazem limpezas em fossa, tem contato com esses córregos que deságuam a água com o resto de alimento, enfim, que é um atrativo para esses roedores, para os ratos. Então, se há realmente uma exposição, tem que usar esses equipamentos de proteção individual.
1: Doutor Demetrios, ele também pergunta o que fazer se ele tiver contato, né? Ele diz que lá em Santo Amaro, onde ele mora, tem muita água suja, enfim, água empoçada, de lama e tudo mais. Aí ele disse que já botou até água sanitária nos pés, porque não ficou com muito medo e tem muito medo da doença do rato, como a gente fala, que é a leptospirose. Mas qual é o cuidado que a gente deve ter, de fato, se tiver contato?
0: Aí o principal cuidado é a lavagem do membro, né? Então, assim, lavar exaustivamente, não precisa colocar

0: sanitária, até porque a água sanitária, ela para a pele é muito irritativa. Então, mais lavagem com água e sabão, isso é a principal conduta depois de um contato com uma água supostamente contaminada. Então, e além disso, o que Danilo já falou em relação, se você já tem um ferimento no pé, procurar uma unidade para fazer uma avaliação.
1: É isso, essa questão de lavagem, isso é importante também na hora que as pessoas vão limpar a casa. Quando o senhor traz aquela informação de, ó, baixou, tem ali a lama, né? Pode ter ali a urina do rato também ainda numa concentração maior, porque vai ter pouca água. E a gente muitas vezes vê as pessoas limpando a casa sem a preocupação de se proteger. Então tem que se proteger também nessa hora, né, doutor?
0: Também é fundamental, né? Então, principalmente se no entorno da casa já existe uma população de ratos. Que, na verdade, ratos existem no mundo todo, em todas as grandes cidades. É impossível existir um controle eficiente. O que a gente pode tentar é afastar um pouco da área ao redor do domicílio, mas a gente sabe que é muito difícil. E quando você tem justamente uma enchente dessa numa região, os ratos também sofrem e procuram sobreviver. E às vezes é invadindo as próprias casas que eles vão buscar a sobrevivência. É muito importante a proteção no momento que vai retornar a sua moradia, né, limpando a casa, porque essas poças de água, elas são mais perigosas do que o
1: Sim.
0: rio de água na rua.
1: E aí acho que a limpeza da casa também tem que ser com água, sabão, e aí tudo, imóvel,
0: Sim,
1: tudo,
0: e
1: né?
0: aí o detergente, né? Exatamente.
1: Bem, tem um ouvinte aqui, o Mário, ele mandou um áudio pra gente.
2: Meu nome é Mário. Eu gostaria de saber se é prudente a gente contratar uma pessoa para detetizar a casa, os quartos, para matar ratos, baratas, ou se há algum perigo nisso. Obrigado, boa tarde.
1: Doutor Danilo?
3: Acho que cada situação merece ser analisada, né? Se você tem realmente uma casa com muitos roedores, com muitos ratos, de repente seria interessante você ter essa rotina, né? O rato, ele é um animal que precisa de comida, que precisa, né, de abrigo. Então, se você dificultar a vida do rato, né, quanto mais higiene, né, tem uma associação da leptospirose com falta de saneamento básico, de pobreza, porque realmente são lugares em que muitas vezes ficam terrenos baldios, em que as pessoas jogam lixo com o resto do alimento, tudo isso atrai o rato. Então, acho que é interessante você considerar, se tem muito rato na sua casa, buscar maneiras de tentar erradicar. Lembrando que ele vai tentar sobreviver. Então, ele tende a ir para outros lugares, né? Ele não consegue matar todos os ratos, nem consegue dimensionar qual é a população de rato. Eu queria fazer um comentário em relação,
1: Claro.
3: se me permitem, à última pergunta, porque muitas vezes, ao andar numa enchente, nós sofremos ferimentos na perna. Além da leptospirose, é importante ver como é que está a vacinação contra o tétano, que é outra doença que está associada com ferimento que pode acontecer. A gente está pensando, tá, estamos falando sobre leptospirose, mas é importante ver como é que está a vacinação, se tomou as 3 doses, se precisa de um reforço, tudo isso nessa abordagem completa aí desse cuidado com a saúde.
1: Bem, tem um ouvinte que também pediu para fazer um comentário aqui, um comentário para conscientizar. Ele falou assim: ele é Jairo Gonçalves, de Nossa Senhora do Ó, em Paulista, e diz aqui: ó, devido a essas chuvas, fortes alagamentos, eu, que piloto uma moto, tenho um apelo a fazer sobre os motoristas que estão dentro de seus carros, no ar-condicionado, confortáveis, motoristas de ônibus também que passam em alta velocidade e dão banho na gente com essas águas de esgoto, tanto em nós que somos motociclistas, ele coloca, quanto em pedestres nas ruas paradas de ônibus. Tem razão também, né? Porque às vezes você tem o contato ali sem nem querer de fato, né, com essa água e pode realmente estar infectada. Aí ele coloca aqui: na perimetral, por exemplo, em Olinda, estamos diante de águas muito podres, de tudo que é sujeira, e o pessoal não respeita. Não respeita ninguém. Aí ele colocou: por favor, Anne, comente. Está feito aqui o seu comentário, o seu apelo, o seu Jairo, porque eu gosto sempre de lembrar o seguinte: quando a gente está dentro de um carro, por exemplo, ou dentro de um ônibus, se você está dirigindo, você está ali, é o motorista, mas a partir do momento que você desce, você é pedestre, então você está ali exposto mesmo. Então é bom a gente ter consciência, ser consciente, né, com todo mundo. e respeitar. A gente está falando de leptospirose, uma doença grave, que pode deixar muitas sequelas, como os doutores trouxeram aqui, doutor Danilo Palmeira, doutor Demetrios Montenegro, também pode matar. E aí você passa ali com o seu veículo, joga aquela água para cima, acaba batendo nas pessoas, você pode estar contribuindo para uma infecção. A gente não sabe o que vai acontecer, mas pode contribuir. Tem mais ouvinte participando, mas deixa eu fazer uma pausa, chegou a hora aqui do intervalo, a gente volta já já.
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1: Consultório do Rádio Livre hoje está falando sobre leptospirose, para a gente poder entender um pouco mais sobre essa doença, né, que é transmitida por uma bactéria leptospira, e que nessa época de chuva, alagamento, muitos transtornos, contato com essa água suja, a gente pode, de fato, ser uma vítima da leptospirose. Então, a gente está conversando com dois médicos infectologistas, doutor Demetrios Montenegro, doutor Danilo Palmeira, explicando aqui os sintomas, como você deve agir em caso de suspeita de leptospirose. Mas tem ouvinte participando também por áudio. A gente vai ouvir agora o áudio do Andrade.
5: Boa tarde, Anne Barreto. Andrade, da quinta etapa de Rio Doce. Pergunta aos especialistas: quanto tempo a leptospira sobrevive após ser ejetada pela urina, através da urina do rato? Quanto tempo na água ou na lama ela sobrevive? Quanto tempo deve ser observado após uma enchente, após uma inundação, para que não haja um risco maior de transmissão da leptospirose? Obrigado, querido.
1: Obrigada também, Andrade. Doutor Demetrios.
0: Olha, Andrade, você deve estar mais preocupado aí com o tempo que você vai se expor a essa água, né? Então, primeiro, existe uma diferença entre a sobrevivência da bactéria naquele ambiente e a constante retroalimentação, porque imagine que uma poça de água que vai durar ali alguns dias, toda noite pode estar passando o roedor ali e colocando, urinando mais naquela poça e aumentando, inclusive, a concentração. Então, na verdade, enquanto tiver a água parada, você pode ter risco, sim, de ter a contaminação da bactéria. Então, a bactéria pode viver muito tempo naquela água, até ela secar, e aí mesmo ela secando, existem algumas bactérias que elas ficam inativas, tomam uma forma inativa, mas entrando em contato novamente com a água, ela pode voltar à atividade. Então, o importante é a forma de transmissão dela é muito mais quando o veículo facilitador vai ser justamente a quantidade de água e que pode contaminar uma área já lesionada. Então, mas a preocupação maior que se deve ter, até se naquela poça vai ter ou não, porque assim, imagine o seguinte: se você tem uma chuva e depois dias de sol, aquela poça vai secar e você não vai ter mais o risco de contaminação. Mas se mantiver aquela poça, esse risco sempre vai existir, não apenas pela bactéria que já está ali, mas também por outros ratos que podem passar, ou até o mesmo, que eles fazem normalmente os mesmos caminhos, e voltar a urinar naquela região.
1: Bem, agora é Evandro quem participa do consultório, ele mandou um áudio.
6: Anne Barreto, muito boa tarde. Me chamo Evandro Leandro, aqui da Mangabeira. Anne, eu gostaria de saber com o especialista, são todos ratos que causam a leptospirose? Porque eu escuto relatos que geralmente é com ratazana, que ela acumula a urina há muito tempo, né, isso, e quando ela solta a urina, vem com a leptospirose. Isso é verdade ou isso é mito? Boa tarde, Ana.
1: Obrigada, Evandro. Engraçado, Evandro mandou esse áudio e tem uma pergunta do Ricardo de Camaragibe perguntando se catita, que a gente chama catita o ratinho pequenininho, né, se também transmite. Então vamos lá, doutor Danilo. Diferencia o tamanho do rato, por exemplo? Um não vai transmitir, o outro vai transmitir?
3: A gente está caminhando pela biologia, né? Isso é importante, essa principalmente é o rato marrom, que é a ratazana, tá? Outros roedores.

0: aqueles ratinhos hamster, eles não costumam transmitir. Então, esse rato marrom, interessante. Eu, enquanto o Demetrius responde, ainda bem que foi para ele a pergunta anterior, eu estava pesquisando aqui, né, ela pode ficar até semanas a meses com água, é isso que o Demi falou. Então, se tiver a secagem, é a principal forma de matá-la, só sobrevive em água, né, a bactéria. E acho que a informação mais importante é que é uma bactéria que ela morre fácil. Então, sabão, detergente, álcool, cloro. Então, se você conseguir higienizar bem, então começa lá evitando a proliferação dos roedores, dos ratos. Então, não jogar lixo, né? Você tentar o máximo possível, não colocar resto de alimento, evitar esses acúmulos de água, restos de construção, enfim, ter esse cuidado. Então, evitar que o rato apareça e, uma vez tendo a enchente, ter esse cuidado de higienizar da melhor forma.
1: E aí, não importa se é
0: Porque
1: rato
0: são a.
1: pequeno ou rato grande, né? É, tem que ficar longe
0: É.
1: dos roedores, né, doutor?
0: Roedores, com certeza.
1: Agora, doutor Demetrios, o tratamento, a gente sabe, isso trouxe que era com antibiótico, mas esse tratamento, se não for uma leptospirose considerada grave, que precise de internação, por exemplo, esse antibiótico, ele, vocês fazem o tratamento durante quanto tempo?
0: Normalmente de 5 a 7 dias. Então, na verdade, é o seguinte: quando o médico já faz um diagnóstico, porque mesmo na fase inicial, na grande maioria das vezes, os exames laboratoriais podem ser normais. Então, assim, não dá para realmente você diferenciar muito. Mas tem algumas situações que você consegue identificar já uma infecção pela leptospira, né? E aí você já faz o antibiótico. São antibióticos simples, né? Amoxicilina, ampicilina, doxiciclina, que Danilo falou também. E aí você vai tratar entre 5 e 7 dias, no máximo, de antibiótico.
1: Depois disso, a pessoa está curada se não tiver complicação?
0: Sim.
1: Então,
0: Não
1: gente.
0: tem, não precisa passar muito tempo. É fácil tratar, é fácil limpar o ambiente, né? Como o Danilo falou, né? A pele basta lavar com sabão e água corrente. E o tratamento também é fácil. O problema da segunda fase não é a presença mais da bactéria, já é o processo que ela desencadeou no organismo, né? Então, por isso que é mais difícil, e é daí onde vem a questão da gravidade da doença.
1: Aí daí que surgem as complicações e que muita gente acaba, por exemplo, ficando com alguma sequela e tem gente que acaba, infelizmente, morrendo. Bem, a gente está chegando ao fim do consultório, mas com essa mensagem para todo mundo que teve contato ou pode ter contato com a água acumulada, seja pouca ou muita, lama também. Gente, se vocês começarem a sentir sintomas como tosse, febre alta, dor no corpo, for para um dado de saúde, já diz para o médico: olha, eu tive contato com a água suja, porque ele vai também investigar se é leptospirose. A gente não pode brincar com essa doença, tá? Então é importante que você fale para que o médico avalie e faça o tratamento que for necessário. Vou precisar encerrar o consultório, mas agradecendo muito ao Dr. Demetrios Montenegro por mais esse momento aqui no consultório conosco, sempre trazendo muita informação, muita orientação. Obrigada, Dr. Demetrios, por sempre estar aqui com a gente.
0: Eu que agradeço essa oportunidade. Obrigado. Obrigado, Danilo, por compartilhar essa tarde.
1: Foi muito, muito importante tê-lo com a gente, doutor Demetrios Montenegro, que atende no Hospital Português e no Hospital Oswaldo Cruz. Doutor Danilo Palmeira, também foi muito bom tê-lo com a gente aqui nesse consultório, fazendo esse debate, trazendo orientação, respondendo às dúvidas dos ouvintes. Obrigada por tudo, viu, doutor Danilo?
0: A gente que agradece. Tem um momento muito rico, né? E hoje, especial com o Demetrio, sou meu preceptor da residência. Hoje é um grande amigo e sócio, então eu me sinto honrado de estar aqui.
1: Eu que me sinto honrada em conversar com duas feras. Obrigada, doutor Danilo. Doutor Danilo também atende no Hospital Português e é preceptor da Residência Médica de Infectologia do Hospital das Clínicas. Sejam sempre muito bem-vindos, doutor Danilo Palmeira e doutor Demetrios Montenegro. Obrigada a todos os ouvintes. Esse foi o consultório do Rádio Livre. A produção foi de Gabriela Bento, trabalhos técnicos de Elivelto Henrique, Big Alves e João Alves. Na coordenação de jornalismo, Vitor Tavares.
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3: E hora certa, agora são 5 horas no Recife.
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4: Bom dia.
3: Fala, gente boa brasileira. Você já ouviu dizer, a vida é curta e devemos aproveitar ao máximo. Entretanto, não sabemos o tempo de vida que Deus nos dá. Por isso, devemos viver com sabedoria. Portanto, o que encurta a vida é o descontrole de tudo que nos tira as chances de prosperidade, inclusive a falta de cuidado com a nossa saúde. Pense nisso, para que tenha uma excelente quinta-feira. Que hoje seja um dia de muito foco, produtividade e novas oportunidades de crescimento. O sucesso é a soma de pequenos esforços diários e metas. Evite guardar mágoas, controle o estresse. Não deixe o coração carregar pesos desnecessários. Ame mais, perdoe mais. Cuide da mente, do corpo e da alma. A vida passa rápido demais quando não tomamos cuidados necessários. Viva com fé, paz e gratidão. Vamos com tudo e muito bom dia.
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3: Sim, e que linda família brasileira. Quinta-feira, né, família? Quinta-feira, família! Dia 28 de maio de 2026. Tá chegando o final de maio. Já se passaram 148 dias do ano, faltando 217 para o ano acabar. Hoje é dia do ceramista. Aí, grande artista, um abraço para você. Dia Nacional de Luta pela Redução da Mortalidade Materna. Vamos lá, cuidar, né? Dia Internacional de Luta pela Saúde da Mulher. Que beleza! Dia Mundial do Brincar. Brincar também é importante. Brincar, minha gente. Brincar. E Dia Internacional da Dignidade Menstrual. O santo do dia é São Germano de Paris, com trabalhos técnicos de Avanildo Cerqueira.
5: Bom dia!
3: Aí, Cerqueira! E produção de Kevin Paes, em rede, pela Rádio Jornal Recife. Limoeiro, Caruaru, Garanhuns, Pesqueira e Petrolina. Estamos começando mais um programa, A Voz do Povo.
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3: Você canta com Flávio José, A Natureza das Coisas.

0: 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Eita, coisa boa contar com a sua audiência em Caruaru, com o maior forró do mundo. Está começando neste sábado o maior São João do mundo, Caruaru, 91.3 FM. Toda essa turma boa que escuta a Rádio Jornal. Alegria de você, de Garanhuns, do Agreste Meridional. Garanhuns, 107.5 FM. Tem sim, Recife tem um lugar pra você. De onde vier, cuida. Recebe bem o turista. Eita, olha aí, as nossas orquestras, nossos instrumentistas, nossos cantores.
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0: E o principal, o nosso ícone, Cláudio Lô Germano, pra você de Limoeiro, 99.5 FM. O Feitiço do Bom, pra você de Pesqueira, 90.9 FM. Padroeira, Santa Águeda.
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0: Você sim faz a diferença em Petrolina, 90.5 FM. Com a produção, com o Rio São Francisco. Cuida! Por

0: do Sertão ao Cais, do Cais ao Sertão, todas as zonas que escutam a gente, todas as regiões. Zona da Mata Norte, Sul, Agreste e Sertão. O sonho do menino pra você, do Cabo de Santo Agostinho. Abraçando todos vocês, meu amigo Cabral e esposa, Dona Cida Lima, os filhos Cíntia e Yuri. Sejam bem abraçados também, aí no restaurante do Mário, na Enseada dos Corais, meus amigos queridos, Miriam, Miriam e Márcia. Aê, Mário! Você no Parque das Águas Finas, Igreja de São Severino dos Ramos, Açude, dos Jurados, Museu Seu Auxílio e outros, isso é em Valdalho. Não é, Vanderlei da Carne de Sol? Um abraço!
1: Isso vale um abraço, meu colheiro.
0: Mata Sul, Palmares, Catende, Água Preta, Bela Cidade, do Litoral Sul, com um elegante solar, Camarão e outros recantos turísticos. Fernando de Noronha, tudo bem? Ilha de Itamaracá, tudo certinho. E aí, Paulista, tudo em Pujuca, Porto de Galinhas, todas as praias lindas, Maracaípe, Tamandaré. Um abraço para todos vocês.
2: Um sanfoneiro que toca com
0: muita mãe. Eita, que sanfoneiro arretado. Toca, toca, toca.
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0: Será que vai? Será que vai? Kevin Paz, conta pra gente.
4: Olá, muito bom dia pra você, bom dia também aos ouvintes da Rádio Jornal. Vamos à previsão do tempo para esta quinta-feira, com informações da Agência Pernambucana de Águas e Clima, APAC. Na região metropolitana do Recife e também nas zonas da Mata, Norte e Sul do estado, a previsão é de tempo parcialmente nublado, com chuva rápida de forma isolada nas primeiras horas da manhã, com intensidade fraca. As temperaturas ficam entre 22 e 29 graus. No Agreste, a previsão é de clima nublado a parcialmente nublado, com chuva rápida de forma isolada no período da manhã, com intensidade fraca. Os termômetros ficam entre 17 e 30 graus. No sertão do estado, a previsão é de clima parcialmente nublado, sem chuva em toda a região ao longo do dia. As temperaturas ficam entre 15 e 33 graus. E no arquipélago de Fernando de Noronha, a previsão é de clima parcialmente nublado, a nublado com chuva rápida em toda a região ao longo do dia, com intensidade moderada. Os termômetros ficam entre 24 e 28 graus. Falando agora sobre a tábua das marés, a mínima será em dois horários, às 7h35

0: E as manchetes. Minha gente, Câmara aprova PEC que reduz jornada de trabalho. Brasil alcança marco de redução da área desmatada em todos os biomas. Presos seguem dando ordens no presídio de Igaraçu. Eita, e o Sistema Jornal do Comércio de Comunicação prepara grande cobertura da Copa do Mundo direto nos Estados Unidos. E mais, esporte. É eliminado pelo Fortaleza e perde vaga na final da Copa do Nordeste. Destaque de capa da edição de hoje do seu Jornal do Comércio. Para saber, tem que ler o JC.
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0: Parabéns para você que está aniversariando hoje em todo o Brasil. Faça festa, meu amigo, faça festa, porque você merece tudo de bom nesta quinta-feira. Felicidade, tem muita gente importante igualmente a você fazendo festa neste dia. Portanto, presta atenção, porque também a astrologia fala para você nesse dia. Hoje a rotina pode ficar mais tensa, com irritações acumuladas. Cuidado para não descontar frustrações em quem está por perto, viu? Cuidado. Pequenos gestos de gentileza e apoio podem ajudar a recuperar o equilíbrio e até melhorar o clima no ambiente de trabalho. Tá vendo aí? Então, parabéns para você que está aniversariando hoje em todo o Brasil.
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0: Para dizer para você o seguinte, diretora do BNDES recebe título de cidadã petrolinense e anuncia novos investimentos para a região. Edjane Almeida.
2: A diretora do BNDES, Maria Fernanda Ramos Coelho, receberá o título de cidadã petrolinense e a medalha Dom Malan. E também apresentará investimentos do banco na região. E conversando com a imprensa, neste momento ela vai explicar para a gente os detalhes. Muito bom dia.
3: Olha, primeiro uma honra muito grande receber esse título aqui hoje em Petrolina. Muito me orgulha, né? Tenho muitos anos numa trajetória do serviço público. E Petrolina tem um segredo especial, que é o fato de a gente ter iniciado minha carreira sul-pernambucana, né? Ter iniciado a minha carreira aqui na Caixa Econômica. E esse prêmio tem relação tanto com o período da Caixa, mas também, eu diria, com toda uma trajetória. E Petrolina, especialmente agora, nesse ano de 2025, quando a gente faz uma comparação, e aí já trazendo para o presente, para o BNDES, de 23 a 25, a gente comparando com 2019 a 2021, nós tivemos um crescimento excepcional dos recursos do BNDES. Nós crescemos mais de 700%. O BNDES ele tem um modelo no qual nossos programas, os nossos financiamentos, os investimentos para máquinas, equipamentos, na agricultura, no comércio, no serviço e na indústria, se dá por meio de nossos agentes parceiros, ou seja, as instituições financeiras, sejam bancos públicos, sejam cooperativas de crédito, bancos privados, todas essas instituições, elas conseguem operar conosco. Então, hoje, aqui em Pernambuco, o BNDES consegue chegar dos 185 municípios em 77% dos municípios. Significa que micro, pequenas e médias empresas que queiram acessar alguma linha de financiamento do BNDES pode procurar o seu agente financeiro, no qual você tem a sua movimentação, e aí você vai acessar os programas e os recursos do banco.
2: Muito bem, é o fortalecimento do agro, que já é forte aqui e fica mais ainda com esse incentivo. Bom, temos outras frentes e setores também que serão favorecidos, né, com os programas que a senhora vai apresentar para a gente. O agro já foi citado, tem também o Brasil Soberano, os afetados pela tarifa do governo Trump, a guerra do Irã, isso mesmo, e também o crédito para os taxistas e motoristas de aplicativo. Fala um pouquinho para a gente.
3: Olha, o Brasil Soberano ele teve início ano passado, uma resposta muito rápida do presidente Lula, do governo federal, do MIDIC, do BNDES, para que as empresas que exportadoras, especialmente aqui em Petrolina, você tem a manga, a uva, toda a fruticultura aqui no ambiente e que poderia ser afetada, então, pelo tarifaço imposto pelo governo. Imediatamente foi lançado o Plano Brasil Soberano. Só no ano passado nós fizemos R$ 45 milhões de reais em Petrolina para essas empresas que foram afetadas. O programa já foi reaberto. Nós temos, então, propostas que já estão conosco no valor de R$ 3 milhões e 900 mil reais, o que significa que

0: empresas atingidas pelo tarifaço novamente poderão ter acesso a recursos, que são recursos que a gente chama incentivados, ou seja, que tem umas taxas que são o que beneficiam essas empresas. Além disso, também foi lançado o Move Brasil, um programa que prevê a melhoria em toda a mobilidade no Brasil. Então, você teve a fase 1, que foi destinada aos caminhoneiros e aos frotistas, que ela está em curso. E agora, né, recém, nós vamos ter a operação também, o Move, com os motoristas de táxis, os motoristas de aplicativos, e que tem taxas especiais para mulheres. Lembrando que as mulheres aqui têm uma taxa especial, uma taxa que é
1: 1%. Mulheres empreendedoras?
0: Mulheres que são motoristas ou taxistas ou de aplicativos, a taxa de 0,91 ao mês. Se for um homem, é 0,99, ou seja, isso dá 12% ao ano. E você tem carência de 6 meses, com prazo de até 72 meses. Esse programa agora, nesse momento, se você quer participar, você que é taxista que nos ouve, ou você que é motorista de aplicativo, se inscreve então no site do Gov.br. As empresas de aplicativo e também a própria Receita, que atesta, a Receita Federal, que atesta o motorista de táxi, ela tem até 5 dias úteis para responder se ele está elegível, habilitado no caso. Então ele procura o seu agente financeiro com o qual ele tem conta, não tem intermediário, vai direto no banco onde você opera para você ver a sua capacidade de pagamento e comprar seu carro novo, carro até 150 mil. Lembrando que o que a gente tem visto é várias concessionárias, várias montadoras já dando desconto nos veículos para que os veículos fiquem ali nesse limite de 150 mil.
2: Obrigada. Super aquecimento, né? A gente agradece aqui as informações, muito obrigada e parabéns pelo título e pela medalha também. Dejane Almeida para a Rádio Jornal, Rádio Notícia.
3: E hora certa para você, agora são 5h20. E aí, meu amigo, você ouviu no consultório com Anny Barreto os médicos falando do cuidado com a urina do rato. Daqui o pessoal ali do entorno do Cavuco, na região aí da Caxangá, na Iputinga, então tá dizendo que lá tem ratos enormes, viu? Aí no entorno do canal do Cavuco. Então que a prefeitura verifique o que pode fazer para evitar transtornos à população ali, à comunidade que mora no entorno do canal do Cavuco, não é isso? Um abraço para vocês aí que estão ouvindo a Rádio Jornal o tempo todo. Mas você tem outro tipo de cuidado para você solicitar, né? Tem aqui o buraco na Imbiribeira, o pessoal está reclamando de buracos na buraqueira na Imbiribeira, também céu aberto, né? E o transporte público, o que mais você tem a reclamar? Tem o WhatsApp da Rádio Jornal.
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3: Eita, já tem Marcos comigo aqui. Marcos de São Lourenço, vem.
5: Bom dia, Paulo Roberto.
3: Bom dia.
5: Marcos Valério de São Lourenço da Mata. Mais uma vez reiterar aqui o apelo, a denúncia. Aqui em São Lourenço da Mata, mais precisamente no bairro de Nova Tiúma, muitos bichos soltos na PS5, principalmente cavalos. PS5 aqui na altura de Nova Tiúma, área dos condomínios. Em São Lourenço todo é assim, animais soltos nas vias principais, principalmente. Agora em Nova Tiúma aqui está demais, risco de acidente iminente toda hora, todo instante aqui. São Lourenço da Mata, na área de Nova Tiúma, né? Muito animal solto na pista. 1, 2, 3, 4, até 5, 6 cavalos de uma vez só. Trazendo risco de acidente seríssimo. Obrigado, bom dia.
3: Sim, meu amigo. É um perigo muito grande com relação aos animais soltos na pista, né? Eu que o diga. Já fui realmente uma vítima disso aí. Quase que perco a vida por conta de um cavalo que jogou-se no meu carro. Tá vendo aí? Então, todo cuidado é pouco. Vamos pedir às autoridades que tomem conta dessa situação. E tem mais gente aqui no WhatsApp da Rádio Jornal mandando sua mensagem. O Heron Fiscal. Um abraço para você. O Heron Fiscal tá aqui ligado na Rádio Jornal o tempo todo. O Heron Fiscal da transportadora Globo. Dizer uma abençoada quinta-feira para você também. Quem tem mais aqui? Além de Heron Fiscal, tem aqui, olha aqui, quem está comigo também aqui no WhatsApp da Rádio Jornal é Iraí Silva de Tabatinga, Camaragibe. Um abraço para vocês aí, muito obrigado pelo carinho da audiência. aqui rolando mais aqui para as pessoas que estão conosco. Olha o Rico, é o Rico. Aqui é Rico Viana, de Jardim Muribeca, mandando um abraço para a sogra Maria de Fátima de Brito, que escuta a Rádio Jornal o tempo todo. E essa informação aqui, minha gente, para você aí de Garanhuns. Olha aí, Garanhuns. Alô, Garanhuns. A vaca do seu Gonzaga entra no calendário de eventos de Garanhuns. Não é isso, Ed Carlos?
1: A tradição cultural, a vaca do seu Gonzaga, passa a integrar oficialmente o calendário de eventos do município de Garanhuns. A legislação institui a realização anual do evento, que deverá acontecer na semana que antecede o carnaval e também durante o FIG, Festival de Inverno de Garanhuns, em datas a serem definidas. O evento tem como objetivo o fortalecimento da cultura popular, a preservação das tradições, a promoção da convivência comunitária e o estímulo ao turismo. A homenagem faz referência ao mestre da cultura popular Gonzaga de Garanhuns, nome artístico de Luiz Gonzaga de Lima, um dos maiores representantes do reisado e da literatura de cordel em Pernambuco. 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
3: Para você saber, aqui em Pernambuco, prévia da inflação desacelera em Pernambuco em maio, mas acumulado do ano aponta para maior pressão. Então se cuida, se cuida. No WhatsApp da Rádio Jornal, eita que a gente aqui, olha. O tempo todo está aqui também o Nivaldo. Nivaldo, um abraço para você. Está aqui Nivaldo, Nivaldo de Areias, estou na escuta como sempre. Mandando um abraço para os meus filhos, Davi e Débora, em Caruaru, na Vila Kennedy, grande, grande Vila Kennedy. E aos meus dois netinhos, Davi, Guilherme e João Lucas, estão na escuta. E a frase do dia: se Deus é por nós, quem será contra nós? Fica na paz, você também. Um abraço para todos vocês aí. E são 5 horas e 25 minutos, 5h25. Meu amigo, está aqui também comigo o Moacir de Camaragibe, vem.
6: Bom dia, Rádio Jornal. Bom dia a todos os ouvintes. Aqui é Moacir Vieira, do Timbi, Camaragibe. A entrada do ramal da Arena, ao lado do TI Camaragibe, está um caos. A obra se arrasta sem interesse de terminar. Enquanto isso, os carros estão avariados com os buracos, a população sofrendo. Os entulhos chegam, criam matos, porque acumula material, porque a obra não funciona, e o caos está estabelecido aqui no ramal ao lado do TI Camaragibe, a obra do ramal da Arena. Obrigado, bom dia.
3: Um abraço para você, meu amigo. 5 milhões de famílias deixaram o Bolsa Família ao melhorar renda. Olha aí, Gabriel Brum.
7: Mais de 5 milhões de famílias deixaram o programa Bolsa Família desde 2023, porque melhoraram a renda. O dado é do ministro do Desenvolvimento e Assistência Social, Família e Combate à Fome, Wellington Dias.
8: Com uma média de 3 pessoas por família, são cerca de 15 milhões de pessoas, só os que já saíram pela superação da pobreza. E olha só esse dado. Com as novas regras, nós temos, neste mês de maio, 7 milhões e 100 mil famílias que estão trabalhando, têm um emprego, carteira assinada, têm um pequeno negócio e recebem o Bolsa Família.
7: O número foi apresentado como resposta a críticas de que os beneficiários preferem não trabalhar para continuar no programa. O ministro lembrou que o Brasil alcançou pela primeira vez o nível muito alto do Índice de Desenvolvimento Humano das Nações Unidas, com o efeito do Bolsa Família. Ele destacou que o programa tem contrapartidas para garantir a saúde e a educação das crianças. Segundo ele, a cada ano, 1 milhão e 300 mil pessoas do programa concluem alguma formação.
8: Que melhorou a educação, e aí está Bolsa Família. O próprio estudo aponta que um dos principais alicerces foi o programa Bolsa Família. Então, se alguém falar diferente, é melhor estudar, é melhor conhecer a verdade, porque senão vai ficar aí que nem o Pinóquio, o nariz vai começar a crescer e vai dar problema.
7: O Wellington Dias falou também sobre o novo site e aplicativo do Bolsa Família, lançado nesta quarta, mas que já está no ar desde o dia 18 deste mês. Além do próprio programa, O usuário também pode acessar dados de outras iniciativas do governo.
8: Nós temos uma linha direta com a população. E ali, olha aí, está tendo vaga no seu estado, no seu município. Olha aqui, você tem alguma dúvida? Por que que bloqueou meu Bolsa Família? Ela ali já consegue resolver, já desbloqueia.
7: Segundo o ministro, que preside a Aliança Global contra a Fome, 140 países já adotaram o programa brasileiro.
3: Olha aqui os nossos colunistas do Jornal do Comércio, Política em Brasília, Romualdo de Souza. Câmara aprova fim da escala 6-1. Todos os deputados de Pernambuco votaram a favor. E na cena política aqui em Pernambuco, tá aqui, olha, o Igor Maciel dizendo a mesma coisa, né? O destaque, fim da escala 6-1. Equipe exige responsabilidade e menos discursos demagógicos. E tá aqui Saúde e Bem-Estar com Cíntia Leite. Um abraço para você, Cíntia. Você que diz o seguinte: hiperfoco ou apenas interesse? Hiperfoco ou apenas interesse? Especialistas explicam quando o comportamento pode ser sinal de alerta. Tá vendo aí? Cuidado com o estresse, né? É isso, minha querida Cíntia Leite. Agora, são 5 horas e 29 minutos. É a voz do povo para você, João Soares, da Vila Popular.
9: Bom dia, Sistema Jornal do Comércio. Bom dia, Paulo Roberto. João Soares, da Vila Popular. Venho mais uma vez pedir à Prefeitura de Olinda que mande limpar o canal da malária ao lado do Foro de Olinda. O canal está cheio de baronesa. Se chover, a água não vai ter por onde escorrer. Vai voltar para os bairros de Vila Popular e Jardim Brasil. Vai atingir as casas. Vai levar prejuízo para os moradores. Obrigado, Paulo Roberto. Fica na paz, meu irmão.
3: Pronto, meu amigo. Estamos juntos aí. Faça a sua reivindicação pelo WhatsApp da Rádio Jornal. E você, minha amiga, você é aluna, alunas do Brasil? Dores menstruais afetam rotina escolar de 60% das alunas no Brasil. Não é isso, Priscila Terezo?
10: Todos os meses no Brasil, 6 em cada 10 meninas e adolescentes dos ensinos fundamental e médio tem a rotina escolar afetada devido a dores durante o período menstrual. 4 em cada 10 chegam a faltar às aulas. Essas informações são de uma pesquisa inédita dos institutos Alana e Equidade.info, divulgada nesta quarta-feira, véspera do Dia Internacional da Dignidade Menstrual. Segundo o levantamento, quase 58% das entrevistadas disseram que a cólica é o principal sintoma durante o período menstrual que as impede de ir à escola. Já os sintomas como cansaço e dores no corpo são citados por 30%, seguidos de dores de cabeça com 28%, dor de barriga com 20% e vergonha ou medo de vazamento por cerca de 19% das alunas ouvidas. Lara Soares, de 16 anos, diz que já precisou faltar às aulas por cólicas e que a menstruação ainda é tratada como tabu dentro do ambiente escolar.
11: A escola ainda trata muito pouco sobre menstruação e saúde menstrual, então faz com que o assunto continue sendo um tabu. Muitas meninas sentem vergonha de falar sobre isso, então às vezes as pessoas nem entendem o que a gente está passando durante esse período. Então eu acho que a escola deveria sim conversar mais abertamente sobre o tema, porque isso aí ajudaria as alunas a perderem a vergonha e elas se sentiriam mais acolhidas também.
10: O estudo aponta ainda que os sintomas menstruais levam a até 2 dias de falta por mês e que essas ausências podem afetar o aprendizado, vínculo com a escola e oportunidades educacionais. Para Sofia Rainer, líder da iniciativa de endometriose, dor pélvica e saúde menstrual do Instituto Alana, a dor não pode ser naturalizada.
12: Muitas dessas meninas procuram equipamentos de saúde, procuram ajuda para resolver as suas cólicas, mas elas não são olhadas e ouvidas com o cuidado necessário. O que nos preocupa é a não naturalização da dor menstrual. Os profissionais de saúde precisam estar preparados para olhar para as dores menstruais como um possível diagnóstico e que deve ser tratado independente de encontrar outros indícios de doenças.
10: A pesquisa também ouviu professoras e gestoras escolares. Sofia diz que existe uma diferença de percepção sobre a estrutura dos banheiros nas unidades de ensino.
12: Apesar de essa ser uma preocupação bem menor do que as dores a preocupação das meninas sobre a estrutura dos banheiros é maior do que a preocupação entre professoras e gestoras. Ou seja, a estrutura do banheiro ainda é algo que preocupa as meninas. E isso deve nos fazer pensar sobre que banheiros são esses que as meninas estão utilizando. São banheiros diferentes das adultas? O que pode estar faltando nesse banheiro para que essas meninas se sintam seguras?
10: Para o Instituto Alana, é necessário tratar a saúde menstrual como uma agenda de proteção integral, envolvendo diagnóstico precoce, cuidado em saúde, educação, infraestrutura adequada, enfrentamento de tabus culturais, produção científica e políticas públicas integradas. O levantamento foi realizado com 2.551 estudantes, sendo 770 alunas que menstruam, além de 303 docentes e 181 gestoras escolares das redes pública e privada de todas as regiões do país.
3: Eita, mamãe, papai, família pernambucana, é claro que vocês estão preocupados com isso, né? Com as dores menstruais das alunas, né? Que sejam bem acolhidas, orientadas, né? Com a questão da higiene, enfim, todo cuidado é pouco com relação às alunas com as dores menstruais, né? E tá aqui também o WhatsApp da Rádio Jornal, em sintonia o tempo todo, Márcio Luiz, bairro de Santa Rosa, Caruaru. Eita, Márcio, tá chegando aí o São João, né? É sábado a abertura. Aí a abertura do maior São João do mundo, o São João de Caruaru. Maestro Mozart com a banda de pífano de Caruaru. Já tá pronto, né? Um abraço pra você. E tem também aqui o José Oliveira. Vem comigo, vem.
13: Oi, Paulo, bom dia.
3: Bom dia.
13: Fala, José Oliveira. Cabo, novamente, hein? Venho reclamar da BR-101 aqui, sul. Esse trecho, começando por trás da Vitarela até próximo 51, continua do mesmo jeito. As faixas não são acesas, né? Buraco permanece da mesma forma. Por sinal, começaram a fazer um tapa-buraco, mas com essa chuva, os caminhões pesados passam, volta do mesmo jeito. É de um jeito que você sai de manhã, quando volta à noite, volta a ter buraco, você fica sem noção, principalmente na chuva. Chovendo, você não vê nada. Então, gostaria de pedir aos governantes, ao povo do DENIT, os responsáveis pela fiscalização dessas BR, que olhasse esse trecho para pelo menos acender as faixas. Parece que esses governantes não têm acesso às praias do litoral sul. E olhe que é o trecho que leva às praias. Imagina se não fosse. Um abraço. Fica com Deus. Tudo de bom.
3: Eita, meu amigo. Olha aí. A gente vem passando as informações para vocês, né? Os nossos comentaristas do futebol com o escrete de ouro do rádio. Então tá aqui, olha. E foi aquela festa em cima de Neymar, né? E até os campeões do mundo, seus colegas, né? Disseram que realmente ele é um grande talento que merece estar na seleção brasileira. Acontece que a gente sabe da situação física dele, né? Tá aqui, olha. Risco de corte. Por que a seleção mandou Neymar fazer exames fora da Granja Comari? E aí? Você vai acompanhando tudo aqui na Rádio Jornal. Em noite horrível, terrível, de Hugo Souza. É isso mesmo. Em noite terrível, de Hugo Souza, Corinthians perde para o Platense. E a Libertadores já tem 13 times confirmados nas oitavas de final. E a hora certa para você, são 5 horas e 37 minutos, 5h37, minha gente. Surto de ebola no Congo já matou 17 pessoas, segundo OMS. Não é isso, Gabriel Brum?
7: O surto de ebola na República Democrática do Congo já matou 17 pessoas até esta quarta-feira, segundo dados da Organização Mundial da Saúde. Foram confirmados 121 casos da doença no país. Existem ainda 1.077 casos suspeitos e 238 possíveis mortes pela doença. Os dados mostram a persistência da epidemia, avaliada pelo diretor-geral da OMS como profundamente preocupante, porque está se espalhando rapidamente. No último dia 17, a instituição declarou o surto como emergência de saúde global. A médica Carolina Lazari, da Sociedade Brasileira de Patologia Clínica e Medicina Laboratorial, destaca que a preocupação da OMS com uma epidemia regional se deve à fragilidade da região.
14: É uma região fronteiriça, com uma grande permeabilidade dessas fronteiras, ou seja, há trânsito de pessoas entre os países sem controle. É região de conflito armado, de vulnerabilidade social. Então, isso dificulta tanto o acesso das pessoas aos serviços de saúde para receber diagnóstico e medidas de isolamento, como também o deslocamento e o acesso das equipes de saúde às comunidades para monitorar contatos e estabelecer medidas de contenção.
7: A médica diz que o ebola tem alta letalidade e a transmissão acontece por meio de contato próximo e não pelo ar. Por isso, o risco de uma pandemia, como foi a da Covid-19, é baixo. Segundo o Ministério da Saúde, o Brasil não tem registro da doença. Mesmo assim, o país ativou o Plano de Contingência Nacional para Febres Hemorrágicas Virais. Com isso, intensificou a vigilância, especialmente em pessoas que estiveram no Congo e na Uganda, onde também foram registrados casos nos últimos dias. O plano prevê a identificação precoce de eventuais casos suspeitos, notificação imediata, isolamento e monitoramento do paciente, mas não deve adotar fechamento de fronteiras nem restrições a viagens e comércio.
3: E você, meu amigo, como é que está no seu emprego? Está com medo de perdê-lo, né? Então, aqui, olha, pelo menos não tem um risco para 71% dos trabalhadores dizendo que acreditam não ter risco de ficar sem trabalho. Então tá bom, isso é muito bom, né? Que você aí, se está preocupado com isso aí, que se resolva esse problema na empresa e haja prosperidade para todos vocês e tranquilidade com relação ao emprego, tá bom? Um abraço para todos vocês que escutam a Rádio Jornal e que são empregados, estão aí no dia a dia, estão acordando para ir ao trabalho, que tem segurança no trabalho. E a hora certa, agora são 5:39, 5:39, minha gente, tá aqui, olha. Aprendizado da língua inglesa para parte da formação dos integrantes da conhecida orquestra Criança Cidadã. Beneficiados têm 9 e 10 anos. Não é isso, Kevin Paes?
15: A Orquestra Criança Cidadã firmou um convênio com as unidades do curso de idiomas CNA de Ipojuca, em Nossa Senhora do Ó, e do Cabo de Santo Agostinho, para oferecer 8 bolsas integrais de cursos de inglês a alunos com idades entre 9 e 10 anos. A iniciativa amplia o alcance educacional do projeto e reforça o compromisso das duas instituições com a inclusão social e a formação integral dos jovens. As aulas vão acontecer presencialmente dentro da estrutura da própria instituição por meio do formato CNA na escola pública, com carga horária de 36 horas por estágio. O coordenador pedagógico da Orquestra Criança Cidadã, Djalma Claudino, fala da iniciativa.
16: Estamos tendo aí a satisfação de receber o CNA na nossa casa, na Orquestra Criança Cidadã, para fornecer aula de inglês para um quantitativo de 8 alunos. Esses alunos entre 9 e 10 anos, que foram beneficiados com bolsa integral, então eles não pagam nada, não pagam as aulas, não pagam material didático, tudo o CNA, através do CNA Cabo de Santo Agostinho e Ipojuca, com benefício, né? Assim como qualquer outra profissão, como qualquer outra área de conhecimento, quanto mais áreas você integra a sua área de formação, no caso dos meninos música, né, mais versátil você vai ser dentro do mercado de trabalho.
15: Os estudantes foram selecionados pela Orquestra Cidadã a partir de critérios como renda familiar de até meio salário mínimo, assiduidade, histórico disciplinar e desempenho pedagógico. O convênio terá duração inicial de 1 ano, podendo ser renovado. Djalma Claudino relata que há uma expectativa de participação de mais alunos.
16: A escolha dos meninos se deu através de alguns requisitos, né, entre eles a renda familiar, né, a gente estabeleceu um limite de renda mínima familiar, né, questão disciplinar, questão de nota, de assiduidade no projeto. Então tiveram alguns critérios, né, para a gente poder fazer esse filtro para essa turma inicial, que contempla inicialmente 8 alunos, mas o objetivo é que a gente possa expandir e contemplar muito mais alunos.
15: Além das aulas, a parceria prevê ações de divulgação institucional e fortalece um objetivo em comum: usar a educação, a cultura e o conhecimento como instrumentos capazes de transformar realidades. Kevin Paes, Rádio Jornal, Rádio Notícia.
3: Alô, trabalhador que escuta a Rádio Jornal, você que já está no seu café, legal aí para você começar a sua jornada de trabalho nesta quinta-feira. 40 horas semanais, 2 dias de folga. Então você vai sabendo assim, aqui na Rádio Jornal, como é o texto que acaba com a 6x1. E ainda em repercussão, os interesses e as percepções de encontro entre Flávio e Trump. E mais aqui, ó. E mais. Ainda com Trump, guarda revolucionária do Irã diz ter atacado base aérea americana. Ainda sobre ele, Estados Unidos sancionam órgão criado pelo Irã para cobrar taxas no Estreito de Hormuz. E a hora certa para você, agora são 5 horas e 43 minutos, é a voz do povo para você, onde você estiver, com essa informação agora. Identificadas em todas as regiões do estado e detectadas entre clientes residenciais, comerciais, industriais e rurais, ligações clandestinas, minha gente. Ligações clandestinas são crime e combatidas pela tecnologia. Não é isso, Ernesto Pereira?
7: As ligações clandestinas que desviam energia elétrica no Brasil causam prejuízo bilionário. Em 2024, por exemplo, o furto de energia representou um custo de pouco mais de 10 bilhões de reais, de acordo com o relatório da Agência Nacional de Energia Elétrica, ANEEL. A Associação das Distribuidoras de Energia, ABRADE, também aponta que no mesmo ano foram desviados mais de 22 bilhões e meio de reais em quilowatts no país, quase o dobro de toda a produção de Belo Monte, a segunda maior usina hidrelétrica do Brasil. Os gatos marcam presença também aqui em Pernambuco, e isso traz problemas para além do dinheiro, como ressalta o superintendente comercial da Neoenergia Pernambuco, Evandro Simões.
17: Isso é realmente uma preocupação das distribuidoras, pelo fato do quanto isso produz problemas para a própria rede, porque o furto de energia, principalmente aqueles feitos por ligações clandestinas, além da perda energética, ele causa riscos elétricos para a população, gerando sobrecargas no sistema elétrico, e por isso, óbvio, como distribuidora de energia responsável por essa situação, nós trabalhamos de forma ostensiva e tentando trazer padrões energéticos, melhorias de rede para mitigar essa problemática.
7: Além de interrupções no fornecimento, o furto também pesa no preço da conta de luz, que termina por também pagar um valor acima, como destaca o superintendente Evandro Simões.
17: Em um dado do setor elétrico, a gente estima que pelo menos 3% aí da tarifa ela é utilizada, e isso paga por todos nós, para custear essa perda que é ocasionada nas situações onde temos ligações clandestinas, mas também furtos pontuais. Além da própria ligação clandestina, a gente combate isso com muita tecnologia. Temos uma área totalmente monitorada, com medições automáticas, com sistemas que fazem análise de dados dos consumos para verificar variações, inconsistências da medição, e que a gente consegue, a partir daí, identificar novos alvos de inspeção e ir regularizando isso em volumes expressivos.
7: O superintendente comercial da Neoenergia Pernambuco, Evandro Simões, também aponta o despreparo do poder público sobre a moradia e o controle populacional em determinadas regiões, como um dos motivos para esse cenário de furtos de energia.
17: Nós somos a sexta concessão que a ANEEL considera mais complexa. Existem fatores econômicos, sociais, geográficos que são ponderados para isso, e dentre esses fatores, Pernambuco se posiciona dessa forma. E óbvio que é missão nossa da concessão investir no sistema para reverter esse quadro, mas isso tem também, óbvio, muita conexão aí com crescimento desordenado, loteamentos de invasões e coisas desse tipo, e também, óbvio, áreas que têm dificuldade de acesso por ter alguma criminalidade conhecida na região.
7: Vale reforçar que as ligações clandestinas sobrecarregam o sistema, provocam incêndios e quedas de fornecimento nos períodos de maior consumo. O furto de energia é crime, com pena prevista de 1 a 8 anos de detenção. Ernesto Pereira, Rádio Jornal, Rádio Notícia.
3: E hora certa, são 5 horas e 47 minutos.
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3: Jornal do Comércio, a diferença é enorme. Câmara aprova PEC que reduz jornada de trabalho. Brasil alcança marco de redução da área desmatada em todos os biomas. Presos seguem dando ordens no presídio de Igaraçu. Sistema Jornal do Comércio de Comunicação prepara grande cobertura da Copa do Mundo direto dos Estados Unidos. E mais, esporte, é eliminado pelo Fortaleza e perde vaga na final da Copa do Nordeste. Destaques de capa da edição de hoje do seu Jornal do Comércio. Para saber, tem que ler o JC.
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3: Em destaque, Câmara dos Deputados aprova fim da escala 6-1. Também destaque, texto vai ao Senado e as atenções se voltam para o presidente da Casa. Da Casa Alta, Davi Alcolumbre. Então tá aqui, olha, projeções apontam crescimento de cerca de 3% na economia pernambucana relacionada ao Dia dos Namorados e ciclo junino tá chegando, né? Olha, minha gente, a urna eletrônica completa 30 anos. 30 anos da urna eletrônica com o desafio de agregar democracia e tecnologia, bem como resistir à desconfiança de uma parcela do eleitorado. E ainda, outras informações para você com relação ao esporte, que perdeu, jogou mal, perdeu na ida do Retiro. Redator de plantão, 6 horas.
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3: Acordando e motivando você para mais uma bela quinta-feira. Obrigado pelo carinho da audiência, mas você continua aqui na Rádio Jornal, agora com Bola de Primeira.
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3: É, torcedor, tem que ser Bola de Primeira contra a Ferroviária. Outras informações com Igor Moura.
20: Valeu, bom dia, um forte abraço para você e para todo mundo ligado aqui nesse Bola de Primeira. Uma quinta-feira de treinamento matinal para o elenco do Santa, que vai na metade da preparação para o jogo de domingo às 16h diante da Ferroviária de Araraquara. Jogo importante, Santa Cruz podendo, com a vitória, entrar no G8 ao final da 9ª rodada, e o técnico Cristian de Souza deve contar com praticamente força máxima, né? Elenco completo. Resta saber se o Thiago Enes vai reunir condições físicas e clínicas para esse duelo diante da Locomotiva, que assim como Santa vem numa boa sequência. Inclusive, a Ferroviária, equipe grená de Araraquara, até pouco tempo atrás, conseguiu acesso à elite do futebol paulista, está voltando à Série A1 depois de eliminar na semifinal o time do Ituano. Santa Cruz, que deve ter o retorno de Vitinho no setor de criação, Everaldo na ponta esquerda, e o Silva, que volta de um problema muscular, deve voltar ficando como opção no setor de meio campo. O tricolor do Arruda, que vai ter mais uma bronca jurídica para resolver muito em breve, depois a proteção judicial acabar, né, nessa recuperação judicial de Santa Cruz. A ação de Felipe Alves, uma ação girando em torno de 7 milhões de reais, válida, claro, valendo todo o contrato do atleta aqui até o fim de 2027, né? E o Felipe Alves cobrando esses valores milionários na justiça diante do Santa Cruz. É bom lembrar que o atleta conseguiu a rescisão unilateral depois que acionou a CNRD, Comissão Nacional de Resolução e Disputa da CBF. A gente escuta o zagueiro agora, Jefferson Bahia, titular contra o Maringá, titular contra o Volta Redonda, falando dessas oportunidades que vem ganhando no miolo de zaga tricolor.
21: Estou muito feliz, motivado por estar ajudando a equipe do Santa. Eu cheguei já um pouco já também atrasado, né, na apresentação, para a montagem do elenco. E venho trabalhando, né, dia a dia, tentando melhorar cada dia nos treinamentos, me cobrando, tentando me corrigir. para a gente poder, quando tiver a nossa oportunidade, a gente agarrar com unhas e dentes. E nesses dois jogos.
3: Segundo lugar, Brasileiro Série B. Agora a história é outra contra o Sport. Outras informações com Igor Moura. Ah, sim, Leonardo Borges agora. Leonardo Borges, vem comigo.
0: Bom dia para você, amigo. Bom dia para você que está ligado aqui no Bola de Primeira. E os jogadores do Náutico treinaram ontem à tarde no Estádio dos Aflitos. Hoje, o treino está marcado para o CT, sem a presença da imprensa. Felipe Sa-

0: Paraiva está treinando, Juninho na fisioterapia e Derek na transição. Felipe Saraiva pode até fazer parte do grupo que enfrentará o Sport no sábado às 8h30 da noite na Ilha do Retiro. Volante Wenderson está fora pelo terceiro cartão amarelo. Para sua vaga, a disputa fica por conta de Leonai, Samuel, Ramon e Auremir. Mas para Leonai, que inclusive na partida contra o Cuiabá, entrou na vaga de Wenderson no segundo tempo do jogo. E o atacante Júnior Todinho, que vem entrando e marcando, falou sobre o clássico dos clássicos de sábado.
1: É um grupo muito unido também fora de campo. Ele... Vou falar, minha esposa fica com raiva não, mas nas viagens assim ele libera um vinho. Porque se você ganhou um jogo, libera um vinho pra você, você se aproxima do amigo, você vai jogar uma cacheta, você vai bater um papo, você vai, acaba se conhecendo mesmo, uma pessoa de verdade, né? E ele faz isso. Então o grupo é muito, muito unido fora de campo. É mais um jogo. É clássico, claro, é uma responsabilidade maior, mas é mais um jogo da Série B. A gente não vai mudar nosso estilo de jogo, a gente não vai... Como ele passou pra gente, a gente não vai mudar a nossa semana de trabalho, a gente vai continuar a mesma coisa da nossa semana. Claro que tem algumas coisas para corrigir, porque, né, quando ganha ou quando perde, que tá tudo errado ou tá tudo certo, tem algumas coisas que tem que corrigir, e a gente vai muito preparado, mas a gente não tá preparado só essa semana, a gente já vem preparado já desde a pré-temporada. Não é agora que a gente tá preparado para esses grandes jogos, porque Série B é difícil, o Sport é uma grande equipe, nós também somos, então a gente vai lá buscar a vitória. Como sempre a gente faz.
0: Aí a palavra do atacante Júnior Todinho falando aqui no Bola de Primeira. Bom dia.
2: E depois dos comerciais a gente volta para você do esporte.
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1: Copa do Nordeste eliminado, né, torcedor? Lamentável, jogou mal. Outras informações com o Alex Santos.
2: Valeu, muito bom dia para você que acompanha o Bola de Primeira. E jogando ontem à noite na Ilha do Retiro, o Sport perdeu para o Fortaleza por 2-0. Resultado esse que deu adeus às pretensões leoninas de chegar à final da Copa do Nordeste. O Sport que entrou jogando com a possibilidade do empate para avançar à fase final, ou até mesmo perder por um gol de diferença para que a decisão fosse feita nos pênaltis. Mas acabou esbarrando no bom futebol da equipe do Fortaleza e a ineficácia do sistema ofensivo do Esporte, numa noite em que nada deu certo. O técnico Márcio Goiano falou sobre o resultado e a desclassificação no jogo de ontem à noite.
3: A gente sabia da qualidade, né? A qualidade do adversário que nós enfrentamos, né? E é como você falou, o resumo foi mais ou menos isso mesmo, até aos 28, né? Que foi a primeira bola que eles tiveram uma finalização no gol, né? Foi um cruzamento de Luiz Fernando. E acabou sobrando ali pro Vitinho e acabou a gente ainda interceptando esse lance deles. Mas a leitura no sentido de controle do jogo, né? Tivemos o controle do jogo, tivemos oportunidades criadas, né? O goleiro acabou sendo importante, uma defesa e um chute de Perotti, depois teve uma cabeçada do Perotti, outros lances também aconteceram. E aí realmente a gente baixou muito a marcação. Uma das coisas que eu falei pros atletas é a gente sabe da importância que esse jogo representava para todos nós, né? Esse não, os dois jogos, né? Então nós tínhamos feito os nossos primeiros 90 minutos, sabíamos da importância desses últimos 90 minutos para que a gente pudesse um degrau, chegar à final da competição, né? E aí nós puxamos um pouco a nossa equipe, né? Aquele momento ali baixou muito a marcação, teve mais ou menos ali aos 30 minutos, foi um momento onde que eu vi o Zé Lucas saindo um pouco, andando no campo do adversário. Então isso mostrou para mim naquele momento que os outros atletas tinham baixado e acabou a gente baixando essa marcação. E aí Pierre e o próprio Sacha foram os jogadores que começaram a iniciar esse jogo, começou a trabalhar bem a bola e fazer o jogo que eles têm capacidade para isso, né, individualmente. E infelizmente no lance do gol, se a gente for pegar o lance do gol, a leitura de como foi, foi um lance de lateral que era nosso, nós tínhamos essa bola dominada e acabou na pressão, né? A gente fez um passe longo e infelizmente acabou com o cruzamento e o Meritello teve a capacidade, se a gente ver o lance ali, tinham dois jogadores nossos e ele acabou conseguindo o cabeceio e o gol, né? E infelizmente hoje a gente não conseguiu o grande objetivo, né? Que é uma vitória ou empate. A gente chegaria na grande final da Copa Nordeste.
2: O público total ontem na Ilha do Retiro foi de 19.832 torcedores, que proporcionaram uma renda de R$654.897. Agora, como a Copa do Nordeste faz parte do passado, o Sport foca as atenções na Série B, porque sábado que vem tem clássico aqui na Ilha do Retiro contra a equipe do Clube Náutico Capibaribe. Destaques do Sport para o Bola de Primeira. Bom dia.
1: Pronto, minha gente, terminou a Bola de Primeira. Você continua na Rádio Jornal agora com o redator de plantão.
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1: Olá, muito bom dia a todos. Bom dia, Simone Oliveira.
4: Olá, Paulo Roberto. Bom dia para você e para todos. Um dia maravilhoso.
1: Sim, quinta-feira, dia 28 de maio de 2026.
4: Destaques, o redator de plantão, edição número 11.090.
1: Câmara dos Deputados aprova fim da escala 6x1. Texto vai ao Senado e as atenções se voltam para o presidente da Casa Alta, Davi Alcolumbre.
4: Projeções apontam crescimento de cerca de 3% na economia pernambucana, relacionada ao Dia dos Namorados e ciclo junino.
1: Urna eletrônica completa 30 anos, com o desafio de agregar democracia e tecnologia, bem como resistir à desconfiança de uma parcela do eleitorado.
4: Identificadas em todas as regiões do estado e detectadas entre clientes residenciais, comerciais, industriais e rurais, ligações clandestinas são crime e combatidas pela tecnologia.
1: Diante da torcida, Sport joga mal na Ilha do Retiro e Fortaleza é quem vai decidir a Copa do Nordeste contra o Vitória da Bahia em dois jogos. Agora são 6h02.
4: 6h02.
1: 2.152 casos de dengue foram notificados no intervalo de uma semana, de acordo com o recente boletim epidemiológico da Secretaria Estadual de Saúde.
4: Ao todo, são 20.608 registros, com 3.540 confirmações, sendo 312 consideradas graves, além de 9.024 descartados.
1: Um óbito foi confirmado tendo arbovirose como causa. 10 foram descartados e outros 11 seguem em investigação pelas autoridades sanitárias.
4: O informe divulgado nesta quarta-feira revela que o número de casos notificados no comparativo com o mesmo período do ano passado indica aumento de 10,6%.
1: Por gênero, a dengue atinge em Pernambuco mais homens entre 5 a 14 anos e mulheres entre 15 e 29 anos.
4: 21 municípios apresentam alta incidência da doença, outros 38 incidência média e 114 incidência baixa.
1: Também foram atualizados os números da chikungunya, 2.460 casos notificados, 120 confirmados e 1.104 descartados.
4: E da Zika, com 422 casos notificados, sendo 322 descartados e nenhuma confirmação no período entre 4 de janeiro a 23 de maio. Agora são 6h04.
1: 6h04.
4: Empresários, representantes do setor público e especialistas vão se reunir na tarde desta quinta-feira no Rio Mar Trade Center, no Pina, Recife, no evento intitulado Análise CEPLAN.
1: O encontro marca os 30 anos da consultoria pernambucana CEPLAN e vai debater o mercado de energia e neoindustrialização brasileira no contexto do Nordeste.
4: Um dos pontos principais em discussão será o Power Shoring, estratégia que propõe o uso de energia limpa e competitiva como diferencial para atrair empreendimentos produtivos como indústrias.
1: Entre os palestrantes, o CEO da CEPLAN, Paulo Guimarães, o diretor de assuntos institucionais da Stellantis, da América do Sul, Pedro Rubião.
4: O chefe de política industrial da Federação das Indústrias do Estado de Pernambuco, Maurício Laranjeira.
1: E mais, o presidente do Complexo Industrial Portuário de Suape, Armando Monteiro Bisneto.
4: E por falar em economia e contas públicas, foi publicado no Diário Oficial da União o decreto de repasse de R$ 947.625. O dinheiro está sendo destinado à Prefeitura do Paulista para obras e ações a fim de reparar a infraestrutura danificada pelas chuvas nas últimas semanas. Agora são 6h05 e a Câmara dos Deputados aprova o fim da escala 6x1. Texto vai ao Senado e as atenções se voltam para o presidente da Casa Alta, Davi Alcolumbre.
0: Brasília.
1: Romualdo de Souza.
5: A Câmara dos Deputados aprovou nesta madrugada a mudança na escala de trabalho no Brasil, que passa a ser de 40 horas semanais. Antes, o trabalhador tinha regime de 44 horas por semana. Essa nova jornada de trabalho de 40 horas não será feita assim já de imediato, não. Ficou aprovado que 60 dias após a conclusão de todas as votações aqui no Congresso Nacional, a jornada máxima permitirá ou poderá cair de 44 para 42 horas semanais. E quando completar um ano de toda a votação, é que chegará a 40 horas por semana. Parlamentares, até mesmo de oposição, votaram a favor da medida, mesmo reclamando, como fez a nossa reportagem o deputado Coronel Meira, do PL de Pernambuco, que o governo fez um proselitismo político, ou seja, campanha eleitoral.
6: Romualdo, um momento difícil aqui na Câmara Federal, né? O governo mais uma vez com a mão fazendo um projeto populista, como foi a CNH gratuita, como foi o gás, enfim. E vem agora com a escala 5x2, que na verdade vários segmentos já praticam essa escala. Por exemplo, toda a Constituição Civil do Brasil é 5x2. Não, vamos acabar a escala 6x1. Se o governo quer realmente e respeita uma folga para o trabalhador brasileiro, o PL está defendendo, nosso partido está defendendo uma escala 4x3. Vamos colocar uma escala 4x3 que vai realmente descansar aquele trabalhador, né, que vive realmente se sacrificando e aumenta o número de empregos. Então, não é para o governo não quer gerar emprego, vamos gerar com a escala 4x3.
5: Uma das autoras da proposta, a deputada Érica Hilton, do PSOL de São Paulo, foi aplaudida pela torcida organizada que estava presente na votação, quando chamou de cristãos novos de última hora os parlamentares do Partido Liberal que propuseram uma escala de trabalho ainda menor. Um detalhe importante: o pastor, sargento, cantor e ex-gay, como ele mesmo se apresenta, o deputado Isidório do Avante da Bahia, ele estava fazendo a votação quando cantou uma música. A direita vai perder a batalha, trabalhadores já ganharam essa batalha. Trabalhadoras já ganharam a batalha. Agindo Deus, os inimigos dos trabalhadores não passarão, não passarão. Portanto, a proposta está aprovada e agora vai ao Senado Federal. De Brasília, Romualdo de Souza para a Rádio Jornal, Rádio Notícia.
1: Agora no Recife são 6 horas e 8 minutos.
4: 6 e 8.
1: Vazamento de dados do INSS não é o único risco de golpes para aposentados e pensionistas. Cuidado com mensagens e principalmente links recebidos.
0: O Recife chamando os repórteres de Pernambuco.
4: João Carneiro.
7: Um vazamento no sistema do Instituto Nacional do

0: Seguro Social, INSS, expôs 2 milhões e 800 mil CPFs. Segundo a empresa de tecnologia e informações da Previdência, DataPrev, 98% eram de pessoas já falecidas. Mas o caso também atingiu cerca de 52 mil pessoas vivas, que tiveram a data de nascimento exposta. A falha foi registrada em abril e estava em uma consulta do Meu INSS, que deveria exigir login. Na prática, o sistema aceitava acesso sem essa etapa de autenticação. De acordo com a DataPrev, o problema durou um dia e foi corrigido assim que identificado. As causas do incidente ainda estão sendo investigadas. Apesar do volume de CPFs expostos, o advogado previdenciarista João Varela avalia que o impacto direto para a Previdência tende a ser limitado. Isso porque, segundo ele, a maioria dos dados é de pessoas mortas e os processos do INSS exigem outros documentos e validações.
1: Como a maior parte foi de pessoas falecidas, não haverá tanto impacto na seara previdenciária. Claro que os dados deveriam ter sido melhor protegidos pelo INSS. Mas, por exemplo, para você pedir uma pensão, você vai precisar pegar a certidão de óbito. Não basta apenas a informação do óbito. Para você pagar um empréstimo, precisa de assinatura. E agora é diferente. A assinatura precisa, além da assinatura, também precisa de uma validação no próprio aplicativo do Meu INSS. Então, os impactos serão mínimos, apesar de alguns dados terem sido vazados de pessoas vivas, e esses sim são mais preocupantes.
0: O alerta maior é para os segurados vivos. Nesses casos, mesmo a exposição de dados considerados simples, como CPF e data de nascimento, eles podem ser usados em tentativas de golpe. A recomendação do advogado é desconfiar de quaisquer mensagens recebidas.
1: Tenham muito cuidado nas mensagens recebidas, porque o golpe tem sido cada vez mais frequente e mais profissional. Recentemente, aqui no escritório, peguei uma pessoa que recebeu uma mensagem de WhatsApp que supostamente teria vindo do Gov. Veja, o Meu INSS ele vai notificar através do próprio aplicativo do Meu INSS, assim como o Gov. Então, não vai ser por mensagem de WhatsApp, não vai ser por mensagem de texto. Então, as pessoas precisam ter muito cuidado com relação a essas notificações que recebem através de outros aplicativos, ainda que sejam por aplicativos confiáveis, como o WhatsApp, um aplicativo de mensageria.
0: Segurados devem acompanhar o aplicativo Meu INSS com frequência e verificar se há pedidos, alterações ou empréstimos desconhecidos. Caso encontrarem algum requerimento que não reconhecem, é possível cancelar pelo próprio aplicativo, com justificativa. No caso dos consignados, a orientação é não validar nenhuma operação que não tenha sido solicitada. A DataPrev informa que trabalha em uma atualização para reforçar a segurança do sistema, enquanto a falha é investigada. João Carneiro, Rádio Jornal, Rádio Notícia.
2: 6:11.
3: 6:11.
2: Secretaria Estadual de Saúde rebate denúncias de deputados à oposição e detalha investimentos em hospitais, consultas, leitos e cirurgias eletivas.
3: Germano Rodrigues.
4: Depois das denúncias apresentadas por um grupo de deputados estaduais da oposição na Alep na última terça-feira, onde eles alegam que o Estado reduziu em R$1,5 bilhão em investimentos na saúde, a secretária de Saúde do Estado, Zilda Cavalcante, contestou os dados do relatório apresentado. Em entrevista coletiva, a gestora informou que entre 2022 e 2025 ampliou em R$2,9 bilhões na rede pública. De acordo com a secretária, foram investidos R$400 milhões a mais e o investimento em 2025 ficou em R$11 bilhões. E ainda segundo a secretária, diversas reformas em hospitais do estado estão sendo realizadas.
5: A gente vem fazendo reforma e ampliação nos hospitais, credenciamos 670 novos leitos, é o que vem potencializando a rede, são leitos credenciados de forma descentralizada, com perfis diferentes ao longo de todo o estado, de acordo com a necessidade da população, de forma regionalizada. Enfim, tudo isso não poderia estar acontecendo se houvesse corte no recurso da saúde. Tudo isso só acontece porque, de fato, a gente vem ampliado muito. São 4 maternidades sendo construídas, o Hospital da Mulher do Agreste, que já foi entregue, o Hospital de Paulista, que está para ser entregue nos próximos dias. A gente tem ampliação da rede em vários locais, reformas nos hospitais. Ao final dessas reformas todas e dessas entregas de novas unidades, também o Hospital

0: em 2024 foram 9 bilhões e 900 milhões de reais e já em 2025 foram 11 bilhões e 400 mil reais. E ainda fez questão de reforçar sobre os números de cirurgias eletivas realizadas e leitos oferecidos no estado e das ações como exames e atendimentos, beneficiando ainda mais a população.
1: Nós somos o estado do Nordeste que mais realizou cirurgias eletivas. Nós zeramos filas de espera de ressonância e tomografia e densitometria óssea em 10 das 12 gerências regionais de saúde. A gente consegue ver isso conversando com os prefeitos, com os secretários municipais. Tempos de espera que eram de 2 anos, 3 anos por um exame de alta complexidade hoje se resumem a dias, semanas. Então a gente vem mostrando uma política, uma atenção à pessoa com deficiência através do Pernambuco Acessível, as carretas, onde a gente vem já atendeu mais de 100 mil pessoas, já foram mais de 100 mil atendimentos, já visitaram mais de 150 municípios, com redução, inclusive, com diagnóstico precoce de câncer de colo de útero e câncer de mama. E se há entregas na saúde, né, como eu falei, zerando fila de ressonância, batendo recorde de cirurgia eletiva, trabalhando na política da pessoa com deficiência, com as carretas da saúde, com as organizações sociais funcionando em todas as unidades, com atendimento pleno, com os hospitais, apesar das reformas, também com atendimento pleno. Tudo isso só poderia ser possível se houvesse financiamento, se a gente tivesse recurso para fazer isso.
0: Germano Rodrigues, Rádio Jornal, Rádio Notícia.
2: Agora são 6 horas e 15 minutos.
3: 6 e 15.
2: Sem registro na Anvisa, sem origem comprovada e transportado em desacordo com a legislação sanitária, caneta emagrecedora é um risco. Alerta especialista.
3: Ernesto Pereira.
4: Nos últimos anos, houve um crescimento notável na procura e uso por canetas emagrecedoras, como são chamados os remédios injetáveis como o Wegovy, Ozempic e Mounjaro. A venda de medicamentos para perda de peso cresceu 78,3% nas farmácias do Brasil, entre os anos de 2021 e 2025. Segundo o levantamento feito pela Associação de Distribuidores Farmacêuticos do Brasil, Abafarma, com base em dados de empresa americana de tecnologia e pesquisa clínica para o setor de saúde e farmacêutico, o volume de unidades comercializadas passou de 4.125.339 para mais de 7 milhões no período. A endocrinologista geral e pediatra, a doutora Daniela Coelho, ressalta qual é o papel das canetas emagrecedoras e para qual público ela é voltada.
5: As canetinhas, elas são análogos do GLP-1, que são medicações que atuam como os hormônios que a gente produz a nível intestinal. E o que, que eles fazem? Eles atuam no centro da fome, bloqueando a fome desse paciente. Eles levam a uma melhora da produção da insulina pelo pâncreas e levam a uma sensação de saciedade precoce, deixando aquele paciente saciado por mais tempo. Isso ajuda na perda de peso e na melhora da glicemia desse paciente. Essas canetinhas não são para perder 3, 4, 5 quilos, são para pacientes com sobrepeso, que têm comorbidades e precisam de fato dessa medicação, ou pacientes que têm obesidade mesmo.
4: A doutora Daniela Coelho também alerta para as canetinhas emagrecedoras que vêm de fora do Brasil e que não têm nenhuma aprovação da Agência Nacional de Vigilância Sanitária, Anvisa.
5: Essas medicações que são vendidas na manipulação, que são importadas de outros países que a gente não tem avaliação do princípio ativo, pode fazer mal para o paciente porque a gente não tem nem estudo de segurança, nem de eficácia dessas drogas. Como a gente diz, eu não sei o que tem dentro daquela caneta. Eu não sei o princípio ativo que eles estão utilizando. Eles te falam que é um princípio ativo e você não tem comprovação. Então, você não tem segurança do que está sendo aplicado, você não sabe o que está sendo aplicado e você não sabe a eficácia daquilo que está sendo aplicado. É um risco iminente para esse paciente.
4: Nesta semana, a Anvisa aprovou a primeira caneta semaglutida sintética análoga ao Ozempic brasileiro. O medicamento se chama Ozivy e é uma versão sintética do mesmo princípio ativo do Ozempic. Embora já tenha recebido o aval da Anvisa, o Ozivy ainda precisa passar pela aprovação de preço máximo da Câmara de Regulação do mercado de medicamentos antes de chegar às farmácias. Ernesto Pereira, Rádio Jornal, Rádio Notícia.
3: Agora são 6 horas e 18 minutos.
2: 6 e 18.
3: Em Olinda, dia do crédito consciência celebrado hoje, com atendimentos bancários e palestras gratuitas para comerciantes e pequenos empreendedores.
2: João Lubambo.
6: Empreendedores de Olinda e da região metropolitana terão a oportunidade de buscar orientação

0: financeira e conhecer alternativas de crédito nesta quinta-feira. A Prefeitura de Olinda, em parceria com o Sebrae Pernambuco, promove o Dia do Crédito Consciente das 9 da manhã às 2 da tarde no auditório da Uninassal, no piso L4 do Shopping Pátio, em Casa Caiada. A programação contará com atendimentos individuais e palestras voltadas para acesso ao crédito e gestão financeira. 7 instituições financeiras participam da roda de crédito e a coordenadora da Sala do Empreendedor, Aurora Barreto, destaca os objetivos do evento.
1: É captar quem são esses empreendedores que estão precisando de crédito, principalmente capacitar esses empreendedores para tomar decisões financeiras mais assertivas e estratégicas, utilizando o crédito de forma consciente para que dê um maior impacto no seu estabelecimento, no seu empreendimento. As principais dúvidas com relação a crédito é saber qual a real necessidade de obter um crédito. Nós temos um evento aí, um período de festivo, de Copa, de festas juninas. O que é que eu posso aproveitar esse movimento? O que é que eles podem trazer de oportunidade para que eu tenha acesso a esse crédito?
0: Durante o encontro, comerciantes e pequenos empreendedores poderão tirar dúvidas sobre o financiamento, taxas de juros, número de parcelas, necessidade de fiador e linhas de crédito para abertura ou ampliação dos negócios. A ação acontece em um período estratégico para o comércio, com a proximidade das festas juninas e da Copa do Mundo, quando muitos empresários buscam reforçar estoques, investir em equipamentos e ampliar o capital de giro para aumentar as vendas. Aurora Barreto aponta ainda possíveis dúvidas que serão sanadas de quem vai frequentar o evento.
1: Então imagine, até quanto eu posso ter de crédito? Como é que é o acesso? É financiamento de uma máquina? É para começar um negócio? E precisa fiador? Qual os juros? Quantas parcelas? Quem pode ter acesso a esse crédito? Durante esse evento vai ser abordada a questão do crédito consciente. Imagine que vamos pegar um cliente, passar dicas para esse empreendedor que precisa acessar um crédito, né, e estar de bem na praça sempre.
0: As inscrições podem ser feitas no site do Sebrae Pernambuco, que é o pe.loja.sebrae.com.br. João Lubambo, Rádio Jornal, Rádio Notícia.
2: Agora são 6 horas e 21 minutos.
3: 6h21.
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3: Agora são 26 da manhã, 27 minutos.
2: 6h27, hein?
3: Projeções apontam crescimento de cerca de 3% na economia pernambucana, relacionado ao Dia dos Namorados e ciclo junino.
2: Os números são do levantamento do Hub de Dados do Comércio da FEComércio Pernambuco, elaborado para empresários, lojistas e gestores públicos.
3: A expectativa é de que nesse período sejam movimentados a mais no estado 682 milhões e 700 mil reais, cerca de 20 milhões no comparativo com o ano passado.
2: Quando se leva em consideração um mês das 100 datas comemorativas, como julho, por exemplo, o incremento econômico atinge 6,2%.
3: De acordo com a pesquisa, a base econômica de Pernambuco no período junino é de pouco mais de 11 bilhões de reais, sendo que o volume financeiro mais que dobrou em 13 anos.
2: Rafael Lima, economista da FEComércio Pernambuco, analisa que, além das tradições culturais, o São João, principalmente, contribui para mover a engrenagem produtiva.
16: Há um impacto importante para os pequenos empreendedores e trabalhadores informais, principalmente no interior do estado, onde as festividades têm grande relevância econômica e cultural. Quando observado a série histórica, percebemos que a movimentação financeira, vinculada exclusivamente do São João e do Dia dos Namorados, mas que dobrou ao longo dos últimos anos. Em 2013, o impacto adicional estimado era de cerca de 322 milhões. Em 2026, a projeção chega em 683 milhões. Mesmo com o cenário de elevado endividamento das famílias e um avanço da inadimplência nos últimos meses, o resultado esperado ainda é positivo. Isso mostra que o período junino mantém uma capacidade muito importante de mobilizar o consumo, especialmente para compras parceladas, crédito e o aumento temporário da circulação de renda em diversas regiões do estado. Além do aspecto econômico, o São João também preserva as tradições culturais, fortalece o turismo regional e mantém viva uma manifestação histórica muito presente na identidade pernambucana.
3: E o Instituto Brasileiro de Geografia e Estatística, o IBGE, divulgou a prévia do Índice Nacional de Preços ao Consumidor Amplo, considerado como a inflação oficial.
2: Em Pernambuco, o IPCA 15, em maio, ficou em 0,66%, um pouco acima da média nacional de 0,62%.
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2: A apresentação, Simone Oliveira
3: e Paulo Roberto.
2: O redator de hoje teve produção e edição de Zé Roberto.
3: Além da participação de toda a equipe de produção de notícias à Rádio Jornal.
2: Trabalhos técnicos, Emílio Bezerra e Avanildo Cerqueira.
3: Emissoras de rádio do Sistema Jornal do Comércio de Comunicação.
2: Empresas do grupo JCPM. Orgulho de ser nordestino.
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2: Vem aí o Bandeira 2 com a Dulce Lucena.
3: Bom dia.
2: Muito bom dia, se cuide.
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0: uma. Essas manchetes serão destaques do Bandeira 2 desta quinta-feira, 28 de maio de 2026, aqui na Rádio Jornal FM 90.3, no Recife 6h31.
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0: 6 homicídios em Pernambuco, sendo 1 na região metropolitana do Recife e 5 no interior do estado. Crimes de morte foram contabilizados no Grande Recife, na Zona da Mata e no Sertão Pernambucano. Messias Ribeiro da Silva, adolescente com apenas 17 anos de idade. Ele foi executado a bala na rua Timbaúba, no centro da cidade de Camutanga, Mata Norte do estado. De acordo com informações repassadas pela polícia, a vítima estava em casa quando homens armados invadiram a residência e efetuaram vários disparos de arma de fogo contra o jovem, que morreu no local. Meteram bala nele. Motivação, dinâmica e autoria desse crime estão sendo investigadas pelos policiais da Divisão de Homicídios. Logo após os trabalhos realizados pelos peritos criminais do Instituto de Criminalística, o corpo da vítima, Messias Ribeiro da Silva, adolescente com 17 anos de idade, foi encaminhado para o Instituto de Medicina Legal. Uma mulher que não portava documento de identificação foi encontrada morta na zona rural da cidade de Pau D'Alho, Mata Norte do estado. De acordo com informações repassadas pela polícia, a vítima foi atingida por vários disparos de arma de fogo nas coxas, no abdômen e também no pescoço. Cápsulas de pistola foram encontradas espalhadas pelo chão próximas ao corpo. No local, ninguém disse conhecer a vítima e nenhum parente apareceu para reconhecer o corpo. Policiais da Delegacia de Homicídios e os agentes da DEA, que é a Divisão Especial de Apuração de Homicídios, estiveram no local do crime para dar início às investigações. Motivação, dinâmica e autoria do crime ainda são desconhecidas da polícia. Logo após os trabalhos feitos pelos peritos criminais do Instituto de Criminalística, o corpo da vítima foi encaminhado para o Instituto de Medicina Legal, onde vai passar por perícia para ser identificado oficialmente. Misael Ramos da Silva, com 60 anos de idade, ele foi assassinado com disparos de arma de fogo na rua 17, na Vila Vitória, na cidade de Petrolina, no sertão do estado. De acordo com informações repassadas pela polícia, Misael estava sentado na calçada quando homens em um carro preto se aproximaram e efetuaram vários disparos de arma de fogo contra a vítima, que morreu na hora. Foi bala para tudo que é canto. A polícia recebeu informações que a vítima teria matado um homem e o crime seria uma vingança, mas essa informação ainda está sendo apurada pela polícia. Policiais da Delegacia de Homicídios estiveram no local do crime sob o comando do delegado Nelson Albuquerque e deram início às investigações. Pouco tempo depois, a polícia prendeu um suspeito do crime. Trata-se de Bruno Gomes da Silva, 29 anos de idade. Ele confessou o crime e disse que foi porque a vítima matou um parente dele. O suspeito foi levado para a delegacia e autuado em flagrante. Logo após os trabalhos realizados pelos peritos criminais do Instituto de Criminalística, o corpo da vítima, Misael Ramos da Silva, com 60 anos de idade, foi encaminhado para o Instituto de Medicina Legal. Um homem que não portava documento de identificação foi assassinado com disparos de arma de fogo na usina Estreliana, no centro do município de Ribeirão, na Mata Sul do estado. De acordo com informações repassadas pela polícia, o homem foi encontrado amarrado e com perfurações a bala no tórax e na cabeça. No local, ninguém disse conhecer a vítima e nenhum parente apareceu para reconhecer o corpo. O homem possuía uma tatuagem no pescoço com o nome de Aline e outra tatuagem no peito com a imagem de um lobo. Motivação, dinâmica e a autoria do crime estão sendo investigadas pelos policiais da Divisão de Homicídios. Logo após os trabalhos realizados pelos peritos criminais do Instituto de Criminalística, o corpo da vítima foi encaminhado para o Instituto de Medicina Legal, onde vai passar por perícia para ser identificado oficialmente. E olha só, comerciante tem corrente de ouro avaliada em cerca de 70 mil reais roubada no bairro do Alto Santa Terezinha, zona norte do Recife, viu? A reportagem Roberta Coutinho.
1: O comerciante estava sentado na calçada do próprio estabelecimento, que é uma oficina mecânica na rua Tamboara, no Alto Santa Terezinha, zona norte do Recife. Gildo Félix estava com a esposa quando foi surpreendido por dois homens armados que anunciaram o assalto. A vítima conta que os suspeitos foram agressivos e tudo foi muito rápido, menos que 10 segundos. Eles arrancaram de uma vez só a corrente de ouro do pescoço de Gilson e até o pingente, quando caiu, foi pego quase que no ar antes da dupla fugir.
2: Muito truculenta, por sinal, muito agressiva. Os elementos, quando vieram, já vieram pronto para... já vieram certo para levar o meu cordão, que eu estava com ele no pescoço, é claro. Tanto é que quando não durou nem um minuto a ação deles, foi muito rápida, muito rápida.
3: Eles chegaram armados, falaram o quê?
2: Armado com o que eu notei mais, o que estava na minha frente, né? Que estava com um revólver de inox. O outro estava armado também, mas na hora ele deve ter guardado para vir em cima da minha corrente. Enquanto o outro abordou e o outro pegou, quebrou a corrente e levou.
3: Nem pediram para o senhor tirar?
2: Não. Ele já foi arrancando. E por sinal, uma corrente muito grossa, ruim de quebrar, e ele conseguiu, no puxa-avante, quebrar ela.
1: A corrente tem 68 gramas de ouro e era usada há 5 anos pelo comerciante. Além do valor financeiro, que segundo a vítima é em torno de 70 mil reais, o colar tinha um grande valor emocional, como ele mesmo detalha.
2: Eu faço parte da maçonaria de Pernambuco e era um objeto muito de um valor sentimental. Não digo nem o valor financeiro, que é alto também, mas pelo valor sentimental que tinha. Mas o que é mais importante é a vida da gente que está aí. Embora a gente fique à mercê de bandido, né?
1: A esposa, que estava ao lado do marido no momento da ação, ficou desesperada. Evanir Maranhão, que é cabeleireira, cobra reforço no policiamento da área.
4: A bandidagem está solta, a gente não tem segurança, a gente não tem nada. E cada vez mais, a gente que paga os impostos, tudo em dia, todos os requisitos certinho, fica à mercê da bandidagem. E a bandidagem fica solta, ou seja, a bandidagem está bem mais armada do que a própria segurança pública. E cadê o poder público?
1: Em nota, a Polícia Civil de Pernambuco disse que já iniciou as investigações, mas até agora ninguém foi preso. Roberta Coutinho para o Bandeira 2.
0: Obrigado, Roberta. No Recife, 6h40.
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0: Eita, Vanildo, chegou a hora boa, a hora do nosso bom dia de hoje.
6: Bom dia.
0: Meu bom dia para Heron, fiscal da transportadora Globo. Beijo no coração, querido. Obrigado pelo carinho. José Felipe de Surubim e a família dele. Todo mundo ligado aqui na Rádio Jornal. Um abraço. Emerson de São Pedro da Aldeia, lá no Rio de Janeiro. Um abraço, meu querido. Ligado com a gente pela rede social. Professor Rivaldo de Abreu e Lima e o pai dele, Pedro do Tempero, no bairro do Nobre, em Paulista. Beijo no coração de vocês, obrigado pelo carinho. Meu bom dia para o agente funerário da Casa Batista, Roberto Alexandre. Um abraço, meu irmão. Fernando Chalegre, do Cartório, e a esposa Tereza, o casal lá do Fragoso e Olinda. Um abraço para vocês. Vivian Emanuele, que mora no Morro da Conceição. Um abraço, querida. Meu bom dia para a doutora Bárbara César, da UPA de Clube de Rebouças, em Garaçu. Um abraço, minha querida. Obrigado pelo carinho. Bill Sargento e a esposa Dona Zéza e os filhos Gustavo, George e Diego, motorista da Metropolitana, todo mundo ligado lá no bairro da Estância, um abraço pra vocês. Dona Evódia Nissete de Camaragibe, não perde um programa, beijo no coração, querida. O cantor Zé Milton de Casa Amarela, um abraço, querido. Ronald Júnior, auxiliar de fisioterapeuta no centro de Jaboatão Velho, um abraço. Em Jaboatão, lá em Santo Aleixo, Luiz Carlos e a esposa Débora Sobral. É de Jailson e a esposa Aline Brito, um abraço pra vocês, obrigado pelo carinho. Os porteiros do IMIP, todo mundo ligado aqui na Rádio Jornal, no Bandeira 2, Mota da Feira da Rodinha, um abraço. Gilberto, Bença, Tiago e Romildo, um abraço pra vocês, obrigado pelo carinho. Sargento Ramos, tricolor do Museu Gilberto Freire, um abraço, meu querido. DJ Chapeleta do Sonero El Brasil, lá de Casa Amarela, um abraço. O repórter fotográfico Gerson Nascimento, da Secretaria de Imprensa da Prefeitura de Paulista, um abraço, meu querido, obrigado pelo carinho. Meu bom dia para Assis, radialista em Paratybe, e os radialistas Gilson Duarte e Mr. Nelson, lá em Nova Descoberta, um abraço para vocês. O DJ Branco Valdemir, da Vila Norte, e a DJ Cláudia Reis, beijo no coração de vocês. Davi das Placas, rapaz, lá da Rua da Concórdia, obrigado pelo carinho, querido. A Vanil tá mandando um abraço.
6: Bom dia.
0: É isso, vamos embora, parabenizar agora os aniversariantes do dia. Meu querido amigo, jornalista aqui da Rádio Jornal e também da TV Jornal, Tiago Raposo, um abraço, meu irmãozinho, que Deus abençoe sempre. Gilberto Guilherme Ribeiro, também um abraço, parabéns. Amanda Luiz, Vânia Maria, também de Idade Nova, Nelsinho, esposa de Solange, um abraço, meu querido, um abraço. Também para Márcio Cardoso, Moisés Silva, Ricardo Silvestre, conhecido como Lico, está completando 51 anos de idade hoje, rapaz, é. Ele mora na comunidade 7 de Maio, na Imbinibeira, e quem vai preparar a festa é a esposa Fábia Catacho, e todo mundo da Rádio Jornal está convidado, beijo no coração, obrigado pelo carinho, parabéns. Parabenizando agora as aniversariantes associadas da MERP, cujo presidente é o tenente William Vieira. Parabéns para os sargentos Amaro Tavares da Silva, filho, João Batista da Costa, Moisés Campelo Bandeira, filho, e Osmundo Laranjeira, beijo no coração de vocês, parabéns. O advogado Eduardo Matheus da Costa, também de Idade Nova, parabéns. E um abraço especial para o pessoal que está ligado com a gente pelo YouTube. Que Papai do Céu abençoe todos vocês.

0: alma. Essas manchetes serão notícias dentro de instantes, com repórter Bandeira 2, livre, independente, aqui na sua Rádio Jornal. 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
0: E olha só, a Polícia Civil de Pernambuco deflagrou a Operação Cura, viu? Com foco no combate a crimes sexuais praticados contra crianças e adolescentes no Recife, também no Cabo de Santo Agostinho. 4 pessoas foram presas. O delegado Paulo Furtado deu detalhes da ação. E a reportagem, Michael Carvalho.
2: Os 4 presos foram levados à delegacia durante o cumprimento dos mandados de prisão. A investigação iniciada no ano passado concluiu que todos eles praticaram separadamente abusos contra crianças e adolescentes no Recife e no Cabo de Santo Agostinho. Segundo a polícia, 6 vítimas foram identificadas e dessas, pelo menos 3 foram aliciadas por pessoas de proximidade, ou seja, da própria família ou vizinhança. Porém, o grau de parentesco não foi divulgado. As vítimas são todas meninas e uma delas chegou a ser violentada sexualmente. Todas as denúncias partiram das mulheres responsáveis pelas vítimas, depois que notaram mudança no comportamento das meninas.
3: Na grande maioria dos casos, foram os parentes da vítima que perceberam o comportamento estranho das crianças e foram até o Departamento de Polícia da Criança e do Adolescente registrar uma ocorrência. São casos distintos. Dentre eles, aconteceu o próprio estupro de vulnerável por contato físico direto. Em outros casos, aconteceu, para além de manutenção de conteúdo de pornografia infantil, o induzimento do menor ou da menor para produzir aí conteúdo de nudez para a satisfação da lasciva do agente, ou seja, do criminoso. Isso pode configurar, sobretudo, o crime de estupro de vulnerável, que não exige o contato físico entre o autor e a vítima.
2: Ainda de acordo com a polícia, uma das 6 meninas foi aliciada pelas redes sociais. O criminoso se passou por uma mulher, alegou ser de uma agência de modelos e pediu fotos e vídeos da vítima vestida com peças íntimas.
3: Em regra, esses criminosos eles começam de maneira muito sutil, dizendo que aquela criança possui capacidade de ser modelo, aí começa a mandar, pedir que mande uma foto de roupas íntimas, e aos poucos ele vai conseguindo induzir a criança para mandar foto desnuda.
2: Outros 2 mandados de busca e apreensão também foram cumpridos na Operação Cura. O delegado ainda reforça o alerta para que os pais monitorem como e com quem as crianças e adolescentes trocam mensagens na internet.
3: É restringir o máximo possível e sempre estar monitorando os passos da criança, não só os passos físicos, mas também os passos virtuais.
4: Michael Carvalho, Rádio Jornal, Rádio Notícia.
0: Obrigado, Michael. Rapaz, o cidadão de bem, ele não pode de forma alguma se conformar com a criminalidade. Todo crime é repudiante. Agora, estupro, abuso sexual contra criança e adolescente é de revoltar qualquer um. Essa lei precisaria ser mexida, porque um camarada desse que faz uma coisa dessa, uma desgraça dessa com a criança, muitas de 4, 5 anos de idade, um cara desse não tem jeito, rapaz. Não tem ressocialização que dê jeito num cara desse, não. Ele vai passar o tempo que for da cadeia e quando sair, que não passa esse tempo todo, quando sair vai fazer de novo. Um cara desse tem que ser trancafiado pro resto da vida. Porque é uma revolta muito grande na população. E o dano que causa uma pessoa quando é abusada sexualmente, quem acompanha meu trabalho sabe que eu também sou psicanalista. E eu sei do que eu estou falando, falo com propriedade. O dano que causa a uma pessoa quando é abusada sexualmente, quando é estuprada na infância, é pro resto da vida. É uma marca que não sai. É uma dor que fica para o resto da vida. E o camarada passa 10, 12, 15 anos, se passar. Eu acho muito difícil passar esse tempo todo. Ele é um bom advogado com bom comportamento. Sai tranquilo, porque a lei é frouxa, a gente sabe disso. Agora, preste atenção no que o delegado disse. Converse com seus filhos. Converse com suas filhas. Converse com as crianças, com os adolescentes. Os pais, os cuidadores precisam saber com quem essa criança, com quem esse adolescente estão falando na rede social. Porque hoje em dia, no mundo globalizado, no mundo da tecnologia, com inteligência artificial, com tudo, a coisa mais fácil do mundo é esses criminosos canalhas induziram a criança, um adolescente, a fazer o que eles querem por meio das redes sociais. E o pai, a mãe, a tia, o cuidador precisa vigiar de perto. Vigiar de perto. Ah, tá invadindo privacidade. Problema. Qual é o melhor? Invadir, abre aspas, invadir a privacidade de um filho? Ou depois saber que ele passou pela desgraça dessa na mão desses caras? Converse com seu filho, converse com sua filha e vigie as redes sociais. Porque o que tem na internet de abusador, de pedófilo, de gente safada, não tá no gibi, viu?

0: Homem com 37 anos de idade foi vítima de disparo de arma de fogo na PE-07 na estrada da cidade de Moreno, região metropolitana do Recife. De acordo com a polícia, o homem teria tido uma discussão e quando desembarcou o veículo foi surpreendido pelos disparos e levado para a UPA de Engenho Velho. A polícia investiga esse caso. Lindoval Veríssimo da Silva, 49 anos de idade. Ele foi assassinado com golpes de faca peixeira na rua Monsenhor João Marques, no centro do município de Saloá, no Agreste Pernambucano. De acordo com a polícia, a vítima estava na praça em frente à igreja quando dois homens se aproximaram e um deles desferiu uma facada no peito de Lindoval, que morreu na hora. Motivação, dinâmica e autoria desse crime estão sendo investigadas pelos policiais da Divisão de Homicídios. Logo após os trabalhos dos policiais, o corpo da vítima foi encaminhado ao IML. Um homem que não portava documento de identificação foi morto em confronto com a polícia na estrada para o sítio Capim, no município de Caruaru, no Agreste do Estado. De acordo com a polícia, os policiais militares receberam informações que uma moto tinha acabado de ser roubada e quando avistaram a motocicleta deram ordem de parada, mas foram recebidos a tiros. Meteram bala na polícia. Houve troca de tiros e os policiais conseguiram balear um e prender outro. O ferido foi levado ao hospital, mas não resistiu. O preso foi levado à delegacia e autuado em flagrante. Nenhum policial ficou ferido durante a ação. Logo após os trabalhos dos policiais, o corpo do suspeito foi encaminhado para o Instituto de Medicina Legal. Agora vamos direto para Caruaru com o Givanildo Silveira, com os destaques da capital do Agreste. Givanildo, bom dia!
1: Aquele abraço, bom dia, Dúcio, bom dia aos amigos do Bandeira 2. Olha, Dúcio, um fato que chamou a atenção domingo passado. Um homem aqui em Caruaru, Adriano Gomes de Assis, de 34 anos, conhecido por Gago, ele foi agredido no Parque 18 de Maio aqui na cidade. O detalhe, isso aconteceu no domingo. Ele foi socorrido para o hospital, foi atendido. No outro dia, na segunda-feira, ele recebeu alta e o detalhe é que na terça-feira ele passou mal. Ontem, quarta-feira, ele terminou morrendo. E aí, segundo a família, disse que essa morte foi decorrente do cacete que ele levou, inclusive levou até facadas. Mas só que ele foi para o hospital, foi atendido, liberaram ele, dizendo que ele estava bem, que poderia voltar para casa. Só que ele passou mal na terça. E quando foi ontem, quarta-feira, ele terminou morrendo. Adriano Gomes de Assis, de 34 anos. A gente só vai receber mais informações através da Polícia Civil, que está investigando esse caso. Ontem, aqui em Caruaru, nós tivemos uma tentativa de homicídio. Um homem que, por sinal, trabalha com seguros de carro, estava na Avenida Campina Grande, às margens da BR-104, em seu estabelecimento comercial, quando, na verdade, chegou um indivíduo e meteu bala. Foram vários disparos de arma de fogo. Vinícius Carvalhos de Oliveira, de 46 anos. A informação é que tinha um amigo conversando com ele e aí botou ele no carro, já que ele estava baleado, e levou ele para o hospital Mestre Vitalino. Esse fato chamou muita atenção aqui em Caruaru, essa tentativa de homicídio. E olha, policiais militares realizaram também a prisão de um homem suspeito de tráfico de drogas no bairro São Sebastião, no município de Surubim. E de acordo com a polícia, o efetivo realizava rondas na localidade quando visualizou um indivíduo entregando um objeto a um adolescente em frente a uma residência. Ao perceber a aproximação dos policiais, o suspeito tentou fugir, mas foi preso. Vários pinos de cocaína e várias pedras de crack, dinheiro trocado e alguns big-bigs de maconha. Ele foi levado para a delegacia lá de Surubim, onde foi autuado em flagrante. De Caruaru, Givanildo Silveira, para o Bandeira 2.
0: Obrigado, Givanildo. Um homem de idade não divulgada pela polícia foi vítima de disparos de arma de fogo no bairro de Campo Grande, zona norte do Recife. De acordo com a polícia, o rapaz foi atingido pelos disparos e levado ao Hospital da Restauração, onde passou por cirurgia. Policiais da Força Tarefa de Homicídios do DHPP, sob o comando do delegado Fábio Lacerda, já deram início às investigações. Ainda segundo a polícia, o principal suspeito seria um homem com quem a vítima teria um relacionamento amoroso. mas essa informação ainda vai ser investigada pela polícia. O estado de saúde da vítima não foi divulgado pelos policiais. Agora vamos direto com a nossa equipe de reportagem que acompanha um caso de um homem baleado em Moreno, viu? O suspeito é o próprio tio. Cíntia Ferreira, bom dia.
2: Bom dia, Dúcio. Bom dia aos ouvintes do Bandeira 2. Dúcio, a vítima é um homem de 37 anos de idade. Ele deu entrada na UPA de Engenho Velho, que fica em Jaboatão dos Guararapes. Ele mesmo se socorreu. Mesmo ferido, né, ele levou um disparo de arma de fogo na região das nádegas. Ele subiu numa moto e conseguiu chegar até a UPA para receber atendimento médico. Os policiais do Departamento de Homicídios e Proteção à Pessoa, o DHPP, foram acionados e conseguiram coletar o depoimento dele. Ele disse que o principal suspeito é o tio dele, né? Ele tinha uma desavença com esse tio. Desde 2011, eles não se falavam mais, mas, de acordo com a vítima, de acordo com o relato da vítima, para os policiais civis, há cerca de 3 meses, esse tio teria dado um soco no filho dele. E aí foi registrado um boletim de ocorrência e ele acredita que o crime tem a motivação justamente por conta disso, tenha essa motivação por conta desse boletim de ocorrência. Então ele relatou aos policiais que estava indo para o trabalho de moto, pegou um colega de trabalho, deu uma carona, e quando eles passavam ali pela PE-07, perto da placa "Bem-vindo à cidade de Moreno", ele teria parado para fazer xixi, para urinar. Foi nesse momento em que o tio dele teria se aproximado, né, numa moto e efetuado disparos de arma de fogo. Logo em seguida, ele fugiu. Os policiais já deram início às investigações. O caso foi registrado como uma tentativa de homicídio. Cíntia Ferreira para o Bandeira 2.
0: Obrigado, Cíntia. Dois homens feridos a bala em Tapissuma. Um autônomo com 54 anos de idade e um homem com 30 anos foram baleados no município de Tapissuma, região metropolitana do Recife. De acordo com a polícia, homens armados se aproximaram do homem de 30 anos e efetuaram vários tiros contra ele, que foi levado para o hospital local. Por conta da gravidade dos ferimentos, foi transferido pela emergência do Hospital da Restauração. O autônomo, que estava na frente do bar que é dono, foi atingido por uma bala perdida. Ele também foi levado ao hospital local e transferido para o Hospital Miguel Arraes, em Paulista. O estado de saúde dele não foi divulgado pela polícia. Policiais da Força Tarefa de Homicídios, o DHPP, sob o comando do delegado Sérgio Ricardo, já deram início às investigações. Motivação, dinâmica e autoria desse crime ainda são desconhecidas da polícia. O estado de saúde do verdadeiro alvo, o homem com 30 anos de idade,

jovem com 23 anos de idade. Ele foi assassinado com disparos de arma de fogo na rua 7 de setembro, no bairro do Planalto, em Abreu Lima, região metropolitana do Recife. De acordo com a polícia, o jovem estava no local quando foi atingido pelos disparos efetuados por homens desconhecidos e morreu na hora. Policiais militares do 17º Batalhão foram acionados para a ocorrência e isolaram a área até a chegada dos agentes da Polícia Civil. Motivação, dinâmica e autoria do crime estão sendo investigadas pelos policiais da Força Tarefa do DHPP, que foram até o local sob o comando do delegado Sérgio Ricardo. O corpo da vítima foi encaminhado ao IML.

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2: Cheguei e juntos nós chegamos à quinta-feira. Hoje é 28 de maio de 2026, dia mundial do hambúrguer, dia do ceramista, dia nacional de luta pela redução da mortalidade materna e dia internacional de luta pela saúde da mulher. Paulo Roberto, bom dia.
3: Muito bom dia, Natália Ribeiro, e bom dia a todos que nos acompanham.
2: Já se passaram 148 dias do ano, faltam 217 para o ano terminar. Lua na fase crescente e o santo do dia, São Germano de Paris. No Recife, 7:02.
3: 7:02.
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2: Vamos circular a cidade, o trânsito, a vida em movimento e a gente aqui com você levando informação. Bruno Araújo, bom dia.
4: Oi, Natália, bom dia a você, bom dia aos ouvintes aqui da Rádio Jornal. O Estúdio Volante está passando pela Rua Imperial, no bairro de São José, e o fluxo de veículos está tranquilo neste momento. Os motoristas precisam ficar atentos porque embaixo do pontilhão do metrô, na faixa do meio, tem alguns buracos espalhados pela pista e os motoristas estão desviando nesse momento. Vamos agora para a Avenida Sul, ainda no bairro de São José, onde o cenário é o mesmo. Muitos carros circulando, mas sem congestionamento para quem segue em direção ao centro do Recife. Agora nós vamos para a Rua Floriano Peixoto, no bairro de São José. E o fluxo de veículos é bastante intenso e não há congestionamento. 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
2: Obrigada pelas informações, Bruno. Aqui comigo Simone Oliveira. Bom dia, Simone.
5: Olá, Natália. Bom dia para você e para todos. Vamos seguindo, trazendo informações do trânsito intenso na Avenida Abdias de Carvalho, nas proximidades da sede do Esporte Clube do Recife. Fluxo intenso de carros também na Avenida Agamenon Magalhães, em frente ao Centro de Convenções de Pernambuco, sentido Zona Sul do Recife. E fluxo moderado de veículos na Avenida Conde da Boa Vista, nos dois sentidos e em toda a extensão da via. 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
2: Obrigada, Simone, pelas informações. Bom dia aos amigos que estão chegando aqui no YouTube. Rádio Jornal Recife ao vivo. Rádio Jornal Recife ao vivo no YouTube. Passarinho TX já chegou por lá. Está informando que na José Rufini, na rua São Miguel, sentido cidade, o trânsito está lento. Valeu, meu querido passarinho, pelas informações. Bom dia para Márcio Guerra. Bom dia para Severino Matias, para Givaldo Luiz. Os amigos que estão por lá interagindo com a gente e sabendo de tudo pelo YouTube. E você, o que me conta, Natanael?
6: BR-408, quilômetro 75, via livre sentido Carpina e também Recife.
2: Tá bem, coisa boa, que bom que tá fluindo, meu amigo. Um abraço, um ótimo dia pra você. E Petrolina, Ediane Almeida.
7: Oi, Natália, bom dia pra você, para Paulo Roberto, bom dia para todos. Trânsito com fluxo intenso na Avenida de Pedrinhas, Cidade Universitária. Monumento do Centenário também, loteamento Recife com fluxo intenso. rotatória da Sementeira, integração com a Avenida das Nações, sentido viaduto da 7 de setembro. Na 7 de setembro, fluxo moderado, moderado no viaduto Barranqueiro, Clementino Coelho e já intenso na ponte Presidente Dutra. Rádio Jornal no Trânsito.
2: Valeu, Edjane. Um bom dia, ótimo dia para você. A gente volta para a região metropolitana. Emerson Mercinho, bom dia.
8: Bom dia, Natália Ribeiro. Hoje eu tô por aqui pelo centro. Cruz Cabugada, Tacaruna até o ali, 13 de maio, intensa, retenções. Princesa Isabel livre, Rua do Sol livre, Rua da Aurora livre, Mário Mero livre. Já na encruzilhada, sentido centro, na Avenida Norte, o trânsito está intenso, mas sem retenções. Bom dia, Natália.
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3: Recife, 7 horas e 7 minutos.
2: 7 e 7.
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2: Aprovada na Câmara.
3: Proposta da redução de trabalho avança mais uma etapa.
2: A Câmara dos Deputados aprovou na noite dessa quinta-feira a proposta de emenda à Constituição que reduz a jornada de trabalho de 44 horas para 40 horas semanais e acaba com a escala 6 por 1.
3: O texto foi aprovado em dois turnos por ampla maioria e agora segue para análise no Senado.
2: A proposta estabelece duas folgas semanais remuneradas, uma delas preferencialmente aos domingos, e prevê uma transição de até 14 meses para a redução completa da jornada.
3: Pelo texto aprovado, 60 dias após a promulgação da PEC, a carga semanal cairá para 42 horas.
2: Depois de 12 meses, será reduzida para 40 horas semanais.
3: A tramitação acelerada da PEC contou com a articulação direta do presidente da Casa, Hugo Mota, que comemorou a aprovação e rebateu críticas do setor produtivo sobre possíveis impactos econômicos.
11: A redução da jornada não é vilã de produtividade. Precisamos reconhecer uma realidade. O Brasil está entre os países com maior carga horária de trabalho no mundo. Ao mesmo tempo, convive há décadas com a estagnação da produtividade. Isso mostra que produtividade não pode continuar sendo medida apenas pela quantidade de horas trabalhadas. Trabalhadores mais descansados produzem mais.
12: Relator da PEC, o deputado Léo Prates, afirmou que setores específicos terão regras regulamentadas posteriormente pelo Congresso.
13: Nós temos 8 mil convenções coletivas que regulam procedimentos de trabalho. É um sistema mais complicado ou tão complicado quanto o sistema tributário. Então nós fizemos o básico, nós temos 60 dias para atualizar as leis ordinárias.
12: Durante a votação, a oposição tentou aprovar uma mudança mais ampla, criando a escala 4x3, com apenas 4 dias de trabalho por semana. O líder do PL na Câmara, Sóstenes Cavalcante, levantou a bandeira e defendeu a adoção imediata da nova escala 5x2.
14: Quem for contra o trabalhador que esta lei comece a valer já, imediatamente, nós vamos expor isso ao Brasil.
12: Agora a PEC segue para a tramitação no Senado, onde empresários já fazem uma pressão em cima do presidente da Casa, Davi Alcolumbre, para que reduza a velocidade da tramitação da proposta.
2: Equilíbrio para os comerciantes.
3: Congresso busca compensar varejo após fim da taxa das blusinhas.
15: Após a publicação da medida provisória que zera a alíquota de importação para produtos de até 50 dólares, deputados e senadores articulam medidas para compensar o varejo nacional pelo fim da chamada taxa das blusinhas. Os parlamentares atendem a reivindicações do setor produtivo que alega prejuízos com o fim do programa Remessa Conforme. Segundo a Confederação das Associações Comerciais e Empresariais do Brasil, a CACB, o segmento mais impactado pela decisão é o varejo de vestuário e acessórios, principal ramo entre as micro e pequenas empresas do país. A coordenadora do Conselho de Tributação e Serviços da Associação Comercial de São Paulo, Miriam Lavocá, afirma que as pequenas lojas brasileiras não conseguem competir em pé de igualdade com as plataformas internacionais de compras.
16: Hoje, você entra num app, compra um produto, ele está aqui no Brasil em 15 dias. Agora, pensa a sua logística de você adquirir esses produtos, você trazer os produtos para a sua loja, você pagar a substituição tributária para esses produtos entrarem nos estados, porque boa parte vem de São Paulo, de Minas, das produções têxteis. E quando chega o preço final da loja, é assim, é duas vezes, às vezes três vezes o custo que se tem das plataformas estrangeiras.
15: A MP, que isenta compras internacionais de até 50 dólares e estabelece alíquota de até 30% para remessas de até 3 mil dólares, precisa ser aprovada pela Câmara e pelo Senado em até 120 dias após sua publicação para continuar em vigor. Durante a tramitação, parlamentares apresentaram 112 emendas ao texto. Uma das propostas, de autoria do deputado federal Domingos Sávio, do PL de Minas Gerais, é estender também a isenção tributária para produtos nacionais de até 50 dólares, cerca de R$250 no câmbio atual.
17: Por que não dar essa isenção também para aquilo que é fabricado ou vendido aqui no Brasil? Porque o que é fabricado e vendido aqui no Brasil paga, em média, algo aí em torno de 40% de impostos. E é claro que aí perde a competitividade. Com isso, a gente vai gerar desemprego no Brasil, fechamento de confecções no Brasil, fechamento de pequenas indústrias de calçado, fechamento de lojas. Mas nós não queremos aumentar imposto. Nós queremos isonomia, tratamento igual.
2: Eleições 2026.
3: As pautas da oposição.
2: Aliados do senador Flávio Bolsonaro, do PL do Rio de Janeiro, pressionam o governo dos Estados Unidos para que o PCC e o Comando Vermelho sejam classificados como organizações terroristas.
3: A estratégia, segundo pessoas próximas ao senador, é aumentar a pressão sobre o governo Lula no debate sobre segurança pública durante a campanha eleitoral.
2: Isso porque o governo federal é contra equiparar facções criminosas brasileiras a grupos terroristas internacionais.
3: Na avaliação de aliados de Flávio Bolsonaro, essa discussão faria integrantes do governo defenderem essa posição publicamente, o que poderia ser usado por bolsonaristas como um suposto favorecimento a criminosos.
2: Nesta semana, Flávio Bolsonaro esteve em Washington e participou de uma série de reuniões com autoridades americanas para apresentar o pedido.
18: Já o governo Lula avalia que, caso os Estados Unidos classifiquem PCC e Comando Vermelho como organizações terroristas, empresas brasileiras e o sistema financeiro do país poderiam ficar expostos a medidas unilaterais adotadas pelo governo americano. Integrantes do governo também afirmam que a medida poderia abrir espaço para possíveis intervenções dos Estados Unidos em território brasileiro. O pedido foi apresentado na terça-feira por Flávio Bolsonaro ao presidente americano Donald Trump durante encontro na Casa Branca. Ontem, o senador voltou a tratar do assunto em reuniões com outras autoridades dos Estados Unidos, entre elas o secretário de Estado Marco Rubio e o vice-presidente J.D. Vance. Segundo interlocutores ligados ao pré-candidato do PL à presidência, Trump afirmou que vai analisar a solicitação, mas sem indicar se pretende atender ao pedido. De acordo com nota divulgada pelo influenciador bolsonarista Paulo Figueiredo, que acompanha a agenda de Flávio Bolsonaro nos Estados Unidos, o senador reforçou

0: pelo Rio Previdência no Banco Master.
1: Segundo a investigação, Cláudio Castro e Vorcaro estiveram juntos 8 vezes entre maio de 2023 e maio de 2024 em encontros realizados no Rio de Janeiro, São Paulo e também em Nova York.
0: A Polícia Federal concluiu, com base no conteúdo encontrado no celular do banqueiro, que os investigados mantinham laços de amizade.
1: Entre as conversas analisadas pela Polícia Federal está um convite enviado por Vorcaro a Castro em 14 de maio de 2024 para uma degustação exclusiva de uísque em Nova York.
2: De acordo com a investigação, o evento era restrito a apenas 10 pessoas e teve custos de US$1.300.000, valor que hoje supera R$5 milhões. No dia seguinte ao encontro, o Rio Previdência comprou R$80 milhões em letras financeiras do Banco Master. Nas mensagens, Vorcaro convida Castro para o que chamou de evento pequeno e uma degustação de uísque, marcada para um bar localizado perto do Central Park, em Manhattan. Depois de perguntar que horas e onde, Cláudio Castro recebeu o endereço e confirmou presença. As conversas fazem parte do pedido da Polícia Federal para quebra de sigilo do ex-governador e de antigos dirigentes do Rio Previdência. O pedido foi enviado em março ao ministro André Mendonça, do Supremo Tribunal Federal. Relator do caso envolvendo o Banco Master, o ministro citou a existência de um vínculo pessoal estreito entre Cláudio Castro e Daniel Vorcaro ao autorizar, nesta semana, uma operação de busca e apreensão no apartamento onde o ex-governador mora, no Rio de Janeiro.
0: Recurso de Bolsonaro.
1: Nunes Marques pede manifestação da PGR sobre recurso do ex-presidente.
3: O ministro Nunes Marques do Supremo Tribunal Federal deu prazo de 20 dias para a Procuradoria-Geral da República emitir um parecer sobre o pedido da defesa do ex-presidente Jair Bolsonaro para revisar a condenação dele na trama golpista. No último dia 8, os advogados de Bolsonaro pediram a anulação da sentença de 27 anos e 3 meses de prisão, sustentando que houve erro judiciário. No recurso, a defesa contestou a tramitação do processo e alegou que, por estar na condição de ex-presidente, Bolsonaro deveria ter sido julgado no plenário da corte e não pela primeira turma. Os advogados também afirmaram que a delação do ex-ajudante de ordens de Bolsonaro, Mauro Cid, não foi voluntária e deve ser anulada. A falta de acesso integral às provas da investigação também foi levantada. No mérito, a defesa acrescentou que não foram indicadas provas da participação de Bolsonaro nos atos golpistas de 8 de janeiro de 2023 e na liderança do planejamento para um golpe de Estado. Pelo regimento da corte, a revisão criminal deverá ser julgada pela segunda turma do STF, composta por André Mendonça e Nunes Marques, ambos indicados por Bolsonaro, além de Gilmar Mendes, Dias Toffoli e Luiz Fux. Atualmente, Bolsonaro está em prisão domiciliar temporária por razões de saúde.
0: Segurança Pública.
1: Os números da violência.
0: Ranking dos municípios mais violentos do Brasil revela Cabo de Santo Agostinho, na região metropolitana do Recife, entre os 15 piores.
1: O número foi divulgado no último Atlas da Violência.
4: O Brasil registrou 42.590 homicídios em 2024. Os dados são do Atlas da Violência 2026, divulgado pelo Instituto de Pesquisa Econômica Aplicada, o IPEA, em parceria com o Fórum Brasileiro de Segurança Pública. O levantamento mostra que apenas 99 municípios brasileiros concentraram metade dos assassinatos registrados no país no ano analisado. Essas cidades representam 1,8% dos mais de 5 mil municípios brasileiros. Entre os 20 municípios com maiores taxas de homicídios, 17 estão no Nordeste. Os estados com os índices mais altos foram Amapá, Bahia, Pernambuco, Alagoas e Ceará. O município de Maranguape, no Ceará, aparece com a maior taxa estimada do país, 87,2 homicídios para cada 100 mil habitantes. O estudo também aponta que cidades de médio porte, com população entre 100 mil e 500 mil habitantes, tiveram a maior taxa média de homicídios no período. Foram 24,1 casos por 100 mil habitantes. O índice ficou acima do registrado em cidades grandes e pequenas. Na outra ponta do levantamento, São Paulo, Santa Catarina e Minas Gerais aparecem entre os estados com menores taxas de homicídios estimados. Entre as cidades menos violentas do país estão Jaraguá do Sul e Brusque, em Santa Catarina, além de Santa Bárbara do Oeste, no interior paulista. O Atlas também revela que 1.578 municípios brasileiros não registraram nenhum homicídio.

0: estimado em 2024. Entre as capitais, Florianópolis apresentou o menor índice de assassinatos estimados, seguida por Brasília, Curitiba, Goiânia e São Paulo.
1: 7:20.
2: 7:20.
1: O resumo da violência nas últimas horas em Pernambuco.
2: Adúcio Lucena, o repórter do Bandeira 2.
3: De ontem para hoje foram registrados 6 homicídios em Pernambuco, sendo um na região metropolitana do Recife e 5 no interior do estado. Crimes de morte foram contabilizados no Grande Recife, na Zona da Mata e no Sertão Pernambucano. O destaque do interior vem da cidade de Pau d'Alho, onde uma mulher que não portava documento de identificação foi encontrada morta com perfurações provocadas por disparos de arma de fogo.
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4: Vamos à previsão do tempo para esta quinta-feira com informações da Agência Pernambucana de Águas e Clima, APAC. Na região metropolitana do Recife e também nas zonas da Mata, Norte e Sul do estado, a previsão é de tempo parcialmente nublado, com chuva rápida de forma isolada nas primeiras horas da manhã, com intensidade fraca. As temperaturas ficam entre 22 e 29 graus. No Agreste, a previsão é de clima nublado a parcialmente nublado, com chuva rápida de forma isolada no período da manhã, com intensidade fraca. Os termômetros ficam entre 17 e 30 graus. No Sertão do Estado, a previsão é de clima parcialmente nublado, sem chuva em toda a região ao longo do dia. As temperaturas ficam entre 15 e 33 graus. E no Arquipélago de Fernando de Noronha, a previsão é de clima parcialmente nublado a nublado, com chuva rápida em toda a região ao longo do dia, com intensidade moderada. Os termômetros ficam entre 24 e 28 graus. Falando agora sobre a Tábua das Marés, a mínima será em dois horários, às 7:37 da manhã e também às 8:08 da noite. Já a máxima será a 1:53 da tarde.
1: Desdobramentos do caso Henri Borel.
2: Psiquiatra aponta traços de psicopatia em Jairinho.
5: O terceiro dia do julgamento do ex-vereador Jairo Souza Santos Júnior, conhecido como Dr. Jairinho, e da professora Monique Medeiros, mãe e padrasto do menino Henri Borel e acusados da morte da criança em 2021, foi marcado pelo depoimento do psiquiatra Rafael Bernadon como testemunha da acusação. De acordo com o médico, Jairinho possui características de um psicopata e traços de sua personalidade indicam o comportamento de quem sente satisfação em praticar atos fora dos padrões de normalidade. O especialista não teve contato direto com os dois e usou como base para sua avaliação entrevistas e depoimentos concedidos por eles, além de conversas com pessoas que conviveram com o casal. O psiquiatra relatou ainda que duas mulheres que tiveram relacionamentos anteriores com Jairinho relataram agressões contra os filhos delas, como fraturas, torções e até mesmo afundamento em uma piscina. Ele disse também que Monique Medeiros não teve instinto de preservar o próprio filho ao saber das violências que o menino sofria. O depoimento foi contestado pela defesa dos réus. O advogado de Jairinho, Rodrigo Falks, alegou que o médico não poderia se manifestar sobre pessoas que não entrevistou. Já a defesa de Monique Medeiros pediu a rejeição do testemunho, também sustentando que o médico não poderia traçar o perfil psicológico dos réus sem ter tido contato com eles. A juíza Elizabeth Machado Louro, que preside o Tribunal do Júri, negou o pedido. Ao todo, o julgamento conta com 27 testemunhas de acusação e de defesa. A decisão do júri será tomada por 7 jurados. A expectativa é que as oitivas durem cerca de uma semana. Jairinho e Monique são acusados de homicídio, tortura e fraude processual, entre outros crimes.
1: 7:23.
2: 7:23.
1: Economia na pauta.
2: Os números da indústria.
1: Construção civil cresce pelo terceiro mês seguido.
6: A construção civil manteve a trajetória de recuperação em abril, registrando a terceira alta seguida. Segundo o levantamento da Confederação Nacional da Indústria, em parceria com a CEBIC. O índice que mede o nível de atividade do setor subiu de 46,3 para 47 pontos. O resultado mostra recuperação em relação ao início do ano. O gerente de análise econômica da CNI, Marcelo Azevedo, afirma que a melhora na construção civil pode estar ligada a medidas do governo, como o aumento do teto de imóveis financiados pelo Sistema Financeiro de Habitação e novas linhas de crédito para a reforma de moradias de famílias de baixa renda.
7: A gente vê essa melhora na atividade, sobretudo por conta das medidas anunciadas para estimular o setor no final do ano passado. Elas não estão tomando o mesmo ritmo que era o esperado ainda no final do ano passado, quando foram anunciados. mas ela já vem mostrando algum reflexo nesses indicadores de nível de atividade, de uma forma geral, ainda que de uma forma relativamente moderada.
6: O número de empregados no setor da construção também avançou. O índice de geração de vagas aumentou para 47,1 pontos em abril, uma alta de 0,9 ponto em relação a março. Segundo os empresários, tanto a atividade quanto o número de postos de trabalho ficaram acima da média histórica para o mês. Marcelo Azevedo comenta.
7: Isso é importante, vem traduzindo inclusive o que a gente percebe nos números de construção que já vinham trazendo uma melhora no mercado de trabalho e a expectativa então é que isso continue.
6: Por outro lado, a intenção de investimentos caiu novamente e atingiu o pior nível para maio desde 2021. O resultado reflete as incertezas do cenário econômico e a preocupação dos empresários da construção civil com os próximos meses. O índice de confiança do setor subiu levemente em maio, mas continua abaixo de 50 pontos pelo 17º mês consecutivo. Sinal de que os industriais seguem pessimistas.
1: Agronegócio em discussão no Legislativo.
2: Bancada do Agro no Senado derrota governo e aprova resgate bilionário a produtores em comissão.
8: O governo até tentou, mas não conseguiu impedir que a Comissão de Assuntos Econômicos do Senado aprovasse um pacote de resgate para produtores rurais endividados. A medida permite o uso de até 30 bilhões de reais do Fundo Social do Pré-Sal para financiar a renegociação das dívidas de agricultores e pecuaristas contraídas desde 2019. O projeto cria linhas especiais de crédito com juros de 3,5% a 7,5% ao ano, a depender da receita e do tamanho da propriedade do produtor. Os valores foram limitados a 10 milhões de reais por beneficiário e 50 milhões de reais por associação, cooperativa de produção ou condomínio rural, com carência de até 3 anos e prazo máximo de quitação em até 10 anos. A resistência do Ministério da Fazenda estava no impacto financeiro da proposta. A equipe econômica calcula que o projeto, da forma que foi aprovado, pode atingir uma carteira de até 1 trilhão e 400 milhões de reais em dívidas rurais e gerar um impacto fiscal de 817 bilhões de reais em 13 anos. Nos cálculos dos parlamentares, esse valor é de aproximadamente 180 bilhões de reais, com impacto estimado em 100 bilhões de reais ao longo da próxima década. Outra discordância se deu quanto à utilização dos recursos do Fundo Social do Pré-Sal. A lei que regula o uso do dinheiro decorrente da exploração de petróleo no país determina que a verba deve ser aplicada em projetos e programas em diversas áreas como educação, saúde pública, meio ambiente e mitigação e adaptação às mudanças climáticas. Para passar a valer, o texto ainda tem que ser votado no plenário do Senado, o que ainda não há data, e retornar para a Câmara dos Deputados, casa de origem da proposta.
1: Bolsa Família.
2: Mais de 5 milhões de famílias saem do programa.
9: Mais de 5 milhões e 100 mil lares deixaram de necessitar do Bolsa Família entre março de 2023, quando o programa foi retomado pelo governo do Brasil, e abril de 2026. Essas famílias tiveram aumento da renda acima do limite da regra de proteção, ou já cumpriram o prazo para estar na regra e deixaram o programa. O ministro do Desenvolvimento e Assistência Social, Família e Combate à Fome, Wellington Dias, reforçou a importância do programa para a superação da pobreza no país.
10: Essas famílias passaram a trabalhar. O emprego foi trabalhar de operador de caixa em um supermercado, trabalhar numa empresa de energia elétrica, trabalhar no setor público. Alguém que agora se formou em medicina, está trabalhando como médico, é o filho do lavrador que agora é agrônomo, está trabalhando na agricultura. Ou seja, são milhões de pessoas. Estou falando aqui de 5 milhões e 100 mil famílias. Nós estamos falando, na prática, uma média de 3 pessoas por família, são cerca de 15 milhões de pessoas, só os que já saíram pela superação da pobreza.
9: A regra de proteção foi criada para assegurar às famílias com aumento de renda um suporte financeiro até que elas se estabilizem no novo vínculo. Essa regra promove a transição segura das famílias beneficiárias para a autonomia financeira. São Paulo liderou as saídas do Bolsa Família por aumento de renda, com mais de 745 mil lares. A lista segue com o Distrito Federal, Bahia, Minas Gerais e Rio de Janeiro. Dados do Cadastro Geral de Empregados e Desempregados, o CAGED, revelam que 80% das vagas de emprego com carteira assinada geradas no primeiro trimestre de 2026 foram ocupadas por inscritos no Cadastro Único. Segundo a FGV, o rendimento do trabalho das pessoas de menor renda subiu 10,7%, um ritmo 50% superior ao crescimento registrado entre os 10% mais ricos do país.
1: Mais uma do Bolsa Família.
2: Beneficiários recebem mais uma parcela nesta quinta-feira.
0: A Caixa inicia nesta quinta-feira, dia 28, o pagamento do Bolsa Família referente ao mês de maio para os beneficiários com o número de identificação social ONIS terminado em 9. Os pagamentos são realizados preferencialmente na poupança Caixa ou conta Caixa Tem. Com a conta Caixa Tem, os beneficiários podem pagar contas e fazer transferências diretamente pelo aplicativo no celular. O benefício também pode ser movimentado com o cartão de débito da conta em comércios, unidades lotéricas, correspondentes Caixa Aqui, terminais de autoatendimento e agências da Caixa. Além disso, é possível realizar saques sem cartão nos terminais de autoatendimento e unidades lotéricas, utilizando a identificação biométrica previamente cadastrada em uma agência da Caixa. No aplicativo Bolsa Família, é possível acompanhar as informações dos benefícios, além de receber atualizações e novidades sobre o programa. Para baixar os aplicativos Caixa Tem e Bolsa Família, basta acessar a loja de aplicativos do seu smartphone. É gratuito.
1: 7h31.
2: 7h31.
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1: Bruno Araújo.
13: A gente vai entregar agora uma cadeira de rodas para Janaína Carmo do Monte, de 49 anos, moradora da rua Escritor Jorge Amado, número 96, no bairro Capibaribe, em São Lourenço da Mata. Janaína não anda e tem retardamento mental. Depois que perdeu os pais há cerca de 10 anos, ela foi morar com um dos irmãos, mas não recebeu os cuidados necessários. Foi então que um casal, amigos dos pais dela, decidiu acolher Janaína como filha. Seu Gilson e Dona Neide passaram a cuidar da mulher e pediram ajuda à Rádio Jornal, porque a família não tem condições de comprar uma cadeira de rodas e nós viemos entregar e vamos conversar agora com seu Gilson Miquiles para entender, sem essa cadeira de rodas, como era a rotina de vocês e também de Janaína.
14: Bom dia a todos os que estão nos escutando. Meu nome é Gilson, como já foi falado. Essa cadeira de rodas chegou em um bom momento. Vai facilitar muito para a vida de Janaína, para ela se locomover, e vai nos ajudar para poder ajudar a Janaína também no trajeto da vida dela, né? Então, fico grato a Deus por ter conseguido essa cadeira de roda, grato a Deus por todos que fazem parte da Rádio Jornal, né? E estou aqui para agradecer de coração. Janaína hoje vai poder estar se locomovendo dentro da minha residência, de um lugar para o outro, assim que pudemos fazer, e assim vamos continuando ajudando essa menina, essa jovem moça dessa idade, para que ela se alegre mais ainda nesse trajeto de vida dela.
13: Seu Gilson, o senhor e a sua esposa levam o Janaína para passear também. Agora vai ter mais facilidade para colocar ela no carro antes da cadeira de rodas. Como é que era para sair de casa?
14: Muito dificultoso, né? Tinha que ter uma pessoa de lado segurando ela e a gente na cadeira normal, do jeito que ela está ali sentada, né? Mas agora com essa cadeira de roda, a dificuldade acabou.
13: A gente agradece a confiança aqui na equipe da Rádio Jornal. E essa é mais uma atitude cidadã que só foi possível graças aos ouvintes e amigos da Rádio Jornal.
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1: 7h37.
2: 7h37.
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1: Vamos para mais uma rodada. Tem informação chegando. Bruno Araújo.
21: Oi, Natália. O Estúdio Volante está na Avenida Mascarenhas de Moraes, no bairro da Embiribeira, e no trecho entre a Ponte Motocolombó e o viaduto Tancredo Neves, o fluxo de veículos está bastante intenso neste momento. O trânsito segue lento, tanto para quem vai em direção a Jaboatão dos Guararapes, quanto para quem segue para o bairro de Afogados. Agora nós vamos para a Avenida Jean Emile Favre, no bairro do Ipicep, ainda na zona sul do Recife. O trânsito também está intenso nos dois sentidos. Seguimos agora para a Avenida Engenheiro Alves de Souza, no bairro da Embiribeira, onde o fluxo de veículos é moderado neste momento, mas há pontos de lentidão para quem segue no sentido Avenida Mascarenhas de Moraes. O mesmo cenário é encontrado na Avenida Arquiteto Luiz Nunes, nos dois sentidos. Rádio Jornal no Trânsito.
1: Obrigada, Bruno, pelas informações. Vamos saber agora do ouvinte. Luiz Henrique, é com você.
3: Bom dia, Natália Ribeiro. Rua Gastão Vitengar até a ponte de Caxangá. Afonso Alindense, indo para Ceasa, o trânsito está tranquilo. Não está chovendo por enquanto, mas caiu uma chuvinha leve. Eu acredito que mais tarde o trânsito vai ficar mais complicado por conta de ser uma quinta-feira, certo? Mas eu espero chegar na Ceasa bem tranquilo. Um abraço, bom dia.
1: Vou torcer por você, viu? Obrigada, Luiz Henrique. E o céu nublado, né? Informação importante. Obrigada. Vamos agora a Petrolina e Edjane Almeida.
4: Oi, Natália. Já de volta. Vamos

0: Vamos a mais um giro. O trânsito super intenso na Avenida das Nações. Está movimentadíssimo também na Honorato Viana, viaduto Barranqueiro, daquele jeito, com fluxo muito movimentado. Na ponte Presidente Dutra, o fluxo continua intenso, muito lento neste momento. Está intenso também na Avenida da Integração. Moderado no centro da cidade, na Fernando Góes, na Souza.
1: Veículos nas estradas que cortam a zona da Mata Norte Pernambucana é considerada tranquila neste momento, principalmente BR-408. O tempo está nublado em quase todos os municípios da região. O trânsito é complicado, como sempre, na PE-90, trecho que corta o centro de Carpina. O número de veículos é grande neste momento, já provocando retenções em alguns pontos. Direto da cidade de Carpina, Ramos Silva, Rádio Jornal no Trânsito.
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5: 7h41.
6: 7h41.
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0: Segunda-feira chegou, foi rápido pra você, semana tá passando rápido, não tá? Isso não importa, porque tudo para agora, o mundo para pra ouvir a bomba. Explodiu especial hoje, não foi?
1: É uma maneira tão bonita, viu, Natália? É. A gente vai falar sobre o marco histórico para a Polícia Militar de Minas Gerais. Essa semana teve a nomeação da primeira mulher no Comando Geral da Polícia Militar Mineira.
0: Primeira mulher no comando...
1: Na história. 215 anos. Não.
0: Não, né?
1: Não, não. 215 anos da Polícia Militar... Perdão, 250 anos da Polícia Militar de Minas Gerais. A nossa tem 201 anos, né? O ano passado foi o festejo do bicentenário. Enfim, é a Coronel Cleide Barcelo dos Reis Rodrigues. Mas quem chamou a atenção mesmo foi a mãe dela, a dona Maria Geralda Barcelos dos Reis. A fala dela tem tantas camadas, Natália. Fala do sonho dela, de ter tido a oportunidade de estudar e que não pôde. Teve esse direito de se desenvolver, né, por conta do marido, da família. Fala do posicionamento que os homens devem ter hoje em dia diante do avanço da mulher. Uma fala rica, cheia de simbolismo, com um toque genuíno, mas ao mesmo tempo de muita sabedoria de quem já viveu e sabe da representatividade da mulher na nossa sociedade e o quanto que isso mudou, né? A gente para e avalia. Se no tempo da Dona Maria ela não conseguiu trabalhar, não conseguiu estudar, hoje a filha dela assume o cargo de maior relevância dentro da corporação da Polícia Militar de um estado.
0: E a história no Brasil todo, né? Ela entra para a história e vira manchete.
1: Exatamente. Né? É, a gente tem um trecho da fala de Dona Maria, vamos ouvir.
2: Agora conta para a gente um pouquinho do orgulho de ver a filha assumindo o maior posto da Polícia Militar de Minas.
3: Eu não acreditei quando eu ouvi o pessoal falar assim, ah, isso é brincadeira dos outros. O pai dela também falou, ah, que é isso? Aí depois apareceu lá a notícia que ela tinha sido promovida e eu queria que o pai dela estivesse aqui agora. Mas Deus vai ajudar também que ele vai encontrar, os dois vão encontrar assim que ele melhorar e nós vamos filmar tudo, mostrar para ele. Até na minha época eu queria fazer contabilidade, meu pai foi contra. A mulher no escritório sozinha com o homem está errado. Agora, quando ela entrou para a academia, eu levei a fita para ele lá, com ela lá fazendo exercício lá. Mas seu pai, ó, uma mulher no meio de quase 1000 homens. O que tem de errado nisso? O mundo mudou. Hoje em dia, as mulheres estão abrindo seu espaço. E com todo direito. Porque elas merecem. Se esforçam, corram atrás. Eu ouvi um comentário outro dia que nas universidades o maior número de alunos é mulher. Os homens.

0: homens estão querendo boa vida e as mulheres estão correndo atrás, fazendo acontecer. Daqui a pouco eles vão ter que correr atrás também.
1: A mulherada está fazendo acontecer, né?
2: Infelizmente, muitas pessoas ainda não entendem a importância disso, não colocam a mulher como de igual para igual, né? Na possibilidade de estar no mesmo cargo, na mesma função, sendo respeitada como ela deve ser respeitada pelo seu trabalho. Muitas pessoas não entendem o que isso significa, acham que é besteira. Mas aí, para quem não consegue ainda compreender o que isso tudo representa, eu acho que é interessante a gente lembrar daquilo que Simone falou lá no início. 250 anos e é a primeira vez. Será que em nenhum momento dessa história houve uma mulher capacitada para isso? Claro que houve, mas ela não teve oportunidade. E essas oportunidades, elas precisam passar pela sociedade, pelo reconhecimento, né? De ver que a mulher tem capacidade de ser uma profissional igual ao homem. Não é querer ser melhor que alguém, mas é poder ter a possibilidade. Mas apesar de alguns ainda não entenderem, a gente vai conquistando o nosso espaço e vai chegando lá, né, Simone?
1: Então... Local de pertencimento de toda a sociedade.
2: Isso. Né?
1: Esse reconhecimento. E de nós mulheres também, viu? De se olhar e ver que tem capacidade igual, independente do gênero. Somos tão capacitadas quanto, né? Precisamos primeiro acreditar na gente e aguardar que a nossa sociedade seja mais igualitária e justa com nós mulheres.
2: Oportunidades iguais para todos.
1: Exatamente.
2: É isso, né? Então a gente celebra, fica feliz da vida e torce para que, quem sabe, em breve Pernambuco também possa virar notícia assim, né?
1: Coisa linda. Olha, a coronel Cleide Barcelo dos Reis Rodrigues, ela ingressou na Polícia Militar em 1997, aos 18 anos. 3 anos depois, concluiu o curso de formação de oficiais Academia da PM. Bacharel em Direito, ela possui especializações em Direito Militar, Gestão Estratégica de Pessoas e Violência Doméstica.
2: Bom, querido ouvinte aqui da gente, Simone, André Filadélfia, que está todo dia aqui no YouTube, passa informação de trânsito, acompanha a gente. Logo que você começou no Bomba, porque ele sabe que a hora é agora. Ele sabe que essa é a horinha. Ele disse, hoje é meu aniversário.
1: Ah, que legal.
2: Ô, André Filadélfia, então obrigada pela sua companhia, sintonia,
1: parabéns,
2: amizade, felicidade, saúde para você, que a gente possa estar sempre ligadinhos e juntinhos aqui na primeira página. E o JC?
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2: Por quê?
1: O que bomba sempre aqui na Supermanhã, você sabendo de tudo.
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2: 7h48.
5: 7h48.
2: Educação em pauta.
5: Começou a primeira etapa do Censo Escolar 2026.
6: A primeira etapa do Censo Escolar 2026 começou nesta quarta-feira. As escolas públicas e privadas de todo o país devem enviar as informações sobre a infraestrutura, gestores, turmas e profissionais ao Ministério da Educação até o dia 31 de julho. Os dados devem ser encaminhados pelo portal EducaCenso no endereço educacenso.inep.gov.br. Cerca de 180 mil instituições de ensino regular, educação especial, educação de jovens e adultos e educação profissional e tecnológica devem participar do censo escolar. O Instituto Nacional de Estudos e Pesquisas Educacionais Anísio Teixeira, responsável pela pesquisa, definiu um cronograma com 2 etapas. A primeira é a coleta de dados das instituições. Em seguida, essas informações serão encaminhadas ao Ministério da Educação em 27 de agosto. Após a divulgação desses dados, os gestores das escolas terão 30 dias para verificação e, se necessário, fazer correções. O resultado final da primeira etapa do censo deve ser divulgado em 1º de fevereiro de 2027. Já a segunda etapa acontece ao fim do ano letivo e levanta dados sobre o rendimento dos alunos, tendo o resultado final divulgado em 14 de maio de 2027. O Censo Escolar é a principal pesquisa estatística da educação básica do país e os dados ajudam na formulação, monitoramento e avaliação de políticas públicas educacionais.
2: 7:50.
5: 7:50.
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5: Os desafios da confiança.
2: Equipamento completa 30 anos com o desafio de agregar democracia e tecnologia, bem como resistir à desconfiança de uma parcela do eleitorado.
7: Em 2026, a urna eletrônica brasileira completa 30 anos como pilar das nossas eleições, se consolidando pela agilidade na apuração, mas enfrentando novos desafios em meio à polarização política e às chamadas fake news. Embora muitos pensem que o equipamento é o mesmo desde 1996, o sistema passou por profundas atualizações. É o que aponta Jorge Maciel, secretário de Tecnologia e Informação do Tribunal Regional Eleitoral.
8: Obviamente que as urnas não são as mesmas. A gente usa, por exemplo, para essa eleição, a gente vai com a urna modelo 2020, modelo 2020, mas fabricado em 2022, modelo 2022, fabricado em 2024, modelo 2015, modelo 2013. Mas a gente começou com modelo 2006, teve modelo 2008, teve modelo 2010, modelo 2013. Então, assim, os anos são os anos dos projetos, nem sempre bate com os anos de fabricação. Mas o que é importante a gente dizer? Essas urnas que são fabricadas ou especificação da Justiça Eleitoral. Não é uma urna comprada no mercado. Se você disser assim, eu quero comprar... Se um país quiser dizer assim, Estados Unidos, quero comprar essa urna. Não compra essa urna, porque essa urna é uma urna fabricada por nós com todo o controle de produção.
7: Um dos pontos que mais geram dúvidas é a garantia de que a urna começa o dia sem nenhum voto. A resposta está na 00ª, um relatório impresso às 7 da manhã, diante de fiscais e mesários, que prova que todos os candidatos começam com zero votos. Jorge Maciel detalha.
8: Que a gente criou um processo chamado 00ª. O que é a 00ª? É uma impressão em papel, é um boletim mostrando que todos os candidatos que estão naquela urna estão com zero votos. Mas aí você diz assim, tá, mas aí como é que eu garanto que lá na frente, quando a pessoa votar, ele não vai mudar? Porque aí é onde vem a mágica do processo eleitoral brasileiro. Como é um processo totalmente auditável, a gente consegue garantir que o software que foi auditado pelos partidos, então hoje a gente talvez seja o órgão mais auditado do país. Então, o partido político, já com antecedência muito prévia, desde outubro de 2025, uhum, um ano antes da eleição, a gente já disponibiliza os códigos-fontes, os familiarados códigos-fontes, porque a gente sabe que a urna ela vai executar aquilo para o que ela foi programada.
2: 7:53.
5: 7:53.
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6: 7h55.
7: 7h55.
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6: Eduardo Scoff, bom dia.
9: Bom dia, gente. Bom dia, Natália. Os destaques do JC desta quinta-feira começam em Brasília. A Câmara aprovou a PEC que prevê a redução gradual da jornada de trabalho, com transição da escala 6x1 para 5x2. Outra manchete da capa mostra que a PF encontrou R$ 287 mil em sacos de lixo na casa de um servidor do INSS em Pernambuco. Em meio ambiente, o Brasil alcançou a marca de redução da área desmatada em todos os biomas do país. Na segurança pública, presos continuam dando ordens de dentro do presídio de Igaraçu. Em economia, a expectativa é que o São João e o Dia dos Namorados movimentem cerca de R$ 682 milhões para o Estado. E no esporte, o esporte foi eliminado pelo Fortaleza e ficou de fora da final da Copa do Nordeste. Esses são os destaques do JC desta quinta-feira. 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Tenham todos um ótimo dia.
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7: 7h57.
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6: 7h58, daqui a pouquinho tem Passando a Limpo. Igor Maciel, bom dia.
11: Bom dia, Natália, bom dia aos ouvintes da Rádio Jornal. Daqui a pouquinho chegando com o Passando a Limpo e a gente vai ter Ricardo Rodrigues, Terezinha Nunes e Romualdo de Souza aqui conosco e... programa especial, horário estendido hoje, vamos até às 10 da manhã hoje, porque tem entrevista com Ronaldo Caiado, o ex-governador de Goiás, que também é pré-candidato à presidência da República, vai participar conosco aqui, vai ter essa entrevista conosco, mas fizemos várias entrevistas já com pré-candidatos à presidência. Renan Santos,
6: todos, né?
11: Romeu Zema, Aldo Rebelo, já conversamos com todos esses e estamos em contato com o Flávio Bolsonaro, com o Lula, também esperando a agenda deles. E Ronaldo Caiado hoje será a vez dele, 9:30 da manhã, a gente vai entrar com o Ronaldo Caiado. Aqui, antes disso, tem Paulo Scaff, presidente da Fiesp, Federação das Indústrias do Estado de São Paulo, que esteve no Senado com um grupo essa semana para ver a questão da PEC da escala 6x1, que foi aprovada ontem. Vamos falar sobre essa aprovação, como é que aconteceu, quais são as consequências, para onde é que vai agora. Tem muita gente achando, já está resolvido, já não trabalha mais. Não, calma, não é assim. Foi só a primeira votação, ainda tem mais votação pela frente, vai ter que passar pelo Senado ainda. Mas, e tem muita discussão. Esperamos que tenha ainda alguma discussão, porque a coisa, assim, funciona desse jeito desde 1988, mas a urgência é agora. Talvez porque falta alguns meses para a eleição e o Lula estava precisando de aprovação.
6: Agora tem uma questão interessante, né? Esse fato de se usar como fator político, isso já foi muito explorado e falado. Agora, quando você olha para a votação, para aqueles parlamentares que na Câmara, pelo menos ontem, votaram a favor da PEC, você imagina que tem muita gente ali que em outro momento não votaria. Então, se o governo federal utilizou politicamente... Vários deputados também utilizaram politicamente, porque tem medo da urna nesse ano.
11: Os deputados então, diziam lá na CCJ...
6: É no mesmo âmbito, não muda o jogo.
11: Lá na CCJ, né? Eu ouvi deles, de muitos deputados, dizendo vou votar a favor, mas isso vai dar errado. Eles diziam isso.
6: Então faça a eles discussão séria.
11: Isso.
6: Isso ao seu eleitorado.
11: Aí quando a gente dizia isso, quando eu falei isso, um deles disse para depois colocarem outro dó com minha cara lá, dizendo que eu sou inimigo do trabalhador e tudo. É mais fácil quebrar o Brasil do que o pessoal aqui votar contra. Foi isso que eu ouvi.
6: Sim, eu deputado. Acredito.
11: Então assim, já era esperado que fosse aprovado da forma como foi. Vamos ver agora no Senado, porque no Senado é diferente, você tem pelo menos um terço ali dos senadores que não são candidatos esse ano.
6: E a relação do Senado com o governo federal
11: anda meio
6: não é tão amistosa
11: balançado.
6: Quanto a de Hugo Mota.
11: Exatamente.
6: Vamos conferir,
11: vamos
6: saber o que acontece. Né? Então, bom programa, Igor, para você e para todos. Está chegando Hernani Tavares e o Dinheiro.
12: O Ibovespa fechou o último pregão em queda de 0,48% aos 175.744 pontos. Nos Estados Unidos, Dow Jones teve alta de 0,36%, S&P 500 com alta de 0,02% e Nasdaq em alta de 0,07%. Na Europa, a Bolsa de Frankfurt, na Alemanha, registra queda de 0,31%, enquanto a Bolsa de Paris, na França, opera em queda de 0,21%. Na Ásia, o índice Nikkei caiu 0,47% e Xangai subiu 0,12%. O dólar comercial subiu 0,29%, está valendo R$ 5,06, enquanto o euro comercial subiu 0,15%, está valendo R$ 5,87. Nas casas de câmbio do Recife, o dólar turismo está sendo vendido a R$ 5,40, enquanto o euro turismo é vendido a R$ 5,88. A atual cotação da moeda criptografada Bitcoin é de R$ 373.024. A poupança rende hoje 0,67% ao mês e o grama do ouro é vendido a R$ 721,23. A Bolsa de Valores de São Paulo inicia as negociações às 10 horas da manhã.
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11: Começa agora o Passando a Limpo. Muito bom dia a todos. Bom dia para você que nos acompanha pelo rádio, pelo aplicativo JCPE do Sistema Jornal do Comércio de Comunicação e ainda pelo portal jc.com.br. Também pelo YouTube, né? No YouTube você acompanha pelo JC Play, os canais, né? JC Play, TV Jornal SBT e Rádio Jornal. Estamos já ao vivo agora, já estamos com Romualdo de Souza e Ricardo Rodrigues. Terezinha Nunes chegando daqui a pouquinho também para participar conosco aqui na bancada. Ontem teve a aprovação da PEC do fim da jornada 6x1 e, como esperado, já era esperado, foi aprovado. É a aprovação que era esperada. Eu estava dizendo aqui a Natália agora há pouco que os deputados na CCJ, pelo menos quando eu estive lá na votação da CCJ, eles diziam, fora do microfone, claro, que eles não dizem isso em on, só dizem em off, mas fora do microfone, dizendo que realmente sabiam que aquilo ia dar errado, muitos deles, dizendo que sabiam que aquilo ia dar problema, mas que não podiam votar contra porque ficaram encurralados por causa do ano eleitoral. E aí, encurralados, com medo de votar contra e depois fazerem campanha contra eles, dizendo que eles são contra os trabalhadores e por aí vai. Porque, na verdade, essa discussão ela virou uma cruzada de seres iluminados que, de repente, assim, desde 1988, ninguém não tinha preocupação com isso, não tinha essa urgência. 1988, eu estou falando de 38 anos atrás, tá? 38 anos atrás foi instituída a jornada 6x1, que é a jornada com 44 horas semanais. E aí, 38 anos depois, a urgência, a pressa, é como se não pudesse ser discutido, e eu concordo que precisa diminuir a jornada, precisava diminuir a jornada realmente. Agora, essa discussão, ela podia ser feita com mais tempo. Não, ela tem que ser feita rápido para poder ser capitalizada para a eleição. E esse é o grande problema do Brasil. Não se discutem as questões, não se discutem as soluções. Os problemas, eles passam 38 anos sem soluções e depois você quer resolver em 2-3 meses porque tem uma eleição pela frente. É assim que funcionam as coisas no Brasil e talvez por isso as coisas no Brasil não funcionem. Romualdo de Souza, como é que foi a votação ontem? Conte pra gente aí a votação da PEC, que agora vai pro Senado, né? Não tá resolvido ainda.
15: A partir das 9 horas da manhã de hoje, quando o Diário da Câmara publicar todo o relatório, ele vai ser encaminhado ao Senado Federal. E aí é todo um processo novo, todo um processo de debate, comissão especial e tudo mais, sem, pelo menos, como tem dito o presidente do Senado Federal, Davi Alcolumbre, sem a pressa que ocorreu na Câmara. Vai ter a votação, mas não necessariamente de uma tacada só. E o que, que eu digo de uma tacada só? Porque para votar uma proposta que altera a Constituição Federal, ela tem que ser votada em 2 turnos, ou seja, 2 votações, uma hoje e outra 5 dias depois. Ocorre que também há uma brecha no regimento que permite quebrar esse prazo, esse interstício, isso que os operadores do direito chamam de interstício, é prazo. Prazo, na linguagem do ser humano normal, é prazo. Quebraram também esse prazo, votaram uma vez e logo em seguida votaram a segunda vez. Agora, o que é importante destacar é que eu vi lá gente defendendo, inclusive, direitos humanos. Vou pegar um exemplo de a líder do PCdoB, uma deputada lá da Bahia, presidente da Comissão de Direitos Humanos, que disse o seguinte: é preciso defender os direitos humanos dos trabalhadores que hoje vivem em estado de quase, olha o que ela disse, quase situação de escravo. Ou seja, passaram 30 anos convivendo com essa situação escravocrata e agora perceberam que é preciso mudar. Que é preciso mudar, é possível até dizer que é preciso mudar. Agora, como é que passaram 30 anos sem perceber que havia uma situação escravagista na legislação brasileira? É pura, eu diria para o nosso ouvinte, é pura falácia. Agora, para mim, o discurso menos hipócrita que aconteceu ontem foi do deputado, o Sargento Isidório. Ele disse o seguinte: o trabalhador precisa de mais tempo para ficar com os filhos, com a esposa, com a companheira, para fazer amor e ter mais um menino. Ou seja, na prática, ele encontrou um bom motivo para se votar à escala, o fim da escala 6x1.
11: Muito bem. Fazer menino, né? Ai, meu Deus do céu. É bom. O problema é que com o salário que as pessoas recebem hoje, com a renda que as pessoas têm hoje, ao invés de fazer menino, o pessoal vai arranjar outro emprego para poder complementar a renda. Mas vamos embora. Vamos ver agora como é que vai ser no Senado, Terezinha Nunes. Vai para o Senado agora. O Senado tem uma peculiaridade. Primeiro, que Natália estava dizendo aqui, é verdade, O Senado não é muito, hoje está, o Alcolumbre, Davi Alcolumbre, não está tão interessado em agradar Lula nesse momento. Segundo, porque no Senado, na Câmara, os 513 são candidatos à reeleição. No Senado, só dois terços. Um terço não disputa eleição esse ano. Então, um terço dos senadores não disputa eleição esse ano, então já pode ser diferente. Pode ser diferente já. Mas tem essa diferença, né?
16: Tem. Eu acho que vai ter agora, rapidamente, para mim, vai ter rapidamente um debate sobre essa questão. Porque pelo que está sendo posto aí, é colocação imediata, resolver imediato. E o Senado tem que pensar. O Senado geralmente pensa, né? A Câmara é mais impetuosa, mas o Senado geralmente pensa. Então, eu acho que é possível que se mude alguma coisa em relação ao período de vigência disso. Não é? Uhum. Talvez haja uma mudança no Senado em relação a quando vai entrar em vigor. E é preciso que aconteça isso, porque hoje ninguém sabe o que vai acontecer. Aprovado ontem, aí se você perguntar a qualquer trabalhador hoje, você está sabendo o que foi aprovado? Você está sabendo como vai ficar a sua vida? Não sei.
11: Né? Sabe uma coisa interessante sobre isso, o Romualdo, que eu estava aqui observando, que é o seguinte, não vale para quem tem diploma superior, é isso?
15: E para quem ganha acima de 25 mil reais.
11: Acima de 25, não, 21, né?
15: 21.
11: Mas beleza, ok. Mas quem ganha acima de 21, ok, beleza. Mas qualquer um que tiver diploma superior também não vale, então.
15: Quem trabalha em atividades de nível superior, por exemplo. Tem algumas atividades que só pode trabalhar nela quem tem nível superior, o professor universitário. Então Sim. Isso não vale para professor universitário. Isso é uma atividade. Ou para quem trabalha numa área de engenharia que exige o curso superior.
11: Então, assim, o que na prática, tem muita gente que está achando que vai ser beneficiado por esse fim da escala 6x1 e, na verdade, não vai, tá? Porque tem muita gente... Hoje em dia, curso superior é algo... Então, assim, tem muita gente que tem curso superior, que tem diploma de curso superior e que achava que ia ser beneficiado. Com isso aí, não vai.
16: Se foi então, feita essa restrição.
11: Não vai. Então é interessante que isso tem muita gente que está descobrindo agora. Muita
16: Nesse
11: gente
16: momento,
11: tá descobrindo
16: eu
11: isso
16: pelo
11: agora.
16: Menos estou sabendo agora, porque o Romualdo falou. Né? Eu não sabia disso.
11: Pois é, tá vendo? Aí vai para o Senado. Chegando no Senado, diz que não vai ter muita pressa. Ok. E também, gente, tem a discussão que precisa ser feita de como é que o mercado, como é que a indústria, como é que o comércio vai se adaptar a isso. Porque é muito bom para os políticos fazerem tudo lá para poder ganhar voto e faz um monte de discurso demagógico e tem fantasia de carnaval, pessoal fantasiado lá no Congresso, o Sargento Isidoro lá fantasiado... Ok, beleza, ok. E aí, como é que faz para pagar depois? Eu estou com a coluna Cena Política, está hoje no JC, jc.com.br, e está lá, eu estou inclusive detalhando algumas coisas que foram feitas, como é que foi feito em outros países, e trazendo o exemplo da França. Eu estou insistindo muito com o exemplo da França, que diminuiu para 35, foi até mais, diminuiu para 35 horas semanais. E aí, todo mundo achou uma maravilha. Ah, uma maravilha. 35 horas semanais. Ótimo. 35 horas dá aí um 4x3, mais ou menos. Fica mais ou menos o 4x3. E aí, isso é ótimo, maravilha, maravilhoso. A França é um país maravilhoso. Aí, quando você vai para os resultados, eu estou falando muito da França porque os próprios deputados e o Guilherme Boulos, que defendeu isso, que vem defendendo isso, que levantou essa bandeira, fala da França como um grande exemplo. E a França, se você for para os números da França, você vê que a França teve, nos últimos anos, um PIB até menor do que 1%. A França, em 2025, teve um PIB de 0,9%. Então, a França diminuiu o crescimento. A França está com dificuldade de produtividade nesses últimos anos também. E a França também para poder manter isso. E aí diz, não, mas aumentou o número de empregos. Realmente, estima-se lá que essa medida, a redução da jornada, aumentou em cerca de 200 mil empregos. Então, 200 mil empregos, entre 200 e 300 mil empregos, é a estimativa de que aumentou lá na França. Ok, maravilha. Mas você sabe quanto é que a França gasta por ano para poder manter isso, para poder ter esse resultado?

0: e subsídio.
1: Foi.
0: O governo não vai dar, Terezinha estava aqui, Romualdo também. Não vai dar nenhum tipo de subsídio. Não tem subsídio para a empresa. Vai ter que ser 6 por 1, vai cair a 6 por 1 e vai ser desse jeito e acabou. E fim de papo. Então, assim, você tem o governo dizendo que vai fazer, não é a mesma coisa porque é menos, né? Lá na França foi 35 horas, mas é o governo dizendo que vai fazer algo parecido com o que fez a França, mas que não quer pagar o que a França paga. Para sustentar lá na França e para ter algum resultado positivo, eles gastam 12 bilhões, e é um país muito menor do que o Brasil, você imagina quanto o Brasil gastaria. 12 bilhões de euros, gente, dá quase 100 bilhões de reais. Então, não é brincadeira. Vamos ver.
1: E a França está ingovernável, né?
0: E a França hoje está ingovernável.
1: Ingovernável.
0: Um inferno lá. Já está de novo, já está confusão de novo, né? De primeiro-ministro, de tudo por lá. Ô, Romualdo de Souza, a gente...
2: E ainda tem um detalhe.
0: Oi, Romualdo.
2: Que é com relação a... uma vez promulgada, porque a votação de proposta de emenda constitucional não passa pela mão do presidente da República. Então é só o Congresso. Uma vez concluída a votação nas duas casas, aí só entra em vigor 60 dias depois e para reduzir 2 horas semanais. Uhum. As outras 2 horas, para finalmente chegar a 40 horas, somente quando, 2 meses, 10 meses depois. A regra não é de um dia para o outro, portanto. E com relação à história aí das categorias profissionais, tem também um item que fala sobre, os profissionais autônomos, além do limite de salário, né, de R$21.100, tem também os servidores públicos, que também estão fora dessa escala, porque eles não cumprem a CLT.
0: Tem outro detalhe também, servidores públicos também estão fora, né? O impacto para as empresas privadas, para as públicas, para os públicos não. E tem outra coisa também, tá? Tem um prazo, que botaram um prazo também para os contratos públicos. Não é isso? Então, contratos públicos, aí é o seguinte. Para os contratos públicos, o PPPs, por exemplo, concessões... Tem um prazo
1: terceirizados.
0: Tem um prazo lá que diz o seguinte: como vai ter um aumento no custo, aí vai ter esse prazo para poder renegociar os contratos. Então, assim, o serviço público, os governos, as prefeituras, a União, eles vão ter 12 meses, de 12 a 14 meses, na verdade 14 meses é o que ficou lá, no fim das contas.
1: É 14.
0: Ficou esse período para eles discutirem o contrato e refazerem o contrato. Ou seja, não, olha, é o seguinte, eu entendo, eu fiz um contrato com você, eu entendo que vai ficar muito caro para você pagar agora, então para você não parar a obra, não demitir os funcionários, eu vou lhe dar mais dinheiro. Então, para quem tem contrato com o poder público, o governo e os deputados e quem fez a PEC, eles concordam que realmente vai aumentar o custo. Para o empresário, para os empresários, para quem tem empresa, para quem gera emprego aqui no setor privado, não, vocês que se virem. Não tem problema nenhum. Entendeu? É uma coisa absurda. Eles estão admitindo, com essa medida, eles estão admitindo que vai ter um aumento de custo e que vai realmente onerar os negócios, vai onerar a economia, vai dificultar para a economia, mas que eles admitem resolver isso com os contratos que eles têm. Mas o resto, todo mundo o privado, cada um que se vire. Quem está na linha com a gente agora é o presidente da Fiesp, a Federação das Indústrias do Estado de São Paulo, Paulo Scaff. Doutor Paulo Scaff, presidente, muito bom dia para o senhor. Tudo bem?
3: Bom dia, tudo ótimo, Igor. Prazer estar com vocês aí.
0: Ô, presidente, vocês têm esperança? O senhor esteve, inclusive, recentemente, conversando com os parlamentares. Vocês têm esperança de que isso vai ser ao menos discutido? Que vai ter uma discussão, além do que já não teve agora, mas para o Senado vai ter alguma discussão a mais? O senhor recebeu alguma sinalização em relação a isso ou não?
3: Eu mais que esperança, eu conto com isso. O Brasil precisa contar com isso. Essa aprovação que foi feita na Câmara dos Deputados, esse relatório desse deputado que apresentou e naturalmente um tema

0: como esse colocou e deu desconforto a todos os seus colegas parlamentares, porque nitidamente foi uma bandeira eleitoral que aconteceu ontem. Tanto é que depois da aprovação, uma série de discursos pró-presidente Lula e tal, é um comício eleitoral mexendo na Constituição Federal e de forma a inclusive desrespeitando a Constituição Federal. O mau exemplo que a Câmara dá. Vocês comentaram que faz parte desse relatório, rompimento de contrato. Quer dizer, você tem um contrato de trabalho que foi feito com bases legais, pelo que foi aprovado ontem, ele pode ser desconsiderado. Isso é princípio constitucional. Você respeitar a lei, você respeitar aquilo que está previsto na lei. Se você faz um contrato hoje, dentro da lei, dentro dos parâmetros legais, não pode ter uma outra lei posterior que anule esta que você fez dentro dos parâmetros legais. Isso é princípio constitucional. Então, o que foi feito ontem foi uma aberração. Essa que é a verdade. É um comício político. Isso é o que aconteceu. E brincando com coisa séria, porque é brincando com o interesse das pessoas, brincando com o interesse do Brasil, brincando com a competitividade brasileira, enfim, brincando com a liberdade das pessoas. O moderno é você dar liberdade às pessoas fazerem aquilo que lhe convém. O entendimento entre as partes é o princípio da reforma trabalhista. O legislado dá espaço ao negociado. Mais negociado, mais acordos, mais entendimento dentro da conveniência das pessoas e menos legislação. O que foi aprovado ontem, esse péssimo relatório que foi apresentado, ele é totalmente engessado na lei, cheio de excepcionalidades, e isto poderá e aquilo poderá, e quem é que decide o que poderá ou não poderá, e as excepcionalidades, quem decide? E além do que, colocando na Constituição um tema que não é constitucional, você discutir escala de trabalho, colocando essa regra engessada na Constituição Federal. A escala de trabalho, ela depende do setor, ela depende da região. Por exemplo, um bar, um restaurante em Porto e Galinha, na temporada, não tem a mesma realidade do que um restaurante no centro de São Paulo ou em Porto Alegre. São situações diferentes. Um buffet que tem uma refeição e tem a necessidade de trabalhar 6 horas e trabalha, perdão, 6 dias, mas trabalha 4 horas do dia, é uma realidade diferente do que um restaurante. E assim é a realidade da indústria em relação ao comércio, em relação à agricultura. Na agricultura, a pecuária leiteira, você tem aqueles 2 horários para tirar o leite. É diferente da pecuária de corte, enfim. São cada segmento, cada setor, cada região tem suas particularidades. Por isso você tem que dar liberdade em relação à escala de trabalho, de acordo com as necessidades e o interesse das pessoas. Então, o que aconteceu ontem foi algo muito negativo para o Brasil, e eu não tenho dúvida que o Senado irá tratar esse assunto com a seriedade que exige o assunto, com a profundidade que exige o assunto. Estive essa semana lá com representantes de todo o Brasil, de todos os segmentos, não só da indústria, e nós tivemos uma conversa com o presidente do Senado Federal, o senador Alcolumbre, com algumas lideranças, e inclusive ainda nessa noite foi dada entrada uma nova PEC no Senado. Uma PEC de autoria do senador Rogério Marinho, propondo a modernidade, propondo a liberdade das pessoas a negociarem o trabalho por hora. É o modelo americano. Você tem interesse de trabalhar X horas, você vai trabalhar X horas. Vai ganhar proporcional ao seu trabalho. E respeitando todos os parâmetros constitucionais. Então, a Constituição fala um teto de 44, a Constituição garante todos os direitos, 13º, férias, fundo de garantia, enfim. Tudo preservado e a liberdade das pessoas dentro da modernidade de buscar a sua conveniência. Já existe, já está protocolada essa PEC, então teremos uma discussão diferente no Senado Federal.
1: Muito bem. A gente está conversando com o presidente da Fiesp, a Federação das Indústrias do Estado de São Paulo, Paulo Scaff. Ricardo Rodrigues tem uma pergunta. Estou sem o áudio do Ricardo?
2: Não, agora. Sem problema.
1: Agora.
2: Bom dia, doutor Paulo. É um prazer tê-lo aqui conosco. Ontem eu assisti à coletiva de imprensa que o setor, e inclusive o senhor, deu logo após o resultado lá no plenário da Câmara. E uma das coisas que foi citada foi exatamente a ausência de diálogo, ou seja, os parlamentares, a Câmara, não se propôs a abrir um diálogo franco com o setor. E o setor, cá entre nós, é um dos mais bem equipados. A agenda legislativa da indústria é exemplo e modelo de veículo de transparência e informação técnica para todo mundo. Para todo mundo. Então, o que acontece é o seguinte: deu para notar. Não a só insatisfação, mas também um pouco de decepção, frustração dos representantes do setor com a falta de diálogo, com veja bem, o fechamento dos parlamentares a um diálogo mais amplo com o setor. E o que que aconteceu? O que levou a isso? Serão os interesses eleitoreiros dos parlamentares atropelaram esse diálogo que sempre foi corrente entre a indústria e o legislativo?
0: Ah, não há dúvida, Ricardo. O interesse eleitoreiro do presidente da República e do presidente da Câmara dos Deputados e dos deputados, o relator e tal, é o que prevaleceu. Ninguém lá estava preocupado com os interesses verdadeiros das pessoas ou do país. Não só da indústria. A indústria representa 24% do PIB do Brasil, isso é quase um quarto do PIB do Brasil, e eu me refiro à indústria da transformação, da construção, da mineração, que tudo isso faz parte da família indústria. Mas naquele dia, onde foi quando nós estivemos em Brasília, ontem, no, além da indústria, estavam lá o comércio, a agricultura, os serviços, os shopping centers, os hospitais, os serviços de saúde, software, enfim, estavam todas as representações das atividades de trabalho no Brasil. O Brasil tem 2.000 quinais, 2.000 atividades de trabalho. Você imagine só que discussão que tem que ser feita. Quer dizer, você tem que debater se 30% dos nossos 45 milhões de trabalhadores com carteira assinada, eles trabalham no regime 6 por 1 e 70% não. É porque deve ter seus motivos, esses 30%. E esses 30% são diversos tipos de atividade em diversas regiões do Brasil. Essa é uma discussão técnica que você tem que aprofundar e ver se é possível, nas negociações, amenizar, sair de 30 para 20, para 15. Tem segmentos, por exemplo, o setor químico. Vou dar um exemplo de um setor da indústria. O setor químico não trabalha 44 horas e nem 40 horas. Trabalha 36, mas trabalha em seis turnos, em escala 6 por 1. Ele trabalha 6 horas por dia, mas trabalha 6 dias por semana. Seria bagunçar o setor químico proibir os 6 dias por semana. E o problema da jornada não é problema. A Constituição tem um teto de 44 e o setor trabalha 36. Aliás, a média de trabalho, de jornada de trabalho no Brasil é 38 horas. Então, nós temos um teto, a exemplo de outros países. A Alemanha tem um teto de 48, trabalha 34 e agora estão mudando. O primeiro-ministro alemão está mudando essa regra, estão defendendo aumentar muito o trabalho, porque nós estamos vivendo uma realidade no mundo que faz com que a gente tenha que buscar mais resultado, mais trabalho, enfim, os países precisam disso. No Chile foi feita uma redução de jornada. O que que deu de resultado? Diminuiu o emprego, aumentou a informalidade e aumentou a inflação. É o que tende a acontecer. Quando você tem, vamos dizer, no Brasil nós temos 45, como já disse, 45 milhões de pessoas que trabalham com carteira assinada, mas tem 44 milhões de pessoas na informalidade ou na quase informalidade. São 17 milhões na total informalidade e 27 milhões que são MEIs, que vivem de bico, de trabalhos assim, menores e tal. Então, o que acontece quando você põe um regulamento, engessa, através de uma lei, centenas de atividades que têm suas particularidades e suas necessidades, seja pela natureza do negócio, seja pela região, enfim, ou por qualquer razão, acontece que migra para a informalidade, acaba fazendo de qualquer jeito, mas faz no informal. Acontece que acaba substituindo, se você exigir, não, trabalha menos, ganha mais e tal, aí substituindo por um outro trabalhador. Enfim, então os resultados não são bons, tem coisas que não cabe estar em regras constitucionais. Escala de trabalho, colocar na Constituição, em nenhum país do mundo existe. Em 200 países não existe nenhum. E aqui é o que eles votaram ontem na Câmara.
1: A gente está conversando com o Paulo Scaff, que é presidente da Fiesp, a Federação das Indústrias do Estado de São Paulo. Terezinha Nunes tem uma pergunta.
3: Bom dia, doutor Paulo. Essa é talvez uma das conquistas dos trabalhadores que surgiu sem que houvesse um clamor nacional por isso. Que geralmente, quando acontece uma mudança nessa magnitude, há uma mobilização dos sindicatos nesse sentido. Já vem sendo discutido há muito tempo. Eu queria saber, com a experiência que o senhor tem na área da indústria, por acaso essa questão vinha sendo discutida nas negociações trabalhistas?
0: Terezinha, esse negócio é bandeira eleitoral, não tem nada a ver com reivindicação de ninguém. Entender que nem alguém chegar na véspera da eleição e propor, que tal, vamos fabricar nota de 5 mil e distribuir para todo mundo, entendeu? É uma coisa assim que nasce como bandeira eleitoral, assim como a chamada conhecida taxa das blusinhas, que afeta muito o estado de Pernambuco, no Agreste, a região de Caruaru, que a taxa das blusinhas, que na verdade não é só de blusinha, é de tudo. Tudo vem através pelo correio, são 500 mil pacotes por dia, são quase 200 milhões de pacotes por ano. E esse governo, que pôs a taxa há um ano e meio atrás de 20%, o que é justo, porque se você tem a produção no Brasil, o emprego no Brasil pagando imposto, você não pode, o emprego chinês não pagar imposto, senão você vai dar emprego na China e vai desempregar no Brasil. Esse mesmo governo que reconheceu a necessidade e de forma justa pôs uma taxa de 20% ou um imposto, como se fosse um imposto de importação de 20%, pois bem, ele tirou agora na véspera da eleição. Por quê? Porque vai ver que alguma pesquisa mostrou que, puxa, é popular você falar, olha, pode trazer aí pelo correio e não pagar nada. Ou seja, vamos desempregar em Caruaru e vamos empregar lá na China. É isso que significa. Qual é a lógica disso? Que lógica tem? Não tem lógica nenhuma. O que tem lógica? A única lógica é a eleição que está se aproximando. Tanto é que essa MP, por exemplo, foi encaminhada pelo governo, acabando com essa taxa. Vamos acompanhar no final dos 120 dias se o governo vai estar tão interessado em mantê-la. O passado eleição já pode ter a taxa de novo, ou seja, não está nem aí.
1: Até porque o governo está abrindo mão de arrecadação, né? Foram 4 bilhões e meio só em 2025 de arrecadação com a taxa. Aí agora eles tiram a taxa até a eleição, 120 dias, e depois aí vão abrir mão do dinheiro? Vão abrir mão da arrecadação, o governo?
0: Eu creio que não, porque aí também o efeito eleitoral já foi. Olha, essas coisas deviam ser proibidas. Mexer com os interesses do emprego brasileiro, do trabalhador brasileiro, os interesses do Brasil em véspera da eleição, eles não deveriam ter esse direito. Nem o legislativo, nem o executivo, há 4 meses da eleição, porque essas coisas, quando acontecem, levam um tempo. Quando você faz alguma coisa num país da dimensão do Brasil, não é que você aperta um botão aqui e o Brasil todo fica sabendo um minuto depois. Então, quando você faz agora, isso repercute, leva umas semanas, uns meses e tudo, aí fica na hora certinha da eleição. Entende? É isso que nós estamos assistindo, só que mexendo com o interesse da nação brasileira. Não
1: presidente,
0: é uma coisa simples, não. E a sociedade tem que reagir, não pode concordar com isso, não.
1: Ô, presidente, deixa eu lhe perguntar, o senhor acha que o Instituto da Reeleição acaba contribuindo para isso? Se a gente não tivesse reeleição, será que as coisas não seriam diferentes?
0: Olha, existem as duas linhas, né? E no Brasil, nós tínhamos um mandato de 5 anos e que foi reduzido para 4 e colocado uma reeleição. Aqueles que defendem a reeleição, os argumentos são: você tem um governo, se ele não estiver indo bem, então na reeleição ele não vai ter a chance de continuar e há uma renovação. Aqueles que defendem que não haja reeleição, seja um mandato mais longo, porque para um mandato só 4 anos, eu concordo que seria pouco. No mínimo, teria que ser uns 5 anos, no mínimo. Aí defende que, puxa, para um governo ruim fica muito tempo. Mas eu diria assim, que menos períodos eleitorais, porque nós temos uma eleição a cada 2 anos, né? Eleição geral, e nós teremos aí agora, e tem, depois de 2 anos, as eleições municipais. No final, se perde muita energia, muito dinheiro, e os interesses são contrariados, os interesses do país muitas vezes são contrariados com essas bandeiras eleitoreiras de uma forma mais constante. Talvez seja melhor, fosse melhor mesmo termos aí um intervalo maior e evitarmos a toda hora tá enfrentando véspera eleitoral.
1: Né? Lembrar aqui que daqui a pouquinho, ainda aqui no Passando a Limpo, a gente vai conversar aqui com o Ronaldo Caiado, pré-candidato à presidência da República, ex-governador de Goiás, vai conversar com a gente aqui, essa série com pré-candidatos que nós estamos fazendo aqui no Passando a Limpo, também ouvindo os pré-candidatos à presidência. Hoje a gente está com um presidente já, não é pré-candidato não, ele é um presidente, é o presidente da Fiesp, da Federação das Indústrias do Estado de São Paulo, Paulo Scaffi, Romualdo de Souza.
4: Presidente Paulo Scaffi, bom dia para o senhor, como vai? Um dos argumentos que está no texto apresentado pela deputada Érica Hilton, presidente, é de que haverá uma geração de emprego significativa. Ela fala em torno de 20%, principalmente na área de serviço. E aí eu lhe pergunto, no Brasil atual, Paulo Scaffi, profissionais capacitados para serem chamados para essas novas vagas de emprego geradas com a nova adaptação da lei, nós temos profissionais formados ou vamos ter de trabalhar para formar com a nova escala já em vigor?
0: Bom, eu não sei de onde ela fez esse cálculo, era bom perguntar para ela, porque há muito chute em tudo isso, né? A pessoa fala com muita facilidade, vai fazer isso, vai fazer aquilo. Não é o que aconteceu no Chile, por exemplo, com redução de jornada lá houve desemprego e houve uma transferência para a informalidade. E houve uma pressão inflacionária, ou seja, os preços aumentaram e penalizando os mais pobres, penalizando o trabalhador. Então, é isso que se viu em outros lugares que isso aconteceu. E o que a gente vê no mundo hoje é a livre negociação, as pessoas buscarem seus próprios interesses. O que a gente vê no mundo é um mundo que está se transformando muito rapidamente e todo mundo precisa estar atento. E o trabalho é insubstituível para que você tenha uma nação desenvolvida. Enfim, então eu não sei de onde ela tira isso. Certamente, eu não sei se ela está a par do que acontece na vida real, talvez ela não tenha experiência em setor nenhum, eu não a conheço, mas se ela tivesse experiência no setor, ou se ela tivesse durante a vida trabalhado em algumas atividades, ela talvez tivesse um pouco mais de experiência para saber que precisa analisar cada segmento, cada necessidade e não generalizar as atividades humanas, assim, de centenas de atividades, com uma regrinha e um chute aí de geração de empregos. Sem falar que nós temos uma informalidade muito grande também, até porque muitas pessoas que estão em programas sociais nem querem ser registradas, para não perderem suas vantagens aí, dos seus programas e tal. Então, ela, não sei se está vivendo a mesma realidade, você tem segmentos hoje que você busca interessados, construção civil, por exemplo, há uma falta de mão de obra, mas não é falta de formação. Eu sou presidente do Senai de São Paulo e do SESI de São Paulo, é a maior rede privada de educação do país. Nós temos 1 milhão de matrículas por ano no Senai de São Paulo. E, no entanto, para a construção civil, o que há é falta de candidato que queira trabalhar na construção civil. A falta de mão de obra não é só de formar a mão de obra, falta de quem se interesse em trabalhar na construção civil. Então, essa é a realidade. Talvez ela esteja fora da realidade do país, né?
1: Presidente, a gente está conversando com o Paulo Skaff, presidente da Fiesp. Eu queria entrar num assunto aqui que é um assunto que fala muito sobre a imprevisibilidade do Brasil. Porque você vai ter um negócio, manter um negócio, você precisa ter alguma previsibilidade, você precisa se planejar. E é um país que não tem uma cultura de planejamento e os governos também não valorizam o planejamento. E aí você tem mudanças que acontecem assim, você tem coisas que dificultam ainda mais. É o caso dos leilões da energia, né? O leilão de reserva de capacidade de energia, que é outra questão que pode estar preocupando muito a indústria, né, presidente?
0: Esse foi um absurdo, né? Foram feitos. A questão é leilão de reserva, era necessário o governo ter uma reserva para um determinado horário, salvo engano, das 18 às 21 horas. Sim. E tal, porque hoje nós temos aí um pouco de descontrole por causa de energia solar, dos telhados, enfim. Então, você tem uma sazonalidade na geração de energia e você precisa ter uma reserva para, se houver necessidade, usar. Você pode fazer um leilão de reserva que você pague e nem use. É como você ter lá uma demanda de energia, uma demanda, um contrato de consumo mínimo de água, e que fique de reserva, que você pague e talvez nem use. Então, ter o leilão de reserva de energia era necessário? Era necessário. Ter reserva de energia era necessário. Porém, o que nós contestamos são, primeiro, o preço que foi esse leilão. Foi absurdo. O governo dobrou praticamente o preço, quase aumentou 100% em 3 dias. Ele lançou um patamar de preço, algumas empresas comentaram que achavam que era pouco e tal, e ele dobrou praticamente o preço. E aí entrou num preço muito alto. E a defasagem que ganhou o leilão foi muito pequena, foram 5% em torno disso. Então o preço foi muito alto. E você, quando você tem alguma coisa que está custando muito caro e você precisa fazer alguma reserva, você faz aquela reserva mínima necessária, ao menor tempo possível. E o que foi feito foi uma reserva monstruosa. Foi comprada 19 gigas de energia e durante um período de até 15 anos. Não deu para entender por que pagar tão caro, por que comprar por um prazo tão longo e por que comprar a um preço tão alto e um volume tão alto. Quer dizer, caro, volume muito alto e um prazo muito longo. Representou esses leilões, as empresas que participaram levaram contratos no valor de 500 bilhões de reais. 500 bilhões de reais é muita coisa para ser um leilão de reserva de energia. E é um preço absurdo. E isso vai refletir, não é só para a indústria, não. Isso vai refletir na conta de todos os brasileiros. Existem cálculos que aumentaria o preço em 10% para todos os brasileiros. Então, nós entramos no TCU, no Ministério Público, na Justiça, e o que nós pedimos é que seja refeito esse leilão. Haja um leilão, mas não a preço absurdo, que haja um leilão, mas não a necessidade de ser um prazo tão longo e muito menos com a quantidade tão grande que foi feita. Ou seja, pode-se ter a reserva sem se ter o compromisso de 500 bilhões de reais de contratos a preços absurdos.
1: Ô presidente, o senhor não acredita, a gente já está se encaminhando aqui para o finalzinho da nossa entrevista, mas eu queria lhe fazer essa pergunta porque é algo que a gente vem observando em todas essas discussões. A gente fala sobre taxa das blusinhas, sobre o fim da escala 6x1, agora com o leilão da energia, a gente fala tudo isso e parecem temas que estão distantes da população, quando, na verdade, faz parte da vida, da vida cotidiana, ou deveria fazer parte da vida cotidiana da população acompanhar tudo isso. O senhor não acha que precisa... O que é que o senhor acha em relação... A relação do setor, do mercado, do setor da indústria e de outros setores, do comércio, de tudo, com a população? O senhor não acha que precisa de uma aproximação maior, não, desses setores com a população, para que a população entenda que vive dentro desse mercado também, que às vezes fica, os políticos vendem como se o mercado fosse um monstro que vive distante e quer acabar com a vida de todo mundo, quando as pessoas vivem dentro desse mercado?
0: O relacionamento das atividades econômicas com a população é permanente. Há um total entrosamento. Todo o comércio é super ligado às demandas dos seus consumidores, dos seus clientes. A produção de alimentos é super ligada à busca de melhor qualidade e de cada vez mais de alimentos mais saudáveis. E assim é a indústria. Assim, a indústria ela se preocupa, em última análise, com o consumidor e com a vontade, os costumes do consumidor. Então, eu diria que e além dos milhões de empregos que trabalham nas atividades econômicas. Essas 45 milhões de carteiras assinadas são pessoas que trabalham, produzem e servem à sociedade também. A empresa, você tem... quem compõe uma empresa é o conjunto, são seus trabalhadores, são seus dirigentes, seu patrimônio, suas máquinas, sua tecnologia, tudo isso. Então, eu não vejo nenhum ruído entre as atividades econômicas e as pessoas e a sociedade. Onde há, sim, um distanciamento, aquilo que realmente interessa às pessoas, à sociedade, aos setores, para haver um fortalecimento do Brasil, do emprego no Brasil, da renda no Brasil, do país, pagar essas dívidas em nome com os governos e também com a classe política. Por exemplo, esta votação de ontem, falar que está conectada com os interesses do Brasil, você falou há pouco que no Brasil até o passado é incerto. Isso, salvo engano, nosso ex-ministro Pedro Malan, que uma vez falou isso. Uhum. Até o passado é incerto. Isso foi aprovado ontem, rompendo contratos já efetivados, de acordo com a lei. Isso põe o passado incerto. Uma coisa que você faz é como se você hoje fosse comprar uma casa, pegasse, assinasse, fizesse tudo certinho, depois surge uma nova lei desqualificando o documento que você fez, o compromisso ou o contrato que você fez. Isso daí, o que precisa realmente é a classe política, em especial os governos, estarem mais conectados. Muitas vezes eu acho que Brasília faz com que a pessoa saia da realidade que acontece no dia a dia dos brasileiros. No dia a dia, por exemplo, se fala de jornada de 44 horas, a jornada, eu repito, média é 38 horas, mas o que incomoda muito os nossos trabalhadores é ter que ficar, em muitos casos, 2-3 horas para ir e 2-3 horas para voltar do seu trabalho. Isso daí significa falta de transporte público. O que incomoda as pessoas é estarem num ponto de ônibus e serem assaltadas. O que incomoda as pessoas é terem o direito e sentirem falta de segurança jurídica para defender os seus direitos, direitos do cidadão. O poder judiciário é para defender os interesses legítimos das pessoas. O que falta para as pessoas são escolas de qualidade. Aliás, eu preciso fazer um agradecimento a Pernambuco. Uhum. Aqui nós temos a Fiesp. A importância do setor industrial, como já disse, somos 24% do PIB brasileiro. E em São Paulo, nós temos 40% da indústria e temos escritórios que são sedes de indústrias que estão espalhadas em muitos estados. Então, nós trabalhamos em parceria com os nossos amigos, com a nossa confederação, com as nossas federações estaduais, assim como temos a Fiesp de São Paulo, a Federação de Pernambuco, enfim, e temos um olhar muito de Brasil. Para nós, o Brasil tem que ir bem, não adianta um estado ou outro, ou um setor ou outro. E nesse sentido, nós temos conselhos superiores temáticos. Entre esses conselhos, são todos voluntários, o presidente, os conselheiros e tal. Temos na Fiesp 19 conselhos, com quase 1.000 conselheiros. E um deles, de maior importância, é o Conselho de Educação. E quem preside esse Conselho de Educação é o nosso deputado Mendonça Filho, que tem uma história política, e ele, a família, muito bonita em Pernambuco, meu amigo pessoal. Eu não posso deixar essa oportunidade de agradecer a ele por essa colaboração voluntária pela educação, participando como presidente do nosso Conselho Superior de Educação aqui da nossa Fiesp. Então, muito obrigado aí para o nosso querido Mendoncinho.
1: Muito bem. Paulo Scaff, presidente da Fiesp, a Federação das Indústrias do Estado de São Paulo. Presidente, muito obrigado. Volte sempre aqui ao Passando a Limpo, à Rádio Jornal e a Pernambuco.
0: Muito obrigado. Eu que agradeço a vocês. Parabéns pelo trabalho de vocês. Um ótimo dia. Vamos em frente.
1: Vamos em frente. Vamos para o intervalo. Daqui a pouco tem Ronaldo Caiado, pré-candidato à presidência da República, conversando com a gente aqui no Passando a Limpo. Hoje a gente vai até as 10 horas, tá? Hoje a gente vai até as 10 horas da manhã. Hoje, daqui a pouquinho, com Ronaldo Caiado. Intervalo, a gente já volta.
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2: De volta com o Passando a Limpo, o Ricardo Rodrigues. A gente daqui a pouquinho vai conversar com Ronaldo Caiado, que é ex-governador de Goiás e pré-candidato à presidência da República, aqui no Passando a Limpo. Daqui a pouquinho tem o Ronaldo Caiado. Conversamos agora há pouco com o Paulo Scaff e vamos com nossos assuntos por aqui, ainda porque tem muita coisa para a gente discutir. Mas eu queria, Ricardo, que você falasse um pouquinho para a gente sobre o Donald Trump e a visita que o Flávio Bolsonaro fez lá para o Donald Trump. E como é que funcionam essas visitas? Eu vi muita gente dizendo, foi a primeira vez que ele recebeu que o presidente recebe um candidato de outro país. Que ele não recebeu só chefes de Estado, ele recebeu um candidato. Então seria uma deferência ali ao Flávio Bolsonaro. É verdade isso? O presidente dos Estados Unidos não recebe candidatos? Tá faltando o áudio. Tô sem o áudio do Ricardo. Daqui a pouco, então, o Ricardo responde para a gente. Daqui a pouco o Ricardo responde para a gente isso. O Romualdo de Souza. Seguro rural para pequenos produtores foi aprovado na Câmara. No meio dessa confusão toda, de 6x1 e tudo, aprovaram também um seguro rural para pequenos produtores. Explique isso aí para a gente.
3: Na prática, o setor produtivo do campo tem reclamado que o seguro não cobre todas as demandas, ou seja, todos os riscos de quem produz grãos no Brasil. E agora que está para sair a nova safra, a próxima safra, 2025-2026, então foi apresentado esse projeto de autoria da senadora Tereza Cristina e chama-se Fundo de Cobertura Suplementar. E aí não é apenas a parte da produção do grão, mas também a comercialização do grão. Todo esse processo entre produzir e vender vai ter um seguro que atualmente não é coberto. Por exemplo, esse seguro vai cobrir prejuízos de fenômenos naturais, prejuízos com a safra, prejuízos com a doença, prejuízos até com o transporte do produto. Porque o que ocorre, por exemplo, a dona Maria tem lá um caminhão, lota o caminhão de grão e ela sai de Sinop, no Mato Grosso, e como não tem ferrovia para o porto mais próximo, ela vai transportar esse grão até o porto de Santos ou até o porto de Paranaguá, no Paraná, que são os mais próximos. De um lugar para o outro, ela vai perder grãos no meio da estrada, porque isso faz parte do processo. Até essa parte que vai caindo vai ser coberta pelo seguro. Claro que a alíquota vai subir, mas em compensação vai ter um seguro garantindo que esse prejuízo vai ter de ser coberto. A proposta foi aprovada, com exceção do PSOL, do Novo, a proposta foi aprovada quase que por unanimidade na Câmara dos Deputados e agora vai para o Senado. O importante é o trabalhador, o produtor rural, do pequeno ao grande produtor, vai ter possibilidade de ter alíquotas específicas e contratos separados para cada uma dessas atividades. Porque se o cara é produtor e ele não precisa de exportação, então ele não precisa ter um seguro completo. Mas se ele é produtor e quer exportar o grão, ele vai ter um seguro mais completo e mais amplo. Esse fato era uma das exigências do setor produtivo no Brasil.
2: Uhum. Pelo menos isso, né? Passou. Pelo menos isso. Ô Terezinha.
4: Pelo menos teve uma bondade, né?
2: Ô Terezinha, como é que tá aqui? Nesses últimos dias agora, eu vi, assim, deu uma esfriada, o João Campos está mais tranquilo, ali não está mais aparecendo tanto, Raquel Lira continua fazendo as entregas, mas campanha mesmo, aquela pré-campanha, que estava pegando fogo ali no início, deu uma arrefecida aqui em Pernambuco, ou não, deu uma diminuída no ritmo? Porque tinha muita gente dizendo, só tem campanha em Pernambuco, nos outros estados está todo mundo esperando ainda chegar agosto, tudo para poder começar, se anteciparam demais aqui. Deu uma parada agora?
4: Eu acho que foi o seguinte, quando o prefeito saiu do cargo, né, pediu para sair da prefeitura, renunciou, então ele imediatamente...

0: imediatamente ele foi para o embate, né? Ele foi para a rua, ele foi querer ocupar espaço. É natural, seria natural que ele fizesse isso, né? Porque como prefeito ele estava tendo a possibilidade de aparecer sem necessidade de fazer campanha, uhum, né? Porque ele, como prefeito, fazia entregas, dava entrevistas, etc. Então, quando ele sai, ele perde essa condição que Raquel continua tendo. Por quê? Porque Raquel é candidata à reeleição. Então, ela continua governadora. Ela não vai poder, dentro de um determinado tempo, após as convenções, participar de inaugurações, etc. Mas ela é governadora, ela vai estar sempre tendo alguma coisa para falar, para dizer, para fazer. Enquanto que João não. Então, ela entrou muito forte na questão de ocupar espaço, conseguiu já, conseguiu o apoio de muita gente da oposição aos prefeitos que apoiam Raquel, porque no município tem dois grupos, né? O grupo do prefeito e o grupo contrário ao prefeito. Então, esse grupo contrário ao prefeito, às vezes, se compõe com o governo, uhum, mas às vezes não. Então, ele está sempre ali aberto para apoiar outro candidato. Então, o João está ocupando esse espaço. E aí, ele passou um tempo indo aos municípios para consolidar apoio, etc. E trazendo também esse pessoal aqui para o Recife para declarar voto nele, ou apoio a ele. Então, eu acho que houve uma certa euforia no início, no sentido de ocupar espaço, vamos ocupar espaço. E agora refluiu um pouco, porque é como você diz mesmo, está muito cedo para fazer campanha. Só Pernambuco estava fazendo campanha.
1: Se não gasta o combustível todo.
0: Exatamente. Né? Então acho que estão caindo na realidade agora, sabe? Uhum. Caindo na realidade, vamos fazer os acordos, vamos tentar ver como a gente vai ocupar, vai conseguir apoio em outros municípios e deixar a campanha para a hora da campanha.
1: É interessante isso, porque a gente fala muito em... O Brasil é um país com multipartidos, né? Você tem muitos partidos, você tem quase 30 partidos aí, e você... As pessoas acham que isso realmente está na... Tem gente que acha que isso está na natureza mesmo do brasileiro, tem muitos partidos, essa diversidade partidária... Mas realmente, Terezinha fala uma coisa que é importantíssima. Você vai para as cidades, vai para o interior das cidades, dos estados, nas cidades, tem dois grupos políticos e pronto. É o grupo A e o grupo B. Sabe? É. Você tem o grupo. É um contra o outro ali. E você passa na cidade, você entra ali nas cidades. Eu lembro quando eu estava trabalhando ali no interior, a gente passava na estrada e nas cidades você tinha bandeiras de um lado, as casas colocavam bandeirinhas com as cores do candidato. E aí você tinha um monte de bandeira amarela e um monte de bandeira vermelha, um monte de bandeira azul e um monte de bandeira verde. Você tem sempre isso nas cidades. Então, tem muito essa coisa. Sempre que tem isso, não, porque o prefeito está com o fulano. Mas tem o adversário, tem ali o outro lado, né? Tem o grupo
0: outro
1: político
0: lado
1: adversário.
0: Que vai querer concorrer dois anos depois.
1: É, exatamente.
0: Né? Então tem que estar também atuando.
1: É. Ricardo Rodrigues, agora sim.
2: Vamos ver se está funcionando agora.
1: Está funcionando. É normal receber candidatos? O Trump e os presidentes americanos, eles recebem candidatos ou não? Isso não é praxe?
2: Não. Não, não é praxe e a gente nem consegue, identificar na história, certamente na história recente, casos como esse. Seria, vamos dizer, uma exceção à regra. Isso não quer dizer que ele não receba, que os presidentes americanos não recebam pessoas, não necessariamente pessoas que são... agentes públicos, ele recebe vítimas de desastres, ele faz homenagens, mas candidatos de outros países, isso daí é mais do que uma raridade, é inexistente. Então, de fato, foi algo singular. Essa visita foi algo singular. E agora o que acontece é o seguinte: por que ele faria isso? Tem um motivo, uma motivação que tem a ver com o pai do Flávio, o Jair Bolsonaro. Uhum. Além deles terem se conhecido e terem, vamos dizer, uma identificação ideológica, não é somente por conta da identificação ideológica que o Trump tem um certo apreço e uma solidariedade à família Bolsonaro. É porque o Trump também enxerga ele mesmo tendo sofrido o que os americanos chamam de lawfare, que é o uso da máquina jurídica para fins políticos, que, no caso, o Trump coloca como para perseguição política. E ele enxerga que o Bolsonaro, o Jair Bolsonaro, sofreu a mesma coisa que ele sofreu, só que ele conseguiu escapar e se reeleger agora. E isso é tão importante para ele que ele criou um fundo até muito polêmico, um slush fund, um fundo polêmico para angariar recursos para o que ele chamou de vítimas do lawfare lá nos Estados Unidos. Então, ele enxerga o Jair Bolsonaro como uma vítima desse uso político da máquina jurídica, e ele, uma das coisas que ele poderia fazer exatamente para ajudar, vamos dizer, a família, é ter uma relação, manter uma relação de proximidade, até com uma certa proximidade, vamos dizer assim, com a família, com os filhos, com o Eduardo Bolsonaro, que está nos Estados Unidos, e o receber na Casa Branca, no Salão Oval, o Flávio Bolsonaro, pode ser visto dentro desse, vamos dizer, desse quadro que eu estou colocando aí para vocês. Uhum. O outro lado disso é que, evidentemente, pega muito bem para o senador Flávio Bolsonaro ter essa, vamos dizer, ter essa visita, poder fazer essa visita, porque demonstra que ele já teria, vamos dizer, um caminho meio que andado para ser um verdadeiro estadista, sendo recebido por um presidente de uma nação extremamente poderosa, de uma superpotência mundial.
1: Uhum, entendi. Vamos continuar acompanhando isso também. Eu estou vendo aqui uma coisa. O caso do ex-governador lá do Rio de Janeiro, tá? Viu, Terezinha?
0: Uhum.
1: Vinhos, champanhe, bife de ouro, entre outras coisas aqui. Aquele encontro do uísque também, lá do uísque de sei lá quantos milhões. A Polícia Federal listou os encontros entre Castro e Vorcaro em ano de aportes do Rio Previdência no Master. Olha que coisa, o Castro foi para degustações de vinho, degustação de champanhe, comeu aquele bife de ouro que é caríssimo e tal, com o Vorcaro, foi para aquela degustação de uísque do Vorcaro, e depois, por coincidência, a Previdência do Rio de Janeiro fez um aporte milionário no banco do Vorcaro. Lá no banco do Vorcaro. Por coincidência, os aportes são de 3 bilhões. 3 bilhões de aportes do Rio Previdência no Banco Master, e depois de 8 ocasiões em que os dois estiveram juntos, desse jeito aí, com vinho, com champanhe, lá em São Paulo, no Rio, em Nova York, e o Banco Master.
0: Do Rio Previdência.
1: O Cláudio Castro colocou lá do Rio Previdência. Da Previdência, gente, não é dinheiro do Castro, não, tá? Não é dinheiro do governador, não. Não é dinheiro nem do governo. Não é nem dinheiro do governo. É dinheiro da Previdência dos trabalhadores do governo do Rio. É dinheiro da Previdência. Ele pegou o dinheiro da Previdência, botou 3 bilhões. No banco Master, no banco do Vorcaro, Por coincidência, depois desses 8 encontros regados a muito vinho, uísque, champanhe, bife de ouro, entre outras coisas que devem ter acontecido mais. Tá vendo?
0: Você vê o preço do Rio de Janeiro, né?
1: É.
0: Preço do Rio de Janeiro. Então, a gente sabe que não é só Castro, né? Tem outras coisas.

0: coisas aí sendo descobertas, mas sinceramente, né? É incrível como, eu não sei como realmente a gente conversou aqui da última vez, como é que o Rio de Janeiro tem governadores tão metidos em falcatruas a ponto de, nos últimos tempos, quase todos terem ido para a prisão. Então, é aquele negócio. Agora, eu acho, sabe, pelo que tem sido dito a respeito do que Vorcaro fazia, que já deve ter alguém escrevendo um livro aí para virar best-seller no Brasil, talvez até internacionalmente, mostrando como uma pessoa consegue comprar tanta gente em tão pouco tempo. Sinceramente, e é coisa cada vez mais terrível que a gente descobre, é negócio de festa, todo mundo fantasiado de índio numa festa. É negócio de coisas ridículas, inclusive, né? É negócio de vinho, de bilhões, milhões gastos em vinho numa única noite, que eu não sei quem tomou tanto vinho. Enfim, talvez até tenha lavagem de dinheiro aí por trás desse vinho. Mas tudo é possível com o Vorcaro. Ele é um homem que entendeu como funciona a corrupção no sistema público brasileiro, entrou nela para ganhar dinheiro. E tá com essa, e criou toda essa confusão e vai levar muita gente para cadeia.
1: Olha, o que encontraram no celular do Vorcaro, tá? É, maio de 2024, o Vorcaro convida o Cláudio Castro para um evento de degustação de uísque em Nova York. Aquela degustação de uísque que teve lá com o Alexandre de Moraes e tal, com Toffoli, foi em Londres, tá? Essa já é outra. Essa já é outra degustação. Isso aqui é em Nova York. Aí mandou uma mensagem assim: hoje, 3h30, se puder, haverá pequeno evento, degustação de whisky. Botou lá, degustação whisky. E Castro perguntou quando, que horas e onde. Após receber as coordenadas do evento, então o governador do Rio afirmou: eu vou. De acordo com as investigações, essa degustação foi no The Carnegie Club de Nova York. Foi lá em Nova York. 14 de maio de 2024. Custou um total de 1 milhão de dólares. Cerca de 5 milhões de reais. 5 milhões de reais. A Polícia Federal diz que no dia seguinte a essa degustação, o Rio Previdência realizou um aporte de 80 milhões em letras financeiras do Master. No dia seguinte. Então ele vai para o evento custa, vai tomar uísque nesse evento, o evento custa 5 milhões de reais. No dia seguinte, o Castro mandou, porque quem mandava era ele, que ele era o governador, mandou o Rio Previdência fazer um aporte de 80 milhões em letras financeiras no Banco Master. No dia seguinte. No dia seguinte. As conversas também mostram que Vorcaro pagou a Castro pelo menos dois jantares no Nurse at Steakhouse de Nova York, especializado em carnes ao estilo mediterrâneo. Em maio de 2023, segundo a Polícia Federal, esse jantar custou 66 mil reais. Castro enviou mensagem ao banqueiro agradecendo. Amigo, foi uma experiência incrível, disse ele. Ao todo, o Rio Previdência, Fundo de Previdência dos Servidores Fluminenses, aplicou, no meio dessa história toda, 970 milhões em letras financeiras emitidas pelo Banco Master. Mas quando você junta tudo aqui, não só nesse período, mas quando você junta tudo, tem 3 bilhões de reais lá. Teria 3 bilhões de reais lá. Ai, ai, ai. Aí o ex-governador mandou uma nota negando de forma categórica qualquer relação pessoal indevida entre Cláudio Castro e Daniel Vorcaro. Os contatos entre ambos aconteceram em agendas oficiais, institucionais e também em encontros sociais e de networking.

0: já está fora. Não tem por que o PL ficar insistindo nesse nome. O danado de tudo isso é que no Rio de Janeiro o partido já tem uma pequena encrenca que ainda não resolveu, que chama-se Flávio Bolsonaro. Porque o senador, que poderia concorrer ao governo do estado, foi alçado pelo pai a candidato à presidência da República. Então, voltar para governar, para ser governador do Rio de Janeiro seria muita queda. Então, o PL está trabalhando o nome. E até agora não tem um plano B para Cláudio Castro. Só que o certo é, o Castro já está fora do baralho.
1: É, não tem como sustentar, né? Não tem como sustentar. É, todo dia aparece uma coisa diferente, não tem como sustentar. Agora, fica a vaga lá. Eu falava nisso antes, até faz uma semana, já que eu falei sobre isso, o plano B de Flávio Bolsonaro, que o plano B de Flávio Bolsonaro seria ser candidato à reeleição como senador no Rio. E aí ele iria para o Rio, seria candidato à reeleição e pronto, estava resolvido. Mas isso se a candidatura dele não se sustentasse. Até o momento que a gente pode dizer é que a candidatura dele se sustenta. Não sei se é esse o ambiente que você tem aí, Romualdo, que você tem acompanhado por aí. Você tem acompanhado isso por aí?
0: É, o que a gente tem ouvido é que muitas pesquisas, aliás, saiu uma pesquisa hoje, mas muitas pesquisas estão dando aí uma relativa queda no prestígio de Flávio Bolsonaro, mas a elevação do candidato Lula da Silva do PT não é tão grande assim. Portanto, ainda há uma margem de aproximação dos dois. O importante é, e aí, vai ter um terceiro nome? Por exemplo, daqui a pouco a gente vai conversar com o ex-governador Ronaldo Caiado. Ronaldo Caiado, que está patinando em 5%, e é pouco, mas para quem quer chegar, para quem quer ser uma alternativa, é pouco, mas ele vai ter que gastar muita sola de sapato para conseguir chegar mais lá em cima. Mas, por enquanto, a queda na pontuação de Flávio Bolsonaro é pequena para os estragos, pelo menos, que a gente tem escutado em relação à sua campanha.
1: É, você acha também, Terezinha? Ficou com essa
2: Acho.
1: impressão também?
2: Acho. Eu acho que com essa visita de Flávio a Trump, né, eu concordo com o que o Ricardo falou, realmente deu um gás na campanha dele e vai diminuir, eu acho, um pouco a queda dele. Não, ele tem possibilidade de recuperar isso, dependendo do que foi explicado sobre essa questão desse dinheiro para o filme sobre Bolsonaro, né? Agora, que houve realmente por parte de Caiado e de Zema nos últimos dias vários encontros entre eles, né? E então se especulou que um ia sair para entregar para o outro, vai ser vice, vão trocar. Caiado desmentiu, mas a informação é de que eles podem se entender e vão tentar ainda viabilizar uma candidatura alternativa. Vamos
1: Muito
2: ver,
1: bem.
2: né, em quem vai dar.
1: É, olha, daqui a pouquinho a gente vai ouvir aqui o pré-candidato à presidência da República, Ronaldo Caiado, ex-governador de Goiás, vai conversar com a gente aqui. Já daqui a pouquinho, já na sequência, eu vou chamar um intervalo e na volta a gente vai voltar com o Ronaldo Caiado aqui. Vamos lá.
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9: De volta com o Passando a Limpo. Daqui a pouquinho tem Ronaldo Caiado aqui. A gente vai ouvir o pré-candidato à presidência da República, Ronaldo Caiado, do PSD. Ele conversa com a gente. Ele também é ex-governador de Goiás. Conversa com a gente aqui. Ô Romualdo, diga uma coisa. Como é que foi o estado de Goiás governado pelo Ronaldo Caiado? Você que mora quase em Goiás aí.
10: Na verdade é bom dizer que o Distrito Federal é todo ele cercado pelo estado de Goiás.
9: Correto.
10: Então não tem como sair do DF mesmo, a não ser de avião. Mas se for de carro tem que passar por uma estrada ou por um terreno no estado de Goiás. Bom, daqui da minha casa, olhando no horizonte, dá para ver até Minas Gerais. Mas eu enxergo também o estado de Goiás. E tem dois pontos importantes. Um é a propaganda de Ronaldo Caiado, que ele disse que é o estado mais seguro do Brasil. Outra é a realidade com relação à produção de grãos. É um estado produtor de grãos, um dos mais importantes produtores de grãos. E o estado de Goiás é um estado em que as contas estão... Eu diria equacionadas, não posso dizer que estão em dia, porque a gente tem sempre um grave problema no Brasil, que é as contas em dia dos estados. Até porque nenhum presidente do Senado Federal, embora todos eles tenham prometido o tal do Pacto Federativo, nenhum conseguiu fazê-lo. Então tem sempre essa pendência. O estado alega que o governo federal não faz o repasse ideal e o governo federal diz que há uma dívida impagável do estado com a União. Portanto, esse é um problema que precisa ser equacionado. Quem sabe um dia a gente tendo um ex-governador de estado sendo presidente da República que resolva isso. Do ponto de vista do setor produtivo, o estado de Goiás é um estado bem resolvido. Também tenho andado muito pelas estradas vicinais, as pequenas estradas, as GOs, por exemplo, a 118, que eu pego muito quando vou para a Chapada dos Veadeiros, são estradas que estão sem buracos, né? Ou então para Pirinópolis também, que é uma outra região aqui. É um estado que eu diria que poderia servir de exemplo para o Brasil, ou pelo menos de laboratório para o Brasil.
9: É, você falou que vê Minas Gerais também daí, mas você tem ido em Minas Gerais, não, recentemente?
10: Não, a única Minas Gerais que eu fui foi a cidade de Unaí, que é aqui pertinho, fui buscar café. Então, é uma referência pequena, porque a referência que eu tenho de Minas Gerais hoje é uma referência de quem pega uma BR, cruza Goiás, chega em Minas Gerais, pega a saca de café, passa em dois postos, paga imposto nos dois postos, porque essa reforma tributária não resolveu coisa nenhuma para quem compra grãos, e aí a gente tem que chegar em casa aqui no Distrito Federal. Daquilo que eu tenho visto na produção de grãos também em Minas Gerais, é um estado que está bem. O danado de tudo isso é o passado dos estados que têm uma conta impagável com a União. Estão literalmente quebrados.
9: Rapaz, eu estou vendo a imagem ali do Cláudio Castro, as imagens do Cláudio Castro, enquanto contam aqui que ele teve vários encontros com o Vorcaro e os aportes do Rio Previdência. Estou olhando ali a cara do Cláudio Castro. Não sei se vocês concordam. O Cláudio Castro ele tem cara de que. Ele tem aquela cara de quem. Assim, fez aquela. Disse, não, eu fiz. Sabe aquela cara de inocente que não é inocente? Sabe aquela cara? Ele tem aquela cara de. Oi, Romulo.
10: Tem um amigo que diz que ele tem cara de bulldog que comeu a ração antes do tempo. Aí você olha assim e fala assim: pô, bulldog, já comeu? Não comi, não, senhor. Na verdade, a ração já não está mais no prato.
9: É, pois é, a ração já não está mais no prato e ele está com aquela cara de não fui eu não. Ai, ai, ai. Ô, Ricardo Rodrigues, daqui a pouquinho, Ronaldo Caiado aqui com a gente. Ricardo Rodrigues, afinal, como é que está o Trump com o Irã, os Estados Unidos com o Irã? Tem cessar fogo ou não? Deu uma parada, disseram que tinha cessar fogo, tem um cessar fogo. Mas é um cessar-fogo que, de vez em quando, alguém solta uma bomba na cabeça do outro. Como é isso? Como é que funciona esse cessar-fogo?
0: É meio que um cessar-fogo para inglês ver, mas não vamos dizer que é para inglês ver, é muito mais para os parlamentares americanos enxergarem. Por quê? Porque tem uma legislação americana, que é o War Powers Act, que só permite o executivo conduzir uma guerra ou participar de um conflito durante um máximo de 60 dias. A partir daquilo, ele tem que ter autorização do Congresso. Então, o que acontece é o seguinte, o Trump entrou nesse conflito, evidentemente, sem a autorização do Congresso, e aí o War Powers Act começou a funcionar, foi acionado normalmente. Os 60 dias ocorreu no dia 28 de abril, e a partir disso daí, o que é que acontece? É importante que tenha um cessar-fogo, porque se não tiver cessar-fogo, ele vai estar violando uma lei americana, vai estar violando o War Powers Act. E aí o que ele faz? Ele está, de vez em quando, ele solta umas bombas, manda uns mísseis e tudo mais, mas com uma justificativa. A justificativa é de que seria legítima defesa, que a existência de mísseis do Irã em tais e tais locais seria uma ameaça a frota americana que está lá, o porta-aviões e assim por diante, e por isso era necessário, como uma questão de legítima defesa preventiva, dos Estados Unidos agirem. Mas os Estados Unidos está no cessar-fogo. Então, essa é a realidade. Tem ou não tem cessar-fogo? Formalmente, sim, por enquanto. Formalmente, ainda estamos trabalhando, o governo americano ainda está trabalhando com muito afinco para encontrar um acordo com o Irã. Parece que vai sair, tem cara que vai sair e depois dá para trás. É isso que a gente está vivendo. O Trump quer que um ponto alto desse acordo seja o acordo de Abraão, que envolve vários países árabes, a Arábia Saudita já disse que não assina, então é uma complicação isso aí, é o que nós estamos vivendo.
9: Muito bem. Já estamos conectados com o pré-candidato à presidência da República, Ronaldo Caiado, do PSD, já está conosco, ele que também é ex-governador de Goiás. Governador, seja muito bem-vindo aqui ao nosso programa, o Passando a Limpo, aqui na Rádio Jornal em Pernambuco. Um bom dia para o senhor, tudo bem?
11: Bom dia, Igor. Bom dia ao Romualdo Souza, ao Ricardo Rodrigues e à Terezinha Nunes. A todos que nos acompanham aí pela Rádio Jornal do Sistema Jornal do Comércio. Muito obrigado. Vocês estão me dando uma oportunidade enorme de poder chegar aí à casa de milhares e milhares de pernambucanos e nordestinos que provavelmente estão me vendo aí pela primeira vez, onde eu ainda tenho ainda um baixo conhecimento da minha pessoa aí nessa região brasileira. E essa oportunidade de poder falar com vocês é muito importante para que eu possa esclarecer e também mostrar o que foi possível fazer na numa vida política de quase 40 anos, com vários mandatos como deputado, senador e governador do estado de Goiás. Então, muito obrigado e me coloco à disposição aí de todos os colegas jornalistas.
9: Muita gente pode não lembrar, que faz muito tempo, mas o governador Ronaldo Caiado já foi candidato à presidência, né, governador? Em 1989, primeira eleição dessa república, foi candidato à presidência também. Agora, mas eu quero lhe perguntar, eu vou lhe fazer uma pergunta que eu fiz a todos os pré-candidatos aqui que conversaram com a gente, e que é o seguinte: o Brasil é um país cheio de dificuldades, cheio de problemas que precisam de soluções. Mas um gestor, ele tem que eleger prioridades. E eu queria que o senhor me dissesse hoje, o senhor sendo eleito em outubro, assume o mandato lá no dia 5 de janeiro, que é quando está marcada a posse. O que é que o senhor, qual vai ser seu primeiro ato? Qual vai ser sua prioridade? Qual é a primeira coisa que o senhor vai fazer depois que o senhor sentar na cadeira, colocar a caneta na mão?
11: Igor, eu posso dizer que com a experiência que acumulei como deputado federal e senador da República, é muito comum um candidato que se elege, ele aí falar: olha, eu vou apresentar um processo de uma reforma que é relevante para o país. Eu não farei isso. Eu farei todas de uma vez só. Todas. Dia 5 de janeiro, eu quero exatamente apresentar ao Congresso Nacional o que é que nós temos que rever dentro da reforma tributária, que ainda está em execução, não foi nem concluída da reforma tributária, e que várias consequências danosas têm trazido aí a vários segmentos da economia brasileira. Uma reforma administrativa dura, capaz de dar ao cidadão brasileiro a convicção de que nós vamos cortar na carne, avançar numa reforma trabalhista que ela foi totalmente mutilada pelo Supremo Tribunal Federal, daquilo que nós aprovamos anteriormente, trazendo muito mais um clima de litígio novamente, tá certo? Apresentar também uma alternativa para quem não quer conviver dentro do sistema CLT, que é poder ter ali os que optarem por essa opção, que será aprovada pelo Congresso de 5-2, e os outros que quiserem poder fazer um seu acordo com as empresas de horas trabalhadas. Esta é a maneira que eu mais quero impulsionar, porque eu vejo que a maior demanda feita pelos jovens, por aqueles que querem continuar o seu trabalho ou a sua vida privada, mas querem também ofertar X horas dia para poder aí ofertar esse trabalho a qualquer empresa que desejarem. Eu quero avançar na reforma política, em fazer que chegou a hora de nós termos de volta um voto distrital no país. Sem dúvida alguma, uma legislação pesada, tá, na área da segurança pública, encaminhando imediatamente também o reconhecimento de que facções criminosas são terroristas, aí dando toda a condição para que o país possa utilizar todas as forças armadas para o combate à reintegração territorial do país, como nós vemos hoje na Amazônia brasileira, ocupada pelas facções brasileiras, sim, mas também da Colômbia, da Venezuela e também do México. Ou seja, momentos onde eu encaminharei também o projeto de anistia ampla, geral e restrita para acabar com essa conversa de 8 de janeiro, de dosimetria para lá, para cá, voltar o Brasil para uma pauta de trabalho, o Brasil para uma pauta de entregar e devolver de novo o Brasil aos brasileiros de bem, com segurança plena, com educação de qualidade, como nós fizemos em Goiás. Somos o primeiro lugar no IDEB, somos o primeiro lugar na segurança pública no Brasil, somos o maior avanço em regionalização da saúde no país, dando condições para as regiões goianas terem lá seus hospitais de média e alta complexidade, diminuindo cada vez mais a incidência de mortes evitáveis. É avançar na área da transparência pública, é fazer com que os órgãos do governo federal e ministros ali indicados sejam ministros tecnicamente qualificados, e governarei 100% com governadores e governadoras, como governei com os prefeitos no estado de Goiás. Uma dinâmica totalmente diferente. Ministro tem que ser técnico muito bom, muito mais capaz do que eu em cada uma das suas áreas, com competência, tarefa de casa e botar o sistema para trabalhar, e não para ficar fazendo politicagem rasteira sem que haja eficiência no gasto público. É um outro modelo de trabalhar. Isso aqui não tem nada de teoria, que não tem nada de mais ou menos. Tudo isso, cheguei, estado assaltado, colapsado, bloqueado no Tesouro, CAPAG-C, caminhando para D, não tinha pagamento dos servidores no estado, tudo atrasado, faccionado mandando em várias reuniões, o estado só era visto como um estado corrupto, tá certo? Cada vez mais a economia caindo, e de repente você vê o estado mais pujante, com o dobro do crescimento do Brasil, empresários cada vez mais investindo, não tem que se preocupar com aquilo que é obrigação do Estado, voltar atenção para a infraestrutura no país, tá certo? Um país medíocre do ponto de vista de infraestrutura, não tem a menor competitividade do setor produtivo brasileiro. Então, essa é a dinâmica, ou seja, eu sou um homem que acredito na capacidade de liderar e de realmente transformar o Brasil. E desde Juscelino Kubitschek, nós nunca mais vimos um estadista no Brasil. São políticos que estão ali muito mais para lutar pela sua reeleição ou muito mais para se enriquecerem ou conviverem com a corrupção disseminada, desvairada, como é o PT no poder de todo o território brasileiro durante 20 anos. É o maior atraso que nós já tivemos em relação a outras economias do mundo. É um governo que não tem nenhuma política estruturante para o país. É um governo que só sabe querer ampliar cada vez mais a população dependente de seus programas, sem emancipar as pessoas e sem dar perspectiva do Brasil ter um melhor IDH e de poder crescer cada vez mais com a renda do cidadão. Então, nós poderíamos falar de muitas coisas, mas eu gostaria agora de realmente ouvir as perguntas para poder tocar no assunto de cada uma delas.
9: Vamos lá. Ronaldo Caiado, pré-candidato à presidência da República, ex-governador de Goiás. Terezinha Nunes.
12: Bom dia, governador. O presidente Lula teve recentemente com o presidente Trump para uma reunião de trabalho, e essa semana ele recebeu o Flávio Bolsonaro. E o que se conta? Se conta que se o Flávio Bolsonaro for presidente da República, haverá um alinhamento imediato do Brasil com os Estados Unidos. Qual é o seu posicionamento a respeito da questão internacional do Brasil? O Brasil deve ter esse alinhamento com os Estados Unidos ou o Brasil deve continuar se relacionando adequadamente com todas as nações?
11: Terezinha, não quer dizer que você ter alinhamento com um país, você não tenha com os demais. Eu vou resgatar o Itamaraty. O Itamaraty que tanto orgulho trouxe a nós, né? Desde Rio Branco, onde nós vimos ali chanceleres, diplomatas, que engrandeciam o Brasil nos grandes eventos mundiais, homens preparadíssimos que souberam ampliar o nosso território, dar dimensão à política nacional, de repente vê um Itamaraty caminhando para um processo de mediocridade, ao invés de fazer uma política de alto nível, passa a fazer uma política ideológica. Itamaraty é feito para fazer uma política de Estado, não uma política de governo. Não tem que se contaminar ali pelas posições ali de amanhã ideológicas de A e B. Conversarei com todos os países, está certo? A vivência nossa com os americanos já vem de centenas de anos. Isso aí não pode ser interrompido, não tem motivo algum. E ter-se a convivência com os americanos, ela não é impeditiva que tenhamos com outros países ou outros blocos que são criados no mundo. Então, isso faz parte de uma política medíocre, onde o Brasil acha que pode interromper negociações porque a sua posição ideológica não fica bem a ele conviver ou sentar à mesa com o presidente da República dos Estados Unidos. Triste é ver realmente um presidente da República, ao invés de tratar de grandes temas que o Brasil precisava tratar nas mesas de negociações, ir lá nos Estados Unidos para pedir um presidente da República para que não reconheça as facções criminosas como terroristas. Isto aí é que é deprimente, Terezinha. Ou seja, eu quero sentar à mesa para discutir aquilo que o Brasil não precisa de um estreito de Hormuz, mas realmente que o mundo precisa do Brasil, como na parte de terras raras, como na parte de minério de ferro, como no nióbio, que nós somos os únicos produtores de nióbio no mundo e que sai ainda de forma bruta quando o Brasil era Brasil colônia de Portugal e que exportávamos ali o ouro e o pau-brasil. Continuamos assim num governo que não tem políticas estruturantes, que não tem políticas de desenvolvimento, que não tem apoio à inteligência artificial, à pesquisa, à inovação, à tecnologia. É um Brasil que continua trocando matéria-prima por inteligência. Eu estarei preparado para levar o Brasil a outro patamar de debate.
9: A gente está conversando com o Ronaldo Caiado, pré-candidato à presidência da República, o Passando a Limpo estendido hoje, vamos até 10 horas hoje com o Passando a Limpo e com essa entrevista aqui com o pré-candidato Ronaldo Caiado, Romualdo de Souza.
10: Governador, como vai o senhor? Tudo bem? Governador, quem sai daqui de Brasília, pega a 060 rumo a Goiânia para tomar um cafezinho ali na Rua 10, pega uma estrada boa, porque ela foi duplicada, a gente paga pedágio, mas ela foi duplicada. O problema do Brasil não são as rodovias duplicadas, o problema do Brasil é esse modal rodoviário que atrapalha depois de produzido o grão até chegar no Porto de Santos, no Porto de Paranaguá, e agora o projeto da Ferrogrão, que levaria grãos para ali a região do Pará. A minha pergunta, governador, é o seguinte: virando presidente da República, qual é a chave que o senhor vai virar para que o Brasil não dependa tanto do modal rodoviário e tenhamos aí uma possibilidade de escoar o nosso produto com mais agilidade e mais barato?
11: É lógico que essa opção pelo sistema ferroviário brasileiro nunca foi uma prioridade do governo, você sabe disso, não é? O lobby rodoviário sempre se impôs no cenário nacional. Goiás hoje tem, depois de que Sarney, né? Então tem mais de 40 anos, que iniciou com a ferrovia Norte-Sul e terminou agora. Você vê uma rodovia em 40 anos para se estender aí do Maranhão, do Porto de Suape até o Porto de Santos. Eu estive algumas vezes na China, e aí, quando lá eu conversando, perguntando e avaliando o que era o Brasil, né? Até a rede metrô do Brasil era maior do que de Xangai e tal, do Rio de Janeiro, e aí comparando com os dias de hoje. Aí eu perguntei, mas quantos quilômetros vocês têm? Mas nós temos aqui 112 mil quilômetros de ferrovias de alta velocidade. Quer dizer, é algo que não existia. Você chega nos Estados Unidos, supera isso, são mais de 140 mil quilômetros de ferrovias. Então, quando você vê essas comparações, quando você vê essa pujança que eles conseguiram desenvolver, é o que eu citei aqui no começo, Romualdo. É um Brasil que nós não investimos, tá certo? No conhecimento, Nós não investimos nessa parte de desenvolver tecnologias, de podermos produzir aí com inteligência, com conhecimento, obras e também vendermos aquilo que seja o nosso produto terminado e não nosso material bruto, como nós vendemos hoje em dia. Você vê que toda essa produção nossa hoje, mesmo a agropecuária, ainda não chegou ainda numa fase, ela foi realmente autossuficiente no sentido de desenvolver tecnologias as mais modernas no mundo, com o clima tropical, e sermos os maiores produtores de grãos do mundo, como também de proteínas. Isso é indiscutível. Mas a logística para você ser competitivo, ela não existe. É um governo que realmente vai pelo populismo, pela corrupção e cada vez enfia mais a mão no bolso do brasileiro. Qual é a capacidade de investimento de um país que está envolvido em corrupção, ineficiência e cada vez mais o gigantismo da máquina pública? Não tem, Romualdo. Então, as reformas serão necessárias, cortes serão necessários para que você tenha condições de investir em infraestrutura. Lógico que o governo tem que ter a inteligência de buscar as empresas, buscar a iniciativa privada, montar parcerias, porque o Estado não tem a capacidade de investimento para atender a demanda hoje de um Brasil que está sufocado por falta de logística para poder ter competitividade com os produtos de outros países no mundo. Agora, sem dúvida alguma, a logística hoje ela é fundamental. Mas você hoje não tem condições de ter logística se você não tiver segurança. Porque você, para chegar num Porto de Santos, você sabe que o PCC manda no Porto de Santos. Certo? Eu não sei quem é que manda aí no Porto, em Pernambuco. Mas você pode ter certeza que é uma facção criminosa. Certo? Então, essa é uma realidade. Então, se você não tiver uma política inicialmente que dê dignidade ao brasileiro e que você devolva o Brasil aos brasileiros de bem, você está cada vez mais se ajoelhando para algo que as pessoas muitas vezes preferem passar sem discutir o assunto, não tem a coragem de enfrentá-lo, porque amanhã ele diz, eu vou sair do mandato e depois eu vou criar um problema com esses faccionados, e eu amanhã serei vítima desses faccionados. Então o Brasil está vivendo isso. E o PT sempre foi parceiro das facções, não é? Eles convivem com as facções. Eles são ali irmãos siameses das facções brasileiras. Tanto é que foram as maiores multinacionais do mundo. As multinacionais do narcotráfico estão no Brasil hoje, vendo aí os relatórios americanos, como também o relatório da Europa hoje, colocando em risco até importar produto brasileiro, porque as facções brasileiras hoje colocam em risco a saúde da população da Europa hoje pelo volume de cocaína que eles aportam lá ao território europeu. Então, você ter uma ideia, você tem que entender que, como cirurgião que eu sou, médico, então eu faço sempre o diagnóstico. A primeira etapa é você implantar um sistema de segurança pública pleno no país, junto com os governadores de Estado, e você realmente resgatar aquilo que seja o Estado de Direito no país. E a partir daí, você vai ver que outras ações, outras reformas que encaminharei ao Congresso serão votadas aí num ritmo mais rápido para nós respondermos esses 20 anos que o PT roubou da população brasileira.
9: O Passando a Limpo e a Rádio Jornal conversam com o pré-candidato à presidência da República, Ronaldo Caiado. Ricardo Rodrigues.
0: Bom dia, governador. Um prazer tê-lo aqui conosco.
11: Obrigado, Ricardo.
0: Eu conheço a sua trajetória, uma trajetória robusta, sólida, uma trajetória política muito sólida. Deputado, senador, governador, sempre com uma atuação muito, muito singular, muito brilhante. E eu tive o prazer de acompanhar de perto, por exemplo, essa atuação sua na Câmara dos Deputados. Eu fui diretor da consultoria legislativa da Câmara na época em que você se encontrava lá. Lembro bem da sua atuação, por exemplo, como relator da reforma política, trabalhando com meus colegas Antônio Otávio Sintra e Miriam Amorim, e fazendo um trabalho incrível, inclusive porque não era aquela área que você estava acostumado a trabalhar, que era a área do agronegócio, talvez da saúde pública, mas sempre um deputado atuante e que fazia o seu dever de casa.
11: Aí o aqui, ó.
9: Pronto, eu acho que, acho que travou um pouquinho, mas...
11: Voltou.
9: Foi, Ricardo. Voltou. A pergunta, Ricardo.
0: Vamos ver novamente. Voltou?
9: Voltou.
11: Voltou aí. 100%.
0: Bom, muito bem. Então, deputado, o que eu quis dizer é o seguinte, que a sua atuação é uma atuação política muito sólida, uma trajetória sólida, e é isso que traz para a sua candidatura. Agora, nós estamos vivendo uma conjuntura no país de uma verdadeira desorganização institucional. Os poderes não se entendem, há invasão de um poder nas prerrogativas de outros, legislativo e executivo têm uma relação estremecida, as coisas não funcionam tão bem quanto funcionavam, por exemplo, na época em que o senhor estava na Câmara e no Senado. E aí é o seguinte, isso daí torna a possibilidade de ingovernabilidade mais do que uma possibilidade, torna a ingovernabilidade um potencial para qualquer presidente que venha a se eleger a partir de 2027. Como o senhor enxerga essa conjuntura hoje e como, se eleito, pretende corrigir os rumos para retomar, vamos dizer, a governabilidade?
11: Bem, verdade, Ricardo, você relembrando aí o período que nós discutimos ali a reforma política no Congresso Nacional, e também, não é ficar aqui recordando só, mas, não é, Ricardo, períodos em que o Congresso Nacional debatia grandes temas, não tinha negócio de voto virtual, eram as comissões ricas de debate, plenário também, parlamentares que realmente estudavam a matéria, chegavam ali com debate de conteúdo, não é? Realmente algo que engrandecia o parlamento brasileiro, não é? Que hoje em dia mais de TikTok, mais de emenda impositiva, que desfigurou-se totalmente aquela casa. Hoje, parlamentar, não generalizo, mas grande parte se transformou em despachante de emendas impositivas, que à época nem existia isso. Então, quer dizer, eu acho que também a casa que nós conhecemos bem, que você fez parte de uma consultoria, que sempre foi orgulho para todos nós, deputados, pelo padrão de excelência que eram as nossas consultorias, isso mostra que a necessidade que nós temos hoje é da gente poder resgatar o presidencialismo. Ricardo, tudo isso acontece quando a presidência da República não tem autoridade moral. Você há de convir que essa eleição de 2026, o grande divisor de águas vai ser a conduta moral de quem venha assumir a presidência da República. Se ele não tiver essa capacidade de dar o bom exemplo para o país, ele não dará conta também de governar e de conciliar os poderes. Foi o que eu fiz no meu estado. Eu chamei o presidente do Tribunal de Justiça, chamei o presidente da Assembleia, Tribunal de Contas, Ministério Público, Defensoria Pública, e aí sentei com eles e disse: olha, agora Goiás tem um governador do estado. O plano aprovado de governo pelo povo goiano foi este aqui. E este projeto, ele será aplicado. Então vamos entender entre nós aqui, de forma madura, direta, responsável, e vamos governar o estado. Sou um homem de diálogo, mas sou um homem que sei também das prerrogativas de um presidente da República. E sei que o presidencialismo não pode se transformar no que você muito bem colocou, nessa desordem institucional que hoje prevalece no país. Ninguém sabe mais o que é, não tem um sistema político brasileiro hoje no Brasil. Tem uma desorganização completa, cada um querendo avançar nas prerrogativas de outros, e essa desordem provoca o que é muito grave para a população, que é a ausência de um comando para o país, de um norte para o país. Isso aí pode levar, sim, a consequências trágicas, que é estimular as pessoas à desobediência civil. No momento em que um Supremo maculado gravemente com denúncias, um Congresso também, a figura da presidência da República também, todos maculados por corrupção. Isto aí desacredita a política nacional. O cidadão de bem não passa a não ter nenhuma referência e dizer, olha, o que fazer diante de um país onde as autoridades que deveriam dar o bom exemplo cada vez mais estão deteriorados, contaminados e sem condições de governabilidade. Então, eu acredito nessa eleição e pode ter certeza que com a minha vivência que tem, eu saberei exercer e terei ali a condição de assumir uma cadeira com a condição moral para que a gente coloque cada um com as suas funções devidas, mas com respeito ao sistema presidencialista.
9: Governador, ontem aconteceu uma votação na Câmara dos Deputados. O senhor já foi deputado, já foi senador, sabe como funcionam essas casas. E ontem aconteceu uma votação que aprovou o fim da escala 6x1, da jornada 6x1. Vai para o Senado ainda para mais uma votação. Como foi que o senhor viu essa votação e se o senhor estivesse lá, o senhor teria votado contra ou a favor?
11: Ô Igor, eu já havia cantado essa pedra bem antes, tá certo? Eu só errei porque eu disse que seria por unanimidade. Tiveram 22 votos contra. Você tem que entender é que você não dá ao cidadão que votou contra nenhuma capacidade de se explicar. Há 4 meses de uma eleição. É isso que o Brasil vive, Igor. Como é que você vota um tema tão relevante quanto este, sem que o governo chame, sem que haja uns debates aprofundados, o custo que isso terá às pessoas, aos pequenos empresários, ao pessoal hoje de hotelaria, de comércio, tá certo? As pessoas que têm a sua pequena empresa hoje, o que isto poderia ser talvez aí ampliado com algumas concessões que o governo pudesse fazer para contemplar essa necessidade de empregar mais alguém ou a necessidade talvez de fechar as portas durante mais dias da semana, porque não teria como continuar na sua atividade. O que nós precisamos é de termos um presidente que tenha a estatura moral de ser presidente, não das pessoas que utilizam, ou seja, de momentos pré-eleitoreiros, para tomar medidas tão demagógicas como essa. Veja o grau de responsabilidade de um presidente que, há menos de 3 anos, tá certo? Estipulou uma taxa de impostos sobre a taxa das blusinhas, certo? Uhum. E que agora, 4 meses das eleições, encaminhou uma medida provisória suspendendo a taxa das blusinhas. Um governo que tem a disfarçatez de dizer que está apresentando para o Brasil um programa chamado Desenrola. Igor, você perguntou ao povo pernambucano quem é que foi que enrolou o povo pernambucano e brasileiro? Porque se você está desenrolando, alguém o enrolou. Quem é que foi? Quem que motivou a sociedade brasileira a gastar, investir, cada vez mais se endividar, ao invés de caminhar para a poupança, e depois vem com a taxa de juros hoje, que não é menos de 24% em qualquer operação que acontece no Brasil. Quem é que está quebrando todos os segmentos brasileiros? Da agricultura, do serviço, do comércio, da indústria brasileira. Hoje todo mundo está em recuperação judicial. Então você nota que o Brasil, por 20 anos no comando do PT, você não vê nenhuma política estruturante no país. Você não vê dividir riquezas no Brasil. Você vê única e exclusivamente uma luta de classe. Você vê mais uma vez tentar jogar os funcionários contra os empresários. Não se governa dessa maneira. Essa é a forma mais rasteira, mais deplorável que existe hoje na política do populismo, tipo populismo venezuelano. Tá certo? O que eu quero é levantar esse alto grão, dizer a você que respeitarei a decisão de 5x2, mas também encaminharei uma alternativa para a juventude brasileira, aqueles que não querem o sistema CLT, que possam trabalhar com horas trabalhadas, que o vínculo desse seja por horas trabalhadas, assim como é o mundo moderno. Então, esta aí é que eu aplicarei e eu apresentarei ao Congresso Nacional. O Lula trabalha na época de Brasil colônia, Brasil analógico. Nós temos que trabalhar com o Brasil que hoje, o jovem, ele não quer ficar engessado dentro do CLT, ele quer ofertar aos empresários X horas por semana, de acordo com a sua agenda e de acordo com aquilo que é o interesse também do empresário. É isso que é o livre mercado, é isso que é a maneira de você fazer o país evoluir e não você criar um país onde você joga brasileiros contra brasileiros, regiões contra regiões. Dessa maneira, o Caiado não governa, eu governo para conciliar. Tanto é que saí do governo de Goiás com 88% de aprovação no estado, a maior aprovação de um governador na história política do país. Isso mostra que o governo é pacificando, que o governo é entregando resultados à população e não usando de má fé para me beneficiar em períodos eleitorais.
9: O governador, só para a gente encerrar, uma pergunta bem rápida. Tem gente falando que existe a possibilidade de o senhor ser vice do Romeu Zema ou o Romeu Zema ser seu vice. Isso está em discussão ou não? Isso é só fofoca?
11: O que está em discussão entre eu e o Romeu Zema, tá certo? É uma conversa que já tivemos há 3 dias atrás, teremos outros daqui, outro, sem ser essa semana, a próxima, tá certo? De novamente, por uma coisa só, Igor. O que a esquerda deseja é romper a unidade da centro-direita. E nós não podemos fazer com que isso aconteça, nós podemos deixar com que isso aconteça, você entendeu? Uhum. Nós temos que entender que cada problema que amanhã venha atingir a figura de um candidato, ele deverá prestar contas disso ao seu partido e ao povo brasileiro. Agora, nós não podemos fracionar, nós não podemos dispersar o acordo que nós temos para aquele que chegar ao segundo turno terá o apoio dos demais. Então, talvez pela minha maior vivência dentro do parlamento, por já ter participado de mais campanhas eleitorais, o que eu tenho feito é, olha, vamos continuar nos entendendo, vamos continuar conversando, porque o eleitorado nosso é um, esse eleitorado hoje ele é majoritário do que a esquerda, e nós temos tudo para ganhar as eleições. Não vamos desperdiçar este momento com problemas que realmente não acrescentam nada ao país. E vamos manter a serenidade para no segundo turno nós podermos chegar lá. E a oportunidade que eu terei será exatamente nos debates, onde as pessoas vão passar a me conhecer e saber quem é Ronaldo Caiado. E aí sim, eu espero poder chegar à presidência da República e poder implantar aquilo que eu implantei em Goiás, devolver o Brasil aos brasileiros de bem.
9: Ronaldo Caiado, pré-candidato à presidência da República. Ronaldo Caiado é do PSD. Muito obrigado. Volte sempre à Rádio Jornal, a Pernambuco, é o Passando a Limpo.
11: Eu que agradeço aí ao programa Passando a Limpo. Muito obrigado ao Igor, ao Romualdo, ao Ricardo e à Terezinha. Muito obrigado por tudo e me coloco à disposição para outras entrevistas.
9: Muito obrigado. E a gente vai chegando ao fim aqui do Passando a Limpo, agradecendo a todos. Passando a Limpo com horário estendido hoje, devido a essa entrevista com o pré-candidato à presidência da República, o Ronaldo Caiado. Os trabalhos técnicos do Passando a Limpo de Evandro Chaves e Avanildo Cerqueira, a produção de Max Augusto, tudo é notícia chegando com Tony Araújo. Tiago Raposo está hoje de folga porque é aniversário dele, viu? Parabéns para o Tiago Raposo, aniversariante de hoje. Tony Araújo chegando com tudo é notícia, a gente volta amanhã. Tchau, tchau.
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13: 10:04.
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15: Vamos lá, trazendo para você informações do trânsito e a gente começa essa rodada com João Carneiro. Bom dia, João.
16: Oi, Tony, muito bom dia para você, bom dia também para quem nos acompanha nesta manhã. Vamos a um giro pela zona norte do Recife. Trânsito intenso na Avenida Rui Barbosa, desde o Colégio Damas. Mesmo cenário na Rua Amélia, lentidão. Rua Padre Lemos, no bairro de Casa Amarela, mesmo cenário de fluxo lento ao longo de toda a via. Ao longo de toda a via também, na Avenida 17 de Agosto, a movimentação é moderada. Já na Estrada do Arraial, o fluxo segue livre e sem retenções. Rádio Jornal no Trânsito.
15: Mais informação do trânsito agora com Ernesto Pereira. Ernesto, bom dia.
17: Bom dia para você, Tony. Bom dia também para os ouvintes ligados aqui na Rádio Jornal. E, Tony, na área central do Recife, o trânsito segue intenso na Avenida Agamenon Magalhães, no sentido Boa Viagem. O mesmo cenário se repete na Rua João Fernandes Vieira, Avenida Oliveira Lima e na Rua Gervásio Pires durante toda a via. Na Avenida Conde da Boa Vista, trânsito moderado. E este trânsito moderado se repete na Avenida Manuel Borba, Rua 13 de Maio e na Rua Doutor José Mariano. Já na Rua da Aurora, Avenida Norte Miguel Arraje Alencar e na Avenida Cruz Cabugá, fluxo de carros tranquilo, Tony. Rádio Jornal no Trânsito.
15: Vamos lá, os amigos ouvintes mandando mensagem pelo WhatsApp da Rádio Jornal com informações do trânsito. Também Jânio circulando pelo centro do Recife. Oi, Jânio.
18: Bom dia, Tiago. Trânsito na Guararapes, cruzamento com a Avenida de Barreto, tranquilo. Trânsito na Rua do Imperador, tranquilo. Trânsito na Avenida Martins de Barros, tranquilo. Na Praça da República, na Ponte Maurício de Nassau, na Ponte Duarte de Macedo, tranquilo, tranquilo.
15: Tá certo, então. E em Petrolina, para você que nos acompanha pela Rádio Jornal Petrolina FM 90.5, informação do trânsito chegando, Edjane Almeida. Edjane, bom dia.
19: Bom dia, Tony Araújo, para você e para todos acompanhando a nossa programação. Trânsito fluindo tranquilamente por toda a extensão da ponte Presidente Dutra e nos dois sentidos. E esse cenário de tranquilidade se repete pelas principais vias e avenidas de Petrolina. 7 de Setembro, Avenida das Nações, Honorato Viana moderado, Clementino Coelho tranquilo, no centro tá tudo tranquilo, Avenida Cardoso de Sá, as orlas 1, 2 e 3, tudo tranquilo. Rádio Jornal no Trânsito.
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15: 10 horas, 8 minutos.
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12: 10 e 12.
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0: Chegando agora, Ciro Bezerra com os destaques do TV Jornal Meio Dia. Ciro, muito bom dia para você. O que é destaque no programa de hoje? Tudo bem?
1: Tudo bem, Tony. Bom dia para você. Um grande abraço aos amigos. Ao Avanildo Cerqueiro, o destaque hoje é o bolo. Cadê o bolo de Thiago Raposo?
0: Pois
1: fogo na roupa, fogo no bolo.
0: Fogo na roupa foi o bolo não ter vindo.
1: Isso
0: é que é,
1: né?
0: Fogo na roupa.
1: Parabéns ao grande rubro-negro Thiago Raposo, aquele abraço para ele aí, felicidades, muita paz, vamos celebrar a sua vida sempre, meu irmão. Ele também é geminiano, assim como eu, tá vendo?
0: Que coisa muito boa. Bem.
1: Qual é a tua data, Tony?
0: Dezembro, dia 13.
1: Dia 13.
0: 13 igualzinho o seu Luiz.
1: Seu Luiz Gonzaga.
0: Exatamente.
1: Qual é a tua, Guto? 12 de julho, ó, 12 de julho, ele é de câncer. Câncer, ele é de câncer. E você, qual é o teu signo?
0: É Sagitário.
1: Sagitário. Câncer, Sagitário. Eu lembro de Omar Cardoso ainda na rádio. Lembra disso, Avanildo? Omar Cardoso.
0: Zora Ionara.
1: Zora Ionara. Nena Martinez, as grandes. Gente, são astrólogos e astrólogas que antigamente participavam dos programas de rádio.
0: Isso, né? Trazendo o que era que. Como ia ser o dia para os signos.
1: Você sabe que eu conheço gente até hoje que não saía de casa sem ler o signo no jornal,
0: uhum,
1: ou ouvir no rádio.
0: E podia não sair dependendo do que tivesse escrito, né?
1: Pois é, fica em casa. Mas vamos trabalhar? Gente, olha, a justiça determinou que o delegado acusado de tentar assassinar um homem em Fernando de Noronha, um ambulante, vá a júri popular. Segundo as investigações, o policial atirou no ambulante por conta de ciúmes da namorada. Isso aconteceu há um ano, foi em maio do ano passado. Lembram-se disso? Dessa história? O rapaz, inclusive, acabou vindo aqui para Recife e acabou tendo que fazer uma cirurgia para amputar a perna.
0: Isso.
1: O delegado foi afastado, respondia administrativamente e, evidentemente, agora a justiça determina que ele vá à júri popular. Tá falado, seu Tony?
0: Tá ótimo.
1: Já, já, 10h45, TV Jornal, meio-dia.
0: Um abraço e bom programa.
1: Viva!
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0: 10 horas, 15 minutos.
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0: Chegando informações da redação da Rádio Jornal, Hernani Tavares.
4: O Corpo de Bombeiros recebeu nesta manhã um chamado para atender uma ocorrência de ônibus pegando fogo na via local da BR-101, no bairro da Iputinga, no Recife. O caso foi registrado nas proximidades do Atacadão. De acordo com a corporação, duas viaturas foram enviadas ao local até o momento. Ainda não há informações sobre feridos, nem sobre o que pode ter provocado o incêndio. A situação será atualizada ao longo da programação, conforme novas informações forem chegando. Hernani Tavares, Rádio Jornal, Rádio Notícia.
0: 10h15.
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0: Posso mandar parabéns para ele, inclusive?
1: Isso, parabéns
0: para o Raposão.
1: A bomba
0: hoje é você, Raposo.
1: Né? Tá bombando.
0: Bomba, de
1: idade
0: bomba,
1: nova.
0: Bomba. Isso, saúde, paz e felicidade
1: para
0: ele.
1: Merece as nossas homenagens. Um excelente profissional e um grande companheiro de trabalho.
0: Verdade. Um beijo para você, Raposo. Felicidade para você nesse dia do seu aniversário. E aí, falando das outras bombas, a gente vem falar de uma que agitou a internet nas últimas horas. E tem muita gente ainda que não está entendendo o que aconteceu de fato. Tem pessoas que estão com a primeira informação, que não viram o complemento. Então é importante a gente aqui trazer os esclarecimentos. Isso parte, essa bomba parte de uma publicação do jornalista Tino Marcos. Ele que é muito famoso pelas suas coberturas de Copa do Mundo, trabalhou na Rede Globo por muitos anos, muitas décadas, e está fora da televisão já há muito tempo. E ele fez um vídeo falando que está sem trabalhar há 5 anos e que precisa de emprego. E até um vídeo assim emocionado, os olhos marejados, convenceu. As pessoas começaram a compartilhar esse vídeo, amigos, colegas de profissão comentando.
1: A lamentar a suposta situação.
0: E esse vídeo ganhou uma proporção tão grande que o Tino Marcos teve que rapidamente dizer: gente, não é o que vocês estão pensando. Eu utilizei aqui uma estratégia para brincar com vocês e anunciar que, na verdade, eu vou trabalhar e eu vou para a Copa do Mundo de uma forma diferente, através do canal no YouTube Porta nos Fundos, que é um canal de sátira, humor, comédia. Então, se utilizaram, houve uma estratégia de se utilizar desse expediente para brincar e chamar a atenção com a ida do Tino Marcos para o Porta dos Fundos. E foi bem sucedida.
1: É. Só ninguém que muita esperava gente, essa repercussão, né? Nem eles.
0: É,
1: né?
0: Muita gente, ontem ainda, os amigos, né, falando: meu Deus, o que aconteceu? O rapaz tá precisando de dinheiro, tá precisando de emprego. Não é isso, né? Na verdade, ele tá empregado, ele vai pro Porta dos Fundos, fez parte de uma estratégia para divulgação, então ele também tá super feliz. Os colegas de Porta dos Fundos também. É um perfil muito diferente daquilo que Tino Marcos fez a vida toda na Rede Globo e a maneira. Ele é um repórter excelente, com um texto, né, muito bom. E que sempre emocionava a todos. Então vamos ver como será Tino Marcos no Porta dos Fundos. Mas, gente, não se preocupem, tá tudo bem. Ele tá empregado, viu? Foi só uma brincadeira para chamar atenção para esse novo momento da vida dele.
1: E bombou, viu?
0: E bombou demais, né? Eu recebi em vários grupos, todo mundo falando. Você também deve ter recebido, né, Tony?
1: Teve gente até que lamentou, né? Um profissional daquele quilate e tal, enfim.
0: Mas vindo a público pedir dinheiro.
1: Era uma jogada de marketing.
0: Justamente. Então, que bom. Menos mal, né? Que ele tá bem, que ele tá empregado. E vamos acompanhá-lo na Copa do Mundo, que é muito bom, né?
1: Contar com o talento dele na Copa do Mundo.
0: Boa. Bora pro JC?
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1: 10:20.
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6: 10 horas e 24 minutos.
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9: E hoje é um retorno do calendário e a gente tem a situação de um cano estourado em Boa Viagem. Bruno Araújo foi lá. Diz aí, Bruno.
10: Olá, Tony. Bom dia a você. Bom dia aos ouvintes aqui da Rádio Jornal. Tá escutando esse barulho? Isso aqui é água de esgoto que fica jorrando o tempo todo aqui no bairro de Boa Viagem. Nós voltamos à rua Jonathan de Vasconcelos, em frente ao número 447, e encontramos esse esgoto aberto. Ele continua aberto, causando muitos transtornos para a população. Aqui é um mau cheiro muito forte e, de acordo com os moradores, esse problema já dura cerca de 6 meses, ou seja, é um problema antigo. Nós vamos conversar agora com o Surama Luna, que trabalha como empregada doméstica, passa sempre por aqui e não aguenta mais esse odor, esse mau cheiro. Bom dia.
11: Bom dia. É horrível esse cheiro, essa catinga. Quando chove, que alaga, piora mais ainda a situação.
10: Mistura água de esgoto com água da chuva.
11: Que alaga isso aqui tudinho. É horrível, é triste. A catinga danada de esgoto.
10: O tempo todo essa catinga e chega a invadir os apartamentos, as casas aqui ao entorno.
11: É verdade. É horrível a catinga.
10: Insetos também?
11: É, também, muito. Muriçoca demais.
10: Situação bastante complicada, né? Da população que passa por essa área. Muito obrigado, tá, Surama Luna, pela participação aqui na Rádio Jornal. É importante lembrar que a nossa equipe esteve aqui no último dia 18 de maio e denunciou que esse esgoto estourado, está aberto, ocupando pelo menos 3 vagas de estacionamento aqui da rua Jonathan de Vasconcelos, além de provocar muitos transtornos, né, para quem circula, para quem mora aqui por essa área do bairro de Boa Viagem. Na época, nós procuramos a Compesa, que enviou uma nota informando que uma equipe técnica esteve aqui na rua, constatou um trecho do emissário de esgoto danificado e afirmou que esse problema seria solucionado em breve. O prazo foi que esse esgoto seria resolvido no dia 22 de maio, na sexta-feira. Mas hoje nós retornamos, dia 28, e até agora aqui não encontramos nenhuma equipe trabalhando no local. Enquanto isso, a água de esgoto continua escorrendo pela rua. Olha o barulho dela. Subindo muito mau cheiro, né? E isso tem preocupado bastante os moradores dessa área. Bruno Araújo, o rádio tem de ir aonde o povo está.
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9: 2 horas e 27 minutos.
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9: Jovem assassinado a bala em Abreu e Lima, Adúcio Lucena.
12: João Vitor Marculino da Silva, um jovem com 23 anos de idade, foi assassinado com disparos de arma de fogo na rua 7 de setembro, no bairro do Planalto, em Abreu e Lima. De acordo com a polícia, o jovem estava no local quando foi atingido pelos disparos efetuados por homens desconhecidos e morreu na hora. Policiais militares do 17º Batalhão foram acionados para a ocorrência e isolaram a área até a chegada dos agentes da Polícia Civil. Motivação, dinâmica e autoria do crime ainda são desconhecidas da polícia. Policiais da Força-Tarefa de Homicídios do DHPP, comandados pelo delegado Sérgio Ricardo, já deram início às investigações. Logo após os trabalhos realizados pelos peritos criminais do Instituto de Criminalística, o corpo da vítima foi encaminhado ao IML.
9: 2 homens baleados em Itapissuma.
12: Um autônomo com 54 anos de idade e um homem com 30 anos foram vítimas de disparos de arma de fogo no município de Itapissuma, região metropolitana do Recife. De acordo com a polícia, homens armados se aproximaram do homem de 30 anos e efetuaram vários tiros contra ele, que foi levado ao hospital local e, por conta da gravidade dos ferimentos, foi transferido para emergência do Hospital da Restauração. O autônomo, que estava na frente do bar que é dono, foi atingido por uma bala perdida. Ele também foi levado ao hospital local e encaminhado ao Hospital Miguel Arraes, em Paulista. O estado de saúde dele não foi divulgado pela polícia. Policiais da Força-Tarefa de Homicídios do DHPP, sob o comando do delegado Sérgio Ricardo, já deram início às investigações. Motivação, dinâmica e autoria do crime ainda são desconhecidas da polícia. O estado de saúde do verdadeiro alvo, um homem com 30 anos de idade, é considerado grave.
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9: 10h29.
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9: 10h33.
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0: Igor Moura.
1: E o elenco tricolor novamente trabalhando na manhã desta quinta-feira, assim como aconteceu na manhã chuvosa de ontem, né? Os jogadores treinam nesse exato momento, até porque no domingo o Santa joga tarde. Tendência é de reta final de preparação com treinamentos matinais amanhã e no sábado, depois regime de concentração para o jogo que pode valer domingo, 4 da tarde, na Arena, já com mais de 8 mil ingressos vendidos, pode valer entrada no G8 da Série C para o tricolor do Arruda, até porque se trata de um duelo direto na briga por G8 nesse jogo entre Santa Cruz e Ferroviária de Araraquara. Cristiane Souza com o elenco praticamente completo para o duelo. Thiago Enes deve voltar a ficar à disposição, Silva deve figurar no banco de reservas, Everaldo volta na ponta esquerda, Vitinho volta no setor de criação, no meio campo. Santa Cruz, que tem uma situação jurídica para resolver, provavelmente a partir do fim desse ano, né? Com a saída e rescisão unilateral de Felipe Alves, que cobra na justiça algo em torno de 7 milhões de reais, ele que conseguiu a rescisão junto à CNRD. São as últimas do Tricolor na Supermanhã, você sabendo de tudo.

e os jogadores do Náutico treinaram ontem à tarde no Estádio dos Aflitos. Hoje, o treino está marcado para o CT, sem a presença da imprensa. Felipe Saraiva está treinando, Juninho na fisioterapia e Derek na transição. Felipe Saraiva pode até fazer parte do grupo que enfrentará o Sport no sábado às 8:30 da noite na Ilha do Retiro. Volante Wenderson está fora pelo terceiro cartão amarelo. Para sua vaga, a disputa fica por conta de Leonai, Samuel, Ramon e Auremir. Mas para Leonai, que inclusive na partida contra o Cuiabá, entrou na vaga de Wenderson no segundo tempo do jogo. O meio-campo do Náutico, então, deve ser formado com Luiz Felipe, Leonai e Dodô. No ataque, Vinícius, com 5 gols, o artilheiro do Náutico e vice-artilheiro da competição,

0: Wally Santos.
1: E jogando ontem à noite na Ilha do Retiro, o Sport acabou perdendo para o Fortaleza por 2-0. E com esse resultado, foi desclassificado na fase semifinal da Copa do Nordeste e não vai mais disputar a final contra a equipe do Vitória. Mesmo com a vantagem do empate na Ilha, o Sport não soube aproveitar essa vantagem e perdeu para a equipe do Leão do Pici. O técnico Márcio Goiano reconheceu a superioridade técnica da equipe adversária e lamentou profundamente a desclassificação do Sport, que iria pôr ao um jejum de 12 anos que não conquista a competição regional. Agora, o foco é Série B. Sábado que vem, o Sport tem clássico na Ilha do Retiro contra a equipe do Náutico. E o que chama atenção é que, com a derrota de ontem, o Sport vem de uma sequência negativa jogando dentro da Ilha do Retiro. Em dois jogos, duas derrotas seguidas. E o público presente ontem à noite para Sport 0 Fortaleza 2 foi de 19.832 torcedores para uma renda de R$ 654.897. Destaques do Esporte para a Supermanhã, você sabendo de tudo.
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0: 10:38.
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5: Bom dia, Ralph de Carvalho.
6: Um bom dia, minha gente. Adeus à Copa do Nordeste. Depois de quebrar tabus no Ceará e no Rio Grande do Sul, o Sport foi eliminado na Ilha. O rubro-negro deu vexame ontem e só precisava empatar com o Fortaleza, mas perdeu por 2-0. O Leão jogou mal no individual e no coletivo. O time, de um modo geral, errou na defesa, marcando mal. Não foi criativo no meio-campo e decepcionante no ataque. Jogou mal do goleiro ao ponto esquerda, de Thiago Couto a Cleisson. O Fortaleza foi competente taticamente e superior tecnicamente. Fez 2-0 com gols de Militello no primeiro tempo e Vitinho no segundo e controlou o jogo. Foi eficiente na casa do adversário. Nós temos que admitir isso. Foi uma virada histórica para o Fortaleza. O técnico Márcio Goiano foi simplista ao analisar o jogo. Atribuiu a derrota ao recuo do time. Márcio Goiano não percebeu que o Sport foi engolido pelo Fortaleza o tempo todo. Ouçam as explicações do treinador do Sport.
7: A gente sabia da qualidade, né? A qualidade do adversário que nós enfrentamos, né? Até aos 28, né? Que foi a primeira bola que eles tiveram uma finalização no gol, né? Foi um cruzamento de Luiz Fernando e acabou sobrando ali pro Vitinho e acabou a gente ainda interceptando esse lance deles. Mas a leitura no sentido de controle do jogo, né? Tivemos o controle do jogo, tivemos oportunidades criadas, né? O goleiro acabou sendo importante em uma defesa de um chute de Perotti, depois teve uma cabeçada do Perotti, outros lances também aconteceram. E aí realmente a gente baixou muito a marcação. Então a gente fica muito chateado com relação a isso, até porque mais uma vez o torcedor compareceu. E infelizmente hoje a gente não conseguiu o grande objetivo, né? Que é uma vitória ou empate, a gente chegaria na grande final da Copa Nordeste.
6: O Fortaleza está na final da Copa do Nordeste e vai enfrentar o Vitória da Bahia, que também chegou a esta final com duas...

0: duas vitórias contra o ABC, por 6-2 e 4-3. Ontem, ABC e Vitória fizeram um jogo empolgante com 7 gols, o jogo dos 4-3. O Vitória já tem 4 títulos e o Fortaleza 3 nessa Copa do Nordeste. O Leão da Ilha agora vai sacudir a poeira e dar a volta por cima, já que sábado terá que enfrentar o Náutico pela Série B. Outro jogo grande. Os dois, Náutico e Sport, estão bem na Série B. Ambos com 19 pontos e vão se enfrentar na Ilha do Retiro. Mas ainda sobre o jogo Sport e Fortaleza, o Sport não acertou em nada. O goleiro Thiago Couto teve saída errada. O zagueiro Zé Marcos marcou mal o atacante Militello, que fez o primeiro gol. Ele poderia ter evitado, mas não foi eficiente. E com a pressão do Fortaleza, a defesa tinha dificuldade de sair jogando e errava muitos passes. O meio-campo errou passes demais. Zé Lucas, que sempre foi destaque, ontem errou muito, assim como Biel e principalmente Thiago Felipe. Barleta, muito marcado, fez o seu pior jogo na Ilha do Retiro. Cleison não construiu nada. E Perotti ainda finalizou 2 bolas e não passou disso. Foi demais para o torcedor rubro-negro. Mas o futebol é isso. O esporte entrou no jogo com status de favorito, mas parece que foi afetado emocionalmente, que o time só pôde jogar bem aqueles 10, 15 minutos do primeiro tempo. E depois, na hora que o Fortaleza, que começou atrás, saiu para o jogo, o Sport se perdeu em campo. Um detalhe importante é que quem deu vida ao Fortaleza para chegar a conquistar a vaga ontem foi o próprio Sport, quando naquele jogo da primeira fase, que o Sport já estava classificado e resolveu colocar um time misto e um time fraco contra o Fortaleza lá no Castelão. Ali o Sport vacilou, que foi aquela derrota quem colocou o Fortaleza de novo na competição. E agora o próprio Fortaleza toma a oportunidade do Sport chegar a uma final. Isso é do futebol, mas não pode ter vacilo no momento de planejar uma competição para dar certo. Não deu. A Copa do Nordeste foi empolgante no início para o Sport, mas no final o rubro-negro farrapou. Um bom dia, minha gente.
1: Um abraço, Ralf. 10h44.
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1: 10h47.
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1: Creche sem aula e em condições precárias. Juliana Oliveira.
12: Os pais que têm alunos matriculados na creche família professora Lindomar Domingos da Silva Anjos, no bairro de Cajueiro Seco, Jaboatão dos Guararapes, estão pedindo para que a Secretaria de Educação aqui da cidade de Jaboatão dê uma resposta em relação à falta de aula para os alunos. São crianças com idades entre 6 meses e 5 anos, creche, ensino infantil, que estão ficando sem aula. E muitos pais alegam que recebem mensagens via rede social, pelo WhatsApp, na noite que antecede ao dia da aula. Tem uma mãe que disse que recebeu uma mensagem por volta das 6 horas da noite, dizendo que hoje pela manhã não teria aula porque não tem professor nem auxiliar para receber os alunos. A gente está bem em frente à escola e tem um grupo de mães aqui reunido para falar exatamente sobre isso. Amiga, tu tem filhos aqui de que idade? Bom dia.
13: Bom dia. Eu tenho um de 3 anos e tenho um de 6 anos. O de 6 anos já faz 3 dias que não está tendo aula, né? Diz que é falta de... Como é? De sala. E o de 3 anos, um dia tem, outro dia não tem. Quando tem, pega de 1h30 até 5 horas. Sempre é assim. No... Até de 7h30, quando tem, ou de 7h30 até 11h30.
12: E outra coisa, a falta de professor também é grande?
13: Grande. Um dia é um professor diferente, outro dia é outro. As crianças só entram na sala chorando, porque quando chega é outra professora. E a gente não sabe nem o que fazer mais, né?
12: E a mensagem chega assim por WhatsApp, do nada?
13: Do nada. Vem de mandar um dia antes, não. Só manda de manhãzinha. Quando a gente já tá acordando os meninos, aí quando a gente abre o celular, tá lá a mensagem.
12: Teve um pai que disse que recebeu na noite, tipo assim, 6 horas da noite.
13: É.
12: Né? Aí também fica complicado, fica porque complicado. A criança já fica na expectativa de vir no outro dia pra creche, pra escolinha.
13: Aí meu menino fala, mãe, tem tarefa? Tem não, Vitor. Porque 3 dias sem aula, como é que vai ter tarefa? Né?
12: E essa história dos containers, estavam faltando sala de aula e armaram aqui um container para os meninos estudarem dentro?
13: Isso. Aí chovia dentro, né? Aí quando viu que a gente estava já coisando, chegou o material, mas esse material até agora não saiu nada.
12: E desmontaram, né?
13: Desmontaram.
12: Porque acabou o contrato.
13: Isso.
12: Ficam aí os pais aguardando uma resposta de fato da prefeitura, porque eles querem tranquilidade, querem os filhos dentro da sala de aula. Juliana Oliveira para a Rádio Jornal, Rádio Notícia.
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1: 10h50.
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1: Ricardo do Ibura pergunta quais são as causas de queda de cabelo. Quem vai responder é a doutora Ana Cristina França, dermatologista.
15: Primeiro a gente tem que avaliar, porque a queda de cabelo, que é a alopecia ou alopecia, tem inúmeras causas. As três principais é a calvície, né, que é aquela geneticamente determinada, que homens e mulheres têm padrões diferentes. O eflúvio telógeno, que é o nome que a gente dá àquela queda de cabelo depois de cirurgia, depois de infecção grave, né, depois de estresse muito grave, com deficiência, né, de ferro, de vitaminas, que é o eflúvio telógeno, aquela queda de cabelo que você pega no cabelo e cai um bocado, depois de gravidez, muita gente, 3-4 meses depois, muita gente refere. E a alopecia areata, são as três principais. A areata deixa umas áreas sem pelo, né? É uma doença que o organismo produz um anticorpo contra o próprio folículo piloso e a gente vê, né, áreas redondas de perda de cabelo, que pode ser no couro cabeludo ou também no corpo.
1: O neurocirurgião Dr. Jefferson de Souza responde a Maria Luísa, que pergunta como diagnosticar a fibromialgia.
16: Quando o paciente tem fibromialgia clássica, não é tão difícil, porque você consegue claramente dizer, pelo rosto do sofrimento, pela vida de sofrimento que ela demonstra em poucos minutos de conversa. É aquela velha frase, dói do fio de cabelo ao dedão do pé. Tá? Essa daí não é, né? É bem clássica. A gente tem outras características principais, começa pelo sexo. Infelizmente, 90% ou mais dos pacientes com fibromialgia são mulheres.
1: Tomar remédio para dormir é mesmo necessário? Essa é a dúvida de Clarissa, de Jaboatão dos Guararapes, e quem responde é a doutora Noema Pézino, neurologista.
17: Pode ser que precise, mas o ideal é que não, né? A gente sempre fala, né, que existem pessoas que têm transtornos do sono, que vão precisar de fazer algum remédio, mas a maioria das pessoas é capaz de dormir espontaneamente, sem a necessidade de um fármaco, qualquer que seja ele, né? Então, o ideal é que a gente consiga, a maioria de nós, a grande maioria de nós, pode sim dormir sem a necessidade de nenhuma medicação.
1: 10h52.
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1: 10h55.
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1: Políticos pernambucanos são alvo de uma operação da Polícia Civil do Ceará que investiga um duplo homicídio que aconteceu na Praia do Futuro, em Fortaleza. O crime foi em abril do ano passado. Suelen Breiner tem outras informações.
24: Exatamente, a Polícia Civil do Estado do Ceará, junto com a Polícia Civil de Pernambuco, deflagrou uma operação justamente para cumprir mandados de busca e apreensão e também mandados de prisão. aqui em Pernambuco, alguns mandados de busca e apreensão foram cumpridos no bairro do Paiva e também na Avenida Boa Viagem, na zona sul do Recife. Com relação a esses cumprimentos de mandados de busca e apreensão, na casa de um dos alvos, foi encontrado algumas munições e uma arma. Essa arma de uso permitido, porém, as munições eram de uso restrito. E aí, esse cumprimento no bairro de Boa Viagem acabou virando um flagrante. O alvo, que seria um político, foi trazido, um ex-político, na verdade, foi trazido aqui para a delegacia de Santo Amaro, na área central do Recife. Esse flagrante está sendo realizado nesse momento, mas de acordo com informações, esse alvo, que seria um político já, um político influente, ele vai seguir para a audiência de custódia logo mais, justamente porque ele tinha uma arma de uso permitido, porém as munições eram de uso restrito. E aí também um desses cumprimentos que aconteceu lá no bairro do Paiva, de busca e apreensão, a polícia chegou lá para justamente pegar o material, os objetos que faziam parte da busca e apreensão, mas o alvo, né, o proprietário da casa, acabou tentando, durante o cumprimento do mandado, tentando se desvencilhar de um celular. Só que ele acabou se cortando na tentativa de se desfazer desse celular, mas a polícia conseguiu recuperar esse aparelho telefônico. Nós conversamos com o delegado Ícaro Coelho, que é o delegado que preside essas investigações. Ele é lá do Ceará e ele deu detalhes para as equipes de reportagem que estavam cobrindo essa operação.
0: Pois bem, fizemos buscas e apreensões aqui no estado de Pernambuco, com apoio também imprescindível da Polícia Civil Pernambucana, e a partir disso nós cumprimos dois mandados de busca e apreensão contra pessoas que são conhecidas publicamente aqui nesse estado, por ostentarem no presente ou no passado cargos públicos, e fizemos a prisão desse indivíduo em São Paulo, que foi quem efetivamente ordenou esse duplo homicídio no ano passado na cidade de Fortaleza. As buscas em Pernambuco foram nos bairros de Boa Viagem, no Paiva, e em Jaboatão dos Guararapes, no gabinete do presidente da Câmara dos Vereadores. Um dos alvos tentou danificar o aparelho celular, jogando pela janela da casa dele lá.
24: Algumas pessoas foram presas durante essa operação. Dois homens foram presos em Petrolândia, um preso também em Sergipe, na Bahia, e o mandante dessa organização criminosa, que a polícia está desarticulando esse grupo, teria sido preso em São Paulo, e ele seria de Petrolândia, aqui no sertão pernambucano. Então, foram dois cumprimentos de busca e apreensão e algumas pessoas presas em decorrência dessa operação deflagrada no Ceará, mas com braços aqui no estado de Pernambuco. Suelen Brainer, Rádio Jornal, Rádio Notícia.
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1: Final do Tudo é Notícia. Vem aí o debate da Super Manhã com Natália Ribeiro.
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3: Alta demanda por benefícios, falta de servidores e peritos, além de demora na análise de processos previdenciários. Esses são alguns dos motivos com os quais o governo federal explica a fila, a enorme fila de solicitações junto ao INSS, o Instituto Nacional de Seguro Social, um dos principais desafios da Previdência Social no país. E é por isso que esse tema vem para o debate de hoje. Nós vamos falar com os nossos convidados sobre ações governamentais para reduzir a espera, motivos das pendências e os impactos socioeconômicos na vida dos segurados. Eu estou aqui com três advogados para a gente, claro, previdenciar e fazer esse programa. Doutora Amanda Barros, doutor Almir Reis, doutor Eliseu Leite. Já a gente vai para essa etapa do programa, porque primeiro eu vou conversar com Benedito Brunca, que é secretário de Regime Geral da Previdência Social, do Ministério da Previdência Social. É uma fonte do governo federal que também já começa nos explicando algumas questões. Benedito, seja bem-vindo à Rádio Jornal. O senhor fala para todo o estado de Pernambuco. Bom dia.
4: Bom dia, Natália.
3: Obrigada por nos atender aqui na Rádio Jornal. Bom, claro que quando a gente fala de fila, sempre tem números. E aí a gente queria já atualizar com o senhor. Como está essa fila hoje? Quantas pessoas estão aguardando para fazer perícia? O próprio ministro Volney Queiroz, que é ministro da Previdência Social e que é pernambucano, concedeu uma entrevista no dia 20 de maio, recentemente, e falou que a fila passa de 2 milhões e 300 mil. 2 milhões e 300 mil. Isso são pessoas, é claro. Eu quero entender com o senhor como estão esses números hoje, quais são os maiores desafios, Benedito.
4: Bom dia, Natália. Os desafios são atender a população que procura o INSS em torno de 1 milhão e 300 novos mil requerimentos mês. Uhum. Então, quando você coloca essa fila dos 2,3 milhões, é como se nós, em números totais, tivéssemos menos de 2 meses em volume de processos a serem analisados. É claro que nós conseguimos decidir processos com um tempo maior nos benefícios por incapacidade e temos empreendido esforços para poder reduzir processos que estão há mais tempo aguardando.
3: Sim.
4: Você mencionou aí no começo do programa, nós temos 42 mil pessoas aguardando perícia médica no estado de Pernambuco.
3: 42 mil, doutor.
4: Sim, e neste fim de semana, nós estamos fazendo um processo de mutirão nos dias 30 e 31, que nós queremos atender no final de semana 10% desse total. Adicionalmente, são 4.266 vagas em 5 agências da rede de Pernambuco.
3: Sim, deixa eu anotar.
4: Caruaru, Garanhuns, Petrolina, Recife, Encruzilhada, Serra Talhada.
3: Essa informação é importante para o nosso ouvinte, doutor. Então, a fila, 42 mil pessoas esperando no estado, aí pretende-se com esse mutirão do fim de semana atender a 10% desse contingente, cerca aí de 4.200 pessoas em diferentes pontos do estado. E como essas pessoas vão ser chamadas, elas vão até as unidades por livre e espontânea vontade? Como vai funcionar, doutor?
4: Nós enviamos comunicados para as pessoas que nós tínhamos interesse em antecipar essa agenda, que são aquelas que estão esperando mais tempo. Mas dessas 4.200 vagas, ainda não foram preenchidas 2.700.
3: Nossa, mais da metade.
4: Então, as pessoas podem manter contato com nossa central 135 ou entrar no aplicativo Meu INSS e buscar a antecipação da vaga. Isso é uma ação rotineira.
3: Uhum.
4: Nesse fim de semana, no país, nós vamos atender 54 mil pessoas.
3: Certo, então vamos lá. Então essas pessoas que estão nos ouvindo agora, que estão esperando e que ainda não estão credenciadas, aprovadas para participar do fim de semana do mutirão, podem ligar para 135 ou mesmo no aplicativo Meu INSS e fazer essa solicitação para participar. E eu antes lhe interrompi quando o senhor falava das unidades. Recife, Caruaru, quais são os locais, doutor?
4: Caruaru, Garanhuns, Petrolina, Recife Encruzilhada, Serra Talhada.
3: Certo. Recife, Caruaru, Serra Talhada. Bom, depois a gente vai retomar aí esses pontos para a Petrolina, também importante. É importante, doutora, a gente está falando isso agora aqui na Rádio Jornal, porque nesse momento nós estamos falando para o estado todo aqui nas nossas frequências, tanto para o Recife quanto Petrolina, Caruaru, Limoeiro, Garanhuns, Pesqueira. Então todo o estado está sabendo disso e vai poder participar. É um momento de muita angústia.
4: Alô?
3: Oi, tá me ouvindo, doutor?
4: Sim, tá, eu certo. Continuo. Tinha assumido a sua voz.
3: Certo, seu Benedito. Bom, doutor Benedito Brunca, é um momento que, claro, é de muita apreensão para quem espera. E aí tem pessoas que esperam menos tempo, pessoas que esperam mais tempo para conseguir fazer a sua perícia médica. E eu quero entender com o senhor por que essa fila ficou tão grande. Por que 2 milhões de brasileiros e brasileiras hoje estão esperando nessa fila?
4: Bem, na verdade, nós tivemos uma alta demanda, um crescimento da demanda de mais de 50% em benefícios de prestação continuada, sobretudo no Nordeste. Então, nós tínhamos um volume de requerimentos em 2022, 2023, e esse número aumentou muito a demanda. O governo do presidente Lula fez autorização para concurso no país. Foram 500 vagas. E nós colocamos na região Nordeste 268 dessas vagas, 53% do total.
3: Uhum.
4: De peritos médicos, né? De
3: Sim,
4: peritos médicos.
3: E tem previsão de mais...
4: E só em Pernambuco foram 40 novas vagas admitidas para que a gente pudesse abreviar o tempo de espera dessas pessoas que estão aguardando a realização da perícia.
3: Claro, e essa força de trabalho, os peritos são fundamentais, né, doutor, para conseguir agilizar esses processos. Então, 500 novos peritos no Brasil, 42 deles lotados em Pernambuco. Tem previsão de mais pessoas serem chamadas? Esse concurso ainda prevê que mais pessoas possam ser colocadas em atividade para acelerar essas perícias?
4: Nesse momento, não. Nós já distribuímos esses médicos em 18 municípios do estado de Pernambuco.
3: Uhum.
4: Então, espalhamos eles, sobretudo no interior, porque nenhum deles foi para a capital, onde a gente tinha uma força de trabalho mais adequada, mas no interior a gente reforçou todo o atendimento.
3: Sim. Então...
4: Mas, além dessa medida da contratação de pessoal, nós estamos fazendo uma atuação muito significativa com o que chamamos de telemedicina, teleperícia. Nós, no ano de 22, tínhamos feito 14 mil atendimentos por mutirões. No ano passado, nós fizemos 178 mil o ano inteiro. E esses 5 primeiros meses de 2026... já atendemos 151 mil pessoas,
3: uhum,
4: em mutirões de fins de semana, que amplia a capacidade de trabalho. E a maioria desses atendimentos são feitos por telemedicina, contando com profissionais do sul, sudeste do país, sem que eles tenham que se deslocar e sem que concorra exclusivamente com a força de trabalho já existente em Pernambuco.
3: Sim, certo.
4: E essa medida tem propiciado que nós passamos a melhoria desse atendimento.
3: Uhum.
4: Para você ter uma noção, em agosto de 23, nós tínhamos 101 dias de espera. Esse mês de maio, agora, nós estamos com 51 dias de espera. Já derrubamos pela metade esse prazo.
3: Sim, sim.
4: E a expectativa é que com esses mutirões e com as contratações, nós vamos, com certeza, reduzir ainda mais esse tempo.
3: E é um motivo, né? O doutor, claro, sabe disso, trabalha com isso diariamente. Tira o sono de muita gente, muitas pessoas que estão preocupadas, que precisam desse benefício e estão aguardando já certo tempo. E a gente ter de perfeitamente esse ouvinte que, inclusive, já está nos mandando mensagem, falando sobre a sua situação, relatando aqui para a gente o que tem vivido nessa expectativa, porque são pessoas que, em muitos casos, precisam desse afastamento, né, doutor? Agora, tem
4: claro,
3: uma questão que é muito importante, aí eu sei que nós estamos falando de um universo muito grande, E a nível Brasil, de pessoas que precisam passar pela perícia? Por exemplo, só aqui no estado, o senhor nos falou que a fila é de 42 mil pessoas. E eu sei também que estipular prazos é muito difícil porque o número é muito grande. Mas eu queria entender um pouco como o Ministério da Previdência Social está pensando em encerrar esse 2026. Qual seria um número tolerável, assim, um número de fila de pessoas esperando, um número que o senhor acha que seria bom, positivo, para terminar esse 2026, imaginando que encerrar a fila seja tarefa quase impossível, já que mais de 1 milhão de pedidos entram a cada mês? Como o senhor espera, projeta terminar esse 2026? Com quantas pessoas na fila?
4: Na verdade, nós queremos eliminar todos os processos de pessoas que estejam acima de 45 dias.
3: Uhum.
4: Porque esse processo é aquele que está fora do prazo e nós queremos, a rigor, até o final do ano, trabalhar com o universo do que entra dentro do mês.
3: Entendi.
4: E tem mais um aspecto, para quem busca benefícios por incapacidade, e esse é um tema importante. Nós tivemos uma mudança significativa agora, no dia 30 de março de 26. Nós mudamos o processo de análise do ateste médico, porque nos benefícios por incapacidade de curta duração até 90 dias, as pessoas requerem o seu benefício, e se ela tem essa licença até 90 dias, ela tem uma decisão, em média, até 15 dias do requerimento. Então, ele não precisa passar numa perícia presencial ou por telemedicina, e ele passa, sim, por uma análise documental e o médico decide pelo direito dele e pela existência do direito ao pagamento do benefício. A nossa meta em relação a benefícios por incapacidade é pagar o benefício como substitutivo de renda.
3: Sim, sim.
4: Que é, né?
3: Porque a pessoa não está trabalhando,
4: precisa para,
3: né,
4: se alimentar, enfim. Comprar medicação. Agora, essa é a realidade que propiciou que o governo federal venha mudando todos os procedimentos a partir de 23, e a última etapa que nós adotamos foi agora, em 30 de março, reforçando todo esse processo de reconhecimento.
3: Sim, doutor Benedito, então deixa a gente explicar um pouco mais sobre o ateste médico aqui para o nosso ouvinte. É esse benefício para acelerar, para aquela pessoa que passou por algo mais urgente de saúde, fez uma cirurgia, teve que pegar afastamento do trabalho. Mas eu quero entender esse fluxo. É o médico que tratou dessa pessoa lá no hospital, que vai elaborar um relatório, vai dizer que essa pessoa sim não pode ir para o trabalho, e aí automaticamente vai receber, tem que fazer solicitação. Como é esse passo a passo, doutor?
4: Ele faz o atendimento com o médico assistente, obtém um atestado médico com a indicação da sua condição clínica e com a situação de impedimento ao trabalho, indicação de tempo de duração desse afastamento. Ele requer isso através do meu INSS ou pelo 135, junta essa documentação e em 2 semanas nós temos os médicos do país inteiro analisando essa fila, que essa fila é nacional, não é fila de perícia regional, local. E é por isso que nós conseguimos ter uma resposta mais efetiva e rápida no direito dessas pessoas.
3: Eu recebi, doutor, uma mensagem de um ouvinte nosso ontem, quando ele soube que a gente ia falar sobre esse tema, que é super importante. O Cristiano, ele disse que esperou por 8 meses para fazer a perícia e que quando fez essa, conseguiu passar pelo processo, foi indeferido com a justiça. E aí o nosso ouvinte fica se perguntando, o que eu faço agora? Esperei por bastante tempo, agora passei pelo processo, foi indeferido, e o que ele faz agora, hein, doutor?
4: Bem, se ele passou pela via administrativa e depois requereu, inclusive na justiça, e também teve o processo indeferido, não há como ter solução na situação dele.
3: Aí ele tem que tentar de vez, ele pode tentar de novo.
4: Ele pode, obviamente, tentar de novo se a situação persiste na perspectiva dele, e ele vai ser submetido a esse processo de análise.
3: Sim, entendi. Então já
4: nós temos 3 instâncias, tá?
3: Certo.
4: A primeira instância é administrativa, que é requerimento e análise e decisão por parte de um perito. Ele pode optar por um recurso administrativo, que ele não precisa de advogados, de representação, ele pode fazer isso também através de advogado, mas não é requisito. E isso é passado pelo Conselho de Recursos da Previdência Social. Ou, a depender da opção que ele faça, ele pode ir à justiça.
3: Sim.
4: São três...

0: doutor, para não perder viagem?
1: Ele tem que levar os documentos. Mas é aconselhável que ele não procure as unidades sem fazer o contato previamente com o 135 ou com o meu INSS para garantir a segurança do atendimento dele.
0: Certo, então leva a sua documentação e aí, claro, a gente torce muito que essas pessoas consigam. Para fechar, doutor Benedito Brunca, que é secretário de Regime Geral de Previdência Social do Ministério da Previdência, para essas pessoas que estão esperando já há bastante tempo, que estão sofrendo por demora na conclusão do pedido, qual é a sua orientação, doutor?
1: A orientação é que todo momento em que nós lançamos e temos lançado com pelo menos dois fins de semana por mês, nós estamos fazendo mutirões como esses em larga escala para antecipar a data. É que ele fique atento, porque nós estamos mandando comunicações através dos telefones que ele indica no meu INSS para que ele possa receber as chamadas para que ele opte pela antecipação. Esse é o processo fundamental.
0: Certo, tá bem. Doutor Benedito, obrigada por falar com a gente aqui na Rádio Jornal, nos falar também sobre esse mutirão. Com certeza vai ajudar bastante gente. Espero que essas 2.700 vagas que ainda estão abertas possam ser preenchidas para que a população seja auxiliada. Obrigada, viu, doutor? Até a próxima.
1: Até a próxima. Bom dia, Natália.
0: Igualmente para o senhor. Bom, a gente vai seguir daqui, porque agora eu vou apresentar aqui então os advogados. A gente conseguiu, né, gente, essa participação do governo federal para responder aqui algumas questões. Esse assunto que eu reforço é super importante, então eu vou já saudar a doutora Amanda Barros, que é advogada previdenciária. Obrigada, viu, doutora, por estar com a gente, por acompanhar também a entrevista. Bem-vinda, bom dia.
2: Bom dia, Natália, a todos os ouvintes. É sempre uma alegria, né, participar de mais um debate, um tema tão importante, perícia médica do INSS. Muito bom.
0: Tá preocupando, o pessoal tá batendo muito lá no escritório, doutora?
2: Sempre é uma preocupação, né? A perícia médica, ela já por si só já é uma preocupação, porque a pessoa já tá ali passando por um período, né, que já tá adoentado, que já vem com incapacidade longa, de longa duração, e a espera para que aconteça essa perícia, ela, ali, o segurado, o cidadão, ele fica ainda mais angustiado e precisando muitas vezes, porque tá passando por uma vulnerabilidade, uma necessidade. Então, essa demora realmente sempre preocupa muito o segurado, né? Essa questão da perícia e a demora na realização dessa perícia.
0: Muito bem. Quero também já agradecer a presença do doutor Eliseu Leite, que também é advogado especialista em direito previdenciário. Doutor, obrigada por estar com a gente mais uma vez. Bem-vindo.
3: Obrigado, Natália. Para mim é sempre uma honra, um prazer estar aqui, na Rádio Jornal, ao lado dos colegas aqui e com você. E aqui eu já faço só um alerta, como foi
0: Claro.
3: importante a fala do secretário, que ele cita que a perícia aqui em Pernambuco será realizada na encruzilhada, né? Ele falou na
0: Isso,
3: encruzilhada.
0: falou.
3: É bom destacar, Almi, Amanda, que quando ele se refere à encruzilhada, cuidado para o ouvinte não confundir com a antiga APS do bairro da Encruzilhada, que existia lá, mas ela fechou. Onde é que está hoje a APS, né, a encruzilhada que ele se referiu? Na Mário Melo, aqui pertinho.
0: Perto da regional.
3: Exatamente, perto da Rádio Jornal. Então, confirme o endereço, mas hoje a agência da encruzilhada funciona na Mário Melo. Então, é importante isso, destacar. Confirme o endereço, mas a antiga agência, que era no bairro da encruzilhada, não existe mais. E ela funciona hoje na Mário Melo.
0: Orientação super importante. Doutor Almir Reis, obrigada também por estar com a gente, advogado previdenciário. Bom dia.
4: Bom dia, Natália. Bom dia, minha colega Amanda. Bom dia, meu querido irmão Eliseu Leite. Um prazer estar aqui com você. Escutei atentamente as palavras do
0: Sim.
4: secretário e acho que a gente vai ter muitas contribuições aqui ao longo do debate, porque eu acho que para quem está querendo em casa requerer benefício, eu acho que é o momento de fato ideal. E eu vou te explicar rapidamente aqui o porquê. Estamos diante de um ano eleitoral. O ministro já prometeu, em uma entrevista essa semana, que vai entregar essa fila zerada até o mês de setembro. Por que setembro? Porque é o mês que antecede o primeiro turno e o segundo turno das eleições. Então a gente tem um dilema que vai muito além nesse momento da previdência. A gente vai ter uma narrativa política de quem vai disputar a eleição presidencial dizendo o seguinte: olha, te entreguei a fila represada com 1 milhão de requerimentos. Estou recebendo em quanto? A fila do INSS em fevereiro desse ano bateu 3 milhões de
0: Isso.
4: requerimentos represados. O ex-presidente Bolsonaro, quando saiu, a fila estava em cerca de 1 milhão e um pouquinho. Então ia haver essa comparação. Disse: olha, te entreguei com um, estou recebendo com três aqui de volta.

0: volta. Isso ia ser uma guerra, uma narrativa eleitoral de um lado para o outro. Então, o ministro Vone, que é um craque, acho que é advogado também, inclusive, vai tentar acertar. Agora, o desafio qual é? É a gente conseguir achar ali uma equação que equilibre a segurança jurídica com a celeridade.
1: Claro.
0: Porque nem sempre essas respostas do dia para a noite, muito rápidas, muito velozes, depois de muito tempo de represamento, vai significar na ponta o resultado que o segurado tanto anseia, que ele tanto espera, que é a concessão do benefício. Mas isso vamos debater muito aqui ao longo do debate, mas é uma questão política bem importante. É observar a fila como estava antes, como está agora e como está prometendo ser entregue por conta dessa narrativa política de que quem tinha mais fila. Quem de fato cumpriu promessa de campanha de zerar fila ou não. Então esse debate é importante trazer aqui também para a nossa construção.
1: Porque essa promessa foi feita, né?
0: Com certeza.
1: Bom, a gente vai para o intervalo rápido e já já volta com mais debate para você.
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1: Voltamos, gente, com o debate aqui na Supermanhã da Rádio Jornal. Perícias médicas, a fila do INSS, você já está sabendo aí do que a gente está falando, está nos ouvindo, chegou agora, o tema é esse. Pessoal que está participando pelo YouTube, então manda sua mensagem no nosso WhatsApp também, a gente vai tentando entender. E aí eu vou voltar já com a doutora Amanda Barros, porque quando a gente ouviu o Benedito Brunca, que é secretário de Regime Geral de Previdência Social do Ministério da Previdência, ele falou, doutora, sobre o aumento dos pedidos de BPC e que isso está explicando essa fila imensa de mais de 2 milhões de brasileiros e brasileiras. A senhora sente isso no dia a dia? De fato, isso pode explicar essa fila? Está mais grande do que o normal? Quais são as suas percepções?
15: A fila, de fato, ela teve uma redução, né? Em números, com certeza, ela teve sim essa redução.
1: Em comparação com o início do ano, que era 3 milhões.
15: Exatamente, né? Então, o levantamento é que em 2 meses e meio, mais ou menos 1 milhão e 600 mil pedidos foram concluídos. Mas aí, desses 1 milhão e 600 mil, a gente também tem que olhar quais foram concedidos, quantos foram concedidos e quantos foram negados e indeferidos. E a gente tem mais ou menos meio a meio. Em torno de 890 mil foram concedidos e em torno de 790 mil foram indeferidos. Então, a gente precisa olhar, sim, o número realmente foi reduzido, mas e esses indeferidos? Como ficarão? Então, a gente tem que olhar que teve essa questão de eu tive meu pedido negado, e o que eu vou fazer agora, né? A maioria, de fato, no Nordeste, é de BPC. O Nordeste tem um grande número de benefícios assistenciais.
1: Para que serve o BPC, doutora? O que é o BPC? Explica para o ouvinte.
15: O benefício de prestação continuada, ele é um benefício assistencial. Apesar de ser pago pelo INSS, ele é gerenciado pelo governo. Então, o governo federal é quem gerencia esse benefício. Então, não é para aquelas pessoas que pagam o INSS, não é para os contribuintes, é para aquelas pessoas que estão em situação de vulnerabilidade social. Então, pessoas que são consideradas de baixa renda e pessoas que têm alguma doença ou que já têm uma idade. Então, idosos acima de 65 anos e que são vulneráveis. Essas pessoas podem ter direito a esse BPC, que pode ser o BPC idoso ou o BPC deficiente. Então, ele é direcionado para essas pessoas que estão em vulnerabilidade social. Então, no Nordeste, existe uma demanda maior para esse tipo de benefício. E, inclusive, a partir de abril, benefícios assistenciais, que é o BPC, aposentadorias e pensão por morte, a partir de abril, o segurado que fizer esse pedido, né, o cidadão que fizer esse pedido, tendo esse pedido negado, indeferido, ele vai precisar aguardar 30 dias para fazer um novo pedido.
1: Antes não era assim.
15: Não teve um período atrás que existia essa trava, mas já teve julgados que julgaram isso inconstitucional, né? E que, inclusive, a Defensoria Pública já vai entrar com a representação para verificar essa questão novamente. Mas o que acontece no momento é que o beneficiário que fizer esse pedido vai ter que aguardar 30 dias caso seja indeferido. Então, ele vai precisar fazer um recurso, né, administrativo ou ingressar na justiça, né? Então, o judiciário vai estar ali, né, ativamente com essa demanda. Por quê? Porque travou. precisa aguardar 30 dias para fazer um novo pedido. Então, essa fila também, boa parte dessa redução, vem desse travamento. As pessoas deixam de ter esse direito de pedir novamente. A gente sabe que as demandas, elas aumentam. Por quê? Eu estou lá, eu estou em situação vulnerável, estou doente, preciso do benefício. Ela fica angustiada e faz sucessivos pedidos, né? Indeferir, vou pedir de novo. Muitas vezes, por erro, né, de documentação, por falta de documentação, né, que aí o INSS abre exigência, essa pessoa não cumpre em tempo hábil, por não saber que documentação precisa juntar. Então, isso justifica também boa parte desses pedidos serem deferidos. Mas, veja, o cidadão segurado, ele não é obrigado a entender a estrutura, que ela é uma estrutura complexa, o sistema ele é complexo. Então, precisa ser tratado caso a caso. E as pessoas mais vulneráveis precisam dessa assistência. Então, precisa lá no atendimento da central ter uma assistência mais detalhada, ser mais claro do que, de fato, ele precisa apresentar. Num atendimento presencial que a gente sabe que precisa ser agendado, mas nesse atendimento, como é que é passada essa informação para essa pessoa? De fato, ela entende o que ela precisa? O atestado, por exemplo, o laudo médico, está de acordo, está sem rasura, está discriminando a doença, está vindo o código dessa doença, está com data, está com tempo previsto para essa alta médica, ou então essa doença ela é por tempo indeterminado. Então, essas pessoas, de repente, e muitas vezes acontece de não ter essas informações. Claro. Então, muitos indeferimentos acontecem, pedidos sucessivos também, mas em virtude justamente, talvez, dessa falta de informação das pessoas.
1: E aí vai para a fila de novo. Exatamente. E a fila vai lá, vai crescendo. Né? E aí fica naquele fluxo todo e as pessoas precisando. Doutor Eliseu, tem uma questão aqui super importante. Acho que às vezes a gente tem que partir mesmo do princípio do passo a passo, assim, de explicar. Uhum. Vamos falar aqui para o nosso ouvinte. Vamos lá. Tem muita gente esperando, pensando, poxa, vou precisar em algum momento. Estou aqui, meu familiar vai precisar de fazer perícia e eu acho que o negócio vai complicar e que a gente vai passar por dificuldade. Qual é esse passo a passo? Com quem se fala primeiro? Faz pelo aplicativo? Fala com central? Como é que faz isso, doutor?
14: Ele pode solicitar inicialmente o benefício dele, não é? Via central 135, o telefone da Previdência Social, é super importante, né? Ter qualquer informação que você receber do INSS por mensagem, porque tem muito golpe também, confirme no 135 da Previdência Social. Ele também pode agendar esse benefício por incapacidade, né? Aposentadoria por invalidez, auxílio-doença, auxílio-acidente, né? Que tem vários benefícios. Sim. Ele também pode acessar pelo portal Meu INSS, seja através do aplicativo instalado no smartphone ou através de um navegador na internet. Ele vai agendar, se for via teste MED, o INSS vai analisar aquele atestado e, estando de acordo, ele vai conceder aquele benefício. Ou vai marcar a perícia, né? E a perícia que está, de fato, demorando. Ele é obrigado a esperar essa perícia? Não, se ele estiver numa situação de extrema vulnerabilidade, ele pode, né, ultrapassar os prazos legais, procurar o judiciário. Mas aí o que a gente tem observado na prática?
1: Tanto seria, Amanda, o que é um prazo médio, assim, doutor? O que o senhor tem visto?
14: O prazo médio de concessão, Almir, uns 45 dias, né, pra gente...
0: O prazo legal era pra ser 45 dias a partir dias da apresentação da documentação completa.
14: Da documentação completa, né? Então, passou desse prazo, ele pode buscar o judiciário. Mas aí o que, que tem acontecido também, Natália? O judiciário também tem uma fila gigantesca no judiciário. Porque imagina, os benefícios que são indeferidos ou tem esse indeferimento que a gente chama tácito. Quando é esse indeferimento tácito? É quando o INSS não responde dentro do prazo legal. Aí o segurado ajuiza dizendo, olha, o INSS tinha um prazo para me responder, não me respondeu. Então eu estou entrando com essa ação judicial. Seja através de um advogado, seja através da defensoria pública, por exemplo. Mas o judiciário também está cheio, lotado de processo. E tem demorado também no judiciário. Então a fila não é só no INSS.
1: É
14: também no judiciário. Mas cumpriria, a princípio, o INSS, em princípio, resolver aquele problema dentro do prazo.
1: Ô, doutor, no intervalo eu perguntei aqui para os senhores e para a doutora Amanda, por que está tanta gente querendo BPC? O que está acontecendo com o brasileiro? Porque, peraí, se o Benedito, que é secretário aí da Previdência, nos falou sobre isso, que teve uma explosão, a gente tem que começar a entender também o que está acontecendo. E aí, doutor Eliseu, trouxe uma informação que eu acho que vale a gente trazer aqui para o ar, e eu fiquei, assim, bastante surpresa até com relação a casos, por exemplo, de autismo, doutor. Conta para a gente.
14: É exatamente isso. Eu tenho observado bastante, na realidade, do meu escritório, queria ouvir também os colegas depois, o aumento de pessoas buscando benefício por incapacidade, o BPC, por conta do autismo, por conta de TDAH. E isso aumentou bastante. E aí, eu como advogado, eu não sei se antigamente não existia esse diagnóstico e agora existe esse diagnóstico mais fácil, a população tem um acesso mais fácil a esse diagnóstico. O fato é que eu tenho observado duas coisas. Antigamente, Natália, principalmente quando a gente estava tratando de bancários, por exemplo, muito benefício para bancário, a incapacidade do bancário era uma incapacidade de natureza ortopédica.
1: As mãos,
14: das mãos, movimentos. Era uma tendinite, era algo. Uhum. Agora, sabe qual é? Mental. Problema mental, de saúde mental, tem aumentado muito. É o que a gente chama de CDF.
1: 400 mil afastamentos no Brasil no ano passado.
14: Então, eu tenho visto muito afastamentos por CDF. Quando a gente fala CDF, é o número da doença, né? Uhum.

0: E aí, e também nessa questão do autismo e do TDAH, de crianças, até de adultos, inclusive,
1: Sim,
0: também.
1: sim, sim, sim.
2: Com
1: Doutor
2: certeza.
1: Almira, eu quero saber se o senhor também percebe isso. E aí tem um ponto aqui importante. A gente fala de casos específicos de transtornos, TDAH, questão do espectro autista. Se o governo não poderia desenvolver uma outra forma de atender esse grupo e conseguir liberar aquelas pessoas que por outros motivos estão na fila, não seria uma alternativa?
2: Vamos lá, a gente tem muitas críticas a fazer, mas tem que reconhecer no que o governo também está acertando. A gente teve no ano passado a contratação de 500 novos peritos. Esses novos peritos, até você atingir ali uma velocidade de cruzeiro, como o secretário falou, o ministro falou essa semana também, demora um pouco, até para ele entender como é que roda a máquina, demora um pouco. Então a gente tem percebido efetivamente há uma tendência de redução da fila.
1: Bom.
2: Indiscutivelmente. E por que que reduz fila com relação à perícia médica? Imagina só que eu estou no sertão de Pernambuco, e lá não tem uma agência do INSS próximo para fazer perícia médica. Quando eu crio a telemedicina ou a teleperícia, que eu estruturo isso numa agência da Previdência aqui em Recife, mas que eu possibilito que aquela pessoa que está lá, que ia andar de 100, 200 quilômetros para fazer a perícia, seja atendida remotamente, isso vai funcionar na ponta. São em todos os casos? Não. Há situações que não dá para resolver, porque a outra pessoa do outro lado na ponta não tem internet, tem dificuldade e tal. Mas há um estudo em que 96% dos casos, a teleperícia pode ser uma das soluções para reduzir essa fila, sobretudo naquelas localidades em que você tem mais dificuldade de ter um perito médico quando não tem agência da Previdência. Então, isso, na verdade, que aconteceu do ano passado para cá, esse aumento exponencial no número de peritos, é uma boa medida adotada pelo governo. Mas tem muitas outras que são insuficientes, porque assim, eu trouxe 500 novos peritos, mas quantos se aposentaram no ano passado? Quantos servidores saíram, na verdade, do sistema no ano passado, se aposentaram e não teve a reposição adequada? A Previdência chegou a ter, no auge, 6 mil peritos médicos contratados em todo o Brasil fazendo perícia médica.
1: E
2: Hoje o
1: hoje?
2: número é inferior a 3 mil. Então, se eu tenho um aumento exponencial no número de requerimentos, mas eu trabalho com operacional humano, que é metade daquele que eu tinha há 10 anos atrás, por exemplo, e lá o volume de requerimentos não era do tamanho que é hoje, logicamente eu não vou conseguir atender todo mundo. Então, eu acho que a discussão esse ano, Natália, como eu disse na fala anterior, ela vai ter doses ali de política. Porque, assim, de um lado eu quero acelerar a fila para confrontar com o governo passado e dizer, eita, tô melhor, tô pior, aquela coisa toda. Mas do outro lado, quando eu acelero a fila também, eu vou falar com o Ministério da Economia. Eu vou falar, na verdade, com a secretaria que cuida dos recursos
1: Está
2: da Fazenda
1: autorizando
2: Federal,
1: o
2: porque é o
1: pagamento
2: seguinte:
1: do
2: a
1: benefício.
2: partir do momento que eu vou ter uma elevação na quantidade de requerimentos que está sendo apreciado, o que é que vai acontecer? Se eu concedia 500 mil benefícios por mês como média e cheguei a conceder 890 mil no mês passado, logicamente o gasto vai ser maior. Então, assim, até o ano passado, isso na verdade era um dilema. Como é que eu vou acelerar a fila se eu vou aumentar o custo aqui de forma demasiada? Então, a gente tem que buscar ali um equilíbrio. Não era para fazer essa conta, é ter direito conceder no prazo legal. Mas antes havia esse raciocínio. E as contas públicas? Não posso acelerar tão rápido assim. Tanto é que no ano passado tem um programa de aceleração da concessão de benefícios que você deixou de ter dinheiro para pagar os servidores que analisavam requerimentos acima ali da meta diária e eles tinham incentivo na remuneração. Durante boa parte do ano passado não se pagou esse bônus porque você não tinha recursos para pagar aquele bônus, mas mais do que isso, havia essa preocupação de acelerar muito. Mas a conta esse ano vai ser muito mais política. Então, assim, se vai aumentar o gasto, depois a gente resolve também. O problema agora é a gente, na verdade, enxugar a fila. E o que é bom. Então, assim, todo mundo concorda que essa fila ela tem que. Ela não pode estar num número de 3 milhões e 130 mil requerimentos, como aconteceu em fevereiro desse ano.
1: Sim.
2: A gente bateu o recorde histórico. O ministro fala, e até com propriedade muitas vezes, que, ah, mas nem tudo é culpa nossa, os 3 milhões de requerimentos. 50% disso é responsabilidade do INSS. Esse estoque é do INSS. 25% disso depende da perícia médica ou avaliação social. E os outros 20 a 25% era ali o segurado que precisava impulsionar o requerimento, trazer algum elemento que está faltando. Então, um debate como esse de uma hora é uma oportunidade de trazer muita coisa importante. Mas vai ficar faltando ainda alguns pontos que são ali essenciais, dá para passar a palavra para vocês, porque é o seguinte: nem sempre o requerimento respondido com velocidade significa, repito, o requerimento que atenda os anseios de quem está requerendo o
1: Claro.
2: benefício. Muitas vezes, essa celeridade toda termina resultando no indeferimento massivo. E não estou dizendo que é o caso, não. Mas a gente tem que ter esse cuidado. Repito aqui, esse binômio, celeridade, mas ao mesmo tempo segurança jurídica. O que a gente quer, o que todo advogado quer, o que todo cidadão quer, é que a legislação seja cumprida, que os requerimentos sejam avaliados com celeridade, mas mais do que isso, com qualidade, para evitar que Negou aqui, eu procuro o judiciário, que vai ter outra fila lá de espera, ou então eu recorro para a junta de recursos, a junta julga, mas o INSS não cumpre o acordo. Então, assim, é complexo o sistema. É complexo, não é simples, são mais de 40 milhões de beneficiários, e debates como esse, sem dúvida alguma, ajudam a contribuir para uma evolução do sistema.
1: Claro, esclarece muito. É, gente, aí tem outra questão também. A gente até perguntou aqui para Benedito, que é do Ministério da Previdência, se existia a previsão de chamar mais gente, mais peritos. E ele falou que não, que nesse momento não. E esse ano, por ser um ano eleitoral, também tem limitação. Você tem um período e aí não pode mais chamar, a gente não pode convocar em concurso. É, tem dois ouvintes que participaram por áudio, deixa eu ver se já chegaram por aqui, dois áudios de ouvintes que estão passando por algumas questões e a gente vai tentar respondê-los aqui. Seu Isaías Henrique, que mandou pra gente, chegou? Então vamos ouvir ele. É ele, vamos ouvir.
3: Bom dia, Natália. Vê o seguinte, pergunta aos senhores aí do INSS. Vê, eu sabe que eu sou amputado, né? Eu marquei a perícia, o advogado marcou a perícia, fiz já a perícia médica, eu passei, né? Aí agora tá faltando a socióloga, né? Pergunta aí se demora pra ele me chamar, porque faz duas semanas, Natália, até agora não me chamaram.
1: Tá bem,
3: aí, pergunta aí se é possível.
1: Sim.
3: Obrigado, claro. Natália, bom dia para todos.
1: Igual, meu amigo, obrigada por estar sempre com a gente, seu Isaías. Doutora Amanda, o que a gente pode trazer de informação para Isaías? Então, a perícia, que às vezes é o mais difícil, ele já conseguiu fazer.
4: É verdade. É, a perícia médica não é necessariamente uma ordem, né? Possa ser que ele faça, os segurados façam essa perícia antes, ou a avaliação social, mas o que a gente vem percebido, a gente está na linha de frente, a gente vem percebido que a avaliação social ainda está mais demorada do que a própria perícia médica. Então, no sistema, quem tem acesso ao aplicativo, quando você vai tentar marcar uma avaliação social, muitas vezes está aparecendo vagas, quando aparece, para o ano de 2027. Então, está bem complicado. A gente também está tendo, a gente observa que está tendo os mutirões também para avaliação social. E aí, o que é que a gente indica? Se ele não tiver, né, sendo assessorado por um advogado, ou se ele não tiver essa intimidade com o telefone aplicativo, ele liga na central 135 para tentar verificar se está tendo esses mutirões. Então, essa é a opção. Mas ele também, como a gente já falou, tem outros meios para ele requerer. Ele pode fazer uma reclamação no Fala BR. Geralmente eu estou conseguindo retorno em
1: um site.
4: Fala BR é um site do governo onde o cidadão pode registrar reclamação, pode registrar, né, querer registrar uma informação. Então, geralmente é usado para reclamação. Entendi. Então, ele pode entrar no Fala BR, né, e vai lá no INSS. Aí ele vai ter que estar de posse, número do protocolo, número do benefício, para fazer registrar essa reclamação e informar, né, que já está um longo período aguardando essa avaliação social, mas que não consegue vaga. Isso é uma alternativa, mas que a gente não pode garantir que ele vai conseguir agilizar. Né?
1: É um caminho, né?
4: É um caminho. E se ele estiver, como a gente também já falou aqui, muito necessitado e precisar desse benefício, aí ele vai procurar as vias judiciais, né? Então, ele vai precisar contratar um advogado ou um defensor público para ir na justiça e solicitar esse benefício. Por quê? Porque para a BPC, que eu acredito que seja o caso dele, porque tem avaliação social, para o BPC, ele vai ter aí no máximo 90 dias para essa análise, depois que cumprir todas as etapas. Então, se já ultrapassou e ele não consegue marcar de forma nenhuma essa avaliação, ele pode procurar o judiciário para tentar agilizar.
1: Tudo bem. Tem mais um áudio, não é? Vamos ouvir então, e o doutor Eliseu atende esse ouvinte.
5: Sou Nildo Sapateiro, aqui de Carpina. E eu fiz uma perícia médica, e o médico, quando viu meu laudo, disse que o laudo estava vencido, não valia mais. Só que a gente faz o exame hoje, recebe o laudo hoje e marca a perícia para daqui a 5-6 meses. Aí quando a gente chega lá que mostra o laudo, está vencido. O que fazer nesse caso?
1: Dúvida do Nildo, que pode ser de muitas pessoas, doutor.
0: Olha só, é até assim, a gente não sabe nem o que dizer direito para ele, porque é um absurdo. Porque claro. Veja, o laudo dele é um laudo particular dele, que é apenas um meio de comprovação ali da incapacidade dele. Mas se ele está diante de um perito médico do INSS, o perito médico do INSS pode fazer aquela avaliação ali de pronto para ele.
1: E é para isso que serve a perícia, né?
0: E é para isso que serve a perícia. Ele leva os exames, ele leva o que ele tiver. Porque muitas vezes ele tenta marcar uma consulta no SUS, essa consulta demora muito. Então, quando ele vai marcar a perícia do INSS, não é a perícia médica do INSS, lá um ano depois. Então, nesse caso aí, né, o perito médico do INSS deveria ter feito a sua avaliação, né, à luz dos documentos que ele tivesse, independentemente da data daquele documento, né, porque ele é perito, ele vai ali fazer aquele exame. Então, nesse caso, eu acho equivocada, com todo respeito, a atuação do perito. A gente sabe que para a justiça a gente precisa de um laudo atualizado, simplesmente para mostrar ali que aquela incapacidade ainda existe, é atual, para a gente ajuizar a ação, e ele também vai ser submetido a uma perícia na justiça. Mas se, por exemplo, se o laudo, quando ele for para a perícia da justiça, tiver mais de um ano, não vai ter problema, porque o perito vai estar lá avaliando ele. É só para a gente entrar, ajuizar a ação.
1: Sim, então a orientação para ele agora é, acho que ele vai ter que começar tudo de novo, né?
0: Ele poderia começar tudo de novo ou judicializar, né?
1: Tá bem. Então, resposta aí pro seu Nildo. Ah, e tem uma pergunta aqui também, doutor Almir, pelo nosso YouTube, que é do Valdir Oliveira. Valdir. Seu Valdir, ele conta que seu irmão é pessoa com deficiência e tá acamado. Não sai de casa. Há uns 3 meses ele teve o benefício bloqueado, porque precisava cumprir a exigência de perícia médica e social. O irmão, o seu Valdir aqui, que está falando com a gente, só conseguiu marcar para a data de 25 de maio, que foi essa semana. Ele foi, mas quando foi, o benefício já estava cancelado, pelo que deu a entender aqui na mensagem. Ele disse, por que isso é feito se eu conseguir marcar só para 3 meses depois? Então, o INSS tirou o primeiro para depois ver a situação. O que dizer para o nosso ouvinte?
2: Está completamente errado e equivocado o procedimento do INSS. Com base numa ação civil pública, que depois foi incorporado ao ordenamento jurídico administrativo, quando você pede um benefício e ele é concedido, e você pede uma perícia de prorrogação, o benefício vai ser mantido obrigatoriamente até a realização daquela perícia de prorrogação. Então, se ele já tinha o benefício e só conseguiu marcar depois de tanto tempo e a perícia ficou para depois, é dever legal do INSS manter esse benefício ativo até o momento da realização da perícia médica. O que é que ele pode fazer nesse caso? Aí o secretário trouxe isso e eu vou só repetir aqui. O INSS erra muito. Acerta? Acerta.
1: Que erra. Enormes.
2: Erra muito também.
1: Enormes.
2: Quando o INSS erra, eu tenho a possibilidade de recorrer em âmbito administrativo, para corrigir isso em âmbito administrativo, ou também a possibilidade de procurar um advogado da sua confiança, ou até a Defensoria Pública da União, se não tiver recursos, para ingressar com a medida judicial. Qual é o problema muitas vezes? É a demora. Porque o recurso administrativo hoje não tem sido simples também. É um caminho que a gente estimula os segurados a percorrer, de evitar a judicialização, de tentar resolver em âmbito administrativo muitas vezes, mas o problema qual é? O recurso demora para ser julgado e depois que é julgado o INSS demora para cumprir a obrigação. Então, minha recomendação para seu Valdir, nesse caso específico, é sem dúvida alguma, ou repetir o requerimento administrativo, que termina sendo mais rápido muitas vezes, infelizmente é mais rápido, você saber que errou e ter que voltar de novo e depois corrigir isso na via judicial, pedindo retroativo, até uma ação indenizatória contra o INSS, ou recorrer em âmbito administrativo, que realmente vai demorar mais do que eventualmente seria se fosse um novo requerimento até a judicialização.
1: Tudo bem. A gente vai fazer mais um intervalo e volta já.
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5: Gente, estamos de volta aqui respondendo você, tirando dúvida, falando sobre INSS, a fila de perícia, levando informação, então, super importante para você. Inclusive, o Luciano Borges falou aqui, gente, no nosso YouTube, que teve uma trombose ocular em um olho. Ele ficou cego desse olho. Deu entrada no auxílio por incapacidade em fevereiro desse ano. E a INSS só liberou 3 dias de pagamento. E agora ele teve que dar entrada de novo. Então, Luciano, tomara que o senhor consiga reaver esses valores e ter esse afastamento, porque todo mundo precisa, né? Todo mundo tem que ter seu sustento aí, a sua dignidade. Então a gente fica na torcida. Doutora Amanda Barros, advogada especialista em direito previdenciário. Ainda tem um tempo, eu quero que a senhora pontue aquilo que ainda é importante sobre o tema para a nossa audiência. Agradecer muito pela sua participação. Até a próxima.
6: É uma alegria, Natália. Obrigada pela sua generosidade de sempre. Eu fico muito feliz pelo convite. E pena que é tão pouquinho, né? Pouquinho tempo, tanto assunto ainda para tratar, e eu acredito que muita gente ainda tenha muitas dúvidas. Mas o que eu queria deixar aqui é que a realidade da fila existe, a demora da perícia existe, mas o segurado, o cidadão, quanto mais informado, quanto mais bem resguardado ele estiver, a gente acredita que com isso ele minimize, né, esse tempo de espera. Então se organize, quando você for dar entrada nesse benefício, esteja de posse da documentação exigida, que elas estejam legíveis. Por exemplo, se eu tenho uma doença, diabetes, e aí eu vou apresentar esse laudo de diabetes, mas eu preciso, por exemplo, apresentar uma receita da medicação relacionada a diabetes. Por exemplo, eu tomo insulina, eu preciso apresentar um exame médico que constate que ele tem realmente a diabetes.
5: Una os documentos, né, doutora? Esteja preparado.
6: Esteja preparado. E para aquelas pessoas que estão tendo aí as reavaliações, né, está todo mundo assustado com o pente fino que está acontecendo ainda muito intensamente, eu aconselho sempre, sempre atualize sua documentação. Foi ao médico, que a gente sabe que pelo SUS demora, mas solicite um laudo atualizado, uma receita médica atualizada. As crianças autistas, sempre atualize o seu relatório escolar, porque numa hora que você for convocado, você vai estar lá respaldado com a documentação para não ser pego de surpresa e ter esse benefício lá cancelado. Benefício, muitas vezes, que a gente torna a falar, é de extrema importância para a sobrevivência, né, dessas pessoas, principalmente quem recebe ali aquele BPC, que é o benefício de prestação continuada. Então, é sempre isso que eu digo, esteja resguardado para, no momento que necessitar, estar com essa documentação.
5: Obrigada, doutora, pelas orientações também. Doutor Almir Reis, advogado previdenciário, doutor, também espaço para o senhor colocar ainda pontos que sejam importantes e agradecer mais uma vez pela sua presença.
7: Natália, é sempre um prazer estar aqui conversando com você, com sua seleta audiência. Foi um prazer ouvir o secretário, grande prazer debater com a Amanda, que é uma craque, com meu querido irmão Eliseu também. E eu deixo só uma reflexão, porque a gente vem aqui e fala do INSS, fala, ah, só tem coisa ruim, não, veja, nossas críticas são sempre construtivas. Quando o INSS acerta, a gente está aqui para elogiar, para bater palma, mas tem muita coisa ainda para estruturar, para melhorar. É uma entidade centenária, é uma entidade que de alguma forma paga 40 milhões de benefícios todo mês para pessoas que realmente precisam. É uma entidade para a qual eu contribuo, para a qual você contribui, para a qual a Amanda contribui, para a Eliseu também contribui. Então, assim, todos nós dependemos de um sistema que seja minimamente sustentável no curto, médio e longo prazo. Então, há questões a serem resolvidas, sem dúvida alguma, tem que melhorar muita coisa. Os recursos administrativos têm que ser julgados mais rápidos, o INSS tem que cumprir melhor, o INSS tem que deixar de ser o maior réu do Brasil. Talvez a nível mundial, eu desconheço uma entidade que responda tantos processos como responde o INSS. Então, há uma questão estrutural que nenhum governo vai conseguir resolver em 3 ou 4 anos, um ministro que assumiu agora em 1 ano vai resolver tudo, não. Mas é aquela coisa de conseguir olhar para frente, de entender onde estão os problemas. A gente está apontando aqui um debate, alguns deles, porque a gente tem certeza que esse debate, como eu disse anteriormente, ele contribui para a melhoria do sistema, para a melhoria do INSS, para alcançar os anseios que a Constituição de 88 trouxe realmente para o INSS. Então foi um prazer participar, um grande abraço para você e para todos os ouvintes.
5: Prazer é nosso. Doutor Eliseu Leite, também advogado previdenciário, igualmente um tempo para que o senhor possa fazer as suas colocações e agradecer, porque o ouvinte saiu aqui com certeza cheio de informação.
0: Olha, eu agradeço, Natália, tá aqui o convite, você nos deixa aqui muito leve, que você quer é muito bacana, minha amiga Almi, meu irmão de longas datas, Almi Reis, e assim, a nossa previdência, apesar de todos esses problemas, é uma das melhores previdências no mundo, e a gente fala, a gente já teve a oportunidade de falar fora do Brasil, a gente sabe disso. E para terminar com uma notícia boa, opa, aqui pro ouvinte, né, o salário maternidade agora tem um prazo de concessão, o INSS tem um prazo de 30 dias para conceder aquele salário maternidade. Se ele não responder em 30 dias, o benefício é automaticamente concedido para aqueles segurados, né, que recebem do próprio INSS, né, como contribuinte individual, empregado doméstico, segurado especial, que esse benefício é pago pelo próprio INSS. Se ele não responder em 30 dias, ele é concedido automaticamente. Se não preencher os requisitos, o benefício é cessado e não precisa devolver o dinheiro. Só vai devolver se houver, obviamente, má fé. Mas uma boa notícia aí para os nossos ouvintes.
5: E para as mamães. Bom demais, gente.
0: Bom demais.
5: Quer voltar lá no debate, ouvir de novo, tirar dúvida? Vai no YouTube, no nosso site, porque ele vai ficar à disposição para você. Até amanhã.
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1: Agora meio-dia, 3 minutos. Muito boa tarde para você que está com a gente nesta quinta-feira, dia 28 de maio. Já estamos ao vivo também na internet. Vamos aos destaques de hoje do Edição do Meio-Dia. Criminosos ateiam fogo em ônibus na BR-101 na Iputinga. Políticos pernambucanos são alvos de operação da Polícia Civil do Ceará. Governo de Pernambuco anuncia novos investimentos em indústrias, centrais de distribuição e importadores atacadistas. E ainda a Feira do Empreendedor do Sebrae Pernambuco começa no mês que vem. Confira todos os detalhes. Tudo isso e muito mais a partir de agora no Edição do Meio-Dia, que está no ar.
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1: Meio-dia, 4 minutos. E a gente começa o programa de hoje falando que criminosos ateiam fogo em ônibus na BR-101, na Iputinga, na manhã de hoje. O crime foi cometido na comunidade do Detran. Emerson Pereira tem os detalhes. Oi, Emerson.
2: A informação que temos é que de 5 a 10 pessoas chegaram aqui, obrigaram o motorista a descer e atearam fogo nesse veículo, um ônibus da linha Barro Macaxeira, BR-101. Deixa eu localizar bem para vocês. Estamos na via local da BR-101, na altura do bairro da Iputinga, bem próximo à entrada da comunidade do Detran. Esse incêndio começou por volta das 9 da manhã. A informação repassada pela polícia e pelo sindicato dos rodoviários foi que o ônibus estava cheio, entre 35 a 40 passageiros, além do motorista. Quando essas pessoas chegaram, de 5 a 10 criminosos mandaram todo mundo descer, atearam fogo, jogando ali combustível, e as chamas começaram rapidamente. Em questão de segundos, o fogo tomou conta de todo o veículo, destruindo completamente. Não escapou nada. Técnicos estão verificando ali a forma de retirar o pneu do que sobrou desse ônibus. Deixa eu conversar com o pessoal. Ô, minha gente, só para entender aqui, o fogo chegou a bater na parede da casa de vocês?
3: Sim, é da casa da minha mãe, eu tive que vir, mas aí só foi externo, graças a Deus só foi externo.
2: O medo de vocês era que as chamas, de repente, começassem a atingir também a residência.
3: Exato, exato.
2: A polícia já iniciou a investigação para saber quem foi que provocou isso, quais foram as pessoas que vieram aqui, atearam fogo nesse coletivo que fazia a linha Barro Macaxeira, BR-101. Segundo o sindicato dos rodoviários, o ônibus estava cheio com cerca de 40 passageiros. O motorista, ele não está com condições de gravar entrevista, mas eu vou conversar ao vivo com o porta-voz do sindicato para detalhar para a gente, amigo, sobre essa situação. O motorista já saiu do local, ele não tem condições de falar no momento sobre esse ocorrido, mas ele disse para vocês que foi um susto grande, hein, Carlos? Boa tarde.
4: Boa tarde a todos. Foi realmente um susto grande e uma situação que vem virando rotina aqui no nosso estado, né? O pessoal, não sei o que está acontecendo, mas se vinga ali no motorista, no rodoviário e até nos passageiros, e a população sofre com essa situação aí.
2: Fala para a gente o que o motorista detalhou sobre isso.
4: Ele detalhou que ele parou para desembarcar um passageiro e já se deparou com várias pessoas, mais ou menos uns 10, encapuzados, ateando gasolina dentro do ônibus e tocando fogo.
2: Mandou todo mundo descer?
4: Foi, já entraram gritando, mandando o pessoal descer, entendeu? Que iria tocar fogo, o motorista já desceu desesperado e foi isso aí o resultado.
2: Numa situação como essa, não tem o que o rodoviário fazer a não ser preservar a sua vida e também alertar os passageiros que tem que sair, né?
4: Exatamente, graças a Deus não teve ninguém ferido, entendeu? E é o que vem acontecendo aí, é o dia a dia.
2: A polícia já está investigando para saber se esse incêndio criminoso tem relação com a grande operação que foi realizada na última sexta-feira na Ilha do Bananal, que fica aqui próximo à comunidade do Detran, bem próximo a esse local de onde falamos ao vivo. Para você ter uma ideia, A Ilha do Bananal fica a cerca de 400 metros desse local de onde falamos ao vivo, desse ponto onde aconteceu o incêndio. A Ilha do Bananal foi o ponto onde a polícia realizou na última sexta-feira uma mega operação para desarticular um grupo criminoso que vinha ocupando aquela região e fazendo a ilha como um ponto de armazenamento de drogas e armas e também um ponto de distribuição desses entorpecentes. A polícia cercou o local na última sexta-feira, realizou uma grande operação, não só a Polícia Militar, mas também com o apoio da Polícia Civil, inclusive de outros órgãos, até federais, para reocupar aquela área que vinha aterrorizando a população com a presença de traficantes. Então, a polícia disse que prendeu suspeitos, ainda não detalhou para a gente quantos, mas confirmou que alguns suspeitos que estavam na ilha foram presos, drogas e armas foram apreendidas naquela mega operação, e a polícia ainda se faz presente lá, porque disseram que só vão sair da ilha, a PM, quando o local tiver pacificado. Emerson Pereira, Rádio Jornal, Rádio Notícia.
1: Tá aí, obrigado, Emerson Pereira. Agora 12 horas, 9 minutos. A gente muda de assunto para falar do cenário político para as eleições presidenciais deste ano, que segue movimentado. O pré-candidato pelo PSD e ex-governador de Goiás, Ronaldo Caiado, apresentou as principais ideias em entrevista hoje à Rádio Jornal. Reformas imediatas, combate rigoroso ao crime organizado e mudanças nas regras trabalhistas estão no radar do pré-candidato. O repórter Max Augusto acompanhou a sabatina e traz agora os destaques. Boa tarde, Max.
5: Muito boa tarde para você e para quem nos acompanha na edição do meio-dia. Isso mesmo, faltando poucos meses para as eleições de outubro, o pré-candidato à presidência da República, Ronaldo Caiado, do PSD, detalhou o que pretende fazer caso assuma o Palácio do Planalto. Durante participação no programa Passando a Limpo desta quinta-feira, o ex-governador de Goiás prometeu um choque de gestão logo no dia 5 de janeiro, data da posse presidencial. Diferente de focar em apenas uma área, Caiado afirmou que não fará apenas uma, mas enviará ao Congresso Nacional todas as reformas de uma vez só. Na lista estão revisões na área tributária e uma dura reforma administrativa para cortar na carne. Sobre o mercado de trabalho, o pré-candidato criticou a recente aprovação na Câmara dos Deputados do fim da escala 6x1, classificando a medida como demagógica e tomada há poucos meses da eleição. Como alternativa, ele propõe a criação de um modelo de contratação por horas trabalhadas, fora do sistema da CLT, voltado especialmente para os jovens, mantendo a opção do 5x2 para quem desejar.
6: O Lula trabalha na época de Brasil colônia, Brasil analógico. Nós temos que trabalhar com o Brasil que hoje, o jovem, ele não quer ficar engessado dentro do CLT. Ele quer ofertar aos empresários X horas por semana, de acordo com a sua agenda e de acordo com aquilo que é o interesse também do empresário.
5: Na área da segurança pública, o tom foi de tolerância zero. Caiado prometeu encaminhar uma legislação para reconhecer as facções criminosas como grupos terroristas, o que daria respaldo para o uso das forças armadas no combate a essas organizações e na retomada de territórios dominados como partes da Amazônia. Ele usou como vitrine sua gestão estadual, afirmando ter deixado Goiás com o primeiro lugar em segurança pública no país e com 88% de aprovação popular. No cenário internacional, o político defendeu o resgate de um Itamaraty técnico e focado em políticas de Estado, sem contaminações ideológicas. Ele reforçou que vai buscar manter boas relações com os Estados Unidos, sem que isso impeça o diálogo com outros países e blocos comerciais para negociar riquezas brasileiras, como o nióbio e as terras raras. Movimentando as peças no tabuleiro político, Caiado também confirmou que mantém conversas frequentes com o governador de Minas Gerais, Romeu Zema. O objetivo dessas tratativas é garantir a unidade da centro-direita, evitando fraturas no grupo para chegar com força total no segundo turno contra a esquerda.
6: Vamos continuar nos entendendo, vamos continuar conversando, porque o eleitorado nosso é um. Esse eleitorado hoje ele é majoritário do que a esquerda e nós temos tudo para ganhar as eleições. Não vamos desperdiçar este momento com problemas que realmente não acrescentam nada ao país. E vamos manter a serenidade para no segundo turno nós podermos chegar lá.
5: A entrevista completa com Ronaldo Caiado está disponível no site radiojornal.com.br e nos principais agregadores de podcast. É isso, volto com você.
1: Obrigado, Max. Agora 12 e 12. A gente segue falando que políticos pernambucanos são alvos de uma operação da Polícia Civil do Estado do Ceará, que investiga um duplo homicídio que aconteceu na Praia do Futuro, em Fortaleza. O crime foi em abril do ano passado e a repórter Suelen Breiner tem mais informações.
7: Pois é, aqui em Pernambuco é uma operação que acontece no Ceará, mas também com o desdobramento aqui em Pernambuco. Dois mandados de busca e apreensão foram cumpridos, entre esses mandados, na casa do ex-deputado, o Clóvis Paiva, que saiu aqui da delegacia de Santo Amaro, onde foi feito um flagrante na residência dele na Avenida Boa Viagem, na zona sul do Recife, porque algumas munições de uso restrito foram encontradas na casa dele e uma arma também de uso permitido. A gente agora há pouco conversou com a defesa desse ex-deputado e ele disse que a arma era legalizada, porém as munições, três munições de uso restrito. Por isso houve o flagrante, que até então não tinha mandado de prisão nem nada para ele, mas teve esse flagrante, ele foi trazido aqui para a delegacia de Santo Amaro, na área central do Recife. Também teve um cumprimento de mandado de busca e apreensão relacionado a essa operação do Ceará no Paiva, na casa do presidente da Câmara dos Vereadores, de Jaboatão dos Guararapes, e ele, o Getúlio Belém, né? E ele também teve um outro mandado cumprido no gabinete dele. E até então a polícia está tocando essas investigações. O que é que liga essas duas pessoas com relação a essa operação do Ceará? Quem conversou com a gente foi o delegado Ícaro Coelho, que veio do Ceará exatamente para acompanhar os trabalhos aqui em Pernambuco, e ele gravou com toda a imprensa que estava no Departamento de Homicídios e Proteção à Pessoa e explicou melhor essas investigações. Vamos acompanhar.
8: Uma segunda fase, se assim eu posso dizer, dessa operação que viemos fazendo desde o ano passado, quando houve um duplo homicídio na cidade de Fortaleza, no dia 1º de abril do ano passado, ocasião em que foram mortos dois indivíduos, um carioca e um gaúcho. Nós fizemos, naquele primeiro momento, duas prisões em flagrante na cidade de Petrolândia, aqui no estado pernambucano, já com o apoio da Polícia Civil do estado de Pernambuco. E nesse segundo momento, após as prisões desses indivíduos e do executor, inclusive, nós aprofundamos nas investigações, obtivemos dados de aparelhos celulares e chegamos a outras pessoas envolvidas nesse duplo homicídio. As buscas em Pernambuco foram nos bairros de Boa Viagem, no Paiva, e em Jaboatão dos Guararapes, no gabinete do presidente da Câmara dos Vereadores. Essas pessoas foram alvos do duplo homicídio em razão, a princípio, de uma mera intriga pessoal, né, questões de vaidade, de ego, entre elas vítimas e o indivíduo que efetivamente ordenou. Né? Eles eram amigos, inclusive pertenciam ao mesmo grupo, nesse momento da investigação, de que essas pessoas públicas aqui do estado de Pernambuco estão envolvidas nesse duplo homicídio. O que a gente pode afirmar, sem qualquer sombra de dúvidas, é que eles estão inseridos nesse contexto de jogatina, de bets, de rinhas de galo, de apostas de um modo geral, e inclusive de financiamento de campanhas mediante a obtenção desses recursos oriundos dessas atividades, financiamentos de campanha política a partir desses recursos financeiros.
7: Pois é, o delegado adiantou aí também na entrevista que um pernambucano que seria de Petrolândia foi preso em um hotel lá em São Paulo. Ele seria o mandante do crime do duplo homicídio que aconteceu na Praia do Futuro em Fortaleza no ano passado. E a polícia tentava buscar esse homem de todas as formas. Só que, de acordo com a Polícia Civil lá do Ceará, esse homem tinha um poder aquisitivo alto, vivia saindo do Brasil, vivia saindo de capital em capital. Então esse homem demorou a ser preso justamente pelo poder aquisitivo e pela facilidade de fuga. Ele seria pernambucano, de Petrolândia, mas foi preso em São Paulo. E também teve um mandado de busca e apreensão relacionado a esse alvo, que foi cumprido em uma fazenda. A gente até recebeu imagens através da assessoria de imprensa lá do Ceará, mostrando aí toda a fazenda, que

0: na Avenida Boa Viagem e em Paudalho. Foi aí que aconteceu esse flagrante relacionado ao ex-deputado Clóvis Paiva. Eu volto com você.
1: Tá certo, Suelen, obrigado por suas informações. Em nota, o presidente da Câmara Municipal do Jaboatão dos Guararapes, Getúlio Belém, informa que está à disposição das autoridades para quaisquer esclarecimentos necessários e reafirma seu respeito às instituições e ao devido processo legal. O parlamentar reforça de forma clara e firme que não possui qualquer envolvimento, participação, relação ou correlação com o fato noticiado. Getúlio Belém afirma que segue tranquilo, confiante na justiça e exercendo normalmente as atividades públicas, acreditando que todos os fatos serão devidamente esclarecidos. Agora 12h18, vamos a um rápido intervalo, edição do meio-dia, volta já.
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12: Um dos assuntos do balanço de notícias desta quinta-feira, às 16h, os números da violência no Brasil. O Brasil registra mais de 42 mil homicídios em um ano, segundo o Atlas da Violência 2026. Apesar da queda no número de mortes, Pernambuco aparece entre os estados com maiores taxas de homicídios do país. Sobre o assunto, vamos ouvir o advogado criminalista especialista em segurança pública, Isaac Luna. 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
2: Agora 12:22.
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2: Vamos saber como está a movimentação do trânsito no Recife, região metropolitana, com João Carneiro. Boa tarde, João.
3: Oi, Vitor. Muito boa tarde para você. Boa tarde também para quem nos acompanha aqui no Edição do Meio-Dia. Vamos começar por Jaboatão dos Guararapes. Piedade. Neste momento, movimentação moderada de veículos na Avenida Arão Lins de Andrade. Cenário que se repete ao longo da Avenida Bernardo Vieira de Mello. Lá em Camaragibe, o fluxo é moderado também na Avenida Doutor Belmiro Correia, no trecho entre o Novo Atacarejo e o Mercado Público da cidade. Vindo agora para o Recife, na área central da cidade, trânsito intenso nas ruas Gervásio Pires, João Lira e também na Rua do Riachuelo. Lá em Boa Viagem, na Zona Sul, trânsito lento também nas ruas Ribeiro de Brito e Ernesto de Paula Santos. E por fim, na Zona Norte da capital, lentidão ao longo de toda a Avenida Conselheiro Rosa e Silva. 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
2: Tá certo, João. Obrigado por suas informações. Agora 12:24. A gente segue falando de oportunidade da Feira do Empreendedor do Sebrae Pernambuco, que começa na próxima semana com a programação voltada para quem busca capacitação, inovação e novas conexões de negócio. Bruno Araújo é quem traz os detalhes. Oi, Bruno.
4: Olá, Vitor. Os detalhes da Feira do Empreendedor 2026 foram anunciados hoje em um restaurante que fica no bairro do Torreão, na zona norte do Recife. E a Feira do Empreendedor 2026 é um evento para quem sonha em empreender ou quem já é empreendedor e quer aprimorar ali o negócio. São 3 dias de muito conteúdo prático, conexões estratégicas e oportunidades para transformar quem tem aquela ideia em resultado. São esperadas mais de 10 mil pessoas durante o evento e essa programação ela foi pensada justamente para diferentes públicos empreendedores. Nós vamos conversar agora com o Thiago Vieira, que é o gestor da feira, para trazer mais detalhes para a gente. O que é que a feira esse ano vai trazer para o público? Boa tarde.
5: Boa tarde. A Feira do Empreendedor, ela, como você disse, ela é pensada desde aquela pessoa que tem uma ideia ou talvez ela é só uma entusiasta, né? Ela pensa que talvez poderia ter um negócio, até quem já está empreendendo e precisa organizar seu negócio, precisa pensar no futuro, precisa investigar as tendências do mercado para se desenvolver, se tornar mais competitivo, se tornar mais produtivo. Então a gente tenta atender através de palestras, oficinas, consultorias especializadas, rodadas de negócios, todo esse público num mercado tão dinâmico quanto é o empreendedorismo.
4: Entre as palestras, quais são os destaques que o Sebrae preparou para este ano?
5: Legal, o Sebrae esse ano ele traz grandes nomes, né? Então ele traz pessoas como Camila Farani, Carol Pfeiffer, quem acompanhava aí o Shark Tank, sabe como elas têm a visão de negócio, como elas observam e entendem do mercado. A gente traz influenciadores digitais, né? Como Teodoro, Ana Fonte, pessoas que dominam, né, esse mercado digital, além de outros grandes nomes como Rafael Kiso, Thiago Conser, que são pessoas que trazem conhecimento de marketing, trazem conhecimento de mercado, né, com essa visão mais nacional.
4: Muito obrigado pela participação aqui na Rádio Jornal, Thiago Vieira, que é gestor da feira. A Feira do Empreendedor ela vai ser realizada nos dias 4, 5 e 6 de junho, das 2 da tarde até as 10 horas da noite, no Recife Expo Center, que fica na Avenida Caixa de Santa Rita, número 156, no bairro de São José, na área central da capital pernambucana. A entrada é de graça, é gratuita, mas é preciso fazer a inscrição. E essas inscrições elas são realizadas no site www.feiradoempreendedorpe.com.br. Bruno Araújo, Rádio Jornal, Rádio Notícia.
2: Obrigado, Bruno. Agora 12:26, a gente muda de assunto para falar que o governo de Pernambuco abre mais de 3 mil vagas no programa estadual Mães de Pernambuco. O novo ciclo vai até o dia 24 de junho ou enquanto houver disponibilidade de vagas. Elis Martins chega agora com as informações. Boa tarde, Elis.
6: Pois é, Vitor. Boa tarde para você. O programa oferece um auxílio mensal de R$ 300 para mulheres em situação de vulnerabilidade social. O pagamento do benefício está previsto para o dia 7 de julho. Para participar, é preciso receber o Bolsa Família, morar em Pernambuco, estar com cadastro único atualizado e não possuir emprego ou renda formal. Além disso, a mulher deve ser responsável familiar, estar gestante ou ser mãe, ou responsável por uma criança de até 6 anos de idade. Segundo o governo estadual, mais de 146 mil mulheres já foram beneficiadas desde o início do programa. As inscrições são feitas pela internet no momento do cadastro. A candidata deve informar o número de identificação social, NIS, e a data de nascimento. O próprio sistema informa imediatamente se a mulher foi contemplada ou qual a posição dela na fila de espera. De acordo com o governo, a seleção leva em conta informações do cadastro único e critérios de maior vulnerabilidade social. As mulheres aprovadas recebem o cartão do benefício em casa, mas caso isso não aconteça, o valor também pode ser sacado nas agências da Caixa Econômica Federal com um documento oficial com foto. O dinheiro ainda pode ser movimentado pelo aplicativo Caixa Tem. Em caso de dúvidas, o atendimento é feito pela Ouvidoria Social, no telefone 0800 081 4421. Eu vou repetir, 0800 081 4421. Vitor, eu volto com você.
1: Brasília.
2: Direto para a capital federal, Câmara decreta semana livre por causa do feriado de Corpus Christi. Assunto para Romualdo de Souza. Boa tarde, Romualdo.
0: Boa tarde, tudo bem, Vitor? Boa tarde a você e ao nosso ouvinte. Olha, aqui na Câmara dos Deputados não se fala em outra coisa. A ressaca da votação de ontem à noite, que culminou com o encerramento, pelo menos aqui e temporariamente, do debate em torno da proposta que reduz a carga de trabalho de 6 dias por um dia de folga e que passa a ser 5 por 2, deixou os deputados extenuados. Por isso mesmo, o presidente da Câmara, o deputado Hugo Mota, determinou que na semana que vem não vai ter votação importante. Ou seja, se não vai ter votação importante, o parlamentar não precisa vir a Brasília. Com votações importantes, já não é alto o quórum, à exceção de ontem, que era uma proposta mudando a Constituição, então semana que vem vai ser meio como um feriado branco. O que é um feriado branco? Não vai ter desconto no ponto, quem faltar, faltou, está tudo bem. O parlamentar não precisa vir a Brasília, porque não vai ter votação, e quem vier a Brasília vai participar de um debate, digamos, xoxo, sem muita consistência. Portanto, Câmara dos Deputados já decretou o feriado de Corpus Christi desde hoje. Trabalho mesmo só daqui a uma semana, aliás, a mais de uma semana, só lá para o início do mês de junho e já pensando no forró de São João, Vitor.
2: Tá certo, Romualdo, obrigado por suas informações. O Edição do Meio-Dia fica por aqui. O programa teve produção de Elis Martins, trabalhos técnicos de Evandro Chaves, Big Alves e Edilson Lima. Você fica agora com o comentário de Edinaldo Santos e em seguida o assunto é futebol, primeiro tempo com Leonardo Borges. Uma ótima tarde para você, uma excelente quinta-feira e até amanhã. Tchau.
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9: Boa tarde, amigos e amantes do futebol. E o Sport jogou mal, perdeu de 2-0 para o Fortaleza na Ilha do Retiro. Está fora da competição, foi eliminado em pleno estádio da Ilha do Retiro. E essa foi a quinta vez em que o Sport e Fortaleza disputaram jogos de mata-mata na Copa do Nordeste. Depois de mais esta vitória do Fortaleza, o time do Sport Clube do Recife já perdeu 4 partidas decisivas de mata-mata na Copa do Nordeste para a equipe do Fortaleza. O Sport ganhou apenas uma dessas decisões. Isso mostra claramente uma grande supremacia do Fortaleza sobre o Leão da Ilha do Retiro. Mais uma vez, o sistema de marcação do Sport deixou muito a desejar. Dando muito espaço ao time cearense, o Sport teve raros momentos de lucidez na partida e até que começou bem o jogo, né? Foi para cima, assediou o Fortaleza e ainda teve duas boas chances de marcar com o atacante Perotti. No primeiro lance, Perotti chuta de fora da área, mas o goleiro do Fortaleza faz boa defesa. No segundo lance, o atacante rubro-negro cabeceou para fora. Até os 20 minutos, o Sport estava melhor no jogo. Nesse exato momento, o Fortaleza foi aparecendo mais no jogo, teve a primeira oportunidade de balançar as redes com Vitinho, mas ele finalizou para fora. E aí, nos 32, 33, até os 35 minutos, houve um crescimento considerável do time cearense. O vacilo ficou por conta da defesa do Sport, porque aos 35 minutos, os cearenses não perdoaram e marcaram o primeiro gol. Eu digo que o vacilo foi do Sport, da marcação do Sport, porque o jogador Mucuripe corre pela esquerda, cruza da esquerda para o centro da área e o atacante Militello ganhou a disputa com o zagueiro Zé Marcos e botou a bola para dentro. 1 a 0 para a equipe do Fortaleza, Fortaleza na frente. Depois do gol, o Sport partiu para cima, fez uma pressão, só que o Fortaleza fortaleceu a sua marcação e foi até o final do primeiro tempo com a vantagem no placar. As equipes foram para o segundo tempo e o técnico Márcio Goiano voltou sem nenhuma substituição. Demorou, na minha opinião, a fazer as necessárias substituições. Só no transcorrer do segundo tempo é que ele começou o troca-troca, quando entraram Augusto Pucci, Edson Luca, Carlos Depena e Yuri Castilho. Quer dizer, saíram Biel, Iago Felipe, Cleison e Matson nas modificações feitas pelo treinador do Sport Clube do Recife. Depois do gol, o Sport partiu para cima, fez uma certa pressão, como já falei, mas continuou jogando mal. Continuou jogando mal com o time do Fortaleza crescendo. E o que é que aconteceu logo em seguida? Aos 11 minutos do segundo tempo, o jogador Vitinho acerta um chute fulminante, sem dó nem piedade, sem a menor contemplação, fazendo 2 a 0 para a equipe do Fortaleza. A torcida do Sport que lotou a Ilha do Retiro ficou impactada, de olhos arregalados, sem acreditar no que estava vendo. 2 a 0 Fortaleza? O Sport, na verdade, só levou perigo real no segundo tempo numa cabeçada de Yuri Castilho. Nada mais do que isso. Então, Fortaleza foi um perigo real ao longo de todo o segundo tempo. O Sport ficou jogando na base da preocupação, do sofrimento. O Sport entrou em depressão, ficou totalmente desesperado, desassossegado. E por pouco Fortaleza não fez o terceiro gol. O Sport apelou pelas bolas longas e pelos cruzamentos, todos inúteis. O Sport sucumbiu diante de um adversário melhor tecnicamente. As substituições do Fortaleza deram certo. As do Sport não surtiram nenhum efeito. O Sport, portanto, foi eliminado, frustrando a sua enorme torcida com o estádio da Ilha totalmente lotado. Aliás, a eliminação dos nossos clubes nas competições nacionais, regionais e nacionais nos últimos anos, essas eliminações têm se constituído numa rotina cruel. Este tem sido o cenário do combalido futebol pernambucano. E com a classificação, Fortaleza vai encarar o Vitória na final da Copa do Nordeste. Os jogos estão marcados para os dias 3 e 7 de junho, mas a CBF ainda vai detalhar o cronograma dos jogos. O cronograma dos jogos, exatamente isso. Ok, minha gente, muito obrigado a todos. Sigam aqui na programação da Rádio Jornal. Vai começar agora o primeiro tempo do assunto é futebol. Comando Leonardo Boris. Boa tarde, Recife. Boa tarde, Brasil.
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11: Na capital pernambucana, meio-dia, 39 minutos.
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11: Olá, meu querido amigo, olá, minha querida amiga. Alegria, satisfação, mais uma vez estar ao seu lado. Vamos começando, o assunto é futebol, primeiro tempo. Para a Rádio Jornal 90.3 e na faixa estendida 76.1. 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Para toda a rede, para todo o estado, para todo o Nordeste, para todo o Brasil, falando para o mundo. Vamos aos destaques que serão notícia no programa de hoje.
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11: Igor Moura!
12: Manhã de quinta-feira foi de trabalho para elenco tricolor. Mais duas sessões de treinamentos para o técnico Christian de Souza preparar time coral para duelo de domingo na Arena, diante da Ferroviária. Número de ingressos vendidos vai chegando próximo aos 10 mil. Santa, com força máxima para buscar voltar a vencer e ingressar no G8.
11: Letícia Carneiro.
13: O Timbu segue em preparação para o clássico dos clássicos. Hélio e Guilherme dos Anjos podem ter novidades para o duelo contra o Sport. Náutico pode emplacar sua melhor sequência da temporada.
11: Wally Santos.
14: Derrotado e desclassificado, Sport dá adeus à Copa do Nordeste em noite vexatória na Ilha do Retiro. Técnico Márcio Goiano reconhece superioridade do Fortaleza e as limitações da sua equipe.
11: Neymar vai perder os amistosos preparatórios da seleção para a Copa do Mundo e deve perder até a estreia. Esse foi o prognóstico dado pelo médico da CBF, Rodrigo Lasmar, em pronunciamento realizado nesta quinta-feira na Granja Comari, em Teresópolis. Neste momento, o jogador não será cortado. Antes das entrevistas coletivas de Casemiro e o Everton, Lasmar se manifestou sobre a situação do atacante do Santos. Abre aspas. Neymar se apresentou ontem aqui na Granja Comari, fez todos os exames médicos e determinou, com uma ressonância magnética, uma lesão grau 2 na panturrilha, não apenas um edema. A expectativa é que de 2 a 3 semanas ele estará liberado. Fecha aspas. Meio-dia, 43 minutos. Com os trabalhos técnicos de Big Alves, Edilson Lima e Evandro Chaves, o assunto é futebol. Primeiro tempo está no ar.
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11: Na capital pernambucana, meio-dia, 48 minutos.
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11: Leonardo Doris. Resultados ontem da Liberta. Independente Del Valle 1, Rosário Central 0, Libertad 0, UCV 1, Bolívar 1, Independente Rivadavia 3, Fluminense 3, La Guaira 1, Peñarol 0, Santa Fé 1, Corinthians 0, Platense 2. Meio-dia 49 minutos. Joga domingo, 4 da tarde, Arena Pernambuco contra a Ferroviária. Igor Moura, o Dinâmico, traz todos os detalhes do Tricolor do Arruda.
21: Fala, amigo, forte abraço para você, boa amigo. Tarde, um abraço para todo mundo ligado aqui no Assunto é Futebol, primeiro tempo. A quinta-feira pela manhã foi de trabalho para o elenco do Santa, que vem tendo atividades matinais no decorrer dessa semana, até pela questão do horário do próximo duelo do Santa, válido pela nona rodada da Série C do Campeonato Brasileiro, né? Domingo, 4 da tarde, com expectativa do maior público do Santa até aqui na temporada, o Santa vai receber a Ferroviária de Araraquara, time que vem fazendo a campanha de recuperação na Série C, vem de vitória sobre o Amazonas em Manaus. Ferroviária, que recentemente conquistou acesso à Série A1, a elite do futebol paulista, ao vencer no agregado Ituano, comandado por Mazola Júnior, na semifinal do Campeonato Paulista. A locomotiva, como é chamada a Ferroviária, há um ponto na frente do Santa Cruz, uma posição acima, e até por conta disso, um duelo direto na briga pelo G8. Se o Santa Cruz conseguir vencer a Ferroviária, além de ultrapassar a Ferroviária, vai poder ultrapassar outros 5 concorrentes diretos na briga pelo G8. Claro que a rodada vai ter todo o desenrolar, né? Mas a tendência é muito grande de, em caso de vitória tricolor, domingo, 4 da tarde na Arena, o Santa termina a rodada dentro do G8. Santa ontem anunciou mais de 8 mil ingressos vendidos. A tendência é de que no final desta quinta-feira chegue a 10 mil ingressos aproximadamente vendidos para esse duelo. Lembrando que o Santa deseja bater o seu próprio recorde de público da temporada, né? Que foi contra o Amazonas, na época comandado pelo Christian de Souza, quando 13.501 torcedores estiveram presentes na derrota coral pelo placar de 1-0. Everaldo volta à ponta esquerda, Vitinho deve voltar ao setor de criação no meio campo, Silva volta, mas deve voltar como opção no banco de reservas. E o técnico Christian de Souza deve ganhar para esse duelo seu único lateral direito de origem no elenco até aqui, o experiente Thiago Enes. Detalhe que Santa Cruz deve, em julho, na abertura da janela de transferências, buscar algumas peças de reposição. É bom lembrar que o Santa perdeu 3 peças importantes, pelo menos no que diz respeito à questão salarial e hierarquia no elenco, perdeu em meio à janela fechada. O volante Wagner Balotelli, o lateral direito Israel, além do meia Regis, e o Santa vai buscar recompor essas lacunas em aberto. O detalhe é que Felipe Alves entrou na justiça na CNR pedindo pagamento de cerca de 7 milhões de reais ao Santa Cruz, que não vinha pagando suas obrigações com Felipe Alves nessa temporada, e fica a dúvida se a proteção judicial do Santa, em meio à recuperação judicial, vai proteger o tricolor de um possível transfer ban no mês de julho. Claro que tudo isso ainda está correndo na justiça e o Santa vai buscar, claro, se defender, já que um acordo não foi costurado com o goleiro experiente Felipe Alves, que tinha contrato até o fim de 2027, uma obra da SAF que colapsou com a Cobra Coral Participações. A gente fala agora sobre peças que estão no elenco agora, ajudando o Santa a somar esses últimos 7 pontos de 9 disputados com o Christian de Souza no comando. O zagueiro Jefferson Bahia, que fala dessa formação com 3 zagueiros, se ele se sente ambientado, se ele está adaptado a essa formação com 3 zagueiros no sistema defensivo Coral.
3: Inclusive lá no futebol iraniano, lá eu já era 3 zagueiros também, eu vinha adaptado a essa formação de 3 zagueiros. O professor ele tenta fazer bastante rotativa, todos os jogadores ele tenta se sentir titular para poder, quando tem a oportunidade, fazer a sua melhor performance. E no elenco que tem grandes jogadores, como tem o Eurico, o William, Matheus, Edson, a concorrência também é boa, é sadia. E todos aqui estão motivados também para poder, quando tiver essa oportunidade, exercer ela com excelência.
21: Tá aí, portanto, palavras de Jefferson Bahia conversando aqui conosco no Assunto é Futebol. Primeiro tempo.
11: Obrigado, Igor Moura. Copa Sul-Americana, Cinciano 1, Juventus 1. Atlético Mineiro 1, Puerto Cabello 0. Caracas 1, Botafogo 3. Racing 2, Independente Petroleiro 0. Vasco 3, Barracas Central 0. Olímpia 3, Audax Italiano 1. Bragantino 2, Carabobo 0. River Plate 3, Blooming 0. 6 minutos faltando para 1 hora. A charmosa da notícia, Letícia Carneiro.
5: Boa tarde para você.
11: Boa tarde.
5: Que está acompanhando o Assunto é Futebol Primeiro Tempo. O Náutico conta com a semana livre e foca totalmente na preparação para o clássico dos clássicos, a partida que acontece neste sábado contra o Sport. Hoje o Timba treina no período da tarde lá no CT Wilson Campos, em preparação centrada no duelo contra o Leão da Ilha. Pensando na 11ª rodada do Brasileirão Série B, o Náutico terá a chance de emplacar mais uma vez uma grande sequência positiva na temporada, conquistada pela última vez durante o Campeonato Pernambucano, quando o Timba conquistou 5 vitórias consecutivas, vencendo inclusive o Sport e o Santa Cruz neste intervalo, parando apenas na derrota contra o Retrô no Estádio dos Aflitos. O Náutico, que já repetiu esse feito de 5 jogos sem perder neste ano, estando atualmente com 4 vitórias e 1 empate, mas terá agora a oportunidade, diante do seu rival, de fazer com que essa sequência seja melhorada no ano de 2026. Agora, já falando sobre o clássico e entrando no clima do duelo tradicional, o Timba já está em preparação desde segunda-feira em sua reapresentação. Para a partida, a equipe comandada por Hélio Guilherme dos Anjos terá um desfalque importante e precisará se adaptar sem ele. Uma das peças-chave do bom momento alvirrubro nesta temporada é o volante Wenderson, que não vai para a partida cumprindo suspensão pelo 3º cartão amarelo. O mais cotado para substituí-lo é o volante Leonais Souza, mas também como opções, os técnicos alvirrubros podem utilizar o Ramon Carvalho, Auremi e também o Samuel. E já atualizando a situação dos atletas que estavam no departamento médico alvirrubro, o atacante Felipe Saraiva já voltou a treinar junto à equipe após tratar uma lesão sofrida na posterior da coxa de grau 1, tendo a possibilidade agora de estar entre os relacionados para o clássico. Já o atacante Derek, que também sofreu uma lesão de grau 1 na posterior da coxa esquerda, já iniciou o protocolo de transição. E o meio-campista Juninho ainda segue fora, tratando uma lesão na região colateral medial do joelho. Agora vamos ouvir o atacante Vinícius do Náutico falando sobre a importância da semana focada na preparação para o clássico e também dizendo se esse jogo é ou não é uma revanche pelo campeonato pernambucano.
4: De extrema importância, como todos os outros jogos. A gente não pode também... Claro que o clássico é um jogo diferente, é clássico, sempre é bom jogar clássico, gostoso jogar clássico, mas é um campeonato de 38 rodadas, então é mais um jogo da mesma importância como os outros, como a gente vem vindo tendo essa grande importância em cada jogo, né? Então assim, nós até estamos acostumados porque nas últimas rodadas... nós tivemos semana cheia também, né? Então assim, né, teve uma viagem mais longa, que foi do Atlético e Botafogo, que nós ficamos a semana toda fora, porém foi um jogo por semana, né? Então a preparação já está sendo feita desse modelo já tem algum tempo, então eu tenho certeza que essa semana também será, né, do mesmo jeito, a preparação bem tranquila, muito forte, né, com treinamentos muito intensos, como a gente vem fazendo, acho que desde o ano passado na pré-temporada. E é sempre bom jogar um clássico e nós vamos fazer de tudo para vencer. Não é revanche não, nós vamos entrar para ganhar como nós entramos para ganhar todos os jogos que nós jogamos no ano, né? Desde a da outra temporada, né? Tentar fazer um melhor trabalho possível dentro da semana e transferir esse melhor trabalho possível para a partida, né? Para a gente sair com um resultado bom, um resultado positivo dessa partida. Claro, né? É um clássico, né? Não adianta eu falar que não, é um jogo normal como qualquer outro. Não, é um clássico, é um jogo importantíssimo, não só para nós jogadores, mas para a torcida, para a instituição. Mas assim, ele é um jogo dentro do Campeonato Brasileiro, onde a gente tem que levar com total seriedade, mas sabendo que o campeonato é muito longo, né?
5: E você acabou de ouvir as palavras do atacante alvirrubro Vinícius. Continuando falando sobre esse Náutico, que está vivendo um bom momento nessa temporada, vivendo um grande momento do Brasileirão Série B, esta boa temporada na competição passa por um dos grandes pilares da equipe comandada por Hélio e Guilherme dos Anjos, o atacante Vinícius. Nesse ano, o atacante já soma 20 jogos como titular no time alvirrubro. O capitão do Timba ainda assume o posto de artilheiro da Série B, com 5 gols marcados e 2 assistências até aqui. Vinícius está apenas a 1 gol de ultrapassar o Paulo Sérgio e se tornar o líder em gols do Náutico na temporada. Atualmente, o ataque do Timbu conta com 16 gols marcados contra 9 sofridos em 10 jogos pela segunda divisão do Campeonato Brasileiro. E essas foram as notícias do Náutico aqui no Assunto é Futebol Primeiro Tempo.
11: Obrigado, Letícia. Copa Verde, Rio Branco do Espírito Santo 2, Anápolis 1, Anápolis campeão da Copa Centro-Oeste. Copa Sul-Sudeste, Chapecoense 2, Novo Horizontino 2. Chapecoense classificada para a final. O Avaí deu de 3-0 no Volta Redonda. Avaí classificado para a final. Na Copa Espírito Santo, o Vitória do Espírito Santo deu de 5 no Sport Capixaba. E pela Copa do Nordeste, ABC 3, Vitória 4, Sport 0, Fortaleza 2. O Alex Santos vai contar tudo do Sport. E a final é primeiro jogo no Castelão, segundo no Barradão. Agora 1:01. O Alex Santos, o que corre com a notícia, conta tudo do Leão da Ilha.
6: Valeu, Boris.
11: Valeu,
6: boa
11: querido.
6: Boa tarde pra você, meu amigo. Boa tarde pra todo mundo que está acompanhando o Assunto é Futebol Primeiro Tempo.
14: apático e ineficaz. Esse foi o Sport no jogo de ontem à noite contra o Fortaleza na Ilha do Retiro pela Copa do Nordeste. E diga-se de passagem, uma ilha repleta de torcedores, com o técnico Márcio Goiano contando com a equipe máxima, né, a equipe que ele considera titular, à disposição, cenário esse que favorecia inicialmente ao Leão da Ilha do Retiro. Mas não foi isso que aconteceu. Relembrando que o Sport precisava apenas empatar a partida contra o Fortaleza para se classificar à final da Copa do Nordeste e encarar o Vitória. Só que a história não teve esse enredo. O final não foi feliz para o Leão da Ilha do Retiro. 2-0 para o tricolor do PC e com detalhe, o Sport não jogando absolutamente nada. Jogadores importantes como Cristian Barreta, Zé Lucas e falhas constantes no sistema defensivo fizeram com que essa derrota amargasse mais uma desclassificação diante do algoz Fortaleza quando o assunto é chegar à final da competição. Repetindo aí o mesmo cenário que aconteceu em 2024. O Sport que venceu

0: O jogo da ida, por 2-1, precisava apenas empatar, como eu disse inicialmente, o jogo de ontem, para se classificar à fase final da competição regional. O Sport que não conquista a Copa do Nordeste desde 2014. E aí, frustrando bastante a torcida do Sport que se fez presente em bom número. 19.832 torcedores estiveram presentes ontem, empurrando o Sport, mas não deu certo. O técnico Márcio Goiano vai falar aqui com a gente agora no assunto é futebol primeiro tempo. E ele fala justamente da postura do time e da formação que o Fortaleza entrou em campo ontem à noite.
1: A gente sabia da qualidade, né? A qualidade do adversário que nós enfrentamos, né? E é como você falou, o resumo foi mais ou menos isso mesmo, até aos 28, né? Que foi a primeira bola que eles tiveram uma finalização no gol, né? Foi um cruzamento de Luiz Fernando e acabou sobrando ali pro Vitinho e acabou a gente ainda interceptando esse lance deles. Mas a leitura no sentido de controle do jogo, né? Tivemos o controle do jogo, tivemos oportunidades criadas, né? O goleiro acabou sendo importante, uma defesa e um chute de Perotti, depois teve uma cabeçada do Perotti, outros lances também aconteceram. E aí realmente a gente baixou muito a marcação. Uma das coisas que eu falei para os atletas é a gente sabe da importância que esse jogo representava para todos nós, né? Esse não, os dois jogos, né? Então nós tínhamos feito os nossos primeiros 90 minutos, sabíamos da importância desses últimos 90 minutos para que a gente pudesse um degrau chegar à final da competição, né? E aí nós puxamos um pouco a nossa equipe, né? Aquele momento ali baixou muito a marcação. Teve mais ou menos ali aos 30 minutos, foi um momento onde que eu vi o Zé Lucas saindo, um pouco andando no campo do adversário. Então isso mostrou para mim naquele momento que os outros atletas tinham baixado. E acabou a gente baixando essa marcação. E aí Pierre e o próprio Sacha foram jogadores que começaram a iniciar esse jogo. Começou a trabalhar bem a bola e fazer o jogo que eles têm capacidade para isso, né? Individualmente. E infelizmente no lance do gol, se a gente for pegar o lance do gol, a leitura de como foi, foi um lance de lateral que era nosso, nós tínhamos essa bola dominada e acabou na pressão, né? A gente fez um passe longo e infelizmente acabou com o cruzamento e o Meritello teve a capacidade, se a gente ver o lance ali, tinham dois jogadores nossos e ele acabou conseguindo o cabeceio e o gol, né? Então a gente tentou no intervalo algumas correções, mostrar para eles a importância que a gente tinha que voltar para o jogo. Para voltar para o jogo a gente tinha que andar mais para frente, né, para pressionar o adversário, para a gente buscar o gol. Né? Então a gente precisava do empate, né, para buscar uma classificação, até porque o geral era 1-1, né? Vamos colocar dessa forma. E aí infelizmente veio o segundo gol que trouxe realmente todo o prejuízo. Né? O próprio Vitinho... A gente também mostrou o último jogo, fez um gol basicamente igual, né? Um jogador que lado, traz a bola para dentro e a finalização. Então a gente fica muito chateado com relação a isso, até porque, mais uma vez, o torcedor compareceu, né? A gente sabe que tudo é fruto do trabalho, né? O trabalho tem procurado a gente fazer com os atletas. Os resultados acabaram acontecendo, né? Pelo trabalho, pela luta, pela dedicação de todos. E infelizmente hoje a gente não conseguiu o grande objetivo, né? Que é uma vitória ou empate, a gente chegaria na grande final da Copa Nordeste.
0: Agora é virada de chave, já que no próximo final de semana, sábado que vem, o Sport entra em campo pela Série B e recebe o Náutico jogando na Ilha do Retiro. E um fato interessante, jogar na Ilha do Retiro nos últimos dois jogos não foi nada favorável para o Sport não, viu? Perdeu dois jogos seguidos contra o CRB pela Série B e ontem contra o Fortaleza pela Copa do Nordeste. Destaques do esporte para o assunto é futebol, primeiro tempo.
2: Agora 1:06, voltamos já.
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2: Agora 1:10.
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2: Vamos girar com a informação, com os repórteres do Escrete de Ouro do Rádio. Igor Moura.
3: Isso, voltando para dizer que depois do jogo de domingo contra a Ferroviária de Araraquara, o Santa Cruz vai ter um hiato de 14 dias sem jogos, né? Até porque o Santa só vai voltar a jogar no dia 14, um dia depois da estreia da seleção brasileira na Copa do Mundo, no dia 14, 11 da manhã, enfrentando outro time que briga por G8, o atual vice-líder, Brusque.
2: Letícia Carneiro.
4: Os artilheiros de Náutico e Sport da Série B de 2026, os atacantes Vinícius e Pedro Perotti, seguem empatados com 5 gols marcados na segunda divisão. E no Clássico dos Clássicos terão a oportunidade de se distanciarem um do outro na contagem de gols.
2: Valei Santos.
5: Leões que já se representam hoje à tarde, visando esse compromisso do próximo sábado contra o Náutico. Jogo que, se depender da combinação de alguns resultados, pode deixar o Sport na liderança da Série B.
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2: Vem aí o comentário do Bola de Ouro que diz todas as verdades, Ralf de Carvalho. E na sequência, tem o assunto é futebol, segundo tempo.
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8: Minha gente, quando se tem jogo de verdade, jogo que o time tem que jogar no seu máximo, isso aparece como sendo um laboratório, um jogo para se fazer de fato avaliação de um time onde ele está e as suas carências. Porque muita gente pergunta, por que o Sport oscila, faz partidas boas e fracas com o mesmo time? A gente pode responder que é um time que está incompleto, joga se superando ou tentando sempre se superar, porque lhe faltam alguns jogadores até hoje. Um primeiro volante xerife. Isso o time precisa para ajudar a combater deixar a defesa menos exposta e ter uma saída de bola consistente para começar uma transição boa. O Sport não tem. Adaptou ali o Zé Lucas e eu acho que está prejudicando o Zé Lucas. Ele, como segundo volante, ele aparecia nos jogos porque tinha sempre uma jogada com ele assistindo o centroavante, o ponta, ele entrando na área, pisando na área como um volante, um segundo volante e até finalizando. Então, ele era notado, se destacava nos jogos, usando a sua habilidade, coisa que veio de Deus. No entanto, quando puxaram para primeiro volante, pela carência que o Sport tem, às vezes falta estatura, corpo, inclusive para o tranco de algumas jogadas no meio. E ele passou a errar passe, como ontem nós vimos claramente. Então, está na cara que precisa de um primeiro volante para que ele volte a ser um bom segundo volante. Porque também o Sport precisa de um meia, isso é absolutamente claro e ontem ficou mais visível ainda, porque o Sport já testou o Max, já testou o Depena, acabou o técnico optando por três volantes e não funciona em todo jogo. E a gente sabe que chega uma hora, quando o time leva um gol, como aconteceu ontem, que três volantes já não atendem. É preciso ter conado um meia para alimentar o ataque, para tentar fazer o gol de empate. Então, o time do Sport não tinha. Tinha no banco, mas eu falo não tinha no nível técnico que o time precisa. Porque esse homem de meio campo, ele tem que criar e alimentar o ataque. Uma deficiência que foi vista e notada ontem. Porque ainda precisa de pontas regulares. Só tem regular Barleta, mas ontem não foi. Porque tem jogo que o cara não consegue jogar bem, mas ele regularmente é um bom ponta. Então, quando está assim, é difícil manter a regularidade e é de admirar que o Sport tenha enfrentado duas competições e esteve bem nas duas. Até ontem. Ontem faltou jogo ao Sport. O técnico, até com entrevista dele antes da bola rolar, ele deu a proposta de jogo. O Sport iria marcar alto, o Sport ia roubar bola no campo de ataque, o Sport ia

time tricolor. Também marcou alto, o Sport começou a ter dificuldade na saída de jogo e surgiram os erros de passe. Além do Barleta também não está bem, se tornando isolado pela marcação, isso produziu um defeito na alimentação do ataque. Perotti teve que viver com bolas cruzadas e não bolas passadas para ele. Resumindo, em todo o jogo, o Leão da Ilha teve apenas duas finalizações com perigo no primeiro tempo e uma com Perotti, as duas. Um chute e uma cabeçada no primeiro tempo. E no segundo, com Yuri Castilho, quando ele entrou, ele deu uma cabeçada perigosa. E ficou aí, ao passo que o Fortaleza passou a atacar sempre com 4 a 5 jogadores, trabalhando a bola na frente e finalizando. Ficava difícil para a marcação desorganizada do Sport segurar. 5, tinha sempre um sobrando. E deixava sempre esse homem sobrando como homem de finalização. Era difícil evitar os cruzamentos de Vitinho e Maílton, pela rapidez das jogadas deles pela direita, e Mucuri e Luiz Fernando pela esquerda. E além do meio-campo inspirado com Lucas Sacha e Pierre, empurrando a bola por trás do Militello, que era o centroavante. Então, para o Sport segurar tudo isso, era uma blitz que o time do Fortaleza fazia. Esquematização tática perfeita para deixar a defesa do Sport abrindo brecha e nervosa. O time do Sport chegou a se perder no jogo. E isso se percebeu. O time do Sport estava tendo trabalho, inclusive, para sair jogando, errando muitos passes. Isso resultou em um gol de Militello no primeiro tempo e outro de Vitinho aos 11 do segundo. Quando o Sport pensou em mudar, colocando Yuri Castilho, Depena. Mas isso aconteceu depois do segundo gol. Aí o Fortaleza foi competente para fazer trocas, jogador descansado para combater e para ter capacidade de ir na frente, fazer uma blitz e voltar recompondo para não dar chance do Sport voltar no contra-ataque. O Fortaleza fez isso muito bem. Eu acho que o técnico Thiago Carpini, ele, sim, sem dúvida, se notabilizou pela maneira de jogar do time do Fortaleza, o que provou que ele passou a ser um conhecedor profundo da esquematização tática do Sport. Então, gente, o Sport, ele, quando levou o segundo gol, ele subiu todo. E nessa subida, quase leva o terceiro gol. Teve um contra-ataque de 3-2. O Sport estava com todo mundo se projetando, que o time se desesperou, e estava raliado na defesa. E aí, no 3-2 zagueiros, quem salvou e evitou o terceiro gol foi o Thiago Couto, foi o goleiro do Sport. Sport, depois das mudanças, foi um time que procurou, mas não conseguiu a chance de fazer um gol, porque o jogo estava 2-0, se faz um gol, ia para os pênaltis. Quem diria? O Sport, que jogava pelo empate no andamento da partida, estava apelando por um gol para poder levar o jogo para os pênaltis. Isso aí é uma demonstração, inclusive, de fraqueza. Onde é que o Sport é mais fraco do que o Fortaleza? Não fiquem milindrados, não se sintam atingidos, porque isso aqui é uma análise. É, inclusive, com a intenção de ver o Sport usar a segunda janela e contratar jogadores para ser, de fato, um time competitivo. Porque o Sport é mais fraco do que o Fortaleza nas laterais. É notório que os dois laterais do Fortaleza, Maílton e Mucuri, são jogadores mais fortes do que o do Sport, participando tanto do jogo criativo como do jogo ofensivo, com os cruzamentos, e bons no um contra um, quebram linha facilmente. Aconteceu com o Maílton em cima do Filipinho, do mesmo jeito que Mucuri em cima do Madison. Então a gente viu
que são laterais, que são pontas ao mesmo tempo. Então, Fortaleza mostrou

que tem esses dois jogadores mais fortes do que o Sport. E mais, o meio-campo. O meio-campo do Fortaleza, com o Pierre e Lucas Sacha, não vou colocar um terceiro homem, ele sempre foi superior ao do Sport. Essa diferença, certamente, levou o time cearense a ser melhor e obter a vitória justa por 2-0. É inegável que as carências do Sport foram mostradas ontem. Além de ter que ser mais marcador na defesa, aí é uma questão de treinamento e de que o time participe todo ele exatamente do plano de marcação. Quando perder a bola, o ponta tem que marcar, o homem de meio campo tem que marcar, não apenas os zagueiros. Isso pode melhorar o sistema defensivo do Sport, que tem bons valores individuais. Mas a gente sabe que precisa urgente de contratar um xerife para primeiro volante. Precisa de um meia para organizar o jogo do Sport e pelo menos um ponta na próxima janela. Isto também poderá tirar essa oscilação do time do Sport. Então a oscilação do time do Sport é que ele joga se superando com alguns jogadores, com alguns setores, e quando eles não vão bem, aí desaba, aí a oscilação acontece para baixo. Mas quero dizer também que o técnico do Sport não fez um treinamento para segurar aquela maneira de atacar do time do Fortaleza. Isso ficou visível porque o time se perdeu. Outra coisa, o Sport baixou as linhas porque sentiu que o Fortaleza, sentiu o segundo gol, o time se abalou no segundo gol. A gente percebeu que as mudanças ajudaram o time a se recompor, mas o time se abalou primeiro. E segundo, quem botou o Sport para trás não foi uma atitude do próprio Sport. Foi porque o time do Fortaleza foi para cima. E do jeito que construiu os dois gols, poderia construir o terceiro. Então o time deu um passo atrás. Naquela hora, o time do Sport estava perdido. E a leitura do Márcio Goiano deixa entender que por isso o Sport perdeu. E não foi por isso. Foi porque o Sport não jogou e o adversário jogou no campo do Sport. Mas a vida segue. E esqueçam a Copa do Nordeste. E se foque agora na Série B. Porque sábado já tem um teste para os dois. Sport e Náutico vão jogar nesse mesmo terreno no campo da Ilha do Retiro. Então, nós até chegamos a brincar dizendo que era um jogo, ou é um jogo, para se pensar que o empate é o melhor resultado, porque não atrapalhará nenhum dos dois. Isso, o Náutico está em primeiro, o Sport está em segundo, com o mesmo número de pontos, eles continuariam com o mesmo número de pontos. Mas a gente sabe que não é assim. Primeiro, o Sport vai querer se recuperar do vexame de ontem. Vai tentar caminhar, morder, fazer com o Náutico o que não fez com Fortaleza. E o Náutico, como entrou num processo competitivo muito bom, o time está organizado e tem jogado bem. As 5 últimas partidas do Náutico, elas mostraram o crescimento do time e manteve uma invencibilidade de meio de competição que é importante para fortalecer a confiança do time. Então nós temos a motivação do Sport e a motivação do Náutico. Do Sport em apagar o vexame de ontem. A do Náutico de manter a regularidade na competição, mas também um pouco de revanche, por razão de ter o Sport derrotado a equipe alvirrubra na final do campeonato estadual. Eu acho que o Náutico vai querer dar o troco. Então é difícil pensar em empate. É um jogo que, pela vontade de cada um, pode sair um vencedor. Um ou outro, mas pode sair um vencedor. Mas vamos esperar para ver. O que eu queria colocar aqui era sobre o Sport neste momento, analisando aqui com a intenção de ver o Sport contratar para suas carências e melhorar esse time enormemente, ainda dentro dessa Série B, para estar dentro do G6, na 38ª rodada, assim como o Clube Náutico Capibaribe também. Uma boa tarde, minha gente. Volta Leonardo Boris para comandar o segundo tempo do Assunto é Futebol.

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6: Uma hora e 31 minutos, estamos começando. 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
6: Leonardo Boris. Um abraço a você, amigo, amiga. Um abraço aos amigos que estão comigo neste assunto. É futebol segundo tempo. Ralph de Carvalho e Haroldo Costa. Haroldo, boa tarde para você. Eu vim pensando, lendo, vendo, ouvindo com os meus botões. Neymar com uma lesão grau 2 na panturrilha. A primeira entrevista da seleção brasileira depois da apresentação ontem foi do Dr. Rodrigo Lasmar, que falou pouco, mas falou o que está ocasionando aí a saída do Neymar de 2 amistosos e também da estreia da Copa do Mundo. É uma quase um mês de recuperação clínica. Clínica. Depois vem a física. E aí, eu me lembrei do Paquetá, que também estava machucado, está na reserva do Flamengo. Eu me lembrei do lateral esquerdo Alex Telles, que também estava machucado, estava na reserva do Flamengo. E eu pergunto, de alguma forma, o Carlo Ancelotti, está sendo contraditório quando chegou e falou só convoco jogadores a 100%? Boa tarde.
7: Boa tarde para você, Boris. Boa tarde, Ralf, para quem nos acompanha aqui na Rádio Jornal. A gente tem um espaço, né, exclusivo para debater realmente a seleção, que é o Na Cola da Seleção às 5h30, mas esse tema Neymar, ele toma conta de todos os debates esportivos. E você abre muito bem com esse tema aqui. É tema realmente quente do dia que a gente está acompanhando aí da seleção brasileira.
6: Claro. Nós estamos na cola da seleção.
7: Há 14 dias da Copa.
6: Exatamente.
7: Veja, a convocação polêmica do Neymar, ela continua rendendo. Porque veja o que foi que aconteceu ontem. Ficou comprovado que o atleta tem uma lesão com uma maior gravidade. Não era uma lesão tão leve, uma lesão de maior gravidade. E aí passa a ser contestado o departamento médico do Santos. Será que o
6: que
7: Santos...
6: Que classificou como edema.
7: Chamou isso de leve. Agora está dizendo que já tinha conversado com a CBF. Mas para muitos o Santos deu uma segurada na informação para que o Neymar pudesse ser convocado e aparecesse na lista do Ancelotti. Por outro lado, agora a CBF ficou um pouco... No caso, não é nem a CBF, mas o próprio Ancelotti, a Comissão Técnica da Seleção Brasileira, ficou um pouco refém dessa situação do Neymar. Por quê? Se ele vai ficar 3 semanas fora, né, ou vai ficar 3 jogos, depois ele pode aparecer. Então vai cortar agora? Se você cortar agora, ele pode jogar depois? Pode acontecer o que aconteceu com Romário em 98. Sim. Romário é convocado, né, Romário é cortado.
6: O Zagallo preferiu cortá-lo.
7: E depois o Romário pediu para o presidente do Flamengo, Kleber Leite, para marcar... Eu vi recentemente essa entrevista. Ele pediu para o Kleber Leite marcar um amistoso do Flamengo dentro, no dia que a seleção brasileira jogou. No dia que o Brasil entrou em campo, o Flamengo jogou um amistoso e o Romário jogou, para dizer, eu jogaria.
6: Tá vendo?
7: Então a CBF, né, o Ancelotti, a Comissão Técnica da Seleção, fica um pouco refém dessa situação. Não vamos cortá-lo, vamos levá-lo, mas não podemos utilizá-lo. Então, essa convocação do Neymar realmente é muito polêmica desde o seu começo. Ele não apareceu nas listas do Ancelotti antes, ele aparece na lista definitiva, ele vem... Até fisicamente ele estava recuperado, porque ele estava jogando partidas quase inteiras com a camisa do Santos. A gente viu o esforço dele ali fisicamente para ajudar o Santos, mas agora aparece essa lesão que não era tão leve como se pensava. Então, Boris, mais polêmica. Até a Copa do Mundo, até o dia que o Neymar esteja pronto. Até porque você falou uma coisa aí que é muito interessante. A recuperação clínica acontecerá. E a física? Já vai ficar para trás em relação ao restante do grupo.
6: Exatamente.
7: O Neymar já ficará para trás. Então, vai usar um jogador assim? Ele vai entrar quando? No mesmo ritmo dos outros? Não vai entrar no mesmo ritmo dos outros. A Copa tem 40 dias. E levando em consideração que o Brasil esteja numa final. Então, realmente é muito complicada a situação do Neymar, mais polêmica, né? Nessa convocação. Agora, o Ancelotti vai ter que pagar o preço de ter chamado esse jogador. Aliás, na chegada dele ontem, né? Foi toda cheia de pompa e circunstância.
6: Helicóptero particular. Foi o último a se apresentar.
7: Clínica fechada, né? Exatamente. Fechou a clínica. Fechou. O mise-en-scène...
6: Fechou a clínica às 5 horas da tarde, ninguém passa, ninguém entra, ninguém sai.
7: Todo o mise-en-scène que envolve Neymar e sua trupe aí, os passas. Mas eu acho o seguinte, Boris, para resumir aqui, a CBF ficou, o Ancelotti ficou refém dessa situação. Ele nem pode desconvocar o Neymar, porque o Neymar pode ficar pronto depois, e meio que assinaria também embaixo a... Exatamente, Boris. Não era para ter chamado. Aqueles que não queriam vê-lo lá vão dizer, por que chamou? Se ele tá machucado.
6: Porque agora...
7: Mas também tem outra situação. Contusões acontecem, né? Lesões acontecem. Por exemplo, o Neymar...
6: Por isso você tem uma regra.
7: O Neymar poderia se machucar num treino.
6: Claro.
7: Ok, ele machucou no jogo, ele poderia se machucar num treino. Mas agora fica essa situação. Eu não vou cortá-lo, mas eu também não posso usá-lo. Então... para muitos, o Ancelotti já teria perdido uma convocação, porque não pode usar o jogador nesse início de preparação e na primeira partida da Copa. Aguardemos.
6: E o detalhe, Ralf, é que hoje ele pode cortar, sem dar nenhuma satisfação à promotora do evento. Mas, a partir do dia 1º de junho, ele tem que comunicar e mandar exames do porquê está cortando para poder substituir. Neymar, na verdade, a gente já discutiu muito isso, mas a convocação pela contusão acaba sendo um fiasco? Boa tarde.
8: Olha, não vai ser o primeiro. Nós tivemos um caso parecido com o Reinaldo do Atlético Mineiro, que foi tirado, inclusive Nunes. É um caso grave que ninguém reverbera, mas que aconteceu. O doutor Lito Toledo meteu uma bota de gesso em Nunes, para o Nunes do Santa Cruz, que era o centroavante convocado, para poder abrir espaço para Reinaldo. E teria que ter a justificativa de que o Nunes saiu por contusão. Acontece que o Nunes tirou a bota de gesso e jogou aqui, depois pelo Santa Cruz, para provar que não tinha nada. O Reinaldo foi com um aparato, médicos, fisioterapeutas, para cuidar dele na Copa. Então eu estou vendo o fato se repetir aí e concordo com você. O Ancelotti, ele pisou na bola pelos critérios que ele próprio estabeleceu, que jogador sem condicionamento físico não poderia ser convocado. E citou o caso específico de Neymar. Se ele estiver bem no dia 18, no dia da convocação, obviamente que ele vai. Se não, não vai. E ele próprio se desdiz, quer dizer, convocou Neymar nessa condição. Porque quando o cara não tem a condição médica, ele seguramente não terá também a condição física para jogar. O Neymar é hoje um depósito de qualidade técnica, de talento, mas nem, sem condição de colocar isso dentro de campo por enquanto, até que o departamento médico diga o contrário. Então eu concordo com isso, que eu acho que o Ancelotti, ele, na verdade, deixou claro aí que ele não seguiu o seu próprio critério.
7: Agora, Boris, eu não vou ser contraditório, né? Quem nos escuta aqui, quem acompanha aqui a Rádio Jornal, já me ouviu dizer que eu levaria o Neymar.
6: Eu também. Eu lamento essa contusão.
7: Exatamente.
8: Não, eu acho que a gente está comentando o fato, mas todos nós levaríamos com essa hipótese dele ficar bem e poder servir, porque não tem um jogador igual a ele na nossa convocação, né?
7: Agora, ele precisa ter o Ancelotti e sua comissão, eles precisam, né, ter a coragem do corte.
6: Nós estamos fazendo uma análise jornalística que ele vem falando ao longo do tempo.
7: Pelo que a gente está vendo, o jogador já vai ficar fora, pode ficar fora da estreia, vamos aguardar, né? E fisicamente, como a gente avaliou aqui, o Ralf acabou de falar, se não está bem clinicamente, fisicamente não vai ficar. Então ele precisa ter a coragem de chamar o Neymar e dizer, olha Neymar, a gente está vendo aqui uma situação que talvez não seja tão fácil como a gente esperava. E agora? Para onde a gente vai com você? Fizemos a nossa parte, convocamos, trouxemos você, acreditamos em você, mas você não está tão bem. Eu levaria o Neymar. E entendendo agora essa situação do Neymar, é preciso ter a coragem do corte. Acho que o Ancelotti não vai cortar. Vai ficar com ele, vai estender, vai esperar uma recuperação. Para não acontecer o que eu disse aqui, né? O Romário foi cortado e jogou com a camisa do Flamengo pouco tempo depois, simplesmente para provar para a CBF. E eu vi ele dizendo isso na entrevista, ele disse, provei para todos.
6: Foi cortado pelo Filipão.
7: Foi pelo Zagallo, né? O Filipão nem chamou.
6: Ah, sim,
7: né?
6: Sim.
7: Foi 98.
6: Sim.
7: Inclusive ele era o Zagallo.
6: A 94 também parece que teve... Não,
7: 94 ele foi campeão do mundo, cobrou pênalti.
6: Foi verdade, 98, verdade.
7: Que ele chorou, inclusive, depois que foi cortado.
6: É muita data.
7: Em 2002, o Filipão nem chamou. Mas o Romário, eu vi na entrevista ele dizendo, provei pra CBF, pra seu Zagallo, pra todo mundo, que eu ia jogar a Copa de 98. Então você corre esse risco. De repente o Neymar se recupera e aparece em campo aí com a camisa do Santos fazendo amistoso. E aí?
6: Pois é. Vamos ao bloco. Esse eu tenho certeza que não falha. 1h42.
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3: Em Pernambuco, 1h46.
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3: Santa Cruz se preparando para o jogo de domingo, 4 da tarde, contra a Ferroviária. Como informou Igor Moura, mais de 10 mil torcedores já compraram ingressos. E aí, Haroldo, com a volta do Everaldo e do Vitinho. O Everaldo, principalmente, é um reforço, né?
4: Sem dúvida, Boris. Olha aqui, o Everaldo é um jogador que pode fazer a função ali na ponta, mas ele veio por dentro naquela partida contra a Inter de Limeira e foi bem. O Everaldo tem qualidade técnica, né?
3: É.
4: O que a gente só espera do Everaldo é sequência, Boris, porque às vezes ele fica fora, né? Não tem essa sequência. E já é um jogador, né, com outra idade, né? Não é mais tão novo, não é mais garoto. Então, às vezes, as condições judiam muito do Everaldo, mas que ele pode ser importante, ele é importante, sim, nessa caminhada tricolor. E é bom saber que a torcida do Santa Cruz está novamente estendendo a mão, né? Nesse momento. Aliás, a torcida do Santa Cruz sempre foi assim, né? Sempre esteve ao lado do clube nos momentos mais difíceis. É um momento que o Santa Cruz está tentando se reencontrar dentro da própria temporada, mas vem de uma sequência positiva, 3 jogos sem perder, sendo 2 vitórias e 1 empate, e vai jogar em casa, né? Vai jogar em casa contra a Ferroviária de São Paulo, num jogo em que a gente espera que o Santa Cruz conquiste mais uma vitória jogando diante da sua torcida. Não é no Arruda, é na Arena, mas a torcida tricolor vai estar lá, Boris.
3: É, não tenho dúvida disso. E a Ferroviária é a 10ª colocada na tábua de classificação, Ralf, sempre é um adversário difícil, tem dinheiro, é bem estruturada, contra um Santa Cruz que está tentando se cozer, por enquanto, com as próprias linhas.
5: Rapaz, o Santa Cruz, sob o comando do Christian de Souza, não perdeu ainda. Ótimo, espero que continue sem perder. Mas eu aqui nós falamos que se o Santa Cruz tivesse um meia e um centroavante, é dentro do que se espera da função desses dois jogadores, o Santa Cruz ia arrasar na Série C. Porque eu até me arvoro a dizer que eu adaptaria o Everaldo porque, como meia, pela necessidade do time, porque não tem ninguém.
3: Sim.
5: O Vitinho, a gente percebe que o Vitinho é um jogador que o Bahia emprestou ao Santa Cruz para ter rodagem, porque ele não estava no ponto de desenvolver um grande futebol ainda. Então o Vitinho faz um esforço para jogar como meia, embora eu acho que ele jogue até melhor como ponta. Então, mas Everaldo, ele tem experiência. E observa o seguinte, no primeiro jogo de Everaldo, ele ainda não tinha o condicionamento físico que tem hoje, ele sentiu essa carência do time. Eu vi o jogo, estava no jogo, me recordo que ele vinha para trás da linha de ataque, onde ele deveria figurar como ponta esquerda, ele vinha para trás para alimentar o centroavante. Era quem metia a bola para os companheiros de frente, para o Ronald, para o centroavante.
3: Foi ele que meteu a bola.
5: Hein?
3: Foi ele que meteu a bola.
5: Pois é. Então, eu acho que Everaldo, ele se enquadra pela experiência, pela bagagem, como um meia. Seria uma adaptação que eu faria no Santa Cruz para passar por esse momento. E pro, o centroavante tem que rezar. Tem que orar, porque onde é que vai buscar outro? É o Heron, é o Thiago Marques, são os que estão aí, o Quirino, são, que não tem correspondido. A gente está vendo que é uma dificuldade muito grande. O treinador tem abraçado todos eles, sabe que o elenco é esse, não tem como alterar. e vem colocando o time. E, por sorte, o Santa Cruz não perdeu sob o comando do treinador. Eu digo por sorte, porque o Santa Cruz não jogou bem nenhuma das partidas, das três. E o Santa não chegou a jogar bem, mas ganhou, talvez, graças ao talento tático do treinador. Mas a grande verdade é que o Santa precisa mudar. E para mudar, tem que costurar dentro do próprio elenco. E a adaptação que eu faria era essa aí. Seria no caso de centroavante. O centroavante que o Santa Cruz tem, se é de ficar revezando, fixe um, deixa lá o Thiago Marques mesmo, porque de todos eles é o que tem uma folha de artilheiro mais empolgante. Então bota ele lá e espera acontecer. E agora, digamos, com o Everaldo no meio, obviamente que ele vai receber bola e pode ser que ele deslanche. Porque o Santa, ele deixa essa visão de carência quando joga.
4: Agora, Ralf e Boris. Veja, Ralf falou aí, Everaldo na meia, o centroavante pode ser aí o Thiago Marques. Que fase esquisita do Patrick Alan, que a gente nem cogita ele no time do Santa Cruz.
3: A gente não acompanha treino, né, Haroldo? A gente não pode mais acompanhar treino. Isso é uma questão de preferência técnica, né? Porque o Patrick Alan...
5: Mas quando ele entrou em campo, o Boris também não empolgou. Eu não sei se ele está desgostoso, não sei se é salário, porque a gente fica falando isso, às vezes o jogador está desanimado sem querer, pelas broncas que a falta de salário ocasiona na vida do cara em casa, com a família. Sim, claro. Então ele fica entristecido. Tudo isso pode estar acontecendo no Santa Cruz.
4: Pode ser também. A gente já sabia que ele não tinha a intensidade de um meia, que o Hélio, por exemplo, o Hélio dos Anjos...
3: Porque ele começou bem no Santa Cruz, no Campeonato Pernambucano.
4: Isso, o Hélio descartou o Patrick lá do Náutico, porque não era,
3: voltou.
4: Não era o meia que ele queria, né? Inclusive nas entrevistas o próprio Hélio falou, o meu meia joga agudo, joga desse jeito, quero intensidade. O Patrick não tem esse jogo tão... com essa intensidade,
3: mas
4: né?
3: Mas o Hélio modificou ele o comportamento do Patrick.
4: Mas depois ele perdeu espaço.
3: Perdeu,
4: o Patrick
3: perdeu.
4: É mais um cadenciador de jogo, né? O cara pra jogar ali, pra fazer um tabelamento e tal, ele não tem essa intensidade toda. Que o Dodô, por exemplo, entrega no Náutico.
3: Ele joga segundo atacante.
4: Aí veja, hoje, nesse time do Santa Cruz, a gente nem cogita o Patrick Alan. Que fase esquisita, né? Mas o Ralf tem razão, pode ser que o cara nem no treino esteja aparecendo, enchendo os olhos, né, do treinador pra aparecer no time dele, né?
3: Nesses últimos minutos... Eu quero falar de Náutico e Sport. E tem tudo a ver, Ralf já comentou ontem, hoje, sobre o Sport, perdeu a classificação para a final da Copa do Nordeste, a final é Vitória e Fortaleza, o primeiro jogo no Castelão, o segundo no Barradão, mas eles se interligam. Pela pergunta que eu fiz, Haroldo até me lembrou, a pergunta que eu fiz na segunda-feira. Será que mudaria alguma coisa para o clássico, uma derrota, uma desclassificação do Sport? E isso mudar comportamento até de torcida. Para mim, diminui até o público, Haroldo Costa.
4: Havia dois cenários, né? Um cenário com o Sport finalista da Copa do Nordeste e outro com ele derrotado pelo Fortaleza. Então, já estamos nesse cenário aqui, que é o cenário da decepção do Sport. Agora ele vai enfrentar o Náutico e o jogo é na Ilha. Para mim, a torcida já vai responder no sábado, não vai aparecer mais em grande número, não tenho essa expectativa, né, por uma questão simples, né, a da frustração, da decepção. Eu sei que o clássico por si só já motiva, já cria um clima diferente para os dois times e para as torcidas também, mas a torcida do Sport está muito triste, está muito decepcionada com o que aconteceu ontem. E agora a questão psicológica do time que você aborda aí, né, de que maneira o Sport vai reagir. O Náutico, por sua vez, vem de uma semana cheia, a famosa semana cheia, só treino.
3: E de grandes partidas.
4: E motivado pelo que está construindo dentro da Série B. Então o jogo ficou com uma característica diferente. O jogo da quarta-feira, ou seja, o jogo de ontem, interfere agora sim, respondendo à pergunta sua da segunda-feira, interfere diretamente no que pode acontecer sábado. De um lado, num bom momento técnico, físico e de motivação, que é o Náutico, e no outro lado, um Sport combalido. Vamos ver como vai ser esse confronto no sábado.
3: Ô, Ralf, você tem um minuto para eu fechar o programa. Técnica e taticamente, o Náutico está superior ao Sport?
5: Passe a limpo os desfalques. O Náutico tem o desfalque de Wenderson, né?
3: Tem.
5: E o Sport?
3: O Sport Filipinho.
5: Filipinho. Você vê Filipinho jogando mal, ainda é um jogador útil para o Sport. Você vê o momento que o Sport está vivendo em algumas posições. Então, veja bem, eu acho que o Náutico, ele está mais inteiro do que o Sport, pelo psicológico. Eu acho que o Náutico está com mais cabeça. E porque tem uma sequência de 5 jogos sem perder, tem jogado bem. Então, tudo isso põe o Náutico noutro astral. O do Sport vai precisar de psicologia, do treinador, de levantar o time. O time saiu de campo derrotado, dentro das 4 linhas, tecnicamente e também emocionalmente. O time saiu decepcionado dele mesmo. O Náutico tem o desfalque de Wenderson, que vinha jogando muito bem, mas tem o Luiz Felipe e Dodô. Aliás, o meio-campo do Náutico hoje está enchendo as vistas. O Luiz Felipe era um jogador que o Hélio dos Anjos já falava nele quando o Náutico jogava contra a Ponte Preta, que ele era aquele homem que jogava com Elvis no meio-campo, né? E hoje está no Clube Náutico Caparibe. O Náutico está vivendo um bom momento, mas não quero dar favoritismo a ninguém. Acho que é um jogo aberto, são 2 grandes forças e estão no mesmo patamar no campeonato da Série B e cada um tem uma coisa para fazer. O Sport para se recuperar diante do Náutico, se ganhar o jogo, e o Náutico para manter a sequência e também devolver ao Sport aquele desgosto que o Sport deu em ganhar o campeonato em cima do Náutico nos aflitos. Então, cada um tem um motivo para ganhar do outro e ripa na chulipa.
3: Ripa na chulipa. Um abraço para você, Ralf. Tchau, Haroldo. Valeu. Voltamos já.
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3: Na capital pernambucana, 2:01.
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3: Olha que coisa mais linda, mais cheia de graça.
4: Ele tá
3: é
4: todo canto hoje, viu?
3: É a rainha da tarde que chega pra nos acalentar a tarde,
4: menino,
3: na Rádio Jornal. Desculpe aí, você não toque de dial que não vai ouvir isso de novo, eu cantando.
4: Vamos rainha já salvar tarde. Esse áudio, tá? Vamos guardar esse áudio para a posteridade.
3: Não. E aí?
4: Tudo certo?
3: Tudo certo. Rapaz, perdão. Primeira dama, rainha da tarde, eu vi minha fotografia do hiato, viu?
4: Eu vi,
3: eu viu? Fiquei um galã, viu?
4: Chiquetérrimo.
3: Atenção, atenção, até com o cabelo me colocaram.
4: Se você não viu, vá
3: chama aí,
4: no
3: como
4: Instagram
3: é que é?
4: Da Rádio Jornal, que você
3: e da
4: vai
3: TV
4: ver
3: Jornal
4: lá.
3: Também, né?
4: E da TV Jornal também. E você vai lá e você vai ver todo o time...
3: É.
4: Que vai estar na Copa.
3: É.
4: E aí tem o menino Boris, nosso grande amigo. Menino, um luxo, um arraso, eu vi.
3: Eu tô parecendo o 007. O Daniel Craig.
4: Gente, é o seguinte, tá um negócio absurdo mesmo. E
3: foi
4: ele é o primeiro,
3: tá,
4: ele é o primeiro
3: é.
4: Das figurinhas lá. Ficou muito legal. Até Zé Gavião entrou, não foi? De paletó e tudo.
3: Então, tá vendo? Marreco tava de paletó.
4: Mas assim, realmente, Boris, ficou um luxo, viu?
3: Olha lá, que coisa.
4: Gente, vão lá no Instagram da Rádio Jornal, da
3: e
4: TV
3: comente,
4: Jornal.
3: Comente.
4: Comentem, falem lá sobre Leonardo Boris e todo o time do Scratch que já está aí escalado para cobrir a Copa. Quem sabe a gente não tem o Hexa. Eu falo assim, mas só porque é uma ponta de esperança a gente tem que ter, né, gente?
3: Mas vamos, a gente tem a esperança... É, ontem eu ouvi uma frase maravilhosa. Não sei se você vai concordar. Isso para todo setor na vida. Eu não quero ter razão, eu quero ser feliz.
4: Exato, poxa, perfeito.
3: Perfeito?
4: Perfeito.
3: É profunda, né?
4: Pois é, eu não quero ter razão sobre a seleção, não. Só quero ser feliz. Tragam o Hexa. Exato, exato. Eu só quero que tragam o Hexa.
3: Não, isso sobre tudo, né? Eu não quero ter razão,
4: exato,
3: só quero
4: exato.
3: Ser feliz.
4: Ah, e é isso que a gente quer, né? É. Eu fico dizendo assim, eu queria tanto estar errada. Tanto. Ia ser tão melhor se eu tivesse errado.
3: É.
4: Não ia fazer questão.
3: O que teremos no consultório hoje, Rainha da Tarde?
4: Hiperplasia prostática. Pedido de Fausto, nosso ouvinte.
3: Bom tema, bom tema.
4: Que é o crescimento da próstata. Não é câncer, mas é o crescimento da próstata.
3: Exatamente.
4: E muitos homens se preocupam com
3: eu
4: esse crescimento.
3: Eu sou um deles. Eu tenho a próstata crescida, tenho hiperplasia prostática... É, tomo remédio, mas graças a Deus, nada de câncer, os exames foram detectados e o remédio está fazendo efeito.
4: Vai tratando, vai levando a vida,
3: tratando,
4: né? Ô, Boris, e você é um cara que se cuida muito. Boris, gente, para quem não sabe, ele é um cara que...
3: Poderia me cuidar mais,
4: mas
3: porque
4: sabe...
3: eu tenho um problema sério, né? Que é o cigarro, né?
4: Ah, sim... Mas nesse ponto não ia chegar. Eu ia dizer assim, que você vai para médico, que você procura, você
3: Sim.
4: lê, você se informa sobre várias coisas
3: Sim.
4: de saúde. Ele
3: eu
4: até...
3: sou um hipocondríaco.
4: É, isso. A gente já fez um consultório sobre isso, porque ele é assumidamente hipocondríaco.
3: Hipocondríaco.
4: Né?
3: Devia me cuidar até mais.
4: É, de um lado positivo disso, é que você sempre está muito preocupado com a sua saúde. Isso também é importante. Você, quando descobriu a próstata crescida, foi exames de rotina ou você sentiu alguma coisa?
3: Não, não senti nada. Agora, foi exame de rotina e aí o que me causou preocupação até a tomografia final é se eu estava com mal, né? O mal, o câncer, né? E isso foi descartado.
4: Sim.
3: E aí, até meu médico, Dr. Tomé Pinheiro, passou uma biópsia, que até hoje eu não fiz, porque aí eu tenho até que visitá-lo para mais uma vez apertar aquele dedo. E aí, vamos ver. Mas eu tô legal, por quê? Sim, você me perguntou de sintomas.
4: Uhum.
3: Eu tava levantando muitas vezes de madrugada para urinar.
4: Entendi.
3: Entendeu?
4: E você achou estranho, sim.
3: Achei estranho. Porque para quem não ia, para quem não levantava, eu passei a levantar 4 vezes na madrugada, às vezes 5.
4: Esse é um dos sintomas bem clássicos mesmo.
3: É, exatamente. É realmente exagerado, né?
4: E aí, hoje no consultório, quem pediu esse consultório foi o Fausto, nosso ouvinte. Ele pediu, perguntando o que é essa hiperplasia prostática, né? Que os médicos chamam de hiperplasia prostática benigna. Não é câncer, não aumenta o risco de câncer, mas é uma alteração da próstata. Então,
3: sim,
4: ele pergunta o que é, o que tem que fazer, sintomas e tudo. Então, a gente resolveu fazer o
3: Às
4: consultório.
3: Às vezes, você pode resolver com remédio, como graças a Deus eu estou resolvendo. Às vezes, com uma raspagem, um corte para aliviar a bexiga. Tem várias. Você, com certeza, vai receber excelentes médicos ou médicas.
4: A gente vai estar aqui com 2 urologistas justamente para falar sobre esse ponto, né? Que é a hiperplasia prostática benigna. E eu convido todos os nossos ouvintes que estão conosco, homens, mulheres também, que convivem com homens e que não se ligam muito nessas coisas, porque às vezes eu acho, veja, é o que eu disse, você se cuida muito, você está muito atento. Às vezes o homem não está muito ligado. Então é a mulher que está vendo assim, uma movimentação diferente, fala, mas tu não acha estranho,
3: E ainda tem essa questão do preconceito. O homem ainda tem preconceito.
4: Sim.
3: Por mais que ele está tentando arranjar uma maneira de fugir do toque retal. Então ele fala, agora tem um exame de imagem que... agora tem a tomografia. Agora tem um exame de sangue. Tem um exame de urina. Só que um médico... você vai perguntar a 2 médicos categoricamente. O médico tem a sensibilidade do toque. Ele que vai ver realmente. Primeiro o toque, depois os exames complementares.
4: Uhum. E hoje eu já sinto até aqui no consultório com os nossos ouvintes que muitos já questionam os médicos porque não pedem toque. Porque a gente sempre soube que o toque era aquele exame ali, né?
3: Você pode até questionar isso.
4: É.
3: Para mim é uma surpresa, viu?
4: Tenho muitos ouvintes em alguns outros consultórios que a gente fez que disseram que tinham perguntado ao médico por que não fazia.
3: Para mim, quando chega no urologista, a primeira coisa para ver próstata é o toque.
4: Bem, vamos falar sobre isso aqui no consultório. Hiperplasia prostática benigna, esse é o assunto de hoje.
3: Exatamente.
4: Diferente do câncer, mas que tem que tratar também.
3: Tem que tratar. Né?
4: Tem que tratar para você.
3: Para você ter uma qualidade de vida.
4: Isso, viver tranquilo, viver bem.
3: Perfeitamente.
4: Quem quiser participar, 991478520, número do nosso WhatsApp, tá? E vale para você que não tem um problema, para você que quer tirar dúvidas, para você que já tem um problema. A gente tá aqui para fazer o consultório para vocês. 991478520 é o número do nosso WhatsApp.
3: Cuide-se.
4: Obrigada.
3: Beijo no coração. Kevin Pai já chegou, é a hora de eu me retirar do recinto. 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
7: A pesquisa Datafolha, divulgada nesta quinta-feira com as intenções de voto para o governo de Pernambuco, mostra a governadora Raquel Lira, do PSD, com 48% das intenções de voto. Em seguida, vem o ex-prefeito do Recife, João Campos, do PSB, com 43% das intenções de voto. A margem de erro da pesquisa é de 3 pontos percentuais para mais ou para menos, e com isso, os dois pré-candidatos estão tecnicamente empatados. Na sequência, está Ivan Moraes, do PSOL, com 2%. O percentual de brancos, nulos ou nenhum é de 4%, e além disso, 2% não sabem em quem vão votar. Em um eventual segundo turno nas eleições deste ano, o Datafolha apontou que a governadora Raquel Lira fica à frente de João Campos. Ela aparece com 51% das intenções de voto, enquanto ele tem 44%. Brancos e nulos somam 4% e 1% não soube ou não respondeu. O Instituto ouviu 1.022 eleitores de 25 a 27 de maio e o nível de confiança da pesquisa é de 95%. Indo para o noticiário internacional, negociadores dos Estados Unidos e do Irã chegaram a um acordo sobre um memorando para prorrogar o cessar-fogo por 60 dias e iniciar negociações sobre o programa nuclear iraniano, mas o presidente Donald Trump ainda precisa dar a aprovação final. A informação foi divulgada inicialmente pelo site Axios nesta quinta-feira, citando duas autoridades norte-americanas. A informação também foi confirmada por outros veículos da imprensa norte-americana. A Casa Branca não comentou. A assinatura do documento seria o avanço diplomático mais significativo desde o início da guerra. No entanto, ainda não se trata de um acordo final que exigirá negociações ainda mais intensas para contemplar as exigências de Trump sobre o enriquecimento de urânio. Kevin Paes, Rádio Jornal, Rádio Notícia.
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4: Comigo, muito boa tarde para todo mundo. Boa tarde, Pernambuco. Agora são 2 horas, 14 minutos. Está começando o Rádio Livre desta quinta-feira, 28 de maio. E a gente chega com informações para todo o estado. Brasil registra menor taxa de desemprego da série histórica no trimestre encerrado em abril. Governo de Pernambuco abre mais de 3 mil vagas no programa Mães de Pernambuco. O auxílio mensal é de R$300. No sertão, Prefeitura de Petrolina reforça exigência de licença para realização de eventos no período junino. No Agreste, Caruaru realiza noite gospel no Polo Azulão com shows de louvor nesta quinta-feira. Maquiadora morre vítima de fazer um procedimento estético nos glúteos e nas coxas. Você vai entender o que aconteceu e os riscos desse procedimento no nosso quadro Coisas de Pele. E no consultório do Rádio Livre, hoje a gente fala sobre o que é hiperplasia prostática, o aumento da próstata, mas não é câncer. Você tem dúvidas? Quer participar? Quer entender melhor o que é a hiperplasia prostática benigna? Já manda a tua mensagem, a tua pergunta para o nosso WhatsApp 99147-8520. E toda quinta-feira é dia de vaga de emprego aqui no Rádio Livre. Fique com a gente para não perder nenhuma oportunidade. Vamos juntos até as 4 da tarde? O Rádio Livre está no ar.
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4: Pernambuco anuncia mais de R$300 milhões de reais em investimentos e prevê geração de mais de 600 empregos. Bruno Araújo é quem explica tudo bem direitinho. Bruno?
8: O governo de Pernambuco anunciou novos investimentos para indústrias, centrais de distribuição e empresas importadoras por meio dos programas de incentivos fiscais PRODEP e PROINDE. O encontro foi no auditório da ADEP, no bairro das Graças, na zona norte do Recife, durante a reunião do Conselho Estadual de Políticas Industrial, Comercial e de Serviços, o CONDIC. A ADEP é a Agência de Desenvolvimento Econômico de Pernambuco, que é responsável por atrair investimentos e incentivar o crescimento de empresas aqui no estado. Vão ser injetados 323 milhões de reais na economia pernambucana. Quase 225 milhões serão destinados para empresas do interior, como destacou a secretária de Desenvolvimento Econômico de Pernambuco, Daniele Jarsouto.
9: Esses investimentos estarão concentrados no interior do estado. São mais de 300 milhões de investimentos, dos quais 70% é direcionado ao fortalecimento das cadeias produtivas do nosso interior.
10: Para a economia, é importante demais, gera emprego também esses investimentos que estão sendo anunciados aqui.
9: Sim, só nessa pauta do CONDIC serão gerados mais de 600 empregos que serão distribuídos por toda a região do estado, em especial naquelas áreas que precisam de maior impacto e fomento, e é um compromisso do governo do estado desenvolver o estado como um todo, inclusive o nosso interior, e esse é o nosso foco apresentado com números concretos agora.
8: O Conselho aprovou 52 projetos. A expectativa é que esses novos projetos ajudem a gerar 612 empregos, movimentar a economia e atrair novas empresas para Pernambuco. O diretor de incentivos fiscais e financeiros da ADEP, Bruno Lira, destacou as áreas dos novos investimentos.
11: Bom, eu não sei se todos sabem, mas a agência aqui, a ADEP, ela é a principal porta de entrada dos investimentos aqui para o estado. E aí, para trazer investimentos para cá, a gente consegue

0: próximos meses, mas eu gostaria que o senhor detalhasse algumas áreas, por exemplo, de investimentos.
1: Veja, a gente tem em Pernambuco uma diversificação muito grande com relação aos setores que são atraídos aqui para o Estado. Então a gente consegue observar projetos na área de metalmecânica, projetos na área de vidros, a gente tem projetos no setor alimentício, então a gente tem uma diversificação muito grande no nosso polo industrial.
0: A reunião contou com a participação de representantes do governo e do setor empresarial. Bruno Araújo, Rádio Jornal, Rádio Notícia.
2: Obrigada, Bruno, pelas informações. Agora, João Lubambo chega para conversar com a gente, trazer os detalhes sobre um índice positivo para o nosso país. O desemprego no Brasil atingiu o menor patamar da história no trimestre até o mês de abril. É isso, Lubambo? Boa tarde.
3: Oi, Anne, boa tarde. Pois é, segundo dados divulgados pelo Instituto Brasileiro de Geografia e Estatística, a taxa de desocupação ficou em 5,8% entre fevereiro e abril deste ano, o menor índice desde o início da série histórica, em 2012. O resultado representa queda de 0,8 ponto percentual em comparação ao mesmo período do ano passado, quando a taxa era de 6,6%. Em relação ao trimestre encerrado em março deste ano, a redução foi de 0,3 ponto percentual. A pesquisa também aponta aumento no número de pessoas ocupadas no país. O Brasil passou de 101 milhões e 200 mil trabalhadores ocupados no trimestre encerrado em abril de 2025 para 102 milhões e 300 mil neste ano. Outro dado positivo foi o crescimento do rendimento médio do trabalhador brasileiro. O valor subiu de R$ 3.542 para R$ 3.732. Já a massa de rendimento, que representa o total de dinheiro recebido pelos trabalhadores no país, chegou a R$ 377 bilhões, cerca de 22 bilhões a mais do que no mesmo período do ano passado. A PNAD continua, pesquisa realizada pelo IBGE, a PNAD contínua, pesquisa realizada pelo IBGE, acompanha trimestralmente os indicadores do mercado de trabalho em mais de 3.500 municípios brasileiros. Anne.
2: Tá certo. João Lubambo, obrigada pelas informações. Obrigado. Agora eu faço um intervalo rapidinho e volto já. 2h21.
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4: O jogador do Real Madrid, Rodrigo, se contundiu gravemente e ficou fora da seleção brasileira este ano. Historicamente, a seleção sofreu diversas lesões de jogadores importantes, como, por exemplo, em 62, Pelé, em 74, Clodoaldo, em 82, Careca, em 86, Leandro e Toninho Cerezo, em 94, Moser e Ricardo Gomes, em 98, Juninho Paulista, Márcio Santos e Romário, em 2002, Emerson, em 2006, Edmilson e em 2018, Daniel Alves.
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6: 2:26.
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6: Carmen Peixoto, instrutora de etiqueta social e jornalista, já está com a gente. Boa tarde, Carmen. Seja bem-vinda.
7: Boa tarde, Anne.
6: Tudo bem?
7: Prazer voltar a conversar com você.
6: Ah, prazer todo meu. E Carmen já chega hoje com uma provocação para todo mundo que está ouvindo a gente aqui na Rádio Jornal. Você consegue se relacionar bem com todo tipo de pessoa que está ao seu redor ou você tem alguma dificuldade? Principalmente no trabalho, né? Que a gente convive com muitas pessoas, diferentes tipos, gostos. E aí, você consegue ou não consegue? Carmen Peixoto está aqui para conversar com a gente, ensinar a gente. Se a gente tiver alguma dificuldade, ela já vai trazer orientações. Não é isso, Carmen?
7: E então, Anne? Pois é. Né, a gente precisa, no dia a dia, com a família, principalmente no ambiente profissional, de saber se relacionar bem, de sair de situações difíceis, né? Utilizando o que? A sua inteligência social, que está muito ligada à inteligência emocional.
6: Uhum.
7: Né? A capacidade de você saber circular com firmeza em qualquer ambiente profissional, sem cometer nenhum deslize, né?
6: Uhum.
7: Muitas vezes a gente conhece, Anne, profissionais capacitados, inteligentes, mas que eles não conseguem obter sucesso na sua área de atuação porque eles não sabem agir com inteligência, não sabem entender os outros e melhorar a qualidade do seu relacionamento com colegas, amigos e clientes, se for o caso.
6: Uhum. Veja, a gente sabe que essa coisa da inteligência social, né, que é aquilo de você conseguir compreender, se adaptar assim, de forma saudável, até produtiva, nos mais diversos ambientes e relações sociais, isso às vezes é bem difícil de acontecer. Mas o que eu percebo é que quando as pessoas têm empatia por outra ou por outras, isso vai se tornando mais fácil do que aquela pessoa que só olha para o seu próprio umbigo, a gente não fala assim, né? Só olha o seu próprio umbigo, não quer saber de ninguém.
7: Uhum.
6: Você concorda que a empatia pode ser um caminho?
7: concordo plenamente, né? A empatia é

0: importante. Agora, a gente precisa saber exercitá-la diariamente, ou seja, nos colocar no lugar do outro para tentar compreendê-lo, né? Trata-se essa questão de você fazer isso diariamente. A capacidade de entender o que a pessoa sente, se colocando no lugar dela, de conhecer mais o perfil dela para você saber o porquê daquilo, da reação dela, de sentir o modo de ser do outro, é muito importante. Inclusive para determinadas situações no ambiente de trabalho. Por exemplo, quando o chefe reclama da gente, como é que a gente vai reagir? Olha aí, aí entra a inteligência social. Você vai revidar de maneira impulsiva. Você respira fundo, demonstra tranquilidade e fala com o chefe da mesma maneira que você gostaria que alguém falasse com você. Se você consegue tratar alguém da mesma forma, como, digamos, gostaria que os outros lhe tratassem, então você vai conquistar pessoas, tenha certeza. Numa situação difícil, de grande discussão, fale sempre dos fatos e não das pessoas envolvidas. Isso é ter inteligência social, mas...
1: E às vezes é difícil administrar quem tem um temperamento muito diferente da gente, né? Às vezes tem
0: Pois
1: gente que é
0: é.
1: muito explosiva, tem gente que já não é explosiva, mas é muito retraído. Tem gente que a gente fala assim, nossa, essa pessoa é muito sentida, né? Tudo ela fica muito sentida. E às vezes é uma coisa que pra gente é pequena, mas pra ela é algo gigante. A gente fala, meu Deus, eu não sei lidar com isso. Eu já passei por isso, assim, dizer, eu não sei lidar com isso, não, gente. O que é que eu faço?
0: Imagino.
1: E aí, o que que a gente faz quando a pessoa é muito diferente da gente e a gente tá ali junto? Você quer até entender, mas você não consegue entender. Aí, aquela agonia.
0: Olha, tudo vai depender da forma que a gente escolhe lidar com a situação, de maneira positiva ou negativa. Então, claro que é melhor escolher o lado positivo. Primeiro, a gente tem que manter a calma para raciocinar. Se a gente não controlar o emocional, não consegue. Antes de mais nada, você tem que entender que podemos, a gente pode sair, Anne, de qualquer situação difícil, desde que a gente tenha presença de espírito e equilíbrio emocional. Você sabe disso no dia a dia, porque você trabalha. Então, a gente tem que encarar o estresse, a situação em que se encontra e usar a inteligência para a inteligência social para consertar algo, né? Eu já vi muita, por exemplo, um exemplo muito comum. Eu vejo muito. A gente vai almoçar ou então está num ambiente assim mais oficial, mais social, numa mesa de jantar bem formal. E eu vejo que tem pessoas que não sabem como agir e se sentem inseguras demais. Né? Então, a gente tem de manter a calma nessa ocasião e esperar as pessoas começarem a se servir para depois você fazer o mesmo, porque ficar estressada compromete você, compromete as suas ações naquela hora. Né? Uma pessoa, por exemplo, que comete uma gafe séria, você deve sorrir e desculpar-se simplesmente, ou simplesmente desculpar-se com a educação. Quando você erra o nome de uma outra pessoa, você sorri com ela e pede desculpa. Então, tudo isso, como você disse, é utilizando a inteligência social. Trata-se da habilidade para a gente entender os sentimentos e problemas do outro. Se, claro, se pondo no lugar dele e compreendendo as suas reações emocionais. Ah, mas isso no dia a dia a gente vai entendendo e vai procurando sair.
1: Isso.
0: Eu tenho certeza que você faz isso muito bem, que eu já vi no
1: Vejo.
0: dia a dia
1: A
0: como
1: gente tenta, né?
0: jornalista.
1: A gente tenta sair de situações difíceis assim, com um equilíbrio e tudo. Às vezes é difícil, mas a gente vai
0: É.
1: tentando. Porque cada
0: A gente vai
1: situação é de uma forma,
0: aprendendo.
1: né?
0: É.
1: Cada um tem seu desafio, eu acho assim, cada um.
0: Tem o desafio. Dependendo tudo, né, das pessoas, da natureza da atividade, né, do grupo que a gente frequenta.
1: Aí,

0: Dependendo, pode ficar mais difícil ou menos difícil. Mas, assim, eu acho que sempre é um desafio para a gente poder parar e pensar. Mas, para você que está nos ouvindo agora, que já passou também por situações, que pensou assim: o que é que eu faço agora? Segue essas orientações de Carmen Peixoto, porque você vai sair na elegância. Entendesse? A gente já sai da situação assim, na elegância. Pode até sair meio chateado, mas sai na elegância. O que importa é isso. Sem nenhum problema, equilibrando aí os pratinhos, como o pessoal fala, né? E aí a gente vai saindo
1: Exatamente. A
0: direitinho.
1: gente tem que fazer sempre assim, circular com firmeza,
0: Isso.
1: sabendo que atitudes tomar naquela ocasião.
0: É isso, Carmen Peixoto, toda quinta-feira com a gente, sempre trazendo orientações para esses momentos assim difíceis que a gente passa na vida. E eu adoro. Obrigada, viu, Carmen, pela sua
1: Oh,
0: participação
1: é uma
0: conosco.
1: satisfação, Anne, sempre. Um abraço grande.
0: Um abraço grande, bom fim de semana. Até a próxima quinta.
1: Até.
0: Carmen Peixoto, ela é instrutora de etiqueta social, jornalista, toda quinta-feira está com a gente aqui no Rádio Livre. E, gente, daqui a pouquinho vai ter boca no trombone, tá? Para você que quer participar, fazer denúncia, cobrança, reclamação, 99147-8520 é o número do nosso WhatsApp para você participar com a gente aqui do Boca no Trombone. 99147-8520. Fazer o um intervalo e a gente volta já. 2h35.
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0: 2h40.
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0: Rádio Livre está de volta e, gente, com informação boa para as mães. O governo de Pernambuco abriu mais de 3 mil vagas para auxílio mensal de R$300 às mulheres, né? O Mães de Pernambuco. João Lubambo está de volta aqui com os detalhes. Lubambo.
17: Oi, Anne. Pois é, foi para o programa Mães de Pernambuco, que garante auxílio mensal de R$300 para mulheres em situação de vulnerabilidade social. O novo ciclo de inscrições segue até o dia 24 de junho ou enquanto houver vagas disponíveis. O pagamento está previsto para o dia 7 de julho. Para participar, é preciso ser beneficiária do Bolsa Família, morar em Pernambuco, estar com cadastro único atualizado, não ter emprego ou renda formal e ser gestante, mãe ou responsável por criança de até 6 anos. Segundo o governo do estado, mais de 146 mil mulheres já foram beneficiadas pelo programa desde a sua criação. A inscrição deve ser feita pela internet, informando o número de identificação social, o NIS, também a data de nascimento. O sistema informa na hora se a candidata foi contemplada ou se ficará na lista de espera. Os cartões serão entregues nas residências das beneficiadas, mas o valor também poderá ser sacado nas agências da Caixa Econômica Federal ou movimentado pelo aplicativo Caixa Tem. Em caso de dúvidas, as mulheres podem entrar em contato com a Ouvidoria Social pelo telefone 0800 081 4421. Anne.
0: Obrigada, viu? João Lubambo trazendo aí mais uma rodada, né, de oportunidade para as mulheres participarem do Mães de Pernambuco.
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0: Gente, uma maquiadora de 48 anos morreu depois de fazer um procedimento estético no bumbum e nas coxas. Esse procedimento utilizou uma substância conhecida como PMMA. Esse caso aconteceu em São Paulo, mas um procedimento estético que termina em morte sempre chama atenção. Até porque em todo o país há um aumento da procura por procedimentos estéticos. E com isso também crescem os riscos de complicações, né, que podem acontecer. A gente vai conversar agora no nosso Coisas de Pele com a médica dermatologista, a doutora Ana Cristina França. Boa tarde, doutora Ana, seja bem-vinda.
18: Oi, Anne, muito boa tarde. A gente veio aqui falar de um assunto que eu não gostaria de estar aqui falando sobre ele, porque não foi a primeira vez e eu gostaria muito que tivesse sido a última. Não que os procedimentos estéticos não tenham riscos. Todo procedimento tem risco e a gente tem que informar isso ao paciente. Mas o uso do PMMA, que é um acrílico, que é um preenchedor definitivo, já deveria ter sido banido, né, desautorizado, proibido pela Anvisa, pela Vigilância Sanitária, porque não tem justificativa de estar sendo feito esse tipo de preenchimento, sabendo de todos os riscos, tanto agudos, aquele que podem causar, inclusive, a morte, como aconteceu, né, dessa maquiadora, quanto riscos crônicos de absorção, de granuloma, de nódulos. Então, não tem espaço mais para o PMMA hoje na dermatologia, hoje na medicina, porque existem várias outras opções que são extremamente seguras e que, obviamente, a gente isenta o paciente, né, de risco, inclusive de morte, que foi o que aconteceu com essa maquiadora, infelizmente. Então, já me coloco aqui triste como médica, porque a nossa função é promover saúde, né? E não tirar a vida de ninguém.
0: Pois é, doutora, e por que ainda é usado assim, esse PMMA? Qual o efeito dessa substância assim, para que as pessoas, digo assim, os profissionais, né, que trabalham com procedimentos estéticos ainda insistam em usar, sabendo que tem riscos tão graves como, por exemplo,

0: Exemplo da pessoa morrer.
1: Muito boa pergunta, Anne. É, para mim, não existe nenhuma justificativa, né? Mas o PMMA, para ter uma ideia, ele é um preenchedor definitivo. Então, aquele que você vai botar no corpo, ele não vai sair mais nunca, né? Hoje, a medicina do mundo todo está optando por preenchedores temporários, porque se houver qualquer tipo de complicação que pode acontecer, a gente tem como reverter. A grande questão é o custo, que é muito mais barato do que, por exemplo, o ácido hialurônico, e você consegue fazer áreas, né, maiores e dar um resultado estético, uau, né, aquela coisa, nossa, como ficou maravilhoso, rapidamente. E, na minha opinião, o paciente ele não tem obrigação absolutamente nenhuma de saber dos riscos, né? Ele não tem, não, ele quer um resultado, mas nem sempre a gente vai conseguir dar aquele resultado. Eu faço preenchimento de glúteo com ácido hialurônico e muitos pacientes querem que eu ultrapasse o limite da segurança da quantidade de seringa. Eu nunca ultrapassei, nunca vou ultrapassar. Então, o que acontece são volumes gigantes que são colocados em várias áreas. E, obviamente, isso tem um custo operacional, um custo do produto mais barato, né? Embora ela pagou um valor mais de 50 mil por um procedimento, né, que levou à morte. Então, eu vejo como, na minha percepção, né, quando a gente, quanto mais conhecimento a gente tem, quanto mais a gente entende, menos a gente opta por procedimentos que aumentam o risco dos pacientes, porque nada está acima da saúde, né? Então, a beleza é importante, eu sou adepta a todos os cuidados, né, com a pele, com a beleza, da gente estar se sentindo melhor, mas ela só deve ser feita a partir do momento que você não coloca em risco a saúde do paciente.
0: Claro, e a senhora falou de vários riscos. A gente está falando aqui de uma maquiadora que morreu depois de fazer um procedimento estético no bumbum e nas coxas. E a morte é aquele, vamos dizer assim, aquele fim trágico, né? O que não tem mais volta de jeito nenhum. Mas nem todo mundo acredita que vai morrer e vai ter outras complicações. Queria que a senhora falasse das outras complicações, porque o que a senhora me explica aqui e o que eu entendo é. Não é um fator de risco do paciente, é a substância que por si só já oferece, né, esse risco de complicações. Então, que complicações seriam essas, ou podem ser essas, doutora, além do pior, que é a morte?
1: Tem as complicações agudas, né? Que é a morte, que tem a injeção dentro de vaso, que isso pode acontecer com qualquer produto, obviamente, nos outros a gente tem como reverter. E tem as complicações que podem acontecer anos depois. Então, você usou lá atrás PMMA, que às vezes era o que existia, não tinha outro tipo de preenchedor, né? Antes dos ácidos hialurônicos. E essas complicações podem ser o biofilme. Formar tipo um processo inflamatório mais crônico, nódulos, deformidades locais, ele migrar e para outras áreas da alteração, inclusive, do cálcio no corpo. Então, é muito sério, é muito grave e eu não entendo por quê, e aí eu vou realmente questionar a Anvisa, a Vigilância Sanitária, por que não é proibido esse produto? Né, já que não existe para mim espaço para ele em condição alguma, em condição alguma.
0: Bem, então, para você que está nos ouvindo, como eu comecei aqui o nosso quadro Coisas de Pele falando sobre essa questão de procedimentos estéticos, a gente sabe e as pesquisas mostram que há uma procura muito grande por procedimentos estéticos, tá? E aí, todos. Mas o que a doutora Ana está explicando é que o problema não é o procedimento estético. Nesse caso, a substância que foi utilizada, que é o PMMA, é que é um risco. Então, se você vai fazer um procedimento, e aí você deve perguntar. Eu acho que essa pode ser uma orientação também, né, doutora? Pergunta o que
1: Acho
0: vai
1: que
0: ser
1: mais
0: usado,
1: do que
0: né?
1: isso, exatamente, Anne. Veja, mais do que isso. A gente não tem que perguntar só. A gente tem que também pedir para abrir o produto na sua frente. Se
0: Certo.
1: possível, fotografe o que está sendo aplicado em você. Ah, mas é porque é feito lá dentro, já vem pronto. Eu escutei isso ontem de uma pessoa que, inclusive, saiu quase que corrido, né, de um consultório de uma profissional, que eu não vou entrar em maiores detalhes, que ele perguntou, né, olha, qual é o produto? Aí ela falou, não, é um bioestimulador, falou lá o nome do produto, ele falou, tá, mas mostra aqui, abre aqui. Não, porque ele organiza, ele prepara lá dentro e já traz pronto. Em hipótese alguma, você deve deixar aplicar nenhum produto em você que esse produto não tenha sido aberto na sua frente, na hora da aplicação. Então, é uma orientação que eu dou para vocês. Vai fazer preenchimento, veja se é ácido hialurônico, veja a procedência do ácido hialurônico, peça para fotografar, porque tem vários tipos de ácido hialurônico. É importante que você saiba qual está sendo usado. Isso faz uma diferença enorme do valor, né? Às vezes, chega paciente perguntar por que o seu preenchedor é tanto e em tal lugar é tanto. Porque muitas vezes não é o ácido hialurônico ou não é o ácido hialurônico, né, que são os mais seguros, os melhores. Estou falando do ácido hialurônico, mas tem também os bioestimuladores, né? Tem vários tipos também. Então, sempre fotografar, pedir para abrir na sua frente, pedir para fazer o preparo do produto na sua frente, mostrar. Eu faço isso sempre com meus pacientes. Eles falam, mas Ana, eu confio em você. Aí eu disse, mas exatamente porque você confia em mim, que eu tenho que lhe mostrar e tenho que lhe ensinar. Porque se você for para outro país, outro estado, fizer com outra pessoa, você vai saber como se proteger. Então, isso é uma forma do paciente, né, se proteger. É, outra coisa, tem muitos pacientes que falam, eu não sei, eu fiz, eu não sei que produto foi. Existe um exame, que é um exame de ultrassonografia, que você consegue dizer a diferença entre quando é ácido hialurônico e quando é outro produto que não é ácido hialurônico, por exemplo, o preenchedor definitivo, PMMA. Então, é importante. Eu tive inclusive uma paciente que ela veio para mim, eu expliquei, e ela, né, pela questão do custo, foi fazer em outro local. E ela chegou para mim toda inchada, eu falei, não é do ácido hialurônico, geralmente não faz isso, pedi um ultrassom e não tinha sido aplicado ácido hialurônico nela, tinha sido aplicado o preenchedor definitivo. Então, isso é muito sério, né? Isso é crime, na verdade. E a gente tem que estar atento, tem que se proteger, né? E tem que cuidar da sua saúde. E essa informação é muito importante. Não façam nada no oba-oba, né? Não façam nada porque eu vou postar. Hoje tem muito essa coisa que eu repudio muito, sabe? Eu posto e você me dá o tratamento e não sei o quê. Então, eu acho que é uma coisa muito séria. A área de saúde, a medicina é muito séria, né? Eu sempre falo assim, hoje é interessante que o paciente disse, a gente fala de dermatologia e muita gente acha que dermatologia é superficialidade, né? Que é apenas, eu vou dizer apenas, não como uma palavra que diminui, né? Procedimentos estéticos, mas não. Dermatologia, a gente trabalha com a pele, a gente trabalha vendo câncer, a gente trabalha vendo doença de pele, a gente avalia, indica, contraindica, é uma especialidade muito dentro da especialidade médica que cuida de pele, cabelo e unha. Então, é importante, tem todo um treinamento, né? Por exemplo, eu fiz medicina, depois fiz clínica médica com RQE, registro de qualificação de especialidade, depois dermatologia com RQE, registro, título especialista, hoje sou preceptora, sou chefe de departamento de dermatologia de um serviço credenciado pelo MEC, que é no Hospital Otávio de Freitas, e isso dá segurança, minimiza os riscos, a gente vive estudando, a gente sabe o que a gente está fazendo, né? É muito importante que você conheça, que você não vá pela internet, não vá pelo Instagram, o que a pessoa olha e fala, ah, bonito, até papagaio fala. Então, assim, a gente tem que ter muito cuidado, né? O que é falado e o que é feito. Procura saber a formação desse profissional, a procedência, principalmente o que está sendo feito em você. É sua vida, é sua saúde. E nesse caso, né, elas pagaram, infelizmente, com a vida.
0: Infelizmente, agora vou só fazer uma mudança aqui no assunto para a gente finalizar, porque André Rio, o cantor André Rio, está nos ouvindo, mandou uma mensagem dizendo que está ouvindo, que é seu paciente e queria fazer uma pergunta. Disse, olha, ela cuida do maior órgão do corpo, a pele. Então, pede para ela explicar a relação dos músculos com a longevidade, doutora Ana.
1: Eita, isso é tão importante, né? E a importância do músculo com a longevidade, na minha percepção, veio com a pandemia. Então, eu comecei a estudar e entender a importância do músculo. O músculo é um grande órgão endócrino, né? Produz várias substâncias que retardam o envelhecimento, que diminui as chances de câncer, que melhora toda a função cerebral. Então, ter músculo é ter vida. E eu sempre cito um exemplo, um trabalho que mostra, se eu pegar 10 idosos, sentar e pedir para os 10 levantarem, o último que levantar vai ser o primeiro que vai morrer por morte natural, infelizmente. Então, ter músculo é ter vida, ter músculo é ter saúde, ter músculo é ter longevidade. E hoje a medicina, né, a gente vê o paciente como um todo e estimula o paciente a ter qualidade de vida. Eu sempre falo que a medicina, ela está otimizando, né? A gente está promovendo saúde e não tratando doença. Eu não quero, como médica, tratar doença, eu quero promover saúde.
0: É isso. André Rio, muito obrigada por sempre estar ligadinho com a gente. Grande André Rio, maravilhoso. Doutora Ana Cristina França, muito obrigada por mais um Coisas de Pele aqui com a gente no Rádio Livre. E até a próxima quinta.
1: Eu que agradeço, Ana. É um prazer e eu espero que a gente não tenha mais esse assunto como pauta aqui. Espero que a vigilância sanitária dê uma resposta para a gente, honestamente.
0: É verdade. Eu também espero, viu? Que ninguém morra mais por essas irresponsabilidades que acontecem. Doutora Ana, beijo grande, até a próxima quinta.
1: Cheio.
0: Fazer um
1: Tchau.
0: rápido intervalo e a gente volta já já. 2h54.
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1: Agora são 2h59.
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1: Gente, Caruaru incluiu a noite gospel no São João e leva louvor ao Polo Azulão nesta quinta-feira, viu? Roberta Coutinho, a mais amada da Rádio Jornal, tem os detalhes. Boa tarde, amada.
2: Boa tarde, amada. Boa tarde, os nossos ouvintes. E é isso, Anne. Após o sucesso do São João na roça, a cidade de Caruaru agora traz a noite religiosa. É um momento de celebração e fé em meio à programação aí dos festejos juninos. A noite especial é dedicada à música gospel e vai reunir artistas consagrados em louvor e adoração. Tudo isso, como você mesmo disse, no Polo Azulão, que fica aí pertinho da estação ferroviária, no centro da cidade. A programação começa com a apresentação da dupla Edla e Levi. Os dois são conhecidos pelo trabalho voltado aí para a música cristã e tem uma legião de fãs e fiéis no agreste pernambucano. Na sequência, o Polo Azulão vai receber o cantor Eli Soares, um dos principais artistas da música gospel nacional. Promete aí emocionar o público com canções marcadas por mensagens de esperança e fé. Entre elas, Me Ajude a Melhorar e Os Sonhos de Deus. E quem encerra a noite é o cantor Davi Sacer, referência aí na música cristã contemporânea. São 30 anos de trajetória e composições que abordam, além da fé, a força da superação e a sabedoria da espiritualidade. No repertório, sucessos como Deus de Promessas, Tua Graça Me Basta e Maior Valor. São músicas que com certeza vão estar na boca do povo durante esta noite.
1: Uma noite bem especial no São João de Caruaru. Noite gospel, muito legal,
2: tá,
1: né?
2: Tá vendo? Muito bom.
1: Sempre tem, gente, um espaço para fé, né? Eu acho que isso é muito importante para todo mundo. Que
2: massa. Fé é o alimento da alma.
1: É isso, amada. Essa é a Roberta Coutinho, a mais amada da Rádio Jornal.
2: Até amanhã.
1: Vamos para o sertão agora. A Prefeitura de Petrolina reforça a exigência de licença para a realização de eventos no período junino. Edjane Almeida, boa tarde.
3: Olá, Anne Barreto, muito boa tarde para você. Uma excelente tarde para todos acompanhando a nossa programação. Para garantir a segurança do público e o cumprimento das normas urbanas, organizadores de festas devem regularizar licenças à Prefeitura. Quem vai passar detalhes para a gente é Carol Cabral, secretária de Urbanismo da cidade. Boa tarde, Carol, tudo bem?
4: Boa tarde, Edjane, tudo bem? Boa tarde a todos, aos ouvintes da Rádio Jornal. A gente vai falar um pouquinho sobre o licenciamento de eventos, sobretudo agora nessa época junina, que a demanda aumenta bastante. É muito simples protocolar o ofício aqui com as informações básicas sobre o evento, como local, data, horário, tipo de evento também é importante e a quantidade estimada de pessoas. É importante também salientar que o protocolo, o recebimento do ofício não garante a autorização.
3: Carol, uma dúvida aqui. Veja bem, são muitos eventos, inclusive alguns eventos fechados. Por exemplo, não estou falando de espaços festivos como clubes, não. Por exemplo, um condomínio que queira realizar um evento, ele também tem que passar por todo esse processo?
4: Não. O licenciamento de eventos urbanos, ele é só na área urbana ou nas áreas voltadas para a área urbana. Essas partes privadas, elas entram mais na fiscalização de posturas. Caso algum vizinho se incomode com som alto, que ultrapasse do horário, aí eles podem fazer a denúncia na ouvidoria e também acionar a Guarda Municipal. A gente recomenda que quem tenha dúvidas venha até a secretaria, porque a gente esclarece. A gente orienta também de que forma que deve ser protocolado o ofício. E quem já pratica a organização de eventos há mais tempo, a gente pode protocolar também através do DOC.
3: E caso sejam identificadas irregularidades em quem já esteja realizando esses eventos, quais as sanções que podem ser sofridas, Carol?
4: Pode acontecer a fiscalização e ser interrompido o evento, antes, durante do evento. E caso a gente identifique alguma irregularidade, as pessoas que organizam o evento podem ficar suspensas para os próximos eventos.
3: Paga alguma coisa para passar por esse processo, para regularizar ou não?
4: Ediane, muito importante isso. Eu quero aqui abrir para todo mundo que não existe nenhuma taxa para o licenciamento do evento.
3: Tá aí, viu? Mês festivo, mês junino, são muitos eventos. Não deixe que seu evento saia aí errado, que aconteça alguma coisa errada. Faça tudo certinho, ok? Muito obrigada, Carol.
4: Nós que agradecemos, é sempre importante a gente estar divulgando, né, a importância da autorização, que as pessoas não comecem a divulgar o seu evento sem a devida autorização, porque pode acontecer algum problema nesse meio tempo e aí o evento fica proibido de acontecer. Então, estamos aqui à disposição de segunda a sexta-feira, de 8 às 1 da tarde. Obrigada.
3: A gente agradece as informações a Carol Cabral, secretária de Urbanismo da cidade, Elisiane Almeida, para a Rádio Jornal, Rádio Notícia.
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1: Boca no Trombone de hoje, começando com seu Abraão de Jardim Piedade.
5: A Boca do Trombone vai para Jardim Piedade, que quem fala é Abraão, taxista. Fui duas vezes em Jardim Piedade, fui sábado e hoje. Nunca fui na lua, mas diz que a lua é cheia de buraco. Jardim Piedade tá que não tem como se transitar lá não. É buraco demais. É buraco de caber um carro desse dentro. Não tem. Eu queria saber se tem prefeito lá em Jardim Piedade, porque o buraco tá tomando conta de lá. Jardim Piedade. Fui hoje, muita água, você não vê o buraco, pensa que não, você tá dentro de uma cratera.
1: Meu Deus do céu, que... difícil, né, seu Abraão? Obrigada pela sua participação. Já está aqui anotado para a gente cobrar a prefeitura, viu? Agora a gente vai ouvir Dona Lúcia do Ibura.
6: É Dona Lúcia da Avenida Pernambuco, UR1, Ibura. Minha boca no trombone hoje é para Enlurbe, que já fazem um mês que tem três postes com as lâmpadas apagadas. Já fiz reclamação com a Enlurbe, tem protocolo e tudo mais, e nada de vir deles virem consertar estas lâmpadas. Aqui fica bem próximo à academia da cidade, é da ladeira da Coab, e eu peço ao atenção, senhor prefeito do Recife, Victor Marques, venha nos ajudar, está uma escuridão tremenda, à noite está acontecendo até assalto. Isso não pode ficar assim. Muito obrigada.
1: Tá certo, Dona Lúcia. A gente também vai continuar reforçando essa cobrança, viu, para a Enlurbe. Obrigada pela sua participação. Agora, a Enlurbe respondeu ao nosso ouvinte Genivaldo, que reclamou também da falta de banheiros públicos no centro do Recife, e ele citou ali a Praça de Nossa Senhora do Carmo. Segundo a Enlurbe, equipes de manutenção já estão atuando para a realização dos reparos necessários e disse que a previsão de conclusão dos serviços do banheiro é até o final do mês de junho. A Enlurbe também explicou que esses sanitários públicos que ficam na Avenida Dantas Barreto, ali na próxima à Praça do Carmo, eles precisaram ser interditados por medidas de segurança, porque estavam apresentando vazamentos na coberta e problemas na parte elétrica. Mas aí o pedido do ouvinte é um pedido muito válido, espero que até junho tudo tenha sido resolvido. Bem, gente, em sua boca no trombone de hoje, amanhã tem mais. Agora tem vaga de emprego, Hernani Tavares, boa tarde.
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8: Oi, Anne, boa tarde para você, boa tarde também para quem nos acompanha aqui no Rádio Livre. O Tribunal de Justiça de Pernambuco publicou o edital do novo concurso público para cargo de juiz substituto. Ao todo, são oferecidas 30 vagas, além de formação de cadastro de reserva. As inscrições começam às 4 horas da tarde do dia 1º de junho e seguem até às 4 horas da tarde do dia 10 de julho. Isso exclusivamente pelo site da Fundação Getúlio Vargas, banca que é responsável pelo certame. O pagamento da taxa poderá ser feito até o dia 13 de julho. A primeira etapa está prevista para 27 de setembro. Já as provas escritas devem ocorrer nos dias 6 e 7 de dezembro. O SENAC Pernambuco está com inscrições abertas para 374 vagas do programa SENAC de Gratuidade, PSG. O edital conta com oportunidades tanto para cursos de qualificação profissional como de aperfeiçoamento. Isso nas unidades da instituição no Recife, Paulista, Caruaru, Serra Talhada e Petrolina. Além disso, há vagas para curso realizado no Centro de Cultura de São José do Egito. As inscrições seguem até o domingo, dia 31, e devem ser realizadas exclusivamente pelo site www.pe.senac.br/PSG. Repetindo, www.pe.senac.br/PSG. E ainda nesta quinta-feira no Recife são oferecidas 20 oportunidades para auxiliar de logística operacional. É exigido ensino médio completo e experiência prévia de 6 meses. O salário é de R$ 1.632. Ainda na capital pernambucana, há 10 oportunidades exclusivas para pessoas com deficiência na função de sinaleiro. O salário é de R$ 1.722. Não é exigida experiência prévia. Para mais informações sobre essas e outras vagas, acesse o site da Secretaria de Desenvolvimento Profissional e Empreendedorismo de Pernambuco, cedep.pe.gov.br. Repetindo, cedep.pe.gov.br. Hernani Tavares, Rádio Jornal, Rádio Notícia.
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1: Vamos para o nosso giro de notícias com o doutor da notícia, Kevin Paes. Boa tarde.
9: Olá, Anne. Boa tarde para você. Boa tarde aos ouvintes. A Petrobras anunciou nesta quinta-feira um novo ajuste de 48 centavos nos preços da gasolina A para as distribuidoras. A empresa também informou que oferecerá um desconto de 44 centavos por litro, o que resulta em um aumento efetivo de apenas 4 centavos por litro. Gasolina A é a gasolina pura vendida pelas refinarias às distribuidoras antes da mistura com o etanol. Após a adição do etanol anidro, ela se transforma na gasolina C, vendida nos postos. O desconto oferecido pela Petrobras ocorre no âmbito do decreto assinado pelo presidente Lula, que estabeleceu um subsídio de 44 centavos por litro de gasolina. Na prática, isso significa que o governo bancará parte do preço do combustível. Kevin Paes, Rádio Jornal, Rádio Notícia.
1: Agora a gente vai para o intervalo. Na volta tem o consultório falando sobre o crescimento da próstata, a hiperplasia prostática benigna. Até já. 3:11.
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7: Agora 3h15.
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7: Consultório do Rádio Livre hoje vai falar sobre o crescimento da próstata e a hiperplasia prostática benigna. Esse consultório ele foi pedido pelo nosso ouvinte Fausto Gonçalves. Então, pedido de ouvinte aqui é ordem. A gente convidou dois médicos urologistas. Um deles, doutor Renan Eboli. Doutor Renan é doutor em urologia, professor de urologia da Uninasal, coordenador de serviço de urologia do Hospital dos Servidores aqui de Pernambuco e vice-presidente da Sociedade Brasileira de Urologia Seccional Pernambuco. Boa tarde, doutor Renan Eboli. Seja bem-vindo.
8: Boa tarde, Anne. Boa tarde a todos que fazem consultório. Grande prazer estar compartilhando aqui hoje a bancada com um grande amigo, o Dr. Cláudio Fraga, e a todos que nos escutam e nos veem pelo Sistema Jornal do Comércio.
7: Que bom, doutor Renan, também poder conversar com o senhor sobre esse assunto e com o Dr. Clóvis Fraga, que também é médico urologista, coordenador do Programa de Cirurgia Robótica do Hospital Português, diretor médico do Real Instituto de Urologia e Robótica, urologista e preceptor do Serviço de Urologia do Hospital Oswaldo Cruz. Boa tarde, doutor Clóvis Fraga, seja também muito bem-vindo.
9: Obrigado, boa tarde, Anne, boa tarde, Renan, meu amigo, boa tarde, ouvintes, prazer estar aqui com vocês. Um programa de tanta relevância para a população masculina. Obrigado pelo convite.
7: Obrigada a vocês por terem atendido esse convite, que foi feito também pelo nosso ouvinte Fausto, que está preocupado. Ele quer saber, né, o que é essa hiperplasia prostática benigna. Ele mandou uma mensagem pedindo para a gente falar sobre a próstata aumentada, dizendo: eu quero saber sobre a hiperplasia prostática benigna. Então, doutor Clóvis Fraga, esse crescimento da próstata, né? Hiperplasia prostática benigna, é preocupante?
9: Então, o crescimento da próstata, hiperplasia prostática benigna, o nome já está dizendo, é uma doença benigna e a sua malignidade é causar sintomas urinários. Então, ele vai proporcionar alguns sintomas na população masculina, como dificuldade de urinar. O paciente normalmente apresenta jato urinário mais fraco, essas são as queixas principais, jato mais fraco, urina com a frequência maior, ele passa a acordar durante a noite para urinar, coisa que ele não fazia antes desse crescimento prostático. Então, ele tem sintomas de enchimento, sintomas de esvaziamento, né? Tudo relacionado ao crescimento da próstata, que de forma normal é uma glândula de mais ou menos 30 gramas, parece uma noz, que envolve a uretra, e na medida em que ela cresce, ele cresce se expandindo para fora, mas também comprimindo a uretra, e daí esses sintomas obstrutivos. Então, o perigo que isso pode trazer é o acometimento da função da bexiga a médio e longo prazo, né? E como acontecia no passado, bastante longínquo,

0: passam e não sabem, ou é do organismo?
1: É muito boa essa pergunta, porque a gente olhar a incidência da hiperplasia prostática benigna, ou de maneira comum chamada de crescimento da próstata, ela é muito alta. Se a gente pegar todos os homens com 50 anos, metade deles já vão ter próstata crescida. Se eu fizer um novo corte com 70 anos de idade, 80% vai ter uma próstata crescida. Eu brinco com meus pacientes, só tem três coisas que não param de crescer no homem. É o nariz, a orelha e a próstata. Isso acontece porque a próstata, ela é alimentada pela testosterona. Então, um homem com 60, com 65 anos, ele tem 65 anos de exposição à testosterona. Então, existem receptores na próstata que são ávidos por testosterona e que permitem esse crescimento ao longo dos anos. Mas, obviamente, nem todos os homens que têm próstata crescida têm sintomas. O que a gente estima é que cerca de metade dos homens que têm próstata crescida apresentam alguns sintomas urinários, que foram exatamente esses que Clóvis colocou: dificuldade no jato, esforço para poder urinar, uma sensação de esvaziamento incompleto e até mesmo algumas vezes uma correria para ir no banheiro. Mas nem todos os homens que têm próstata crescida e que têm sintomas precisam tratar o sintoma. Isso depende, obviamente, da intensidade que esse sintoma se apresenta. Então, a gente tem como fazer uma gradação durante a avaliação médica de o quanto isso impacta na qualidade de vida do paciente, e aí sim definir, a partir dessa gradação, se esse paciente necessita de apenas alguns pequenos ajustes alimentares ou comportamentais, se ele vai necessitar de medicações hoje que são muito eficazes na diminuição do volume da próstata, ou até mesmo em um procedimento cirúrgico.
0: Que ajustes são necessários, por exemplo, quando são, né? Esses ajustes que o senhor fala na alimentação, nos hábitos de vida, que ajustes são esses, doutor?
1: Perfeito. Imagina o seguinte cenário: seu Francisco tem 55 anos e durante a avaliação urológica ele referiu que o jato de urina dele é bom, mas que ele levanta três vezes à noite para poder urinar, que é uma quantidade razoável, que impacta na qualidade de vida, que diminui a capacidade dele produtiva. Então, muitas vezes, um ajuste, por exemplo, de uma medicação, um diurético, que estaria à noite, passando para amanhã, diminuir a ingesta hídrica à noite, esperar, por exemplo, antes de dormir, passar 2 horas antes de dormir, não ingerir mais água, eliminar aquele hábito que é tão comum, e às vezes levar um copo de água para ao lado da cama. E aí, toda vez que levanta, toma uma água. Então, é quase um ciclo que se repete. O paciente levanta para ir no banheiro e toma um copão de água e volta a dormir. Obviamente, 2 horas depois vai voltar novamente para poder urinar. Diminuir substâncias que são irritativas e que sabidamente aumentam a frequência urinária, sobretudo à noite. Então, café aumenta muito a diurese, né? Então, olha, eu não... à noite meu hábito é tomar 2 pratos de sopa para dormir e tomar um cafezinho. Então você tem aí literalmente uma bexiga cheia para poder urinar durante a noite. Então essas são algumas medidas comportamentais que possam ajudar nesse sentido.
0: Doutor Clóvis, quem tem a hiperplasia prostática benigna vai ter mais risco de ter o câncer de próstata ou não há essa relação?
2: Excelente questionamento, Anne. Só vou me dar o direito de comentar um pouquinho antes
0: Claro.
2: aqui disso, relacionado ainda aos sintomas que a gente citou aqui no começo. Não é incomum, Renan, tá aí para não vai me desmentir, nos consultórios, nos ambulatórios que a gente faz, você pergunta para o paciente como é que o senhor está urinando? Fez, ah, doutor, estou urinando bem. Você acorda à noite para urinar? Você acorda. Urina quantas vezes à noite? 4 vezes. Então ele começa a dizer os sintomas que, se você não perguntar ativamente, ele não vai te dizer. Então, existe um score, que isso é muito mais para estudo científico, na prática é difícil de aplicar com pacientes, mas que leva em consideração vários sintomas e que você tem que ativamente, o médico tem que ativamente questionar o paciente sobre cada um desses sintomas. Então, se você perguntar se ele está urinando bem, ele vai dizer que está. E aí me remete a um paciente meu do interior, que quando eu perguntei isso a ele, se ele urinava bem, ele dizia que sim. E quando a gente mostrou que ele não urinava bem, ele fez aquela coisa de matuto. Doutor, isso é igual tomar banho. Você compra um chuveiro, toma um banho arretado. 2 anos depois, se alguém perguntar, tá tomando banho? Tô. Só que já tem metade daqueles furinhos que estão tapados.

0: lados. Então ele não percebe que ele toma banho todo dia. Então ele não percebe que ele urina todo dia e não faz avaliação de uma micção para outra. Então muitas vezes ele não consegue ter esse entendimento da piora dos sintomas ao longo do tempo.
1: E pode até
0: Com
1: achar,
0: relação à
1: como o
0: sua.
1: senhor disse, né, que tá urinando bem, porque tá urinando muito, né? Tá fazendo muito
0: E
1: xixi, então tá
0: isso,
1: tudo
0: está urinando
1: certo, né?
0: muito, está tudo tranquilo. Pelo contrário, ele está urinando mal, porque a bexiga não esvazia completamente, então ele tem que ir várias
1: Sim.
0: vezes para urinar, para conseguir esvaziar a bexiga, e vai esvaziar parcialmente. Com relação à relação de câncer e hiperplasia, não existe uma relação notada das duas, são duas doenças distintas. O câncer de próstata, que é o adenocarcinoma da próstata, é uma doença maligna. Tá? E a hiperplasia benigna da próstata é outro sintoma. Então, é uma região da próstata que passa a crescer e causa esse padrão obstrutivo, porém não existe uma relação direta de quem tem hiperplasia vai ter câncer de próstata ou vice-versa. Né? Essa relação, de fato, ela não existe. É uma das doenças da próstata, a hiperplasia, outra é o câncer de próstata, e aí tem prostatite, tem outros acometimentos da próstata também, que estão correlacionados. Pode ter homem com câncer com próstata tamanho normal, pode ter homem com hiperplasia com câncer, homem com hiperplasia sem câncer. Então não existe uma ligação direta entre as duas doenças.
1: Tá certo, tem muitos ouvintes participando aqui do consultório. Já estou vendo aqui os áudios, as mensagens. Deixa eu fazer uma rápida pausa aqui. Daqui a pouco a gente volta a conversar com o Dr. Clóvis Fraga, também com o Dr. Renan Eboli, dois médicos urologistas que estão com a gente hoje no consultório. Quem quiser participar, 991-47-8520 é o número do nosso WhatsApp. Até já. 3h26.
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3: 3h31.
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3: Consultório do Rádio Livre hoje falando sobre a hiperplasia prostática benigna, que é um crescimento da próstata. A gente está fazendo esse consultório a pedido do nosso ouvinte, Fausto Gonçalves. E estamos conversando com dois médicos urologistas, Dr. Renan Eboli e também Dr. Clóvis Fraga. Tem um ouvinte, seu Isaías, que mandou um áudio para a gente, vamos ouvir o que ele pergunta.
4: Anne Barreto, boa tarde, é Isaías Henrique do Porto Palmarelo. Anne, eu não vejo problema em fazer um exame de toque, não vejo problema. Eu sempre digo, brincando com os amigos, digo assim, que o problema desse exame é o cara fazer e não gostar, Anne. Entendeu? Quando sair dali, sair odiando o médico. Agora, é o seguinte, é brincadeira minha, né? Se gostava, queria fazer todo dia esse exame de toque. Não dá certo não, mano. Mas veja o seguinte, a pergunta é... Meu pai já operou, morreu, papai fez exame de próstata e ele teve que tirar tudo, entendeu? Será que, sendo caso acidente, eu também não tenho que fazer não, Anne? Pergunta especialista aí, doutores. Se eu preciso fazer também, eu estou com 65 anos... Nunca deu a próstata alterada, não, mas nunca mais eu fiz. Fiz o ano passado, no hospital do servidor, mas veja, né, se é preciso eu fazer. No caso dele ser caso acidente, né? Eu sou filho, eu preciso fazer, Anne. Fala com ele aí.
3: Obrigada, seu Isaías, pela pergunta. No caso, seu Isaías, doutor Renan, já é relacionado a câncer. Acho que ele está preocupado porque o pai teve, né? E precisou retirar a próstata toda, pelo que eu entendi. E ele não está fazendo os exames direitinho, né? Porque ele disse aí que faz um tempo que fez. O que, que você pode dizer para ele? Para quem até tem um caso na família, né? Como é que deve ser esse acompanhamento?
5: Tá, então, só para entender. Então, vamos falar agora sobre câncer de próstata, é isso?
3: É, a pergunta dele é sobre câncer de próstata.
5: Tá. Perfeito, ok. Então, é o seguinte. De fato, há uma relação de, que a gente chama de hereditariedade para câncer de próstata. Então... O paciente que tem um histórico na família, ele possui de 2 a 5 vezes maior chance de câncer de próstata do que aqueles pacientes que nunca tiveram nenhuma história. Sobretudo naqueles casos no qual há uma relação direta familiar, irmãos ou pai. Então, minha recomendação para o seu Isaías é que ele faça exames anuais, né, com o médico de sua confiança. Inclusive, nós trabalhamos lá no Hospital dos Servidores. Nós temos um time com 10 urologistas lá, que vai realizar, além do exame físico, né, vai realizar também a questão do exame do PSA. O PSA é uma molécula que a gente dosa no sangue e que, quando ele está alterado, Um dos motivos pode estar relacionado à presença de um câncer de próstata. Mas, obviamente, a gente tem hoje uma série de armamentos na medicina que permitem uma identificação precoce e com uma excelente chance de cura para os tumores que são diagnosticados de maneira precoce. Então, se hoje a gente não tem nenhuma maneira de prevenir de maneira objetiva, claro que bons hábitos de vida, evitar tabagismo, tudo isso está, evitar a obesidade. Tudo isso está relacionado a uma certa prevenção do câncer de próstata. Mas eu acho que o nosso foco hoje é conseguir identificar de maneira precoce para que a gente atinja aquela taxa de 90% a 95% de chance de cura.
3: Não tem como prevenir hiperplasia prostática benigna, né, doutor? Ou tem?
5: Ah, bom, mudando agora o capítulo para
3: É,
5: novamente
3: voltando
5: agora
3: ao assunto aqui,
5: próstata
3: né, do
5: crescida,
3: consultório.
5: eu gosto de deixar bem claro, porque para a gente não misturar, porque são duas doenças prevalentes, né, que acontecem no mesmo órgão, mas são doenças distintas, né? A hiperplasia prostática, ela também tem relação familiar, tá? Então existe sim uma relação direta entre um histórico familiar e uma presença, uma incidência de crescimento benigno da próstata. A gente sabe que assim como o câncer de próstata, existe uma pequena relação também com obesidade e com alguma síndrome metabólica, porque existe uma proliferação celular baseado num eixo chamado IGF-1, que é um eixo ligado à insulina. Mas a gente não tem uma medida que seja de fato única, comportamental, que possa prevenir esse crescimento. A gente tem hoje na medicina popular alguns elementos que falam sobre diminuição de câncer, perdão, de crescimento benigno da próstata, mas a gente ainda tem pouca validação científica para isso. Então, a melhor maneira, no caso de crescimento benigno de próstata, é permitir fazer exames precoces também, para que o tratamento seja
3: Sim.
5: realizado e que o paciente não tenha sintomas que possam levar a um evento mais graves, como o que Clóvis colocou logo no início do programa. Eventos que possam levar uma retenção urinária, no qual o paciente precisa passar uma sonda para poder urinar, ou de algum prejuízo à função dos rins.
3: O doutor Clóvis, como é que é o tratamento para quem tem hiperplasia prostática benigna?
6: Bom, é bastante amplo. Então, o que a gente tem que levar em consideração é isso: entender esse crescimento, qual é o tamanho da próstata, a que ponto, quando o paciente chega a te procurar no consultório, qual é o tamanho da próstata, qual a importância dos sintomas que ele tem. Renan citou ainda há pouco que nem todo mundo que tem próstata grande terá sintomas. E aí você tem que levar em consideração: será que todo paciente que tem próstata grande e que não tem sintoma, não tem nenhuma repercussão para o trato urinário, ele precisa de algum tratamento ou só da avaliação? Então, a avaliação prostática que é feita em consultório, os exames que a gente pede é o PSA, que é o exame antígeno específico da próstata, né? Ultrassom, para você dimensionar o tamanho da próstata, e tem outros dados na ultrassom que estão relacionados à bexiga, se ele tem espessamento da parede da bexiga, ou seja, se essa bexiga já tem algum sofrimento em virtude de alguma obstrução. Então, quem é que precisa ser tratado de hiperplasia de próstata? O paciente que tem sintoma. E aí, a depender da gravidade do sintoma, você vai iniciar tratamentos diversos, que vão desde utilização de medicações isoladas ou medicações combinadas, e até mesmo a tratamento cirúrgico, seja cirurgia propriamente dita, ou o que a gente chama de MIST, que são procedimentos cirúrgicos menos minimamente invasivos para tratar essa próstata, ou ressecar a próstata, ou de alguma maneira fazer com que essa próstata regrida de volume e que o paciente passe a ter menos sintomas e evite suas complicações. Eu acho que o Renan faz igual, qualquer paciente prostático, um sintoma prostático que nos procura em consultório, a primeira medida, desde que ele não tenha sintomas muito severos com comprometimento importante, é iniciar com tratamento medicamentoso. Então, a primeira coisa que a gente faz é tratar com remédio. Existem uma gama de medicações que a gente são os alfa-bloqueadores e os inibidores de 5-alfa-redutase, que podem ser usados isoladamente ou de forma combinada. E a partir daí a gente avalia como é que esse paciente vai evoluir dos sintomas. Se ele apresenta uma melhora significativa e não tem comprometimento da bexiga ou de via urinária mais alta, a gente mantém esse tratamento durante um certo tempo. Se ele passa, se ele, é, não, ele passa a não apresentar melhora dos sintomas, ou se os sintomas pioram, ou se ele tem algum comprometimento acima da próstata, ou seja, de bexiga e trato urinário alto, a gente tem que pensar realmente no tratamento desobstrutivo com algum tipo de procedimento.
3: Veja, o Valdir de Surubim, que está nos ouvindo, ele pergunta se quando faz cirurgia, se o problema é resolvido e não volta mais, ou se vai voltar com o tempo. Volta, doutor?
6: Pode voltar, depende do tipo de cirurgia que ele faça. A questão é, por exemplo, você tem cirurgias hoje que são as enucleações. O que é a enucleação? É a retirada completa do que eu chamo de o miolo da próstata, aquele tecido que cresceu de forma exuberante, de forma exagerada e que causou ali a compressão da uretra. Quando você faz essa enucleação, seja por cirurgia aberta, seja por cirurgia laparoscópica, seja por cirurgia robótica ou com as enucleações endoscópicas com laser, a chance de haver um crescimento, um novo sintoma que o paciente requer uma nova cirurgia é muito baixo, porque ele seguramente ele vai levar aí pelo menos em torno de 15 anos para poder apresentar sintomas novamente. Aí outra questão é, em que idade esse paciente se operou? Então a chance dele precisar de uma reoperação é quanto mais jovem ele for operado. Se ele for operado ali com 75 anos, possivelmente ele vai fazer uma cirurgia só.
3: Entendi.
6: Então,
3: Bem, essa
6: assim, mas de toda maneira existe sim chance
3: da
6: de
3: volta,
6: voltar
3: né?
6: ao crescimento da próstata.
3: Respondido então para o seu Valdir de Surubim. Aí, o Carlos Eduardo, doutor Renan, está aqui dizendo, ele é de Candeias, tem 63 anos. Está dizendo assim: fui diagnosticado com hiperplasia prostática benigna, tomo remédio já há 2 anos. Mas minha próstata não diminuiu muito. Aí ele levanta uma vez à noite para fazer xixi, meu jato perdeu força, mas esvazio minha bexiga toda vez que vou ao banheiro. Aí ele falou assim: o urologista recomendou a raspagem da próstata. Nesse caso, é o único meio de diminuir minha próstata? É a pergunta dele.
5: Bom, Eduardo, foi ótima a sua pergunta. Acho que é uma dúvida que é frequente no consultório. A gente utiliza inicialmente medicações que possam buscar a diminuição da próstata. E isso, obviamente, não está ligado apenas a um marco de quanto vai diminuir, mas de quanto vai melhorar os sintomas do paciente. Sempre que a gente pensa em tratar hiperplasia prostática benigna, que é o crescimento benigno da próstata, a gente fala sobre qualidade de vida. Então, como o Clóvis bem colocou, não é bem o marco do tamanho da próstata, mas sim o quanto se impacta na qualidade de vida do paciente. Então, se a partir da medicação que ele faz uso não houve eficiência com diminuição do volume da próstata, e se alguns sintomas que ele considerava como importantes se mantêm, por exemplo, o jato mais fraco, ele falou que levantava apenas uma vez à noite,
3: Isso,
5: né?
3: passou, né? A levantar depois
5: É.
3: que começou a tomar o remédio.
5: Que de maneira geral é bem aceitável, mas vamos dizer que existiam outros sintomas que ele não colocou como na descrição aqui, mas uma correria para ir no banheiro, vai ver que ele apresentou algum episódio de infecção urinária, enfim. Então, se ele tiver alguma sintomatologia adicional que impacte na qualidade de vida dele, ou alguma consequência desse crescimento da próstata, aí sim, a gente decreta falha do tratamento, se foi utilizada as medicações possíveis, né? Eu não sei qual foi a medicação que ele utilizou, e a alternativa seria um tratamento cirúrgico. E aí, dentre os tratamentos cirúrgicos, nós temos vários tratamentos diferentes, né? Mas sem dúvida, o tratamento mais clássico, que bem consolidado na medicina, é a famosa raspagem na próstata ou ressecção transuretral, né? Esse procedimento consiste não numa enucleação, mas numa ressecção, como o nome fala, descrito na literatura, que permite uma desobstrução da próstata que o paciente volte a urinar bem a partir de então. As técnicas que fazem a ressecção costumam retirar um volume menor de próstata do que as técnicas que fazem a enucleação. E por isso que para próstatas que são maiores, sobretudo maiores do que 80, 90 gramas, a gente busca técnicas mais enucleativas. Já para as próstatas que são menores, uma ressecção transuretral costuma trazer benefício e duração e duradouro como resposta ao tratamento.
3: Ele colocou aqui o
6: E
3: nome do.
6: tratamento, Ana, só fazendo
3: Claro.
6: um adendo aqui, o que brilhantemente Renan expôs aqui, é a indicação do tratamento cirúrgico, ele vai depender também do tamanho da próstata. Então, para próstatas, ele citou aqui 80 gramas, que é o que a literatura, antigamente a gente dizia que era 60 gramas, mas hoje 80 é mais ou menos esse marco. Então, técnicas que você faz muito bem com próstatas menores do que 80 por via endoscópica, você não precisa fazer uma cirurgia pela via alta, ou seja, pela via abdominal, laparoscópica, robótica ou mesmo cirurgia aberta. Para as próstatas maiores do que 80 gramas, você pode lançar a mão sim aí do laser, da enucleação e das técnicas de enucleação por via abdominal. Então, o tamanho da próstata vai importar também na indicação cirúrgica. Como a gente falou, tem mais de uma forma de tratamento, desde a embolização de próstata, que é um tratamento endovascular, não é um tratamento propriamente cirúrgico, mas que você obstruiria a irrigação prostática, fazendo com que a próstata reduzisse de tamanho, que é uma técnica de exceção para pacientes que, basicamente para os pacientes que não têm condição clínica de submeter a cirurgia, ele faz essa embolização para reduzir, embora a redução seja em torno de 30% e muitas vezes não traz tanto benefício, e por isso ele não é um tratamento considerado de primeira linha. Hoje, basicamente, é isso, são as ressecções e as enucleações.
3: Bem, ele também perguntou, doutor Renan, se esses remédios, né, para hiperplasia prostática, eles podem diminuir, ter como efeitos colaterais, diminuição de libido e de ereção.
5: Sim, Carlos, isso é verdade. A principal medicação voltada para a diminuição do volume da próstata é uma classe de medicação chamada inibidores de 5-alfa-redutase. E essa enzima chamada 5-alfa-redutase, ela transforma a testosterona em diidrotestosterona, que é o metabólico ativo mais potente, 10 vezes mais potente que a testosterona, e que alimenta a próstata. Então, quando a gente corta esse metabólico, o que acontece é que há uma diminuição do volume da próstata, mas isso também pode impactar em algumas questões da sexualidade do paciente. Então, há sim relatos bem documentados na medicina de diminuição de impacto em torno de 20. A bula fala um pouco menos, mas há em torno de 20 a 25% dos pacientes que pode ter impacto na ereção e na diminuição do libido, que é o interesse sexual. O grande desafio é porque boa parte dos homens que fazem uso dessas medicações já são homens mais maduros e que naturalmente já têm um impacto na função erétil e no libido. Então essa medicação ela entra como um adjuvante nesse sentido, impactando ainda mais e dando mais esses efeitos colaterais. Não são todos os homens, mas sim, isso acontece. E uma outra coisa que pode acontecer é que, como há uma diminuição no volume da próstata, a próstata ela é responsável pela produção de grande parte do ejaculado, que é o líquido que sai durante o orgasmo. Então, há a diminuição de maneira relevante do volume do líquido que é expelido durante o orgasmo. Então, muitas vezes o paciente fala: olha, doutor, eu consigo ter relação, mas eu estou com gozo seco. Né? Então, é o termo que eles utilizam para se queixar, às vezes, de um efeito colateral. Como boa parte dos pacientes que usam essa medicação já tem a prole definida, isso não costuma ser um grande problema. E sim, a questão do libido e da disfunção erétil, isso pode sim impactar na qualidade de vida do homem.
3: Deixa eu fazer
6: A
3: uma
6: gente
3: pausa
6: vê
3: rápida.
6: muito
3: Opa!
6: consultório, a gente, desculpa, Anne,
3: Claro,
6: a
3: fica à
6: gente vê
3: vontade,
6: muito
3: doutor.
6: consultório isso, paciente com queixa de falta de ejaculação, sobretudo quando você utiliza o tratamento combinado, que a outra medicação, ele também, o alfa-bloqueador, ele pode produzir ejaculação retrógrada. Então, o que eu costumo dizer para o paciente é isso: não vai ter problema com relação, não tem nenhum problema de ejacular para dentro da bexiga, do ponto de vista médico, não há problema nenhum. Há problema do ponto de vista de fertilidade, mas Renan bem expôs, são pessoas que já não têm mais interesse em prole, né? E a estranheza, porque o hábito, desde o início da vida sexual, é de, naquele momento de êxtase, ele ter a eliminação do sêmen. E a partir dali ele passará a não ter mais. Mas é uma coisa que, habitualmente, os pacientes se habituam e se acostumam facilmente a partir do momento que eles entendem o que é que está acontecendo.
3: É, o importante é fazer o tratamento direitinho. Eu vou fazer mais uma pausa aqui, eu volto já. 3h49.
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3: 3h53.
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3: Bem, o consultório do Rádio Livre hoje está falando sobre hiperplasia prostática benigna, que é o crescimento da próstata, mas não é câncer, tá? E a gente está conversando com o Dr. Renan Éboli e com o Dr. Clóvis Fraga, dois médicos urologistas conosco. Doutor Clóvis, tem um ouvinte aqui, não se identificou não, mas ele disse que tem 63 anos e que a ejaculação dele está saindo escura. Ele pergunta se isso pode ser sinal de hiperplasia prostática benigna.
6: Bom, essa coloração da ejaculação, muitas vezes ela está relacionada ao que a gente chama de hemospermia. Primeira coisa é entender qual é a tonalidade desse sêmen. Porque às vezes ele fala escuro sendo amarelado, porque pode ser um sêmen mais concentrado, ou simplesmente ele tem alguma infecção associada que poderia causar essa coloração mais amarelada. Mas às vezes quando fala escuro, o paciente ele pode apresentar presença de uma coloração acastanhada, marronzada no sêmen, que é consequência de um sangramento que ele pode ter tido na próstata ou na vesícula seminal, e que ele elimina. Normalmente ele refere como um sangramento e que depois isso vai mudando de coloração. O que precisa investigar, precisa ir para o urologista, porque isso pode estar relacionado. Na grande maioria das vezes não é nada alarmante, mas pode estar relacionado sim a doenças prostáticas, hiperplasia, prostatite e eventualmente câncer de próstata. Não é um sinal clássico de nenhuma dessas doenças. Como eu vou repetir o que eu falei, na maioria das vezes o paciente que apresenta hemospermia e essa ejaculação escura posterior ao sangramento no sêmen não é nenhum problema maior. Às vezes tem paciente hipertenso, faz um pico hipertensivo, rompe algum vasinho ali e sangra. Na maioria das vezes não é nada, mas ele precisa ir para o urologista exatamente para investigar e afastar que porventura seja alguma coisa.
3: Doutor Clóvis Fraga, muito obrigada por esse consultório de hoje. Tanta gente participando aqui, infelizmente a gente não vai conseguir todas as perguntas, mas eu consegui aqui pegar vários ouvintes. Então, obrigada demais por topar aqui, participar do consultório e responder aos nossos ouvintes, viu, doutor?
6: Não, sou eu que agradeço. Eu acho que esse tipo de ação é fundamental, porque tudo que esclarece a população e quebra mitos, né, e tira incertezas da população, eu acho que traz ganho para todo mundo. Então, a Recife é uma cidade que tem pelo menos 250 urologistas atendendo no sistema público e sistema privado de saúde. E para os pacientes que tenham dúvida, nos procurem. E aqueles que não têm dúvida, nos procurem também.
3: É isso, o Dr. Clóvis Fraga, médico urologista, atende no Hospital Português e também é urologista do Hospital Oswaldo Cruz. Dr. Renan Éboli, para a gente finalizar, acho que quem tiver esse diagnóstico não deve se assustar, deve tratar, né, doutor?
5: É verdade, Ana. Eu acho que a gente está falando de uma doença que é muito comum, que estaria ali na tríade mais importante das doenças do homem, junto com hipertensão, com alteração do colesterol. É uma incidência muito importante, então, como boa parte dos homens vai ter, deve fazer parte do check-up anual, do cuidado, né? Queria também agradecer a oportunidade de estar aqui com vocês, de sempre aprender um pouco mais, de trazer um pouco de informação. Para um veículo de comunicação que é tão responsável como toda a equipe da Rádio Jornal, e fico à disposição para eventuais novos esclarecimentos nas nossas conversas.
3: A gente que agradece muito, doutor Renan Éboli, por sempre estar aqui com a gente no consultório do Rádio Livre. Sejam também sempre muito bem-vindos, dois, né? Sejam sempre muito bem-vindos, doutor Renan Éboli, gente. Ele também médico urologista, né? Atende lá no Hospital dos Servidores do Estado, é vice-presidente da Sociedade Brasileira de Urologia Seccional Pernambuco. Obrigada a todos os ouvintes, obrigada a Fausto que pediu esse consultório. Esse foi o consultório do Rádio Livre hoje. A produção de Gabriela Bento, trabalhos técnicos de Edilson Lima, Big Alves e João Alves. Na coordenação de jornalismo, Vitor Tavares. Vem aí o balanço de notícias com Edinaldo Santos para quem está no interior, o Forró na Jornal. Uma ótima tarde, gente. Se cuidem, até amanhã.
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18: O jogador brasileiro com mais gols na história de mundiais foi Ronaldo Fenômeno. 15 gols marcados em 4 torneios disputados. Porém, em uma única edição, o maior artilheiro brasileiro foi Ademir de Menezes. Marcou 9 gols em 1950.
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1: Dados divulgados pelo Cadastro Geral de Empregados e Desempregados, CAGED, do Ministério do Trabalho e Emprego, apontam que 85.888 postos de trabalho com carteira assinada foram abertos em abril. O indicador mede a diferença entre contratações e demissões. O saldo é 62,3% menor em relação a março, quando o país criou 227.974 empregos. A criação de empregos caiu 63,9% em comparação a abril do ano passado, pressionada pelos juros altos e pela desaceleração da economia. No mesmo mês de 2025, tinham sido criados 238.216 postos de trabalho nos dados com ajuste que consideram declarações entregues em atraso pelos empregadores. Em relação aos meses de abril de 2020, desde 2020, esse é o segundo resultado mais baixo da série, só perdendo para o mesmo mês de 2020, que registrou o fechamento de 981.342 postos no início da pandemia de Covid-19. A mudança da metodologia impede a comparação com anos anteriores a 2020. E o ministro do Supremo Tribunal Federal, STF, Cristiano Zanin, irá analisar a denúncia da Procuradoria-Geral da República, PGR, no caso da venda de sentenças do Superior Tribunal de Justiça, STJ. Na decisão, o ministro deu um prazo de 15 dias para as defesas dos denunciados responderem às acusações da PGR. Caberá à primeira turma do STF decidir se aceita ou não a denúncia. Caso a primeira turma aceite o recebimento da denúncia, o caso vira uma ação penal com o julgamento dos réus. A denúncia apresentada pela PGR trata de crimes como organização criminosa, corrupção e lavagem de dinheiro. Na decisão, Zanin, que é relator do caso na corte, também derruba o sigilo do processo que passa a tramitar de forma pública. Há ministros do STJ sendo investigados.
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1: Pois é, vamos saber como é que está o trânsito agora no Recife, região metropolitana, na Zona Oeste, trânsito intenso na Avenida General San Martín. Na Zona Norte, movimentação intensa de veículos na Estrada do Arraial e também na Rua Padre Lemos. Em Olinda, retenções intensas na PE15 para quem segue sentido paulista, nas imediações do Terminal Integrado. Em Jaboatão dos Guararapes, fluxo moderado de veículos na Avenida Bernardo Vieira de Mello. Kevin Paes, Rádio Jornal, Rádio Notícia.
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2: 4 e 6.
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2: Boa tarde, Recife. Boa tarde, Brasil. Um abraço a todos. Estamos começando mais um programa aqui pela Rádio Jornal, nesta quinta-feira, dia 28 de maio de 2026. Saiba que nós vamos colocar no seu rádio ou em qualquer outra plataforma que você esteja acompanhando a Rádio Jornal, vamos colocar Pernambuco por inteiro, o Brasil e o mundo, gente.
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2: Muito obrigado pela sua companhia, audiência e participação neste programa. É isso aí. Tá na hora, o Balanço de Notícias começa agora.
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2: Bom, minha gente, ontem a Câmara dos Deputados aprovou uma PEC, né, que reduz a jornada de trabalho de 44 horas para 40 horas por semana, em até 14 meses, e permite o fim da escala 6x1. A proposta foi aprovada por 472 votos contra 22 em primeiro turno e depois teve outra votação com 461 a favor, 19 contra. Então, a proposta segue agora para análise dos senadores. Para aprovar uma PEC, é necessário o voto de 308 deputados em dois turnos. Ainda há essa expectativa com o Senado, porque não foi marcado data ainda. E serão necessários 49 senadores favoráveis também em dois turnos de votação. O período de transição foi o principal ponto de discussão da PEC nas últimas semanas. Empresários e confederações de empregadores pediam um tempo para se adequar à medida. Há pouco mais de duas semanas, mostramos aqui neste mesmo programa que várias pesquisas constataram que a maioria do povo brasileiro quer a redução da jornada de trabalho. Vale a pena detalhar de novo uma dessas pesquisas. Recentemente, o Instituto Datafolha revelou que 71% dos brasileiros são a favor do fim da escala 6x1, ou seja, 6 dias trabalhados e um de descanso. Com a expectativa pela redução na jornada de trabalho para a implementação de uma jornada 5x2, ou seja, 5 dias trabalhados e 2 de descanso, outros 23% dos brasileiros são contrários à proposta e 6% não souberam ou não quiseram responder. Segundo a pesquisa, a proposta é aprovada por eleitores de todos os possíveis candidatos à presidência da República. Entre os eleitores de Luiz Inácio Lula da Silva, do PT, 84% são favoráveis e apenas 14% são contrários. Outros 2% não responderam. Entre os eleitores de Flávio Bolsonaro, 59% são favoráveis, 30% são contrários, outros 11% não responderam. Entre os eleitores de Ronaldo Caiado, do PSD, 66% são favoráveis, 25% contrários. Entre os eleitores do Zema, do Novo, 52% são favoráveis, 45% são contrários. Entre os eleitores de Renan Santos, do Missão, 56% são favoráveis, 43% são contrários. É importante também repetir quais são os prós e os contras da redução da jornada de trabalho, segundo os especialistas. O resumo é o seguinte, nós apresentamos isso aqui em um dos nossos programas, mas vamos repetir para você mentalizar bem a história. Os prós e os contras. Os prós e benefícios apontados, mas temos também os contras e riscos econômicos. Os contras, os especialistas colocam a possibilidade de um aumento de custo e preços, a possibilidade de perdas de postos de trabalho, a possibilidade de impactar nas empresas, podendo gerar demissões. Os prós e benefícios apontados mostram saúde e qualidade de vida para o trabalhador, diminuição do esgotamento profissional, manutenção salarial, geração de empregos, consenso social. 71% da população brasileira apoia o fim da escala 6x1. E a Câmara dos Deputados terminou ontem aprovando o fim da escala 6x1. Vai passar pelo Senado ainda, mas é aquela história, né? A gente quer acreditar aqui que o pessoal do Senado não vai querer ir de encontro à maioria da população brasileira. Então espera-se essa aprovação também no Senado da República. E até porque estamos em período eleitoral, é difícil um deputado ou senador votar contra uma PEC como essa que vai ser muito boa para o trabalhador. Aliás, todos os deputados pernambucanos votaram a favor. Todos, literalmente todos. Não teve um só deputado de Pernambuco que votasse contra a PEC que finaliza, né, que termina com a escala 6-1. E agora vamos ver se fica tudo aprovado no Senado da República. Vamos aguardar. Bom, são 16h, mais 13 minutos. Eu queria vocês opinando mais uma vez sobre o tema. E nós temos mil motivos para voltar ao tema, até porque comentamos esse tema há mais ou menos 2 semanas. Mas com a aprovação aí da Câmara dos Deputados, não tem como a gente não voltar ao assunto. E nós vamos perguntar para vocês o seguinte. A Câmara dos Deputados aprovou na noite de ontem uma PEC que reduz a jornada de trabalho de 44 horas para 40 horas por semana, em até 14 meses, e permite o fim da escala 6-1. Sai a escala 6-1, aquela que você trabalha, como atualmente, 6 dias na semana e descansa apenas um, e entra a escala 5-2, aquela que você vai trabalhar 5 dias por semana e ter um descanso de 2 dias. A proposta segue para análise dos senadores, onde são necessários 49 senadores favoráveis, também em 2 turnos de votação. Você comemora ou lamenta o fim da escala 6-1? Queria que você respondesse se você comemora ou lamenta o fim da escala 6-1. E você acha que a PEC corre algum risco na votação do Senado ou vai passar com a mesma facilidade com que passou na Câmara dos Deputados? Participe aqui pelo WhatsApp da Rádio Jornal.
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2: Além da sua opinião, a gente vai conversar daqui a pouco com o advogado trabalhista, sócio do escritório Galamba Félix, o doutor João Galamba. São 16h14.
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2: Chegando com os nossos redatores, produtores e repórteres aqui da Rádio Jornal com as notícias da tarde. Nova pesquisa Datafolha em Pernambuco aponta possível vitória de Raquel Lira já no primeiro turno. Alô, Gabriela Bento, boa tarde.
3: Boa tarde, Ed, para você e para os ouvintes da Rádio Jornal. Exatamente. A pesquisa Datafolha, divulgada nesta quinta-feira, aponta vantagem da governadora Raquel Lira, do PSD, na corrida pelo governo de Pernambuco. Ela aparece com 48% das intenções de voto contra 43% do ex-prefeito do Recife, João Campos, do PSB. Apesar da diferença, os dois estão tecnicamente empatados dentro da margem de erro, que é de 3 pontos percentuais para mais ou para menos. Ivan Moraes, do PSOL, registra 2 pontos percentuais das intenções de votos. Em um eventual segundo turno, Raquel Lira tem 51%, enquanto João Campos soma 44%. Já na disputa pelo Senado, a ex-deputada Marília Reis, do PDT, lidera os 2 cenários testados pelo Instituto. No primeiro, ela aparece com 39% das intenções de voto, seguida pelo senador Humberto Costa, do PT, com 32%, Eduardo da Fonte, PP, tem 22%, Miguel Coelho, União Brasil, tem 19%, e Anderson Ferreira, do PL, tem 16%. No cenário que inclui Túlio Gadelha, do PSD, Marília sobe para 40%, o Humberto registra 31%, Eduardo da Fonte tem 21%, e Anderson Ferreira tem 17%, Miguel Coelho 16% e Túlio aparece com 8%. O levantamento ouviu 1.022 eleitores entre os dias 25 e 27 de maio. A pesquisa tem nível de confiança de 95% e está registrada no Tribunal Superior Eleitoral, Ed.
2: Só para dar um repeteco, por favor, Gabi, o Senado, como é que está o Senado?
3: No Senado, na verdade, o Datafolha...
2: A disputa mais acirrada até
3: Foram 2 cenários que foram testados e aí a ex-deputada Marília Reis aparece na liderança nos 2 cenários. No primeiro, ela aparece com 39% das intenções de voto e aí é seguida pelo senador Humberto Costa do PT com 32%. E aí vem Eduardo da Fonte com 22%, Miguel Coelho com 19% e Anderson Ferreira do PL com 16, mas também testaram um segundo cenário com Túlio Gadelha, do PSD. E aí Marília sobe para 40%, Humberto Costa registra 31%, Eduardo da Fonte vai a 21%, tem Anderson Ferreira na sequência com 17%, Miguel Coelho com 16% e Túlio aparece com 8%.
2: Pois é, a campanha vai se aproximando e a disputa vai ficando mais acirrada. A gente só esperava isso, né?
3: Pois é, e são duas vagas, né? A gente tem que votar. E aí, no que se desenha, essas vagas seriam ocupadas por Marília Reis e Humberto Costa. E aí, no governo, a gente tem bem diferente, né, a pesquisa, o resultado dessa vez. Raquel Lira com 48% das intenções de voto e João Campos com 43%.
2: Ok, a gente já esperava, né? Porque aquela vantagem enorme que João Campos tinha era coisa de primeiro momento, do momento político, né? Mas a gente sabia que quando acirrasse mesmo a disputa, a coisa vai ficar o tempo todo, um na frente, outro atrás e assim sucessivamente.
3: E é muito do que eles mostram, do que estão fazendo, né? Ela vem entregando obras, ela entregou recentemente o Otávio de Freitas.
2: Aproveitar para mostrar o que fez, né?
3: Exatamente. E a corrida oficialmente nem começou, né?
2: É verdade. Valeu, Gabi.
3: Obrigada, Ed. Até amanhã.
2: Até amanhã. Agora são 16h, mais 18 minutos na capital pernambucana. Petrobras anuncia reajuste nos preços da gasolina para as distribuidoras. Alô, João Lubambo, boa tarde.
4: Oi, Edinaldo, boa tarde. Pois é, o aumento é de 48 centavos por litro, mas a estatal também vai conceder um desconto de 44 centavos, o que resulta em um aumento efetivo de 4 centavos por litro. A medida acontece após o decreto assinado pelo presidente Luiz Inácio Lula da Silva, que criou um subsídio temporário para tentar conter a alta dos combustíveis. O benefício terá duração de 2 meses e será pago diretamente a produtores e importadores por meio da Agência Nacional do Petróleo. Segundo a Petrobras, a parcela de estatal no preço final da gasolina vendida nos postos passará de R$ 1,80 para R$ 1,83 por litro. Na prática, o impacto ao consumidor deve ser residual, de até 3 centavos por litro na gasolina comum. A alta nos combustíveis é reflexo da valorização do petróleo no mercado internacional causada pela guerra no Oriente Médio. O conflito envolvendo Estados Unidos, Israel e Irã

0: o preço da gasolina com os reflexos negativos da guerra. Mas o presidente está ainda buscando dar um abatimento, está confirmado, né?
1: Isso. Agora, a gente também tem aqui, pelo menos falando de Pernambuco, uma grande fiscalização em cima dos postos, né? Também. Porque muitos também aumentaram, se aproveitaram da crise.
0: Exatamente.
1: E colocou como se ninguém fosse controlar.
0: É verdade. Obrigado, João.
1: Valeu, Ed.
0: Agora, 4 da tarde, mais 20 minutos no Recife. Mães de Pernambuco. Governo abre mais de 3 mil vagas para o programa Mães de Pernambuco. Boa tarde, Roberta Coutinho.
2: Boa tarde, Edinaldo. Boa tarde, os nossos ouvintes. E é isso. O governo de Pernambuco abriu mais de 3.200 vagas no programa estadual Mãe de Pernambuco, que paga auxílio mensal de R$ 300 para mulheres de baixa renda. O novo ciclo vai até o dia 24 de junho e o pagamento está previsto para o dia 7 de julho. O benefício é concedido apenas para mulheres que já recebem o Bolsa Família. Além disso, é necessário morar em Pernambuco, estar com o cadastro CadÚnico atualizado, não possuir emprego ou renda formal e ser responsável familiar, além, é claro, de estar gestante ou ser mãe ou responsável de criança de até 6 anos. Ao todo, 146 mil mulheres foram beneficiadas desde o início do programa. As interessadas devem se inscrever pela internet no Mães de Pernambuco, tudo junto e minúsculo, .pe.gov.br. No momento do cadastro, ao informar o NIS, que é o número de identificação social, e a data de nascimento, o sistema já informa imediatamente se a mulher será contemplada ou não.
0: Quer dizer que até agora foram mais de 190 mil mães?
2: 146 mil mulheres.
0: Ah, 146 mil
2: mulheres. Já são contempladas no programa e agora abriu essas 3.200 vagas.
0: Ah, então vai mais que dobrar, né?
2: Vai.
0: Mais que dobrar.
2: Vai aumentar.
0: Ok.
2: Mas
0: valeu.
2: É um auxílio importante, né?
0: Importantíssimo. Valeu, Roberta.
2: Até amanhã.
0: Até amanhã. Agora são 4h23.
3: Brasília.
0: Romualdo de Souza, direto de Brasília. Boa tarde, Romualdo.
4: Boa tarde, Edinaldo. Muito boa tarde, meu amigo. Boa tarde a você e ao nosso ouvinte. Olha, Edinaldo, uma notícia que caiu agora nas mãos do presidente do PL, Valdemar Costa Neto, e que a reportagem da Rádio Jornal já tinha antecipado hoje pela manhã no Passando a Limpo. O ex-governador do Rio, Cláudio Castro, desistiu de concorrer ao Senado. Eu digo, já o motivo, ele está enrolado com o Banco Master. E vamos falar de café, porque tem muita gente criticando uma foto que eu postei na internet dizendo que o meu café está muito claro. E por que que o café está claro? É daqui a pouco, Edinaldo.
0: A gente te aguarda, um abraço. Agora 4h23. Manchetes que estão chegando de toda parte. Petrobras aumenta preço da gasolina pela primeira vez em quase 2 anos. Sem aval do Tesouro, União e Distrito Federal firmam acordo para socorro ao BRB de até 6 bilhões e 500 milhões. Os caras roubam e a gente paga. É assim que faz, né? Pelo amor de Deus. Neymar é mantido na seleção, mas será avaliado até a Copa. Tem perspectiva de corte. O cara tá machucado, gente. Após ser alvo de ações da Polícia Federal, Castro avisa o PL que deixa a corrida ao Senado. Não tinha como continuar, né, seu Castro? Umas bronquinhas que você criou aí no governo do Rio de Janeiro. Aliás, o Rio há muito tempo que não acerta em ninguém, né, cara? Todo governador é preso ou afastado ou coisa parecida. Impressionante. Restaurante visitado por Castro e Vorcaro foi pioneiro entre instagramáveis. Senado vai mexer na PEC da 6x1, mas Alcolumbre não se compromete com o PL. Aliás, Aliás, por falar nisso, a oposição

0: está bagunçando lá o coreto, levando ao Senado uma outra PEC, a PEC do horário flexível. Depois vamos ver o que significa isso. Raquel Lira ultrapassa João Campos em simulação do segundo turno em Pernambuco, pesquisa Datafolha. Bom, deixa eu ver aqui o que é que temos para Pernambuco em termos de manchetes mais fortes. Essa do governador, né, da campanha de governador, é importante, a gente já deu. Ônibus fica destruído após ser incendiado na BR-101. Incendiar o ônibus, cara. Fim da escala 6x1, veja como votaram deputados pernambucanos. Já disse a vocês, né? Nenhum votou contra. Todos votaram a favor. Tiveram medo do povo, e com razão. Mães de Pernambuco, falamos disso agora há pouco com a nossa Roberta. Governo abre 3.274 vagas para mulheres receberem auxílio mensal de R$300. Homem amarra cadela em grade e abandona o animal em academia de CrossFit. Que maldade, né, cara? Que maldade. Agora 4h26.
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0: Agora são 16h, mais 26 minutos. Hora da gente fazer a nossa entrevista diária aqui no Balanço de Notícias pela Rádio Jornal. Vamos conversar com o doutor Isaac Luna, que vai abordar com a gente esse assunto, né, que a gente até anunciou para hoje, que é essa questão da pesquisa Atlas da Violência 2026. Apesar do número de mortes ser assustador no país, houve uma queda em torno de 7,4% no número de homicídios. Isso é importante, sem dúvida, mas os números continuam muito altos, a taxa de homicídios acima da média nacional. Pernambuco, inclusive, é o terceiro colocado, ficando apenas atrás do Amapá em primeiro e Bahia em segundo lugar. Mas em um ano foram 42.590 homicídios. Deixa eu perguntar aqui ao doutor Isaac Luna, qual a avaliação que ele faz dessa pesquisa. Pois não, doutor Isaac?
1: Boa tarde, Adinaldo. Boa tarde a todos os nossos ouvintes. Mais uma vez, o Atlas da Violência traz um cenário assustador para o Brasil inteiro. Em uns estados mais, em outros estados menos, mas números gerais de um país muito violento. De um país que tem, resiste a um número de 6 mil, ou seja, de mortes violentas, letais e intencionais, compatíveis a países que vivem em guerra civil, Adinaldo. Mas você tem um número que ultrapassa 46 mil homicídios ano em país, é um número muito assustador. Embora nós tenhamos uma queda, e toda queda deve ser comemorada, toda redução deve ser comemorada, porque estamos mais vivos preservados. Ainda assim, essa redução é em cima de um número muito alto. Né? Nós temos que comemorar, mas comemorar com ressalvas, sabendo que temos aí um desafio ainda enorme pela frente, para trazer esses números para patamares aceitáveis na média dos países civilizados e desenvolvidos que estão no Ocidente.
0: Muito bem. Agora, a gente, como o senhor falou aí, a gente vibra, né, com a diminuição dos homicídios, mas ainda falta muita coisa para o Brasil se livrar dessa quantidade enorme de homicídios, né? O que é que o senhor acha?
1: Sim, falta muito, Arnaldo, sobretudo porque nós estamos diante de um desafio que o Brasil nunca inventou, que é o desafio de, agora, o Estado oficial medir forças como poder paralelo, que é o poder do crime organizado, das facções criminosas. Veja, Arnaldo, que preocupante que no top 5 dos 5 estados mais violentos do Brasil, 4 são nordestinos. Né? O Amapá está lá na ponta, mas depois vem Bahia, Pernambuco, Alagoas e Ceará. E isso está relacionado à migração do crime organizado, das facções criminosas, dos estados do Sudeste e do Sul para os estados do Nordeste, onde as facções encontraram ambientes mais favoráveis para se instalar e para poder desenvolver o seu negócio criminoso. Né? Então, há um desafio gigantesco do Brasil de enfrentar o poder do crime organizado, das facções. Porque se você segmentar, Arinaldo, esse número de mortes, a grande maioria dessas mortes está relacionada à disputa de território dessas facções. E há acertos violentos entre faccionados ou entre faccionados e pessoas das comunidades com dúvida, com drogas, com agiotagem, etc. Então, a chave hoje que nós temos para diminuir esses números altíssimos no Brasil é um planejamento nacional para enfrentar o crime organizado. Os estados isoladamente não têm condição de fazer isso, porque o crime não está só nacionalizado, ele está internacionalizado. Uhum. Então, é preciso que haja uma força nacional para que o Estado brasileiro possa enfrentar o crime organizado e, com isso, poder diminuir os números de crimes violentos que o Brasil vem apresentando.
0: Doutor Isaac Luna, aproveitando aí a sua experiência como advogado criminalista, especialista em segurança pública, o senhor tem percebido melhoras nas mudanças das políticas de segurança estaduais e municipais?
1: Veja, as mudanças são muito pontuais, porque elas não fazem um enfrentamento do que você tem enfrentado. Né? Você consegue diminuir, melhora uma coisa aqui, uma coisa ali, um ajuste, consegue diminuir o tipo de crime em uma determinada região, onde o medo estava mais deflagrado, onde a insegurança estava mais constante. Você consegue fazer um ajuste e consegue melhorar alguma coisa. Mas o enfrentamento, de fato, é muito difícil, porque a violência no Brasil ela tem natureza estrutural. Né? A violência no Brasil, você não pode desapartar a análise da violência da análise socioeconômica do Brasil. Então, você veja, os bolsões de comunidades com maiores vulnerabilidades são também os lugares onde nós anotamos o maior número de crimes violentos letais intencionais. Então, enfrentar a violência não é só enfrentar as consequências da violência, é enfrentar as causas. E as suas causas são um problema estrutural de um dos países mais desiguais do mundo, que produz riqueza, mas não distribui, que arrecada dinheiro, mas não transforma isso em políticas públicas que atendam às necessidades fundamentais das comunidades mais vulneráveis. Então, enquanto nós não enfrentarmos, paralelamente, a melhoria das estruturas das polícias, o ajuste da legislação criminal, a melhora do nosso sistema investigativo, do nosso sistema prisional, tudo isso é importante. Mas, enquanto, paralelo a isso, nós não tivermos políticas estruturantes que dêem dignidade às pessoas nesses bolsões de maior vulnerabilidade, nós continuaremos fazendo isso, irmão. Um ano nós comemoramos uma pequena diminuição, outro ano nós lamentamos um pequeno aumento. E fica nesse tempo, um ano pode e um ano deve. Porque as políticas são muito pontuais, elas não enfrentam o problema estrutural. Então, para enfrentar e resolver de maneira definitiva, ou pelo menos mais duradoura, é preciso se combinar com essas duas linhas. A política de enfrentamento, de combate, a política repressiva, mas ao lado disso também, a política de oferta de estruturas de cidadania para as cidades, as localidades, as comunidades de maior vulnerabilidade.
0: E outra coisa que é preocupante, eu queria ouvir também a sua opinião, doutor Isaac, é essa falta de sincronia, de coordenação entre o governo federal e os governos estaduais. Houve uma tentativa de fazer um trabalho conjunto, até tivemos aí um trabalho conjunto para descobrir um monte de assaltos que estavam fazendo no setor econômico do país, mas houve aquele problema, os governadores acharam que a interferência do poder federal tiraria a condição do Estado investigar, continuar trabalhando pela segurança. Isso é complicado, reunir isso no Brasil?
1: Veja, não. Esse é o grande propósito da PEC da segurança pública. Né? Uma vez a PEC aprovada, desmembrando o Ministério da Justiça, que hoje agrega o Ministério da Justiça da Segurança Pública, e nós temos o país estruturando definitivamente um Ministério da Segurança Pública que coordene nacionalmente o FUSP, que nós temos um sistema único de segurança pública, mas nós não temos a institucionalidade nacional para coordenar a partir de Brasília de uma política pública nacional essas ações presentes no Sistema Único de Segurança Pública. E por que isso é difícil, Cabinão? Porque isso envolve uma disputa de poder. Né? Os governos dos estados, os governadores dos estados, temem que uma política pública nacionalizada, coordenada a partir do Brasil e do Ministério da Segurança Pública, diminua o poder que os governadores têm sobre as políticas estaduais, sobre as políticas públicas de segurança estaduais. E aí esse receio faz com que haja uma pressão muito grande no Congresso para que não passe a técnica da segurança pública e, portanto, que fique esse sistema nacional. E é absolutamente necessário, porque os estados não têm estrutura, os estados não têm força tática, os estados não têm orçamento de segurança pública suficiente para fazer o combate necessário. Isso só vai acontecer quando nós tivermos essa coordenação nacional, que já funciona muito bem na saúde, por exemplo, já funciona muito bem na assistência social com SUAS. Todas essas políticas públicas nacionais, coordenadas a partir de Brasília, e que distribui recursos e políticas públicas e estratégias e informações compartilhadas entre todos os entes federativos. O caminho para a segurança pública também é isso. Nós precisamos, para isso, conseguir o convencimento da classe política, principalmente dos governadores, da necessidade desse novo modelo do país.
0: Muito bem, doutor Isaac Luna, foi um prazer grande poder ouvi-lo. Muito obrigado pela participação aqui no programa. Espero contactá-lo em outra oportunidade. Um grande abraço.
1: Um grande abraço, Arnaldo. Sempre à disposição.
0: Muito obrigado. Nós ouvimos o advogado criminalista, especialista em segurança pública, doutor Isaac Luna. 4h37.
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0: E a Câmara dos Deputados aprovou na noite de ontem uma PEC que reduz a jornada de trabalho de 44 horas para 40 horas por semana e permite o fim da escala 6x1. Vai sair então a escala 6x1 e entra a escala 5x2, né, quando você trabalha 5 dias e descansa 2. A proposta segue agora para o Senado, onde serão necessários 49 senadores favoráveis, também em votação de 2 turnos. Ok. A nossa pergunta é: você comemora o fim da escala 6x1 ou lamenta? É para comemorar ou para lamentar? Vamos ouvir a população aqui no WhatsApp da Rádio Jornal. Alô, boa tarde.
3: Boa tarde, meu nome é Williams, sou de Paulista.
0: Pois não?
3: Para mim é uma proposta mais eleitoreira, né? Eles estão fazendo aí sem pensar, né, nos reflexos que vão vir disso. Mas é aquela coisa, os políticos que estão aprovando isso, que são a favor disso, se der errado, eles estão fazendo projeto de poder mesmo. E quando virar o ano e começar a vir a conta, aí eles vão lá e desfazem de novo. Eles são assim, eles só estão fazendo para garantir o poder aí. Esse projeto veio da esquerda e se der errado, eles desfazem. O que importa é ganhar os votos daqueles que estão sendo iludidos por essa falsa sensação de que vai melhorar.
0: Ok, só para reforçar, onde aconteceu redução de jornada de trabalho, deu certo, né? E a votação contou com todos os partidos políticos votaram praticamente a favor. Tanto que o placar foi até exagerado, né? Eu esperava uma coisa mais disputada e não é o que aconteceu. Alô, boa tarde!
4: Boa tarde, Edinaldo. Edinaldo, é bom lembrar que quando foi criado o 13º, ia quebrar o país, quando foi criado carteira de trabalho e direitos, ia quebrar o país, quando foi criado o auxílio maternidade para as mulheres, também ia quebrar o país. Sempre que é para o trabalhador, a história é essa, que vai mexer no PIB, que vai quebrar o país, e nunca quebrou, não, né? Porque, na verdade, essa distribuição de renda que a gente tem nesse nosso país acaba que nunca favorece ao trabalhador. Sempre o peso é nas costas do trabalhador. Esquece que quem toca esse país, de fato, é a classe trabalhadora. Obrigado, Edinaldo. Uma boa tarde.
0: Um abraço. Mais participações. Alô, boa tarde.
5: Edinaldo Santos. José Barbosa, representante da Rádio Jornal em Carpina. Com certeza eu vou comemorar como funcionário de uma terceirizada e também como trabalhador, né? E pobre. Eu não admito como é que uma pesquisa, a maioria vem dizer que é contra 5x2. O fanatismo antigamente era por religião e futebol, agora é política. Com certeza eu sou a favor a 5x2. José Barbosa, representante da Rádio Jornal em Carpina, Rádio Jornal, Rádio Notícia.
0: Mais opiniões?
6: Santos, Eva Núzia de Nazaré da Mata. Oi, eu querida. Acredito que não tenho o que comemorar ainda, porque é ano de política, ano de eleição. Isso aí foi só para tapear o brasileiro, porque depois da eleição eles vão ficar empurrando com a barriga e depois da eleição vem a carta final, que na verdade vai ser um tapa na cara do brasileiro. Eu acho muito difícil o Senado aprovar tudo isso, porque na verdade não quer o bem dos trabalhadores, né?
0: Ok, querida, foi um prazer ouvi-la, um abraço. Encerrando aqui o primeiro giro dos ouvintes, com mais uma participação. Alô, boa tarde.
7: Boa tarde a todos da Rádio Jornal. Eu concordo
5: Concordo. Agora, eu achava que não precisava mudar no horário, né? Não precisava mudar na carga horária. Continuasse as 44 horas trabalhando 5 por 2. Que ia ser bom tanto para o funcionário como para o patrão.
0: Okay,
5: agora, diminuir o horário vai dificultar em geração de emprego, viu? É, se fosse só diminuir os 2 dias, 5 por 2, né? E o funcionário trabalhasse as 44 horas desses 5 dias, tinha 2 dias para descansar. Aí eu concordo plenamente.
0: Ok, muito obrigado a todos. Daqui a pouco tem outro giro com os nossos ouvintes tratando desse assunto que tomou conta do Brasil desde ontem. Agora são 4h43.
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5: 4h47.
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5: Sempre nas quintas-feiras a presença do professor Thales Castro aqui na nossa sequência Mundo e Diplomacia. Professor Thales, boa tarde.
6: Muito boa tarde, meu caro Edinaldo. Boa tarde a todos os ouvintes da Rádio Jornal.
5: O assunto de hoje é Copa do Mundo, professor, e também a política Isso. internacional. Faltando aí pouco para a bola rolar, né? Estamos há duas Isso. semanas a bola rolar, nesse espetáculo fantástico do futebol mundial. E aí a pergunta é a seguinte, professor: que relação existe entre o maior torneio mundial de futebol e o cenário político global? Qual a relação que o senhor faz entre os dois?
6: Pois é, Edinaldo. Na verdade, estamos aí diante de um dos maiores, né, e mais significativos eventos desportivos do mundo. Não é? A estimativa é que mais de 2 bilhões de pessoas estejam conectados. Às vezes até se fala em 3 bi dos 8 bilhões e meio de habitantes que esse planeta Terra tem, né? E isso já, como você falou muito bem, há 14 dias de começar. É um evento que transcende muito mais do que jogo de futebol nas quatro linhas, né? É um momento aí de demonstração de musculatura política, eu me refiro aí especificamente aos Estados Unidos, né? Que passa sempre por um momento delicado, enfrentando aí uma guerra contra o Irã. Estou me referindo também à perspectiva de que é uma grande vitrine no campo aí midiático, né, para os jogadores, treinadores, delegações, e também a gente entender que Copa do Mundo ela reforça a posição da FIFA diante dos últimos escândalos, né? É uma nova FIFA com compliance, uma nova FIFA aí com perspectiva de mudança na gestão Gianni Infantino, né? A FIFA foi muito abalada na gestão anterior e é um mundo que mexe emoções, não é? Que une e também desune os 193 estados-membros da ONU, né? Então o mundo vai, por algumas semanas, esquecer as fraturas sociopolíticas, vai, como na anestesia tópica, né, aplainar as diferenças, vai naturalmente olhar para a televisão com choro, com felicidade, com raiva, com discórdia. Então é um momento único, é um momento ímpar, é um momento assim realmente muito impactante, né, para o mundo todo. Então o que a gente observa é que Copa do Mundo é, como eu disse, transcendental. Ela vai muito além, obviamente, do que a gente imagina como sendo um esporte. Aliás, o mais importante, né, é esporte do mundo, né? Eu acho que é muito mais aí do que uma situação de união nesse aspecto aí futebolístico. Então, realmente, é uma perspectiva de nós estarmos conectados, né? e vendo o desenvolvimento dos fatos internacionais. Uma coisa muito importante é que a gente vê que, como política internacional, ela é impactada pela Copa do Mundo pelo fato de que, por exemplo, a gente vai ver o Irã não sendo recebido pelos Estados Unidos, que vai ter a maior quantidade aí de sedes, de jogos, de estádios, né? E o México arcando aí com essa primazia de responsabilidade de acolher a delegação iraniana, né? Então, política na veia, se voltando aí para os fenômenos internacionais.
5: Sem dúvida nenhuma. Focalizou muito bem essa sincronia, né, da Copa do Mundo com a política internacional. Vamos ver como é que vai ser recebida a delegação do Irã. É uma curiosidade que fica para todos nós depois desse acirramento todo. Aliás, professor, se eu não me engano, hoje estamos completando já 3 meses de guerra, né?
6: Isso, há 3 meses. E a gente pontuava, né, aqui no nosso quadro, que era uma guerra que iria se delongar muito mais do que a gente esperava. Uhum. E não seria uma campanha rápida, né, como o Trump alardeava no início, de que rapidamente um acordo ia ser atingido por ambos os lados. Esses três meses representam um pântano, né, representam uma areia movediça, onde os Estados Unidos estão atolados até o pescoço. Há uma sinalização de um potencial acordo, né, a gente tem visto aí nas várias comunicações oficiais e nas mídias sociais, porque hoje a gente fala muito de política mundial sendo estruturada nos microdiálogos aí do X, né, no antigo Twitter. Mas verdadeiramente há uma tentativa esperançosa de que tenhamos um certo consenso, um certo acordo aí de paz, mas ainda está no plano hipotético, abstrato das ideias, né? Então, fundamentalmente, a gente vai aguardar. E isso tudo transcende para as quatro linhas. Tudo isso vai ser espelho do que vai acontecer nos vários estados do Canadá, do México e dos Estados Unidos. Outro fato importante, o Brasil, na chave brasileira, não só terá Marrocos e Escócia, como também terá Haiti. E aí eu lembro de um fato maiúsculo, quando a seleção brasileira fez um jogo da paz na capital Porto Príncipe, no Haiti, em 2004, no momento em que o Brasil estava começando a operação da ONU, que era a MINUSTAH, que era a operação da ONU para estabelecimento aí da paz no fraturado Haiti. Essa operação durou de 2004 até 2017. Ela não obteve os resultados esperados, ela pacificou temporariamente o Haiti, mas a gente observa que logo depois da saída da ONU, que era liderada pelo Brasil, né, o Force Commander era sempre generais brasileiros, o Haiti entrou na mesma derrocada, na mesma espiral de violência, na mesma fratura, que realmente é muito lastimável. Então, talvez, esse jogo Brasil e Haiti na Copa do Mundo, ele vai ser uma retomada do alento, né? Embora o Haiti não seja tão competitivo em termos futebolísticos, o futebol, como eu disse, age muito na perspectiva de trazer um pouco de felicidade, um pouco de integração entre os povos.
5: Professor, foi um prazer ouvi-lo mais uma vez. Um abraço, querido.
6: Um abraço, querido. Bom final de semana. Tudo de bom.
5: Bom fim de semana. Conversamos aqui com o professor Thales Castro no nosso Mundo e Diplomacia. Agora, 4h54.
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5: Faltam 3 para as 5.
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0: quando essa música entra, né? Já nos emociona de vez. É um dos grandes sucessos da música pernambucana. Música composta pelo grande e inesquecível Edgar Moraes. E por falar em Edgar Moraes, eu estou aqui com o coral Edgar Moraes, muito bem representado pela Valéria Moraes e pelo nosso querido maestro Marco César. Já estou vendo eles aqui, ó, no nosso computador, matando as saudades, faz tempo que a gente não se vê. Alô, Valéria, alô, Marcão, boa tarde.
1: Olá, Edinaldo, boa tarde, tudo bem? Que alegria poder estar aqui com você.
0: Prazer é nosso, querida. E o professor, como é que está?
2: E a emoção também é maior ainda, viu? Você sabe que você é nosso ídolo.
0: Mas eu vou dizer uma coisa, eu tenho falado isso muitas vezes, mas é sempre bom repetir. Vocês são verdadeiros guerreiros dessa cultura pernambucana. Claro que não poderia ser diferente, né? Tem um DNA aí do Edgar Moraes, um dos maiores compositores da história de Pernambuco. E vocês estão dando sequência com essa luta, com essa bravura, com esse entusiasmo e com esse sucesso também, né? Porque vocês estão sempre na crista da onda, né, Valéria e Marco César?
1: A gente tenta, né? Mas assim, nós estamos assim com uma alegria muito grande, porque a semana passada recebemos a notícia que o coral vai receber o título de Patrimônio Cultural e Material da cidade do Recife.
0: Que boa notícia!
1: Né? E essa notícia chegou para a gente com uma festa, uma alegria muito grande, uma emoção. Então a família Moraes, o coral Edgar Moraes e toda a equipe está muito alegre com essa notícia que a vereadora Cida Pedrosa nos presenteou aí com esse título.
0: Um presente merecido, muito merecido. Olha, Valéria, além de ser uma ótima instrumentista, uma ótima flautista, é cantora das melhores do coral, né? Tem essa potencialidade, é produtora, se mexe para lá, se mexe para cá, é uma luta contínua. E ao seu lado, o maridão Marco César, que tem todas as condições de fazer um trabalho cada vez melhor. Porque o homem é maestro, é arranjador, é bandolinista, é professor, é compositor, é diretor musical. Você é tudo, Marcão!
2: Eu tento, né? Mas a gente faz um pouco de cada coisa, né? E muito feliz por esse momento também, por essa homenagem que o coral está recebendo, que é extensivo também à orquestra. O que eu queria dizer é que o coral Edgar Moraes é uma grande família. Além da família de sangue, tem a família de amigos e irmãos que estão com a gente o tempo todo, que são esses músicos maravilhosos que vibram, que amam, que gostam, que, sabe, que curtem muito aquilo que a gente faz durante o carnaval e fora do carnaval também. Nós somos uma grande família, por isso que a felicidade é duplicada. E lembrando também que a gente voltou agora o Conjunto Pernambucano de Choro, que foi quem iniciou tudo isso. Que começamos a fazer a história do frevo de bloco no Bloco das Ilusões, a convite de seu Enés e Dona Carminha do Galo da Madrugada, e ficamos no frevo de bloco até hoje.
0: E por favor, continue até os próximos 40 anos, tá certo?
2: É, se Deus quiser, vamos fazer isso, sim. E montando já, preparando essas homenagens dos 40 anos do coral, né? E aí a gente pretende, obviamente, com a proposta de fazer em várias formações instrumentais, com a sinfônica, com a banda sinfônica também, com o conjunto de choro, certo? Cordas também, a gente já está montando tudo isso.
0: Que maravilha. É, meus queridos Marco César, minha querida Valéria, se vocês me permitem, eu queria terminar esse nosso rápido bate-papo dizendo que a gente vai se encontrar para fazer um grande programa aqui ao longo deste ano, sem dúvida nenhuma, e pedindo permissão para tocar essa música aqui chamada Sou de Pernambuco. Pode ser, Valéria?
1: Claro, eu quero aproveitar e dizer que toda a família Moraes estão lhe escutando.
0: Alô, Naná, como é que tá, Naná? Tá tudo em paz?
1: Todos que todos adoram, a Tiara, a Tia Sá, a Tia Bira, a Tia Oscar e minha mãe, Naná, que também está me escutando nesse momento. Obrigada, Edinaldo. Um beijo grande para você.
0: Obrigado, querida. Obrigado, Marcão.
2: Muito obrigado, Edinaldo. Estamos aqui sempre à sua disposição.
0: Um abraço para Naná e toda a família. Vamos ouvir Sol de Pernambuco. Obrigada,

0: Salve o Coral Edgar Moraes. Um abraço, Valério. Um abraço, Marco César. Agora 5 e 5.
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0: Agora 5 e 6.
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0: Alô, Kevin Paz.
3: Olá, Edinaldo. Cláudio Castro, do PL, que é o ex-governador do Rio de Janeiro, anunciou nesta quinta-feira que desistiu da pré-candidatura ao Senado. Nos últimos 15 dias, Castro foi alvo de duas operações da Polícia Federal. O ex-governador declarou que recuou da postulação para se dedicar integralmente à defesa e à família. Em um vídeo publicado nas redes sociais, Castro disse que os últimos dias têm sido muito difíceis e que a decisão de desistir da candidatura foi a mais difícil da vida dele. O ex-governador voltou a ser alvo da Polícia Federal, desta vez em uma investigação sobre aportes bilionários do Rio Previdência, o fundo que gera os benefícios de 235 mil aposentados e pensionistas do Estado em investimentos ligados ao Banco Master. Nos bastidores do PL, a avaliação é de que a situação jurídica se tornou insustentável e a permanência de Castro da disputa eleitoral. A cúpula do partido já esperava o anúncio da desistência. E a partir de 8 de junho deste ano, o exame toxicológico passa a ser obrigatório para os candidatos à primeira habilitação das categorias A de moto e B de carro em Pernambuco. A medida é uma determinação da Secretaria Nacional de Trânsito, Senatran, em cumprimento à Lei nº 15.135 de 2025 e à Resolução 1020 do Conselho Nacional de Trânsito, CONTRAN. Segundo o Departamento Estadual de Trânsito de Pernambuco, DETRAN-PE, a data foi escolhida para não causar transtornos à população pernambucana, enquanto o órgão ainda está preparando o sistema para realizar os exames toxicológicos.
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3: Pois é, vamos saber como é que está o trânsito agora no Recife, região metropolitana. Neste momento, trânsito intenso nos dois sentidos da Avenida Caxangá, nas proximidades do Hospital Getúlio Vargas. Movimentação intensa de veículos também na Avenida Doutor José Rufino. Em Camaragibe, a Avenida Doutor Belmino Correia tem retenções moderadas. Kevin Paz, Rádio Jornal, Rádio Notícia.
0: 5 e 7.
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0: 5:11. E aí, minha gente, falando ainda sobre a aprovação ontem pela Câmara dos Deputados da PEC que reduz a jornada de trabalho de 44 horas para 40 horas por semana. E permitiu o fim da escala 61. É para comemorar ou para lamentar? O que é que está dizendo o nosso ouvinte? Alô, boa tarde.
11: Boa tarde, Edinaldo Santos. Aqui quem fala é Ivan Lima.
0: Fala, Ivan.
11: Essa escala 6x1 deveria ter acabado há muito mais tempo. Infelizmente, os nossos políticos não fizeram nada. Estão fazendo agora por causa da eleição. Como, por exemplo, o presidente Lula, que passou todo o tempo e não cuidou disso, porque talvez isso não interessa, mas está interessando agora por causa da eleição, infelizmente. Mas nós, trabalhadores, devemos comemorar e muito o fim dessa escala, que é uma escala penosa para o trabalhador, que não tem tempo de ter um lazer, de ter um descanso, porque um dia só não dá para o trabalhador descansar, ok? Abraço e até a próxima.
0: Abraço. Alô, boa tarde.
12: Aqui, Cadeão de Eleição, né? Claro que vão colocar aí, né? Aprovar aí, né? Você sabe que é ano de eleição, deputado federal e senadores tem que votar para não perder a eleição, né? Ano de eleição, claro que eles vão votar, né? A favor, né? Que já está atrasado demais isso aí. Faz muito tempo que era para ter essa PEC aí e ninguém não resolveu isso. Isso é uma vergonha por legislativo aí de Brasília aí. Isso é uma vergonha para esses deputados aí, esses senadores aí. Agora se lembrar porque é ano de eleição.
0: Muito obrigado, amigo. Alô, boa tarde.
13: Boa tarde, Edinaldo Santos. Boa tarde a todos. Rádio Jornal, Edivan de Camaragibe falando.
0: Falando, amigo.
13: Edinaldo, essa PEC, ela é muito favorável. Eu digo por conta, por causa própria. Aqui, trabalhamos aqui na refinaria, né? Eu sou motorista aqui da refinaria e trabalhamos aqui numa escala de 5x2 e 4x2. E, Edinaldo, ninguém aqui reclama de excesso de trabalho. Pelo contrário, a gente aqui trabalha muito bem, tranquilo, sossegado, vive bem com a família, porque a gente tem esse contato maior com a nossa família, com os nossos amigos aqui do trabalho. Então, trabalhamos assim, muito satisfeitos, sim. Saúde está todo mundo bem, ninguém reclama de saúde aqui. Enfim, só benefício, Edinaldo, só benefício. E com relação a essa outra pergunta aí, sempre há um risco, né, de que eles possam voltar atrás. Enquanto tiver deputados e senadores aí desse partido, desse PL aí, infelizmente, né, desse bolsonarismo aí, a gente pode esperar tudo de ruim, né, Edinaldo? Mas um abraço a todos, Rádio Jornal. Valeu, Edinaldo, um abraço.
0: Um abraço a todos, muito obrigado. Queria ter mais tempo, mas a gente não tem tempo suficiente hoje, né? Aliás, até a Copa do Mundo a gente vai estar com o programa indo até as 5:30 da tarde. Estira um pouco o espaço para a gente colocar outras opiniões. Mas às 5h30 da tarde estamos juntos, hein, gente? Com um programa muito gostoso chamado Na Cola da Seleção. Ó, são 5h15 para complementar os assuntos relacionados ao nosso tema de hoje, que foi exatamente a aprovação ontem na Câmara dos Deputados da PEC que reduz a jornada de trabalho de 44 horas para 40 horas por semana em até 14 meses e permite o fim da escala 6x1. Vai sair a escala 6x1 e vai entrar a escala 5x2, com o trabalhador trabalhando 5 dias na semana e 2 dias para descansar. Quem vai falar com a gente sobre esse assunto é o advogado trabalhista, sócio do escritório Galamba Félix, Dr. João Galamba, que está com a gente aqui para bater um papo. Dr. João, boa tarde.
14: Boa tarde, Edinaldo. Boa tarde a todos. Obrigado pelo convite aí. Um tema sensível.
0: É verdade.
14: Importantíssimo para a nossa sociedade aí.
0: Muito obrigado. Sempre bom tê-lo aqui com a gente, para a gente passar as melhores informações para os nossos ouvintes. O que, na verdade, vai acontecer? Quais são as mudanças, caso essa aprovação definitiva aconteça no Senado, quais são as mudanças que virão por aí, doutor João?
14: Ednaldo, deixa eu só fazer um parênteses antes. O primeiro ouvinte falou sobre a questão do tempo, né, que só está sendo analisado agora, mas deixa eu lembrar para a sociedade que essa PEC é de 2019.
0: Certo? Exatamente.
14: E só foi analisada agora, de fato, pelo Legislativo. E a promulgação, ou seja, quando se criou a nossa Constituição, lá em 88, alguns anos depois, em 95, em 1995, teve um projeto, uma PEC também, que pedia também a redução de jornada para 40 horas. Então, assim, não é um assunto novo, é um assunto antigo, certo? Mas aí eu vou concordar com o ouvinte que, de fato, existem interesses atrás das leis dos trabalhadores que a gente desconhece, que não levam essas coisas para frente. Mas, bom, ainda bem que é um ano eleitoral e ainda bem que esse assunto veio à tona no ano eleitoral.
0: Acho que as pessoas devem...
14: E aí, eu já respondendo outro ouvinte,
0: as pessoas
14: não haverá retrocesso, eu acredito. Esse projeto, quando é enviado para o Senado, talvez haja algum tipo de reajuste ou outro com relação a microempresários, relação à questão da transição e a entrada em vigor da lei. Mas voltar à escala 6x1, eu particularmente não acredito nisso e eu acho que a gente, esse projeto ele só tende a andar para frente. Então, a escala 6x1 ela vai ser mantida. Mas, te respondendo, Edinaldo, me perdoe a interseção...
0: Não, fique à vontade.
14: Mas, bom... O ponto crucial da escala, como você já disse, que é inegociável, é a redução da jornada e o fim da escala 6x1, né? Uhum. Hoje, a jornada são de 44 horas semanais e passará a ser de 40 horas semanais. E o trabalhador, que hoje trabalha, folga uma vez na semana, passará a folgar duas vezes na semana, preferencialmente aos domingos, tá bom? Não achem que vocês vão trabalhar, que o trabalhador vai trabalhar segunda a sexta e folgar sábado e domingo. Obviamente que isso pode acontecer, mas o que a lei diz é que ele tem que preferencialmente folgar os domingos. Então, as duas folgas na semana estão garantidas.
0: O senhor falou ainda há pouco uma coisa interessante. O ouvinte realmente diz: olha, estão aproveitando o período eleitoral, isso é só interesse eleitoral. Mas ainda bem, realmente, que aconteceu o período eleitoral para vingar a PEC, né? Se não fosse o período eleitoral, talvez continuasse ainda engavetado, porque o negócio vem de 2019, não é isso?
14: 2019, correto.
0: Exatamente. Então,
14: ganhou força lá com a deputada Erika Hilton, né? Por aquele movimento que houve do descanso, que foi lá de um farmacêutico do Rio de Janeiro, um balconista de uma farmácia. Mas inclusive a PEC da Erika Hilton foi colocada junto com essa PEC que está sendo discutida agora.
0: Agora,
14: que teve incrementos.
0: Agora, doutor João, me permita fazer uma pergunta para a gente resumir algo que interessa muito aos nossos ouvintes. Eu coloquei hoje à tarde aqui que alguns especialistas apresentam os contras e os prós, né? Tem os contras mostrando riscos econômicos e tem os prós mostrando muitos benefícios. Normalmente, na questão dos contras, a gente tem a possibilidade de aumento de custos e preços, de perda de postos de trabalho, impacto nas empresas podendo gerar demissões.

0: esse aquilo. Qual é o resumo que o senhor faz dessa questão?
1: Então, Reinaldo, é óbvio que é claro que o custo vai aumentar, né? Porque um dos pontos importantes e inegociáveis da PEC, do projeto, é justamente que haja redução salarial, ou melhor, que haja redução de horas de jornada sem a redução salário. Então, o trabalhador hoje que está disponível para trabalhar 44 horas semanais, recebendo um salário mínimo, ele vai continuar recebendo salário mínimo, contudo, trabalhando menos horas. Então, o empresário, obviamente, ele vai ter um custo maior porque ele vai ter que contratar gente, né? Mas existe uma coisa, uma situação muito importante que poucos empresários falam e que vão beneficiá-los, que é uma palavrinha que se chama turnover, que é quando esse trabalhador, por conta do cansaço e a doença mental, todo mundo sabe que hoje assola a maioria dos trabalhadores brasileiros,
0: Verdade.
1: afeta os trabalhadores e eles são afastados por INSS. Muitas vezes eles são demitidos por baixa produtividade, tá? E existem estudos, não são poucos, de que a jornada de trabalho está intimamente ligada com a saúde do trabalhador. Então, se é óbvio que se você der mais descanso para esse trabalhador, mais contato com a família, esse trabalhador ele vai ter mais, ele vai adoecer menos, ou seja, ele vai ser enviado menos para o INSS. O custo para o Estado é menor, o custo para as empresas, porque esse trabalhador ele volta, quando ele volta com estabilidade, ele volta com a menor produtividade. Então, o custo econômico a um longo prazo ele vai ser sim melhor. Obviamente que o custo, e ninguém é besta que sabe que vai ser repassado para o consumidor, é claro, né? Mas os postos de trabalho, em razão da diminuição do jornal de trabalho, eu acredito que vão aumentar, porque as empresas elas precisam trabalhar. Existem também um argumento forte de que isso quebraria os pequenos empresários e os micros e os MEIs, certo? Mas existe no próprio projeto na PEC, né, que foi aprovada no Congresso, a possibilidade de se regulamentar essas jornadas de trabalho para essas pequenas empresas, especificamente, por meio de um projeto de lei, certo? E existe também, houve a preocupação do legislador, no caso dos deputados, de que haja uma transição maior para aquelas empresas, que, por exemplo, a exemplo das empresas de aeroviárias, né, de avião, que tem uma jornada diferenciada e em razão do deslocamento, o cara saiu daqui para os Estados Unidos, ele não vai folgar lá porque ele estaria trabalhando. Então, existe essa preocupação, essas minúcias, que inclusive vão ser discutidas no próprio Congresso Nacional.
0: Maravilha.
1: Então, eu acho que a reflexão é diferente. Eu acho que não é quanto custa a escala 6x1, é quanto custa continuar com a escala 6x1. O Papa, recentemente, na sua.
0: Encíclica.
1: Como é? Exato, falou sobre a preocupação dele com a jornada de trabalho. Então, se até Deus nos lembra que o trabalho deve servir a vida e não consumir a vida inteira,
0: Bem
1: falta
0: lembrado.
1: agora que os nossos políticos, né, Edinaldo, façam a sua parte
0: É verdade.
1: de ouvir o povo, o trabalhador e aprovar o fim da escala 6x1, porque
0: Sem
1: nenhum
0: dúvida.
1: país do mundo será verdadeiramente desenvolvido enquanto milhões de pessoas vivem apenas para trabalhar,
0: É
1: sem
0: verdade.
1: tempo para descansar, cuidar da família e viver de fato com dignidade.
0: Muito
1: Então,
0: bem.
1: Arnaldo, eu acho que é um projeto, além de tudo, se a gente não pode pensar só economicamente nesse projeto,
0: Certo.
1: porque a gente vai estar precificando direitos sociais. E direitos sociais, e aí eu me refiro à saúde, à dignidade do trabalhador, não se precifica. E isso, futuramente, a gente já viu em estudos, inclusive empresas sérias que adotaram escalas de 5x2 há
0: Certo.
1: muitos anos, inclusive sem necessidade de aprovação de uma nova lei, que isso, a longo prazo, ajuda essas empresas, aumenta a produtividade, aumenta a felicidade e satisfação daqueles trabalhadores.
0: Muito
1: Isso
0: bem.
1: é pacífico entre a doutrina de médicos e profissionais do direito que se debruçam e estudam esse tema.
0: Exatamente. Valeu. Mas, doutor João, foi muito bom conversar com um amigo nesse momento. Esse assunto está tomando conta do país, não poderia ser diferente. E eu lhe agradeço mais uma vez pela participação aqui no programa. Espero reencontrá-lo em outras oportunidades. Um grande abraço e bom fim de semana.
1: Bom final de semana, Ednaldo.
0: Grande abraço. Nós
1: Grande abraço.
0: conversamos com o doutor João Galamba, advogado, trabalhista, sócio do escritório Galamba Félix. Um abraço, muito obrigado. Agora são 5h25.
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1: Santa Cruz, Cristiano Bassan.
2: Olá, Ed. E o tricolor do Arruda poderá contar com até 4 retornos para o jogo com a Ferroviária no domingo. Elenco Coral realizou treinamento na manhã desta quinta-feira no Arruda. Com 2 vitórias e 1 empate, Cristiano de Souza quer vencer para manter sequência invicta no tricolor. Daqui a pouco as informações do Santa no Bola Rolando, Ed.
1: Leonardo Borges.
3: Boa tarde para você, Edinaldo Santos. Boa tarde para você que está ligado no Balanço de Notícias. E o Náutico notificará o esporte com encaminhamento à Federação Pernambucana de Futebol e à CBF, solicitando a imediata revisão do valor do ingresso destinado à torcida visitante para o clássico deste sábado na Ilha, 8:30 da noite. No mais, jogadores do Náutico estão fechando o treinamento desta quinta-feira. Derek, difícil a sua presença na partida contra o Sport. Da mesma forma, Juninho continua na fisioterapia e Felipe Saraiva é um ponto de interrogação. Daqui a pouco, outros destaques do Náutico no Bola Rolando, Ed.
1: Valeu, Santos!
4: Valeu, Edinaldo! Boa tarde para você, boa tarde para todo mundo que acompanha o Balanço de Notícias. E não poderia deixar de ser diferente, né? Daqui a pouco, no Bola Rolando, nós vamos falar muito sobre a desclassificação do Sport na Copa do Nordeste. Pela 4ª vez consecutiva para a equipe do Fortaleza. O técnico Márcio Goiano recebendo muitas críticas depois da derrota do jogo de ontem e a equipe rubro-negra chegando a uma sequência ruim de 2 derrotas seguidas dentro de casa. E o próximo compromisso é o Náutico, também na Ilha do Retiro. E para esse embate, o Márcio Goiano perdeu o lateral esquerdo Filipinho, suspenso pelo 3º cartão amarelo. E depois da coletiva do técnico realizada ontem à noite, após a derrota para o Fortaleza por 2-0, nitidamente o comandante rubro-negro já avisou que vai mexer mais uma vez na formação da equipe titular. O Sport é destaque aqui na Rádio Jornal, Rádio Notícia.
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1: Vamos correndo para Brasília. Alô, alô, Romualdo de Souza, boa tarde.
6: Ei, Edinaldo, muito boa tarde para você, boa tarde também ao nosso ouvinte correndo por aqui. Uma informação que a nossa reportagem, aliás, já havia antecipado, o ex-governador do Rio de Janeiro, Cláudio Castro, do PL, acaba de comunicar ao presidente nacional do partido, Valdemar Costa Neto, que está fora da disputa para o Senado. Numa nota encaminhada à nossa reportagem, depois publicado um vídeo na internet, Edinaldo, ele diz o seguinte: eu, por esses dias todos, estou passando dias muito difíceis. A minha família está passando momentos que eu jamais imaginei que iria passar. Rezamos muito e resolvi tomar a decisão mais difícil da minha vida. Resolvi retirar a minha candidatura ao Senado e agora a briga de foice está armada, porque já tem 2 pré-candidaturas à pré-candidatura ao Senado, que são os deputados Carlos Jordi e o líder do partido, Sóstenes Cavalcante. Ou seja, o caso Master fazendo mais uma vítima na política, Edinaldo.
1: Pois é, ficou difícil a situação para o governador do Rio. Aliás, que azar o Rio vem passando, né, rapaz?
6: Não me diga.
1: Não tem governador, um é afastado, outro vai preso. É um negócio de louco, né, Romualdo?
6: É, além do impeachment, que porque o Cláudio Castro era vice-governador do Witzel, né? E aí o Witzel sofreu impeachment, o Cláudio Castro assumiu, houve uma reeleição e agora saiu do comando do Rio de Janeiro, mas se enrolou todo naquele esquema do Banco Master, quando ele botou 3 bilhões do Rio Previdência, da Previdência dos Servidores, em fundos podres do Banco Master. Dificilmente vai receber esse dinheiro de volta.
1: Meu querido Romualdo, para a gente ficar tranquilo com essa confusão, só um cafezinho agora, bem gostoso. Vamos lá.
6: Roda a vinheta, Big.
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6: Eu chega, tomei um susto porque recebi um áudio daqueles desaforados. A nossa ouvinte Ana Maria Rossi, claro, desaforada é um jeito de dizer, logo no começo já diz o seguinte: tem alguma coisa errada nesse café. E ela estava se referindo a um vídeo que eu postei na internet em que o café aparece, Ana Maria Rossi, bem marrom. Café é para ser marrom, mulher. E aí eu conto para você, Ana, e para o nosso ouvinte, que normalmente a gente tem o costume de ver café preto, torrado, queimado, sapecado. No caso específico desse café que eu estou mostrando, aliás, um café de Itaquaritinga do Norte, que eu trouxe daquela feira do café que ocorreu no final de semana passado lá no Rio Mar, aliás, no Dona Lindu, eu trouxe o café e passando o café, a torra é mais clara, Ana Maria. E é exatamente para que realce outras informações, principalmente as informações mais doces, as notas mais adocicadas do café de qualidade. Portanto, Ana Maria Rossi, não se assuste. Café bom é geralmente um café marrom em vez do preto que você estava acostumado a tomar, Edinaldo.
1: Um abraço, até amanhã, Romualdo.
6: Tchau, meu amigo.
1: 5h31. Fim do nosso balanço de notícias. Obrigado, Big Alves. Obrigado, Edilson Silva. Obrigado a nossa querida Ingrid Santos. Ingrid Silva. Ah, rapaz, Edilson Lima e Ingrid Santos pela produção do nosso programa. Um abraço a todos, muito obrigado. 5h32, vem aí o Na Cola da Seleção.
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1: Tá começando Na Cola da Seleção. Mais um programa produzido pelo seu Scratch de Ouro. Até o final da Copa do Mundo estaremos aqui acompanhando tudo para vocês. E sempre com o pitaco do nosso torcedor. Pelo WhatsApp, claro, da Rádio Jornal, você manda seu texto. Não mandem, por favor, áudios, mas mandem textos para a gente receber e comentar aqui sobre os seus comentários também. Agora são 5 da tarde, 38 minutos na capital pernambucana. Hoje contando aqui com as presenças de João Vitor, Letícia Carneiro e Leonardo Boris. Rapaz, e aí? Queria ouvir vocês sobre esse momento da seleção brasileira. Mais uma vez com o Neymar e dessa vez cobrando um preço alto pela convocação dele. Na minha opinião, o preço alto está se pagando agora. Por que eu digo isso? Porque o Neymar deverá ficar 3 semanas só no tratamento.
25: Clínico.
1: Clínico, exatamente. Agora você pega o seguinte. Você teve o Dr. Rodrigo Lasmar, que não tem conversa mole. Na primeira hora que ele foi para dar um diagnóstico, ele disse claramente. Neymar está com a lesão grau 2... E não é nada de edema, como o Santos vinha dizendo. O Santos agora, para aliviar as críticas em cima dele, está dizendo, não, a gente está compartilhando as informações com a CBF. Minha gente, seguraram isso até hoje, de que o problema do Neymar era só um edema, não era nada de lesão muscular grave, como é a lesão muscular grau 2. Então, ficou isso no ar. E a diferença, né, entre o diagnóstico da seleção e o diagnóstico do Santos. Lamentavelmente, houve uma disparidade muito grande e a gente lamenta que isso tenha acontecido. O resultado, Neymar vai ficar sem participar de nenhum amistoso, provavelmente ficará de fora da estreia do Brasil na Copa do Mundo, se bem que eu até considero que ficar fora de uma estreia não significa excluir o jogador de uma Copa do Mundo. Já tivemos jogadores que ficaram fora de estreias e se recuperaram em tempo para a sequência dos jogos. Mas será que Neymar vai conseguir isso, gente? Neymar tem um problema mais grave por causa das inúmeras lesões que ele teve. O levantamento que o Globo fez é de 42 lesões e 5 graves cirurgias. Então ele vai ter que se recuperar agora dessa lesão muscular grau 2 nesse tempo rápido.
0: Na panturrilha, que é mais grave ainda.
1: Que é muito mais grave, né? Vocês já acompanham esses assuntos nos clubes, sabem muito mais que eu. Então, você vê, eu fico me perguntando, pra que tanta mentira, né? Neymar diz que tá tudo bem. Não, a minha panturrilha tá ótima. Aí você vai pro Santos, confirma a mesma coisa. É só um edemazinho, não é nada mais do que isso. Ancelotti se contraria o tempo todo, dizendo que só levaria jogador para a Copa do Mundo 100% fisicamente. Todo mundo sabe que Neymar jamais esteve 100% fisicamente nos últimos anos. Eu me recordo que a última lesão grave de Neymar, que foi no jogo contra o Uruguai, naquele jogo contra o Uruguai, em 2023, se você analisar só um recortezinho de 2023 para cá, Neymar jogou muito, mas muito pouco. Veio para o Santos, fica mais fora do que jogando. Então você tem mais esse problema para o começo do trabalho da seleção brasileira. Aí você fica observando também essa diferença de diagnósticos. Como é que você vai encarar isso? Eu queria até fazer uma pergunta para o nosso ouvinte, que vai dar o seu pitaco, perguntando o seguinte. Se a seleção brasileira já tivesse essa informação desde a convocação, será que Neymar seria convocado a si mesmo? Queria saber o que é que pensa o nosso torcedor que vai dar um pitaco agora, a partir de agora, no nosso WhatsApp. Será que se a seleção tivesse conhecimento dessa lesão de Neymar, ele seria convocado mesmo assim? Uma lesão grau 2, com 3 semanas ainda para se recuperar? E outra coisa, né? Ele não vai entrar no compasso dos demais jogadores que já estão treinando, que já estão se preparando para a estreia da Copa do Mundo. Ainda tem isso, ele não vai ter essa preparação necessária para entrar no mesmo compasso desses jogadores. Então, minha gente, eu perguntaria isso, perguntaria também, esse posicionamento do Santos, para você, o Santos só se equivocou ou ele tentou proteger o seu jogador de um possível corte da seleção brasileira? Então, uma série de coisas que eu gostaria que o ouvinte nos respondesse para a gente mirar aqui as nossas conversas com João Vitor, com Letícia Carneiro, com Leonardo Boris. Pode começar a mandar suas mensagens. Por favor, digitem os textos. Queremos muito ouvir sua opinião. Mas agora vamos conversar com os nossos colegas. Começando com você, João Vitor. Toda essa problemática, qual sua colocação a respeito?
2: Boa tarde a todos. Minha colocação é de que se eu soubesse que Neymar tinha uma lesão grau 2 na panturrilha e não um edema, como foi debatido aqui no programa algumas vezes, Neymar não seria convocado. Simples e direto.
1: Respondeu a principal pergunta dos ouvintes. Daqui a pouco a gente vai ver.
2: Neymar só seria convocado se tivesse um edema. Mas, João, ficar de fora de um amistoso até liberaria. Agora, com lesão grau 2, não levaria.
1: Você está correto. Eu tenho dito agora, eu acabei de dizer agora no princípio do programa, se eu já era contra a ida de Neymar em outras situações com menos gravidade, imagina com uma lesão grau 2. O que é que você pensa a respeito, minha querida Letícia Carneiro?
3: Boa tarde,
1: Letícia
3: Ed.
1: Carneiro.
3: Boa tarde, Ed. Boa tarde, amigos e a todos que estão ligados aqui conosco. Também não levaria. Como você vinha falando, né? São uma sequência de contradições do técnico Carlo Ancelotti, porque ele fala muito, né, sobre a preservação física desses atletas e o quanto eles têm que estar preparados 100% fisicamente para jogarem uma Copa do Mundo. A questão do edema, a gente até compreende, né? É um tempo muito curto, é algo mais leve, bem mais leve do que uma lesão grau 2. Mas quando se trata de uma lesão de grau 2, onde o Neymar não fica somente fora dos amistosos, aí começa a complicar a coisa. Também não levaria Neymar para a Copa sabendo que ele tem esse tipo de lesão.
1: Eu tenho colocado aqui de forma mais contundente, talvez vocês não, mas eu vou fazer a pergunta mesmo assim, da minha forma. Quem é que está mentindo mais? O Santos, que deu um diagnóstico mentiroso, o Ancelotti, que prometeu o tempo todo que não convocaria jogador fora de condições físicas. Neymar não só chega fora das suas reais condições físicas, como chega lesionado, não é? E o próprio Neymar, que antes de chegar na Granja Camari, deu entrevista dizendo, não, minha panturrilha está ótima, está tudo bem, minha panturrilha, desculpem, está ótima, está tudo bem. E aí, quem está mentindo mais? Deixa eu perguntar a você, que eu vou para a Boris e depois para João.
3: Neymar e Santos, né? Porque o Neymar é quem sente toda essa lesão e o Santos a gente não compreende, porque o Santos é uma grande equipe no cenário nacional, tem uma grande equipe no departamento médico e dá um diagnóstico errado, né? Um edema para uma lesão na panturrilha de grau 2. Então, acredito, eu vejo esses dois como os principais culpados, né? Dessa distinção de diagnósticos.
1: Você botou o Santos e...
3: Neymar.
1: O próprio Neymar. E você, Leonardo Borges, boa tarde, Léo.
0: Boa tarde, Edinaldo, Letícia, João Vitor, amigos e amigas. Nós não entramos no futebol ontem, e muito menos hoje. Respondendo diretamente, mas eu vou explicar a minha resposta, todos estão mentindo. Uhum. Todos. Eu sou da época, e você também é, João Vitor também é, Letícia é a nossa charmosa mais nova do Scratch. Mas eu sou da época que o vice-presidente médico da Confederação Brasileira de Futebol, quando tinha um jogador machucado no clube de origem, se falavam pelo telefone, se falavam por e-mail, trocavam ideias...
1: E falavam a verdade, né?
0: E falavam a verdade. O que que ele tem? Ele está assim, assim, você manda a radiografia para mim, você manda o exame de imagem para mim... Ninguém é bobo não, Edinaldo. Uhum. Ninguém é bobo. Todos estão mentindo. E se ele tem esse edema, se ele tem essa lesão grau 2, ainda bem que não foi a 3 e ainda bem que teve o erro da papeleta. Porque se ele volta para o campo, ele ia rasgar mais o músculo da panturrilha.
1: Ele insistiu, inclusive, para voltar.
0: Entendeu? Né? Brigou. É. Ele tirou a papeleta do quarto árbitro. Então todos estão mentindo. Eu convocaria Neymar, até se ele estivesse numa condição, mas com a contusão dele, eu sinceramente não convocaria.
1: Ô João, está faltando essa pergunta para você. Quem é que está mentindo mais aí? Ancelotti, ao dizer que só convocaria jogadores 100% nas suas condições físicas. O Neymar, que disse que a panturrilha estava ótima. O Santos, que insistiu com a história do edema. Enfim, quem tá mentindo mais nessa
2: Essa história? Eu não tenho como responder não, Edinaldo, porque a gente tá falando de médicos, né? E aí, um tá dizendo que passou desde o início e o outro tá meio que surpreso com a lesão.
1: Mas o Departamento Médico do Santos já admitiu
2: a mas lesão. Ele fez uma nota dizendo que passou todos os detalhes no início, ele falou.
1: Mas não passou, né?
2: Eu não sei, agora
0: não,
2: ninguém
0: passou,
2: sabe, né?
0: Falando que era um edema.
1: É, exatamente.
0: Então,
1: é
0: por isso que para mim todos estão mentindo.
2: É, esperar, eu não tenho como afirmar, porque aí é questão médica, né? Dizer que o médico está mentindo é difícil.
1: Mas eu vi hoje, João, já vi hoje no Jornal Globo uma reportagem sobre isso, em que o Santos insistiu, porque achava que era só um edema, não sei o quê. E agora para responder. E
2: eu
1: agora
2: não sei se você lembra, quando você trouxe aqui a informação de que Neymar podia ter uma lesão grau 1, eu disse aqui. Eu acho que é muito cedo ainda pra gente dar opinião, porque precisa de 48 horas. Não sei se você lembra que eu disse, ó, tem que ter 48 horas. Pra...
1: Lembro.
2: E o Santos já tava cravando no dia seguinte que o cara tinha um edema. Tinha que esperar mais um pouco.
0: O falou na entrevista coletiva que ele não jogaria a próxima partida pela gravidade da lesão dele. O Cuca.
2: É porque tem que esperar um tempo pra o jogador recuperar, pra acontecer. E aí você vai ver no exame. O exame vai mostrar mais detalhado. Eu acho que o Santos foi um pouco precipitado, né? Afirmando uma coisa.
0: Ô, João, eu não tenho nenhuma criança aqui. A convocação do Neymar passa por um lobby muito forte que talvez a gente até desconheça os bastidores desse lobby.
2: Sabe por que eu fico ainda com desconfiança? Porque o Ancelotti não precisa disso.
0: Mas ele pode... Mas ele é o técnico da seleção brasileira.
2: Ele é o maior treinador do mundo, ele precisa disso.
0: Mas dizem que é o italiano que já se abrasileirou. Entendeu? Ele pode ter entrado... É uma palavra forte no esquema, não é um esquema, mas é um lobby. É um lobby de todos os lados. É um pedido... de todas as federações, é um pedido político, sabe lá, tinha propaganda já preparada, já tinha propaganda, isso é business, dinheiro.
1: Outra coisa, Boris, Letícia e João, a convocação do Neymar aconteceu? Bom, tudo bem, vamos admitir que é o cara, não sei o que e tal, vamos botar ele na relação. Mesmo ele admitindo isso, como ele admitiu, mas chegar nesse momento, sabendo agora que ele está com uma lesão grave na panturrilha, meu amigo, eu desconvocaria imediatamente, era a grande chance dele
0: desconvocar
1: Neymar.
0: Mas aí fica ruim para Ancelotti, né?
1: E ficou bem ele mantendo
0: o
1: Neymar?
0: Não, porque ele levou uma saia justa agora. Porque ele deve estar se sentindo super desconfortável. Porque ele cedeu...
1: Por que não aproveitou o momento e agora desconvoca?
0: Pelo menos porque ele cedeu a apelos e agora vai desconvocar?
2: Eu acho que vão fazer novos exames.
0: Eu também
2: acho. Para depois confirmar. Eu acho que ele não vai... Veja, tem uma matéria no GE dizendo que a seleção

0: eu tava vendo isso agorinha aqui.
1: Vai ficar em tratamento.
0: Que aconteceram algumas discussões hoje sobre isso e que a seleção descarta ser cortada imediatamente. A seleção tá apostando na recuperação a tempo de jogar a primeira fase. Então, é aguardar, porque eu, sinceramente, se um jogador não pode, o amistoso não tem problema, na minha visão. Não jogar contra o Panamá e se recuperar
2: ele
0: e jogar
2: só,
0: primeiro
2: ele só
0: jogo.
2: Só ficaria bem, agora, teoricamente, veja, contra o Haiti.
0: Agora veja, Neymar ficar à disposição para o jogo do Marrocos não ficar, eu acho grave, porque Neymar tá indo, pelo que eu vejo dos argumentos, né? Todo mundo tá dizendo, não, o Neymar é um jogador diferente. Pronto, o Brasil que é um jogador diferente para jogo diferente. O jogo do Marrocos é o principal jogo. Se ele não vai estar pronto pro jogo do Marrocos, eu não preciso de Neymar pro Haiti, eu não preciso de Neymar para outros jogos, não. Eu quero que ele jogue contra o Marrocos. Se ele não tem condições de ver, ele tá fazendo o que lá? Então, eu sinceramente
1: também já teria desconvocado Neymar e chamado João Pedro. Já teria resolvido o problema.
2: Eu vou dizer uma coisa para vocês. Se hoje, nós estamos vivendo no dia 28 de maio, você ainda pode desconvocar e convocar outros sem dar satisfação à entidade que organiza a competição. Mas a partir do 1º de junho, não. Você tem que, inclusive, mandar exames. Se acontecer alguma coisa, vai acontecer lá nos Estados Unidos.
0: Até 12 de junho pode trocar.
1: 12 de junho.
2: Eu acho que se acontecer alguma coisa, vai acontecer lá nos Estados Unidos.
1: Pois é. Até 12 de junho, todas as seleções têm que mandar essa relação definitiva. Definitiva.
2: Não, e para trocar, você já tem a relação. Você já mandou a relação. Mas para trocar nome da relação a partir do primeiro, você tem que comprovar o do porquê.
1: Sim, claro.
2: Entendeu?
1: Mas você tem até
2: pra trocar
1: 12.
2: Até dia 12.
1: Até dia 12. Você
2: pode fazer porque a competição começa dia 13.
1: Eu acho que Neymar vai ficar. Vai jogar muito pouco, lamentavelmente. Vai servir mais ali, na minha opinião. Não tô brincando, não, eu tô falando sério. Como um animador de elenco. Vai ser a grande função de Neymar nessa seleção. Lamentavelmente. Deixa eu ir pro intervalo, quando eu voltar, eu vou ler aqui um monte de mensagens com o nosso torcedor dando pitaco e respondendo a pergunta. Agora são 5h53.
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3: Agora são 5h55.
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0: Vamos trazer aqui o pitaco do torcedor no Na Cola da Seleção, aqui na Rádio Jornal. Vamos começar. Boa noite, Edinaldo. Neymar não tem condições nenhuma. É importante cortá-lo e dar lugar a outro jogador. Essa foi a primeira mensagem chegada. Vamos ver a próxima aqui. Boa noite. Ficou só no boa noite. Ele ainda está digitando aqui, ó. Deixa eu correr aqui. Mesmo sabendo da lesão, seria convocado sim, porque é muita pressão da mídia e o Santos se escondeu o tempo todo para ele ser convocado. Falando aqui, Andrade, da quinta etapa de Rio Doce. Esse jogador Neymar, quem é que está falando isso aqui? É o Fernando de Paudalho. Esse jogador Neymar, depois que passou a apoiar... Aí ele bota aqui a coisa da política. Eu vou adiantando aqui, viu, meu caro Fernando. Saiu do exterior, veio pro Brasil, tá no Santos, tá de mal a pior. No domingo tava jogando, outro jogador era para ser substituído. Enfim, ele faz uma ligação aqui que é mais da área política. Mas de qualquer maneira, obrigado pela sua mensagem, meu caro Fernando de Paudalho. Deixa eu ver aqui quem mandou mais mensagens. Está chegando muita. Vou começar com essa aqui. Essa aqui eu já falei. E agora sim. Antônio Carlos, de Casa Amarela. É uma esculhambação que está acontecendo. Vão segurar Neymar mesmo machucado. É horrível para essa seleção que já não tem mais o grande apoio da torcida brasileira. Deixa eu ver aqui agora, Antônio de Ouro Preto, o que é que ele diz? Amigos da Rádio Jornal, acho que sim. Se Neymar for cortado, a seleção vai perder muita qualidade no meio de campo. Outra. Boa noite, Edinaldo. Neymar não tem condição nenhuma. É preciso cortá-lo da seleção. Aqui tem também o Anderson de Moreno. Um abraço aos amigos de Moreno. O Neymar só foi convocado para impulsionar a venda de ingressos. Uma Copa do Mundo comece. Cristiano Ronaldo, Neymar, é mais dinheiro no bolso da rifa. E tem mais, todas as emissoras voltadas para sua convocação. No caso de uma desconvocação, seria muito mais mídia, isso já estava programado. Para mim, ele vai ser desconvocado a qualquer momento. Aqui tem o Odilon Souza. Neymar não vai ser cortado, ele é marketing, Adinaldo. Vender camisas, fazer propaganda para a CBF ganhar dinheiro. Muita gente mandando mensagem, a gente continua lendo aqui, né? Devagarinho, mas lendo. É o pitaco do torcedor no nosso Na Cola da Seleção. Boa tarde, Edinaldo. Aqui quem fala é Reginaldo de Camaragibe. Olha, eu sabia porque chamavam ele. O Santos também sabia, mas não avisou. Só agora, com a coragem do Rodrigo Lasmar, é que deram realmente o diagnóstico correto. Esse esconde-esconde do diagnóstico é que pega muito mal, né, Boris?
1: Eu não sei, Edinaldo.
2: Eu acho que fizeram novos exames.
1: É aquilo que eu falei. Se comunica. Se comunica. Se o médico, o vice-presidente médico do Santos falar, olha, é um edema. Por favor, você manda os exames para mim. Eu respeito o companheiro, o nobre colega de profissão. Só para eu ter uma avaliação, porque a partir de hoje ele vai ficar sob o meu comando. É tudo mentira. Tudo mentira.
2: Eu acho que o Santos mandou mesmo o documento.
1: Eu também acho.
2: Não tinha lesão ainda.
1: Eu acho que não fez um exame apurado como fez a doutor Rodrigo Lasmar.
2: Foi lá, buscou novos
1: fez
2: exames.
1: Fez a tomografia.
0: Meus amigos, me permitam só uma pergunta para vocês. Quantos dias se passaram dessa lesão de Neymar até o dia de hoje, quando estourou esse diagnóstico da seleção da CBF?
1: Uma semana.
0: Porra, dava pra você ter feito uma observação.
1: Sim, dava.
0: Pelo amor de Deus.
1: Agora, vê se dava também. Ele tava lá vendo, assistindo o jogo. Ele não tava treinando. Ele pois tava aí na fisioterapia.
0: Eu acho, João, que tivemos tempo demais pra verificar.
2: Mas o tempo tá normal, né? Assim, da divulgação... Não
0: sei, cara, mas ele vai chegar na seleção só com aquele diagnóstico do edema. Eu acho que para o próprio Santos, ele deveria ter, olha, a gente vai fazer o exame final e mandar para vocês.
2: Aí já não era mais o Santos.
0: Não, tu fala na semana que antecedeu a ida para a Granja Comari.
2: É porque não tem um prazo, tem que esperar a recuperação, tem que esperar...
0: Uma semana não é o suficiente.
1: Eu vejo, né? Não, mas
2: foi uma semana da lesão.
1: É...
2: Tem que esperar um tempo para fazer novos exames. Foi o que o Brasil fez. Ele se apresentou na seleção.
0: Eu acho que faz mais de uma semana,
1: O Rodrigo Caetano, que é o gerente-geral da seleção...
0: Veja quando foi o jogo do Santos.
1: É, o Rodrigo Caetano, que é o executivo da seleção brasileira, chega para o Dr. Rodrigo Lasmar e fala, o professor Mister perguntou como está o Neymar, porque ele pode ser convocado. Ele pode ser convocado. E aí, como está? E se troca informações? Isso para mim é tão... 2 + 2 = 4, bicho. É. Que para mim é um jogo de mentiras.
0: 2 + 2 = 4 e 1 + 1... Mais são 5. 2. Choramos 2 minutos. João, obrigado, João.
2: Valeu, Edinaldo.
0: Valeu,
2: valeu,
0: Letícia.
3: Obrigado, Edinaldo.
0: Até daqui a pouco, né?
1: Até quando vamos falar de Neymar?
0: Fazer o quê, né?
1: É isso
0: assunto
1: mesmo.
0: Da seleção?
1: É isso mesmo.
2: Até bom, ele fazer um gol e o Brasil
1: segue. Tomara.
0: Eita! Será que ele entra em campo, gente? Um abraço, terminamos o Na Cola da Seleção. Tá na hora da oração da Ave Maria. Depois o futebol do Escrete de Ouro com bola rolando.
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Esta é a hora do Angelus, a hora da Anunciação. A humanidade esquece por um momento a sua luta em glória. Deixa de lado os pensamentos pecaminosos, a perseguição desenfreada dos homens contra os próprios homens e contempla, na paz da natureza, uma sombra pálida do olhar de Maria. Nos templos, nas ruas e nos campos, as preces brotam espontâneas de todos os lábios. Esta é a hora do Ângelus, a hora da Anunciação. Nós vos suplicamos, Maria, que olheis por nós, vossos filhos ingratos. Dai-nos a graça do arrependimento e a vossa bênção materna. Porém, mais do que nós, Maria, outros necessitam do vosso apoio nesta hora. Os que morrem de necessidade, os que blasfemam, os que não creem. Iluminai-os, Virgem Santíssima. Vós que fizestes os homens semelhantes a Deus, porque foste Mãe de Jesus, olhai para os que perderam a fé. Protegei-os. Deslumbrai-os como um relâmpago aos olhos de Paulo. Lembrai-vos deles nesta hora, Maria, e sede para todo sempre louvada e bendita. Ave Maria, cheia de graças, o Senhor é convosco. Bendita sois vós entre as mulheres, bendito é o fruto do vosso ventre, Jesus.

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0: 18 horas, 8 minutos.
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0: Já é noite na capital pernambucana e o Bola Rolando está no ar. Bola Rolando, a mais completa resenha esportiva do rádio de Pernambuco. E atenção para as principais manchetes do programa de hoje.
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0: Clube Náutico Capibaribe, Leonardo Boris.
3: Náutico notificará o Sport solicitando imediata revisão do valor do ingresso para sua torcida. Volante, fora do jogo pelo terceiro cartão amarelo, deve abrir vaga novamente para Leonai. Derek praticamente está fora do jogo contra o Sport. Felipe Saraiva é dúvida para ficar no banco de reservas e Juninho continua em tratamento.
0: Esporte, o Alex Santos.
4: E uma desclassificação que gerou frustração imensa por parte da torcida do Sport. Sequência negativa de jogos dentro de casa chama a atenção para o clássico do próximo sábado. E lateral esquerdo disse que o momento é só de pedir desculpas à torcida.

0: Com a Ferroviária no domingo. Elenco Coral realizou treinamento nesta quinta-feira no Arruda. Com duas vitórias e um empate, Cristian de Souza quer vencer para manter sequência positiva e invicta no tricolor. Daqui a pouco os destaques do Santa aqui no Bola Rolando.
1: 18 horas 10 minutos. 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

0: Alô, Leonardo Boris.
1: Alô, alô, Edinaldo Santos. Boa noite para você, amigo. Boa noite para mim e para um amigo ligados aqui no Bola Rolando. Vamos começar pela nota do meio da tarde que o Náutico lançou em suas redes sociais. A nota diz o seguinte: o Clube Náutico Capibaribe notificará o Sport Clube do Recife com encaminhamento à Federação Pernambucana de Futebol, FPF, e à Confederação Brasileira de Futebol, CBF, solicitando a imediata revisão do valor do ingresso destinado à torcida visitante para o Clássico deste sábado 30. O valor divulgado pelo clube mandante contraria o item 7.1 do Manual de Competições da CBF 2026, que determina que o ingresso para a torcida visitante não pode ultrapassar o dobro do menor valor de inteira disponibilizado para a torcida mandante sem considerar a meia entrada. Na prática, como o Sport colocou à venda ingressos a partir de R$ 60,00 para seu torcedor, o valor máximo permitido para o setor visitante seria de R$ 120,00. A cobrança de R$ 150,00, portanto, está em desacordo com o regulamento da competição. O Náutico também solicitará esclarecimentos sobre a ausência da modalidade de meia entrada para a torcida visitante, medida incompatível com as regras estabelecidas pela CBF para a comercialização de ingressos. O clube espera que a situação seja corrigida de forma imediata, garantindo o cumprimento do regulamento, a isonomia entre as torcidas e o respeito ao torcedor alvirrubro.
2: Então o Náutico está garantindo aí que isso descumpre o manual de competições da CBF, é isso?
1: Exatamente. Exatamente, porque 2.500 ingressos foram colocados à disposição, porque você tem uma carga máxima de 25%, 10%, 2.500 para o setor visitante, só que a preços, pelo que deu a entender, o Alex pode explicar isso melhor, que o Sport colocou o ingresso para visitante a R$ 150,00. O que não corresponde à regra 7.1 do manual de competições.
2: O Sport está dando um aumento aleatório por conta dele.

0: Exatamente.
1: Uhum.
0: E não pode. Não pode, segundo a nota do Náutico. O item 7.1 do Manual de Competições da CBF 2026 está sendo contrariada. E outra coisa a considerar é que o Sport não colocou, segundo a nota, a meia entrada, que no caso seria R$ 75,00. Ou, no caso, com R$ 120,00, seria R$ 60,00.
1: Então a gente pode dizer que já começou o clássico, né, amigo? Pelo menos fora de campo.
0: Ah,
1: né?
0: Já começou. Já começou o clássico, não tenha dúvida disso.
1: É.
0: Não tenha dúvida disso. Agora, vamos ver com... fica à disposição não só o nosso telefone da rádio, o WhatsApp, como também do setorista do esporte, o Alex Santos, para explicar essa questão. Eu, como setorista do Náutico, estou trazendo o que o Náutico colocou hoje no meio da tarde e até, me parece, por conta de uma nota estabelecida, uma nota publicada em redes sociais, me parece a nota tem puro sentido.
1: Agora me diga
0: senão,
1: uma coisa.
0: Não teria, né?
1: Certo. Agora me diga uma coisa. Ela está solicitando essa revisão nos preços de ingressos direto com a CBF ou é com a federação?
0: Com todos.
1: Com todos?
0: Federação, a nota... Não, a nota é muito clara. Ela está notificando o esporte com encaminhamento à Federação Pernambucana de Futebol e à CBF.
1: Mas o ofício tem um direcionamento para a CBF?
0: Para todos. Para todos.
1: É, né?
0: É, a notificação para o esporte...
1: Quem vai retificar isso? É a Federação ou a CBF?
0: Não, quem tem que retificar isso é o esporte.
1: Sim,
0: agora,
1: mas quem
0: se
1: vai,
0: o esporte
1: quem
0: não...
1: Quem vai solicitar?
0: Pois é, o esporte, se não for cumprido, o Náutico com certeza mandará ofício para exigir o cumprimento da lei. Aí é com a Confederação e a Federação, me parece, né? Porque o mandante é o esporte. Então o esporte vai receber esse ofício e vai falar, realmente, vou botar o preço a R$ 120,00, maravilha, perfeito, meia entrada, 60, tranquilo. Não precisa interveniência nem da federação, nem da CBF. O esporte não cumpriu, aí parte para CBF e federação.
1: Vamos aguardar. Vamos para o campo agora?
0: Vamos para o campo. Campo e bola, né?
1: Isso.
0: Igor que gosta de falar isso. Acabei de receber a informação, Derek, vai não.
1: Continua lesionado.
0: Felipe Saraiva.
1: Também não
0: vai. Vai não. E Juninho também não vai. Juninho eu tinha certeza que não ia, né? Juninho tá no DM. Mas os dois, o Derek não está mais no DM, tá na transição física.
1: Uhum.
0: E o Felipe Saraiva também, ele treina e... Treina um pouco e transição física, portanto... Para mim, os três estão fora do clássico. Aliás, são quatro, na verdade, porque o Enderson, volante, ele tomou o terceiro cartão amarelo. O Leonay, ele está disputando a posição com o Ramon, mas eu acredito, e com o Auremir e com o Samuel, mas acredito que o Leonay seja o titular. Estava se falando, se comentando, e tem aí nos noticiários, nas redes, a possibilidade do Júnior Todinho começar o jogo na vaga do Paulo Sérgio.
1: Na vaga de Paulo Sérgio?
0: É.
1: Rapaz.
0: É. Porque o Júnior Todinho não vem entrando, não é a posição dele.
1: Sim, cara, mas vai tirar o Paulo Sérgio de novo.
0: Não, não sei. Não sei. Estava se comentando.
1: Onde
0: eu
1: a
0: não
1: fumaça
0: sei.
1: Fogo, né?
0: É. Eu, sinceramente, alô, agente secreto de Edinaldo Santos. Eu não acredito, mas você sabe que cabeça de treinador, cabeça de juiz e fralda de neném, você não sabe o que vem.
1: Principalmente quando esse treinador tem a chave do clube, né?
0: Ele contesta isso, viu, Edinaldo? Ele diz que o clube tem presidente, né?
1: Ele contesta, mas ele continua se envolvendo
0: na política
1: do clube.
0: É, mas o clube tem presidente. Clube, né? Aí ele se envolve... Você tem razão, porque, veja só, ele passou a ser alvo da política quando ele fez aquela declaração político, que
1: ele só... Ele passou a ser alvo ou ele se autopromoveu politicamente?
0: Não, quando ele faz essa declaração, o telefone começa, só pedir a gente...
1: A gente secreta aqui é tiro e queda.
0: Quando ele falou, eu só vou assumir o Náutico se Bruno Becker for presidente, for ganhar a eleição, ele é cabo eleitoral. É, isso é evidente, ele está fazendo parte da política. Agora,

0: fez 2 gols, mas eu não tenho essa informação, só estou colocando até para se conversar posterior. Eu, para mim, o ataque é muito tranquilo e claro. Vinícius, Paulo Sérgio e Vitor, para muitos Tavares, mas é Andrade. Eu estou uma gracinha. Muito bem.
1: Vamos lá.
0: Vamos ouvir o Júnior Todinho, então, que como é que está a intensidade de treinamentos desta semana?
2: É um treino intenso, marca pressão. Porque para nós não tomar contra-ataque, para não tomar gol, a pressão do Paulo Sérgio nos pontos, então o tempo todo nós pressionando lá, fazendo falta, parando a jogada. Isso é o trabalho que nós fazemos dia a dia, é marcar pressão o tempo todo. O nosso, até brinca, não sei se eu falei com o Renatinha, às vezes o nosso coletivo é fogo, é mais difícil do que um jogo, porque o bicho pega, é os dois times intensos. O Renatinha vê, o Renatinha tá lá, é o tempo todo. É falta, e ele cobra muito, bate no corpo, não é porque é jogador dele não, bate no corpo, para a jogada, é o tempo todo intenso, não muda muito de time que eu já passei, sabe? É porque o estilo de Hélio é diferente, é marcar pressão lá, intensidade o tempo todo, é dele, é do treinador, sabe? Ele cobra muito da gente, ele cobra, ele fala, a gente joga desse jeito, a gente não vai mudar nosso estilo de jogo, é dentro de casa, é fora de casa, a gente agora vai trabalhar pra defender a estratégia do time que vai fazer contra a gente, que é jogar no contra-ataque. E a gente não muda não o jogo. Não é, como você falou, o time do Operário é um time bom, time técnico. Mas a gente não mudou nosso estilo de jogo. O Cuiabá é um time mais fechado, mas nós não mudamos nosso estilo de jogo. A gente continuou mantendo nosso estilo de jogo e o resultado tá vindo.
0: Aí a palavra de Júnior Todinho. Eu te falei ontem e reforço que o Fortaleza, adversário do Náutico depois da partida contra o Sport, vai ser no dia 9. Uhum. Dia 9 vai ser a partida com o Fortaleza nos aflitos. Depois, Novo Horizontino fora, Vila Nova fora, Goiás em casa. São as 5 próximas partidas do Náutico. É bom lembrar que essa é a sequência. O Náutico, que tem 5 jogos de invencibilidade, é o segundo melhor ataque da competição com 16 gols e tem aí o vice-artilheiro da competição, que é o Vinícius.
1: Valeu, Boris.
0: Valeu, garoto.
1: Pronto, torcedor alvirrubro, você acaba de acompanhar aqui dentro do Bola Rolando a quinta-feira alvirrubra, 18h25.
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2: Dezoito e 29.
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2: E tem bola rolando para o esporte. Alô, alô, Alex Santos.
4: Alô, alô, Edinaldo Santos. Boa noite para você, boa noite para todo mundo. Um abraço para a torcida rubro-negra que está com a dor de cabeça daquelas, viu? Porque ontem à noite fizeram a parte dela. Foram para a Ilha do Retiro, mais de 19 mil torcedores confiantes, fizeram uma festa bonita.
2: Qual foi o público?
4: 19.892.
2: Fiquei decepcionado, hein?
4: É, na verdade eles venderam mais de 21 mil, mas aquela história do check-in, né? Fez o check-in, mas aí não.
2: Esperar uns 24 mil, 23
4: mil. Pois é, deu 19.894, agora que eu me lembrei.
2: Não, foi um grande público, foi, né? Mas a notícia dos 21 mil ingressos vendidos antecipadamente deixou todo mundo na expectativa de ver ali 23 mil pessoas, né?
4: É, porque também ficou aquela ameaça de chuva, né? Constante também, o dia todo ontem. Aí no período do
2: chovei
4: finalzinho
2: parado,
4: da tarde,
2: parado.
4: Aqui deu uma estabilizada, choveu durante o jogo, mas foi muito pouco.
2: Mas nada tão impressionante como o futebol que o Sport jogou ontem, né, cara?
4: Pelo amor de Deus, exatamente isso, Edinaldo. A torcida, como eu disse, fez a parte dela, compareceu à Ilha do Retiro, jogo 9:30 da noite, fizeram uma festa bonita, mas o futebol do Sport simplesmente desapareceu numa noite em que tudo tinha tudo para dar certo. Jogava pelo empate, dentro de casa, diante da torcida, um retrospecto totalmente favorável, jogando na Copa do Nordeste, 100% de aproveitamento na ilha. Tudo ontem foi por água abaixo.
2: É, o time foi muito mal individualmente e no conjunto também. Aqueles erros que a gente tem reclamado muito aqui, do espaço que é dado ao adversário, de um sistema de marcação que não marca como deveria. Tudo isso aconteceu de novo, cara. E aqueles jogadores que estavam sobressaindo no time, pelo menos nos jogos anteriores, fizeram uma péssima partida, né? O Barleta, para mim, foi a pior partida dele agora na equipe do Sport. O Perotti até que tentou, teve ali duas chances, mas muito longe ainda de ser o Perotti que a gente está acostumado a ver de forma decisiva nesse time do Sport. E eu senti, sabe o quê? Principalmente, falta de competitividade. Um jogo como esse, o Sport não pode entrar com aquela lerdeza, parece que tenham tomado um coquetel cavalado e sonífero, pô. Parece que o time estava com sono dentro de campo, porque se você tirar a atuação do Sport até ali os 15, no máximo 20 minutos, o time do Fortaleza tomou conta do jogo.
4: Exatamente, você foi perfeito, Adinaldo, como diria o nosso Leonardo Boris. E o que chama a atenção é que algumas peças importantes, como você citou, Barleta, desapareceram ontem no jogo. Né?
2: E as substituições, nenhuma deu certo, cara.
4: E por incrível que pareça, o Márcio errou ontem ao tirar o Cleison.
2: Foi.
4: Porque era o jogador que estava sendo mais ativo, ele estava sendo mais ofensivo, buscava a jogada, e o cara para sair era o Barleta. Só que aí...
2: E ainda demorou a mudar o time, demorou, né? Voltou com o mesmo time, cara. Ele não costuma fazer isso, ele detecta, pelo menos detectava o erro, mudava o time ali no intervalo. Quando o Sport voltou com o mesmo time, eu digo, o homem doidou.
4: E o que chama a atenção, você falou aí do Pedro Perotti, que ele teve algumas oportunidades. Para mim, ontem só dois jogadores escaparam das críticas ferrenhas. O Marcelo Benevenuto, que ele realmente sozinho ali atrás, a parte dele ele conseguiu fazer, e o Pedro Perotti. Teve um jogo, um lance do jogo, Ed, que o Yuri Castilho disputou uma bola e olhou para o Perotti. E o Perotti disse, a bola não está chegando. É como se ele dissesse, tem que mandar a bola e a bola não está chegando.
2: O Yuri Castilho só teve um lance que chegou ali no ataque, um só e mais nada.
4: Mais nada.
2: O time do Sport também no segundo tempo sumiu, cara, de campo, sumiu.
4: 15 minutos do segundo tempo, Zé Lucas parecia que estava morto, se arrastando em campo. Também foi outro que não fez um bom jogo,
2: foi
4: não apresentou
2: também
4: um bom futebol. Na verdade, o time todo ficou a desejar começar...
2: E o treinador errou nas substituições. Então foi um dia realmente terrível. Agora, gente, é aquela história. Parece que o Sport está com complexo na cabeça ao jogar com o Fortaleza. Porque, minha gente, O time ganha lá no Castelão por 2-1. Chega aqui com a vantagem de perder até por 1-0 para levar para os pênaltis. Termina levando 2. Pelo amor de Deus, gente. É muita incompetência isso. Muita incompetência. Num jogo tão decisivo, tão importante, o comportamento do time do Sport foi lamentável, né? Lamentável.
4: O segundo gol, um golaço do Vitinho, vale ressaltar.
2: Sensacional aquele chute.
4: Você falou uma coisa bem pertinente. Viu o espaço que deram pro Vitinho?
2: Totalmente.
4: Ele pegou a bola, dominou, ninguém se aproximou dele para poder tentar impedir o chute.
2: E a facilidade que o jogador do Fortaleza, como o Preco fez o primeiro gol, primeiro gol do Fortaleza é o argentino.
4: É, agora é o Militello.
2: Isso.
4: Não, Militello. Foi o Militello. Isso.
2: Ele subiu com a maior tranquilidade ali ao lado do zagueiro do Sport.
4: É, o Zé Marcos.
2: O Zé Marcos.
4: Não fez uma boa partida ontem.
2: Falhou terrivelmente no lance. O cara vai lá, cabeceia com a experiência que tem e bota a bola pro fundo do gol.
4: Interessante é que deu a impressão que até o Thiago Couto demorou a saltar na bola, né?
2: Eu acho que foram duas bolas defensáveis. Pra mim foram.
4: É, o gol do Vitinho, eu acho que ele foi muito feliz.
2: O primeiro gol.
4: O segundo foi um golaço, não tem nem o que...
2: Um chute fulminante, né? Certeiro. Lá no ângulo, aí fica difícil.
4: Bom, no final da coletiva, o que eu estava observando é que houve uma pergunta bem interessante, né, na oportunidade, que questionou o fato dele ter tirado alguns jogadores importantes. E para, por exemplo, Marcelo Aju, apesar de estar falhando, mas nitidamente é muito mais bola que o Zé Marcos. E o Iago Felipe, por que colocar 3 volantes dentro de casa, diante de um adversário que quer...
2: Para um time que tem carências enormes de criatividade.
4: Pois é, exatamente esse aí é o questionamento. E ele falou que, porque a postura do Sport jogando fora de casa, obviamente é uma postura mais cautelosa. E talvez aí exija uma posição dessa de 3 volantes. Mas jogando dentro de casa, Edinaldo, aí é difícil. Agora a torcida pediu de pena.
2: Faltou ousadia, faltou competitividade. E faltou competência, gente. Esses 3 itens foram definidores para essa lamentável eliminação do Sport Clube do Recife. Agora aquela história, né? Já há alguns anos, Pernambuco vem sendo eliminado com muita facilidade nas competições regionais e nacionais. É um sacrifício, é uma preocupação constante. Os clubes terminam sendo eliminados e isso, sem dúvida, é o reflexo do combalido futebol pernambucano, lamentavelmente.
4: Você falou em eliminações e eu puxei um dado hoje que chama a atenção referente a Sport e Fortaleza. Realmente, Fortaleza é algoz do Sport.
2: São 5 beta-matas.
4: 5
2: né?
4: E 4 seguidas sendo eliminados pelo Fortaleza. São números consideráveis.
2: Tem um complexo, né, aí muito grande na cabeça do Sport com referência ao Fortaleza.
4: Ontem, as modificações do Márcio Goiano, nenhuma surtiram efeito.
2: Enquanto
4: entraram o Augusto Pulse entrou muito mal no jogo. O Carlos de Pena, aí vou fazer o
2: Pena
4: troca
2: não
4: dele.
2: Fez nada,
4: deu,
2: né?
4: Deu pena ontem, não fez,
2: absolutamente
4: nada.
2: Enquanto o Fortaleza substituía e o time crescia, o Sport ninguém sobressaiu. Todos eles entraram mal.
4: O Edson Lucas ainda tentou fazer alguma coisa, mas sozinho não tem como. E não teve tempo também,
2: é
4: né?
2: É verdade.
4: Ontem o Felipinho também foi outro jogador que ficou a desejar.
2: Foi muito vaiado, inclusive, né?
4: Muito. E no final, pelo menos ele falou, né? Que a gente vai até ouvir daqui a pouco o Felipinho falando justamente desse jogo de ontem. Agora, o que chama a atenção é que o Sport vem agora para uma sequência, terminando, na verdade, essa sequência complicada.
2: Certo.
4: E termina no próximo sábado contra o Náutico, num clássico na Ilha do Retiro. E o que poderia ser vantagem, Edinaldo, não está sendo mais não, viu? Porque nos últimos 2 jogos, jogando dentro de casa, o Sport perdeu os 2.
2: Exatamente.
4: CRB e ontem a equipe do Fortaleza.
2: Pois é. Outra coisa, a finalização precisa ser melhorada. O Sport fez alguns gols aí importantes nos jogos anteriores, mas eu fico lembrando, por exemplo, de outra grande chance que o Sport teve de até de ampliar o marcador lá em Fortaleza. Aquele gol do... Foi o Depena que perdeu um gol
4: final
2: absurdo,
4: do jogo,
2: né?
4: Sozinho.
2: No final do jogo, sozinho, cara a cara. Meu Deus do céu. Horrível.
4: Fez falta porque, com o resultado de ontem, levando-se em consideração os 2 gols, pelo menos teria ido para os pênaltis,
2: pelo
4: né?
2: menos isso.
4: Aí
2: menos
4: a história isso. Poderia ser outra ou não. Para o próximo jogo, contra o Náutico, o Felipinho não joga, né? Está fora, suspenso pelo terceiro amarelo. Quem entra é o Edson Lucas. Hoje foi reapresentação do grupo. Quem jogou ontem fez um trabalho de recuperação E quem entrou no segundo tempo, um trabalho técnico comandado aí pelo Márcio Goiano. E aí fica expectativa para amanhã. O último treino antes do clássico, né?
2: E outra coisa, rapaz. Se o Sport for mal nesse clássico, sei não, viu? Sei não.
4: É, e um
2: cabeças clássico... poderão rolar.
4: E o que chama atenção também, parte 2, viu, Ed? É que é um jogo final de semana que pode deixar o Sport... Como são as coisas, né? Ou melhora ou piora. É. Ou guina de vez ou o negócio acaba desandando.
2: É o jogo do é ou não é.
4: É porque se vencer o Náutico e dependendo da combinação de alguns resultados, pode assumir a liderança da Série B.
2: E se perder, é o inferno.
4: É, porque vai pegar
2: se ganhar é o céu, se perder é o inferno.
4: Bem isso, porque, mas está bem na tabela de classificação, mas num contexto geral se complica. 3 jogos seguidos dentro de casa que perde, aí não tem pressão que não surta efeito, né? Fica complicado. Vamos fazer o seguinte, o Felipinho, ele falando do jogo de ontem, da derrota vexatória que o Sport sofreu na Ilha do Retiro.
5: Cara, primeiramente agradecer a Deus pela oportunidade de estar disputando mais uma decisão dessa. Mas pedir desculpa ao nosso torcedor, infelizmente fez a festa, apoiou a gente todo o final. Pedir desculpa a eles, porque eles não mereciam essa desclassificação nossa, né? A gente hoje aqui teve a chance de ampliar o placar, mas infelizmente não aconteceu. Levantar a cabeça, gente. Acho que esquecer a Copa do Nordeste, virar a página, porque o nosso maior objetivo, a gente tá lá em cima da tabela, então é esquecer o máximo isso aí, levar as mágoas mesmo, na semana, porque a gente tem que aprender muito com nossos erros que a gente aconteceu hoje aqui, mas não tem nada perdido. Como eu falei, o nosso maior objetivo é o brasileiro, agora é virar a página e trabalhar, porque o resultado só vem no trabalho, então é trabalhar no meio da semana, ver o que tem para corrigir, pra gente já pensar no próximo jogo, que é muito importante diante do nosso torcedor no sábado.
6: O nível de decisão para o jogo contra o Náutico aumenta ainda mais depois desse resultado?
5: Sim, com certeza. A gente não queria ir para a decisão no clássico com negativo, né? Um saldo negativo, mas aconteceu. Agora é levantar a cabeça, como eu falei, levantar a cabeça, esquecer o que aconteceu aqui hoje, virar a página, porque é muito importante o jogo de sábado e a gente precisa ganhar.
4: Virar a página, pedir desculpas, é o mínimo que os jogadores, todos eles, têm que fazer, né, Ed? Para a torcida, né?
2: Sem dúvida. Vai ser um jogo significativo para a reabilitação do time do Sport, ou para entrar numa crise, né? Pode levar o clube a uma crise. E o Náutico está aí na espera, tranquilo, se preparando, bem posicionado na tabela. Sei não, viu? O Sport tem que fazer bonito nesse jogo, senão o bicho pega.
4: Agora eu estava observando ontem, quando a gente recebe a escalação, tem os suplentes, os reservas, e a gente busca uma alternativa para um meio de campo. Os únicos meias de criação do Sport hoje, Carlos De Pena e Max.
2: Um dos pontos mais fracos do Sport é exatamente na criação de jogadas.
4: Agora vai ter que segurar até 27 de julho, né?
2: Até reabrir
4: dois meses
2: aí,
4: pela frente ainda.
2: Reabrir a janela. Valeu?
4: Valeu. 28 de junho tem outro Fortaleza Sport pela Série B.
2: É verdade.
4: É Fortaleza demais na mente do torcedor do Sport, viu, meu amigo? Dia 12 tem dia dos namorados, viu, Ed? 12 dias namorados, já olhando o presente.
2: São 18h41, você acaba de acompanhar aqui no Bola Rolando, a quinta-feira do esporte.
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10: Um dos assuntos do Balanço de Notícias para esta sexta-feira, 16h. Presídio de Igaraçu. Superlotação e denúncias de corrupção. Mais de um ano após a operação da Polícia Federal, que investigou um esquema de corrupção na unidade, presos ainda são apontados como responsáveis por ordenar e controlar comércios ilegais dentro do presídio de Igaraçu, considerada a unidade mais superlotada de Pernambuco. Ao vivo, o professor e advogado criminalista Deildo Nunes comenta o assunto. 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
2: O Santa Cruz vem aí com as notícias para a torcida tricolor. Meu caro Maçã, qual é o principal destaque de hoje?
11: E daqui a pouco nós iremos falar que o goleiro Felipe Alves continua cobrando a dívida de 7 milhões ao Santa e até o momento ninguém fala nada, Erinaldo.
2: Santa não se pronunciou.
11: Até o momento não.
2: Acompanhe esse detalhe e muitos outros do Santa Cruz daqui a pouquinho depois do intervalo.
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2: Dezoito e cinquenta e dois.
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0: Alô, alô, Cristiano Bassan.
1: Alô, alô, Edinaldo Santos. Um abraço a você e a imensa nação tricolor ligado aqui no Bola Rolando. E o Santa Cruz realizou treinamento na manhã de hoje no José do Rego Maciel, de olho no jogo desse domingo na Arena de Pernambuco, 16h, contra a Ferroviária, a partida válida aí pela 9ª rodada do Brasileirão da Série C. Para esse jogo, o Santa poderá ter 4 retornos à disposição do técnico Christian de Souza. De cara, o meia Vitinho e o atacante Everaldo estão retornando após eles cumpriram aí suspensão automática no jogo do último sábado contra o Maringá. Já o lateral direito Thiago Enes e o volante Silva, que estão sendo avaliados pelo departamento médico, poderão ou não voltar. No caso de Enes, já são 3 jogos sem atuar, depois do problema no tornozelo durante a derrota para o Guarani. Já o volante Silva teve uma lesão no posterior da coxa, já está realizando a transição física, esse deve estar à disposição do treinador. Edinaldo, Santa, depois da chegada de Christian de Souza, ainda não perdeu, né? 3 jogos, 2 vitórias, 1 empate, tem 11 pontos, 11ª posição, 1 a menos que é o Floresta, que é o último ali fora do G8. Mas um problema que continua assustando Santa Cruz são os problemas financeiros, né, Edinaldo? A rescisão do goleiro Felipe Alves saiu na CNRD, como o Igor falou aqui, porém foi unilateral, ou seja, foi uma decisão lá da Câmara, né?
0: Rescisão unilateral, de vínculo, unilateral.
1: Isso, então na ação ele cobra aí 7 milhões de reais. É muito dinheiro, né, Ed?
0: É muito dinheiro, mas tem muita coisa que o Santa Cruz deixou de pagar o cara, né? O ordenado dele é um dos maiores, ou talvez até o maior do elenco. Foi um cara indicado pela falecida SAF, na verdade, daqueles supostos investidores que não levaram a coisa nenhuma, muito pelo contrário. Os caras mandavam o presidente contratar e pagar o que eles pediam e ficava por isso mesmo. E o presidente comprava, o presidente aumentava o salário. Resultado, hoje Santa Cruz está numa situação periclitante, dificílima e sem verbas, sem ter condição de superar esse momento econômico tão difícil que o clube atravessa.
1: Pois é, fez um contrato longo, né? Era até o final de 2029, aí ele cobra FGTS.
0: Isso não é contrato longo, isso é uma aposentadoria.
1: Né? Pois é, ele cobra FGTS, salários e férias, além de valores referentes ao fim do contrato, no caso...
0: Você tem uma ideia, não houve um só depósito de FGTS na conta desse rapaz. É absurdo. É raro para contratar, é raro para segurar o contrato, e o cara entrou na justiça. Entrou na CNRD, conseguiu a rescisão do contrato de forma unilateral e a diretoria de Santa Cruz, não é inocente, já sabia que ele poderia fazer isso e tinha todas as condições para fazer. Uhum. Porque todo mundo sabe que basta você atrasar 3 meses, ele já tem condição de pedir uma rescisão de contrato de forma unilateral.
1: E o pior é que até o momento ninguém fala nada, ninguém se pronuncia.
0: E não... até agora o Santa Cruz não disse nada a respeito, né?
1: Exato. Vamos aguardar. Voltando para o futebol, Ed, quem está animado no Santa é o zagueiro Jefferson, titular 2 jogos. Ele afirma que quer manter o bom momento, espera continuar contribuindo com o técnico Christian de Souza. Vamos ouvir o que ele disse.
2: Estou muito feliz, motivado por estar ajudando a equipe do Santa. Eu cheguei já um pouco já também atrasado, né, na apresentação para a montagem do elenco e venho trabalhando, né, dia a dia, tentando melhorar cada dia nos treinamentos, me cobrando, tentando me corrigir para a gente poder, quando tiver a nossa oportunidade, a gente agarrar com unhas e dentes. E nesses 2 jogos aí eu pude contribuir a equipe do Santa Cruz. Não, eu tô. Inclusive lá no futebol iraniano, lá eu já era 3 zagueiros também. Eu vinha adaptado a essa formação de

0: três zagueiro. O professor ele tenta fazer bastante rotativa, né? Todos os jogadores ele tenta se sentir titular para poder, quando tem a oportunidade, fazer a sua melhor performance. E no elenco que tem grandes jogadores, como tem o Eurico, o William, Matheus, Edson, a concorrência também é boa, é sadia. E todos aqui estão motivados também para poder, quando tiver essa oportunidade, exercer ela com excelência. A gente está pensando jogo a jogo, né? Graças a Deus a gente vem de três resultados bons. Há 3 semanas atrás a gente estava lamentando, né? Três derrotas. E graças a Deus a gente vem lutando. O professor chegou cobrando muito da gente. Essa pressão é natural, né? O torcedor também quer que o Santa esteja sempre ali entre os primeiros. E a gente vem galgando jogo a jogo. A gente mentalizou que Série C a gente tem que estar pontuando jogo a jogo para poder a gente ir em busca do objetivo, né, final. E isso é fundamental para a gente.
1: Aí, portanto, palavras do zagueiro Jefferson. O Santa volta a treinar amanhã pela manhã, 8h30 da manhã no Arruda. Também haverá uma coletiva do técnico Christian de Souza. E o Santa joga no domingo com o Ferroviária, 16h. Ainda não foi divulgado parcial de ingressos.
2: Chegou.
1: Chegou?
2: Chegou. Estou aqui com o meu querido Cobrinha. Um abraço para ele. É de volta, Cobrinha. Ele está dizendo que tem ingressos vendidos a essas alturas já na faixa de 14 mil ingressos.
1: 14 mil ingressos.
2: Ele, inclusive, está lá em Juazeiro do Norte ouvindo a gente. Ou seja, ele diz aqui uma coisa que é verdade: salário vai cair na conta da maioria dos torcedores. Santa Cruz vai pagar alguma coisa graças a essa renda desse jogo programado para o final de semana.
1: Muito importante. E o bom que o Santa vem de resultados positivos, isso anima a torcida. Mais torcida no campo é sinal de mais dinheiro, para que o Santa Cruz possa ir resolvendo as pendências financeiras aí, Edinaldo.
2: Pois é, esse é o problema. Mas boa performance até agora do torcedor, né? 14 mil ingressos vendidos antecipadamente. É provável que o Santa Cruz bote mais de 15 mil torcedores nesse jogo.
1: E o Santa tem inclusive um
2: Ou
1: plano
2: talvez
1: para.
2: 20, eu acredito em 20 até.
1: Pode chegar aos 20. Santa tem um plano aí de reaproximar a torcida para que possa ampliar a receita até com novos sócios para melhorar a situação financeira do Clube Ed.
2: Valeu!
1: Pronto, destaques do Santa Cruz aqui no Bola Rolando.
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2: Fim do Bola Rolando. Na sequência tem um debate do movimento esportivo. Hoje com o comando de Haroldo Costa, o maior gol do mundo. E a participação de grande equipe. Boa noite, Recife. Boa noite, Brasil.
5: Brasil!
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0: Em Pernambuco, 7 da noite, 7 minutos.
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0: Muito boa noite para você. Está no ar aqui na Rádio Jornal, Movimento Esportivo Debate. O seu programa de debates aqui da noite, noturno, na Rádio Jornal, com o Scratch. Nós estamos juntos nesta quinta-feira, 28 de maio de 2026. Para toda a rede, para todo mundo pela internet, no nosso canal no YouTube, nos aplicativos, no site radiojornal.com.br. Você acompanha o Movimento Esportivo, produzido tecnicamente por Aldo Leite e Emílio Bezerra. Comigo aqui nessa noite de quinta-feira, o Alex Santos, Letícia Carneiro e Leonardo Borges, para a gente debater aqui os assuntos desta quinta. Sempre bom ter a sua companhia, muito obrigado pelo carinho, pela audiência. Você que está no trânsito, está voltando para casa, está sempre ligado, está sempre ligada aqui na Rádio Jornal, aí no seu carro, ou no seu smartphone, no ônibus, circulando pela cidade, ou já está em casa, onde quer que você esteja, em qualquer lugar do mundo. Muito obrigado aí pelo carinho e pela audiência. Bom, quinta-feira, primeiro para a gente agradecer, né? Muito obrigado a você que nos acompanhou ontem na transmissão da TV Jornal SBT, nos dando realmente uma grande audiência. Muito obrigado mais uma vez de coração pelo carinho, pela audiência. Ótima audiência também na nossa transmissão no YouTube, com ótimos números. E a gente quer agradecer a você que nos acompanhou em todas as plataformas. E aqui na Rádio Jornal, o Scratch sempre ao seu lado, com muita informação para você também, comandando a audiência, o Scratch de ouro da Rádio Jornal. E, gratos demais pela sua audiência, a gente começa o debate, e é uma quinta-feira ainda para a gente repercutir o que aconteceu ontem na Ilha do Retiro. O Sport foi eliminado da Copa do Nordeste na semifinal, no jogo da volta, no placar agregado, acabou perdendo a vaga por 3-2. E esse 3-2 do Fortaleza no agregado acabou colocando aí o Fortaleza na final. O Sport tinha vantagem do empate por ter vencido o primeiro jogo por 2-1. Perdeu por 2-0. Aquele gol do Fortaleza. Aí a gente começa, né, a colecionar os momentos em que o Sport pode ter perdido a vaga. Aquele gol do Fortaleza lá no Castelão, ou o gol que o Depena perdeu no Castelão, ou os dois gols que o Sport tomou na primeira fase, naquele último jogo que o Sport mandou um time B, um banco sub-20, tomou dois gols nos últimos 5 minutos, o último gol foi marcado aos 52, o último lance do jogo, e o Fortaleza conseguiu a classificação, eliminando então naquele momento o Retrô, que por ter tomado um gol do América de Natal também não se classificou. Um jogo na Ilha do Retiro, foi 2-1 para o Retrô. Então, realmente o roteiro, o enredo dessa Copa do Nordeste está recheado de histórias dramáticas. Mas o torcedor do Sport não queria ter vivido aquele drama de ontem. Claro que não. Saiu frustrado, saiu decepcionado. O termômetro é mesmo a rede social. E tem muita gente aí já falando mal da diretoria. Uma diretoria que está tentando tirar o Sport do buraco. Todo mundo sabe o que foi que aconteceu lá em 2025. Com o Sport, né? Endividado, rebaixado, humilhado nacionalmente, veio para 2026, ganha o estadual. É sempre bom lembrar, né, que o estadual tem o seu nível técnico, o Sport está ganhando aí estaduais, é tetracampeão, mas nos desafios maiores, como Copa do Brasil e a própria Copa do Nordeste, o Sport vem colecionando decepções. O Sport chega até a semifinal da Copa do Nordeste, mas sai eliminado novamente para um rival que está fazendo história, né, com o Sport. É hoje um dos maiores carrascos do time rubro-negro. E em casa, com a ilha cheia, com a vantagem do empate, o Sport não chega à final da Copa do Nordeste. Eu queria começar com o Alex Santos, que está na cobertura do Sport, para saber... O que é que você sentiu hoje no pós-jogo, né? O feeling do repórter, o que é que sentiu aí na quinta-feira, que clima ficou, se você conseguiu captar alguma coisa deste, como se dizia antigamente, desse day after, né?
3: Day after.
0: Isso. Dessa desclassificação que é realmente decepcionante, frustrante. Eu diria, eu fiquei com medo de falar essa palavra, assim, pensei hoje, eu digo, Boris vai falar comigo hoje no assunto é futebol segundo tempo, eu não sei se vou usar esse termo, mas eu acho que cabe. vexatória.
3: Vexatória.
0: Foi vexatória do Sport na Copa do Nordeste. Por todas as vantagens que o Sport tinha, por todo o clima que foi criado, por ser um jogo no Recife, na ilha. Enfim, Wallace, o que é que você sentiu hoje da quinta-feira rubro-negra? Boa noite para você.
4: Boa noite, Haroldo, Letícia, Boris, boa noite para todo mundo. Inclusive, vexatória foi até parte da minha manchete hoje, no assunto é, porque foi vexatória.
0: É porque, assim, eu acho às vezes um vexame é quando você é goleado, né? Quando você é humilhado.
4: Mas é pelo contexto, né?
0: Toma um 3-0, 4-0, não jogou nada, aí é um vexame grande. Mas eu acho que cabe. A palavra vexatória, porque o clima era todo pro Sport.
4: Torcida se fez presente. Tinha a vantagem do empate jogando dentro de casa, dentro da Ilha do Retiro. Vive um bom momento na Série B. Vinha Sim. de duas vitórias seguidas fora de casa. Todo esse contexto favorecia o Sport. Por isso que 2-0 pro Fortaleza dentro da Ilha do Retiro pode ser classificado como vexatório.
0: Foi um vexame.
4: Foi um vexame, foi um vexame. Na medida do possível, né? Olha, Rudo, eu mantive contato hoje com algumas pessoas no Sport. Todo mundo de cabeça quente. Realmente, todo mundo reconheceu que o futebol apresentado ontem ficou a desejar em todos os aspectos. O grupo estava bastante unido, bastante chateado. Alguns jogadores que não renderam ontem estavam se cobrando hoje. E vai ficar uma coisa interessante. Eu estava até conversando aqui em off com o Boris e com Letícia sobre esse clima que pode criar para esse jogo contra o Náutico, né? São duas situações. É a famosa linha tênue que o Sport vai encarar enfrentando o Náutico. Se vencer, começa a reorganizar as coisas. Se perder, uma crise vai ser aproximada,
0: instalada
4: na Ilha do Retiro. Então a gente fica nessa perspectiva porque o Márcio já começa a ser pressionado. Você falou do termômetro nas redes sociais.
5: Ele já entrou pressionado.
4: Eu costumo também observar muito as redes sociais. E a torcida 95, 96% jogando a responsabilidade em cima do Márcio Goiano. E alguns me perguntaram, eu disse, olha, ele tem a parcela de culpa dele sim. Agora na totalidade não, né?
5: Eu também acho que não.
4: Porque você tem jogadores, por exemplo, Christian Barleta não jogou absolutamente nada no dia de ontem. E cria sua expectativa muito grande quando é falado do Christian Barleta no time. O único jogador que a gente pode dizer isentar de qualquer culpa, o único, isso é um absurdo você falar do elenco do Sport, foi o Pedro Perotti. O Perotti, quando a bola chegava para ele, ele tentou fazer alguma coisa, tanto que no início do jogo quase marcou um golaço, né? E ainda teve o cabeçado, mas a bola não chegava. Eu tava conversando com o Edinaldo agora, a bola rolando, que deu para ver, viu, Boris? No momento lá, numa leitura labial dele com o Yuri, quando ele disse, a bola não tá chegando. Vê, ele mesmo disse, a bola não tá chegando, como se dissesse, não dá para fazer muita coisa se a bola não chega. E quem que vai criar pro Sport, e o Sport jogando com três volantes, com o Iago Felipe absolutamente nulo dentro de campo. Então,
5: o problema não são... boa noite Haroldo, boa noite Wallace, Letícia, amigos e amigas. Isso é um debate, é um movimento esportivo debate. O problema não é jogar com três volantes. O problema é que o homem da criação, que tem a função também de marcar, que no caso é o Iago Felipe ou o Biel, não criaram.
4: Mas o Iago tem essa característica, Boris?
5: Não, não é questão de característica. Você, quando você joga com três volantes, você ataca em bloco. Você ataca, dá a bola para os pontas. Quais são os pontas? Barleta e o Cleison. Cleison corria, Barleta não jogava nada. Madison não apoiava. Quando apoiava, deixava um corredor atrás. Foi uma das piores partidas do sistema defensivo do Sport. O Filipinho tentava fazer o que ele não podia. Ele corria pela lateral, corria pelo meio e não provocava nada em relação ao Fortaleza. E o Fortaleza se postou, tomou um sufoco em 6 minutos de primeiro tempo. Quando ele começou a se arrumar, o Sport, em vez de marcar em linha alta, foi recuando, e jogadores com habilidade como Luiz Fernando, como o Mucuri pela lateral esquerda, como o próprio Pierre dando uma condição de tranquilidade na marcação, com o Vitinho. Aí, meu amigo, com o Militello, o Fortaleza, eu estava atrás do gol da defesa do Sport, ele vinha tocando e ficou, não sei se o torcedor vai concordar, mas tá aí a democracia para discordar. Ficou 2-0 barato, tá? O 2-0 ficou barato, porque teve uma bola do Mucuri que o Thiago Couto não ia ver nem por onde que ela passou no segundo tempo. E antes disso, teve uma bola do Militello que o Thiago Couto salvou. O 2-0 acabou ficando barato. Foi a pior partida do sistema defensivo do Sport.
0: E aí, Wallace, o clima então você chamaria, classificaria de tenso.
4: Tenso.
0: Tenso.
4: Pronto, você achou a palavra adequada.
0: É porque o Sport teve muito perto da final, né? A verdade é essa, o Sport teve muito perto da final.
4: Haroldo, pronto. Todo mundo ontem, a confiança era plena em todo mundo, inclusive os profissionais de imprensa. Eu conversei com o de Fortaleza, que veio pra cá, e ele falou, cara, a gente sente aqui, o clima é favorável ao Sport. A gente veio pra cá confiante no que podemos até empatar o jogo, tentar aqui levar pros pênaltis. Uhum. A ideia dele era levar pros pênaltis. Que a conversa do...
5: Mesmo porque, amigos e amiga, o Fortaleza não é o mesmo Fortaleza de 3 anos atrás.
4: Sim, sim.
5: Mas era o Fortaleza. Aí é que tá o detalhe. Nós conversávamos com isso, esse negócio de favoritismo, hiperfavoritismo, e acabou... o que a gente tinha medo acabou acontecendo. Porque o Sport era resultadista. Ele não jogava bem uma partida de convencimento. E o Fortaleza veio crescendo. Eu conversei com o Lucas Crispim e ele me falou que foi a melhor partida do Fortaleza.
0: Uhum.
5: E olha que ele deu no Londrina. Tudo bem, Londrina não é parâmetro. Legal, tá certo. Mas ele vem crescente. Entendeu? E o Sport se apagou diante do Fortaleza. O segundo gol do Fortaleza, eu dei até esse exemplo. Alexandre Costa, que eu mando um abraço. Foi como se fosse uma luta de boxe. Fortaleza deu no queixo do Sport e o Sport ficou zonzinho. Se perdeu completamente em campo.
0: Letícia, a gente tenta encontrar o que eu vejo aí dos torcedores que eu tenho ouvido aí nas últimas horas. Em que momento o Sport realmente se atrapalhou? Por ter deixado o Fortaleza vir, para ser um adversário direto? Aliás, aconteceu exatamente o que muita gente imaginava, né?
3: É. Sim.
0: Se trouxer o Fortaleza, é capaz de ser eliminado por ele. Foi o que aconteceu. Fortaleza. Aliás, o Sport tem 2 derrotas na Copa do Nordeste. 2 para o Fortaleza. Numa, ele trouxe o Fortaleza para a competição, na outra, o Fortaleza tirou ele da competição.
5: E há 7 jogos, o Fortaleza não perde na ilha.
0: Então... foi mesmo ter deixado o Fortaleza vir, não foi a melhor estratégia lá naquela última rodada, era para ter matado o Fortaleza. Foi não ter construído o placar maior no primeiro jogo, lá no jogo de ida na Arena Castelão. Ou foi ontem, o desastre mesmo foi ontem não ter jogado absolutamente nada. Jogadores importantes que a gente viu do time que ficaram apagados. Letícia, boa noite.
3: Boa noite, Haroldo. Boa noite, Wallace, Boris e a todos que já estão aqui ligados conosco. Eu acho que foi uma sequência de fatores. O Sport teve a oportunidade de deixar o Fortaleza para trás na Copa do Nordeste naquele jogo. Foi um Sport modificado, um Sport que tinha no seu banco de reservas a sua equipe sub-20, mas foi um Sport que se mostrou, apesar de um duelo equilibrado. Quando a gente via aquela partida, parecia que o Sport estava mais próximo de marcar do que o Fortaleza.
0: É verdade.
3: E no segundo tempo, o Sport dá possibilidades para a equipe cearense, né? O Sport, Fortaleza, melhor dizendo, ver que tem chances de vencer aquele Sport. É um Sport que fica totalmente nulo no segundo tempo e na reta final já não aguenta mais e toma 2 gols em 1, inclusive sendo já no último lance da partida. O Sport deixa vivo o seu adversário. E é um Sport que, quando vai jogar essa semifinal, lá na Arena Castelão, também teve a possibilidade de deixar esse placar um pouco mais extenso e ficar até mesmo mais seguro na partida. É um Sport que não foi tão efetivo. Foi efetivo nos 2 gols, mas criou boas oportunidades, pegando bom contra-ataque, aproveitando os bons contra-ataques, né, saindo em ataque diante de uma fragilidade do Fortaleza, tentando sobreviver na partida e voltar com tudo igual para Recife, e o Sport não marcou. E quando chega aqui em Recife, é um Sport que se desliga totalmente. Eu vinha falando aqui, antes da partida acontecer, que era necessário muita concentração do Sport para esse jogo.

0: que conseguiu dar um nó tático de fato na equipe do Márcio Goiano. O Thiago Carpini mexeu muito bem na sua equipe para trazer esse jogo para Recife e conseguiu fazer com que a equipe jogasse bem. A equipe do Fortaleza funcionou, a equipe do Fortaleza veio com gana para ganhar esse jogo, diferentemente do Sport. Eu até vinha falando para mim, para aqui, para vocês, né, em off, que para mim o Sport acabou subestimando um pouco desse Fortaleza. Via esse Fortaleza morto, que foi um Fortaleza morto no primeiro jogo da Copa do Nordeste, mas que despertou numa reta final pressionando o Sport. Um Fortaleza que também não jogou tão bem, jogando em sua casa, na Arena Castelão, e acabou subestimando o adversário de certa forma. O Sport totalmente desconcentrado dentro de campo, jogadores que não fizeram boas partidas, a gente fala individualmente e também em grupo. É um Sport que se desligou por completo. Por isso que eu vejo que foi uma sequência de fatores que culminou essa eliminação do Sport. É um Sport que teve a oportunidade de deixar seu adversário de lado, um adversário que é um grande carrasco dos últimos anos. O Sport não fez isso.
1: Verdade.
0: O Sport teve a chance de deixar mais tranquila essa partida para vir para Recife, o Sport também não fez isso. Um Sport que subestimou o Fortaleza.
1: Eu queria colocar uma coisa. Eu só não concordo com essa questão de subestimar, porque o Sport sabia da dificuldade. Para mim, o Sport jogou mal. Mal, mal. Aliás, e é isso que eu queria colocar, o Sport jogou mal na primeira fase, porque o Fortaleza também jogou mal. Ali foi um erro estratégico. Você pode levar o time em reserva,
2: mas tinha que ter a cavalaria.
1: Pelo menos uma cavalaria de quatro no banco.
3: Isso.
1: Que foi o que fez o Thiago Carpini.
2: Se o jogo tivesse apertado, chamava a cavalaria.
1: Que foi o que fez o Thiago Carpini.
2: No segundo tempo, o Sport foi atropelado.
1: Se você coloca, ele foi amassado sem grande chance de gol do Fortaleza. Mas ele foi amassado porque a todo momento, o Fortaleza finalizava mal.
2: Sim.
1: Pronto. Se você colocar pelo menos quatro a cavalaria, você relatou aí, você narrou o jogo. Nós trabalhamos no jogo. 50 minutos que aconteceram os dois gols do Fortaleza. Isso na primeira fase. Legal? Ponto. Fechamos. Não deu Fortaleza classificado. Primeiro jogo da semifinal. O Sport joga mal novamente. E o Fortaleza não joga bem. Tanto é que o João Ricardo, que foi titular ontem, só como exemplo, estava na reserva. Quem jogou foi o Vinícius. Por quê? Porque o próprio Thiago Carpini e o elenco não estavam acreditando que o Fortaleza iria fazer placar para se classificar. Porque ele dependia ainda do Retrô contra o América de Natal nos aflitos. E aí o que que acontece? Mas ele botou pelo menos 5 jogadores da cavalaria no banco de reservas. Quando chegou no segundo tempo, eu tenho que dar uma satisfação aos 9 mil que vieram ao Castelão. E aí ele colocou a cavalaria. Acabou a primeira fase. Aí, na semifinal, também não foi um jogo bom. O Sport faz 2 gols, o Fortaleza faz 1 gol, o Depena perde o terceiro e perde de maneira incrível, e foi um jogo ruim. Ruim das duas equipes. Você vai lembrar, Rodo, você narrou, o Alex reportou, do Sport. Foram os 2 gols, Filipinho que perdeu uma oportunidade no primeiro tempo e o Depena que perdeu a chance mais clara do segundo tempo. Foi o que o Alexandre Costa falou ontem no início. Será que o 2-0, será que o 3-0 ou o 3-1 não segurava mais essa vantagem? Que uma vantagem de 1-0 para o Fortaleza não é vantagem. É uma vantagem branda. Chegar no segundo jogo foi o que todo mundo viu.
3: E o que chamou a atenção, só pegando carona no que você falou, Letícia, que chamou bem, eu fiquei ligado aqui. O Carpini, quando ele mudou bem. Uhum. Quando o Márcio ele foi para o banco de reservas...
1: E super pressionado lá.
3: É.
1: Tanto é que ele não foi comemorar com o torcedor, não. Ele fez, obrigado
3: um detalhe,
1: e tchau.
3: Pra gente falar da torcida do Fortaleza, que eu achei interessante. 3 torcidas, uma brigando com a outra, tem que ficar
1: separado.
3: Coisa

0: Impressionante.
1: Sim. Isso.
0: Aí você bota, aí o Márcio Goiano vai pro banco e coloca em campo o Augusto Pulse, que não acrescentou absolutamente nada. Você colocou também o Carlos de Pena, meu Deus do céu. Ontem, pra mim, se ele já não estava conversando em alguns jogos, o jogo de ontem ele praticamente perdeu.
1: O de Pena tá provado que ele não tem preparo físico.
0: Nenhum preparo físico. Aí você olha pro banco de reservas, o Edson Lucas entrou. É, que ele deve ser o titular no jogo contra o Náutico, já que o Felipe não pode jogar. Acredito que entrou bem mais.
1: Mas também não tinha em quem mexer,
0: fazer,
1: né?
0: Fazer o quê?
1: Qual é o banco dele? Era esse que você falou aí. Ele tinha que fazer alguma coisa. Qual é a mexida que ele poderia fazer?
0: O cara de meio lá, o Max...
1: Ele não, entrou com o Yuri Castilho. Qual é a mexida que ele poderia fazer? Não tem outra
0: não
1: mexida.
0: Tem, não tem.
1: Você não tem banco.
0: O Sport acaba ficando sendo previsível. Hoje o Sport é previsível. Se você analisar no contexto... Qualquer treinador que vai estudar o esporte já sabe as modificações, já sabe que vai
2: não,
0: entrar.
2: Eu acho que as mudanças estão dentro do contexto. O que eu contesto, né, é você ir para o intervalo perdendo.
0: E voltar.
2: Né, como
1: voltar
2: foi que aconteceu. Estava perdendo, vendo o adversário com chances, crescendo, porque o Fortaleza teve, antes de fazer o primeiro gol, o Fortaleza teve uma chance clara também. Né? Aliás, teve duas. E aí você tá vendo que o adversário tá crescendo, aí vou pro intervalo, volto com o mesmo time que tava perdendo no primeiro tempo. Ele não teve... Eu tô tentando encontrar uma palavra, mas ele não teve coragem para mexer no segundo tempo. E vocês sabem que eu defendi a permanência do Márcio Goiano, né? Eu defendi por tudo, até por tudo que ele tava construindo. Mas existem derrotas e derrotas. Essa derrota é muito dolorida, ela é muito sofrida para a torcida do Sport. E aí pressiona o Márcio, que tem bons resultados na Série B, que vem numa sequência boa, mas por todo o contexto que a gente analisou aqui, é o tipo de derrota que deixa o profissional contestado. Olha, essa seria a palavra.
1: A única mexida que ele teria para fazer no intervalo, na minha opinião, e foi na que deu, que ele demorou deu certo.
2: Ele tinha que trocar o esquema, Boris.
1: Não,
2: então, por que ele ia ficar com três volantes e com o Iago Felipe passeando em campo?
1: Deixa eu olhar o bico, então. Ele tinha que tirar um volante e botar o De Pena.
2: Sim.
1: Não tinha outra solução. Mas ele não fez.
2: Não fez.
1: E quando fez, foi tarde
2: demais.
1: Ele
2: ficou esperando o tempo passar.
1: Sim,
2: concordo com você. Tomou o segundo, um abraço.
1: Concordo com você. Mas também, coloque também na conta dos jogadores a falta... Eu não vou falar a falta de empenho, mas guerrear, o time do Sport, sabe o que me deu a impressão? Sinceramente, que o time do Sport amarelou.
2: Pode ser. Agora, com a ilha cheia, por causa da ilha cheia...
1: Não sei, mas...
2: Cara,
1: o Barleta fez a pior partida dele com a camisa do Sport.
2: Mas você tem jogadores experientes ali, né? Não era pra amarelar. Mas Letícia quer falar, diga, Letícia.
3: Ora, você trouxe um termo muito interessante sobre o Márcio Goiano. Ele tem resultados. Mas mostrar um esporte que tem um futebol que garanta uma confiança, ele não tem. É um esporte que vive de lampejo, como o próprio Marcelo Araújo trouxe aqui outras vezes. É um esporte que não consegue sustentar uma boa postura por muito tempo.
1: Dia a casa cai.
3: Exatamente. E caiu num momento menos importuno, né? Um momento muito importante, que era essa classificação para a final da Copa do Nordeste. É importante lembrar que é um esporte que vem muito calejado nesses últimos anos pela competição. Um esporte que chega longe, há uma esperança, cai também numa semifinal para a equipe do Fortaleza em 2022. Um esporte que acaba sendo superado pelo Fortaleza pelo Ceará nos pênaltis dentro da própria ilha do Retiro, um esporte que cria...
2: Tá colecionando frustrações
3: na
2: né?
3: competição.
2: Dentro da ilha. Que ele perdeu uma Copa do Nordeste pro Ceará dentro da ilha. Ele foi eliminado ano passado pelo Ceará e agora ele foi eliminado pelo Fortaleza.
1: Apesar de que foram situações diferentes, times diferentes e técnicos diferentes. Entendeu?
2: Mas uma sequência negativa.
1: Sim,
2: né?
1: A história diz que está se tornando algoz do Sport.
2: E a quarta
1: Ceará
2: eliminação diante do Fortaleza.
1: Exatamente.
2: Aliás, o Fortaleza já veio aqui e goleou o Sport, né?
1: Lá na Arena de Pernambuco, né?
2: Voivoda no confronto com
1: Mariano Sosso.
2: Sosso.
3: E outra questão que eu gostaria de levantar é que aparentemente o Fortaleza não tratou essa Copa do Nordeste como prioridade. Tinha muita prioridade na Copa do Brasil. E agora o Fortaleza chega até a final. Como o próprio Boris disse, foi um Fortaleza que foi a campo naquela última rodada da Copa do Nordeste, na primeira fase, muito desacreditado. É, e aí ele vai passando, puf, tá agora na final.
2: O Fortaleza, tá na Copa do Brasil. Fortaleza lembra um frevo famoso aqui de Pernambuco, né? Vocês devem lembrar. Eu não vou, vão me levando.
1: Eu não vou, vão me levando.
2: Né? Mas é verdade. Eu não vou, vão me levando, e desse jeito deixando. Eu tenho que ir. Pronto. É, chegou pronto. Na final.
1: Mas aí a frase mais correta é essa: desse jeito eu tenho que ir. O Sport foi o desse jeito. Me deixou ir. O Sport foi isso. Para o Fortaleza. Desse jeito me deixou ir. Eu já estava pré-desclassificado. O Sport me bota na briga. Eu vou para a semifinal.
2: Perco o primeiro jogo em casa.
1: É. Vou para quem? Contra o Sport. Perco o primeiro jogo. Olha que roteiro de novela.
2: É, isso mesmo.
1: Aí perco.
2: Aliás, o roteiro
1: jogo
2: do Fortaleza é muito interessante dessa competição, né? É um roteiro dramático, mas é um roteiro histórico, né? Já é épico. Porque o Fortaleza chega à final da Copa do Nordeste claudicando, mas com muita vontade, com jogos dramáticos. Mas com a classificação bonita. Eu acho que o Fortaleza jogou muito bem ontem, né?
1: E quem teve uma classificação bonita também foi o Vitória. O Vitória teve uma classificação bonita. Foi dois jogos sensacionais. Ele dá uma sapatada de 6-2 e depois sai perdendo pro ABC, vira e ganha por 4-3 em plena Arena das Dunas. Tudo bem. O ABC estava batido, mas o ABC também guerreou.
0: Mas são 7 gols, né?
1: Também guerreou. É. Entendeu? O Sport pra mim me decepcionou por conta disso. É, que o time deixou de guerrear.
0: Faltou essa hombridade aí pra bater de frente. São elementos que dariam uma excelente crônica, viu? Pra o Sport uma crônica trágica.
1: Se você chega junto,
0: e pra Fortaleza uma
1: crônica. Se você chega junto no Vitinho, você não deixa ele chutar aquela bola. A defesa, você vê claramente, parece um filme.
0: E tem
1: um ela vem recuando.
0: Demais,
1: ela vem recuando. No primeiro gol, no gol do Mirtelo de cabeça, ele dá uma volta no Zé Marcos. O Zé Marcos fica olhando assim, ele dá uma volta e cabeceia o Thiago Couto um pouco do meio para o lado esquerdo dele, depois se enrolou todo quando voltou para o lado direito. Aí vem uma tabelinha entre Luiz Fernando e o Mucuri. Quer dizer... E cadê? Tá jogando com 3 volantes? Cadê o volante de cobertura? Cadê o lateral direito? É, horrível.
3: Eu acho que o que mexeu muito com o torcedor do Sport, pelo que eu estava vendo nas redes sociais, foi o fato do Sport não guerrear, não mostrar que estava lutando por essa classificação.
2: Não havia um espírito de decisão.
3: Exatamente,
2: né?
3: Não havia um espírito de decisão. A torcida do Sport fala muito sobre a questão de ter raça. O Sport ontem não teve um pingo de raça.
1: E pelo menos com raça você cria alguma coisa. Haroldo Costa, o Alex Santos trabalhou comigo, Letícia trabalhou no YouTube da Rádio Jornal, da TV Jornal. Lembrem, João Ricardo fez uma defesa logo no primeiro minuto, num chutaço do Perotti, nos primeiros 2 minutos. Depois foi uma defesa no chão do próprio Perotti, tá? A partir daí, o Sport perdendo o jogo, João Ricardo quase tomou... Se chove, ele ia pegar um resfriado.
0: Qual foi o último... você lembra, além dessas duas chegadas do Sport...
1: Foram duas bolas alçadas à área.
0: Eu não lembro, não.
1: Duas bolas alçadas ridiculamente à área.
0: Pois é. Não teve. Não teve criatividade.
1: Não teve um...
0: Faltou tudo.
1: Bora animar a torcida pra botar pra cima. Não teve... Não
3: e o
1: teve.
3: João Ricardo novamente sendo um grande carrasco diante da equipe do Sport, né? Ele que esteve em outras
1: teve
3: oportunidades.
1: Teve ele, o Brites, né? É.
3: O Brites.
2: E olha que o Pochettino, não jogou, né?
3: É, pois é.
1: E veio pra capital. Tava relacionado, mas resolveram poupá-lo para o jogo contra o Atlético. Até nisso, veja.
3: É. E mais uma vez, o João Ricardo aparecendo como uma figura que vai retardando o jogo, né? Que vai retardando o jogo, a torcida do Sport não gostou nada, o time do Sport também muito incomodado.
1: Mas é jogo, né?
3: Não, é jogo, mas...
2: É do jogo, é verdade.
1: É do jogo.
2: Olha, o Alex, para sábado, qual é o clima para Sport e Náutico?
0: Ó, a primeira coisa que nós percebemos ontem na
2: coletiva... Ele vai mexer no time.
0: Exatamente. Vai... A primeira coisa que já deu para perceber é que ele vai mexer no time. Já deu para perceber. Ele foi questionado...
2: Vai desfazer os três volantes, né?
0: Vai, vai. Obviamente, vai. Ele foi...
1: Aí vai ter que botar um Depena que não jogou nada ontem.
2: Mas ele tem, mas só tem um Depena. Ele vai botar quem? O Max?
0: É o que tem. Se você entrar com o Max, vai entrar com menos um, né? Porque não acrescentou nada, não mostrou.
1: Isso é verdade.
0: Ele ouve... Ele
2: teve... Aliás, esses dois jogadores... É, eu não sou aqui de ficar fazendo comentário sistemático contra ninguém, acho que isso não é legal, né? Mas a gente avalia o que acontece, sim, no jogo, claro. Esses dois jogadores, Iago Felipe e Max, até agora... Não,
1: Iago Felipe fez um bom campeonato pernambucano.
2: Mas em Pernambucano, mas, né?
1: Sim, é, mas, né? Fez.
0: Sim,
1: tá. Ele acabou fazendo, o Max nem isso. Tá. Okay. Me considere assim.
2: Tá.
1: O Depena,
2: eu vou considerar, mas...
1: O Depena, quando, eu defendi o quando, Depena quando como o titular.
2: Quando o Sarrafo subiu, o Iago Felipe, não, eu não,
1: sim,
2: vi nada.
1: E
2: né?
1: O Depena, quando o Sarrafo subiu, também não vi nada. Porque o Depena se tornou um jogador de segundo tempo, era. Mas agora nem mais isso é. Porque o Depena, eu defendia ele como titular da equipe. Uhum. Porque ele entrava na partida, arrebentava. Mas aí a gente pega o Sarrafo da primeira fase da Copa do Nordeste. Que o Sport jogou. Você tem uma memória melhor do que a minha.
2: Sobrou, né?
1: Jacuípeense.
2: Fez a melhor campanha da competição. Pois Tanto é que se deu ao luxo de mandar um time misto para enfrentar o Fortaleza
1: pois
2: na última rodada,
1: amigo,
2: lá.
1: Pois é. Aí, para passear no Bosque, enquanto seu Lobo não vem, tem muita gente, né?
0: Eu aposto em duas mudanças para sábado, tá?
1: Uma é certa, né?
0: O Marcelo Aju volta à zaga, vai substituir o Zé Marcos. Foi muito criticado ontem. O Iago Felipe sai. E o Vasseu Depena no meio de campo.
1: Agora aquela dúvida, Edson Lucas.
0: E o Edson Lucas no lugar do Felipinho.
2: Essa,
0: né?
2: Já vai ser.
0: Essa vai ser por
2: tá,
0: conta da, do cartão.
2: Já
0: né?
2: É forçada, né?
0: É, mas o Marcelo
1: Eu até hoje não entendi o porquê o Zé Marcos ocupa a titularidade e o Marcelo Aju foi pro banco.
0: Foi questionado ontem na entrevista coletiva, perguntado justamente isso. Ô Márcio, qual foi o critério que você usou para tirar o Marcelo Aju do time que ele era titular? E qual foi o critério que você colocou, que você usou também, para permanecer com o Iago Felipe no segundo tempo, durante boa parte do segundo tempo no jogo de hoje? Ele argumentou que o Marcelo Aju foi uma conversa dele com os jogadores, que eles se entendem, que vai chegar o momento de cada um, ele tentando justificar um injustificável.
1: Dele.
0: E a questão dele manter os três volantes inicialmente, ele falou dos dois últimos jogos, tirando como referência Fortaleza lá e Juventude. Só que não funcionou jogando em casa, né?
1: Sabe o que não dá certo pra mim também? O Zé Lucas jogando de primeiro volante. Não, não
2: isso
1: gosto.
2: É uma coisa que eu tava até falando com o Edinaldo aqui. Na transição do Bola Rolando pro Movimento Esportivo, a gente tava falando aqui, eu falei sobre isso. Eu digo, o Zé Lucas de 5, né, de primeiro volante, ele fez alguns bons jogos, mas é ele mesmo o dono da posição?
1: Pois é, aí o problema é que não tem outro pra ser dono. Porque o Zé Gabriel estava muito mal.
2: Letícia sempre falou do Zé Marcos. Que...
3: Sempre falei do Zé Marcos.
2: Que não...
3: Zé Marcos, para mim... Não
2: o Aju era o titular, né?
3: E é exatamente isso. Márcio Goiano tentou explicar o que não tem explicação. Não tem, para mim, não tem comparação. O Aju está muito à frente do Zé Marcos hoje. E não tem explicação o Aju perder a titularidade para o Zé Marcos, que vem quando faz uma partida ok, ele faz o feijão com arroz, mas é sempre um zagueiro que é muito fragilizado, sempre um zagueiro que pressionou um pouquinho, ele entregou, sempre deixa muitos espaços. E ainda vou citar algo mais, o Marcelo Aju, querendo ou não, é prata da casa rubro-negra, é importante relembrar, ele passou um tempo fora, mas querendo ou não, é prata da casa e vinha fazendo boas partidas, é claro
0: muito
3: que
0: bem.
3: Nessas últimas partidas, antes dele perder a titularidade, ele vinha fazendo algumas apresentações abaixo, que causou estranhamento. Mas para mim não tem explicação colocar o Zé Marcos como titular.
1: Tá provado que o Sport, quando abrir a janela, vai ter que contratar.
2: Sim, esse é um tema interessante.
0: Urgentemente.
2: Essa derrota expõe fragilidade ou ela é só um momento?
1: Sim. Não, expõe. Expõe.
2: Mas o time não tá bem na Série B, Bons?
1: Não, sim, ele tá bem, mas é o tal negócio. O resultado, ele é resultadista. Mas ele não vem jogando bem. Ele é resultadista. Ele tem espasmos de bom futebol.
3: É uma equipe que o resultado fala por si, né? O resultado fala mais alto e acabam esquecendo um pouco do que está sendo
1: a produtividade.
2: Outra pergunta agora para você, Wallace, que está na cobertura do esporte, antes da gente ir para o intervalo. São justas essas críticas para a diretoria? Já estão pegando aí no pé de alguns diretores? Não. Para um time que estava no buraco, como foi 2025, que a gente viu como o esporte terminou o ano, preciso ter um pouco mais de paciência.
0: É porque é muito
2: não
0: fácil.
2: Paciência que jogou no esporte.
1: Não, porque você não está muito magoada, né?
0: Você não pode jogar responsabilidade na diretoria, não. De forma alguma. Como você me falou, ele pegou o time praticamente destruído. Quando eu falo destruído, é o clube no todo, né? No futebol, né? Que é o carro-chefe. Você pegar um time do jeito que estava e você observar hoje, depois de quase 6 meses de gestão, há um crescimento gradativo, indiscutivelmente. E detalhe, eu me lembro que a minha primeira entrevista com o Ítalo Rodrigues, isso foi importante você lembrar, que quando eu conversei com ele, ele dizia o seguinte, ele falou para mim, Wallace, quando eu ligava para o jogador para vir para Recife, pro esporte, dá não, cara. Tá atrasado lá, tô sabendo que tem jogador que não recebe, tá sem credibilidade nenhuma no mercado. Essa foi a resposta que o Ítalo me deu assim que chegou aqui tentando contratar. Ele disse que teve jogadores que ele, por exemplo, ele citou o exemplo do Yuri Castilho, que é amigo dele, tinha trabalhado em outros clubes com ele, e ele disse, ô Ítalo, eu vou pro esporte, eu vou receber ele, venha. Aqui vai dar tudo certo.
1: O Ítalo tem um pensamento que ele me falou, que é muito bacana, isso é profundo. Ele falou, Boris, se o esporte estivesse bem, ele não ia trazer Ítalo Rodrigues. Eu vim para apagar incêndio.
0: Gestão de crise.
1: Gestão de crise.
0: É isso aí.
1: Se ia procurar um bambambam, top, nome, não sei o quê, aquelas manias.
0: Que nunca deu certo, né, verdade, né?
1: Mas eu vim para apagar incêndio. E só nós sabemos daqui do que a gente está fazendo para... Eu acho uma crítica velada, aberta à diretoria, sem sentido.
0: Sem sentido, porque o que a diretoria está fazendo, ela está trabalhando muito. E eu me lembrei agora dos últimos contratados do esporte antes do fechamento na janela, né? Trouxe o Abraão, que não acrescentou muita coisa. O Madison, que está tentando ainda conquistar o espaço dele. E o Pedro Perotti, que
1: agora,
0: acabou sendo destaque.
1: Agora, né? Foram jogadores que aceitaram vir.
0: Sim, mas é justamente nesse quesito que eu estou falando. Aí, você quer contratar jogadores que o clube está, pelo menos estava, né, sem credibilidade. Hoje,
1: ontem quem estava na ilha era o Derek Lacerda.
0: Estava ontem na ilha.
1: É, entendeu?
0: Mas então, tem dinheiro para receber do esporte ainda.
1: Pois é, tem dinheiro. Estava lá para cobrar, com certeza. Então, tem isso é uma bola de neve, Haroldo.
0: Pra mim, a diretoria totalmente isenta disso aí, você vê.
2: Mas o torcedor não pensa nisso, não.
0: Pronto, Haroldo, na questão da contratação do técnico...
2: O torcedor já acha que o time é um fracasso aí.
0: Você vê.
1: Mas aí sabe o que acontece? Perdão, Wallace.
2: Apesar da campanha ser boa na Série B,
1: se
2: né?
1: Se a diretoria entrar na pilha, entrou na primeira pilha que foi com o Roger Silva. Entendeu? Eu até concordo que o Roger tinha problemas extra-campo, no vestiário. Mas se você não tiver uma convicção de trabalho, o próprio Fortaleza provou isso. Porque o Thiago Carpini já era, pelo gosto da torcida do Fortaleza, já era para ter sido demitido há muito tempo.
2: Inclusive perdeu o Clássico recentemente.
1: E ele vinha de uma derrota do Clássico. Por isso até os 9 mil torcedores. Quer dizer, desacreditado...
2: Na primeira da semifinal, né?
1: Na primeira da semifinal. Desacreditado...
2: Agora vão lotar o Castelão. Agora vai ser...
1: Agora é festa, agora é farra e folia.
2: É. Fazer um intervalo e a gente volta já com o Movimento Esportivo.
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2: Estamos de volta aqui na Rádio Jornal com o Movimento Esportivo. Faltando 10 minutos para as 8 horas. Bom, gente, é claro que... acho que a gente já teve um espaço bem legal aqui para debater o pós-jogo de ontem, mas ele se estenderá nas próximas horas para um clássico. O Sport sai de uma eliminação na Copa do Nordeste... na maneira como foi diante do Fortaleza, já classificamos aqui como vexatória até, para um clássico. E aí, Letícia? Pressão no lado rubro-negro. E a gente falava aqui mais cedo, eu, o Boris e o Ralf, que o Náutico chega psicologicamente no melhor momento. É um time embalado, é um time num momento de muita confiança. É, derrotou o Cuiabá por 1-0, verdade, foi apertado, mas foi... já se esperava isso, porque o Cuiabá era o rei do empate, né? 7 empates na competição. Então, É, Igor até Igor até falou, esse jogo é fio desencapado. E foi mesmo, né? Um jogo duro, difícil, apesar do Náutico ter acabado de golear o Operário lá em Ponta Grossa. Mas aí vem aquela semana inteira, semana cheia, inteira de treinamentos, de preparação, do Hélio preparando o time para o jogo do sábado. E o Sport fragilizado psicologicamente, né? A gente viu que o time realmente saiu abatido ontem com essa eliminação, não era para ser diferente. E tecnicamente, porque o time passa a ser questionado. E esse clássico tem cara de quê, Letícia?
3: É, o Sport vai chegar muito, mas muito pressionado, né? Também muito pressionado pela torcida. Se coloca, assim, em dúvida até a quantidade de torcedores, né? Que terá na Ilha do Retiro nessa noite de sábado. É um jogo onde o Sport vai precisar agora mostrar uma reação. A gente vinha falando disso, eu pelo menos falei disso, naquela derrota do Sport contra o CRB. Mas ali eu vou até descer um pouco aquela situação, porque era uma partida de Série B. O Sport quebrou uma invencibilidade, ok, mas agora é uma eliminação de uma competição onde o Sport via, de certa forma, um título palpável. Mesmo lidando com um Vitória que vem numa crescente enorme, que teria o favoritismo
2: Sim.
3: por ser uma equipe de Série A e estar tá jogando futebol muito melhor que o Sport. Mas é um Sport que vai ter que lidar agora com o Náutico, que vem em uma situação muito melhor, um Náutico que teve tempo para se preparar para a partida, um Náutico descansado, um Náutico que vem totalmente confiante e pensando na possibilidade de pegar o seu maior rival da competição com um momento de muita calejação.
1: E muito bem definido, tático e tecnicamente.
3: Exatamente. Sim, sim. É o Náutico que sabe o que vai fazer no jogo. É o Náutico que já...
2: Tem uma ideia, né?
3: Exatamente. É. Tem uma ideia.
1: Pra mim é o time mais pronto, técnico e taticamente, dos três.
3: Sim.
1: Eu sempre falei isso.
3: E aí o Náutico vai ver a oportunidade excelente de deixar um adversário que está muito colado com ele na tabela e se deslocar, quem sabe dormir ou ficar de fato agora na liderança da Série B, mas colocar um Sport atrás, né, nessa sequência de colocação. Então vai ser uma grande oportunidade para o Náutico. A gente tem que pensar, né, como o Sport vai se comportar nessa partida, porque o Náutico já sabe da confiança, a gente já sabe como o Náutico vai jogar. Vai ir para cima do Sport sem pensar ou não, estamos jogando fora de casa na Ilha do Retiro. O Náutico vai para cima. E é um Sport que também vai precisar ir para cima e mostrar algo diferente do que foi mostrado na partida contra o Fortaleza.
1: E aproveitando, Haroldo, o clima de São João, o Náutico tem Sport fora os 5 próximos jogos. Fortaleza em casa no dia 9.
2: Sim,
1: a
2: jogo,
1: CBF marcou.
2: Jogo muito
1: horas,
2: bom, por sinal, né? Uma terça-feira, 7 horas da noite, Náutico e Fortaleza.
1: Novo Horizontino fora, Vila Nova fora, 2 jogos fora, e o Goiás em casa. Então, é um desafio por uma Série B muito disputada. Mas o Náutico, ele entrou nos eixos, entendeu? Ele entrou nos eixos. Ele, depois da partida contra o América Mineiro, ele deu uma sacudida, ele assentou o esquema tático. Assentar, eu quero dizer, acertou de vez o que ele quer. E com, perdão, bons resultados fora de casa. O Náutico não é o melhor visitante, é o quinto melhor visitante, entendeu? Então, mas o Náutico, com 5 jogos de invencibilidade, não é à toa nessa Série B. Tanto é que o São Bernardo, que é o líder, ele tem uma sequência de 6 jogos de invencibilidade. Então veja você como está o Clube Náutico Capibaribe, como chega o Náutico para esse clássico.
2: Ô Wallace, se tinha um adversário que o Sport não gostaria de enfrentar depois do que aconteceu ontem, era o Náutico.
1: Essa colocação é muito legal.
2: Né? Porque o Náutico está bem, o Náutico tem uma ideia de jogo definida, como a gente acabou de comentar aqui, ou seja, o Náutico, ele tem um padrão de jogo definido.
0: Né?
2: É um time que é destemido, joga dentro e fora de casa do mesmo jeito, joga com linha alta, joga marcando pressão, enfim, era o pior adversário que o Sport poderia enfrentar é o Náutico. E além da dose de rivalidade que a gente já sabe da cidade, aliás, a última vez que Náutico e Sport se enfrentaram, o jogo ficou aí com marcas para os alvirrubros, o Sport ganhou o título lá dentro dos aflitos. E aí...
0: É, e há o discurso, né, pelo lado do Náutico, que não há clima de revanche, né? Mas a gente sabe que no fundo, no fundo...
1: É, sempre...
0: Ah, tem, claro que tem, né? Claro que porque tem. Aquela final ainda está meio que...
1: Tá
0: engasgada.
1: Pelo menos está engasgada no elenco e está engasgada torcida. No torcedor também, principalmente. Claro.
0: E o torcedor reconhece que esse momento é o melhor momento para justamente vencer o esporte. Aí quando você fala que o Náutico jogando fora de casa mantém a mesma postura de jogando dentro de casa, é um fator que vai impactar diretamente no time do esporte. Porque é um time que com certeza o Hélio e o Guilherme estudaram bastante. Né? Dessa vez vai ser o contrário, agora eles conhecem o esporte. E eu não sei até que ponto o Márcio Goiano conhece o Náutico. Porque o Náutico, independente de tudo, da postura, do jeito que está jogando, os números estão aí para provar. É o melhor time hoje, concordo com o Boris, aqui de Pernambuco. Indiscutivelmente superior tecnicamente e com muito mais jogadores. Bons valores individuais.
1: Eu não sei se equipe do Náutico. Individuais é melhor.
0: Acho que
1: do
0: sim,
1: que o esporte, eu não sei. Mas técnica e taticamente, quando eu digo técnica, os jogadores estão jogando melhor.
3: E estão
2: o conjunto.
1: O conjunto deles.
0: Tem mais conjunto.
1: Deixa eu fazer uma retificação aqui. O Náutico não é o quinto, não. O Náutico é o segundo, o terceiro melhor visitante. Em 5 jogos, 10 pontos ganhos, 3 vitórias, 1 empate e 1 derrota. E é bom lembrar... que a gente não está dizendo com isso que o Náutico vai chegar na Ilha do Retiro
2: e ganhar o jogo.
1: E vai ganhar o jogo.
0: É claro, né?
1: Simplesmente é clássico.
2: É
1: mais um jogo do campeonato, mas é clássico.
2: Eu sempre digo o seguinte, sabe, Boris, quando nos perguntam sobre clássicos, o clássico, ele por si só, né, já é um jogo diferente. Ele é um jogo que tem uma frase famosa, né, ele nivela os desnivelados.
1: É verdade.
2: Né?
1: Isso,
2: Então, às vezes um time tá muito mal, pega outro que tá bem, no clássico fica tudo igual, o quem tava mal ganha. Então, assim, o clássico, ele é um jogo diferente. Então, eu acredito que o clássico vai gerar um entretenimento. Vai ser um jogo interessante, né? Vai ser um jogo interessante. Mas não dá para cravar aqui vencedor. Eu não faço isso em clássico, não. Não é uma questão de... A gente analisa o momento dos dois times, né? A gente analisa o momento das duas equipes. E a partir da análise desse momento, aí a gente define um possível favorito, um outro que está no momento melhor. Mas nada de definir vencedor de clássico, Boris. Eu estou com você.
1: Muito bem. E vamos lá chegar realmente na ilha e ver o que acontece. Favoritismo?
2: Não.
1: Não sei. Não sei.
2: Melhor momento do Náutico.
1: E não ia ficar em cima
2: psicológico.
1: Da mesa, em cima do muro, né? Não.
0: E essa derrota de ontem do esporte, ela pode também ter um efeito no grupo.
1: Pode,
0: né?
1: Pode
0: ter um efeito no elenco. E eles querem.
1: E pode ter, se o esporte ganhar, um efeito negativo no Náutico. Olha que bacana.
0: A famosa linha tênue.
1: A continuação.
2: Não bacana pro Náutico, né, Boris?
0: Não, mas.
1: Não, bacana que eu digo no contexto do futebol, né?
2: Ok.
1: Contexto do futebol, pelo amor de Deus. Não, aí é uma questão da ótica de cada torcedor. Eu não tô falando.
2: Tá, entendi.
1: É o contexto do futebol.
2: Tá certo. Obrigado, Letícia. Até a próxima.
3: Obrigada, Haroldo, amigos e a todos que nos acompanharam.
2: Valeu, Boris.
1: Valeu, querido. Um abraço.
2: Tchau, Alex.
0: Valeu, Alex.
2: Olha, a Voz do Brasil, agora na Rádio Jornal, 9 horas, movimento com Marcelo Araújo. Obrigado pela audiência. Boa noite. Fique com Deus.
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0: significam mais tempo para estudar, se divertir, cuidar da saúde e ver os filhos crescerem.
1: Hoje, o presidente comemorou a aprovação durante encontro com a presidente do Suriname e disse que é uma conquista da sociedade brasileira.
2: Quem sabe um dia a gente consiga fazer com que as pessoas trabalhem o suficiente para sobreviver, o suficiente para enriquecer a economia brasileira, mas o suficiente para que eles possam ser felizes no mundo do trabalho.
0: Durante o programa Bom Dia Ministro, produzido pela empresa Brasil de Comunicação, Paulo Pereira, do empreendedorismo, da microempresa e da empresa de pequeno porte, comentou o impacto sobre as mulheres.
3: Vou pegar um exemplo, as trabalhadoras domésticas, né, que vão ser muito afetadas pela escala 6x1. Nós temos 1,5 milhão de trabalhadoras domésticas. A mulher trabalha 6 dias, chega em casa, vai fazer o quê? Trabalhar. Cuidar dos filhos, cuidar da família. Então, o impacto sobre as mulheres, sobre os setores menos escolarizados, sobre os setores de menor renda é muito grande para que essas pessoas possam ter uma vida melhor, cuidar melhor das suas famílias e, como eu estava dizendo, estudar mais, empreender mais. É importante ressaltar isso. O impacto econômico vai ser bom para muitos segmentos. E aqueles segmentos que podem ter um impacto diferente, nós vamos cuidar, nós vamos achar soluções.
1: A proposta do fim da escala 6x1 segue agora para avaliação do Senado Federal.
0: Inédito para o futuro dos povos indígenas no Brasil.
1: O presidente Lula sancionou agora há pouco a lei que cria a Universidade Federal Indígena, a primeira do país.
0: Com sede em Brasília, a nova universidade terá camping em diferentes regiões e vai oferecer cursos de graduação e pós-graduação.
4: Prevista para entrar em atividade no próximo ano, a UNINDI, Universidade Federal Indígena, será destinada a valorizar os saberes dos povos originários e práticas ancestrais. O ministro dos Povos Indígenas, Eloy Terena, é formado em Direito e diz que a Universidade Federal é um sonho de lideranças indígenas visionárias. Ele relata que a iniciativa será o maior investimento na escolarização dos povos indígenas.
5: A universidade será composta por indígenas em seus quadros e irá retratar essa pluridiversidade étnica que é o nosso país.
4: A Universidade Federal Indígena atenderá inicialmente 2.800 estudantes. A sede será em Brasília, mas unidades descentralizadas serão construídas em outras regiões do Brasil de acordo com a demanda e com concentração dos povos indígenas. O ensino será voltado para a formação nos níveis de graduação e pós-graduação. Os cursos terão ênfase em gestão ambiental e territorial, políticas públicas, sustentabilidade socioambiental, línguas indígenas, saúde, direito, agroecologia, engenharias e tecnologias e formação de professores. Para o presidente Lula, o Brasil não pode abrir mão dos saberes milenares dos indígenas.
2: Aos poucos a gente vai ensinando o mundo a compreender que é possível, de forma civilizada, a gente ir garantindo a todos aqueles que habitam o planeta a ter os seus direitos. E a gente não pode prescindir do conhecimento milenar que os povos indígenas acumularam ao longo de tanto tempo nesse país e no mundo. Cabe agora ao Estado brasileiro pegar o prédio, prepará-lo para que a gente possa, no menor prazo de tempo, fazer uma festa com os novos alunos que vão entrar.
4: Profissionais especializados em educação intercultural e garantir a preservação das 200
2: que vão entrar.
4: A UNINDI vai contribuir para a formação de profissionais especializados em educação intercultural.

0: Jennifer Gillian-Simons chegou ao Brasil acompanhada de mais 5 ministros. Durante encontro com o presidente Lula, os líderes assinaram 13 acordos de cooperação em áreas como defesa, segurança pública, comércio, energia e proteção da Amazônia. O Suriname vive um momento de crescimento econômico após a descoberta de grandes reservas de petróleo e gás natural. Lula afirmou que o Brasil quer ampliar ainda mais o comércio bilateral. Mesmo com um crescimento de 25% desde 2023, o presidente afirmou que ainda existe potencial para esse aumento. Bilateral. Mesmo com um crescimento de 25% desde 2023, o presidente afirmou que ainda existe potencial para esse aumento.
1: Como vocês agora vão se transformar em grandes produtores de petróleo, a Petrobras pode trabalhar com vocês. Aí a gente vai poder equilibrar a balança comercial, porque nós vamos importar um pouco de petróleo de vocês.
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0: Pretendem ampliar ações conjuntas de combate ao desmatamento e ao crime organizado na Amazônia, como afirmou o presidente Lula.
1: Estamos unindo esforços regionais no enfrentamento ao narcotráfico, ao tráfico de drogas, pessoas e armas de fogo. O novo acordo com a Polícia Federal vai ampliar nossa cooperação no combate a ilícitos transnacionais com destaque aos crimes ambientais e de mineração.
0: Os governos também assinaram acordos para ampliar as conexões aéreas e marítimas entre os dois países e avançar no chamado Anel das Guianas, projeto de integração regional que liga o norte do Brasil aos países vizinhos da região amazônica. Reportagem Raquel Mariano.
3: Quase 60 mandados de busca e apreensão foram cumpridos hoje na Operação Fluxo Oculto.
4: A ação conjunta entre o governo do Brasil e estados tem como objetivo desmantelar fraudes e lavagem de dinheiro no setor de combustíveis.
5: Nesta nova fase da Operação Carbono Oculto, foram cumpridos 59 mandados de busca e apreensão em 5 estados: São Paulo, Paraná, Mato Grosso.

0: sonegação e lavagem de dinheiro. As investigações identificaram 6 novas fintechs, empresas voltadas para serviços financeiros digitais, que, na verdade, operavam como bancos paralelos das organizações criminosas. O ministro da Fazenda, Dario Durigan, destacou a grande movimentação financeira das fintechs no esquema.
1: Uma movimentação total de 26 bilhões de reais em 6 fintechs nos últimos anos, o que acende o sinal de alerta para os órgãos de inteligência, que a gente espera avançar no combate ao crime organizado da maneira que importa, da maneira inteligente, que é fazendo asfixia financeira.
0: Em outra frente de atuação, os agentes cumpriram mandados contra empresas e pessoas que atuavam na adulteração de combustíveis. Somente com um esquema que utilizava nafta petroquímica, os prejuízos aos cofres públicos atingem a marca de 200 milhões de reais em 2 anos. De acordo com o diretor da Agência Nacional do Petróleo, Gás Natural e Biocombustíveis, Júlio Nishida, a operação vai impedir que milhões de litros de gasolina adulterada sejam repassados aos consumidores.
2: A Agência Nacional do Petróleo, em etapas anteriores, interditou e apreendeu pouco mais de 2 milhões e meio de litros de gasolina adulterada com essa nafta, e com o trabalho de hoje, a gente impede de outro quantitativo igualmente danoso chegar ao consumidor, chegar à sociedade, em fraudes que envolvem qualidade, dano ao consumidor, dano ao erário, lavagem de dinheiro e vários outros danos à sociedade.
0: Participam da operação Fluxo Oculto 135 servidores.

0: Gerais e no Espírito Santo.
1: Desde então, a água do rio vem sendo monitorada. Inicialmente, esse trabalho era feito pela Fundação Renova, que foi extinta em 2024.
0: Agora, com o novo acordo do Rio Doce, o monitoramento passa a ser feito pela FUNASA, a Fundação Nacional de Saúde, ligada ao Ministério da Saúde.
1: Esse mês, a FUNASA começou a segunda etapa de verificação e testagem da qualidade da água em 173 pontos dos dois estados.
0: Mais cedo, nós conversamos com Lenildo Moraes, presidente da Fundação, sobre esse trabalho. E também sobre a segurança hídrica proporcionada pelo programa Cisternas, na região do semiárido brasileiro. Acompanhe.
1: Presidente Lenildo Moraes, um prazer ter o senhor com a gente aqui na Voz do Brasil. Vamos começar falando do trabalho que a FUNASA vem desempenhando no monitoramento da qualidade da água do Rio Doce. Isso é necessário ainda por causa das consequências do rompimento da barragem do Fundão em Minas Gerais em 2015. Como é que é feito e onde é feito esse monitoramento?
2: Boa noite a todos os ouvintes da Voz do Brasil. Boa noite, Mariana. Boa noite, Luciano Seixas. Olha, a Operação FUNASA presente no Rio Doce começou com três frentes simultâneas. De monitoramento da qualidade da água em 32 municípios de Minas Gerais e do Espírito Santo. A operação começou com 173 pontos de monitoramento ao longo da bacia do Rio Doce. É importante dizer que a primeira frente foi no município de Mariana e no Vale do Aço. A segunda percorreu cidades do meio do Rio Doce e da divisa entre Minas Gerais e Espírito Santo, incluindo o governador Valadares, conselheiro Pena, Resplendor e Aimorés. E a terceira e última frente foi nos municípios capixabas, lá no Espírito Santo, com coletas em Aracruz, Linhares, Colatina, São Mateus, Conceição da Barra e Marilândia. A FUNASA disponibilizou a nossa equipe, três unidades móveis, junto com as equipes, para coleta da qualidade, identificar a qualidade da água, além de carros, apoio de equipes técnicas especializadas. Os laboratórios móveis permitiram a realização de análises físicas e químicas e microbiológicas, Isso foi importante, porque a partir daí nós podemos identificar a real qualidade, e necessidade de futuras ações que a gente precisa fazer a partir dessas análises.
0: Presidente, quando é que os resultados desse monitoramento serão divulgados, especialmente para as comunidades atingidas pela contaminação lá de 2015?
2: As análises já estão em fase final de análise, devemos entregar nos próximos dias. Mais tardar a próxima semana, nós já estaremos com todos esses dados monitorados para que a gente possa apresentar para toda a sociedade.
1: E esse monitoramento, ele vai ser permanente, presidente? Como é que vai ser a periodicidade desse acompanhamento?
2: Vai ser permanente. Nós já temos um acordo de cooperação técnica assinado com a AGESUS, que é a Agência Brasileira de Apoio à Gestão do SUS, e ele vai permitir que o governo, através da FUNASA, Fundação Nacional de Saúde, através de seus técnicos, possa fazer esse monitoramento de forma permanente.
0: E existe um outro trabalho desempenhado também pela FUNASA em relação à segurança hídrica, que é o programa Cisternas. Como é que ele atua para garantir água para as famílias de regiões secas ou semiáridas?
2: A iniciativa permite acesso regular à água potável para consumo humano por meio da captação e armazenamento da água da chuva. É importante que as populações do semiárido que estão nos escutando já sabem como funciona. Então, na realidade, nós, na prática, o programa funciona como uma instalação de reservatórios. Os reservatórios têm capacidade de 16 mil litros conectados aos telhados das residências. Então, nos períodos das chuvas, a água é captada, filtrada e armazenada para ser utilizada no mês de estiagem.
1: O presidente, quantas famílias já são atendidas pelo programa atualmente? Há previsão dele ser ampliado?
2: Olha, nós estamos atendendo agora 20.976 famílias, quase 21 mil famílias. E a ideia é que a gente faça essa ampliação ainda, tá certo? Os estados beneficiados nessa primeira etapa são Bahia, Ceará, Minas Gerais, Paraíba, Pernambuco, Piauí, Rio Grande do Norte e Sergipe, Os investimentos chegam a 250 milhões de reais. reais.
0: E quais são os critérios de seleção das famílias atendidas pelo programa de cisternas?
2: Olha, boa pergunta, Luciano. Olha, o edital estabelece alguns critérios obrigatórios para participação. Por exemplo, as famílias precisam viver em comunidades rurais do semiárido, não ter acesso regular à água potável, por rede de abastecimento, e não ter sido atendido por programas de cisternas. Além, é claro, das residências ter as condições mínimas para instalação de equipamento. Telhado adequado, a captação da água da chuva, é importante que se tenha espaço suficiente no meio do terreno, né, para poder ter essas condições técnicas necessárias. Outro dado importante é que os critérios são situação de vulnerabilidade social, a pessoa tem que estar inscrita no CAD único. As famílias chefiadas por mulheres têm prioridades. A presença de pessoas com deficiência também. Se é um deficiente na família, um deficiente físico, no núcleo familiar, tem prioridade também. E, obviamente, e um dado muito importante, que está se dando como prioridade também as populações de comunidades quilombolas.
1: Agora, presidente, as famílias que tiverem interesse em receber esses equipamentos, elas devem fazer o quê? Procurar a prefeitura, a FUNASA diretamente, preencher um cadastro? Como é que funciona?
2: Olha, essas 20.976 cisternas já foram feitas a partir de um critério já estabelecido pela FUNASA. A prefeitura fez o levantamento inicial e encaminhou a superintendência, né, da FUNASA, e as pessoas agora devem procurar a prefeitura para poder saber quais os locais. A prefeitura previamente já tem todas as comunidades que vão ser beneficiada. E nós da FUNASA também. Nós vamos divulgar todas as comunidades que foram pré-selecionadas pelas prefeituras.
0: Muito bem, nós conversamos com o presidente da FUNASA, a Fundação Nacional de Saúde, Lenildo Moraes. Muito obrigado por sua entrevista aqui, A Voz do Brasil.
2: Obrigado, Mariana. Obrigado, Luciano. Boa noite a todos os ouvintes da Voz do Brasil.
3: O Ministério da Previdência Social e o INSS realizam nesse fim de semana um grande mutirão para atendimentos em diversas regiões do país.
0: São mais de 59 mil vagas destinadas a perícias médicas e avaliações sociais do INSS. As etapas obrigatórias para concessão de benefícios previdenciários e assistenciais.
3: O secretário de Regime Geral de Previdência Social, Benedito Brunca, disse que o tempo de espera vem caindo e destacou a importância do agendamento.
4: No Brasil, o tempo médio de espera no mês de abril estava em 40 dias. Na parcial que tiramos esta semana, esse tempo médio já caiu para 30 dias, o que é uma evolução de 10 dias. É importante que as pessoas que estão aguardando os atendimentos possam entrar em contato ou com o 135 ou no próprio aplicativo do meu INSS para poder fazer a confirmação e antecipar seu atendimento, porque isso vai abreviar o tempo da decisão do seu benefício.
0: Hoje, dia 28 de maio, é comemorado o Dia Internacional da Dignidade Menstrual.
3: No Brasil, dados do IBGE indicam que 15% das adolescentes deixaram de ir ao menos um dia na escola por falta de absorvente.
0: Para tentar mudar essa realidade, o governo do Brasil promove o Programa de Proteção e Promoção da Saúde Menstrual.
3: Em 2 anos, mais de 3 milhões de pessoas foram beneficiadas com itens de higiene e ações educativas.
5: A mineira Mariana Soares conta que menstruou pela primeira vez aos 13 anos de idade e desde então sintomas como fortes dores e enjoo são comuns para ela. Hoje, aos 22 anos, ela luta para que mais mulheres possam falar sobre saúde menstrual.
6: Eu sei que tem muitas vozes de meninas que sofrem como eu, mas não têm a oportunidade de, às vezes, saber que ela pode viver melhor. Isso é um direito nosso.
5: Combater preconceitos e tabus é um dos objetivos do festival Alana Ideia Fest 2026 para tratar sobre dignidade menstrual e proteção de meninas e adolescentes, como explica a diretora executiva do Alana, Flávia Dória.
7: 6 entre cada 10 meninas têm a rotina escolar abalada por essas dores menstruais e 4 em cada 10 meninas chegam a faltar na escola pelo menos uma vez por mês por causa dessas dores, que muitas vezes são incapacitantes. A gente precisa
5: precisa falar sobre isso. A programação faz parte das ações do Dia Internacional da Dignidade Menstrual, comemorado nesta quinta-feira. Desde 2023, o governo do Brasil distribui de forma gratuita absorventes por meio do Programa de Proteção e Promoção da Saúde Menstrual. Em 2 anos, mais de 500 milhões de unidades já foram distribuídas, de acordo com a Coordenadora Geral de Atenção à Saúde das Mulheres do Ministério da Saúde, Mariana Seabra, além do fornecimento de produtos, ações educativas.
8: O programa tem o eixo de dispensação desses absorventes, né, através do programa Farmácia Popular. E hoje é possível retirar essas autorizações para as beneficiárias que são inscritas no CadÚnico através do aplicativo Meu SUS Digital. A segunda forma é através do programa Pé de Meia. E a terceira forma é justamente na Unidade Básica de Saúde, onde além da autorização, ela vai poder também ter todo o leque de informações.
5: Lembrando que o absorvente é distribuído de forma gratuita e o benefício é destinado a pessoas com idade entre 10 e 49 anos, inscritas no CadÚnico e com renda mensal de até R$ 218,00, estudantes da rede pública de baixa renda e pessoas em situação de rua. Reportagem Gabriela Noronha.
0: Amanhã é o último dia para fazer a declaração do Imposto de Renda.
3: A Receita Federal já recebeu mais de 37 milhões de declarações e a expectativa é chegar a 44 milhões de documentos.
0: Quem entregar fora do prazo estará sujeito à multa.
3: E essas foram as notícias do Governo do Brasil.
0: Uma realização da Secretaria de Comunicação Social da Presidência da República.
3: Com produção da empresa Brasil de Comunicação.
0: Fique agora com as notícias do Poder Judiciário e do Congresso Nacional. Boa noite.
3: Boa noite para você e até amanhã.

0: que qualificadora de violência de gênero também se aplica a agressões contra a mulher em relação homoafetiva.
1: Semana na Conciliação. Trabalhadores de empresa de tratamento de água e saneamento de Campinas fecha um acordo de mais de 7 milhões de reais.
0: Boa noite, eu sou Marcela Luiza.
1: E eu sou Walter Lima.
0: O Supremo Tribunal Federal homologou nesta quinta-feira um acordo entre a União, o Governo do Distrito Federal, o Banco Central e o Banco de Brasília para viabilizar uma operação de crédito destinada ao reforço financeiro do BRB.
1: A decisão foi tomada durante a audiência de conciliação conduzida pelo ministro Luiz Fux. Marcelo Della Libera.
2: O acordo permite que o Distrito Federal contrate um empréstimo junto ao Fundo Garantidor de Crédito para capitalizar o banco. A operação terá garantia de um sindicato de bancos e contragarantia vinculada às verbas do Fundo de Participação dos Estados e do Distrito Federal e do Fundo de Participação dos Municípios.
0: O Comitê Nacional de Inteligência Artificial no Judiciário aprovou duas medidas para ampliar a segurança da inteligência artificial usada pela Justiça.
1: Coordenada pelo Conselho Nacional de Justiça, a manifestação técnica validou os riscos de inserção de comandos escondidos em documentos processuais e instituiu um Programa Nacional de Segurança para capacitação e com suporte e prevenção de riscos.
0: A manifestação técnica é a primeira medida nacional de orientação sobre o tema e deve ser submetida ao plenário do Conselho.
1: As medidas fazem parte das prioridades definidas pela gestão 2025-2027, coordenada pelo presidente do CNJ e do STF, ministro Edson Fachin.
0: Qualificadora de lesão corporal praticada contra a mulher pela condição do sexo feminino também se aplica em relação homoafetiva entre mulheres.
1: Essa é a conclusão do STJ. Fátima Uchoa.
3: Uma mulher foi acusada de insultar e agredir fisicamente a ex-companheira por ciúmes. O Ministério Público ofereceu denúncia por lesão corporal qualificada, considerando que a agressão foi cometida contra a mulher pela condição do sexo feminino e no âmbito doméstico. A Justiça de Santa Catarina condenou a acusada só pelo crime de lesão corporal em contexto doméstico. Já a sexta turma do STJ deu provimento ao recurso especial do MP. Segundo o ministro relator Rogério Schietti Cruz, basta o vínculo doméstico familiar ou de afetividade e a condição de mulher da vítima para aplicação do sistema protetivo, sendo presumidas a vulnerabilidade e, consequentemente, a motivação de gênero.
0: Trabalhadores de empresa de tratamento de água e saneamento de Campinas fecham acordo de mais de 7 milhões de reais.
1: A conciliação foi fechada durante a Semana Nacional da Conciliação Trabalhista. Rafael Oliveira.
4: O acordo encerra uma ação coletiva de 2018 sobre gratificação paga a motoristas da Sanasa, empresa de economia mista de tratamento de água e saneamento de Campinas. 54 trabalhadores vão receber mais de 7 milhões de reais em valores líquidos. O acordo também prevê o recolhimento de 600 mil reais em FGTS e 2 milhões de reais em encargos previdenciários para a União. As negociações vinham sendo realizadas desde o início do ano.
0: Justiça recebe denúncia contra organização criminosa internacional por garimpo ilegal em Roraima.
1: Na ação, o MPF pede a condenação dos 6 integrantes do grupo e fixação de, no mínimo, 200 mil reais em multa por danos morais coletivos. Vanessa Pereira.
5: Segundo a denúncia, o grupo negociava ouro e diamantes extraídos ilegalmente no Brasil e no exterior, usando contatos e negociações no Peru para comercializar os minerais sem autorização. As investigações apontam investimento de 350 mil reais na compra de ouro e negociações de pedras avaliadas em mais de 100 mil dólares. O MPF pede a condenação dos 6 acusados por exploração ilegal de recursos minerais da União, organização criminosa transnacional, contrabando e lavagem de dinheiro, além de multa mínima de 200 mil reais por danos coletivos e sociais.
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1: Uma boa noite.
0: E até amanhã.
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4: Eu sou Paula Groba.
5: E eu sou Ricardo Nakaoka.
4: E estes são os destaques de hoje do Jornal do Senado, que começa agora.
5: Senado aprova retomada de benefícios fiscais para o terceiro setor e isenção de IPI para pessoas com deficiência.
4: Escala 6x1, Senado vai analisar proposta aprovada pela Câmara.
5: Segue para sanção presidencial política nacional para estudantes com superdotação.
4: Boa noite.
5: Boa noite.
4: Hospitais filantrópicos, entidades assistenciais e organizações sociais podem voltar a ter acesso a benefícios tributários suspensos nos últimos anos. O Senado aprovou um projeto que retoma incentivos fiscais para instituições do terceiro setor e também garante a isenção do IPI na compra de veículos por pessoas com deficiência.
5: A proposta segue agora para análise da Câmara dos Deputados. Mais informações com o repórter Alexandre Campos.
6: Os benefícios referentes ao Imposto sobre a Renda das Pessoas Jurídicas, Contribuição Social sobre o Lucro Líquido e COFINS, atualmente assegurados por uma lei complementar apenas às organizações da sociedade civil de interesse público e organizações sociais, vão se estender também a todas as entidades do terceiro setor, como afirmou a relatora do projeto, senadora professora Dorinha Seabra, do União do Tocantins.
7: Infelizmente, no formato que está hoje, a Paz e outras instituições já consolidadas na área social perderiam esse benefício.
6: O texto aprovado ainda reverteu outras reduções de benefícios. Um incentivo que passará a valer se a proposta virar lei será o referente à doação ou destinação para patrocínio de parte do imposto de renda devido por empresas para projetos esportivos, culturais e sociais, como os voltados para crianças, adolescentes e idosos. Também foi retomada a isenção total de IPI na compra de veículos por pessoas com deficiência.
4: E os municípios com pendência fiscal já estão autorizados a receber recursos de emendas parlamentares. A publicação que garante essa mudança já saiu no Diário Oficial.
5: Esse e outros dispositivos tinham sido vetados pelo presidente Lula, mas o veto foi derrubado pelo Congresso. Repórter Marcela Diniz.
8: Com a promulgação de 4 dispositivos da Lei de Diretrizes Orçamentárias de 2026, que tiveram veto presidencial derrubado pelo Congresso, ficam permitidas doações de bens e valores no chamado defesa eleitoral, que começa 3 meses antes e vai até o final das eleições. Outro dispositivo autoriza municípios de até 65 mil habitantes que tenham pendências fiscais a celebrar convênios com o governo federal, receber recursos de programas e ter acesso a emendas parlamentares. Na sessão que derrubou o veto, o presidente do Congresso, senador Davi Alcolumbre, assinalou que essas demandas fizeram parte da marcha dos prefeitos à Brasília.
9: São estradas, são rodovias, são escolas, são unidades de saúde, são creches, são praças, enfim, são obras muito relevantes para os municípios brasileiros.
8: As outras 2 regras reinseridas na LDO autorizam o uso de recursos da Lei Orçamentária Anual em despesas que estão fora da competência da União e são relativas à malha hidroviária brasileira e à construção e manutenção de rodovias estaduais e municipais destinadas à integração de modais de transporte ou ao escoamento produtivo.
4: Você sabe o que é ludopatia?
5: Ludopatia é o vício em jogos de azar. Essa compulsão provoca perda de controle, endividamento e impactos graves na vida familiar e emocional dos apostadores.
4: Muita gente vem se conscientizando de que essa atividade pode ser destruidora. Em meio ao avanço das bets no país, mais de 570 mil brasileiros já recorreram à plataforma de autoexclusão criada pelo Ministério da Fazenda para bloquear voluntariamente o próprio CPF em sites regularizados.
5: O crescimento do endividamento de famílias por conta do vício em jogos acendeu o alerta no Senado. Os detalhes com o repórter Rodrigo Rezende.
10: Pelo menos 570 mil pessoas já fizeram cadastro na plataforma de autoexclusão para acesso a sites de apostas. O sistema do Ministério da Fazenda traz a possibilidade do bloqueio voluntário em todas as bets legalizadas no Brasil. De acordo com o Ministério, do total de cadastrados, 207 mil usuários apontaram a perda de controle sobre o jogo e os impactos na saúde mental como principais motivos para a autoexclusão. O vício em jogos de azar, conhecido como ludopatia, atinge milhares de brasileiros, como alerta o senador Humberto Costa, do PT de Pernambuco.
1: Dados da Organização Mundial da Saúde apontam que a taxa de dependência em jogos de azar pode variar de 1 a 3% da população adulta. Se aplicarmos essa proporção ao Brasil, estamos falando de até 4 milhões de brasileiros já em situação clínica de vício.
10: Caso você deseje bloquear o seu próprio acesso aos sites e sistemas regularizados de apostas no Brasil, basta acessar autoexclusãoapostas.fazenda.gov.br. Lembrando que o exclusão é sem o tio. Você deve ter uma conta gov.br para fazer a solicitação e seu CPF será bloqueado em todas as casas de apostas.
4: Secas mais severas, chuvas intensas e eventos climáticos extremos podem marcar os próximos meses no Brasil com o fortalecimento do fenômeno El Niño.
5: Diante do risco de impactos na agricultura, no abastecimento de água e até no aumento de desastres naturais, o Senado reuniu hoje no plenário autoridades e especialistas para discutir medidas de prevenção e preparação. Os detalhes com o repórter Márcio Maturana.
11: O climatologista Carlos Nobre alertou que para este ano se espera uma intensidade maior.
12: Agora, maio, junho, julho, já temos 92% de probabilidade de começar um El Niño. E outubro, novembro e dezembro desse ano, a probabilidade é 98% desse El Niño ser forte ou muito forte. Então, nós temos que nos preparar muito.
11: O senador Hamilton Mourão, do Republicanos do Rio Grande do Sul, disse que é preciso aprimorar o Plano Nacional de Proteção e Defesa Civil de 2012, tornando obrigatórias simulações anuais nos municípios.
13: Se não treinar, nós não vamos conseguir executar na hora que a catástrofe acontecer.
11: O senador Hermes Klan, do PL de Santa Catarina, acredita que o trabalho do Senado para fortalecer o planejamento dos municípios em áreas de risco é fundamental, mas não é suficiente.
14: Muitos municípios brasileiros, especialmente os menores, não têm estrutura técnica, equipe permanente ou capacidade de acessar recursos federais com rapidez. O município sofre a tragédia, mas o sistema público só chega depois da água baixar. Enquanto isso, seguimos repetindo o ciclo. Desastre, reconstrução, novo desastre.
11: A sessão de debates foi pedida por todos os líderes partidários, com primeira assinatura de Esperidião Amin, do PP de Santa Catarina.
4: E a proposta que acaba com a escala 6-1 foi aprovada na Câmara dos Deputados na noite de ontem. O próximo passo agora é a análise dessa PEC pelo Senado.
5: Senadores, no entanto, divergem sobre a PEC, que garante aos trabalhadores 2 dias de descanso semanal remunerado. A proposta divide opiniões entre parlamentares e setores da economia. O repórter Douglas Castilho tem mais informações.
15: Uma das vozes contrárias à redução da escala 6-1 para de 5-2 foi o senador Oriovisto Guimarães, do PSDB do Paraná. Segundo ele, trata-se de uma medida demagógica.
16: O Brasil já tem o maior Bolsa Família de toda a história. Já tem auxílio gás. Já tem benefício de prestação continuada. Não tem cabimento. Não houve aumento de produtividade. Não houve investimento em máquinas.
15: Mas o senador Irajá, do PSD do Tocantins, destacou que a nova jornada é uma tendência internacional fruto justamente da modernização tecnológica.
17: Se a tecnologia já flexibilizou a jornada de 40 horas para os setores corporativos de tecnologia, é um contrassenso condenar o trabalho do comércio a um modelo rígido de aprisionamento de 6 dias por semana.
15: O senador Hamilton Mourão, do Republicanos do Rio Grande do Sul, considera a medida uma intervenção indevida do Estado.
18: Então, se eu vou trabalhar 1 dia, 2 dias, 3 dias, 4 dias, 5 dias, 6 dias, 7 dias, é uma decisão minha numa negociação com aquele que está me contratando.
15: O senador Rogério Marinho, do PL do Rio Grande do Norte, concorda com a livre escolha e apresentou uma nova PEC que será analisada pelo Senado em conjunto com o fim da escala 6-1. A proposta prevê a negociação entre trabalhador e patrão quanto à quantidade de horas trabalhadas e o pagamento proporcional às horas efetivamente cumpridas.
5: O edição de Paula Groba e trabalhos técnicos de João Lira, o Jornal do Senado fica por aqui. Acompanhe agora as notícias da Câmara dos Deputados. Boa noite.

0: Boa noite e até amanhã.
1: Jornal Câmara dos Deputados. Parlamentares reduzem a jornada de trabalho semanal para 40 horas.
2: Proposta votada estende imunidade tributária de entidades religiosas.
1: Plenário amplia incentivos para a indústria brasileira de fertilizantes.
2: Cobertura de mais doenças com teste do pezinho avança na Câmara.
1: Boa noite. A Câmara examina projeto que organiza a ampliação do número de doenças que poderão ser detectadas pelo teste do pezinho. Vamos ouvir a reportagem de Maria Neves.
3: A Comissão de Saúde da Câmara dos Deputados aprovou o projeto que estabelece os prazos para ampliação dos problemas de saúde incluídos no teste do pezinho. Uma lei de 2021 lista 13 doenças a serem detectadas no exame. A legislação determina ainda que o Programa Nacional de Triagem deve ampliar a testagem em 5 etapas, mas não estabelece a data para início de cada fase. Hoje, o Sistema Único de Saúde testa os recém-nascidos apenas para as 7 condições previstas na primeira fase, que inclui hipotiroidismo, toxoplasmose e hiperplasia adrenal. Pelo texto aprovado, a segunda etapa de ampliação do teste do pezinho, que inclui a detecção de doenças raras genéticas e metabólicas, deverá estar em vigor até 2027. As demais etapas deverão ser implantadas a cada 2 anos depois de concluída a segunda fase. A relatora, a deputada Rosângela Moro, de São Paulo, ressalta que a triagem neonatal é uma das formas mais eficazes de prevenção em saúde infantil. Ela lembra que a detecção precoce de enfermidades permite intervenções terapêuticas antes da manifestação de sintomas.
4: A triagem, ela faz o diagnóstico de doenças antes mesmo delas se manifestarem. É extremamente importante que as mães exijam, levem os seus neonatos para fazer a triagem neonatal. Quanto antes diagnosticado, você trata, até impede o desenvolvimento da doença. Um dos exames, por exemplo, ele impede o retardo mental das crianças, se for diagnosticado e tratado dentro do devido prazo.
3: Ao apresentar o projeto, o deputado Eduardo da Fonte, do PP de Pernambuco, afirmou que as doenças raras atingem cerca de 13 milhões de pessoas no Brasil. Segundo o parlamentar, 75% dos acometidos por essas enfermidades são crianças e 30% delas morrem antes dos 5 anos de idade. Na opinião do deputado, ainda que as doenças raras não tenham cura, a detecção precoce é importante porque permite o tratamento adequado, que reduz as complicações e o risco de morte. A proposta, que estabelece datas para ampliação do teste do pezinho, ainda será analisada pelas comissões de Finanças e Tributação e de Constituição e Justiça. Da Rádio Câmara de Brasília, Maria Neves.
1: Saúde.
2: Hugo Leal, do PSD do Rio de Janeiro, critica o entendimento da Justiça Federal, que, segundo ele, pode dificultar a avaliação de pessoas com autismo leve e restringir o reconhecimento de direitos. Para ele, a medida contraria avanços aprovados na proteção às pessoas com deficiência.
1: O deputado também manifesta preocupação com possíveis impactos no acesso a benefícios sociais por famílias atípicas. Hugo Leal informa ainda que solicitou audiência pública para discutir os efeitos da medida e cobrar esclarecimentos sobre o tema.
5: Direitos Humanos.
2: Em defesa do Bolsa Família, Benedita da Silva, do PT do Rio de Janeiro, afirma que o programa é um instrumento de dignidade e combate à fome. Segundo a deputada, a maioria dos beneficiários conseguiu deixar o auxílio ao longo dos anos por meio da inserção no mercado de trabalho.
1: Benedita da Silva também aponta contradição em setores da elite que criticam investimentos sociais à população mais pobre, mas silenciam diante de subsídios e isenções concedidos a grandes empresas. Ela ressalta que as políticas de transferência de renda foram fundamentais para retirar o Brasil do mapa da fome.
5: Economia.
2: Câmara estende imunidade tributária das igrejas para a compra de bens e serviços destinados ao funcionamento das entidades. O repórter Marcelo Larcher tem as informações.
6: O plenário da Câmara aprovou proposta de emenda à Constituição que amplia a imunidade tributária das igrejas de qualquer culto para alcançar também a compra de bens e serviços necessários ao funcionamento das entidades religiosas. Imunidade tributária é quando o governo fica proibido de cobrar um imposto. A imunidade sobre patrimônio e renda já está assegurada às igrejas por diversas leis. A proposta aprovada deixa claro na Constituição que a imunidade tributária vai valer também para a aquisição de bens ou serviços necessários para a implantação, manutenção e funcionamento das entidades religiosas e templos de qualquer culto. A imunidade é estendida ainda para as creches, comunidades terapêuticas, mosteiros, seminários, conventos, serviços de acolhimento institucional, atividades sociais e assistenciais e demais atividades sem fins lucrativos. As condições e critérios de habilitação terão de ser definidas por lei complementar. O PL de Rondônia diz que a proposta dá mais segurança jurídica para a imunidade já prevista na Constituição. Deputados da base do governo disseram que a proposta amplia um privilégio e permite que entidades ligadas à igreja sejam também beneficiadas por uma renúncia fiscal que será paga pelos demais contribuintes. Foi o que disse o deputado Pedro Czai, de Santa Catarina, líder do PT.
7: Três leis e a Constituição deixa claro o apoio, a isenção tributária, a imunidade. Agora, o que se quer é extrapolar por várias modalidades de imunidade tributária, como alguém dá uma palestra, ganha 200 mil, alguém compra um avião de 20 milhões, porque vai ser para atividade religiosa.
6: O autor da proposta, deputado Marcelo Crivella, do Republicanos do Rio de Janeiro, diz que a imunidade prevista na Constituição para as igrejas não existe na prática.
8: É só isso que nós queremos. Que a imunidade prevista na Constituição aconteça na prática. Eu já paguei imposto sobre tudo. O dinheiro que eu dou para a igreja não é para pagar imposto de novo. E outra coisa, se comprar um avião, um helicóptero, o senhor acha que a Receita Federal vai devolver isso?
6: A proposta de emenda à Constituição que amplia a imunidade tributária das igrejas de qualquer culto seguiu para análise do Senado. Da Rádio Câmara de Brasília, com informações de Daniele Lessa e Antônio Vital, Marcelo Larcher.
5: Justiça.
1: Para Rogério Correia, do PT de Minas Gerais, o suposto uso de fundos de previdência estaduais, como Rio Previdência, em instituições privadas, levanta suspeitas de favorecimento político. Ele alega que as denúncias sobre o Banco Master revelam uma relação que envolve integrantes da oposição.
2: Rogério Correia cobra a responsabilização de todos os envolvidos no caso e exalta a atuação das instituições de controle e do judiciário. O deputado espera que as investigações alcancem todos que desviaram os recursos de aposentados.
1: Marcon, do PT Gaúcho, denunciou supostos esquemas ligados ao Banco Master. Ele alega que o senador Flávio Bolsonaro teria visitado o banqueiro Daniel Vorcaro em busca de repasses para despesas do ex-deputado Eduardo Bolsonaro nos Estados Unidos e formação de Caixa 2 para campanhas eleitorais.
2: Marcon exigiu também explicações do presidente nacional do PL, Valdemar da Costa Neto, e da liderança da legenda no Rio Grande do Sul sobre as graves acusações de desvios e benefícios financeiros ilícitos.
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5: Votação.
1: A Câmara aprovou um projeto que cria incentivos para a indústria nacional de fertilizantes. A repórter Daniela Lessa explica que a intenção é tornar o Brasil menos dependente do mercado externo.
9: O plenário da Câmara aprovou o projeto que prevê diversos benefícios tributários, ou seja, descontos no pagamento de impostos para estimular a produção de fertilizantes no Brasil. O projeto cria o Programa de Desenvolvimento da Indústria de Fertilizantes, o Profert, que concede até 10 bilhões de reais em subsídios em 5 anos para fábricas de fertilizantes. Hoje o Brasil importa mais da metade dos fertilizantes e fosfatos utilizados na agricultura, principalmente de países como a Rússia, a China e os Estados Unidos. A proposta, já aprovada pelo Senado, está baseada em renúncia de receitas, ou seja, o governo deixa de cobrar impostos para estimular o setor. O texto final, apresentado pelo relator, deputado Júnior Ferrari, do PSD do Pará, limita essas desonerações em R$ 2 bilhões por ano e fixa prazo máximo de 5 anos para os benefícios. O projeto beneficia empresas com projetos aprovados pelo Ministério da Agricultura. Além disso, obriga a mistura obrigatória de fertilizantes

0: recordes nacionais no produto consumido e comercializado no país, começando com 2% ano que vem e chegando a 30% em 10 anos. O argumento é que o Brasil precisa ficar menos dependente do mercado externo. As medidas foram criticadas pelo deputado Gilson Marques, do Novo, de Santa Catarina.
1: Ele trocou a antiga forma de lidar com o problema, que era a desoneração tributária de IPI, COFINS, e ele abandonou essa forma de incentivo para ter uma outra forma de incentivo, que na verdade é uma reserva de mercado, ou seja, beneficiar poucos indicados. E, além disso, ele se apoia em pilares que nós não concordamos. Por exemplo, a mistura obrigatória de fertilizantes nacionais. Isso não faz sentido nenhum.
0: A proposta também permite que o governo federal crie linhas de financiamento a projetos de produção, pesquisa e infraestrutura, o que ficará a cargo do BNDES. De acordo com o relator, Júnior Ferrari, a dependência de fertilizantes de outros países deixa o país vulnerável.
2: Esse projeto, ele é de suma importância, porque o Brasil, ele é um dos maiores produtores de alimentos do mundo. E hoje importamos cerca de 85% a 90% dos fertilizantes. Então corremos o risco de falta de alimento no Brasil e no mundo. Daí a importância desse projeto, porque é uma questão econômica, mas muito mais, e principalmente é uma questão de segurança alimentar.
0: Como foi alterado pela Câmara, o projeto que cria o Programa de Desenvolvimento da Indústria de Fertilizantes, com benefícios tributários para aumentar a produção nacional, voltou para análise do Senado. Da Rádio Câmara de Brasília, com informações de Antônio Vital, Daniele Lessa.
3: Agricultura.
4: Emidinho Madeira, do PL de Minas Gerais, denunciou o desvio de 850 milhões do Fundo de Defesa da Economia Cafeeira, principal aporte do governo federal ao setor. O parlamentar afirma que os recursos devem ser utilizados exclusivamente no fortalecimento da produção.
5: Emidinho Madeira cobrou ainda a redução imediata das taxas de juros do Funcafé para aliviar os custos dos produtores que enfrentam instabilidade de preços e sequelas de anos de seca, especialmente no estado mineiro.
3: Turismo.
4: Bacelar do PV celebra o desempenho da Bahia na atração de turistas internacionais e atribui o avanço do setor, entre outras coisas, à ampliação da conectividade aérea. O deputado também faz críticas à condução da política de turismo durante a gestão anterior.
5: Bacelar lembra ainda que o aumento da chegada de visitantes estrangeiros e a relevância econômica da atividade têm impulsionado a expansão do setor. Segundo ele, tudo isso reflete políticas públicas de incentivo ao turismo nacional.
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3: Trabalho.
4: Câmara aprova a redução da jornada semanal para 40 horas e 2 dias de descanso remunerado. O repórter Antônio Vital acompanhou a votação.
7: A Câmara dos Deputados aprovou por 472 votos a favor e apenas 22 contrários a proposta de emenda à Constituição que reduz a jornada normal de trabalho para até 40 horas semanais e garante 2 dias de repouso semanal remunerado aos trabalhadores. Horas antes, o texto apresentado pelo relator, deputado Léo Prates, do Republicanos da Bahia, foi aprovado em uma comissão especial por 34 votos. A 4. No plenário, o texto aprovado foi uma emenda apresentada pelo líder do PT, Paulo Pimenta, do PT do Rio Grande do Sul, praticamente idêntica ao aprovado na comissão e resultado de um acordo entre a maioria dos partidos. A aprovação desse texto alternativo impediu que fosse votada, a pedido do PL, outra proposta de emenda à Constituição apresentada pela deputada Érica Hilton, do PSOL de São Paulo, que reduzia a jornada de trabalho para 4 dias por semana e foi analisada junto com o texto aprovado. Além da jornada de 40 horas semanais, o texto texto aprovado, conhecido como PEC do fim da escala 6x1, prevê que um dos dois dias de descanso deverá ser preferencialmente aos domingos. A redução da jornada e a ampliação do descanso devem acontecer sem qualquer tipo de redução nos salários. Essa garantia também vale para os pisos salariais. A adoção da medida será gradual. 60 dias depois da publicação da emenda, a jornada normal não poderá passar de 42 horas semanais. Depois de um ano, deverá cair para 40 horas. A proposta foi criticada por deputados da oposição, inclusive do PL, que tentou aprovar proposta que não tinha sido objeto de acordo no plenário. Para o deputado Bibo Nunes, do PL do Rio Grande do Sul, a medida proíbe as pessoas de trabalharem.
3: Estão querendo proibir de trabalhar nesse país. Não tem lugar no mundo que proíba de trabalhar. A esquerda só sabe viver de bocas e tetas. É com trabalho que se vive. Trabalho honra, dignifica.
7: O deputado Carlos Aratini, do PT de São Paulo, criticou a tentativa de aprovação de texto que não tinha sido objeto de acordo.
8: Um destaque fake. Por que fake? Porque a maioria do PL atuou o tempo todo contra a PEC que acaba com a escala 6x1 e coloca a jornada de 40 horas. Chegaram a apresentar aqui uma emenda onde teria um prazo de implantação dessa modificação de 10 anos. Mas agora eles dão uma de radical.
7: A proposta foi criticada por outros deputados da oposição. O deputado Kim Kataguiri, do Missão de São Paulo, considerou a aprovação da proposta uma medida eleitoreira que não trará benefícios reais ao trabalhador.
9: Aliás, o melhor cenário para mim era nem ter transição, era começar agora. Quanto antes começar, antes as pessoas vão saber que é uma farsa, que a vida delas não mudou, não melhorou, que elas não vão estar trabalhando menos.
7: O texto permite que convenções ou acordos coletivos estabeleçam regime de compensação, inclusive para categorias com jornadas diferenciadas. Outro trecho prevê que lei complementar estabeleça medidas de transição para microempreendedores individuais, microempresas e empresas de pequeno porte. A proposta também permite que empresas que prestam serviço de mão de obra terceirizada para o serviço público, por meio de licitação, reduzam a carga horária dos funcionários após a alteração do contrato. Ao defender a importância de mais tempo livre para os trabalhadores, o autor de uma das propostas que deu origem à mudança, deputado Reginaldo Lopes, do PT de Minas Gerais, destacou as consequências de jornadas extensas para a saúde mental do trabalhador.
10: Nenhum setor econômico perde, muito pelo contrário. O que prejudica uma economia, uma empresa, é o seu trabalhador, seu colaborador adoecido. E hoje nós temos uma pandemia de doença mental no país.
7: O presidente da Câmara, Hugo Mota, classificou a aprovação como histórica. Depois de aprovada em dois turnos de votação, a PEC do fim da escala 6x1 seguiu para análise do Senado. Da Rádio Câmara de Brasília, com informações de Daniele Lessa, Antônio Vital.
5: Padre João, do PT de Minas Gerais, afirma que o fim da escala 6x1 restringe acordos trabalhistas que desrespeitem um novo limite de horas. Ele também relaciona a alteração constitucional ao combate à exploração do trabalho e à sobrecarga enfrentada principalmente por mulheres.
4: Heloísa Helena, da Rede do Rio de Janeiro, afirma que o debate sobre o fim da escala 6x1 representa uma reivindicação histórica dos trabalhadores. Para ela, a mudança pode melhorar a qualidade de vida e reduzir a sobrecarga enfrentada por diferentes categorias profissionais.
5: Segundo Alexandre Lindemeyer, do PT do Rio Grande do Sul, a redução da jornada de trabalho é uma pauta histórica para o parlamento brasileiro. Ele observa que, com o avanço da tecnologia, não há mais justificativa para manter uma jornada que adoece os trabalhadores.
4: Bebeto, do PP do Rio de Janeiro, declara posicionamento favorável ao projeto que acaba com a escala de trabalho 6x1. O parlamentar relembra sua trajetória profissional como servente de pedreiro, camelô e feirante para reforçar seu compromisso com a defesa dos direitos dos trabalhadores.
5: Welter, do PT do Paraná, celebrou o avanço da votação para o fim da escala 6x1, destacando o impacto positivo da medida para mulheres, jovens e trabalhadores rurais. Segundo ele, a mudança promove uma rotina mais humana, além de alinhar o Brasil aos padrões de países desenvolvidos.
4: Pedro Paulo, do PSD do Rio de Janeiro, defendeu o fim da escala 6x1, destacando que a medida vai beneficiar milhões de trabalhadores ao reduzir o desgaste físico e mental. Ele afirmou ainda que o descanso adequado eleva a produtividade e saúde mental do trabalhador.
5: Ana Pimentel, do PT de Minas Gerais, afirma que a redução da jornada de trabalho sem redução salarial será uma conquista histórica dos trabalhadores brasileiros. A deputada afirma que o fim da escala 6x1 representa uma medida de justiça para quem enfrenta sobrecarga laboral.
4: Termina agora o Jornal Câmara dos Deputados, produzido pela Rádio Câmara. O programa teve trabalhos técnicos de Everson Urani e apresentação de José Carlos Andrade e Márcio Aquilissardi. Uma boa noite para você.
5: Uma ótima noite. A Voz do Brasil volta amanhã.
11: 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Boa noite.

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1: Um dos assuntos do Balanço de Notícias para esta sexta-feira, 16h. Presídio de Igaraçu, superlotação e denúncias de corrupção. Mais de um ano após a operação da Polícia Federal, que investigou um esquema de corrupção na unidade, presos ainda são apontados como responsáveis por ordenar e controlar comércios ilegais dentro do presídio de Igaraçu, considerada a unidade mais superlotada de Pernambuco. Ao vivo, o professor e advogado criminalista Deildo Nunes comenta o assunto. Participe pelo WhatsApp da Rádio Jornal 99147-8520.
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1: Boa noite, 21 horas.
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1: Marcelo Araújo. Boa noite, vamos juntos a partir de agora com o programa Movimento Cultural. Chegamos à quinta-feira, dia 28 de maio de 2028. O programa tem a produção de João Lubambo. Tem os trabalhos técnicos de Aldo Leite e também Emílio Bezerra Guga Laruso. Na redação, José Roberto, Adúlcio Lucena. Programa de hoje tem Maiara, Iara e Demítria.

imperdível. Daqui a pouquinho, papo com o trio musical Maiara, Yara e Dimitria, aqui do programa Movimento Cultural. Nemo Cortes, diretor-geral do Festival Lula Cortes, vai conversar com a gente aqui no Movimento. Hoje é dia de crônica, a crônica do escritor e jornalista Urariano Mota. Tem também Vitor Lima e João Lucas Cavalcante, representantes da Companhia De Vir, vão falar de espetáculo legal que vem aí no Teatro Emílio Barba Filho. E mais ainda, nosso querido Domingos Sávio vai conversar com a gente sobre a banda Luar do Sertão.